0: Mostra-se em todo lado. Bom, não consigo compreender.
1: O Badocha, se tiver uma relação, se mantiver a relação que tinha com a Raquel, primeiro a Raquel permite. Pronto, isso é, isso
2: e
1: é
2: a responsabilidade
1: primeira coisa.
2: Maior é dele. Não é da,
0: Isto tem um ponto, tem um início. É o Badocha lançar uma música, a ser verdade o Badocha lançar uma música e monta aqui uma campanha de como é que a vai promover da melhor maneira.
2: Sim, mas o que eu digo é que a responsabilidade maior é do Badocha, porque o Badocha é que tem essa relação. Não é a Bernardina. A Bernardina está a fazer
1: a
2: o seu papel.
1: A responsabilidade maior é com os filhos, que parece que
2: é com os filhos, não é com outra pessoa.
1: Dizer o seguinte, eu agradeço sempre muito as pessoas que nos enviam informações e que nos mandam mensagens para o nosso telemóvel. Eu aprecio muito e agradeço muito, e muitas vezes verificamos que essas pessoas têm muita razão nas informações que nos dão. Agora, escusam de mandar mensagens de perfis falsos ou de perfis, enfim, estranhos, a dizer que o Miguel era um rapaz solteiro. Não era. Escusam de tentar lavar uma imagem quando isso não é verdade. Ele namorava com a Madalena, tinha uma relação séria, pelo menos para a Madalena era séria, e durou até sábado. Portanto, não inventem. Portanto, isso que vão tentar manipular a nossa opinião, está bem? Porque nós temos as nossas fontes e verificamos as notícias que damos. Estou farta de dizer isso, não vimos para aqui dizer coisas porque nos apetece dizer. Está bem? Fiz-me explicar. Muito obrigada por me terem ouvido. Muito bem, Ricardo. Nino está muito calado. Isto está-lhe a custar em dúvida.
3: Não, porque esta é, já me custa desde o início, porque, em primeiro lugar, pelas crianças, não é? Faz-me sempre muita confusão como é que duas crianças menores são sujeitas a isto, seja neste exemplo da Bernardina ou na casa da Bernardina, seja em qualquer uma das casas onde uma família, onde uns pais que têm um papel de educar, mas acima de tudo têm um papel de proteger, e isto que se faz aqui não é proteção. Fico feliz porque estes miúdos parecem-me a mim ter inteligência suficiente para publicar um vídeo no Instagram.
1: Filmar e publicar. Pois. Bom, há crianças que nasceram com este
3: fantásticas.
1: Dom.
3: Fantásticas, não é verdade.
1: É da geração deles. É da geração deles.
3: É, mas
1: fazem isso mais depressa do que eu faço.
3: Mas faz-me confusão como é que o telefone ali à mão de semear tem logo acesso à conta da mãe e rapidamente se publica
1: sim,
3: um vídeo
1: na
3: destes,
1: conta pronto. Da mãe livremente.
3: Mas não. Acho ainda bem que são inteligentes e que a vida lhes reserve um futuro promissor, porque aquilo que a Bernardina aparenta não é uma grande preocupação, tendo em conta as imagens que vimos. Eu só falo daquilo que vejo. Relativamente a esta situação do Badocha, faz-me um bocadinho de confusão como é que se assenta uma coisa que é tão boa para ele, parte da carreira dele, que é uma belíssima carreira, já demos conta disso aqui noutras ocasiões, é uma boa carreira, ele é um belíssimo artista. Como é que vai lançar um tema que ele quer fazer chegar a número 1 no YouTube com base numa mentira? Pode fazê-lo, e o marketing até pode resultar. O que é que vai acontecer nos próximos lançamentos?
1: Mas é que isto já não é uma mentira, isto é um escândalo.
0: Porque eles acharam,
3: mas eu vou para a mentira.
0: Acharam, eles não se pronunciaram
3: eu
0: até
3: sei,
0: hoje.
3: Eu sei,
1: não,
3: mas eu vou para a mentira.
1: Que envolve uma série de pessoas.
3: Se tu lanças uma música, se tu lanças uma peça de teatro, um livro baseado numa campanha de marketing que é falsa, o que é que as pessoas vão pensar do que tu lançares a seguir?
1: Pois, claro, é evidente. Mas seja como for, aqui a questão e aqui o que me preocupa é, em primeiro lugar, perceber porque é que levaram isto tão longe.
3: Pois,
1: e não disseram,
3: não,
1: isto
3: já
1: é uma campanha de marketing, ainda bem que gostaram, o vídeo está aqui e pronto.
2: Se calhar
1: ainda
2: é o que vão dizer,
1: que a Bernardina é uma grande atriz e correu tudo muito bem.
2: Não
1: é,
2: é tão grande
1: tema.
2: Atriz, porque pronto. Senão tinha convencido toda a gente, a mim não me convenceram.
1: A ti não te convenceu,
3: é verdade, nunca. Portanto,
1: mas depois, há aqui, lateralmente a isto, e era o que a Silvia dizia, há muitas pessoas aqui envolvidas, existe a mulher do Badocha e naturalmente filhos do Badocha, e existe esta rapariga, a Madalena, que se viu arrastada para isto sem ter qualquer culpa. É uma miúda educadíssima, que tem uma vida limpa, que a exerce por uma profissão digna, que é de uma educação extrema, e é arrastada para isto a troco de quê? A troco de um primeiro lugar no YouTube. Quer dizer,
2: esta música sai quando?
1: Já saiu.
3: Já saiu. Nós demos aqui o lançamento.
2: Ah,
1: já saiu, okay. Mas como te digo, este vídeo de promoção foi publicado à tarde,

0: E não mexeu, continua no quinto lugar. Pronto, e não sei se vai continuar no quinto lugar, ou vai descer, ou vai subir, continua no quinto lugar.
1: Mas era suposto estar em primeiro lugar depois daquele vídeo, ou um tempo depois, ou hoje,
2: sei lá,
1: depois
2: desta campanha. Passar a quarto.
1: Passar a quarto.
0: Que as pessoas não sabem, é que este tipo de coisas, tanto pode ter um efeito positivo como um efeito perverso.
2: Claro.
0: E algumas pessoas até cancelarem o artista.
2: As pessoas também não são burras, não é? Também não se deixam enganar durante muito tempo.
0: Falemos de um grande artista. Vamos falar de um grande artista mesmo. Temos hoje mais uma notícia exclusiva. António Zambujo, é deste grande artista que se trata, António Zambujo e Maria Luísa Jobim estão separados. O cantor português e a cantora brasileira estavam casados desde setembro de 2025. E, portanto, estavam casados há 7 meses. Aliás, nós demos na Noite das Estrelas este casamento.
2: Sim.
0: Falámos do casamento, falámos do vestido da noiva, falámos deste amor bonito. Bom, nós sabemos que as fotografias, Ricardo, as fotografias que existiam no Instagram de cada um desapareceram.
2: Exatamente, portanto, eles tinham fotografias em comum, nomeadamente aquelas que eram mais fáceis de perceber, que eram as do casamento. Essas fotografias foram apagadas do Instagram, quer da Maria Luísa, quer do António Zambujo. A Maria Luísa não segue o António Zambujo nas redes sociais, embora o António ainda a siga. Agora, todas as fotografias, de facto, em conjunto, desapareceram. Reparámos também que a aliança que se vê nas fotos do casamento, nomeadamente na mão da Maria Luísa, desapareceu. Ela tem um vídeo publicado há 2 dias, onde se vê já sem aliança na mão esquerda. As notícias todas que deram conta deste casamento e que remetiam para o Instagram dos dois, nós conseguimos perceber que, clicando no link, nos dá a informação de post indisponível, ou seja, a confirmação de que tudo foi apagado.
0: Esta sua investigação, de facto, até podia ter sido feita por Léo, que ele é que é um especialista neste tipo de investigações, não é?
3: Aliás, bem me recorda, há cerca de 2 anos, quando eu dava tanta importância a esta história do Instagram, porque o Instagram tornou-se de forma inequívoca, que as pessoas separam-se, chateiam-se, bloqueiam-se, depois voltam-se a seguir, e obviamente conseguimos perceber que quando uma pessoa termina uma relação, a primeira coisa que faz logo com a raiva que está é apagar. E depois conseguimos perceber quem é que está chateado de um lado por esta percepção. Basta perceber que se o António ainda segue a ex-mulher e se a ex-mulher já não segue, conseguimos perceber que, se calhar...
0: Bem, não sei se é ex-mulher, sabemos que estão separados.
3: Sim, eu estou a dizer,
0: é?
3: Eu estou a falar com base naquilo que nós estamos a comentar.
0: Mas, em abono do António, deixem-me dizer que ele vai muito poucas vezes ao Instagram. Portanto,
2: é verdade.
3: Não teve tempo.
0: É provável... Não aprecia.
1: Ele não é como os filhos da Bernardina, não?
0: Não é como os filhos da Bernardina, não, o António. Não, o António é info-excluído.
3: Sim, mas o António não liga muito às redes sociais, é mais uma questão profissional.
0: Sim.
3: Ele nem tem preocupação com...
0: Podem ter apagado as fotografias, eventualmente fotografias em que estavam os dois identificados. Se a Maria Luísa apagou, se calhar apagou instantaneamente no dele,
3: basta ela arquivar, sendo uma colaboração. Quem é detentor da colaboração, basta arquivar, automaticamente desaparece.
0: Pronto.
3: E quando se clica nesses sites de imprensa cor-de-rosa para fazer a hiperligação, chega-se lá e diz completamente indisponível.
2: As únicas, isto só para o caso de alguém poder ver e achar que nós não estamos aqui a dar uma informação correta, existem ainda posts em conjunto que são posts profissionais, portanto são colaborações com outras marcas ou com empresas que os contrataram
3: como
2: para
3: espetáculos, Filipe ou Daniel,
2: e que se mantêm essas publicações.
3: Exatamente. São questões profissionais, eles não podem certamente apagar porque têm um vínculo com essas marcas.
0: Daniel, este casal, digo eu, tinha tudo para dar certo, não é? Porque tem uma matriz comum, gostam os dois de música, gostam os dois de boa música. O António Zambujo sempre muito apaixonado pela música brasileira, nomeadamente por estes artistas mais prestigiados e mais clássicos, e agora, de repente, isto acaba assim, rapidamente.
1: Dois artistas juntos não costuma dar muito certo.
0: Ah, é?
1: Não costuma.
0: Ah, não sabia?
1: Não costuma dar certo.
0: Então, e porquê?
1: É um amor... Porque...
0: Porquê?
1: Porque há umas vidas dos artistas que não artista. São muitas vezes compatíveis com relações estáveis, não é? As pessoas não estão muitas vezes juntas, as pessoas não estão nos mesmos sítios.

0: há uma ausência que é muitas vezes prolongada e, portanto...
1: Portanto, às vezes não se encontram.
0: Não se encontram e encontram-se com outras pessoas. Pronto.
1: Ah, pode não ter sido o caso.
0: Não estou a dizer que é o caso. Tu falaste em artistas e eu estou a falar, sendo eu também artista.
1: Pode não ter sido o caso,
0: pronto.
1: Não é?
0: Agora, a verdade é que eles conheceram-se através da música, porque ela foi ver um espetáculo dele no Circo Voador, no Rio de Janeiro. Apaixonaram-se e ela já vinha de uma separação anterior, porque ela, durante o período da pandemia, separou-se, pegou na filha, saiu de São Paulo e foi para o meio da natureza para refrescar. E esta é a segunda separação, portanto, que acontece, e então pouco tempo.
1: Mas vinha para um sítio jeitoso, para o Alentejo, coisa bonita.
0: Mas ela tem a carreira dela e lá está. Ele está em Portugal, ela está no Brasil.
1: Não, acho que ela estava
2: a
1: morar cá.
2: Estava cá.
0: Mas,
1: sim, mas muita ponte.
0: Pelo amor de Deus, é
1: muita ponte aérea.
3: Tem pessoas lá no Brasil, certamente, que quer visitar, e depois ele também tem espetáculos, ela tem os dela.
0: Ele também vai lá muitas vezes, ainda agora acho que vai lá.
2: Ele vai para uma tour no Brasil e ela vai para uma tour.
0: Tenho muita pena, porque gosto muito dos dois, mais dele, ouço mais o trabalho dele.
1: Sim.
0: Ainda hoje estive a ouvir fabuloso disco dele, Oração ao Tempo. Passo a vida a ouvir o disco. E é uma pena, porque gostava que eles tivessem dado certo.
1: Eu, por acaso, também tenho pena, mas a verdade é que as pessoas às vezes conhecem-se, apaixonam-se,
0: ou
1: pensam que têm muito em comum, mas depois a vivência, o cotidiano,
4: é mais complicado e mais complexo. Ou seja, nós adaptarmos às qualidades e às dificuldades, muitas vezes, dos casamentos, porque, no fundo, há vários desafios entre um casal, não é? Uhum. Muitas vezes é muito difícil nós conseguirmos compatibilizar-nos os dois, tendo a nossa vida individual, e também conseguimos conciliar os dois. Muitas vezes, às vezes, os projetos não coincidem, os projetos de vida, nomeadamente, e outros tipos de situações.
1: Sido.
4: Agora, eu também acho que é muito triste, porque nós todos estávamos a torcer para que isto desse certo, não é?
1: Verdade.
4: É um casal muito querido, e eu espero que... Eu também penso que seja irreversível, portanto, eu não parece... Eu penso que seja mesmo um ponto final.
1: Quando se apaga assim as redes sociais é irreversível.
4: Não tem a ver com as redes sociais, tem a ver com a postura deles e a forma como eles também têm apresentado aqui a relação e muitas vezes com as características da personalidade de cada um.
1: Eu sei que a doutora se tinha cruzado com algum deles.
4: Não. Aqui a questão é o que é que eu espero, que eles consigam ultrapassar o luto da melhor forma e que também se inspirem, nomeadamente, a fazer músicas, porque parecendo que não, quando nós estamos a passar um momento...
0: Não ficaram assim tanto tempo juntos também, quer dizer, não é assim...
1: Não, mas quando
4: é muito intenso, às vezes tem a ver com a intensidade da relação, é muito forte depois...
1: Eu vou já dar-vos o exemplo de um casal bem-sucedido, um casal que já passou por algumas situações, mas é um casal muito feliz. E há formas, e mostram até formas engraçadas, de falar de assuntos sérios. Ora, estou a falar de quem? Claro, de Jéssica Ataíde e Diogo Amaral, que nos habituaram a falar de assuntos sérios de forma muito divertida. Põe o dedo na ferida, mas sempre de uma forma muito, muito humorística, muito leve. Bom, Jéssica Ataíde tem sido vítima de críticas no seu Instagram, de pessoas que... criticam o corpo dela, criticam a forma como está a envelhecer. E então a Jéssica decidiu fazer um vídeo com a colaboração do seu Diogo Amaral para, enfim, falar a essa gente má. Vamos ouvir.
5: Bom dia. Comentava eu com o meu marido que tenho recebido mensagens e comentários muito desagradáveis sobre o meu aspecto físico e sobre o facto de estar a envelhecer. Eu apareço na televisão desde que tenho 20 anos e é normal que eu não tenha nem a mesma cara, nem o mesmo corpo, nem a mesma energia que tinha há 20 anos atrás. Agora, o que me faz confusão é as mensagens e os comentários que eu recebo. Célia, estás aí de mal a pior. Não estás a envelhecer nada bem. Puf, sempre a descer. O que é que fizeste à cara? Estás mesmo com ar acabada. Agora, eu podia dizer que isto tudo me deixa completamente indiferente, mas não deixa. E faz às vezes com que eu me olhe ao espelho, exatamente, e que tenha vontade de fazer isso. Mas o que me custa é o que é que vai na cabeça de alguém para destilar esse tipo de ódio. E não são só mulheres, são homens também.
1: Bom, pois, acredito, se fosse só mulheres ainda era bem pior, bom, é sempre mau. Daniel, mas isto acontece, não é?
0: Isto acontece e eles, obviamente, que eles... Eles trabalham muito nas redes sociais, eles estão muito presentes e por isso têm acesso a este tipo de mensagens. Nós já sabemos como é que funcionam as redes sociais.

0: sociais e os comentários. E muitas vezes eu sou apologista de ignorar completamente, porque isto não vai a lado nenhum, não leva ninguém a lado nenhum. Aqui neste caso, acho bem ela falar, sim senhor, arranjou uma forma, perdão, simpática, enfim, para não dizer outra coisa, de abordar o tema e de forma que todos nós prestemos atenção, porque de facto ninguém tem o direito de criticar. Para já, ela está a envelhecer, ela tem 40 anos, não estou a perceber.
1: Está fantástica. Não, eu acho, eu há muitos anos que digo que realmente o Facebook e o Instagram, a maior parte das redes sociais, são feitas de gente perfeita. É uma pena eu não conhecer ninguém dessa gente perfeita, não é, Léo? Porque as redes sociais, cada vez mais, as pessoas destilam ódio.
2: Sim, as pessoas normalmente hoje em dia vão para as redes sociais nem é para ver nada bom, nada positivo. É sempre para destilar ódio. Basta percebermos que a pessoa não gosta do casaco, já nos chama que nós somos gordos, que o braço está, está mais curto que o outro, que o cabelo está aí, está... Portanto, abrimos as redes sociais, vamos aos comentários, às mensagens, falo para mim, todos os dias, recebo N de mensagens, chamar-me nomes, a comentar o meu corpo, até na rua, estás mais gordo, olha, estás mais cheio. Aliás, ainda hoje me fizeram um comentário desse, estás mais cheio. E as pessoas não têm noção do impacto, do quanto me magoou. Não, mas a realidade é que eu disse, ah não, olha, por acaso se acha tudo bem, mas magoa esses comentários, mas às vezes
1: tem que usar roupa mais apertada, é de usar com roupa
2: sim,
1: larga.
2: Mas no caso a Jéssica até teve e como o Daniel disse até fez isto de uma forma muito soft, porque a vontade realmente às vezes é dizer duas ou três às pessoas e olharem só ao espelho, porque elas às
0: não,
2: vezes
0: não... A vontade é de falar como falou
1: O Diogo.
0: Os gestos do Diogo, por isso é que eu digo que fizeram de forma inteligente.
1: Há a mensagem verbal e há a mensagem gestual do Diogo.
2: Mas depois quando vamos ver as fotos destas pessoas que criticam, até metem medo
3: aos fios. É mais por aí. Eu, sabes que eu até consigo respeitar uma pessoa que apanha na rua e que te diz na cara. Nós podemos não gostar, mas ao menos a pessoa teve a sinceridade de nos apanhar e de nos dizer aquilo que pensa.
0: Não, isso não é sinceridade. Às vezes é falta de educação.
3: Não, pode ser sinceridade.
0: Não é, Ricardo.
3: Sabes que a linha às vezes é um bocadinho interna.
1: Depende do grau de amizade.
3: Mas pronto, desvalorizamos. Agora, de facto, as pessoas nas redes sociais têm falta de autoestima, têm falta de amor próprio, mas acima de tudo têm falta de uma vida para tomar conta. E, portanto, vão destilar ódio para a vida das pessoas. A Jéssica está fantástica, está ótima, tem uma carreira maravilhosa e, portanto, que não se preocupe com estas pessoas, porque não é isto que faz a felicidade dela.
0: Ricardo, não é simpatia, sabes porquê? Porque as pessoas podem não dizer nada. Se tu não tens nada de bom para dizer...
3: Então, mas é isso que eu estou a dizer.
0: Porquê que eu vou encontrar-te na rua, mas, não é? E fazer um comentário desagradável...
3: Eu estou a diferenciar
0: quê?
3: Uma pessoa que te encontra e que assume aquilo que diz e te diz na cara, de outra que está atrás de um computador ou de um
0: diz na cara e arrisca-se a engolir aquilo que disse.
1: Mas o pior é que as pessoas na cara não dizem nada.
0: E arrisca-se a engolir aquilo que disse, porque as pessoas sabem muito bem.
1: As redes sociais não são feitas de gente perfeita, são feitas de gente cobarde.
2: E nós temos pessoas nas redes sociais que comentam diariamente todas as publicações, as mesmas pessoas que vivem só para as redes sociais, que tudo aquilo que basta não gostarem de nós e vão sempre a nos rasgar de alto a baixo. Aliás, até podemos ter feito o melhor trabalho possível, pessoas basta não gostarem e vão sempre nos atacar com argumentos que não têm qualquer tipo de validação. Dizer que estamos mais gordos ou que a orelha é mais comprida que a outra. Vamos lá ver. São pessoas invejosas, desdentadas, certamente. É verdade. Normalmente, quando eu abro, vejo sempre. Faltam-lhes alguns dentes. Porque estavam a fazer as cirurgias plásticas que eu já fiz. Mas esta é a verdade.
4: Muito são pessoas bem. Que fazem críticas muito destrutivas, ou seja, são pessoas que...
1: Mas sei, isso não são.
4: Nomeadamente, ou seja, são pessoas que só destroem, não conseguem construir nada na vida, é exatamente o contrário. Destruição é o contrário de construir qualquer coisa e fazer qualquer coisa pela vida, portanto, e passam a vida muitas vezes a destruir, são pessoas extremamente com falta de empatia, não querem saber do bem-estar do outro, só querem saber deles e destilar o ódio. E são pessoas com sérios problemas psicológicos, nomeadamente é o que a gente vê muitas vezes... em consultório. Agora, a forma como eles... Eu acho que é muito importante o que a Jéssica está a fazer e o Diogo também, partilhar este tipo de situações, porque muitas vezes causa um impacto enorme do ponto de vista psicológico, a pessoas têm a autoestima mais fragilizada, claro. E nomeadamente, apesar da Jéssica estar aqui a ver dizer isto, com certeza que há uma ou outra comentário que recebe e que é altamente destruidor para a sua própria autoestima, porque nós também sentimos, vamos lá ver. E é o que ela está a dizer, ela também sente aquilo que muitas vezes escrevem. mas espero que eles consigam sublimar desta forma fantástica, que é através do humor, é uma das formas que nós temos de conseguir ultrapassar muitas vezes situações mais complicadas da vida, e eles fazem da melhor forma. Agora, não acontece com toda a gente naturalmente.
1: Bem, por exemplo, a mim, tanto se me dá como se me deu.
4: Ainda bem.
1: Falam-me, veja bem, Silvia, que eu há 30 anos que faço televisão, ou 25, sei lá, já perdi o conto, e continua a implicar com o meu nariz.
4: É, nariguda,
1: esta
4: não é?
1: Gente não percebe que se eu quisesse ser operado o nariz já o tinha feito.
4: Claro.
1: E nem precisava de pagar.
0: Ah, mas é uma marca.
1: Ah, mas é uma marca, eu gosto do meu nariz, mas as pessoas acham que me ofendem quando dizem é pencuda, é nariguda. Temos pena. Olhem que este nariz dá muito jeito para muita coisa.
0: Não,
1: não
0: digas
1: essas
0: coisas assim.
1: Não vou dar aqui o insulto. Deixem-me dizer o seguinte.
0: Isto é o que há.
1: É só para fazer aqui um rodapézinho, que é o seguinte. As pessoas que destilam ódio, não se esqueçam de uma coisa. Isso volta para vocês. O nosso campo vibratório negativo volta para nós. Tenham isso em conta.
0: Mas há pessoas que não percebem.
1: Pois, eu sei que não percebem. Bom, aconteceu ontem em Nova Iorque mais uma edição do maior e mais exclusivo evento do mundo, o Met Gala, sob a direção de Anna Wintour. O Museu Nova Iorquino abriu portas a dezenas de artistas mundiais sobre o tema Moda é Arte. Nós trazemos-lhe alguns dos presentes que mais se destacaram. Tenham em conta o seguinte. Este evento, que é a inauguração de uma exposição, tem um tema, esse tema Moda é Arte, e as pessoas que estão aqui interpretam esse tema, vão vestidos de acordo com o tema. E, portanto, é natural que haja aqui trajes que não levariam a um casamento ou não levariam a um jantar, mas que levam a este evento de moda. Hoje contamos com um especialista em moda, Daniel Nascimento, que está ali já de caneta em punho, como para dar pontos a estes trajes. Também Ricardo Azevedo, um homem muito dotado em moda. A Silvia Botelho, pois claro, anda sempre na moda, é uma mulher que compra tudo o que há de moda. Eu hoje estou um bocadinho mais balalaica, mas pronto. E Léo Queir também, um homem que a cada semana se mostra mais elegante. Vamos então ver, os senhores vão ficar para o fim, vamos ver quem é que o nosso realizador lança para nós podermos analisar. E é a própria host, a própria anfitriã do evento, Anna Wintour. Daniel, o que diz a Ana, sempre impecável, não é? Eu peço comentários breves. Eu vou pedir um comentário, tu comentas um, depois cada um comenta o seu.
0: Ela está bem em Chanel. Este é um conjunto que foi feito pela equipa criativa da Chanel, não é? Ela tem acesso, se há alguém que tem acesso a tudo.
1: A tudo,
0: é
1: a todas as marcas.
0: E ela está bem, está dentro do seu estilo típico. Nada.
1: Quem é a Anna Wintour, muito brevemente?
0: A Anna Wintour foi a diretora da Vogue norte-americana durante muitos anos.
3: Desde
0: diretora. Exatamente, obrigado, Liliana. E a mulher que teve e continua a ter este poder, não é? As pessoas pensam que ela, por ter saído do cargo na Vogue, que deixou de ter esse poder. Não, ela foi para um cargo superior. Inventado por ela
1: não está na Condnasté.
0: Está na Condnasté. Ela era só diretora da Vogue, mas está nos conteúdos globais agora.
1: Muito bem. Vamos então ao próximo fato, que é de uma das co-hosts, vice-presidentes deste evento, Beyoncé, que realmente é imponente. Ricardo, podemos tirar o lido, por favor, para podermos analisar este traje, que é realmente fantástico. Penso que é leve porque é em penas, não é?
3: Deve ser, não sei qual é o material usado. Eu gosto muito. Gostei da chegada dela, gostei da interpretação que ela conseguiu dar à roupa que escolheu para este ano. Há 10 anos que a Beyoncé não aparecia, portanto, não era uma das pessoas mais esperadas. Eu gosto muito da roupa que ela escolheu.
1: Muito bem.
0: Ai, desculpa, mas até.
1: Rapidamente.
0: Olivier Rousteing, que era o ex-diretor criativo da Balmain.
1: Que fez este fato.
0: Que foi ele que fez, que
2: fantástico.
0: Tem feito muita coisa para ela,
2: fantástico.
0: E eles são amigos.
2: Amigo
0: e ela,
2: das Kardashian.
0: Por uma questão de... Não mistures a Beyoncé.
2: Mas é amigo das
0: Kardashian.
2: Ele, muito amigo das Kardashian.
0: Ah,
1: Bom, tá. Eu devo dizer que Daniel Nascimento está a fazer comentários aqui, pois podia ter estado lá ontem.
3: Oh, completamente.
1: Isso não há dúvida nenhuma. E já de seguida temos Nicole Kidman, que desta vez apareceu com a sua filha, Silvia. Nicole Kidman, que se apresta para viver na Comporta, aliás, em Melides, não é?
4: Em Melides, sim, sim.
1: Portanto, aqui temos, está crescida a menina, não está?
4: É, está enorme. Aliás, eles crescem muito rápido. Eu acho a Nicole muito elegante, a filha, média, não é bem o meu género. Acho que deveria ter escolhido outra roupa, mas acho que a Nicole está muito,
1: muito bem para a idade.
0: Vestidas sim. por Chanel.
1: Vestidas por sim, Chanel, diz ali o nosso especialista. Deixem-me dizer que Nicole Kidman, bastante tapadinha,

0: porque aparecem fotos dela, numa altura apareceram ontem fotos dela com um traje mais, enfim, mais leve, mais descapotável, e os danos da idade fazem de facto sentir-se em Nicole Kidman. Portanto, nós com a idade começamos a proteger-nos um
1: claro,
0: pouco mais
1: normal.
0: Quando nos vestimos. E já a seguir temos Emma Chamberlain, nem de propósito, é uma influencer, Léo, é uma influencer, é uma podcaster, é seguida por milhões, não é? É magnífica.
2: E foi considerado a pessoa mais bem vestida da Met Gala, portanto.
3: O quê?
2: Por quem? Foi considerada.
3: Por quem?
2: Por nível...
3: Ah, não, tu deves ter visto um
2: blog. Não, não vi, não. Foi considerado, aliás, o vestido não dela, foi. O vestido dela tornou-se viral nas redes sociais, tanto o dela como o da Beyoncé, mas o dela, todas as pessoas consideraram que era arte.
0: E foi desenhado por um criativo português, Miguel Castro Freitas. Miguel Castro Freitas, penso eu, posso estar enganada.
3: Okay.
0: Mas a nossa coordenadora vai, já foi ela que escreveu ali, e portanto, se estiver
3: então,
0: errado,
3: escreveu,
0: ela corrige.
3: Ela escreveu, nós
0: ela, ela confirma que foi Miguel Castro.
3: Diretor criativo da Mugler desde março de 2025.
0: Um fato fantástico. É, vai magnífica.
2: É lindo.
0: Quanto tempo é que pode demorar a fazer um fato deste?
3: Isto são meses. Eles começaram a trabalhar nestas roupas em 2025.
0: Porque eu já gostava sabia realmente de vos mostrar mais, mas já que falámos em Kim Kardashian, eu vou saltar e amanhã voltaremos a outros vestidos,
3: okay.
0: Porque temos outro tema ainda. Mas vou-vos mostrar só Kim Kardashian, por favor, para que vai, porque por mim é pobrezinha. Não sei, ela ia vestida de quê, Daniela? De pobrezinha?
1: Não sei qual é a inspiração.
0: Quero.
2: E as irmãs iam todas com o mesmo adereço dos mamilos.
1: Iam, elas não iam bem.
3: Tu estavas à espera para dizer isso.
2: Não, mas é verdade. Tanto ela como a Kylie Jenner.
1: Teve vestidos ao longo dos anos muito superiores a este. Este não lhe fica nada bem, o vestido é péssimo.
3: Isto é uma ordinarice.
2: Isto é quase uma cópia de algo que já foi utilizado anteriormente.
0: Já vamos deixar para amanhã Madonna, por exemplo, Katy Perry, Heidi Klum. Vamos deixar para amanhã, prometo voltar a este assunto, mas temos que falar dos senhores e vamos falar de Sam Smith. Que também é exuberante, não é verdade?
1: Fantástico.
0: Ele é sempre muito, muito exuberante, Silvia.
4: É, realmente, ele pensou muito bem naquilo que ia vestir, que é para chocar e para criar aqui impacto das pessoas, não é? Depois aquela pose dele, a fazer aquela pose.
0: Eu acho fantástico
4: típica.
0: Como é que consegue andar naqueles trajes.
4: Não sei como, é muito difícil.
0: Não gostaste?
3: Não, ele está vestido, o namorado é designer e foi o namorado que fez este fato. Que é pesadíssimo o fato.
0: Quer acabar com ele.
3: Pois. Mas o Sam Smith já há algum tempo que tinha abandonado esse lado mais exuberante porque percebeu que aquilo não estava a funcionar bem. Porque nós gostamos dele pela voz, pelo talento.
0: Sim.
3: E toda aquela parafernália que ele estava a usar ultimamente estava a ofuscar o talento dele. Ninguém estava a levá-lo a sério. Qual não é o meu espanto? Pronto, ok.
1: Mas
3: pronto.
1: Aqui nós temos que contextualizar. Nesta noite, contextualizar.
4: Tu
1: tu interpretas 500 anos de arte numa noite. Portanto, podes interpretar muita coisa.
2: Mas ele estava péssimo.
1: Mas todas estas roupas têm uma interpretação, têm uma história.
3: Mas há umas que são bonitas e há outras que não
2: claro,
3: são.
2: Claro, ele estava muito mal vestido.
0: Há umas que ficam bem e outras não ficam. Por exemplo, eu não percebi, mas aqui os meus comentadores vão explicar-me com certeza porque é que Bad Bunny, que se apresta a chegar a Portugal brevemente, e é assim. Em velhote.
3: Uma interpretação.
1: Sim.
0: Mas
3: isto,
0: é uma interpretação da arte como? O que é que ele quis interpretar ali?
3: A maior parte das roupas foram interpretações, como está a dizer o Ricardo, bem, de quadros. De artistas,
0: então,
3: de pintores.
0: Então, quadro era este? Não sei.
3: Ah, não sei. Mas era um quadro famoso,
1: mas eu digo,
3: com certeza.
1: Desculpem que eu tinha tomado aqui nota.
3: Mas ele está bem, não está
0: o Bad Bunny, se ele chegar àquela idade assim, está ótimo.
3: Ele está bem,
0: não é?
2: A mãe da Kim Kardashian passou por ele e nem sequer o reconheceu.
4: Nem eu.
3: Sim, mas ela também passa por muita gente e não reconhece, porque são
2: vários. Sim, mas ela agora também está a ver muito.
1: Não. Mas ela também já não vê muito bem.
0: Mas ela já não vê muito bem, porque
2: também é mal vestido.
0: Ele vê-se bem que é o Bad Bunny.
3: Vocês não batem bem da cabeça.
0: Até não se vê bem que é o Bad Bunny.
1: Por acaso, não.
4: Eu não reconheci. Não. Reconheci-o logo. Não, mas tu és fã dele.
0: Não, sou fã dele e vê-se os traços faciais, o corpo, ele tem um corpo muito específico.
2: Tanto que quando estavam a falar quem é que lá estava, houve várias pessoas que tinham que estar a dizer, penso que seja o Bad Bunny.
1: A interpretação.

0: questão deste look, vamos generalizar, do Bad Bunny, tem a ver com uma das partes desta exposição que se chama O Corpo Envelhecido e que fala sobre a forma como a moda muitas vezes ignora o envelhecimento e o desconforto em relação à mortalidade.
1: Foi um statement. Ora bem, amanhã continuamos com a Met Gala. Pronto, eu também vou estudar um bocadinho melhor estes trajes. Mas amanhã é dia de TV Guia nas bancas. Eu vou-vos mostrar a capa da TV Guia, que tem na capa Luciana Abreu e as suas quatro filhas. Isto a propósito do dia da mãe, que se comemorou no domingo. E nós temos aqui uma entrevista em que a Luciana fala sobretudo sobre a vida familiar e outros temas, obviamente, de interesse na sua TV Guia de amanhã. Amanhã, quem está em Portugal para um concerto é Eros Ramazzotti, o excelente artista italiano. Amanhã, às 21 horas, no Mel Arena, Eros Ramazzotti atua, mas hoje, para ir bem preparadinho, foi jantar ao Soar dos Presuntos. Vamos ver uma fotografia que tirou com Pedro Cardoso. Aí está. Pedro Cardoso, como sabem, proprietário do Soar dos Presuntos. Eros Ramazzotti teve direito a uma camisa, a uma camiseta com o seu nome, não é? Pronto. Portanto, lá é uma... Ah, é uma coisa, é uma jaleca. É uma jaleca com o seu nome. Pronto, portanto, vai muito bem. Com certeza com o estômago muito confortado.
0: Comeu muito bem, de certeza absoluta.
1: Com certeza absoluta. Então, para darmos as boas-vindas a Eros Ramazzotti e para pensar que ainda pode ir amanhã ao Mel Arena, vamos ouvir um dos temas que mais celebrizou Eros Ramazzotti. Foram vários, mas o Aurora acho que está assim num patamar muito elevado. Aurora, vamos ouvir.

absolutamente magnífico. Eres Ramazotti, como viram, acompanhado de Alicia Keys. Eu não referi, isto foi em São Remo do ano passado, naturalmente, uma atuação especial. Especial é já a seguir o Jornal da Meia-Noite, vamos entrar em alerta. Já está a Diana Cardoso, já está preparada. É uma notícia realmente que vai interessar todos. Eu vou já a seguir ouvir toda a notícia.

Participação especial em duas noites, a Noite das Estrelas. Silvia Botelho, Ricardo Azevedo, Daniel Nascimento. Nós estamos de volta amanhã com estas notícias, que enfim, são bombásticas, mas alguém tem que as dar. Até amanhã, se Deus quiser.

0: Assim o simultâneo CMTV Correio da Manhã Rádio, mais uma fantástica sessão com a Noite das Estrelas, Maia e a companhia dos seus comentadores.
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0: Assim, praticamente 20 minutos das 2 da manhã. Noitada longa esta de terça-feira, já na transição para quarta-feira. Faz muito bem em acompanhar a Correio da Manhã Rádio. Agora no regresso à música, Rod Stewart para recordar.

0: assim esta reportação, o sucesso Baby Jane de Rod Stewart na Correio da Manhã Rádio. Almada Benhaja 90.4. Vila Nova de Gaia 94.8. Também à volta do mundo cmradio.pt. Nesta noitada comigo Arthur Jorge. E alguns dos simultâneos impecáveis com a Correio da Manhã Rádio e a CMTV. Também o jornalista Bruno Correia, sempre atento à atualidade informativa. Amanhã estaremos de regresso.
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1: Isso mesmo. Desde acordar, Mónica Peixoto, Luís Silva, Filipe Galanda e ainda comigo, João Heitor, até bem perto das 11 da manhã. Vamos então aqui comentar com o nosso inspetor. Já joguei um hockey em patins.
2: Me escapou aqui um pequeno acidente.
1: Eu sabia.
2: Falámos dele.
1: Eu sabia. É o que dizia o grande jornal. Isto passa a correr o dia.
3: Passo os meus dias em longas filas.
1: Por isso é que nós ficamos aqui no bom dia da correr da manhã. Vamos ao trânsito, vamos embora. Precisa de um homem. Esse homem é Luís Silva. Um
2: sim,
1: homem.
2: A promoção está bem feita.
1: A melhor informação.
2: Vou tentar fazer o meu melhor.
1: Isso mesmo.
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está servido, Aurora. Eu sou a Ana Pinto, vou fazer-lhe a companhia até às 6:30. Muito bom dia. Venha daí, vamos acordar juntos com os Blondie, a icónica banda da década.

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1: Olá, eu sou o Lionel Vieira, sou realizador e hoje estou aqui neste programa de rádio porque me pediram para eu sugerir duas das músicas, vá lá, da minha vida. Eu, sem pensar muito tempo, ocorrem-me duas músicas, dois temas que têm a ver com a minha paixão pelo cinema. Aliás, a minha imaginação e a minha memória estão sempre ligadas à memória dos meus filmes, do que eu vi. E um dos temas é de um filme que me marcou e eu considero um dos três filmes mais importantes da minha formação e da minha vida. Um filme lindo que se chama Era Uma Vez na América, realizado por um realizador italiano chamado Sergio Leone. E a banda sonora é brilhante, é do Ennio Morricone, o grande compositor italiano. E a música principal, que não me lembro qual é o tema, é quando Robert De Niro regressa, mais velho na história, regressa à mesma estação onde aconteceu a elipse. A música entra e eu já vi este filme dezenas de vezes e não posso nunca deixar de me emocionar. E quando ouço esta música na rádio ou em qualquer lugar, transporto-me sempre para esse momento. É de facto, primeiro, esse compositor é genial, mas esse filme é um fresco sobre o nascimento da América.

segundo tema, a segunda música que eu pensei é mais recente e tem a ver com um trabalho meu, um filme, mas que tem uma história muito particular, porque eu passei a gostar muito dessa música, que eu ouvia de pequeno, e não lhe ligava muito essa música, até porque eu não era um consumidor de fado, e nem um apreciador sequer, nem consumidor, nem apreciador. E esta música criou uma transformação em mim e faz com que eu me aproxime do fado, e hoje gosto de fado. E acontece por uma seguinte razão. Eu faço um filme, que rodo no Brasil, e em Lisboa, chamado Alguém Como Eu, que quiserem ver, está na Netflix, e é um filme com a Paula Oliveira de protagonista e o Ricardo Pereira. E eu e a Marisa, a cantora, a nossa grande fadista Marisa, somos amigos há muitos anos, por amigos comuns. E sempre que nos jantávamos ou estávamos juntos à noite, ela dizia: um dia temos que fazer um filme juntos, um dia temos que fazer um filme. E eu disse: um dia eu escrevo uma cena para ti. Isso era uma brincadeira recorrente. Um dia eu depois filmei um videoclipe dela, quando lançou internacionalmente o tema Rosa Branca, pelo primeiro lançamento mundial, julgo, da Marisa. Eu fiz o videoclipe, ficámos muito mais próximos. E um dia tive a ideia de, nesse filme, criar uma cena escrita para a Marisa. A Marisa fazia um cameo dela própria. E liguei-lhe antes a dizer que ia escrever isso no guião, e se ela estava de acordo, porque depois ela tinha que comparecer. E ela disse: ah, muito bem, faz que eu claro, faço. Então eu modifiquei a história e escrevi uma cena que supostamente se passa num teatro no Rio de Janeiro, e é uma razão emocional que provoca uma mudança de vida na personagem, na protagonista, que é a Paola. E a Paola está numa crise existencial e de namoro e de paixão, e de repente a decisão de vir para Portugal é emocional. Ela vai assistir, por acaso, a um concerto da Marisa num teatro no Rio, e esta música que eu vou dizer, este tema, toca tanto, é tão português, é tão da gente portuguesa, que ela acha que tem que fazer um retiro espiritual, uma mudança de vida, e deverá ser junto dos portugueses, né, na comunidade, uma comunidade portuguesa, e decide mudar-se para Lisboa. A música é Ó Gente da Minha Terra. Eu hoje, é um dos temas que eu gosto de ouvir de fado muito, e sempre que o ouço, alguns, nas minhas viagens por aí, chama-me sempre. Eu viajo muito e já passei muito tempo fora do país, já vivi fora, e nesse meu tempo pela diáspora, há coisas que parecem pacóvias, mas não são. Quando estamos muito longe do nosso país, apreciamos coisas muito próximas do povo, de toda a gente. O fado tem também essa característica, essa capacidade. E essa música, a mim, aproxima-me. Se eu fosse imigrante hoje, eu gostava de ouvir aos gente da minha terra várias vezes, para me lembrar e para me lembrar de ser português.

0: Olá, como disse, eu sou o Lionel Vieira. Despeço-me. Espero que tenham gostado destas duas músicas. Espero que continuem a ouvir a Correio da Manhã Rádio.
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2: Muito bom dia, tenha uma excelente quarta-feira. O dia está só a começar e tem um mundo de oportunidades pela frente. Já tomou o seu café?

E já disse, a Aziz ama quem gosta. Tem muitas horas pela frente para o fazer. Meu querido, minha querida, meu amor, enfim. Diga o que sente, não guarde para amanhã. Bom, e agora vamos à previsão do tempo para esta quarta-feira, 6 de maio. Segundo os senhores da meteorologia, o tempo vai estar mais ou menos como ontem. Em Lisboa, céu parcialmente nublado, períodos de sol ao longo do dia, temperatura entre os 13 e os 22 graus, vento a soprar fraco a moderado. Quanto à cidade do Porto, o cenário mais ou menos semelhante, embora com maior tendência para céu mais encoberto durante a manhã, evoluindo para sol ao longo da tarde. A máxima é de 20 graus para a cidade do Porto. Há previsão ali de uns aguaceiros, mas a ver, vamos. E agora seguimos com a senhora Meghan Trainor na Correio da Manhã Rádio. Bom dia.

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0: Muito bom dia, uma ótima quarta-feira. Vamos agora espreitar alguns eventos culturais para aquelas horas de lazer, as horas de descontração. Vamos começar por Lisboa. Se gosta de cinema, está a decorrer até o dia 9 de maio o Indie Lisboa Festival Internacional de Cinema. Vai poder ver autores consagrados, cinema experimental, documentário, ficção e animação nesta celebração cinematográfica. Um dos momentos-chave da programação desta 23ª edição é a retrospectiva dedicada ao género do mockumentary, que assenta no poder de iludir o telespectador através de um filme ficcional com as características do documentário. Dentro desta retrospectiva pode ver na Cinemateca Portuguesa, na Sala Félix Ribeiro, David Holzman Diary. É às 15h30 e depois às 19h tem Zelig, um filme norte-americano de 1983, escrito e dirigido por Woody Allen. Tem naturalmente outros filmes. Nininho faz Maia prepara-se para um dos momentos mais marcantes da sua carreira, com o anúncio do novo álbum Soy Loco e de um concerto especial de apresentação esta noite no Coliseu dos Recreios. Num gesto inesperado, o artista regressa à primeira grande sala que esgotou e onde se afirmou junto do público para um espetáculo único e intimista. É às 21h30 no Coliseu dos Recreios. Vamos para a cidade do Porto. O grande evento é a Queima das Fitas, que está a acontecer no Queimódromo do Porto até o dia 9 de maio. Hoje sobe ao palco o rapper e cantor marroquino-espanhol Morad. A abertura de portas é às 20 horas. Da Tanca sobe esta noite ao palco do Teatro Sada Bandeira, em nome próprio, com um novo formato de concerto, com os êxitos e o lançamento de novos temas. Conhecido do grande público como vocalista dos The Black Mamba, uma das bandas portuguesas mais aclamadas da atualidade, construiu em paralelo um percurso a solo marcado pela intimidade, emoção e autenticidade. Portanto, tem a oportunidade de ver Da Tanca, ver e ouvir esta noite às 21 horas no Teatro Sada Bandeira, na cidade do Porto. Ficam aqui algumas sugestões, têm naturalmente muitas outras. É só fazer assim uma breve pesquisa. Bom dia e tenham uma excelente quarta-feira.
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0: Eu sei que ainda é muito cedo para pensar, mas há tanta coisa boa para fazer. Não é só trabalhar, ainda por cima hoje, que é o Dia Internacional Sem Dieta. Não é para exagerar, mas pode relaxar e comer aquela comida que gosta tanto e que lhe dá tanta alegria. Não acha? Eu acho que não é o fim do mundo.

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É o fim. Som Nacional na Correio da Manhã, rádio com Agir e Diogo Pissarra. Ouvimos o tema Até ao Fim. Tenha uma excelente quarta-feira, vamos lá despertar. Seguimos viagem depois de um belo pequeno almoço, espero, cheio de vitaminas e proteínas. Seguimos com um grande sucesso da britânica Alison Moyet.

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1: Na Correio da Manhã Rádio. Este é o Aurora, eu sou a Ana Pinto e é tão bom saber que está desse lado, porque eu não gosto de estar sozinha, por isso seguimos juntos neste amanhecer com a Carolina dos Landes e a saia da Carolina.

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1: Isso mesmo. Vamos juntos neste acordar. Mónica Peixoto, Luís Silva, Filipe Galamba e ainda comigo, João Leitor, até bem perto das 11 da manhã. Vamos então lá aqui comentar com o nosso inspetor. Já joguei hockey em patins.
2: Só que me escapou aqui um pequeno acidente.
1: Eu sabia.
2: Falámos dele.
1: Eu sabia. É o que dizia o grande jornal. Isto passa a correr o dia.
3: Passo os meus dias em longas filas.
1: Por isso é que nós ficamos aqui no bom dia da correr amanhã. Vamos ao trânsito. Vamos embora. Precisa de um homem. Esse homem é Luís Silva. Um sim, homem.
2: A promoção está bem feita.
1: A melhor informação do
2: Brasil. Vou tentar fazer o meu melhor.
1: Isso mesmo.
0: Uma manhã completa. É esta a equipa que o espera, diga lá. Ainda está assim com um olho aberto e outro fechado, mas a partir das 6:30, olha, beba o seu café calmamente. O dia está a querer amanhecer, aproveite o silêncio, a tranquilidade na estrada e fique aqui na Correio da Manhã Rádio. Vamos lá.

0: Na Correio da Manhã Rádio, vamos para mais uma edição do Há Vidas Assim, histórias bem escritas e melhor contadas por Vítor Figueiredo.
1: Há Vidas Assim. Dia Mundial da Língua Portuguesa em cima da mesa. Você, que nasceu do arcaico Vossa Mercê, está pronto para descobrir palavras antigas? Então vamos a Zinha, que não tem nada a ver com asas ou aves, significava depressa ou rapidamente. Azinha de pressinha. E, sem dourar a pílula, que era tentar fazer uma situação má parecer melhor, porque antigamente os farmacêuticos revestiam as pílulas, que eram amargas e horríveis, com uma película dourada para que os doentes as aceitassem melhor. Mas na próxima expressão, não vale a pena dourar a pílula. É a expressão amigos de peniche. Eles eram amigos, mas portaram-se muito mal. A origem é política. Durante a crise de sucessão de 1580, os ingleses prometeram ajudar os portugueses contra os espanhóis, desembarcaram em Peniche, mas acabaram por pilhar o que podiam e foram-se embora sem ajudar. Lá tivemos de engolir os sapos, que significa aceitar algo desagradável sem reclamar. A origem é bíblica, remetendo para a segunda praga do Egito, rãs e sapos, que estavam por todo o lado, inclusive na comida, obrigando o povo a conviver com eles. Neste caso, e apesar do episódio com sabor a traição, engolimos os sapos ingleses e continuamos aliados. Mas foi Resvés Campo de Ourique, expressão muito comum em Lisboa para algo que aconteceu por um triz. Refere-se ao terremoto de 1755, onde o maremoto e a destruição pararam precisamente no limite do bairro de Campo de Ourique. Há vidas assim, vidas no limite, vidas que dão com os burros na água, fracassam após muito esforço. Remete para os tropeiros que atravessavam rios com burros carregados. Se o burro caísse ou se afogasse, perdia-se todo o trabalho da viagem e ficava tudo em águas de bacalhau. A expressão vem da pesca do bacalhau, quando os pescadores perdiam as redes ou o peixe no mar. Dizia-se que o plano de trazer carga cheia tinha ficado nas águas do bacalhau. Portanto, nada a ver com o Quim Barreiros.
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0: 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Muito bom dia, vamos para mais uma edição do Check-Up neste Dia Internacional Sem Dieta.
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0: Hoje assinala-se o Dia Internacional Sem Dieta, uma data que convida à reflexão sobre a forma como olhamos para o corpo, a alimentação e os padrões de beleza.

0: Criado em 1992 pela ativista britânica Mary Evans Young, este dia nasceu como resposta à pressão crescente das dietas restritivas e à cultura da magreza idealizada. O objetivo não é promover excessos, mas sim questionar a relação muitas vezes desequilibrada que temos com a comida e com o nosso próprio corpo. Num contexto em que proliferam dietas rápidas, soluções milagrosas e padrões irreais, amplificados pelas redes sociais, especialistas em saúde alertam para os riscos associados a práticas alimentares restritivas. Estas podem levar a ciclos de perda e ganho de peso, impacto psicológico negativo e até ao desenvolvimento de perturbações do comportamento alimentar. O Dia Internacional Sem Dieta propõe uma abordagem diferente. Valorizar a alimentação equilibrada, ouvir os sinais do corpo e promover a aceitação corporal. Trata-se de substituir a lógica da restrição pela da consciência, comer com equilíbrio, sem culpa e com respeito pelo próprio organismo. Importa também reforçar que saúde não é sinónimo de um único tipo de corpo. Organizações internacionais têm vindo a sublinhar a importância de uma visão mais inclusiva, centrada no bem-estar físico e mental, e não apenas em números na balança. Neste dia vamos repensar os hábitos, desconstruir mitos e promover uma relação mais saudável com a alimentação.
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1: São quase 6:30, portanto, despeço-me por hoje. Regresso amanhã bem cedo às 5. Até lá, fico bem. Para já, a equipa do Bom Dia está preparadíssima.

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1: É assim mesmo. E aproveito para confirmar, já lá vamos ao trânsito. São 6:30, primeiras notícias do dia. Primeiro, as primeiras notícias do dia, contigo, Filipe Galamba.
2: Bom dia. Mais 15 polícias foram detidos por suspeitas de tortura e violação nas esquadras do Rato e do Bairro Alto. No total, são agora 24 agentes detidos. Estão sob suspeita de violência contra sem-abrigo, imigrantes e outras pessoas em situação vulnerável. As vítimas terão sido levadas para as esquadras do Rato e do Bairro Alto. É esta a notícia que faz hoje a manchete do Correio da Manhã, já nas bancas. Mário Vaz Maia, agente da PSP e irmão do cantor Nininho Vaz Maia, é um dos detidos. No caso da alegada tortura na esquadra do Rato, o agente exercia funções na esquadra na altura dos factos. Foram ainda detidos mais dois chefes das forças de segurança. Trata-se da terceira vaga de detenções. As operações ainda não terminaram. O presidente do Chega acusou o governo de tratar mal as forças de segurança em Portugal. André Ventura reage assim aos desenvolvimentos da investigação aos alegados casos de tortura nas esquadras do Rato e do Bairro Alto.
3: O que estamos a fazer às forças de segurança, aos polícias, àqueles que têm que salvaguardar a ordem, é tratá-los como cidadãos de segunda e não como cidadãos de primeira. A polícia tem um papel decisivo e fundamental na manutenção da ordem pública democrática em Portugal. Todos os anos, entre 1.000 a 2.000 polícias são agredidos. Na maior parte dos casos, sem que essas agressões gerem qualquer responsabilização por parte dos agressores. Nos últimos concursos abertos, não foram sequer preenchidas as vagas que foram abertas para concurso de forças da autoridade, quer na PSP, quer na GNR. Porquê? Porque tratamos pessimamente os nossos polícias.
2: O diretor nacional da PSP, Luís Carrilho, garante que não existe qualquer tolerância na instituição para comportamentos como os descritos na acusação.
4: Não temos tolerância para casos de indisciplina, incivilidades ou alegações de outra prática. Se me perguntar se gostaria que não tivesse acontecido, gostaria. Agora, também dizer o seguinte: o princípio da presunção da inocência aplica-se a todos e, neste caso concreto, devemos aguardar serenamente, dar toda a cooperação e esperar que a justiça seja feita.
2: Já o Ministro da Administração Interna explica que os novos detidos estavam todos em funções. Luís Neves sublinha também a colaboração da PSP em toda a investigação.
5: São elementos que, de alguma forma, poderão ter interagido com este comportamento de género. Estão todos em funções e, como sabem, através da Inspeção Geral da Administração Interna e eu próprio temos vindo a tomar medidas, não só neste caso como outras, que são medidas de suspensão e, naturalmente, quando a prova está confirmada e efetivada relativamente aos comportamentos, o lugar certo é a expulsão. É a Polícia de Segurança Pública que está a dar um apoio e suporte total ao Ministério Público nesta investigação. Foi a Polícia de Segurança Pública que internamente detectou estes comportamentos desviantes e os comunicou à autoridade judiciária.
2: Os primeiros envolvidos nos casos na esquadra do Rato foram dois agentes da polícia. Os vídeos que gravaram e partilharam foram decisivos para identificar outros polícias sob investigação e podem servir como prova. Crianças de 3 e 4 anos viveram momentos de terror no infantário na Amora, no Conselho do Seixal. Uma educadora de infância, duas auxiliares e a diretora foram acusadas pelo Ministério Público de maus-tratos e ofensas corporais graves. Jornalista Débora Carvalho.
6: Como forma de castigo, os alunos eram pontapeados, empurrados e levavam chapadas na cara, cabeça, barriga e nádegas. Outras vezes eram insultados e discriminados. Puxões de cabelo, pisadelas nos pés e empurrões contra cadeiras foram outros dos castigos, segundo revela a acusação do Ministério Público, a que a CMTV teve acesso. A acusação baseia-se na observação de imagens da câmara de vigilância da sala, do testemunho de colegas que trabalhavam e saíram da instituição de ensino e do testemunho das crianças.

0: alertas para a memória futura. O comportamento das arguídas deixou marcas psicológicas nas crianças que a certa altura começaram a não querer ir para o colégio. A diretora, acusada de ofensa à integridade física qualificada, mantém-se à frente da instituição.
1: O julgamento vai decorrer no Tribunal do Seixal, mas ainda não tem data marcada. O preço do cabaz de sardinha aumentou quase 50%. O arranque da pesca aconteceu nesta segunda-feira e é encarado com otimismo por parte dos pescadores, apesar de uns primeiros dias menos produtivos. Reportagem de Fernando Coelho.
2: No Porto de Matosinhos, a madrugada de segunda-feira marcou o regresso ao mar. O segundo dia não foi tão positivo, mas a esperança mantém-se de dias melhores.
3: Dois dias é nada, está mal isso. Só de gasóleo é 50 litros a hora.
4: O princípio era para começar bem, mas este ano está a começar muito mal. Mais bobrão, talvez, apareça mais sardinha.
2: Para os pescadores, o setor está pressionado por custos elevados, causam mais dificuldades às embarcações.
3: Agora, por semana, não sei se chega a 3 mil euros. As dívidas vão indo aumentando. Se não apanhar peixe, temos que tirar para as despesas, não ganhamos nada.
2: O preço e a qualidade continuam a ser dois fatores muito importantes. No caso do cabaz da sardinha, o aumento foi de mais de 10 euros em relação ao ano passado. A situação frágil de quem anda no mar também merece uma reflexão.
5: O pescador vive conforme pesca. Se pesca muito, ganha muito. Se pesca pouco, ganha pouco. Se não pescar nada como o dia de hoje, não ganha nenhum.
2: Este ano, há quase 34 mil toneladas de sardinha para pescar de uma cota gerida com Espanha nas águas ibéricas. Ainda está no início e a expectativa é que seja uma pesca igual ou melhor do que em 2025.
1: O jornalista Fernando Coelho, em Matosinhos. O presidente dos Estados Unidos suspendeu o projeto Liberdade do Estreito de Hormuz após pedidos do Paquistão e de outros países. Donald Trump fala num sucesso militar na campanha contra o Irão, refere também progressos nas negociações com representantes iranianos para um acordo final. Apesar disso, o bloqueio de navios do Irão mantém-se em vigor. A medida serve para avaliar condições para um acordo e a sua formalização. Para o analista político Eduardo Batista Correia, a decisão dos Estados Unidos é, no entanto, um recuo da América.
6: Eu diria que Donald Trump percebeu, os americanos percebem, não tem a capacidade de retirar o controle do Estreito Hormuz ao Irão. Eu penso que isso está em causa. Aliás, há ataques dos pequenas embarcações iranianas, ou através de drones, ou através de mísseis dirigidos, a embarcações militares americanas. Portanto, os americanos perceberam que aquele local é um local muito perigoso e, portanto, recuaram.
1: O projeto Liberdade tinha como objetivo escoltar navios de países afetados pelo bloqueio iraniano. A Ucrânia admite a possibilidade de atacar o desfile do Dia da Vitória em Moscovo. Volodymyr Zelensky fez a declaração na abertura da 8ª Cimeira da Comunidade Política Europeia, na Arménia, na segunda-feira. O desfile realiza-se a 9 de maio, assinala a vitória da Rússia sobre a Alemanha nazi. Os doentes infectados com antivírus num navio de cruzeiro ao largo de Cabo Verde estão a ser retirados da embarcação. A Organização Mundial de Saúde indica que a infecção terá ocorrido fora do cruzeiro. O navio transportava 149 pessoas, entre elas 88 passageiros de 23 nacionalidades. Os casos começaram a ser registados entre 6 e 28 de abril, com sintomas iniciais de febre e problemas gastrointestinais, evoluindo depois para complicações respiratórias graves.
7: Filipe Galamba, com a síntese informativa, são as primeiras notícias do dia que houve aqui todos os dias na Correio da Manhã. Também o trânsito com o Luís Silva, um primeiro olhar. Bem, Luís, bem-vindo, amigo. Como
8: então,
7: estão as coisas em Faro?
8: Para já, o cenário ainda é bastante tranquilo nos principais acessos a Lisboa e Porto. Aliás, não seria de esperar outra coisa a esta hora da manhã, mas no caso de Lisboa, temos já a primeira referência para uma situação de acidente ou avaria. Ela registra-se precisamente na Cril, no sentido Algés-Sacavém, e é junto ao bairro da Boa Vista, portanto próximo da zona de Pinamanique. Neste momento não há qualquer tipo de congestionamento em consequência desta situação, mas obviamente que a mesma requer alguma prudência. Em termos de congestionamentos na área de Lisboa, temos apenas a registar um, que é precisamente a A2, para a ponte 25 de Abril. Nesta altura já há formação de fila a partir da Baixa de Almada até à Praça das Portagens e também se começa a parar no final do IC20 no acesso à ponte 25 de Abril. Esta situação verifica-se a partir sensivelmente da

área de serviço. Na margem sul do Tejo também já existe alguma intensidade de trânsito na Estrada Nacional 10, à passagem pela zona da Quinta do Conde, e no IC19 também já há um pouco mais de movimento no troço entre Tercena e Queluz, mas por enquanto ainda

0: duas situações de trabalhos que estão a decorrer e que podem congestionar de certa forma o trânsito se não forem levantados rapidamente, mas isso é muito provável que venha a acontecer. É o que se passa, por exemplo, na via de cintura interna, no sentido Freixo a Rábida, trabalhos que decorrem logo a seguir ao nó de Bonjoia, e também temos obras precisamente antes da ponte do Freixo, ou seja, no final da A20, que por enquanto não complicam o trânsito, mas aqui fica desde já este alerta. Para já, todos os principais acessos ao Porto estão com trânsito regular.
1: Sim, senhora, uma primeira volta no trânsito com o nosso Luís Silva, para que nada lhe falte na partida para um novo dia de trabalho. Sai um belo banhinho, é verdade. Já tomei ontem à noite, antes de dormir, dirá, e muito bem. Então vá, duas mãozinhas cheias de água e isto
2: passa.
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1: A verdade é que vai cada vez mais à bola com a Correio da Manhã Rádio e por isso faz gosto, faz questão de acordar e passar aqui por todos os dias o seu bom dia. Reunir a equipa, Mónica Peixoto, Luís Silva, Filipe Galamba. O que anda a fazer a Mónica, que ainda não sabemos da Mónica. Está a preparar
4: estou
1: um grande
4: aqui,
1: jornal,
4: é
1: verdade.
4: Aqui.
1: O grande jornal bonito das 7 da manhã, quando faltarem 7 minutos para as 7. É também uma bonita hora, não é? Quem sabe se também vem por aí no pica do 7. Olha o António, se calhar passa a seguir. Não.

0: Portas do Sol, Nena.
1: Que mais virá?
0: Dá para cantar logo pela manhã, não é? Não lhe apetece muito. Ah, gosta? O Luís Silva diz que não. Ah, custava. Há dias assim, como diria o Vítor Figueiredo, e dirá mais daqui a pouco e por volta das 9:15. Entretanto, às 7:10.
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0: Novo episódio de Eduardo Madeira todos os dias aqui no Bom Dia da Correio da Manhã Rádio, 7:10. Não se esqueça, já não dispensa. Bom gosto seu, muito obrigado. Damos uma volta no tempo que temos para o dia de hoje. Chuva, chove ou nem por isso? Digo-lhe já que sim. Há previsão de aguaceiros tanto no litoral norte como no litoral centro. De resto, algumas das máximas esperadas para o dia de hoje. 17 graus a máxima esperada para o Porto. Bom dia, Porto. 20 para Lisboa. Bom dia, Lisboa. 25 a máxima esperada para Faro. Temperaturas mais elevadas para o dia de hoje é exatamente a de Faro. De resto, no Alentejo, 24 para Évora, 23 para Beja. Deixa-me lá espreitar Santarém, que Santarém às vezes também aquece. 21 graus para Santarém, a exemplo de Braga, que chegará aos 21 graus. É um dia de primavera, ainda com águas mil. Ups, mas já lá vai o mês de abril. Rimou, passo lá perceber porquê. Já estamos em maio, 6 de maio, quarta-feira.
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0: Estamos a meio desta semana de trabalho, um instante mais para nos conduzir ao grande jornal das 7. Isto é 5 minutos, estamos lá, ok? É rápida a viagem. É no pico do 7? Claro que sim, com António Zambujo. Bom dia, boa quarta.

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6: Muito bom dia, está com o Correio da Manhã Rádio. Estamos a 7 minutos das 7 da manhã. Temperaturas atuais a instantes. Lisboa com 12 graus, Porto 9, Faro com 13. Este é o grande jornal das 7. Melhor primeiro. A edição é de Mónica Peixoto. Bom dia, Mónica.
0: Olá, bom dia. Mais 15 polícias detidos por tortura e violação. É hoje a manchete no Correio da Manhã. Os 15 polícias e mais um segurança privado vão ser hoje presentes a juiz no campus de justiça em Lisboa para primeiro interrogatório judicial. São já 24 os agentes da PSP envolvidos neste caso de alegadas torturas e abusos sexuais a detidos na Esquadra do Rato em Lisboa e, segundo o Correio da Manhã, podem ser ao todo 70 agentes. A maioria das vítimas eram toxicodependentes, sem abrigo e imigrantes. Para o juiz de instrução que interrogou os primeiros 9 agentes detidos, que estão em prisão preventiva na cadeia de Évora, estes crimes terão sido motivados por racismo e xenofobia. Ora, o ministro da Administração Interna garantiu ontem tolerância zero em relação a comportamentos desviantes na polícia.
7: Através da Inspeção-Geral da Administração Interna e eu próprio temos vindo a tomar medidas, não só neste caso como outras, que são medidas de suspensão e, naturalmente, quando a prova está confirmada e efetivada relativamente aos comportamentos, o lugar certo é a expulsão. É a Polícia de Segurança Pública que está a dar um apoio e suporte total ao Ministério Público nesta investigação. Foi a Polícia de Segurança Pública que internamente detectou estes comportamentos desviantes e os comunicou à autoridade judiciária competente, o Ministério Público.
0: Luís Neves, o ministro da Administração Interna. Um dos 15 agentes da polícia detidos ontem é Mário Vaz Maia, irmão do cantor Nininho Vaz Maia. Ele trabalha na esquadra onde os crimes terão sido praticados, indica a CMTV. Os 16 detidos vão ser hoje presentes a juiz no campus de justiça em Lisboa para primeiro interrogatório judicial. 3 polícias foram agredidos ontem de madrugada perto do Queimódromo, no Porto. Os agentes da esquadra de Vila do Conde estavam a acompanhar a saída do público depois do cortejo da queima das fitas, quando foram agredidos por um jovem, Ana Isabel Fonseca.
8: Os 3 agentes da Polícia de Segurança Pública estavam

0: a fazer o acompanhamento da saída das pessoas que tinham estado na queima das fitas, no Porto, durante a madrugada desta terça-feira. Já no exterior do recinto, no acesso à rotunda da Anémona, na praça da cidade do Salvador, assistiram a uma desordem entre um grupo e verificaram também que um homem estava a ser agredido por um jovem de 21 anos. O episódio de violência obrigou à intervenção dos polícias, mas o suspeito não acatou as ordens das autoridades e agrediu também os agentes. A vítima, que tinha sido inicialmente agredida, saiu do local e não foi identificada.
1: Jornalista Ana Inês Batista, os três polícias agredidos ontem perto do queimódromo no Porto foram assistidos no hospital. O agressor de 21 anos foi detido. Também ontem um estudante ficou ferido depois de cair de um dos carros alegóricos do cortejo da queima das fitas no Porto. O jovem foi atropelado pelo carro alegórico, ficou ferido num pé, foi assistido de imediato no local e depois transportado para o Hospital de Santo António, indica o Jornal de Notícias. Lisboa vai duplicar a videovigilância e o Martim Muniz vai ser uma das zonas prioritárias. Em entrevista ao Diário de Notícias, o presidente da Câmara de Lisboa disse que a cidade vai ter mais 118 câmaras de videovigilância instaladas. O objetivo é atingir um total de 251 câmaras. Ao todo, estas 118 câmaras de videovigilância vão custar 18 milhões de euros, indica Carlos Moedas. Nesta altura, já há câmaras instaladas em ruas no Bairro Alto, Miradouro de Santa Catarina, Cais do Sodré e no Campo das Cebolas. Em fase de instalação estão câmaras nos restauradores e na Ribeira das Naus. Carlos Moedas diz que no futuro as câmaras de videovigilância vão ser instaladas no Martim Muniz, também na Avenida Almirante Reis, Castelo, Amoreiras e no Saldanha. O autarca diz que é preciso trabalhar para ter mais visibilidade, porque, segundo ele, quando as pessoas andam na rua e não veem polícias, sentem-se mais desprotegidas. A diretora e três funcionárias de um infantário na Amora, no Seixal, foram formalmente acusadas pelo Ministério Público por maus-tratos e ofensas corporais graves. A acusação dá conta de pontapés, empurrões, chapadas e insultos verbais contra crianças com idades entre os 3 e os 4 anos. Débora Carvalho.
2: Puxões de cabelo, pisadelas nos pés e empurrões contra cadeiras foram outros dos castigos, segundo revela a acusação do Ministério Público, a que a CMTV teve acesso.
3: Quando estavam sentados para almoçar e para o obrigar a comer rápido, a arguida empurrou a cabeça da criança contra o prato da sopa, que estava muito quente, até aí tocar na cara.
2: A acusação baseia-se na observação de imagens da câmara de vigilância da sala, do testemunho de colegas que trabalhavam e saíram da instituição de ensino e do testemunho das crianças para a memória futura. O comportamento das arguidas deixou marcas psicológicas nas crianças que, a certa altura, começaram a não querer ir para o colégio. A diretora, acusada de ofensa à integridade física qualificada, mantém-se à frente da instituição. O julgamento vai decorrer no Tribunal do Seixal, mas ainda não tem data marcada.
1: E no banco dos réus vão sentar-se então a diretora e duas funcionárias desse infantário na Amora Seixal, acusadas de maus-tratos a crianças de 3 e de 4 anos. Dois paraquedistas sofreram ferimentos graves depois de uma queda durante um exercício ontem. Os militares integram o terceiro curso de paraquedismo de 2025 e o acidente aconteceu ontem, o último dia desta formação, no regimento de paraquedistas de Tancos. Os detalhes com a jornalista Isabel Bel Jordão.
4: Esta terça-feira, os jovens instruendos embarcaram no avião C-130 da Força Aérea Portuguesa para o último salto do curso, frequentado por 48 militares do Exército. Durante o salto, que tinha como destino a zona de lançamentos do Arrepiado, já no Conselho da Chamusca, dois paraquedas embrulharam-se um no outro, provocando o acelerar da descida e uma queda muito violenta de dois militares com idades entre 23 e 28 anos. Os dois jovens instruendos sofreram ferimentos graves. Foram socorridos de imediato por equipas médicas do Exército e do INEM e transportados para hospitais depois de serem estabilizados. O Exército acionou apoio psicológico não só para acompanhamento dos militares, mas também das suas famílias.
1: E o Estado-Maior do Exército abriu também uma investigação sobre este acidente que fez dois ferimentos

0: dos graves, dois paraquedistas deste curso de formação no regimento de Tancos. O acidente aconteceu ontem. A OMS está a tentar localizar mais de 80 passageiros do avião onde viajou uma das pessoas infectadas por antivírus num navio de cruzeiro. A mulher neerlandesa viajou de avião para Joanesburgo no dia 24 de abril. Na altura já tinha sintomas da doença e acabou por morrer dois dias depois num hospital sul-africano. A OMS admite que pode haver transmissão do vírus de pessoa para pessoa e por isso quer testar os 80 passageiros e tripulantes daquele voo. O surto de antivírus no navio MV Hondius foi confirmado no domingo pela OMS. Três pessoas morreram, outras quatro terão sido infectadas pelo vírus. Ontem, dois tripulantes doentes e um caso de contacto foram retirados do navio. Os mais de 140 passageiros e tripulantes continuam a bordo em quarentena ao largo de Cabo Verde, mas o navio deve seguir em breve viagem para as Ilhas Canárias, onde deverá chegar dentro de 3 a 4 dias. Assim que o navio chegar a um porto espanhol, a tripulação e os passageiros vão ser examinados, vão receber também cuidados médicos se necessário e depois serão repatriados, indica o Ministério da Saúde de Espanha. Donald Trump anunciou o fim do projeto Liberdade no Estreito de Hormuz. Na rede Social Truth, o presidente dos Estados Unidos diz que a suspensão acontece a pedido do Paquistão e de outros países. No entanto, o bloqueio dos Estados Unidos aos portos iranianos em Hormuz vai continuar, afirma Donald Trump. O presidente dos Estados Unidos volta a falar do enorme sucesso militar da campanha norte-americana contra o Irão e dos enormes sucessos alcançados nas negociações com vista a um acordo final. Recorde-se que este projeto Liberdade teve início na segunda-feira. O objetivo era que a Marinha dos Estados Unidos fizesse escolta a navios que estão, nesta altura, retidos por causa do bloqueio iraniano do Estreito de Hormuz. A partir de hoje, Luciana Abreu e Ruben Pacheco Correia dizem olá, bom dia, mais cedo. O programa vai começar às 9:08 da manhã na CMTV, anunciou a diretora de entretenimento da Média Livre. Maia diz que é uma forma de estarem mais próximo dos telespectadores que se levantam mais cedo e querem desfrutar também mais cedo da companhia da dupla. O Olá Bom Dia com Luciana Abreu estreou-se na CMTV a 17 de março. Ruben Pacheco Correia juntou-se à atriz e apresentadora semanas depois, após a saída de Rui Oliveira. Desde há um ano que barcos elétricos atravessam todos os dias o Rio Tejo. A Transtejo assinalou o aniversário com a presença do Ministro das Infraestruturas. A reportagem é da jornalista Francisca Laranjo.
1: A sustentabilidade é uma grande preocupação para a Transtejo Soflus. A prova disso é a frota elétrica que opera já há um ano na capital. No dia que se celebram os 365 dias, o Ministro das Infraestruturas dá boas notícias aos portugueses.
2: Aqui, o que é importante ressalvar? Uma mobilidade amiga do ambiente, a servir milhares e milhares de passageiros, e hoje vim dar aqui uma novidade. A Transtejo Soflus, a partir de junho próximo, irá fazer mais um serviço a unir o Barreiro ao Seixal. O Barreiro ao Seixal, que daqui a alguns anos terá uma ponte, nomeadamente quando fizemos a terceira travessia, mas enquanto não tem a ponte, terá um serviço também fluvial a unir estas duas cidades, que estão tão próximas, mas tão longe, porque não há nada que permita fazer esta ligação.
1: Já foram 2 milhões de passageiros transportados nas embarcações elétricas. O caminho ainda é longo e promete continuar.
3: A transformação foi evidente. Passou a existir uma estabilidade maior da frota, quer no Seixal, quer com o início da operação em Cacilhas e quer com operações pontuais que vamos fazendo no Montijo. Portanto, neste momento operamos com regularidade 7, 8 navios dos 10 navios.
4: Há projetos para o futuro?
3: Sim, como o Sr. Ministro disse, o objetivo do Governo é que a Transtejo cresça e faça e dê serviço e qualidade de serviço aos cidadãos e aos nossos clientes, e é isso que estamos a fazer, tal como o Sr. Ministro disse, nesta ligação que iremos fazer a partir de junho do Seixal ao Barreiro e a Lisboa, é aumentar a capacidade do Seixal, dar nova oferta de serviço ao Barreiro com ligação ao Castoré. É isso que vamos fazer e é isso que vamos continuar a fazer durante este ano e no próximo ano.
1: Um ano de compromisso com um futuro mais verde e eficiente. A redução de emissões e de ruído foi uma das consequências da nova frota, que vai continuar a crescer.
5: 7 e 5 foi o Grande Jornal com Mónica Peixoto. Vamos para o trânsito e vamos.

0: Diz-me aqui para dinar um bocadinho. Está molhado o pavimento.
1: É da hora.
0: Vamos embora.
1: Para já, o cenário ainda é relativamente tranquilo em termos de trânsito nos principais acessos a Lisboa e Porto. De qualquer forma, temos aqui a situação de acidente que já há pouco referi em Lisboa. É precisamente na Cril, no sentido Algés-Sacavém. É um acidente junto ao bairro da Boa Vista, portanto, antes da ligação à segunda circular e à radial de Benfica.

0: Neste momento operamos com regularidade 7, 8 navios dos 10 navios.
1: Há projetos para o futuro?
0: Sim, como o Sr. Ministro disse, o objetivo do Governo é que a Transtejo cresça e faça e dê serviço e qualidade de serviço aos cidadãos e aos nossos clientes, e é isso que estamos a fazer, tal como o Sr. Ministro disse, nesta ligação que iremos fazer a partir de junho do Seixal ao Barreiro e a Lisboa, é aumentar a capacidade do Seixal, dar nova oferta de serviço ao Barreiro com ligação ao Castoré. É isso que vamos fazer e é isso que vamos continuar a fazer durante este ano e no próximo ano.
2: Um ano de compromisso com um futuro mais verde e eficiente. A redução de emissões e de ruído foi uma das consequências da nova frota, que vai continuar a crescer.
3: Sete e cinco foi o Grande Jornal com Mónica Peixoto. Vamos para o trânsito e vamos já. Sentiste-me aqui a patinar um bocadinho. Está molhado o pavimento.
4: É da hora. Para já, o cenário ainda é relativamente tranquilo em termos de trânsito nos principais acessos a Lisboa e Porto. De qualquer forma, temos aqui a situação de acidente que já há pouco referi em Lisboa. É precisamente na Cril, no sentido Algés-Sacavém. É um acidente junto ao bairro da Boa Vista, portanto, antes da ligação à segunda circular e à radial de Benfica. Portanto, já se começa a parar precisamente à passagem pela zona do bairro da Boa Vista, na Cril.

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1: Que é para acompanhar o Olá Bom Dia com a Luciana Abreu, é verdade, e hoje, mais cedo, a partir das 9h08, como dizia a Mónica Peixoto nas notícias, é verdade. Olá, bom dia, a chegar mais cedo à CMTV. E depois a Luciana está aqui à tarde para um bom regresso a casa, para uma boa viagem, na companhia da Luciana Abreu e do Alberto Rocha, também com a melhor informação de Alexandra Pereira e do Vítor Figueiredo, que também dá uma vista de olhos no trânsito, para que nada lhe falte. 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Bom dia para si e para si também.

Mark Scott e os Water Boys, The Hall of the Moon, para dar assim um bom ritmo ao seu acordar, ligado aqui à Correio da Manhã Rádio. O que é que está aqui a fazer falta? O senhor, por favor, que está aí o dedo no ar. O fala barato do Eduardo Madeira? Sim, senhora, muito bem.

0: E a pergunta de hoje é: o que achou das roupas dos famosos na gala do Met em Nova York?
1: Vitalina Buzz, 82 anos. Olha, eu estive uma vez no baile da Cruz Vermelha do Mónaco, que mete o Met, lá está, a um canto. Mas enfim, as pessoas não sabem o que é charme e sofisticação. Hoje é tudo uma porcaria. Foi com o meu namorado da altura, que era um milionário grego chamado Vangelis Panathinaikos, mas depois dele não tinha pedalada para mim e acabei por abandoná-lo no altar e fugi com o skipper do iate dele, que era um dinamarquês chamado Gustav Sand Carlsberg. Eu sou uma mulher com muito mundo, não sou uma saloia, nem sei como é que eu me casei com o meu falecido Zé Lopes. Talvez tenha sido por ele ser professor de danças de salão. Ele era um bota de elástico, mas dançava, ui, como ninguém.
2: Bacardi Dias, passo um bocado e cabe hoje. Eu não sei o que é isso do Betty, concretamente, mas eu tenho uma casita ali no Beco, que é onde eu vou passar as férias, né? E uma vez apareceu lá uma malta, dessa malta que é do Met, que eles vinham, diziam que vinham do Met de Nova York, da festa. É pá, bifes e bifes, pronto, modelos e estilistas e tal. E eu estava a fazer nudismo, que eu sou nudista desde 2011, que foi quando eu fiz tropa em Beja. É pá, e com o calor eu estava sempre bem, era em pelota. Mas adiante, eles descobriram que aqui o Macário era mecânico e todos os dias me convidavam o Macário para ir à casa deles arranjar o carro e pôr beijolas. E lá ia eu, todo nu, olhar para o motor do carro e ver a pala, como é óbvio. O carro não tinha nada, mas pronto, eu ia na mesma. Coisas de juventude, pá. Eu dizia para mim: Macário, aguenta que é serviço. Bons tempos.
3: Pedro Moraes Lamberto, sou do Restelo. Já fui à gala do Met com o meu companheiro de altura, que era o Trevor, e trabalhava na Prada. Fomos vestidos de jarra. Éramos um belo par de jarras. Era um traje de ir às lágrimas. E a Anna Winter, que é a editora-chefe da Vogue e a manda-chuva daquilo tudo, perguntou quem é que eu era. E eu disse-lhe: Sir Lambert, the Prince of Restelo, the Portuguese Riviera. E ela respondeu: I bet you are. Mas gostou de mim e sentou-me ao lado dela em frente ao Tom Cruise, que passou o tempo a empernar comigo. Coitado, há tanto tempo no armário, já deve cheirar-me na vitalina. O que é certo é que eu devo ser o único português que já esteve na Met Gala e não me gabo. Nadinha.
4: Alice Rissol, sou cenógrafa e vegana. Eu amo a gala do Met. Há muita imaginação naqueles criadores. Muita imaginação e muito alucinogénio. Eu uma vez desenhei um vestido para o Met, que era para uma cantora portuguesa, mas depois percebi que era só para o videoclipe dela e que a canção é que se chamava Met, ou melhor, chamava-se Met, Met que eu gosto. Era aquela cantora que também canta o Eu Levo no Pacote, a Rosinha. Por isso não tem nada a ver com a gala do Met de Nova York, é que fiz confusão. Mas o vestido ficou muito bonito. Era em forma de buquê e depois via-se a cabeça da Rosinha na ponta. Eu até achei bastante fixe. Saravá e saudinha da boa.
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5: Alerta Filipe Galamba, que o Eduardo Madeira, bem a propósito, estou no seu Instagram.

0: vestimenta para Met Gala. Portanto, foi uma coisa assim extraordinária. Ele só com um saquinho de plástico, não é?
1: Sim, eu acho.
0: Pá, incrível,
1: para o ano, incrível. Se calhar há quem vá ficar inspirado nesta
0: criatividade
1: do Eduardo.
0: O Eduardo inspira-nos. Grande Fala Barato todos os dias aqui na Correio da Manhã Rádio, imediatamente antes do quiosque da Mónica, porque é aqui, aqui, que conhecemos as capas dos jornais todas as manhãs.
2: Podemos sugerir para o ano, para a Met Gala, tal como existem semanários que são vendidos em sacos.
0: Olha,
2: que seja criado também um saco personalizado aqui relativamente aos jornais da casa. Que,
0: olha, boa ideia,
2: daquele
0: ideia.
2: Género e que o Madeira possa comparecer.
0: Olha que bela ideia.
2: Departamento de Marketing, esta notícia, esta ideia é grátis para vocês.
0: Vestíamos o Madeira todo com as publicações aqui da Média.
2: Olha, vês? Também é uma ideia.
0: Boa ideia.
2: Sim, aqui só temos boas
0: Eduardo,
2: ideias.
0: Estás
2: parvas,
0: cá dentro. Estás cá
2: parvas,
0: dentro.
2: Mas ideias.
0: Como estamos pelo Correio da Manhã, antes que esgote, antes
2: Vamos
0: que alguém
2: lá.
0: O vista.
2: Antes que alguém o leve, vestido precisamente. E na manchete do Correio da Manhã, mais 15 polícias detidos por tortura e violação. Ao todo já são 24 os agentes da PSP envolvidos neste caso. A operação, diz o jornal, ainda não terminou. Estes 15 polícias e mais um agente de segurança privado são hoje presentes a juiz para interrogatório judicial. Destaque também no Correio da Manhã para crianças agredidas a pontapé e estalada em infantário. Aconteceu na Amora Seixal, a diretora desta instituição, e duas funcionárias vão ser julgadas. Também em destaque no Correio da Manhã, arma secreta, míssil ucraniano faz tremer Putin, pode mudar o curso da guerra. Chama-se Flamingo, tem alcance de 3 mil quilómetros e pode transportar uma ogiva de mais de 1.100 quilos. Também no Correio da Manhã, a família de Pinto da Costa recusa convite de Vilas Boas. Viúva, filha e neto ignoraram o líder portista que os terá convidado para celebrar o campeonato, a vitória no campeonato. Também no Correio da Manhã, Benfica, Otamendi leva raspanete de Mourinho, e no Sporting, Ilman avança para Vila do Conde. No Diário de Notícias, na manchete, Lisboa duplica videovigilância. Martim Muniz será um dos casos, anúncio feito pelo presidente da Câmara de Lisboa ao DN. Também em destaque no DN, outro autarca, Gonçalo Lopes, autarca de Leiria, admite vai ser um dos piores verões na nossa região. No Jornal de Notícias, seguros para animais domésticos dispararam à boleia da longevidade e custos com saúde. A foto na capa do JN remete para a queima das fitas no Porto, festa e sensação de dever cumprido. O cortejo académico juntou ontem milhares de estudantes e famílias nas ruas do Porto. Destaque, então, hoje no JN. No Público, ex-chefes militares criticam o serviço cívico de jovens nas Forças Armadas. Os militares dizem que a proposta apresentada ontem pela AD não evita regresso ao serviço militar obrigatório. Destaque também com foto no Público para tortura nas esquadras do Rato e do Bairro Alto. Subiram para 24 os agentes da PSP detidos. No Negócios, a manchete é: Governo avança com taxa extra sobre as energéticas. As finanças vão replicar a medida que já tinha sido adotada em 2022, isto quando Donald Trump vê guerra no Médio Oriente a durar mais 2 a 3 semanas. Destaque também no Negócios para a entrevista com Grace Blakely: a democratização dos investimentos é uma miragem. Também destaque para Mota-Engil: prepara-se para assumir mega projeto na Bahia ainda este mês. Nos desportivos, o jogo que faz destaque com a equipa do Porto, campeão nacional, como o Dragão deu ao pedal. O jogo revela métodos da equipa técnica para dotar o plantel de um pulmão inesgotável. Na bola, destaque para o Benfica, prepara 2026-2027, apesar das dúvidas, plano Mourinho em marcha, e a manchete na bola. No Record, Águia já negocia, arrancaram as negociações com o Veneza, já negocia Dumbiá, é a manchete do Record esta quarta-feira. Também destaque para o Sporting, Soares vive drama, não vê os 3 filhos há mais de 2 anos, o avançado enfrenta uma dura batalha judicial. Também no Record, no Futebol Clube do Porto, aquisição definitiva e cláusula estabelecida, Kivior nos 70 milhões de euros, escreve o Record. Hoje, quarta-feira, há 2 reviscas de revistas nas básicas que merecem destaque. Começo pela TV Guia, que tem uma grande entrevista com Luciana Abreu.
0: Está bonita a capa. Está bonita.

0: single. A capa é Luciana Abreu com as quatro filhas. Luciana Abreu abdica do amor pelo papel de mãe. Tudo pelas filhas é o título em destaque na TV Guia esta semana. A TV Guia que também traz nesta edição um póster grátis do Papa Leão XIV. Destaque ainda na Sábado, que está hoje nas bancas, e se não me engano, esta semana é precisamente, é uma edição que assinala o 22º aniversário da Sábado, é uma edição especial XL, o Carlos Torres tinha nos dito a semana passada, que esta semana era a semana de aniversário. Não sei concretamente qual é o dia do aniversário, mas esta edição da Sábado XL assinala 22 anos da Sábado, e o tema de capa é Dom João VI, a fuga louca da família real para o Brasil. Saíram 15 mil pessoas e 84 cofres com o tesouro real. Houve piolhos e fome na travessia, como era a vida da corte no Rio, capital imperial no início do século XIX. Destaque também para 22 figuras que estão a mudar e a marcar Portugal, da polícia e à ciência, e ainda raves saudáveis e sóbrias, regadas a sumo de laranja, são a nova moda entre os millennials. São temas então em destaque na edição XL dos 22 anos da revista Sábado, que já está nas bancas.
1: É exatamente o que fazemos todas as manhãs aqui, uma rave. É mais ou menos isto, não é? Edição de Super Bowl.
0: Falta o suminho de laranja.
1: Falta o suminho de laranja, não é? Mas isso também se trata, não é? Temos tratado isso. É só espremer. Espremido. Não. Espremido dá muita coisa boa. Daqui a pouco vamos ter um cuidado com a carteira com o Camilo Lourenço. Ainda há melhor informação de trânsito com o Luís Silva. E aí fechamos a hora, antes do Grande Jornal das 8, com Há Vidas Assim. Parece, não é? Até porque é o Vítor Figueiredo que hoje nos dá a conhecer as músicas da sua vida. Vai ser engraçado. Tem de ouvir, tem muita piada ao Vítor. Ele também está no Regresso a Casa. Ele, o nosso homem do trânsito no Regresso a Casa, é exemplo do Luís Silva aqui no Bom Dia. Ando aqui às voltas para esperar que o Post Malone cante. Também tem sentido, não é? Circles, Post Malone agora. Atenção às horas, não se atrase. 7h20.

0: Circles, Post Malone. Provavelmente é o que anda a cantar. Especialmente aí nas obras do Porto, não é, Luís? É isso que tu querias dizer.
1: É verdade, já tínhamos alertado para isso. Os trabalhos que estão a decorrer no final da A20, ou seja, antes da Ponte do Freixo, no sentido sul-norte, já estão a causar problemas no trânsito à fila desde a 20. A alternativa pela A1 não é válida, até porque a fila começa no Canidelo.
0: Sim, senhora. Está dado aqui o alerta a qualquer momento de trânsito no Bom Dia da Correia da Manhã Rádio. 7h28, sinta-se a seguir. 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
0: Já lá vamos ao cuidado com a carteira com o Camilo Lourenço. Para já... das 7h30, vamos para a Ciência Informativa contigo, Filipe Galamba.
5: Mais 15 agentes da PSP foram detidos no âmbito das alegadas torturas e violações nas esquadras do Rato e do Bairro Alto em Lisboa. Entre os detidos estão um chefe e um segurança de uma discoteca, a jornalista Maria Ruela Cunha.
6: Esta é a terceira vaga de detenções no âmbito das torturas, violações, abuso de poder e ofensas à integridade física contra sem-abrigo, imigrantes e outros homens e mulheres vulneráveis levados para as esquadras do Rato e do Bairro Alto. Os agentes terão sido identificados através de um grupo no WhatsApp, onde os polícias partilhavam vídeos dos crimes e também através da descrição dada pelas vítimas. Estes 15 juntam-se a outros 9 já detidos e em prisão preventiva na cadeia de Évora. No mesmo processo, 2 foram acusados e em breve vão ao julgamento.
5: Luís Carrilho, diretor nacional da PSP, garante que não existe qualquer tolerância na instituição para comportamentos como os descritos na acusação.
7: Não temos tolerância para casos de indisciplina, incivilidades ou alegações de outra prática. Se me perguntar se gostaria que não tivesse acontecido, gostaria. Agora, também dizer o seguinte, o princípio da presunção da inocência aplica-se a todos e, neste caso concreto, devemos aguardar serenamente, dar toda a cooperação e esperar que justiça seja feita.
5: Os vídeos que gravaram e partilharam foram decisivos para identificar outros polícias sob investigação e podem servir como prova. A notícia está hoje em destaque no Correio da Manhã. Um jovem de 16 anos foi agredido com arma branca após agressões junto a uma escola em Ermesinde. A PSP foi chamada ao local. À chegada, o agressor já tinha fugido. Jornalista Ana Inês Batista.
8: De acordo com fonte policial, uma brincadeira entre os estudantes subiu de tom e os colegas agrediram-se mutuamente. Em circunstâncias desconhecidas, um dos jovens pegou depois numa navalha e atingiu a vítima de 16 anos num braço. A Polícia de Segurança Pública foi rapidamente acionada e deslocou-se à rua Dom António Ferreira Gomes, junto ao estabelecimento de ensino, onde ocorreu o episódio violento. O menor ferido foi assistido pelos meios de socorro e transportado para o Hospital de São João, no Porto, com ferimentos considerados ligeiros.
5: Segundo para o Correio da Manhã, os dois jovens são alunos numa outra escola em Valongo. Na atualidade internacional, o Presidente do

0: Estados Unidos suspendeu o projeto Liberdade no Estreito de Hormuz após pedidos do Paquistão e de outros países. Donald Trump fala num sucesso militar na campanha contra o Irão. Para o geopolítico Afonso Moura, a decisão de Trump pode, por seu lado, indicar que a operação terá sido um fracasso.
1: Donald Trump, de facto, ao dizer bem, o Paquistão pediu e nós estamos nas negociações e agora vou suspender esta operação, ele está, de facto, a dizer que ou não tem as condições materiais para realizar a operação, ou então percebe que a operação foi um fiasco. E por isso mesmo, Donald Trump quer se afastar já dessa ideia.
0: O projeto Liberdade tinha como objetivo escoltar navios de países afetados pelo bloqueio iraniano. A Ucrânia admite a possibilidade de atacar o desfile do Dia da Vitória em Moscovo. Zelensky fez uma declaração na abertura da 8ª Cimeira da Comunidade Política Europeia na Arménia, na segunda-feira. O desfile realiza-se a 9 de maio e assinala a vitória da Rússia sobre a Alemanha nazi. Por cá, uma coloração azul no rio, que desagua na Praia de Carcavelos, está a gerar preocupação entre os moradores. A situação foi denunciada após o alerta de habitantes da zona, que estranharam a cor invulgar da água.
2: Aparentemente, mal começámos a época balnear e ainda ontem houve aqui, de facto, uma descarga aqui na Ribeira das Marianas, que acaba aqui canalizada. Essa descarga, eventualmente, chegou ao mar. É, de facto, preocupante.
0: A presença da tinta tornou-se visível junto ao areal, levantando dúvidas sobre possíveis impactos ambientais e riscos para a saúde.
2: Isto, de facto, é um risco para a saúde pública dos utentes, das pessoas que vêm aqui frequentar a praia. É também um risco para a qualidade da água do mar. E estamos a falar de uma praia que tem bandeira azul, não é? Portanto, temos aqui também a fauna e flora, os peixes, as algas.
0: O caso chegou ao Parlamento e Inês de Sousa Real, do PAN, questionou o Governo sobre a origem do fenómeno. O Governo aponta como causa provável a pintura de embarcações num clube náutico local. A Agência Portuguesa do Ambiente esteve no local também e levantou um auto e mantém o acompanhamento da situação.
3: Filipe Galamba, com a síntese informativa, são 7h35. O mesmo que lhe dizer que... estamos a 25 minutos às 8. É verdade, como a manhã passa a correr.
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7: Sabemos que temos as nossas armas, temos o nosso valor e vamos jogar olhos nos olhos.
3: Por falar em valor, precisamos, sabe do quê? De um cuidado que a carteira com o nosso Camilo Lourenço. Ele está a dar sinal. Bom dia, Camilo.
8: Ontem Eu também nunca me agacho.
3: É verdade. Olha, deixa-me dar-te os parabéns. Já ontem era para ter dito. Entretanto, tivemos aqui um agachamento daqueles que nos troca as voltas e não nos cruzámos ontem aqui no Bom Dia. É pá, então ouvi dizer que o cuidado com a carteira vai estar também no Olá Bom Dia com a Luciana Abreu e com o Ruben.
9: Pois é, era para ter denunciado isso ontem, só que a informática aí da casa não funcionou e a gente teve chatice com o programa.
3: Isto até merece uma coisa do género, depois do sucesso na rádio, Camilo Lourenço no Cuidado com a Carteira, no Bom Dia da Correio da CMTV.
9: Não é o Camilo Lourenço, é o Cuidado com a Carteira.
3: É o Cuidado com a Carteira, é verdade.
9: Versão 2. Olha, portanto, já sabem que a partir desta quinta-feira, aí por volta das 10h10 da manhã,
3: certo.
9: Luciana, eu e o Ruben vamos começar a falar de finanças pessoais, literacia financeira para totós, como a gente costuma dizer.
3: É, pá, eu gosto muito disso. Eu vou aprender e muito. Olha, um dia destes passa por cá para dar aqui um abracinho, pode ser?
9: Sim, senhor.
3: Vamos lá para o Cuidado com a Carteira de hoje. Vamos embora.
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3: Camilo, o tema ficou pendurado de ontem, se passe a expressão. O BCE volta à ordem do dia, até porque, naturalmente, temos de falar das taxas de juro. Os juros não subiram na reunião da semana passada. Porquê? E será que vão subir nas próximas? O que é que tens a dizer sobre isso?
9: Olha, a resposta à primeira pergunta é porquê? Porque o BCE e o Fed do outro lado do lago, que é o Atlântico, dizem é melhor esperar um bocadinho para ver se isto começa a entrar nas percepções que os preços vão subir e, portanto, as pessoas começam a integrar nas suas decisões subidas de preços. Ou seja, se tu começas a assumir que a inflação vai mesmo subir de forma estrutural. E, portanto, eles ficaram naquele compasso de espera. Fizeram bem? Eu acho que sim. Agora,

0: segunda pergunta, vão subir? Podes ter toda a certeza.
1: Pois claro, pois.
0: Mas toda a certeza mesmo. E essa certeza vai-se confirmar em junho. Agora, há uma coisa que eu gostava de voltar a lembrar às pessoas. Já falámos disto aqui há umas 3 semanas e eu vou voltar a dizer. Aquilo que costuma dizer em inglês, rule of thumb. Isto é, repare, isto é uma verdade que as pessoas podem pôr já na cabeça. Quando as expectativas de inflação começam a subir, os mercados, os investidores, nem esperam pelos bancos centrais.
1: Uhum.
0: Eles próprios decidem que as taxas vão subir, que é o que está a acontecer com as Euribor. Repara, o BCE não subiu as taxas, mas as Euribor já subiram. E, portanto, o que o BCE vai fazer não é mais do que confirmar as expectativas de subida de juros que já vêm dos mercados. Os mercados somos todos nós, não é? Somos milhões de pessoas que compram e vendem títulos de obrigações. Ora, onde é que isto nos deixa, Júlio? O que está a acontecer já está a provocar subidas importantes naquilo que é as prestações da casa. 3, 6 e 12 meses, até um mês havia um prazo onde a subida era quase nula e neste momento já tem subidas nos 3 prazos e até de forma importante. Ora, porque é que, agora mais uma pergunta que tem a ver com aquilo que os espectadores me colocaram nos últimos dias. Porque é que é importante subir já as taxas?
1: Porquê?
0: Por uma razão muito simples.
1: Uhum.
0: É que tu, a stitch in time saves 9. Ou seja,
1: desculpa.
0: O que é que quer dizer aqui?
1: O que é que quer dizer, sim?
0: A stitch in time quer dizer, quanto melhor tu prevenires, melhor.
1: Ok, ok.
0: Ou seja, imagina, se tu deixas a inflação subir aos 5%, já perdes o controle.
1: Uhum.
0: E a única forma de combater é com subidas drásticas de juros. Foi aquilo que aconteceu em 2022, quando o BCE percebeu a burrice que tinha feito, de dizer que a inflação era temporária, e não era. Como se eu não era, ainda estamos a sentir os efeitos disso. Agora, quando tu sobes logo, há pessoas que queixam-se, ah, e tal, é muito cedo, não sei quantos, não é nada. E isto é como... É

0: dos miúdos, tu tens uma série de jarros de sangria na mesa. E quando começas a ver que a malta está muito alegre, das duas uma, ou tiras os jarros, ou então o pessoal acaba com um pifo mental. E, portanto, os bancos centrais têm de fazer aqui como os pais fazem, de tirar os jarros de sangria da mesa, antes que a malta passe da estou muito alegre para epá, estou completamente grosso.
1: Eu gosto dessas analogias, acho. Logo de manhã. Oh pai, oh mãe, o que é um jarro de sangria?
0: Exatamente,
1: muito obrigado. Olha, desejo-te as maiores felicidades para a tua estreia em televisão pela 20ª vez, naturalmente no Olá Bom Dia mais cedo com a Luciana Abreu e também com o Ruben aqui na CMTV. Vai ser bonito ver-te, ok? Está bem, Camilo?
0: Muito obrigado.
1: Um belo cuidado com a carteira.
0: Grande abraço,
1: meu amigo. Até amanhã.
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1: Que horas são isto? Estamos a 18 minutos das 8 da manhã. Passa a correr esta manhã. É rápida.
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1: Já lá vamos e hoje vamos conhecer as músicas, sabe de quem? Do Vítor Figueiredo. As músicas da sua vida. Já ouvimos também aqui as do Luís Silva. A verdade é essa, nosso homem do trânsito. Luís, eu vou propor-te agora darmos uma voltinha. Não sei se queres começar por onde? Lisboa ou Porto?
4: Avanço por Lisboa, até porque temos indicação de dois acidentes e vamos já divulgá-los. É, um deles está num ponto estratégico, que é a A2, para a ponte 25 de Abril. É um acidente já próximo das portagens da ponte e que está a fazer com que o trânsito esteja bastante acumulado desde a Baixa de Corroios. Também acaba por afetar o IC20 numa fila que antecede e muito a área de serviço. Destaque ainda para um outro acidente que ocorreu na Cril, no sentido Algesta-Cavém. É um acidente junto à saída para o Senhor Roubado e o trânsito já está acumulado desde a zona comercial de Odivelas. Tirando estas duas situações de acidente, sobram as filas que são habituais a esta hora da manhã. Por exemplo, de Cascais para Lisboa, tanto na A5 como na Marginal, as paragens iniciam-se na zona de Oeiras, mas no caso da Marginal já existem algumas paragens na zona de Carcavelos. Também no IC19, atenção que a fila está a começar junto à área de serviço do Cacém até Queluz. Acesso a Pina-Manique já demorado, a fila está muito próximo do nó da Amadora e também temos já algumas paragens na A1, no troço entre Santa Iria da Azóia e São João da Talha. Não há para já indicação de qualquer acidente ou avaria, mas é apenas o muito trânsito que se verifica. A segunda circular também tem paragens em ambos os sentidos até à passagem pelo Campo Grande e destaque para o eixo norte-sul, com fortes abrandamentos no troço entre o Lumiar e a saída para Sete Rios. Viajamos até à cidade do Porto, já aqui falámos desta situação, os trabalhos que estão a decorrer um pouco antes da Ponte do Freixo, portanto no final da A20, trabalhos no sentido sul-norte e que estão a congestionar o trânsito na A20 a partir precisamente da zona de Avintes. Muitas pessoas estão a tomar como alternativa a A1 em direção à Ponte da Rábida, mas também já há paragens praticamente desde Santo Ovídio até à passagem pelo Canidelo, depois roda-se um pouco melhor e voltam a surgir paragens já na BCI, no troço entre o Campo Alegre e a saída para a Boa Vista. Destaque também para a A28, também estão aqui a decorrer trabalhos a seguir à Ponte de Leça e que estão a prejudicar o trânsito no sentido Viana do Castelo Porto, já com paragens desde Leça da Palmeira até o acesso à A4. Na A3, também se para entre Águas Santas e a BCI e nota final para a Via Norte com um acidente nesta altura a registar precisamente à saída da Maia. É um acidente próximo da Quinta do Chantre e que está a dificultar o trânsito em ambos os sentidos.
1: Já tinhas falado um outro dia também a propósito da Quinta do

0: Não sei se
1: possivelmente outra situação de acidente, eu não me recordo de mais nada fora do comum, a não ser isso.
0: Okay.
1: Volta e meia acontece.
0: Sim, senhor, não lhe escapa nada, era só o que faltava. Melhor não falta nada. Informação de trânsito mais completa aqui na Correio da Manhã Rádio. Onde quer que esteja, para onde quer que vá, o Luís Silva está aí consigo. Fico a olhar para o carro para todo lado, que ele não está mesmo aí. Está aí no rádiozinho à sua frente. Aqui dentro. Aqui mesmo. Está, exato. É aqui.
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0: Estamos a torcer pelo Braga, naturalmente. Cá estaremos para uma grande noite. Vamos, somos Braga. Agora somos Vítor Figueiredo, porque é hoje que vai conhecer as músicas da sua vida.
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5: Eu sou Vítor Figueiredo, sou jornalista aqui na Correio da Manhã Rádio e considero altamente sádico este pedido de apenas duas músicas da nossa vida. Tenho de começar por dizer que o que me levou à rádio foi uma necessidade quase orgânica de estar perto da música. Foi isso que me salvou de um mundo urbano que me rodeava e que rejeitava por cinzento, opressivo e monótono. Foi nesses tempos que ouvi o Private Investigations, os Dire Straits, o La Folie dos Stranglers, o Start Me Up dos Rolling Stones ou Let Me Go dos Heaven 17. Tempos do Roxanne, dos Police ou do Gino, dos Dexys Midnight Runners, depois o Bruce Springsteen e aquele álbum ao vivo do Paul Simon com o Art Garfunkel. Sorte tive de me apresentarem as coisas mais antigas de Bob Dylan, Leonard Cohen, Tim Buckley, Van Morrison, todos com canções inesquecíveis. Mas porque tenho de escolher duas canções, fica aqui uma menos conhecida dos Rolling Stones. Ouvia naquele momento da vida na qual discutes intensamente com um amigo um dilema eterno. Tens de optar pelos Beatles ou pelos Stones. Eu escolhi a banda de Mick Jagger e deixo aqui The Last Time.

The Last Time, dos Rolling Stones. Uma já está. Agora, dois álbuns que ouvi muito, dos Waterboys, o This Is The Sea, e o In On Brain Dogs, do inimitável Tom Waits, On Time. Depois, outro mundo, o Bohemian Rhapsody, dos Queen, o Road to Nowhere, dos Talking Heads, Flatfield, dos Bauhaus, Black Planet, dos Sisters of Mercy, obviamente Love Will Tear Us Apart, do Joy Division, e canções etéreas como as dos Dead Can Dance, mais tarde o trip-hop dos Massive Attack e de Tricky. Canções ligadas a pessoas e a amores foram coisas como o Sailing de Rod Stewart, os concertos de Aranjuez de Rodrigo, a Valsinha de Chico Buarque, La Flaca dos Jarabe de Palo, What's Up dos Four Non Blondes ou a Estrela da Tarde do Ari dos Santos pelo Carlos.

do Carmo. Como escreveu o poeta brasileiro Drummond Andrade, a canção diz o que a gente sente antes que a gente saiba. E nesse aspecto, uma das bandas que mais me marcou foi The Doors, de Jim Morrison. Pelo percurso de um cantor rebelde e provocador, um xamã em constante transgressão, pela estética poética, pela intensidade emocional, pela urgência, era e é uma música hipnótica, muitas vezes ritualística. E era habitual em duas discotecas obrigatórias nos anos 80 e 90, os antigos Tóquio e Jamaica, no caso do Sodré, em Lisboa, onde se ouvia bastas vezes The Doors e The Roadhouse Blues. Oh,

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2: 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Estamos a 7 minutos das 8 da manhã. Temperaturas atuais, Porto 10 graus, Lisboa 13, Faro com 14. Melhor primeiro, este é o Grande Jornal das 8, a edição é de Mónica Peixoto. 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
3: Olá, bom dia. Os 16 detidos ontem no caso de tortura e violação na esquadra do Rato e também na esquadra da PSP do Bairro Alto vão ser hoje presentes a juiz para interrogatório judicial. Hoje a manchete do Correio da Manhã remete precisamente para esse caso. Mais 15 polícias detidos por tortura e violação. São já 24 os agentes da PSP envolvidos neste processo e, segundo o Correio da Manhã, podem vir a ser 70 no total. A maioria das vítimas das agressões eram toxicodependentes, sem abrigo e imigrantes. O juiz de instrução que interrogou os primeiros 9 agentes detidos e que estão em prisão preventiva na cadeia de Évora, considerou que os crimes foram motivados por racismo e xenofobia. O repórter Nuno Gil Ferreira está esta manhã junto ao Comando Metropolitano de Lisboa, da PSP, onde os agentes detidos ontem passaram a noite sob detenção.
4: Já a terceira vaga de detenções neste caso, que começou com a detenção de 2 agentes na esquadra do Rato, mas rapidamente esse número acabou por subir. Ontem foram detidas mais 16 pessoas, 15 polícias e 1 segurança privado, que deverão sair a qualquer momento desta garagem onde nos encontramos, do Comando Principal de Lisboa. Já 2 agentes vão ser julgados, aliás, por uma miríade de crimes violentos e outros sete já estão em prisão preventiva. Aquilo que se espera que possa vir a acontecer é mesmo uma repetição deste quadro para os 16 detidos de ontem, 15 polícias e 1 segurança privado foram detidos devido a uma mega operação que ocorreu ontem em Lisboa.
3: E esses 16 detidos ontem, 15 deles agentes da PSP, vão ser presentes a juiz para primeiro interrogatório no Campos de Justiça em Lisboa. Ora, um desses 15 agentes detidos ontem é Mário Vaz Maia. Ele é irmão do cantor Nininho Vaz Maia, trabalha numa das esquadras onde terão sido praticados os crimes, avança a

0: TMTV. Ontem, no anúncio das detenções neste caso, o ministro da Administração Interna, Luís Neves, garantiu tolerância zero em relação a comportamentos desviantes nas forças de segurança.
1: Através da Inspeção-Geral da Administração Interna e eu próprio temos vindo a tomar medidas. Normalmente, quando a prova está confirmada e efetivada relativamente aos comportamentos, o lugar certo é a expulsão. É a Polícia de Segurança Pública que está a dar um apoio e suporte total ao Ministério Público nesta investigação. Foi a Polícia de Segurança Pública que internamente detectou estes comportamentos desviantes e os comunicou à Autoridade Judiciária Competente, o Ministério Público.
0: E neste caso, mais 15 agentes da PSP, também um segurança privado, foram ontem detidos e vão ser hoje presentes a juiz para primeiro interrogatório judicial. São suspeitos, neste caso, de torturas e agressões sexuais contra sem-abrigo, imigrantes e toxicodependentes. As vítimas teriam sido detidas pelos agentes da polícia, eram depois levados para as esquadras do Rato e do Bairro Alto, onde eram submetidos às agressões. E dentre estes detidos estarão também membros de um grupo de WhatsApp através do qual os polícias partilhavam os vídeos dessas agressões. Portanto, este caso poderá levar, segundo o Correio da Manhã, à detenção de um total de 70 agentes da polícia, ou seja, tantos quantos os que faziam parte desse grupo de WhatsApp e que não denunciaram de imediato os crimes aos seus superiores. E três polícias foram ontem agredidos de madrugada perto do queimódromo no Porto. Os agentes da esquadra de Vila do Conde estavam a garantir a segurança no momento da saída do público após o cortejo da queima das fitas, quando foram agredidos por um jovem que foi também detido no local. Os detalhes com a jornalista Ana Inês Batista.
2: Os três agentes da Polícia de Segurança Pública estavam a fazer o acompanhamento da saída das pessoas que tinham estado na queima das fitas, no Porto, durante a madrugada desta terça-feira. Já no exterior do recinto, no acesso à rotunda da Anémona, na Praça da Cidade do Salvador, assistiram a uma desordem entre um grupo e verificaram também que um homem estava a ser agredido por um jovem de 21 anos. O episódio de violência obrigou à intervenção dos polícias, mas o suspeito não acatou as ordens das autoridades e agrediu também os agentes. A vítima, que tinha sido inicialmente agredida, saiu do local e não foi identificada.
0: E também ontem um estudante ficou ferido depois de cair de um dos carros alegóricos do cortejo da queima das fitas no Porto. O Jornal de Notícias diz que o jovem foi atropelado pelo carro alegórico, ficou ferido num pé, foi assistido de imediato no local e depois transportado para o Hospital de Santo António. Lisboa vai duplicar a videovigilância. O Martim Moniz é uma das zonas prioritárias. Em entrevista ao Diário de Notícias, o presidente da Câmara de Lisboa disse que a cidade vai ter mais 118 câmaras de videovigilância num investimento total de 18 milhões de euros. O objetivo é ter ao todo 251 câmaras instaladas, afirma Carlos Moedas. Nesta altura, Lisboa já tem câmaras de videovigilância no Bairro Alto, no Miradouro de Santa Catarina, no Cais do Sodré e no Campo das Cebolas. Estão a ser instaladas câmaras nos restauradores e na Ribeira das Naus e no futuro, Carlos Moedas diz que vão ser instaladas também câmaras de videovigilância no Martim Moniz, na Avenida Almirante Reis, no Castelo, nas Amoreiras e no Saldanha. O presidente da Câmara de Lisboa diz que é preciso trabalhar para ter mais visibilidade, porque quando as pessoas andam na rua e não veem polícias, sentem-se mais desprotegidas. A Península de Setúbal tem o rácio mais alto de salas de parto por 100 mil mulheres em idade fértil. No entanto, foi o ano passado a região do país com mais constrangimentos no acesso à obstetrícia e ginecologia, com os blocos de parto encerrados mais de 76% de dias o ano passado. São dados da entidade reguladora da saúde. Também as salas de parto na região oeste e em Vale do Tejo e na região norte tiveram ano passado valores reduzidos de horas mensais efetivas em funcionamento, tendo em conta a capacidade instalada. Quanto à procura, as regiões Centro, Grande Lisboa e Algarve tiveram rácios de utilização de urgências de ginecologia e obstetrícia por mulheres em idade fértil e os superiores à média de Portugal continental, refere a entidade reguladora da saúde. A diretora e três funcionárias de um infantário na Amora

0: no Seixal foram acusadas pelo Ministério Público de crimes de maus-tratos e ofensas corporais. As vítimas eram crianças com idades entre os 3 e os 4 anos. Débora Carvalho.
1: Puxões de cabelo, pisadelas nos pés e empurrões contra cadeiras foram outros dos castigos, segundo revela a acusação do Ministério Público, a que a CMTV teve acesso.
2: Quando estavam sentados para almoçar e para o obrigar a comer rápido, a arguida empurrou a cabeça da criança contra o prato da sopa, que estava muito quente, até aí tocar na cara.
1: A acusação baseia-se na observação de imagens da câmara de vigilância da sala, do testemunho de colegas que trabalhavam e saíram da instituição de ensino e do testemunho das crianças para a memória futura. O comportamento das arguidas deixou marcas psicológicas nas crianças que a certa altura começaram a não querer ir para o colégio. A diretora, acusada de ofensa à integridade física qualificada, mantém-se à frente da instituição. O julgamento vai decorrer no Tribunal do Seixal, mas ainda não tem data marcada.
0: E no Banco dos Réus vão sentar-se então essa diretora e duas funcionárias de um infantário da Amora, no Seixal, que estão acusadas de maus-tratos a crianças de 3 e de 4 anos. Dois paraquedistas ficaram gravemente feridos depois de uma queda durante um exercício ontem em Tancos. Os militares fazem parte do terceiro curso de paraquedismo, que começou em outubro do ano passado. O acidente ocorreu no último dia de formação. Os detalhes com a jornalista Isabel Jordão.
3: Esta terça-feira, os jovens instruendos embarcaram no avião C-130 da Força Aérea Portuguesa para o último salto do curso, frequentado por 48 militares do Exército. Durante o salto, que tinha como destino a zona de lançamentos do Arrepiado, já no Conselho da Chamusca, dois paraquedas embrulharam-se um no outro, provocando o acelerar da descida e uma queda muito violenta de dois militares com idades entre 23 e 28 anos. Os dois jovens instruendos sofreram ferimentos graves. Foram socorridos de imediato por equipas médicas do Exército e do INEM e transportados para hospitais depois de serem estabilizados. O Exército acionou apoio psicológico não só para acompanhamento dos militares, mas também das suas famílias.
0: E o Estado-Maior do Exército abriu uma investigação sobre este acidente que causou dois feridos graves, dois paraquedistas do curso de Tancos que terminava precisamente ontem. A OMS tenta localizar mais de 80 passageiros do avião onde viajou uma das pessoas infectadas por antivírus num navio de cruzeiro. A mulher neerlandesa viajou de avião para Joanesburgo no dia 24 de abril, já tinha sintomas da doença e acabou por morrer dois dias depois num hospital na África do Sul. A OMS admite que pode haver transmissão do vírus de pessoa para pessoa e por isso quer testar os 80 passageiros e tripulantes daquele voo. Ontem, dois tripulantes doentes e um caso de contacto foram retirados do navio. Mais de 140 passageiros e tripulantes mantêm-se em quarentena ao largo de Cabo Verde, mas em breve o navio deve seguir viagem para as Ilhas Canárias. Deve chegar lá dentro de 3 a 4 dias. Este surto de antivírus num navio de cruzeiro já causou 3 mortos e outros 4 pessoas estão infectadas. A iraniana Narges Mohammadi está hospitalizada em estado crítico depois de sofrer episódios cardíacos na prisão. Os apoiantes da Nobel da Paz alertam para o risco iminente de morte da ativista. Nos últimos 20 anos, Narges Mohammadi foi detida e libertada várias vezes por causa das críticas ao regime de Teherão. A última detenção aconteceu em dezembro, depois da Nobel da Paz criticar o regime durante um funeral. Donald Trump anunciou o fim do projeto Liberdade no Estreito de Hormuz, na rede Social Truth. O presidente dos Estados Unidos disse que a suspensão acontece a pedido do Paquistão e de outros países, mas o bloqueio dos Estados Unidos aos portos iranianos no Estreito de Hormuz vai continuar, garante Donald Trump. E a partir de hoje, Luciana Abreu e Ruben Pacheco Correia vão dizer olá, bom dia mais cedo. O programa na CMTV vai começar às 9:08 da manhã, anunciou a diretora de entretenimento da Média Livre. Maia diz que é uma forma de estarem mais perto dos telespectadores que acordam mais cedo e querem desfrutar mais cedo da companhia da dupla. O Olá Bom Dia com Luciana Abreu, recordo, estreou-se a 17 de março e Ruben Pacheco Correia juntou-se à atriz e à apresentadora semanas depois, após a saída de Rui Oliveira.
4: Muito bem, provas que vai ser um sucesso. 8:05. Vamos dar uma volta ao trânsito. Vamos embora depois do Grande Jornal com a Mónica Peixoto.

0: trânsito, este é o nosso homem do trânsito, é o nosso Luís Silva. Ana Luís.
1: E vamos a isso, pôr o pé no acelerador e cá vão as informações, começando pela cidade do Porto, até porque há indicação de um novo acidente, desta vez é em Gaia, e é concretamente na Avenida Dom João II, portanto a dificultar todo o trânsito que se dirige para a Ponte do Infante. É para já um dos pontos a reter em termos de congestionamento. Depois, nas entradas a sul, também destaque para a 1, que continua com o trânsito congestionado mesmo antes de Santo Ovídio até à Ponte da Rábida, afeta a 44 antes da zona da Madalena. Se optar como percurso alternativo pela A20 em direção à Ponte do Freixo, neste momento existem paragens à passagem pela zona de Avintes, mas as obras neste momento já não estão a dificultar muito a circulação, portanto esse abrandamento na A20 praticamente mantém-se até à zona de Oliveira do Douro. Na via de cintura interna, no sentido Freixo a Rábida, existem paragens praticamente desde o mercado abastecedor até às Antas. No sentido inverso, as maiores dificuldades estão entre a saída para a via panorâmica e o nó da Boa Vista. Destaco ainda a A3, que é outro dos acessos ao Porto com congestionamento entre Águas Santas e a Circunvalação, e a Via Norte, já foi resolvido o acidente que ocorreu na zona da Quinta do Chantre, mas o trânsito esse mantém-se lento em direção ao Porto. De qualquer forma, também as paragens estão presentes mais à frente, ou seja, antes de Padrão da Légua, até à ligação à VCI. Uma referência final no Porto para a A28, há intensidade de trânsito à passagem pela zona de Lavra e depois maior congestionamento entre Lessa da Palmeira e o Norte Shopping. Quanto à cidade de Lisboa, nesta altura temos registro de um acidente no início da Via Rápida da Caparica, é no sentido Almada-Costa da Caparica. Este acidente ocorreu um pouco antes da rotunda do Centro-Sul e que, de certa forma, está a causar grande congestionamento, sobretudo na variante à Estrada Nacional 10, que vem precisamente na zona do Feijó. Na A2 para a ponte 25 de Abril, a fila mantém-se na Baixa de Corroios, e C20 para a ponte 25 de Abril também congestionada, logo a seguir à saída para o Hospital Garcia de Horta. De Cascais para Lisboa, tanto a A5 como a Marginal, as filas têm-se mantido sensivelmente a partir da zona de Oeiras. No caso da A5, a fila começa precisamente na Ribeira da Laje. No IC19 temos também paragens entre a área de serviço do Cacém e a saída para o Hospital Amadora Sintra, e depois é a seguir ao nó da Amadora que está a fila definitiva em direção a Pinamanique. Referência ainda para os dois sentidos da segunda circular, com trânsito demorado. Atenção que o eixo norte-sul não serve como alternativa. As paragens começam na zona da Ameixoeira. Referência final para A1, nesta altura também com paragens entre Santa Iria da Azóia e São João da Talha, mas para já, neste acesso a Lisboa, não há registro de acidentes ou avarias.
0: Não lhe escapa nada. A melhor informação de trânsito mais completa e um qualquer alerta a qualquer momento aqui na Correio da Manhã Rádio do nosso Luís Silva. Ainda hoje estamos para saber o que é que a Luciana Abreu deixou num post-it aqui nos ecrãs do Luís Silva quando esteve por cá, na sua estreia na CMTV.
1: E já é público o que estava no post.
0: Já é?
1: Ah, então não é.
0: Então,
1: todos viram, não é segredo para ninguém.
0: Eu não vi.
2: Tu não comprometas.
0: Tu viste,
2: o Luís é um homem casado. Tu imagina que a mulher do Luís.
0: Tu viste?
3: Eu não vi.
2: Ah,
3: são
2: os colegas de carteira. Tu
1: então não tinha.
2: Ele mostrou.
1: Foi aqui, foi claro, aqui que claro, gosta foi, da minha cadeira.
0: Ah, exato. Gosta da tua cadeira. Luciana, salve isto.
2: Tu não leves. Não
1: é, que por acaso é igual às outras.
2: Imagina que agora o Luís chega a casa e é recebido com o
0: Clara, está tudo bem.
1: Rolo da marcepau.
0: Está tudo
1: rolo da massa.
0: Ai, meu Deus. Luciana.
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0: É isto, e é isto. Obrigado, Luciana.
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0: Vem o Pedro Sousa, que todas as manhãs nos surpreende com as suas escolhas, o seu ouro e a sua lata. Eu proponho, Pedro, como sempre, para não variar, começarmos pelo teu ouro. Venha o ouro. O ouro de hoje vai para...
6: O ouro vai para o Futebol Clube do Porto e para a sua defensiva, em particular o guarda-redes Diogo Costa.

0: Porto não sofreu golos em 20 dos 32 jogos do campeonato. No total, 15 golos sofridos. Só Benfica na Luz e Famalicão no Dragão lhe marcaram 2 golos numa partida. Neste percurso, o Diogo Costa renovou com o Futebol Clube do Porto até junho de 2030. O anúncio foi feito antes do Natal, a 23 de dezembro, prolongando o vínculo anterior que terminava em 27. A cláusula de rescisão foi reduzida para 60 milhões de euros. Quero com isto dizer que, mais do que o mérito nas contratações, que foi muito, o Futebol Clube do Porto soube valorizar o seu melhor jogador e principal ativo. De Diogo Costa ouviremos falar durante o defeso.
1: Não há bela ascensão, senão não há ouro sem a tua lata. Olha a lata, Pedro.
0: A lata vai para o primeiro finalista da Liga dos Campeões Europeus, o Arsenal, que não entusiasma, mas está à beira de uma época histórica que pode juntar a Premier League, 23 anos depois, a um inédito título europeu, 20 anos depois, de outra presença na final, com uma equipa que, essa sim, deixava água na boca. Foi feio o comportamento antidesportivo do Arsenal, escondendo e atrasando a reposição de bolas nos minutos finais do jogo frente ao Atlético de Madrid. O árbitro permitiu, vou chamar-lhe esta palhaçada, ainda deu amarelo aos do Atlético que foram protestar. A equipa de Simeone provou do seu próprio veneno, mas foi absolutamente surreal na capital do fair play futebolístico. Uma palavra para Vítor Gyökeres, que leva 21 golos e 3 assistências na época de estreia em Inglaterra, na Premier League.
1: Muito obrigado, Pedro Sousa. Indispensável todos os dias um Ouro e Lata aqui na Correio da Manhã Rádio. Até amanhã.
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1: Que horas são isto? Está ligado à Correio da Manhã Rádio, 8 e 12.
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1: Isso mesmo. Desde acordar, Mónica Peixoto, Luís Silva, Filipe Galamba e ainda comigo, Júlio Heitor, até bem perto das 11 da manhã. Mas eu estava aqui a comentar com o nosso inspetor, já joguei um hockey em patins.
4: Não, me escapou aqui um pequeno acidente,
1: eu sabia,
4: já falámos dele.
1: Eu sabia. É o que dizia o grande jornal, isto passa a correr o dia.
5: Passo os meus dias em longas filas.
1: Por isso é que nós ficamos aqui no bom dia da Correio da Manhã. Vamos ao trânsito, vamos embora. Precisa de um homem. Esse homem é Luís Silva. Um homem.
4: A promoção está bem feita.
1: A melhor informação de
4: trânsito. Vou tentar fazer o meu melhor.
1: Isso mesmo.
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1: On a Happy Wednesday, ligado aqui à Correio da Manhã Rádio, todos os dias com o mesmo entusiasmo, carregadinhos de energia. Quer dizer, isto às vezes vai e vem, não é? É aquela tensão. Por acaso é engraçado, é tipo um... vai crescendo. Chegamos aqui às 6h30, é como o seu dia, é igualzinho ao seu dia. Começamos assim com pouca energia, mas depois isto começa a carregar baterias e é um verso de avias. Lembras deste? Bob Seger?
4: Ah, perfeitamente.
1: É pá, gosto tanto.
4: Sim, sim.
1: Faz 81 anos hoje, é para confirmar. Exatamente. Confirma-se. Vamos lá ouvir. Still the same, adoro.

0: Bob Seger and the Silver Bullet Band. É verdade, 81 aninhos, parabéns a Bob Seger. É um daqueles nossos ídolos da nossa infância, né? Com o Homem-Já é antiguinho, não é? Aliás, sim, ele fez um grande sucesso no final dos anos 70 e princípios dos anos 80. Luís, não é isso que traz por cá, meu amigo?
1: Está nos meus preferidos.
0: Mas tu estás naquela linha do Silver Bullet Band.
1: Sim, perfeitamente.
0: Eu disse Bank, parecia uma marca de uma coisa qualquer, não é? Olha, vamos lá limpar a estrada.
1: Estamos aqui a uma nota do trânsito que diz respeito a um acidente em Lisboa. É no IC16, já próximo da ligação à Acrilo. O trânsito está congestionado no IC16, a fila antecede a zona comercial.
0: Não lhe escapa nada, é o que lhe digo. Um qualquer alerta a qualquer momento no trânsito da Correio da Manhã Rádio.

0: E a pergunta de hoje é: o que achou das roupas dos famosos na gala do Met em Nova York?
1: Vitalina Buzz, 82 anos. Olha, eu estive uma vez no baile da Cruz Vermelha do Mónaco, que mete o Met. Mete o Met, lá está, a um canto. Mas enfim, as pessoas não sabem o que é charme e sofisticação. Hoje é tudo uma porcaria. Foi com o meu namorado da altura, que era um milionário grego chamado Vangelis Panathinaikos, mas depois dele não tinha pedalada para mim e acabei por abandoná-lo no altar e fugi com o skipper do iate dele, que era um dinamarquês chamado Gustafsson Carlsberg. Eu sou uma mulher com muito mundo, não sou uma saloia, nem sei como é que eu me casei com o meu falecido Zé Lopes. Talvez tenha sido por ele ser professor de danças de salão. Ele era um bota de elástico, mas dançava, ui, como ninguém.
2: Bacardi Dias, passo um bocadinho que cabe hoje. Eu não sei o que é isso do Betty, concretamente, mas eu tenho uma casita ali no Beco, que é onde eu vou passar as férias, né? E uma vez apareceu lá uma malta, dessa malta que é do Met, que eles vinham, diziam que vinham do Met de Nova York, da festa. É pá, bifes e bifes, pronto, modelos e estilistas e tal. E eu estava a fazer nudismo, que eu sou nudista desde 2011, que foi quando eu fiz tropa em Beja. É pá, e com o calor eu estava sempre bem, era em pelota. Mas adiante. Eles descobriram que aqui o Macário era mecânico e todos os dias me convidavam o Macário para ir à casa deles arranjar o carro e para eu beijolas. E lá ia eu, todo nu, olhar para o motor do carro e ver a pala, como é óbvio. O carro não tinha nada, mas pronto, eu ia na mesma. Coisas de juventude, pá. Eu dizia para mim: Macário, aguenta que é serviço. Bons tempos.
3: Pedro Moraes Lamberto, sou do Restelo. Já fui à gala do Met com o meu companheiro de altura, que era o Trevor, e trabalhava na Prada. Fomos vestidos de jarra. Éramos um belo par de jarras. Era um traje de ir às lágrimas. E a Anna Winter, que é a editora-chefe da Vogue e a manda-chuva daquilo tudo, perguntou quem é que eu era. E eu disse-lhe: Sir Lambert, the Prince of Restelo, the Portuguese Riviera. E ela respondeu: I bet you are. Mas gostou de mim e sentou-me ao lado dela em frente ao Tom Cruise, que passou o tempo a empernar comigo. Coitado, há tanto tempo no armário, já deve cheirar a naftalina. O que é certo é que eu devo ser o único português que já esteve na Met Gala e não me gabo. Nadinha.
4: Alice Rissol, sou cenógrafa e vegana. Eu amo a gala do Met. Há muita imaginação.

0: imaginação daqueles criadores. Muita imaginação e muito alucinogénio. Eu uma vez desenhei um vestido para o Met, que era para uma cantora portuguesa, mas depois percebi que era só para o videoclipe dela e que a canção é que se chamava Met, ou melhor, chamava-se Met, Met que eu gosto. Era aquela cantora que também canta o Eu Levo no Pacote, a Rosinha. Por isso não tem nada a ver com a gala do Met de Nova Iorque, é que fiz confusão. Mas o vestido ficou muito bonito. Era em forma de buquê e depois via-se a cabeça da Rosinha na ponta. Eu até achei bastante fixe. Saravá e sozinha da boa.
1: E é isto.
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1: Grande Eduardo Madeira, já aqui falámos disto, tem de dar uma vista de olhos no Instagram do Eduardo Madeira, porque o próprio Eduardo também se vestiu para a gala Met, só com um saquinho plástico. Epá, está fantástico. Um grande abraço para o Eduardo. Entretanto, pela tarde, aqui na Correio da Manhã Rádio, é isto.
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4: Luciana. Dois amigos andavam de bicicleta no campo e um deles perguntou ao outro: epá, onde é que arranjaste esta bicicleta que é magnífica? E o outro disse: não acreditas, ontem eu estava a andar a pé, a caminhar à beira da estrada e surgiu uma rapariga tão jeitosa com esta bicicleta. Ela pôs-se assim a olhar para mim, parou, atirou a bicicleta para o chão, despiu a roupa toda e disse-me: pega no que tu quiseres. E o amigo disse...
5: Ele pegou na bicicleta.
4: O amigo sorriu e disse-lhe: fizeste bem. Provavelmente a roupa não te ia servir.
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1: É assim, um regresso a casa com Luciana Abreu e Alberto Rocha aqui na Correio da Manhã Rádio. Basicamente é isto.
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1: O que é feito da Fatinha? Nunca mais dei por ela, pela Fatinha.
7: Bom dia, bom dia!
1: Olá.
7: No programa há muita alegria!
1: Ui.
7: Amores, não se esqueçam que eu também tenho uma rúbrica que é o extremamente agradável.
1: Certo.
7: E eu tenho convidados todas as semanas.
1: Ui.
7: São resmas e resmas, sabem? Eu tenho que dizer não, esta semana não dá. Não me apetece, não sei, talvez vou pensar. Tchau, amor, chaves migalhudes. I love you a todos. Tchau.
1: Já cá está o Paulo Sargento a pensar. Tenho o meu chouxo migalhudo. O meu chouxo migalhudo.
8: Com inveja, Fatinha, então.
1: É verdade, temos tratado um chouxo migalhudo aqui com o nosso psicólogo Paulo Sargento. A seguir, 8h30.

0: And it was Harry Styles, 8h26, vamos para a síntese informativa e logo a seguir temos a voz inédita dessa grande aventura. Para já é contigo, Filipe Galamba.
1: Mais 15 agentes da PSP foram detidos no âmbito dos alegados episódios de tortura nas esquadras do Rato e do Bairro Alto. Esta manhã, junto ao Comando Metropolitano de Lisboa, está o jornalista Nuno Gil Ferreira. Os suspeitos deverão ser hoje presentes a juiz.
2: Não sabemos ainda a que horas certas é que estes agentes serão levados para o campus da Justiça. Sabemos apenas que hoje serão presentes no campus. Em princípio, sairão aqui de mesmo atrás de onde eu me encontro para o campus de justiça para que sejam apresentadas as medidas de coação.
1: E no campus de justiça está a jornalista Carolina Fragoso.
3: Poderá ser um dia demorado, isto porque falamos de 15 polícias detidos que poderão, ou não falar, se falarem, vai ser um primeiro interrogatório judicial mais prolongado, mas tudo indica que hoje ficam a saber as medidas de coação. Relembro, 15 detidos, um segurança privado de uma discoteca e falamos também de Mário Vaz Maia, irmão do cantor Nininho Vaz Maia, que exercia funções na esquadra do Rato na altura em que estes crimes de tortura aconteciam. Podem ou não falar e ficarão a saber as medidas de coação.
1: Os vídeos que gravaram e partilharam foram decisivos para identificar outras polícias sob investigação e podem servir como prova. A notícia faz hoje a manchete no Correio da Manhã, aqui na Correio da Manhã Rádio. Vamos ficar atentos ao longo do dia com reportagens no terreno. O corpo de um homem foi encontrado no areal da praia, junto ao Castelo do Queijo, no Porto. As autoridades estão a investigar a identidade da vítima e as circunstâncias da morte. Paulo Jorge Duarte.
4: A equipa da viatura médica de emergência e reanimação foi acionada para o local, mas nada foi possível fazer para além de verificar o óbito. Este corpo foi levado pelos bombeiros do Porto para o Instituto de Medicina Legal do Porto, a fim de ser autopsiado.
1: O alerta foi dado por um popular que, ao passar pelo local, se apercebeu do corpo. Uma coloração azul no rio que desagua na Praia de Carcavelos está a gerar preocupação entre moradores. A situação foi denunciada após o alerta de habitantes da zona que estranharam a cor invulgar da água.
5: Aparentemente, mal começámos a época balnear e ainda ontem houve aqui, de facto, uma descarga aqui na Ribeira das Marianas, que acaba aqui canalizada. Essa descarga eventualmente chegou ao mar. É, de facto, preocupante.
1: A presença da tinta tornou-se visível junto ao areal, levantando dúvidas sobre possíveis impactos ambientais e riscos para a saúde pública.
5: Isto, de facto, é um risco para a saúde pública dos utentes, das pessoas que vêm aqui frequentar a praia. É também um risco para a qualidade da água do mar. E estamos a falar de uma praia que tem bandeira azul, não é? Portanto, temos aqui também a fauna e flora, os peixes, as algas.
1: O caso chegou ao Parlamento e neste Sousa Real do PAN questionou o governo sobre a origem do fenómeno. O governo, por sua vez, aponta como causa provável a pintura de embarcações num clube náutico. A Agência Portuguesa do Ambiente esteve no local e levantou um auto e mantém o acompanhamento da situação. Na atualidade internacional, o presidente dos Estados Unidos suspendeu o projeto de liberdade no Estreito de Hormuz após pedidos do Paquistão e de outros países. Para o analista político Eduardo Batista Correia, a decisão de Trump indica um recuo dos Estados Unidos.
6: Eu diria que Donald Trump percebeu, o americano percebem, não têm a capacidade de retirar o controle do Estreito Hormuz ao Irão. Eu penso que isso está em causa. Aliás, há ataques dos pequenas embarcações iranianas, ou através de drones, ou através de mísseis dirigidos, a embarcações militares americanas. Portanto, os americanos perceberam que aquele local é um local muito perigoso e, portanto, recuaram.
1: O Projeto de Liberdade tinha como objetivo escoltar navios de países afetados pelo bloqueio iraniano.
0: Muito bem, síntese informativa com o Filipe Galamba. Estamos em cima das 8h30. Já sabe que é a hora do Dr. Mimo chegar, não é? Já cá está. Vamos às compras de um instante.

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2: Quando eu faço estas palermices, o Paulo Sargento olha para mim e diz: já como
4: E sorri.
2: É melhor desmarcar as sessões que tenho com o rapaz.
4: Não, e não são palermices, são coisas muito engraçadas, são mimosas.
2: Curiosamente, respondendo a perguntas que têm chegado, vocês conheceram-se como? Numa qualquer sessão? Por acaso não. Mas eu estou a precisar.
4: Não digas isso. Até porque estávamos a falar de que é o aniversário do Freud, não é? Portanto.
2: É verdade. Paulo, ainda bem que pudeste aparecer. Olha, os avós que estão em lares ou em cuidados domiciliários, qual é a importância dos netos? Isto é importantíssimo, ok?
4: Caro amigo, a relação entre netos e avós em lares de idosos é fundamental para combater a solidão e promover o bem-estar mental de ambas as gerações, não é? Embora a sociedade tenda a separar os mais novos em escolas e creches dos mais velhos em lares e residenciais, iniciativas modernas procuram romper essas barreiras através de projetos de voluntariado e até de convivência intergeracional. Uhum.
2: E são iniciativas extraordinárias. Olha, haverá algum tipo de iniciativas ou apoios nesse sentido?
4: Olha, existem projetos e serviços focados em manter ou criar este vínculo, como por exemplo os Netos Solidários, uma iniciativa que faz, digamos, o matching entre voluntários netos
2: muito giro.
4: E idosos em lares para combater o isolamento social. A Voz e Netos é uma empresa que oferece serviços de apoio domiciliário e cuidados em sério, focando-se na proximidade familiar e no recrutamento de cuidadores experientes, que é muito importante porque nem toda a gente tem essa capacidade. Há também os lares intergeracionais, que é uma coisa lindíssima. Algumas instituições de hoje em dia combinam o lar, creche e centro de dia no mesmo espaço, facilitando o diálogo e a interação diária entre crianças e idosos. E nós, aqui a Mídia Livre, através aqui da Correio da Manhã Rádio, da CMTV e da CM, já apadrinhamos a bicicleta intergeracional em Vieira de Leiria, recordas-te?
2: E
4: a terapia do riso entre avós e netos, em Fermentelos. Na próxima sexta-feira, vamos apadrinhar uma partida de futebol adaptado entre avós e netos em Aveiro. Mas falaremos melhor disso amanhã, está bem? Que é para não estragar a surpresa, não é?
2: Olha, e a compaixão dos netos por estes avós?
4: Olha, a compaixão e o carinho dos netos pelos avós, especialmente quando estes se encontram em lares ou as chamadas residências sénior, desempenha um papel fundamental na saúde emocional e no bem-estar de ambas as gerações. Este vínculo intergeracional é terapêutico, meu querido amigo, proporcionando conforto e, sobretudo, reduzindo esse terrível vírus da solidão, que é um terrível vírus.
2: Isso deixa marcas, não é? É o impacto da convivência e da compaixão. Qual é esse impacto?
4: Olha, para já a melhoria na saúde mental. Visitas regulares e demonstrações de afeto dos netos melhoram visivelmente o humor, a cognição e a socialização dos avós que vivem em lares. Aliás, dentro daquela velha teoria da troca que aqui muitas vezes temos falado, não é? E sentimentos de pertença. A presença dos netos reforça o sentimento de conexão familiar e reduz a solidão, não é?
2: Até eu sinto isso quando vens aqui estudar. Muito mais afeto, como é evidente.
4: Eu também.
2: Olha, mas o recém-aprovado Estatuto dos Idosos parece querer que estes se mantenham assim em casa, com um apoio domiciliário.
4: Olha, é uma ideia ótima e cheia de humanismo. Contudo, meu amigo, deve ser completamente transparente disto. Não vejo como é que no atual estado das coisas o Estado tem capacidade de promover este apoio e criar equipas em quantidade e qualidade para as respostas que são necessárias e, com muita pena minha, nem todas as famílias terão essa possibilidade ou disponibilidade, infelizmente. Portanto, a institucionalização, às vezes precária e sem condições, continua a ser o pão nosso cada dia no nosso país. Olha, hoje, quando sair daqui, irei participar num colóquio de debate sobre esta matéria que a todos deveria preocupar. Essencial.

0: especialmente ao Estado, o que vamos fazer, como vamos gerir estas instituições e como vamos criar equipas de apoio ao domicílio para as pessoas que tanto necessitam.
1: É que vai ser onde, Paulo?
0: Vai ser em Oeiras, vai ser em Oeiras.
1: Oeiras?
0: Oeiras, sim, sim, sim.
1: A partir de que horas, já agora?
0: A partir das 9:30.
1: Sim, sim.
0: Vamos discutir, é uma instituição militar que, enfim, tem também residenciais, e vamos discutir o modelo das ERPs, que são os estabelecimentos residenciais para idosos, no seu financiamento, a sua sustentabilidade, mas também nos cuidados humanitários, no humanismo que é necessário, de facto, dar, e sobretudo na possibilidade de se construírem mais equipas para irem ao domicílio, ajudar as pessoas que tanto necessitam e as famílias que tanto necessitam.
1: Fala tão bem o nosso Paulo Sargento.
0: Oh,
1: e sente
0: obrigado.
1: Ainda mais.
0: Obrigado.
1: E sente ainda mais. Olha, querido Paulo, o que é isto?
0: Isto Paulo Sargento, é
1: agora aparecia a Luísa Jeremias.
0: É
1: que
0: verdade.
1: Música é esta?
0: É uma canção que se chama I Love You, Grandpa.
1: Ah.
0: Amo-te, avô. Ou avó, não é?
1: Ah, é isto que nos leva à aventura, é isso?
0: É isto que nos leva à aventura.
1: Até na bicicleta, naquela bicicleta.
0: Até na bicicleta.
1: Olha lá, teve que ir lá.
0: Exatamente. Olha, para os avós que estão em estruturas residenciais para idosos, as ERPs, não é? Eu pedia aos netos para fazerem uma telechamada e dizer: amo-te, avô, ou amo-te, avó. Uhum. E depois digam o que quiserem, mas isto era fundamental. Ou melhor, fazer uma visita ao vivo e dizê-lo na cara. Se puderem lá ir, é muito mais digno.
1: Mas não
0: fazer
1: pode
0: uma
1: fazer videochamada.
0: É. Okay. Para os que estão em casa com apoio domiciliário, também ter com eles, dizer amo-te, avó, e colocar esta musiquinha que se chama I Love You, Grandpa, que está disponível no YouTube e é deliciosa porque é muito alegre e vai animar com certeza os avós e netos neste ato de amor que deve ser o grande vínculo, e é o grande vínculo entre estas gerações.
1: Estás mortinho para cantar, não é?
0: Está muito bonita esta música.
1: É melhor pedalar, não é?
0: Pedalar, é verdade, é verdade, é verdade.
1: Paulo Sargento, avós e netos, essa grande aventura.
0: Um abraço grande.
1: Todas as manhãs, o rei do mimo.
0: Um abraço grande.
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1: Pois é, hoje é dia do Sr. Freud.
0: É exatamente. Verdade, é verdade.
1: Exatamente, é quase teu parente, não é?
0: Sim, é muito afastado, não é? Porque eu não falo alemão. Mas é parente, pelo menos tive de o ler e muito, e durante muitos anos da minha vida. Ainda hoje leio e releio. É. Aliás, se me permites aqui...
1: Diz.
0: E nos tempos em que estamos, há uma sequência de documentos lindíssimos que é a correspondência entre o Freud e o Einstein sobre a guerra.
1: Ah,
0: e há uma edição nova com comentários do professor Filipe Paté, portanto, é a ler e refletir porque o que é que estes dois homens há 100 anos praticamente pensavam sobre os inícios da guerra e da civilização em que viviam. Einstein e Freud.
1: Nasceu neste mesmo dia, 1856. Tinha aqui
0: exatamente.
1: A minha cábula.
0: É isso.
1: Aliás,
0: mesmo.
1: Freud deve explicar esta música de Miguel Araújo, o marido das outras.
0: Ai, ou se explica.
1: Mas isso fica para outra conversa.
0: Exatamente.

0: Parece que já estou a sentir José Nunes desse lado. O carneiro amigo José Santos. Espero que ele não estava com o microfone.
1: Completamente.
0: Suspeito. Estavas a cantarolar o Miguel Araújo.
1: Claro.
0: Exatamente. Até porque há muita gente preparada para te ouvir daqui a pouco, José Nunes.
1: Então vamos a isto.
0: Carneiros e carneiras amigas. Olha, 8h42, vamos ao trânsito num instante. Primeiro e depois já vamos ir à nova linha avançada. Vamos embora.
1: Até já.
0: Luizinho. Como é que estão as coisas agora?
2: Estão mal e não se recomendam. E, de facto, há muitas situações de filas
0: Freud,
2: e alguns
0: Freud
2: acidentes.
0: Não explica isso. Exatamente.
2: Mas eu altero as leis. Neste caso, acho que posso alterar. Temos então ainda um acidente na A2 para a ponte 25 de Abril, é a seguir à Baixa de Almada, no sentido sul-norte. O que é certo é que a fila se mantém na Baixa de Corroios. Também há paragens na ponte Vasco da Gama, no sentido Montijo-Lisboa. As paragens verificam-se à passagem pela zona da área de serviço de Alcochete. Também há, para já, informação de trânsito lento na Cril, em ambos os sentidos, no troço entre o Olival Basto e Camarate, de Cascais para Lisboa, tanto há assim como pela marginal, as filas começam pouco antes de Oeiras, e no IC19 a fila está no Alto do Cacém até Queluz, e depois em Pinamanique a situação está demorada, há fila logo a seguir ao nó da Amadora. Nas entradas oeste de Lisboa é o IC22 e a calçada de Carris que registam demora, tal como acontece na segunda circular em ambos os sentidos até ao Campo Grande e no eixo norte-sul a partir da Meixoeira. No Porto, a esta hora, também há acidente na rua de Dom Manuel II, isto no centro do Porto. Outro acidente na VCI no sentido Freixo Arrábida, na zona de Paranhos. O que é certo é que o trânsito neste sentido está bastante acumulado, sensivelmente a partir do acesso da A44. Na A3 também há trânsito lento praticamente desde a zona de Milheiros até à VCI e no acesso da A4 para a A3 em Águas Santas há um pequeno toque que de certa forma tem estado a complicar o trânsito. Última informação para a A28, ainda com paragens na zona de Vila Chã e depois a fila habitual entre Lessa da Palmeira e a passagem pela A4.
0: Não é igual, ou melhor, havia dois, mas o outro estava avariado e destes já não se fazem mais. É o nosso Luís Silva, o homem do trânsito. Não vale a pena procurar disso porque isto já não se faz. Vamos ao encontro dos anúncios, vamos, mas antes vamos às compras.
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0: Está na hora, Zezinho. Segura-te.
1: Venha
0: de lá, nova linha avançada. Nova linha avançada com José Nunes. Na Correio da Manhã Rádio. Carneiro amigo.
1: Bom dia, Julinho.
0: Bom dia,
1: o sol brilha. Bom dia, ouvintes. Bom dia, carneiros amigos. Bom dia para todos. Toma lá, Julinho. Good
0: morning. É lá.
1: Good morning. Quarta-feira, estamos a meio da semana. Vem a penúltima jornada do campeonato. Joga tudo.

0: na segunda-feira à mesma hora. Só há dois jogos no domingo, um deles com o Porto nas Aves, todos os outros são segunda às 8:15 da noite, o que quer dizer que Benfica e Sporting vão discutir, minuto a minuto, a segunda posição que dá acesso à Liga dos Campeões. O Sporting em Vila do Conde, cuidado com a nortada.
1: Do norte soprava.
0: Grande Maria da Fé. O Benfica recebe o Braga. Cuidado.
2: Preste atenção.
0: O Braga joga a segunda mão das meias finais da Liga Europa amanhã, na Alemanha, em Friburgo. Uhum. Jogo importantíssimo. Recordo que o Braga ganhou por 2-1 no jogo da primeira mão. Tem aqui uma grande oportunidade de voltar a uma final de Liga Europa depois de 2011, a altura em que defrontou o Porto na final e perdeu. Se jogasse na Luz no domingo para o Benfica, seria melhor, do ponto de vista em que o Braga vai dar tudo amanhã e poderia aparecer de língua de fora na Luz, não é? Mas como têm de ser cumpridas as 72 horas, passa para a segunda e o Sporting agradece. Pode ser que sim, como diz o outro. É o amigo Rui Borges, à espera de boas notícias.
3: Com voz fininha, com voz fininha.
0: Exato. Aliás, o Sporting votou contra os jogos serem no domingo, certamente a pensar no Braga, ou a pensar em si próprio. Vamos lá com Deus. Ok. Mas, mais uma vez digo, cuidado com o Rio Ave, que melhorou muito e a coisa não vai ser um passeio no parque.
4: Não vai ser tão fácil assim.
3: Um clássico, um clássico.
0: Exatamente. Mas ok, até segunda não nos dão a nós as costas, que ainda hoje é quarta. Falemos de Mourinho agora. Pode ser, Julinho?
3: Pode ser, claro. Manda.
0: Então, alguma imprensa espanhola fala de uma reunião a acontecer entre Florentino Pérez e Mourinho. E lá vamos nós.
5: Preciso te falar.
0: Se isto vai ter certo, a pergunta é: é possível Mourinho resistir ao chamamento do maior clube do mundo?
6: Eu queria dizer que não.
3: Mas é difícil.
6: Mas
0: pois. Ao mesmo tempo, cresce o rumor de que Rui Costa está a preparar uma proposta de renovação. Resta saber se não pode ser uma coisa tipo isto. Vamos ver, expectativa, para ver como vai terminar este aferro Mourinho. Já não falta muito para sabermos, 3 semanitas no máximo. Uhum. Agora esta. Sabias que o Tom Brady rapou o cabelo ao Ibrahimovic?
3: A sério?
0: É verdade, vê lá tu. Ao longo dos anos, habituámos-nos a ver o Ibrahimovic com aquela trunfa, rabo de cavalo.
3: Exatamente.
0: E tal. E agora vai Tom Brady e rapa-lhe o cabelo e há imagens disso mesmo. E porquê é que isto aconteceu? Perguntas tu, Julinho.
3: E porquê é que isto aconteceu, Zezinho?
0: Olha, foi uma aposta. Qual não sabemos e se calhar nem queremos saber. Brady e Ibrahimovic tornaram-se amigos desde os tempos em que Zlatan e Ibrahimovic chegaram nos Estados Unidos no LA Galaxy. E ainda em fevereiro passado, o Brady esteve com a família de férias em Milão. E numa passagem pelo estádio de San Siro, Brady, antigo jogador e grande craque dos New England Patriots, e estou a falar de futebol americano, recebeu uma camisola do Milan oferecida por Zlatan. Agora, em compensação, ofereceu-lhe uma máquina de rapar o cabelo. Exato. Foi para ali um desbaste que até corta o coração. E regressa ao Real Madrid para dar conta de uma petição, imagina tu, Julinho, de adeptos do Real para correrem com o Mbappé.
3: Uma
0: petição subordinada ao título Mbappé Out. E já tem 1,5 milhão de assinaturas. Isso é maluco.
3: Mas
0: são mesmo com pó, rapaz. É verdade. A última de Mbappé foi estar lesionado e ter-se sabido que aproveitou para ir de férias com a namorada. Olha, se o Mourinho for para lá, já tem com que se entreter. Não é só o Vinícius, não é bom de suar, pelos vistos.
7: Está bem, está.
0: Está a dar que falar, em meios associados ao Porto, o facto de Sérgio Conceição não ter tido, que se conheça, qualquer reação em relação ao título de campeão conquistado, ao contrário de Martin Anselmi, que já deu os parabéns. De Conceição, até o momento, o ponto de situação é este.
8: Não dizes nada.
0: Liga dos Campeões, o Arsenal, carrasco do Sporting, que está na final, eliminou o último Atlético de Madrid com uma vitória por 1-0 em Londres e aguarda pelo adversário, que vai ser conhecido hoje num grande clash que vai acontecer esta noite em Munique, entre Bayern e PSG. Depois do show de bola que foi o jogo da primeira mão, em Paris, 5-4 para o Paris Saint-Germain.
3: 9 gols, incrível.
0: É verdade, é verdade. E um hino ao futebol, foi um jogo extraordinário. E só mais esta. Pedro Martins, treinador português, está em grande no Qatar. A equipa que comanda, o Algarafa, apurou-se para a final da Taça do Emir pelo segundo ano consecutivo. Algarafa, grande nome. Quando o Pedro Martins vai para o treino do Algarafa, vai a cantar.
9: Levas na garrafinha.
3: Algarrafinha, Algarrafinha.
0: Exatamente. Olha, e eu vou levar a Algarrafinha para outra freguesia, mas volta amanhã.
3: Sim, senhora. Grande Janunos, esta nova
0: grande
3: linha avançada.
0: Filho.
3: Amanhã, Zezinho.
0: Até amanhã.
3: Hora.
0: Até amanhã.
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3: E se juntarmos isto a melhor informação, vem o Grande Jornal das 8 disparado. Das 9 com a Mónica Peixoto, já a seguir. 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

0: Muito bom dia, está com o Correio da Manhã Rádio. Estamos a 7 minutos das 9 da manhã. Temperaturas atuais, há instantes, Porto com 12 graus. Bom dia, Porto. Lisboa, 14. Faro já com 15. 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A edição é de Mónica Peixoto. Mónica.
1: Duas pessoas ficaram feridas esta manhã num despiste em Coimbra. O acidente aconteceu na Rua dos Combatentes da Grande Guerra. Ao Correio da Manhã, os bombeiros sapadores de Coimbra disseram que as vítimas sofreram ferimentos ligeiros. Um dos feridos foi levado para o hospital, mas o outro recusou tratamento. Os 16 detidos ontem no caso das torturas e abusos na esquadra da PSP do Rato vão ser hoje presentes a juiz para interrogatório judicial. Este caso faz a manchete no Correio da Manhã, mais 15 polícias detidos por tortura e violação. São já 24 os agentes da PSP envolvidos neste caso de alegadas torturas e abusos sexuais a detidos, mas o jornal avança que podem ser ao todo 70, ou seja, todos os polícias que faziam parte de um grupo de WhatsApp onde os vídeos com as torturas e agressões eram partilhados. A maioria das vítimas desses crimes eram toxicodependentes, sem abrigo e imigrantes, e por isso o juiz de instrução que interrogou os primeiros 9 agentes da PSP em prisão preventiva nesta altura na cadeia de Évora, o juiz afirma que esses crimes terão sido motivados por racismo e também xenofobia. A repórter Carolina Fragoso está esta manhã junto ao campus de justiça em Lisboa, onde os 15 polícias e o agente de privado de segurança vão ser ouvidos em primeiro interrogatório judicial.
2: Poderá ser um dia demorado, isto porque falamos de 15 polícias detidos que poderão, ou não falar, se falarem, vai ser um primeiro interrogatório judicial mais prolongado, mas tudo indica que hoje ficam a saber as medidas de coação. Relembro, 15 detidos, segurança privado de uma discoteca, e falamos também de Mário Vaz Maia, irmão do cantor Nininho Vaz Maia, que exercia funções na esquadra do Rato na altura em que estes crimes de tortura aconteciam. Podem ou não falar e ficarão a saber as medidas de coação.
1: Estes detidos passaram a noite no Comando Metropolitano de Lisboa, da PSP, e hoje vão ser então levados ao campus de justiça em Lisboa para primeiro interrogatório judicial. Um dos polícias detidos é Mário Vaz Maia, irmão do cantor Nininho Vaz Maia, e que é polícia numa das esquadras onde terão acontecido esses crimes. Ontem, o ministro da Administração Interna garantiu tolerância zero em relação a comportamentos desviantes na polícia. E ontem de madrugada, 3 polícias foram agredidos perto do Queimódromo, no Porto. Os agentes da esquadra de Vila do Conde estavam a acompanhar a saída do público do Queimódromo após o cortejo da queima das fitas, quando foram agredidos por um jovem. Os detalhes com a jornalista Ana Inês Batista.
3: Os 3 agentes da Polícia de Segurança Pública estavam a fazer o acompanhamento da saída das pessoas que tinham estado na queima das fitas, no Porto, durante a madrugada desta terça-feira. Já no exterior do recinto, no acesso à rotunda da Anémona, na praça da cidade do Salvador, assistiram a uma desordem entre um grupo e verificaram também que um homem estava a ser agredido por um jovem de 21 anos. O episódio de violência obrigou à intervenção dos polícias, mas o suspeito não acatou as ordens das autoridades e agrediu também os agentes. A vítima, que tinha sido inicialmente agredida, saiu do local e não foi identificada.
1: E ontem também um estudante ficou ferido depois de cair de um dos carros alegóricos durante o cortejo da queima das fitas no Porto. O jovem foi atropelado pelo carro alegórico, sofreu ferimentos num pé, foi assistido de imediato no local e depois transportado para o Hospital de Santo António, indica o Jornal de Notícias. Lisboa vai ter o dobro das câmaras de videovigilância. O Martim Muniz é uma das zonas prioritárias. Em entrevista ao Diário de Notícias, o presidente da Câmara de Lisboa diz que a cidade vai ter mais 118 câmaras de videovigilância num investimento de 18 milhões de euros. Carlos Moedas diz que o objetivo é ter um total de 251 câmaras de videovigilância na capital. Nesta altura já há sistemas de videovigilância no bairro Alto, Miradouro de Santa Catarina, Cais do Sodré e no Campo das Cebolas. Estão a ser também instaladas câmaras nos restauradores e na Ribeira das Naus. Carlos Moedas diz que no futuro Douro, as câmaras de videovigilância vão ser instaladas nas zonas do Martim Muniz, Avenida Almirante Reis, Castelo, Amoreiras e no Saldanha. A Península de Setúbal tem o rácio mais alto de salas de parto por 100 mil mulheres em idade fértil. No entanto, foi também a região do país com mais constrangimentos no acesso a serviços de obstetrícia e ginecologia, com os blocos de parto encerrados mais de 76% dos dias no ano passado, são dados da entidade reguladora da saúde. Também as salas de parto na região oeste e de Val do Tejo e também na região norte tiveram o ano passado valores reduzidos de horas mensais efetivas em funcionamento face à capacidade instalada. Quanto à procura, as regiões centro, Grande Lisboa e Algarve tiveram rácios de utilização de urgências por mulheres em idade fértil superiores à média de Portugal continental, refere a entidade reguladora da saúde. A diretora e três funcionárias de um infantário na Amora, no Seixal, foram acusadas pelo Ministério Público de crimes de maus tratos e ofensas corporais graves. As vítimas eram crianças com idades entre os 3 e os 4 anos. As quatro arguidas vão ser julgadas no Tribunal do Seixal, mas não há ainda data para o início do julgamento. E ontem, nos Açores, o Ministério Público pediu penas de prisão efetiva para as antigas funcionárias da creche do Centro de Apoio à Criança da Casa do Povo, de Rabo de Peixe. As mulheres estão a ser julgadas por maus tratos a crianças, crimes que ficaram provados por vídeos. Maria Ruela Cunha.
4: Durante as alegações finais realizadas na tarde desta terça-feira, o procurador do Ministério Público pediu que cada uma das arguidas, acusadas de um total de 44 crimes de maus tratos a 17 crianças, seja condenada numa pena de prisão efetiva, considerando que só assim será feita justiça. No entanto, a defesa diz que o pedido não tem cabimento. O julgamento começou dia 23 de março no Tribunal Judicial de Ponta Delgada, tendo logo na primeira sessão as arguidas admitindo comportamentos incorretos, mas sem intenção de magoar as crianças. Segundo o Ministério Público, os factos terão tido maior incidência no decurso de 2024 e no primeiro semestre de 2025, durante o funcionamento da creche, onde terão ocorrido agressões físicas e psíquicas aos bebés de meses e

0: crianças com cerca de 1, 2 e 3 anos que estavam à responsabilidade das arguídas.
1: E a leitura da sentença deste caso ficou marcada para 21 de maio no Tribunal Judicial de Ponta Delgada, nos Açores. O Estado-Maior do Exército abriu um inquérito ao acidente de ontem durante um exercício do curso do Regimento de Paraquedistas de Tanque. Os dois paraquedistas ficaram em estado grave depois de um salto no último dia da formação, como conta a jornalista Isabel Jordão.
2: Esta terça-feira, os jovens instruendos embarcaram no avião C-130 da Força Aérea Portuguesa para o último salto do curso, frequentado por 48 militares do Exército. Durante o salto, que tinha como destino a zona de lançamentos do Arrepiado, já no Conselho da Chamusca, dois paraquedas embrulharam-se um no outro, provocando o acelerar da descida e uma queda muito violenta de dois militares com idades entre 23 e 28 anos. Os dois jovens instruendos sofreram ferimentos graves. Foram socorridos de imediato por equipas médicas do Exército e do INEM e transportados para hospitais depois de serem estabilizados. O Exército acionou apoio psicológico não só para acompanhamento dos militares, mas também das suas famílias.
1: E o Estado-Maior do Exército abriu uma investigação sobre este acidente que fez dois feridos graves. A Ucrânia acusa a Rússia de violar o cessar-fogo em vigor esta quarta-feira, em causa de um ataque russo hoje contra instalações industriais na região de Zaporígia. O presidente Volodymyr Zelensky diz que a Ucrânia vai responder na mesma medida a qualquer violação do cessar-fogo por parte da Rússia. Este cessar-fogo unilateral foi decretado pela Ucrânia, é válido para hoje, quarta-feira. A Rússia também decretou um cessar-fogo unilateral, mas para dias 8 e 9, datas em que o país celebra o Dia da Vitória sobre os nazis na Segunda Guerra Mundial. Moscovo receia um ataque ucraniano na capital russa durante as celebrações. Pelo menos 11 pessoas morreram, 40 ficaram feridas num incêndio num centro comercial no Irão. As chamas deflagraram ontem numa cidade a cerca de 30 quilómetros da capital, Teherão. O Ministério Público iraniano abriu um inquérito para apurar as causas do incêndio e mandou deter o empreiteiro que construiu o centro comercial. A iraniana Narges Mohammadi está hospitalizada em estado crítico depois de sofrer dois episódios cardíacos na prisão. Os apoiantes da Nobel da Paz alertam para o risco iminente de morte. Nos últimos 20 anos, Narges Mohammadi foi detida e libertada várias vezes por causa das críticas ao regime de Teherão. A última detenção aconteceu em dezembro, depois da Nobel da Paz criticar o regime iraniano durante um funeral. É já daqui a pouco, Luciana Abreu e Ruben Pacheco Correia vão passar a dizer olá, bom dia aos telespectadores mais cedo. O programa começa agora às 9:08 da manhã na CMTV. Maia, a diretora de entretenimento da Média Livre, diz que esta é uma forma de estarem mais próximo dos telespectadores que se levantam mais cedo. Olá, bom dia com Luciana Abreu. Estreou-se a 17 de março. Ruben Pacheco Correia também se estreou como apresentador de televisão ao lado de Luciana Abreu, semanas depois da saída de Rui Oliveira.
3: Acordaram cedinho, por isso já apareceram de pijama, mas vão-se mudar, ok?
1: Estão quase a fazer concorrência a nós, qualquer dia chega o primeiro de nós aqui.
3: É verdade, a malta às vezes vem toda de robe, e às vezes fica só, cai aquele cinto do robe, e é um susto, e pronto.
1: Ah, isso não,
3: por favor. Esqueças da parte. Interessa que tivemos o Grande Jornal das Nove com a Mónica Peixoto, ok? Luís Silva. Estás de roupa ainda,
4: é verdade, já cá estou de volta.
3: Eu gosto dessa bandefinha com pompom.
4: Pompom?
3: Não, com pompom. Ou melhor, dois pompom. Um pompom em cada pantufa. Luís, como é que está o trânsito? Vamos lá.
4: Por acaso nunca tive dessas com pompom.
3: Não. Mas andas sempre com pezinhos.
4: Nem com pantufas, porque o chinelo de verão é o mesmo de inverno.
3: Exatamente.
4: É tal e qual.
3: É porque tens que ir ao jardim.
4: Eu sou uma brasa nos pés.
3: É uma brasa nos pés. É um homem muito brasa nos pés.
1: Luís Silva, cito Luís Silva, eu sou uma brasa.
3: Exatamente. Luís, como é que está o trânsito? Já sei, porque andas a correr, isso, pronto, é muita caminhada, amigo.
4: Agora até derretem os pés com o calor. Vou avançar então com as informações que de facto são importantes, começando pela Marginal, que é neste momento palco de acidente, precisamente na zona de Santa Mar de Oeiras. É um acidente no sentido Cascais-Lisboa. Neste momento a fila ainda não é muito extensa, está a começar junto à praia de Santa Mar de Oeiras.

0: Mas depois o trânsito esse continua lento, pelo menos até à passagem por Passo de Arcos. Depois, as paragens mais acentuadas verificam-se ao longo da reta do Dafundo. Nesta altura, também temos referência de um outro acidente, é no eixo norte-sul, no sentido Camarate Ponte 25 de Abril. Eu dizia um, mas na verdade são dois acidentes em pontos distintos. Um deles ocorreu na zona do Lumiar, o outro acidente já próximo do aqueduto das Águas Livres. Obviamente que o trânsito está bastante congestionado no eixo norte-sul. A fila está a começar antes do Lumiar. A segunda circular não serve como alternativa, até porque está muito preenchida em ambos os sentidos até à passagem pelo Campo Grande. Nesta altura, na A2 para a Ponte 25 de Abril, para-se a partir da Baixa de Corroios e chamo aqui a atenção para a Estrada Nacional 10, que continua a ter grande abrandamento na zona de Brejos de Azeitão e depois à passagem pela zona de Quinta de Princesa, Cruz de Pau. Portanto, é um percurso ainda com muitas paragens, isto no sentido Setúbal-Almada. Nas entradas a norte de Lisboa, apenas o IC2 oferece trânsito já à chegada à Moscavide. Há também a informação de trânsito lento no IC19. A fila mantém-se a partir da área de serviço do Cacém até Queluz e depois à chegada à Pinamanique numa fila que antecede a zona de Alfragide. Muito rapidamente vamos até à cidade do Porto, também palco de acidentes a esta hora, nomeadamente na A4, no sentido Amarante-Porto. Há neste momento dois acidentes em resolução, um próximo da saída para São Mamede de Infesta, o outro acidente ocorreu já na zona de Custóias. Obviamente que o trânsito está bastante acumulado, já praticamente desde a zona de Águas Tantas. Na Avenida AEP também há acidente na zona de Ramalde, no sentido Viana do Castelo Porto, portanto a manter as dificuldades que já existiam a partir da zona de Ponte Lessa. Nas entradas a sul, destaque para a A20, é agora palco de acidente na zona de Oliveira do Douro, acidente que ocorreu no sentido sul norte, a fila está a começar junto à saída para Vilar de Andorinho. Se optar pela A1 em direção à Ponte da Arrábida, ainda se mantém as paragens na zona de Santo Ovídio e depois as mais acentuadas estão a partir da zona do Canidelo até à Ponte da Arrábida. Uma referência final para a Via Norte, ainda não terminou a hora de ponta neste acesso ao Porto, muitas paragens entre Padrão da Légua e a Via de Cintura Interna.
1: Amélia Vaz enviou uma mensagem para o 927794422, não uma mensagem de trânsito, para o 927794422, a dizer: o Luís Silva faz a informação de trânsito, percorre os caminhos de Portugal sempre de chinelo no dedo. É incrível, está sempre a queimar a borracha.
0: É da Baiana.
1: Como é que é possível? Uma pedalada, quase o Usain Bolt do trânsito, é o nosso Luís Silva, não lhe escapa nada. Valente! Fez muito bem a passar por aqui pelo Bom Dia da Correio da Manhã Rádio, tanto no Grande Porto em 94.8, Bom Dia Porto, e Lisboa, Grande Lisboa, 90.4. É no sítio certo, à hora certa, que também vai ter...
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1: Vai ser mais uma noite bem animada aqui ligada à Correio da Manhã Rádio. Aquelas rádios que se entram pelo ouvido e não saem por outro. Aquela rádio que se derrete na boca e nos ouvidos e não nas mãos. Eu já vi isto em qualquer lado. Aliás, fica a promessa de ontem e o Filipe Galamba lembrou-me muito bem que já aconteceu com o Eduardo Madeira. Ontem eu prometi, a propósito da história de Macaé, da história do o amor acontece se chegasse número 1 do top britânico. Lembras-te do filme? Quando o amor acontece. Exatamente. Que

0: quando tivéssemos 10 dígitos de audiência, eu viria fazer
1: não,
0: isso.
1: Não, falassem 2 dígitos.
0: 2 dígitos, não disse que 10 dígitos são uma
1: coisa disparada.
2: Esta promessa deixa-me dividida, porque eu desejo muito que esta audiência desta rádio chegue, ultrapasse os 2 dígitos.
1: Mas o resultado desse...
2: Pronto. Às vezes há sacrifícios que temos de fazer na vida.
0: É pá, sim, sim.
2: Olha, podes assumir uma posição de compromisso e usar uma indumentária semelhante à do Eduardo Madeira para a Met Gala.
0: Por exemplo.
2: Por exemplo. Vens nus, mas com o Correio da Manhã envolto, todo vestido.
0: Todo vestido,
1: sim. Mas pronto, não era bem a Met Gala que estávamos a falar, não é?
0: Não, foi o Eduardo Madeira que já...
1: Em 2017, quando o Salvador Sobral foi à Eurovisão, o Eduardo Madeira prometeu que se Portugal ganhasse a Eurovisão, iria dar uma corrida à volta do Marquês de Pombal, todo nu. E cumpriu.
0: É pá, incrível. É pá, Eduardo, és o maior.
1: Portanto, Júlio, tens aí muito trabalhinho a fazer.
0: Uma volta aqui à mesa do estúdio, pá, como costuma fazer o Ricardo Morgado. É um fala barato. É um fala barato.
3: És fala barato. Pinas, gritos, fazes gato, sapato. És fala barato. E a pergunta de hoje é: o que achou das roupas dos famosos na gala do Met em Nova York?
4: Vitalina Buzz, 82 anos. Olha, eu estive uma vez no baile da Cruz Vermelha do Mónaco, que mete o Met, lá está, a um canto. Mas enfim, as pessoas não sabem o que é charme e sofisticação. Hoje é tudo uma porcaria. Foi com o meu namorado da altura, que era um milionário grego chamado Vangelis Panathinaikos, mas depois ele não tinha pedalada para mim e acabei por abandoná-lo no altar e fugi com o skipper do iate dele, que era um dinamarquês chamado Gustafsson Carlsberg. Eu sou uma mulher com muito mundo, não sou uma saloia, nem sei como é que eu me casei com o meu falecido Zé Lopes. Talvez tenha sido por ele ser professor de danças de salão. Ele era um bota de elástico, mas dançava, como ninguém.
5: Bacardi diz, passa um bocado que cabe hoje. Eu não sei o que é isso do Betty, concretamente, mas eu tenho uma casita ali no Beco, que é onde eu vou passar as férias, né? E uma vez apareceu lá uma malta, dessa malta que é do Met, que eles vinham, diziam que vinham do Met de Nova Iorque, da festa. É pá, bifes e bifes, pronto, modelos e estilistas e tal. E eu estava a fazer nudismo, que eu sou nudista desde 2011, que foi quando eu fiz tropa em Beja. É pá, e com o calor eu estava sempre bem, era em pelota. Mas adiante. Eles descobriram que aqui o Macário era mecânico e todos os dias me convidavam o Macário para ir à casa deles arranjar o carro e pôr beijolas. E lá ia eu, todo nu, olhar para o motor do carro e ver a pala, como é óbvio. O carro não tinha nada, mas pronto, eu ia na mesma. Coisas de juventude, pá. Eu dizia para mim, Macário, aguenta que é serviço. Bons tempos.
6: Pedro Moraes Lamberto, sou do Restelo. Já fui à gala do Met com o meu companheiro de altura, que era o Trevor, e trabalhava na Prada. Fomos vestidos de jarra. Éramos um belo par de jarras. Era um traje de ir às lágrimas. E a Anna Winter, que é a editora-chefe da Vogue e a manda-chuva daquilo tudo, perguntou quem é que eu era. E eu disse-lhe, Sir Lambert, the Prince of Restelo, the Portuguese Riviera. E ela respondeu, I bet you are. Mas gostou de mim e sentou-me ao lado dela em frente ao Tom Cruise, que passou o tempo a empernar comigo. Coitado, há tanto tempo no armário, já deve cheirar-me na Vitalina. O que é certo é que eu devo ser o único português que já esteve na Met Gala e não me gabo. Nadinha.
7: Alice Rissol, sou cenógrafa e vegana. Eu amo a gala do Met. Há muita imaginação naqueles criadores. Muita imaginação e muito alucinogénio. Eu uma vez desenhei um vestido para o Met, que era para uma cantora portuguesa, mas depois percebi que era só para o videoclipe dela e que a canção é que se chamava Met, ou melhor, chamava-se Met, Met que eu gosto. Era aquela cantora que também canta o Eu Levo no Pacote, a Rosinha. Por isso não tem nada a ver com a gala do Met de Nova Iorque, é que fiz confusão. Mas o vestido ficou muito bonito. Era em forma de buquê e depois via-se a cabeça da Rosinha na ponta. E eu até achei bastante fixe. Saravá e sozinha da boa.

0: Mas fala barato.
1: Grande Eduardo Madeira. Se puder, dê um pulo ao Instagram do Eduardo Madeira. Por lá vai ver a vestimenta do Eduardo para a gala. Foi uma coisa assim. Quer dizer, deve ter sido no jardim do Eduardo, digo eu, não é? Quem sabe se fez uma viagem, não é?
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1: Me vestidinho com... Quer dizer, vestido à maneira desta grande...
4: Vidas assim.
1: É o que eu lhe digo, é o que eu lhe digo.
5: Durante a década de 1920, Paris fervilhava de vida, luxo e novidade. Entre cafés elegantes e salões aristocráticos, circulavam também figuras menos recomendáveis. Homens que viviam da aparência, da palavra e de uma confiança quase hipnótica. Um deles destacava-se pela sofisticação. E bem vestido, educado, sempre com ar de quem pertencia aos círculos certos. Victor Lustig apresentava-se como o funcionário do governo francês. Usava papel timbrado, organizava reuniões discretas em hotéis de prestígio e falava com autoridade sobre assuntos administrativos. O seu alvo? Empresários do ramo da sucata metálica, gente prática habituada a negócios rápidos e a oportunidades inesperadas. Na altura, corria um rumor plausível. A manutenção da Torre Eiffel era cara, complexa e para alguns até embaraçosa do ponto de vista estético. Muitos artistas e intelectuais odiavam-na e queriam vê-la demolida após 20 anos. Aliás, só foi salva porque se revelou útil como antena de rádio. Entretanto, Lustig, o vigarista, suposto funcionário, aproveitou-se do cenário. Reuniu vários empresários e revelou-lhes, em tom confidencial, que o governo ponderava uma solução radical: desmontar a estrutura. Só a meio dessas negociações é que surgia o verdadeiro golpe. Ele estava discretamente a organizar a venda da Torre Eiffel como sucata. Um dos empresários, convencido da legitimidade da proposta e pressionado pela exclusividade do negócio, pagou uma soma considerável, vários milhares de francos da época, acreditando ter garantido o contrato do século. O mais surpreendente, o esquema resultou tão bem que o burlão tentou repeti-lo e durante algum tempo conseguiu mesmo voltar a vender a Torre Eiffel como sucata. Mas Victor Lustig teve um fim menos glamouroso do que os seus golpes fariam supor. Depois de anos a enganar empresários, banqueiros e até figuras influentes na Europa, acabou por se mudar para os Estados Unidos, onde continuou a sua carreira criminosa. Um dos seus esquemas mais famosos foi a falsificação de notas. Criou uma máquina que, supostamente, imprimia dinheiro, enganando vítimas que lhe pagavam milhares de dólares por ela. Há vidas assim. No entanto, foi precisamente essa atividade que o perdeu. Em 1935, Lustig foi preso pelas autoridades norte-americanas e acabou por morrer na prisão de Alcatraz. No fim, o homem que vendeu a Torre Eiffel várias vezes acabou por não conseguir escapar à lei. Um destino comum para alguém que viveu de enganar os outros.
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1: Há vidas assim com o Vítor Figueiredo, para ouvir aqui todas as manhãs na Correio da Manhã Rádio. Neste Bom Dia com Mónica Peixoto, Luís Silva, Filipe Galanda, Maria Eduarda, a nossa estagiária, a bater o pezinho. E a abanar o capacete. Ainda estava a pensar na história do Vítor Figueiredo, deste maleante. Maleante. Gosto tanto da expressão maleante. And in my pocket, Alanis Morissette. A seguir as notícias.

0: Hand in my pocket, Alanis Morissette, são quase 9h23. 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Síntese informativa, alguém pediu síntese informativa? É para já, trata-se já do melhor. Com o Filipe Galamba.
1: Mais 15 agentes da PSP foram detidos no âmbito dos alegados episódios de tortura nas esquadras do Rato e do Bairro Alto em Lisboa. Esta manhã, junto ao Comando Metropolitano de Lisboa, está o jornalista Nuno Gil Ferreira. Os suspeitos deverão hoje ser presentes a um juiz.
2: Não sabemos ainda a que horas certas é que estes agentes serão levados para o campus da Justiça. Sabemos apenas que hoje serão presentes no campus. Em princípio sairão aqui, de mesmo atrás de onde eu me encontro, para o campus da Justiça, para que lhes sejam apresentadas as medidas de coação.
1: No campus da Justiça está a jornalista Carolina Fragoso.
3: Poderá ser um dia demorado, isto porque falamos de 15 polícias detidos, que poderão ou não falar. Se falarem, vai ser um primeiro interrogatório judicial mais prolongado, mas tudo indica que hoje ficam a saber as medidas de coação. Relembro, 15 detidos, segurança privado de uma discoteca, e falamos também de Mário Vaz Maia, irmão do cantor Nininho Vaz Maia, que exercia funções na esquadra do Rato na altura em que estes crimes de tortura aconteciam. Podem ou não falar e ficarão a saber as medidas de coação.
1: O Ministério Público investiga suspeitas de tortura grave, violação, abuso de poder e ofensas à integridade física nas esquadras do Rato e do Bairro Alto. André Inácio, vice-presidente do Observatório de Segurança, Criminalidade Organizada e Terrorismo, considera que o caso reacende o tema da infiltração da extrema-direita em forças de segurança.
4: Efetivamente, já tivemos uma situação perfeitamente identificada de tentativa de infiltração da extrema-direita. Agora temos este tipo de atos de tortura, portanto isto é sadomasoquismo, isto ultrapassou tudo o que pode ser admitido acontecer no âmbito de uma força de segurança. E por isso mesmo, de uma vez por todas, é preciso mobilizar as pessoas que estão no ativo, dignificar-lhes as carreiras e mostrar que, de facto, o Governo e a Direção Nacional da PSP está com as pessoas sérias e que todos os dias vestem com orgulho a farda e fazem o seu trabalho. É preciso também reforçar a força com gente nova, mas é preciso saber selecionar. É preciso muito cuidado com o recrutamento e seleção para que não estejam a entrar pessoas para a polícia para, por trás de uma farda ou sob a proteção de uma farda, possam dar aso àquilo que são os seus instintos menos civilizados.
1: A investigação prossegue para apurar o papel de cada envolvido. Um jovem de 16 anos foi esfaqueado num braço após agressões junto a uma escola em Ermesinde. A PSP foi chamada ao local. À chegada, o agressor já tinha fugido. Jornalista Ana Inês Batista.
5: De acordo com fonte policial, uma brincadeira entre os estudantes subiu de tom e os colegas agrediram-se mutuamente. Em circunstâncias desconhecidas, um dos jovens pegou depois numa navalha e atingiu a vítima de 16 anos num braço. A Polícia de Segurança Pública foi rapidamente acionada e deslocou-se à rua Dom António Ferreira Gomes, junto ao estabelecimento de ensino, onde ocorreu o episódio violento. O menor ferido foi assistido pelos meios de socorro e transportado para o Hospital de São João, no Porto, com ferimentos considerados ligeiros.
1: Segundo apurou o Correio da Manhã, os dois jovens são alunos numa outra escola, em Valongo. Crianças de 3 e 4 anos viveram momentos de terror num infantário na Amora, no Conselho do Seixal. Uma educadora de infância, duas auxiliares e a diretora foram acusadas pelo Ministério Público de maus tratos e ofensas corporais graves. Jornalista Débora Carvalho.
6: Como forma de castigo, os alunos eram pontapeados, empurrados e levavam chapadas na cara, cabeça, barriga e nádegas. Outras vezes eram insultados e discriminados. Puxões de cabelo, pisadelas nos pés e empurrões contra cadeiras foram outros dos castigos, segundo revela a acusação do Ministério Público a que a CMTV teve acesso. A acusação baseia-se na observação de imagens da câmara de vigilância da sala do testemunho de colegas que trabalhavam e saíram da instituição de ensino e do testemunho das crianças para a memória futura. O comportamento das arguídas deixou marcas psicológicas nas crianças que a certa altura começaram a não querer ir para o colégio. A diretora, acusada de ofensa à integridade física qualificada, mantém-se à frente da instituição.
1: O julgamento vai decorrer no Tribunal do Seixal, mas ainda não tem data marcada. Na atualidade internacional, Donald Trump suspendeu o projeto Liberdade no Estreito de Hormuz, após pedidos do Paquistão e de outros países. O presidente norte-americano fala num sucesso militar na campanha contra o Irão. Para o geopolítico Afonso Moura, a decisão de Trump, no entanto, pode indicar que a operação terá sido um fracasso.
7: Donald Trump, de facto, ao dizer, bem, o Paquistão pediu e nós estamos nas negociações e agora vou suspender esta operação, ele está, de facto, a dizer que ou não tem as condições materiais para realizar a operação, ou então percebe que a operação foi um fiasco. E por isso mesmo, Donald Trump quer se afastar já dessa ideia.
1: O projeto Liberdade tinha como objetivo escoltar navios de países afetados pelo bloqueio iraniano. Entretanto, o Irão anunciou que criou um novo organismo para gerir o tráfego marítimo no Estreito de Hormuz. Segundo a imprensa estatal iraniana, a nova entidade, designada Autoridade do Golfo do Estreito Pérsico, vai coordenar a passagem de navios a exigir autorização prévia para atravessar o estreito. O país avança também com medidas para cobrar tarifas pelo trânsito marítimo, embora a legislação ainda não esteja totalmente aprovada.
0: Filipe Galamba com a síntese informativa. Assim vai o mundo, são 9h29. O mundo e o país, que é mesmo assim. Vamos às compras num instante e depois temos a olhar se amos já a seguir.
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0: Alguém disse 9h30, certinhas. É agora Olhar CM. Vamos embora.
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0: RCM com o Paulo João Santos. Bem-vindo, Paulo, diretor executivo do Correio da Manhã. Hoje é manchete no Correio da Manhã esta nova, a terceira vaga, digamos assim, de detenções de agentes da polícia e não só envolvidos neste caso de suspeitas de torturas e agressões na esquadra do Rato e também na esquadra da PSP do Bairro Alto. É um caso que até custa falar. Eu diria, pelo menos eu pessoalmente, custa-me imenso falar disto.
1: É um caso que mancha terrivelmente a imagem da polícia. A polícia não é isto, nem pode ser isto. E eu recordo aqui os quatro crimes que estão neste processo, que é a tortura, a violação, o abuso de poder e a ofensa à integridade física qualificada. Portanto, não são crimes quaisquer. Aliás, destes 24 agentes que já foram detidos, 9 estão em prisão preventiva, e quando alguém é colocado em prisão preventiva é porque existem, de facto, indícios muito fortes da prática destes crimes. Nem todos terão cometido estes crimes, simplesmente eles foram filmados e depois foram divulgados em duas plataformas, em duas redes sociais, e quem viu não só não denunciou, como incentivou à prática destes crimes. Isto é terrível para a nossa polícia, isto é uma imagem que fica manchada, porque de facto não é esta a imagem que nós queremos dar da polícia. Dizer-te ainda que isto não acabou. E calcula-se que esta rede, digamos assim, terá 70 elementos, a sua esmagadora maioria serão agentes, e portanto o próprio Ministro João Tendo da Administração Interna admitiu que poderá haver mais tensões nos próximos dias.
0: E é um caso então para ler com detalhe na edição de hoje do Exatamente. Correio da Manhã e continuar a acompanhar também na CMTV e na Correio da Manhã Rádio. Paulo João, até breve.
1: Até
0: bom
1: breve.
0: Trabalho.
1: Tá, obrigado, bom dia.
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3: Estamos a 27 minutos das 10 da manhã.
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3: Vai ser lindo, num instante não fica a pensar, tipo assim, epá, daqui até sábado... Não falta tanto. Não, isto a semana passa a correr lá. Não tarda nada, temos o Santo António. O dia de Portugal. E de facto, imagino, até hoje, celebramos o crepe Suzette. Estamos a falar de si, Suzette. E do seu crepe. Ah, por acaso vim ver imagens. Não estava a ver o que era um crepe Suzette. E olhem que, digo-vos já uma coisa, Luís Silva, tu és rapaz para apreciar aqui um crepe Suzette. Diz a verdade, meu amigo, diz a verdade.
6: Não sei, nunca comi e não conheço, mas conheço os crepes chineses, que são muito bons.
3: Não, mas não é a mesma coisa, isto é um tocinho, pá. E um tocinho a esta altura da manhã. Pá, como isto ia bem, não é? Ainda por cima é o dia de não fazer dieta. E eu pensei...
7: Hoje?
3: Não estou a perceber.
7: Hoje?
3: O que é que eu faço hoje? Eu sei o que faço todos os dias.

0: juntos.
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2: Gosto muito desta música, muito. O perfeito vazio dos Xutos e Pontapés. Para ouvir aqui na Correia da Minha Rádio. Já deu para aquecer os pezinhos? Isto está uma brasa. Vamos andar no trânsito. Vamos dar uma volta com quem? Com o nosso Luís Silva. Luís, e o que é que se passa? Vai queimar borracha. Aí vai ele.
3: E vamos nisso. Começando pela A5 aqui em Lisboa, há indicação de acidente ou avaria próximo da área de serviço de Oeiras. Esta situação ocorre no sentido Cascais-Lisboa. A fila de trânsito continua a anteceder o nó de Oeiras e, portanto, conto com este abrandamento pelo menos até à zona do Estádio Nacional. O que aumentou foi a fila na parte final da A5, já está junto à saída para o Restelo, tudo isto em direção às Amoreiras. Se optar pela Marginal é uma boa alternativa, até porque o trânsito só tem abrandamentos em Passo de Arcos e Caxias. As paragens mais acentuadas estão ao longo da reta do Dafundo. Também se começa a registar uma ligeira melhoria no trânsito no IC19, sobretudo no troço entre Terceira e Queluz, mas a chegada à Pinamanica ainda se faz com demora. A fila ainda atinge a zona de Alfragite. Destaque ainda para um acidente que estará já praticamente resolvido, que ocorreu no eixo norte-sul, junto à saída para Alcântara. Este acidente ocorreu no sentido Camarate Ponte 25 de Abril. A fila está junto ao acesso proveniente da Radial de Benfica, que continua com trânsito lento no sentido Pinamanique, Sete Rios. A segunda circular também tem formação de filas e longas, pelo menos até à passagem pelo Campo Grande. Na margem sul do Tejo, não há grandes alterações. No que diz respeito à A2, portanto, a fila está ainda muito próximo da Baixa de Corroios, mas há, de facto, uma tendência para uma diminuição, pelo menos nos próximos minutos. Nas entradas a norte de Lisboa, ainda se para na A1 entre São João da Talha e a descida para o viaduto Rio Trancão, e na Cril há, para já aqui, referência de um acidente no sentido Sacavém-Algés. Este acidente ocorreu na zona de Camarate. Quanto à cidade do Porto...
2: Queres limpar o carburador antes de ir ao Porto ou não? Só um bocadinho, só um bocadinho.
3: Sim, já está limpo. Isto é falta de água. É o aquecimento dos pés, depois entopo o carburador de cima. Vamos avançar então pelo Porto. Na A20, nesta altura, também estão dois acidentes a serem resolvidos. Um deles ocorreu na zona de Oliveira do Douro, o outro na zona de A20, ambos no sentido sul-norte. A fila está a começar junto à saída para Vilar de Andorim. Pode utilizar como percurso alternativo o A1 em direção à Ponte da Arrábida, apesar de ter alguns abrandamentos na zona de Santo Ovídio e depois à passagem pelo Canidelo. Na VCI, a situação melhorou nestes últimos minutos, em ambos os sentidos. Há, no entanto, paragens no sentido Arrábida-Freixo, entre o Campo Alegre e a saída para a Boa Vista. Uma referência final para a A28, nesta altura ainda com dificuldades entre a Ponte Lessa e o acesso à A4. A única boa notícia é que já está resolvido o acidente na zona de Ramalde, na Avenida AEP, e, portanto, o trânsito começa a circular em melhores condições em direção à Sidónio Paes e 5 de Outubro.
2: Temos aqui em estúdio já o nosso repórter. Houve complicações hoje na Vasta Gama, inspetor, não é por isso?
4: Vasta da Gama não, na segunda circular ali no início é que estava ali um bocadinho complicado, mas depois desagou. Mas como tu estás em modo de mecânico,

0: O Júlio estava virado para a construção civil.
1: Agora
0: é para a mecânica, automóvel.
2: É um cai muito abrangente.
0: Vamos lá ver se te aguentas, se não cais.
2: Se não cais. Quem disse foi o inspetor. Temos um crime à lupa daqui a pouco.
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2: Pergunta, e muito bem, mas isso é sempre assim? É, a ideia é essa. É que se diverta com este bom dia da Correio da Manhã Rádio. Já vamos para o crime à lupa com o inspetor Carlos Anjos.
4: Com cumprimentos para a Palanjo. É verdade.
2: Faz uns docinhos maravilhosos, ok?
4: Não é o caso hoje, mas eu não estou a pedir nada. Não digo nada.

0: Chama-se Evan 900. Eu e a Maria Eduarda, vocês estão a chegar a dramas e jogar. Enquanto a Mónica Peixoto.
1: Vocês estavam na conversa.
0: Já quase a fazer um crime à lupa. A Mónica Peixoto e o Carlos Anjos, que já cá está. Crime à lupa, arranca agora.
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0: Bom dia, inspetor.
3: Bom dia, bom dia.
1: Olá, bom dia, Carlos Anjos. Foi o tema há pouco com o Paulo João Santos aqui no Olhar CM, inevitavelmente. É o nosso tema. Pela terceira vez, um número muito considerável de agentes da PSP no ativo, muito jovens, eu sublinho, todos. Muito jovens, todos eles, o que para mim ainda é mais assustador, detidos, suspeitos de envolvimento no caso das agressões e abusos detidos nas esquadras do Rato e do Bairro Alto em Lisboa. O Paulo João Santos há pouco sublinhava, e eu acho que esse sublinhado é muito importante ser feito, não se pode confundir meia dúzia com as forças de segurança.
3: Não, não pode. Olá, bom dia. Eu diria que não podemos cometer esse erro, que é confundir o efetivo da PSP, que na sua maioria não tem nada a ver com este tipo de atuações. São pessoas muito dignas, excelentes polícias com quem tive a honra de trabalhar. Aprendi muito com eles, com alguns deles, e portanto não tem nada a ver uma coisa com a outra. Mas também não podemos esquecer a machadada na imagem da PSD que esta situação dá, nem podemos esquecer uma outra coisa, que é o facto de estas detenções, e isto é uma espécie, já era esperado, eu diria que não é novidade para quem conhecia o meio. Eu estou, talvez a admiração seja que só esteja a ocorrer na PSP, porque havia outros sítios onde nós podíamos suspeitar,

0: perceber que isto também podia ocorrer. E isto é um pouco como o Gabriel García Márquez dizia, isto é a crónica de uma morte anunciada. Ou seja, bastava ver as últimas manifestações que houve na cidade de Lisboa de polícias e alguns comportamentos que alguns polícias tiveram em manifestações, como por exemplo o Dia do Orgulho Gay e outros, outros frente à Assembleia da República, para perceber, e até o número de polícias que aderiram a movimentos de extrema-direita e que fizeram campanha por movimentos de extrema-direita, para perceber que provavelmente isto estava algo ia mal naquela casa. E o drama maior que está, como tu falaste, é que isto prova a falência das últimas seleções da PSP. Ou seja, os últimos cursos de onde estes jovens são todos, nós estamos a falar todos de jovens com meia dúzia de anos de polícia. Nós vimos as caras deles e são todos muito jovens. E, portanto, como é que gente muito jovem que vem para a PSP vem não para servir uma farda, mas vem para se servir de uma farda? Que são duas coisas completamente diferentes. Não vem para prestar serviço público, não vem para prestar, para garantir uma função tão nobre que é a segurança. É facto mal paga, mas eu continuo a dizer, o fator de algumas profissões serem mal pagas, nomeadamente na área da segurança, não dá aos seus, o fator de ganhar a pouco não justifica o cometimento do crime. Porque a esmagadora maioria das pessoas são honestas e não cometem crimes por ganhar pouco. E, portanto, nunca podemos aceitar uma justificação que eu cometi um crime porque o ordenado é baixo. Ainda podíamos dizer assim, bom, mas foi um crime de corrupção, recebeu alguma coisa. Não. Estes são crimes de maldade. Estes comportamentos que eles tiveram foi de maldade. E nós já temos, já vai em 24 o número, mas basta percebermos que se os vídeos das agressões circularam por todos os efetivos daquelas esquadras, e se o efetivo anda próximo de uma centena de pessoas, a probabilidade, aliás, ontem quer o Diretor Nacional, quer o Ministro, deixaram isso bem claro, a probabilidade deste número nos próximos dias vir a subir, não todos pelo mesmo crime, alguns praticaram de facto o crime
1: por omissão,
0: de uma forma ativa,
1: alguns por omissão,
0: mas há aqui grande número de pessoas que o praticaram por omissão. E eu não sei o que é pior, se é tu teres a maldade no corpo e praticares o ato, se é tu conformares-te com o ato que foi praticado e rires-te e achares piada. Eu não consigo perceber como é que polícias, não consigo perceber ninguém, mas não consigo perceber como é que polícias se divertem, eu acho normal, um ser humano ser torturado ou ser civiado. Não há hipótese nenhuma de fazer. E, portanto, quando isto acontece, são socos no estômago que nós, sociedade, estamos a levar, mas ainda bem que é a PSP que está a fazer. Essa é da única coisa boa no meio disto tudo.
1: Há que sublinhar, foi a própria PSP.
0: É que é a própria polícia, a entidade PSP que está a limpar a sua casa e está a tirar para fora aqueles que não devem lá estar nem nunca deviam ter lá estado.
1: Carlos Anjos, obrigado. Amanhã temos mais Crime à Lupa.
0: Obrigado, até amanhã. Até amanhã.
2: Até amanhã, cara.
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2: Caros, são isto quase, quase 10 minutos para as 10. Da série As Músicas que um Inspetor Ouve e Ninguém Sabe. Fica esta aqui para o Carlos Anjos. Grande abraço, meu amigo. Estávamos a precisar, não é?
0: Exatamente.
2: Preciso, senhor. Carlos Anjos, grande abraço. Chega. Até amanhã, por um Crime à Lupa, sempre a esta hora, um bocadinho antes das 10. Vem o Grande Jornal com a Mónica Peixoto e agora vou dançar Like.

0: Muito bom dia, estamos a 7 minutos das 7 da manhã. Tudo pronto e em boa hora. Vamos lá ficar bem informados. Vamos lá para o grande jornal das 10. Tudo em boa hora. Com Mónica Peixoto. Mónica, é contigo.
1: E vamos começar então este noticiário com o caso de um acidente esta manhã em Coimbra. Aconteceu de manhã bem cedo na Rua dos Combatentes da Grande Guerra. Duas pessoas ficaram feridas. Os bombeiros sapadores de Coimbra disseram ao Correio da Manhã que as vítimas sofreram ferimentos ligeiros. Uma foi levada para o hospital, a outra recusou tratamento. Os 16 detidos ontem no caso das torturas e abusos na esquadra da PSP do Rato vão ser hoje presentes a juiz para interrogatório judicial no campus de justiça em Lisboa. É lá que está a repórter Carolina Cardoso. Vamos ouvir em simultâneo com a CMTV.
2: Nomeadamente na esquadra do Rato e também na esquadra do Bairro Alto. E está previsto que às 14h, os 15 polícias que foram detidos ontem se sentem aqui no campus de justiça para um primeiro interrogatório judicial e também para umas possíveis medidas de coação. Ainda não se sabe se as medidas de coação deverão ser aplicadas hoje, já que o dia vai ser longo, falamos de 16 detidos, 15 polícias e um segurança privado de uma discoteca. Sabemos que está previsto que este interrogatório judicial, este primeiro interrogatório judicial, comece por volta das 14h e falamos aqui de vários crimes. Crime de tortura, crimes de ofensas à integridade qualificada, também abuso de poder e ainda incentivo aos crimes praticados, isto porque falamos de um grupo do WhatsApp com 100 elementos que está a ser investigado pela divisão criminal da PSP, divisão de investigação criminal da PSP de Lisboa, assim é que é. Está então a investigar este grupo do WhatsApp de 70 elementos, onde eram partilhados vários vídeos, também várias fotografias e várias mensagens a relatar e também a mostrar os crimes que eram cometidos.
1: Carolina Cardoso, a reportagem no campus de justiça em Lisboa. Fica então essa informação aos 15 agentes da PSP e um civil, um segurança privado, detidos ontem, vão ser presentes a juiz no campus de justiça logo a partir das 14h. É o caso das suspeitas de agressões e abusos sexuais detidos cometidos nas esquadras da PSP do Rato e também do Bairro Alto em Lisboa. Esta manhã ao canal Now, Bruno Pereira, o presidente do Sindicato dos Oficiais da PSP, sublinhou a gravidade deste caso.
3: Um caso deste e a sucessão de casos angustia-nos de forma profunda, naturalmente, porque estas circunstâncias naturalmente irão macular, irão pôr em causa a confiabilidade que as pessoas têm numa organização relativamente à qual nós esperamos tudo menos isto. Esperamos exatamente que cumpra o seu compromisso e que salvaguarde, como guardiã da Constituição, os nossos direitos fundamentais. Portanto,

0: poder público nos é dado não serve para isto. E, portanto, o que tem que nos obrigar a refletir sobre o que é que falhou. E o que é que não correu bem, exatamente para isto acontecer. E, relativamente a esse aspecto, dúvidas não há, que a falência das lideranças intermédias e superiores, portanto, a carência de recursos e de mecanismos de supervisão que assegure em qualquer departamento policial, ela, sobretudo quando estamos a falar da aplicação de medidas privativas de liberdade, seja pessoas que são detidas ou pessoas que são conduzidas coercivamente, tem que haver um controle robusto.
1: Os vídeos das alegadas torturas e abusos eram partilhados num grupo de WhatsApp do qual faziam parte pelo menos 70 agentes da PSP que podem ser também considerados cúmplices.
0: Vamos a factos, não vamos a especulações. Provavelmente terá havido polícias que souberam e que não denunciaram. E se não fizeram, isso ia ficar demonstrado, também cometerão um crime, porque há um crime de omissão de denúncia que até incide sobre quem tenha funções de comando e, portanto, se as houver, as pessoas, também esses polícias terão que ser responsabilizados. A par daqueles que ativa ou omissivamente perante os casos, perante os factos, perante as situações, optaram por agir e fazer o que fizeram, ou tendo o dever de intervir e impedir que aquilo continuasse, nada fizeram. Portanto, também, a este nível, é tudo ele desvalioso, é tudo ele de comportamento altamente censurável.
1: Bruno Pereira, o presidente do Sindicato dos Oficiais da PSP, na reação a esta nova vaga de detenções de agentes da polícia, no caso de agressões e torturas a detidos nas esquadras do Bairro Alto e do Rato, em Lisboa, os 15 agentes da PSP e o segurança detidos ontem vão ser hoje presentes a juiz a partir das 2 da tarde no Campos de Justiça, em Lisboa. Ontem de madrugada, 3 polícias foram agredidos nas imediações do Queimódromo, no Porto. Os agentes estavam a acompanhar a saída do público no final do cortejo da Câmara das Fitas, quando foram agredidos por um jovem, Ana Inês Batista.
2: Os 3 agentes da Polícia de Segurança Pública estavam a fazer o acompanhamento da saída das pessoas que tinham estado na Queima das Fitas, no Porto, durante a madrugada desta terça-feira. Já no exterior do recinto, no acesso à rotunda da Anémona, na Praça da Cidade do Salvador, assistiram a uma desordem entre um grupo e verificaram também que um homem estava a ser agredido por um jovem de 21 anos. O episódio de violência obrigou à intervenção dos polícias, mas o suspeito não acatou as ordens das autoridades e agrediu também os agentes. A vítima, que tinha sido inicialmente agredida, saiu do local e não foi identificada.
1: Também ontem um estudante ficou ferido, caiu de um dos carros alegóricos do cortejo da Queima das Fitas, no Porto. O jovem terá sido atropelado pelo carro alegórico, sofreu ferimentos num pé, foi assistido no local e depois transportado para o Hospital de Santo António, indica o Jornal de Notícias. Lisboa vai ter o dobro das câmaras de videovigilância. O Martim Muniz é uma das zonas prioritárias. Declarações do presidente da Câmara de Lisboa ao Diário de Notícias. Carlos Moedas diz que a cidade vai ter mais 118 câmaras de videovigilância, um investimento total de 18 milhões de euros. Desta altura, já há câmaras de videovigilância instaladas no Bairro Alto, no Miradouro de Santa Catarina, no Cais do Sodré e no Campo das Cebolas. Estão em fase de instalação câmaras nos restauradores e na Ribeira das Naus. Carlos Moedas diz que no futuro as câmaras de videovigilância vão ser também instaladas no Martim Muniz, Avenida Almirante Reis, Castelo, nas Amoreiras e no Saldanha. A diretora e 3 funcionárias de um infantário na Amora, no Seixal, foram acusadas pelo Ministério Público de crimes de maus-tratos e ofensas corporais graves. As vítimas são crianças que frequentam aquele infantário e que têm idades entre os 3 e os 4 anos. As 4 arguídas vão ser julgadas no Tribunal do Seixal, mas ainda não dá uma data para o início do julgamento. Já nos Açores, vai ser lida a sentença de um caso que envolve antigas funcionárias da creche do Centro de Apoio à Criança da Casa do Povo de Rabo de Peixe. O Ministério Público pediu penas de prisão efetiva para as mulheres que estão a ser julgadas por maus-tratos a crianças, crimes que ficaram registados em vídeo. Maria Ruela Cunha.
3: Durante as alegações finais realizadas na tarde desta terça-feira, o procurador do Ministério Público pediu que cada uma das arguídas, acusadas de um total de 44 crimes de maus-tratos a 17 crianças, seja condenada numa pena de prisão efetiva, considerando que só assim será feita justiça. No entanto, a defesa diz que o pedido não tem cabimento. O julgamento começou dia 23 de março no Tribunal Judicial de Ponta Delgada, tendo logo na primeira

0: sessão as arguidas admitindo comportamentos incorretos, mas sem intenção de magoar as crianças. Segundo o Ministério Público, os factos terão tido maior incidência no decurso de 2024 e no primeiro semestre de 2025, durante o funcionamento da creche, onde terão ocorrido agressões físicas e psíquicas aos bebés de meses e crianças com cerca de 1, 2 e 3 anos, que estavam à responsabilidade das arguidas.
1: A leitura da sentença deste caso está marcada para dia 21 no Tribunal Judicial de Ponta Delgada, nos Açores. O líder do governo das Ilhas Canárias diz que não vai autorizar o MV Hondius a atracar em Tenerife. Fernando Clavijo pediu uma reunião urgente com o primeiro-ministro espanhol. Diz que não tem informação suficiente nem garantias de segurança de saúde pública para receber o navio de cruzeiro onde está a decorrer um surto de antivírus. O MV Hondius está nesta altura ainda atracado ao largo de Cabo Verde. A tripulação e os passageiros estão em quarentena face ao surto que já matou 3 pessoas. Há outras 4 pessoas infectadas. A OMS e o Ministério da Saúde de Espanha tinham anunciado ontem que o navio de cruzeiro vai seguir viagem para as Ilhas Canárias, onde deverá atracar nos próximos 3 a 4 dias. Ora, agora o presidente do Governo Regional das Canárias ameaça não autorizar a entrada do cruzeiro em portos daquele arquipélago espanhol. Um estudante de 13 anos invadiu ontem uma escola em Rio Branco, no Brasil, e disparou sobre várias pessoas. Pelo menos 2 supervisoras da escola morreram, outras 5 pessoas ficaram feridas, incluindo 4 menores. Após o ataque, o adolescente entregou-se aos polícias que responderam à ocorrência. A arma usada no ataque pertencia ao padrasto do rapaz, que não teve dificuldades em agir e atacar a escola, já que é aluno da instituição. A Ucrânia acusa a Rússia de violar o cessar-fogo em vigor esta quarta-feira, em causa de um ataque russo contra instalações industriais na região de Zaporizhia. O presidente Volodymyr Zelensky diz que a Ucrânia vai responder na mesma medida a qualquer violação do cessar-fogo hoje em vigor. Este cessar-fogo unilateral foi decretado pela Ucrânia. Por seu turno, a Rússia decretou um cessar-fogo unilateral para dias 8 e 9, datas em que o país celebra o Dia da Vitória sobre os nazis na Segunda Guerra Mundial. Moscovo receia um ataque ucraniano na capital russa durante essas celebrações, daí ter decretado este cessar-fogo.
2: Mónica Peixoto com o Grande Jornal das 10. Falta-nos dar uma volta ao trânsito no Grande Jornal do Trânsito com o nosso Luís Silva. Luís, como é que estão as coisas agora?
3: E vamos a isso, começando por Lisboa, sequência de informações. Temos em fase de resolução um acidente na Marginal, é no sentido Lisboa-Cascais, no troço entre Passo de Arcos e Santo Amaro de Oeiras. Neste momento não há registro de grande congestionamento, mas fica desde já este alerta. Também temos uma nova situação e que diz respeito à A1. Estão a decorrer trabalhos junto às portagens de Alverca, no sentido Lisboa-Porto. O trânsito está, por esse motivo, mais congestionado. A fila está a iniciar-se junto à fábrica de cerveja. Neste momento, também temos dificuldades na A5, apenas na parte final desta autoestrada, portanto ainda se para desde o Alto de Monsanto até às Amoreiras, mas em direção a Lisboa, a Marginal já é uma boa alternativa. Na A2, para a ponte 25 de Abril, a fila também diminuiu nestes últimos minutos. Está agora próximo do primeiro viaduto do Feijó. Em relação ao IC19, as dificuldades estão somente à chegada à Pina-Manique. A fila antecede a zona de Alfragide. Quanto ao eixo norte-sul, há apenas trânsito no sentido Camarate-Ponte 25 de Abril. Para-se precisamente entre a segunda circular e a saída para o Hospital de Santa Maria e depois novas paragens entre o acesso proveniente da Radial de Benfica e a saída para Alcântara. No centro de Lisboa, o destaque vai para a Avenida da República em direção ao Salzenha, portanto aqui com alguma demora, e há também a referência para a segunda circular, ainda de grande intensidade de trânsito, à passagem pela zona do eixo norte-sul e pelo Campo Grande, isto apenas no sentido Benfica-Sacavém.

0: Quanto à cidade do Porto, neste momento o destaque continua a ir para a 20, continua em resolução um acidente na zona de Oliveira do Douro, no sentido sul-norte. A fila mantém-se a partir da zona de A20. Pode utilizar como percurso alternativo a A1, em direção à Ponte da Rábida. Há apenas intensidade na zona de Santo Ovídio, mas as paragens já são praticamente inexistentes. A VCI, neste momento, apenas tem paragens no sentido a Rábida-Freixo, entre o Campo Alegre e a saída para a Boa Vista, e a referência final continua a ir para a A28, com muitas paragens no troço entre a Ponte Lessa e o acesso à Sidónio Paes e 5 de Outubro.
1: Sim, senhor. Bela voltinha que demos com o Luís Silva para olharmos o trânsito. E atenção que daqui a pouco ainda vamos receber a nossa Luísa Jeremias para um Showbiz FM. É verdade, daqueles que gostam. E muito indispensável. Até porque ainda por cima a diretora da TV Guia e da revista Flash. Já está nas bancas da TV Guia de hoje e tem uma capa linda. Vamos falar com a Luísa Jeremias num tarde nada.
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1: Isso mesmo. Vamos juntos desde acordar Mónica Peixoto, Luís Silva, Filipe Galamba e ainda comigo Júlio Heitor até bem perto das 11 da manhã. Vamos entrar lá aqui e comentar com o nosso inspetor. Já joguei hockey em patins.
3: Não? Não, me escapou aqui um pequeno acidente.
1: Eu sabia.
3: Falámos dele.
1: Eu sabia. É o que dizia o grande jornal. Isto passa a correr o dia.
4: Passo os meus dias em longas filas.
1: Por isso é que nós estamos aqui no Bom Dia da Correr de Manhã. Vamos ao trânsito. Vamos embora. Precisa de um homem. Esse homem é Luís Silva. Um homem.
3: A promoção está bem feita.
1: A melhor informação do Brasil.
3: Vou tentar fazer o meu melhor.
1: Isso mesmo.
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1: Este é o Bom Dia, cada vez mais o seu bom dia para um bom acordar aqui, onde na Correio da Manhã Rádio. Estamos a um minuto. Por acaso não. Feitas as contas, estamos a 3 minutos e pouco do encontro com Luísa Jeremias para um Showbiz FM. Aquelas músicas que me faz cantar é esta. Há um minuto eu tive Miquel Arendson para celebrarmos esta quarta-feira. Já chegamos a meio da semana, ok? O que não é nada mau. E num instante temos um fim de semana a pedir-nos um abraço. A pedir-nos um grande abraço. Está quase. Ainda falta um bocadinho, é certo? Canta.

0: Nick Lorenzo,
1: a um minuto de ti. Não é preciso esperar tanto. Já cá está a Luísa Jeremias, estavas a cantar.
2: Já sei, senhora. Olha, já não ouvi esta música há tanto tempo.
1: Sabes que eu cantava muito bem, Miquel Arantes. Eu já não tenho voz para isso. Pá. Uns aninhos atrás, até estava sempre um amigo meu a dizer: pá, canta o Miquel, canta o Miquel. E eu, é pá.
2: E tu cantavas o Miquel Carreira?
1: Não, por acaso não era mesmo o Miquel Arantes. Antes, outros tempos. Olha, parabéns pela tua TV Guia, está tão linda. Está assim
2: está
1: branquinha,
2: bonita,
1: está com muito boa pinta, digo-te já.
2: Está assim, primavera,
1: meio primaveril,
2: está primavera.
1: Com uma capa lindíssima,
2: exatamente,
1: com rostos bonitos e uma bela família. Hoje está em destaque a Luciana Abreu. Queres ver que é isto que nos vai levar a um showbiz? Nunca se sabe.
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1: Luísa Jeremias, que música é esta? Espera. Não, não me digas.
2: Isto já é um clássico, atenção, nesta fase já é um clássico.
1: Então não, olha
2: toda
1: lá.
2: A gente sabe esta música, não é?
1: Não me digas que és rica em... Vamos ouvir, não é?
2: Em sonhos.
4: Pobres dos ricos que tanto têm.
1: Ah, que giro.
2: Olha, estamos aqui a ouvir.
1: Foi uma carrada de anos já, não foi? Foi mesmo
2: há muitos anos. Já muitos. Quem pode falar sobre isto é o Francisco Peni e a Teresa Guilherme, que assistiram a isto ao vivo e a cores, que é como quem diz, oh, arranque da Floribela.
1: Uhum.
2: Isto é a música original da Floribela, não é?
1: Uhum.
2: Toda a gente conhece aqui.
1: Sim.
5: Sim.
1: Olha.
2: Eu sei, amor, eu só estava a deixar ouvir a música. Toda a gente conhece esta música. Olha, estamos aqui a ouvir a música da Floribela, o Pobre Sonho, Os Pobres dos Ricos, que é o título original da música, e que é o Sou pobre em ouro, mas sou rica em sonhos. É mais ou menos a mesma coisa que a Luciana. Bom, a Luciana e as suas quatro filhas são capa esta semana na TV Guia, na revista que está hoje em bancas. E sabes que isto foi uma produção muito engraçada, porque
1: está,
2: eu vou contar
1: linda,
2: aqui um bocadinho dos bastidores disto tudo.
1: Uhum.
2: Porque há muito tempo nós queremos fazer uma coisa com a Lúcia e com as miúdas. E recordo que os nomes das meninas são. Bom, ela tem quatro filhas, né? Tem a Leonce, que tem 15 anos já, atenção.
1: Está crescidíssima.
2: Tem a Liane, está enorme. Tem a Liane com 14, uhum, e tem as duas gêmeas, que é a Amúria Valentine, com 8 anos cada. Cada uma. Uhum. Bom, cada uma, claro, são gêmeas, não é? Pois claro. Mas elas são muito engraçadas, porque elas dão-se todas muito bem. As mais velhas tomam muito conta das meninas.
1: Já está possível, não é?
2: Exato, quer dizer, aquilo é, são mães dois, não é? Na verdade, isto é como os irmãos mais velhos, quando fazem ali uns aninhos de diferença de uns para os outros, portanto é natural, e é o caso delas. A Leonce atualmente está numa coisa muito gira, que é, ela está a estudar num colégio, portanto não está o tempo todo em casa, o que fez com que nós combinássemos a coisa no género.
1: Isso é muito bem combinado, pois é.
2: Claro, combinámos, Luciana, temos que fazer isto com as quatro meninas, ou seja, arranja meio uma altura que elas estejam cá todas e que, porque sabes que isto reunir famílias numerosas não é uma coisa fácil, não é?
1: Não.
2: Então vamos embora. Quando estiverem cá todas, fazemos uma coisa gira e fazemos um programa divertido com elas. E assim foi. E veio isto a propósito do Dia da Mãe, que é uma altura muito bonita para poder fazer estas coisas. Elas juntaram-se, fomos todos para um centro hípico, muito giro, aqui perto de Lisboa, e fizemos lá as fotografias. Portanto, aquilo que tu vais ver na TV Guia desta semana, repito, está hoje em banca, não é? Que chegou hoje às bancas.
1: Uhum.
2: No fundo é as imagens de uma família a divertir-se no, no, no, com,

0: cavalos, não é? Naquela coisa das brincadeiras, do centro hípico, de poder mexer nos animais, poder brincar com eles, fazer festinhas, aquelas coisas todas que nós já sabemos. E depois, ao mesmo tempo, tu encontras ali muito aquela coisa de família, aquela coisa querida, estás a ver?
1: E é uma mãe muito trabalhadora, não é? Recordo que a Luciana também está aqui nas tardes, além de estar no Olá Bom Dia da CMTV, que estreia hoje mais cedo, ok? Estreou já hoje, emissão a partir das 9h08. 9h08 da manhã, ainda por cima à tarde, está aqui também no Regresso a Casa com o Alberto Rocha.
0: Portanto, é uma valentona. Disso, tratar das meninas, estás a ver, não é? O filme todo.
1: Eu gosto da Luciana, ela é muito talentosa.
0: E sabes que isto é um bom exemplo para aquela coisa que é as mães têm que se... têm que se dividir, porque isto ter quatro filhas e ter uma agenda muito cheia, e até só que a Luciana depois não está só aqui, porque depois tens concertos nos fins de semana, sim, etc. Loiras. Portanto, quer dizer, a coisa não é fácil, não é? É dura em termos de trabalho, mas é a vida. Há que criar as crianças e há que ter uma vida com alguma qualidade para conseguir fazer isto tudo. Depois vocês perguntam, então não há entrevista? Claro que há entrevista.
1: Claro que sim.
0: Há entrevista e ela fala um bocadinho, não só sobre o trabalho que tem estado a realizar na CMTV e na CM Rádio, como também em tudo aquilo que toda a gente quer saber. Tipo, então não há amor novo? Então e o coração como é que está? Porque assim, é aquela pergunta que toda a gente quer sempre saber, não é? Com
1: acho que está apaixonada. Acho que está apaixonada pela rádio.
0: Pela rádio. Não pode ser spoiler, Júlio, porque essas coisas
1: não são. Mas ela diz isto aqui, que eu não tinha lido ainda. Não sabia. Desculpa,
0: não, fala do coração, claro que fala. E diz umas coisas que são muito certas e com as quais muitas mulheres se vão identificar, sobretudo mulheres que passaram por, que tiveram relações anteriores, que criou os filhos, etc. E vão se identificar, acreditem. Por isso, espreitei a TV Guia, que vai ser uma que tem esta semana uma coisa um bocadinho de. Tem muito mais coisas, claro.
1: Olha,
0: tem aquelas coisas das novelas, dos reality shows,
1: claro,
0: etc, etc. Mas também tem esta espetacular entrevista que eu acho que vale a pena ver. E atenção, não estou a dizer isto porque é a TV Guia.
1: Não.
0: Também estou, claro, mas é porque vale mesmo a pena.
1: Mas atenção, que eu ia acrescentar exatamente isso. Não é muito normal a Luísa Jeremias estar aqui a falar tanto da TV Guia. Portanto, olha que vale mesmo a pena, ok? Está lindíssima esta edição. É verdade ou mentira?
0: Não só está muito bonita, como está... como eu acho que este tema interessa às pessoas, sabes? Porque, de facto, tu tens aqui um fenómeno de identificação. De identificação com como é que é complicado ter filhos, criar os filhos, dar o melhor do mundo aos filhos, não é?
1: É
0: e ao mesmo tempo ter uma vida profissional muito ocupada. Portanto, é por aqui.
1: É por aqui. Olha, deixa-me só dizer-te...
0: Acabou a música.
1: Olha, deixa-me só dizer-te que, ainda a propósito do teu assunto da Met Gala, tens de ver, e convido quem nos está a ouvir também, a ver o Instagram do Eduardo Madeira, que está maravilhoso, ele próprio vestiu-se para a Met Gala, apenas com um saquinho plástico. Epá, é uma coisa assim maravilhosa. Não estás a ver bem, é melhor isolar.
0: O Eduardo é fantástico. Não vou ter um susto.
1: Não.
0: Já tive vários.
2: Luísa, não sei se tu ouviste há pouco, mas Júlio Heitor fez ontem uma promessa perante a minha pessoa, Filipe Galamba e Luís Silva. Queres saber qual é?
1: Perante quê, Luís?
0: Conta!
2: Ele prometeu que se as audiências da rádio atingirem os dois dígitos, quando tal acontecer, vai andar nu.
1: Não, não vou andar nu, viu? Vai dar-me fazer emissão
3: à mesa.
2: Eu confesso que estou muito dividida, porque, pronto, eu quero que estas audiências cheguem aos dois dígitos, quero muito, tenho muita vontade.
1: Mas não condenas essa paixão.
0: Sabes o que é que podes fazer?
1: Não, deixa-te dar.
0: Olha uma situação. Acho que tu podes fazer como aquela música do Toda Nua Só com o Véu. Só com o Véu, só com o Véu, estás a ver?
2: Mas tem que ser uma
0: coisa, fica assim mais disfarçada.
2: Um véu opaco.
0: Um véu assim.
3: É tipo o vestido da Georgina.
0: Exato.
3: Mas não pode ser permitida a ideia do...
0: Tem que ser o da Madonna,
2: Tem que ser o
0: opaco. Pode
3: ser permitida a ideia do Eduardo Madeira com um saquinho do hipermercado.
1: Olha, por exemplo, sim, aliás, a ideia era vestir-me.
3: Mas é um saco grande, não é um saco pequenino.
1: Com as capas, sei lá, da TV
0: Guia. Da TV Guia.
1: Exatamente, exatamente.
2: Fazer um calção, uns calções com a...
1: Olha, mas agora vou armar aqui um bocadinho a José Cid. Eu preciso da edição especial de aniversário da sábado, está bem? Que maior. Luísa, até amanhã.
0: Olha, promessas, querido. Pois,
1: dois dígitos, está prometido.
0: Está promessas.
1: Tal como Billy McKay no Amor Acontece, ele se chegasse a número 1 do top britânico. Então, pronto, é como se fosse Natal.
0: É mais ou menos a mesma coisa.
1: Até amanhã, Luísa, até amanhã. 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
1: Já disse que gostamos muito aqui da Luísa Jeremias, é verdade. Não, isso não me acontece só a mim. Portanto, ainda bem que se diverte aqui também ligada à Correio da Manhã Rádio. Daqui a pouco vamos falar aqui entre nós com Lara Afonso. Gostas um lencinho no pescoço. Que lindo.

0: acontece a mim.
1: Gosto muito disto, Margarida, só a mim. Estamos aqui a falar com a Lara Afonso. Gostei muito da conversa do Lara Afonso ontem com o Ricardo Carreiros, ok? E atenção que vamos ter aí mais convidados especiais. Vai conhecer daqui a pouco, quando convidarmos a Lara Afonso a dar aqui uma perninha. Vamos às compras primeiro e depois a síntese.
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1: Síntese informativa é agora. Vamos embora.
2: Com o Filipe Galamba. Olhamos para o país e para o mundo. Filipe, é contigo.
3: Manhã marcada pelo processo de 15 agentes da PSP que foram detidos no âmbito dos alegados episódios de tortura nas esquadras do Rato e do Bairro Alto em Lisboa. Os suspeitos deverão hoje ser presentes a um juiz. O Ministério Público investiga suspeitas de tortura grave, violação, abuso de poder e ofensas à integridade física nas esquadras do Rato e do Bairro Alto. A Carolina Fragoso está esta manhã no Campos da Justiça. Carolina, já se sabe a que horas os suspeitos vão ser ouvidos.
4: Está previsto que às 14h os 15 polícias que foram detidos ontem se sentem aqui no campo de justiça para um primeiro relatório judicial e também para umas possíveis medidas de coação. Ainda não se sabe se as medidas de coação deverão ser aplicadas hoje, já que o dia vai ser longo. Falamos de 16 detidos, 15 polícias e um segurança privado de uma discoteca. E falamos aqui de vários crimes.
3: O diretor executivo do Correio da Manhã comentou o caso há pouco na Correio da Manhã Rádio. Paulo João Santos recorda os crimes em causa e sublinha que o processo mancha a imagem da polícia.
5: Eu recordo aqui os quatro crimes que estão neste processo, que é a tortura, a violação, o abuso de poder e a ofensa à integridade física qualificada. Portanto, não são crimes quaisquer. Aliás, destes 24 agentes que já foram detidos, 9 estão em prisão preventiva, e quando alguém é colocado em prisão preventiva é porque existem, de facto, indícios muito fortes da prática destes crimes. Nem todos terão cometido estes crimes, simplesmente eles foram filmados e depois foram divulgados em duas plataformas, em duas redes sociais, e quem viu não só não denunciou, como incentivou à prática destes crimes. Isto é terrível para a nossa polícia, isto é uma imagem que fica manchada, porque de facto não é esta a imagem que nós queremos dar da polícia. Dizer-te ainda que isto não acabou. Calcula-se que esta rede, digamos assim, terá 70 elementos, a sua esmagadora maioria serão agentes, e portanto o próprio Ministro ontem da Administração Interna admitiu que poderá haver mais tensões nos próximos dias.
3: André Inácio é vice-presidente do Observatório de Segurança, Criminalidade Organizada e Terrorismo e considera que o caso reacende o tema da infiltração da extrema-direita em forças de segurança.
6: Efetivamente já tivemos uma situação perfeitamente identificada de tentativa de infiltração da extrema-direita. Agora temos este tipo de atos de tortura, portanto isto é sadomasoquismo, isto ultrapassou tudo o que pode ser admitido acontecer no âmbito de uma força de segurança. E por isso mesmo, de uma vez por todas, é preciso mobilizar as pessoas que estão no ativo, dignificar-lhes as carreiras e mostrar que, de facto, o Governo e a Direção Nacional da PSP está com as pessoas sérias e que todos os dias vestem com orgulho a farda e fazem o seu trabalho. É preciso também reforçar a força com a gente nova, mas é preciso saber selecionar. É preciso muito cuidado com o recrutamento e seleção para que não estejam a entrar pessoas para a polícia para, por trás de uma farda ou sob a proteção de uma farda, possam dar asa àquilo que são os seus instintos menos civilizados.
3: A investigação prossegue para apurar o papel de cada envolvido. Na atualidade internacional, o presidente dos Estados Unidos suspendeu o projeto Liberdade no Estreito de Hormuz após pedidos do Paquistão. Donald Trump fala num sucesso militar na campanha contra o Irão, refere também progressos nas negociações com representantes iranianos para um acordo final. Vamos a um ponto da situação dos mercados e perceber a evolução dos preços do petróleo e a reação aos sinais de um possível regresso de negociações entre Estados Unidos e Irão, com o jornalista do negócio João Duarte Fernandes.
7: Os preços do petróleo negociam aqui com desvalorizações nesta quarta-feira e caem assim pela segunda sessão consecutiva, com sinais de que os Estados Unidos e o Irão poderão estar aqui mais próximos de chegar a um entendimento para pôr fim à guerra, e com os traders a mostrarem-se otimistas de que o fluxo de petróleo e gás natural retidos na região possa ser retomado em breve. Durante o dia de ontem tivemos o presidente dos Estados Unidos a dizer que iria suspender temporariamente uma operação destinada a ajudar a escoltar navios comerciais através do Estreito de Hormuz, citando progressos no sentido de um acordo com Teherão, sem fornecer ainda detalhes sobre o possível entendimento. E apesar dos mercados estarem a celebrar esta posição, com vários indícios bolsistas a atingirem aqui novos recordes, o crudo negocia ainda a valores muito mais altos

0: que o habitual, já que as perspectivas de um acordo de paz permanecem ainda incertas e também porque levará tempo para que os fluxos comerciais através do Estreito de Hormuz sejam aqui totalmente restaurados, mesmo que se chegue a um acordo imediatamente. Neste contexto, tanto o Brent como o West Texas Intermediate caem mais de 3% nesta manhã, com o preço de referência do barril para a Europa a negociar agora em cerca de 106 dólares por barril, enquanto o de referência para os Estados Unidos já se fixa abaixo dos 100 dólares por barril, negociando neste momento em torno dos 98 dólares.
1: Jornalista João Duarte Fernandes, na redação do Negócios. O Irão criou, entretanto, um novo organismo para gerir o tráfego marítimo no Estreito de Hormuz. Segundo a imprensa estatal iraniana, a nova entidade, designada Autoridade do Golfo do Estreito Pérsico, vai coordenar a passagem de navios e exigir autorização prévia para atravessar o Estreito. O país avança também com medidas para cobrar tarifas pelo trânsito marítimo, embora a legislação ainda não esteja totalmente aprovada. O governo suíço confirma que um passageiro infectado com o antivírus está a ser tratado em Zurique. O doente vinha do navio de cruzeiro ao largo de Cabo Verde, onde foram registados vários casos. As autoridades garantem que não há risco para a população. O cruzeiro deverá deixar o arquipélago após a retirada de 2 tripulantes doentes e de um caso de contacto. Um avião já está no local e outro deverá chegar em breve. O Ministério da Saúde de Cabo Verde indica que os 3 pacientes estão estáveis e que não há novos casos a bordo e que a situação está sob controlo e sem risco em terra. Já o Governo Regional das Ilhas Canárias recusa receber o navio. O líder do Governo, Fernando Clavijo, afirma que não existem garantias suficientes para assegurar a segurança pública e pediu uma reunião com o Primeiro-Ministro espanhol, Pedro Sánchez.
2: Filipe Galamba com a síntese informativa. Estamos a 27 minutos das 11. Perguntem muito bem, será que há trânsito ainda a esta hora? Será que vou apanhar trânsito? Melhor mesmo é perguntarmos ao Luís Silva. Luís?
3: Já não apanha muito.
2: Já não?
3: Se estiver em Lisboa, okay. Não. De facto, a situação melhorou muito nestes últimos minutos. Mantém-se a fila, que é habitual a esta hora da manhã, na A5, para as Amoreiras. Portanto, essa fila está no Alto de Monsanto. No caso da A2, para a ponte 25 de Abril, está na Baixa de Almada. E depois temos a segunda circular, ainda com paragens, no sentido Benfica-Sacavém, entre o eixo Norte-Sul e o Campo Grande. Tirando estas dificuldades, todos os outros acessos a Lisboa já estão com trânsito regular. Viajamos até à cidade do Porto. Aqui sim, temos um problema ainda por resolver. É o acidente que ocorreu há sensivelmente uma hora, na A20, na zona de Oliveira do Douro, no sentido Sul-Norte. O trânsito ainda está muito congestionado. A fila começa na zona de Avintes, mas tem como percurso alternativo à 1 em direção à ponte da Rábida, que não apresenta qualquer fila. A VCI também tem paragens no sentido a Rábida-Freixo, entre o Campo Alegre e a Boa Vista, e destaca ainda para a Avenida AEP, com abrandamentos à passagem pela zona do North Shopping e depois no acesso a Sidónio Pais e 5 de Outubro. São estes os pontos de referência no Porto. Tudo o resto já está normal.
2: Ninguém sabe, Luís, mas é impossível desconcentrar-te. Não sei se reparaste, mas Lara Afonso estava a tentar fazer isso exatamente
3: neste... Eu vi. Eu percebi, não vi. Pronto.
2: O homem que é uma brasa nos pés, que só usa sinal, que não a quer.
3: Os meus pés ficam famosos, eu acho que
4: sim. Foste tu que nos revelaste esse segredo.
3: É verdade, muitas vezes
4: tens que dormir com os pés de fora.
3: Sabes, Luís Silva, é uma brasa nos pés.
4: Olha,
5: partei-me
4: de verdade. Isso e a promessa de Júlio Heitor de andar nu no estúdio, se...
2: Não, passemos à frente.
4: Eu estou em choque,
2: desculpa. Temos a sábado aqui.
3: A minha é mais convencida. Mais vale pôr os pés de fora do que andar nu aqui por aqui.
4: Pois, eu também acho que é preferível.
2: Exatamente, todo mundo. Todo mundo. Respeito, porque hoje é sábado, não. Hoje é quarta e é sábado. E depois dá nisto, não é? E a sábado já é a quarta. Já está aqui o estúdio. A gente da ação da revista Sábado. Da Sábado, eu tenho a mania de dizer, como dizia antigamente, bem-vinda, Ana Taborda.
6: Olá, bom dia.
2: Parabéns, que linda sábado. Isto são o quê? São para aí 2,5 kg de revista esta semana.
6: Não pesei, mas é mais pesada do que o habitual.
2: Então não está, está linda. Isto é uma versão XL, até porque é a edição do 22º aniversário da Sábado. Quando é que faz mesmo aninhos a Sábado? Estava a Mónica a perguntar.
6: Exatamente amanhã.
2: Amanhã? Temos bolo?
6: Amanhã é que vai haver bolo. Podem ir lá à redação.
2: Mas é à tarde.
6: É à tarde, os voos são feliz ou infelizmente sempre à tarde.
2: Podíamos agendar isso de manhã, tipo, sei lá, 7:30 estávamos aqui todos, toda a redação, aqui a celebrar o aniversário da sábado. Estávamos as velinhas e depois nós continuávamos. E vocês iam descansar um bocadinho e voltavam mais tarde.
6: Podemos tentar aguardar-vos umas fatias de bolo para o dia a seguir de manhã.
2: Era a primeira vez. Já recebemos aqui uns tupperwares muito simpáticos da sábado. Verdade seja dita. Olha, Ana Taborda, bem-vinda mais uma vez. Fora Palermitos, temos aqui uma edição maravilhosa da sábado. Queres destacar o tema principal?
6: O tema principal é um tema histórico. É a fuga, não tem 22 anos, tem um bocadinho mais. É a fuga louca da família real para o Brasil, em 1807. Foi uma coisa inédita no mundo. Saíram 15 mil pessoas, mais ou menos, não é? Ninguém tem uma lista de passageiros.
2: Isso é incrível.
6: Mas eram cerca de 15 mil pessoas que entraram à pressa em barcos para fugir às tropas de Napoleão e levaram o Tesouro Real, por exemplo, e foram apanhados por tempestades, por uma praga de piolhos a bordo. Posso, se calhar, contar uma pequena história das portuguesas.
2: Conta, eu adoro essa história.
6: As damas portuguesas, quando desembarcaram no Rio de Janeiro, que na altura era uma cidade de 60 mil pessoas, portanto, 15 mil para 60 mil era muita gente a chegar, iam com as cabeças rapadas e com turbantes, porque tiveram que lidar com uma epidemia de piolhos a bordo. E, portanto, as brasileiras, não é, as cariocas, na altura, acharam que aquilo era uma nova moda e rapidamente começaram a usar turbantes.
2: E a rapar o cabelo, não. Há notícia dessa altura. Olha, mas há aqui outros destaques. 91 milhões para empresas com os mesmos sócios. É uma investigação da sábado.
6: É uma investigação a cerca de 3 mil contratos na defesa, na marinha, na GNR, nas Forças Armadas. E sempre que é preciso comprar roupa, reparar ar-condicionados e todo o tipo de coisas, muitas vezes faz-se a chamada consulta pública, que implica ir ao mercado e pedir propostas a três entidades diferentes. O que é que nós percebemos nestes 3 mil contratos que valem 91 milhões? É que muitas vezes as três empresas a concurso são dos mesmos sócios, portanto, na verdade, não são realmente tão concorrentes como nós estávamos à espera, porque há familiares que são sócios das mesmas empresas, há, por exemplo, uma empresa em que concorre o marido através de uma empresa e a mulher através de outra empresa, portanto, são...
2: Quantos contratos?
6: São 3 mil.
2: Que,
6: e qualquer
2: que
6: coisa.
2: É que olham para isso?
6: Marco Alves,
2: juro. Grande Marco Alves.
6: Política Marco Alves.
2: Incrível, como é que é possível? Olha, outro do grande destaque para baixo, por isso é que é trabalhar. Outro grande destaque aqui na capa da edição de aniversário, do 22º aniversário da sábado, é para uma coisa que me chamou a atenção. Raves saudáveis. Que é uma coisa praticamente que nós fazemos aqui todas as manhãs, não é? Não bebemos nada e conseguimos dizer coisas que não lembro às vezes a ninguém. Portanto, são raves saudáveis e sóbrias.
6: É, são as chamadas festas matinais.
2: Estás a ver?
6: Eu ainda
2: não tinha lido o artigo. Atenção, foi coincidência, ok? Festas matinais.
6: Acontecem muitas vezes ao fim de semana, por volta das 11 da manhã. Numa das festas a que a jornalista Raquel Lito foi, beberam-se 35 litros de sumo de laranja. Não cerveja, mas
2: maluco.
6: Sumo de laranja.
2: Isto é muito sumo. Até o fígado, o mal que isso faz ao fígado. Atenção, porque sumo de laranja também faz em excesso. Atenção. Não sei se queres dizer alguma coisa, Lara Afonso.
5: Posso dizer, como olhaste para mim e pensei, ele quer que eu fale. Eu olhei para esses olhos de Jack Nicholson e pensei, é melhor falar.
2: E vamos ligar à Rita Andrade.
5: Eu acho que não, eu acho que ela vai dizer, é tudo o equilíbrio, é o equilíbrio. Se bebemos muito...
2: Pá, miúdos, deixem-se disso, pá, atenção aos excessos de sumo de laranja.
5: Faz mal.
2: Mas até tinham bebido quantos litros, recordam-me de sumo de laranja?
6: Nessa festa 35 litros, mas eu não sei quantas pessoas eram, não é? Pode não ser um exagero, não faço ideia.
2: Atenção, se calhar são uns shots. Olha que 3 shots de sumo de laranja. Atenção que é saudável, Estou aqui a brincar na Palermice, mas antes disso, que outras Palermices?
6: Depois no fim há um brunch.
2: Exatamente.
6: Uma coisa mais saudável.
2: Pois, ainda por cima estamos na altura da cama das fitas, portanto, rapaziada, rapazes e raparigas, metam os olhos nisto. As shots de sumo de laranja e festas em que só entra sumo de laranja. Toda a gente a dizer, pá, está calado, pá. Está bem, eu calmo. Vamos aqui agradecer à Ana Taborda a ter passado aqui pela Correio da Manhã Rádio. Ela é chefe de redação da sábado e apresentar-nos esta, pá, está mesmo pesada, pá. Isto é daquelas coisas.
6: Muita
2: que
6: coisa para ler.
2: Apetece. Sabes que ainda no outro dia estive a fazer arrumações e tinha lá uma sábado guardada, a do ano passado, que é linda.
6: A XL
2: do ano passado. Aliás, esta é uma edição, isto é um formato que estrearam o ano passado, não é?
6: Não, já tivemos várias.
2: Ah, então, temos que colecionar essas coisas todas.
6: Ana
2: Taborda, muito obrigado.
6: Obrigada.
2: Bela edição da sábado, a não perder, já está nas bancas. Mais uma edição de aniversário em formato XL, a 22ª. E atenção que amanhã há bolo da sábado. E o bolo da sábado, meus amigos, é que há um petisco. É sempre maravilhoso, não é?

0: Caminhávamos para o final e, Mónica Peixoto, temos que abrir aqui um alerta CM, um alerta que nos leva até onde?
1: Até ao Seixal. Okay. É uma explosão esta manhã, registada num café no Seixal. Há pelo menos 5 feridos. A CMTV já tem imagens em direto. Pelo menos 5 pessoas feridas na sequência de uma explosão na Cruz de Pau, Seixal, esta manhã, por volta das 10 da manhã. No local estão 17 operacionais dos bombeiros e do INEM, apoiados por 8 viaturas. Esta explosão aconteceu no café, mais concretamente na Rua de Binta, a poucos metros da esquadra da PSP da Cruz de Pau. O Comando Distrital de Operações de Socorros de Setúbal diz que se há tratado de uma explosão de gás, que no entanto não foi seguida de incêndio. Há ainda a registrar ainda assim 5 feridos. Uma notícia que vamos continuar a acompanhar agora num ligeiro... Vamos ouvir um pouco uma testemunha na CMTV. Vamos ouvir.
2: E os telhados da porta é vidro grosso. Caído aos pedidos.
3: E o senhor estava cá fora quando tudo aconteceu?
2: Estava ali encostado à montra, onde está aquela mesa, a montra mesmo encostada à porta.
3: Eu pergunto, eu estou a ver ali um senhor que está sentado na esplanada.
2: Era ali que eu estava sentado.
3: Estava sentado no sítio onde está aquele senhor?
2: E está de costas para a montra, que está ao lado da porta. Só que... Sim, a montra.
4: Deixa-me só falar. O que atingiu mais com a explosão foi a porta da entrada do café. Porque a montra que fica encostada à porta, não, está lá uma televisão acesa e tudo, e ficou intacto. Foi mesmo só a porta.
3: Viu, percebeu tudo, vieram a correr, tentaram fugir o mais depressa possível.
4: Sim, fugimos todos e eu estava aos gritos porque assustei-me muito e vi as lavaredas, assustei-me logo muito e vi logo aquilo que ia explodir.
3: Eu vi que esta senhora que está atrás de si acabou há momentos por ser assistida.
4: Ela é que ficou muito ansiosa e agoniada.
3: E está a ser também ajudada pela própria polícia, pelos elementos da Polícia de Segurança Pública.
1: O repórter Nuno Adães, ele está na Cruz de Pau, concelho do Seixal, onde esta manhã, por volta das 10 da manhã, foi registada uma explosão num café. Terá sido uma explosão de gás. As imagens mostram várias ambulâncias no local, também polícias e bombeiros a responder a esta ocorrência. 5 feridos nesta explosão esta manhã no café na Cruz de Pau, no Seixal.
0: Sim, senhora Mónica Peixoto, com este alerta aqui pela manhã, vamos continuar a acompanhar estas e outras notícias aqui na Correio da Manhã Rádio, naturalmente.
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0: Bem, com isto, estamos por aqui desde as 6:30 da manhã, quase a chegar ao final. Não podemos deixar de perguntar a Lara Afonso. Olá, Lara!
7: Olá, Lara!
0: Olá,
7: Lara!
0: Olá, Lara! Olá, Lara! Já percebi, pelas movimentações em estúdio,
7: já viste,
0: que hoje vamos ter aqui uma bela converseta.
7: Com
0: aliás, como
7: tem
0: acontecido. A sério, tu estás a gostar disto, não é?
7: Claro, aqui entre nós, foi a melhor coisinha que me aconteceu. Mas, passando desta parte,
0: um peixinho no aquário.
7: A verdade é que eu gosto de conversar, gosto de música, gosto de conhecer as pessoas que têm vindo até cá e as que ainda vão passar por cá, certamente. Portanto, são sempre momentos bons para quem já está no seu local de trabalho ou em casa, assistir, a ouvir tranquilamente a sua rádio e, portanto, é aquele momento de companhia muito bom, com uma boa conversa.
0: Então,
7: e podem participar. Quem é hoje?
0: Agora fez-me lembrar o Eduardo Madeira. E o convidado de hoje é...
7: Então, chama-se Luís Sequeira. É um cantautor extraordinário.
0: Muito simpático, Luís. Já distribuí
7: muito
0: carinho.
7: Muito simpático, muito bonito. Okay? É um dos primeiros finalistas das primeiras edições do The Voice. E é, de facto, um músico extraordinário.
0: Eu estava a pensar, conheço aquela expressão, tipo, a tua cara não é estranha.
7: Mas não é esse programa, é o The Voice.
0: Ah, não é esse, é o The Voice.
7: Tu não confundas as pessoas.
0: Já trabalhei isto tudo, exatamente.
7: Então vamos conhecer um pouco melhor o Luís Sequeira, mas também perceber que há disco novo a ser lançado este mês. Eu acho que é esta semana.
0: Ah, boa.
7: Ou próxima semana. 21 de maio, pronto. É.
0: Eu sinto que estamos a mandar qualquer coisa para o ar.
7: É mais semana, menos semana. E quer se queira, quer não, vai-se gostar certamente.
0: E vamos ter guitarrada também, não é?
7: Vamos ter, vai ser aqui um acústico. O Luís vai tocar a sua guitarra, vai-nos apresentar as músicas num formato muito intimista, muito exclusivo, como o Aqui Entre Nós assim o exige.
0: Sei que

0: é uma daquelas coisas que te... provavelmente mais dificuldades te cria é tu ficares calada e deixá-los cantar, não é?
1: Que... Ai, não, não. Eu, por acaso, eu consigo separar as águas, sabes? Eu sou mesmo apaixonada pela música.
0: Consegues separar as águas?
1: Consigo. Sou uma Moisés da vida, da comunicação. Consigo, porque sou apaixonada.
0: Não, eu já te apanhei a cantar,
1: Ontem cantei, claro. Então, eu desafiei o Ricardo Carriço com um karaoke muito manhoso que tinha aí na internet. E, de facto, o tom não ajudou.
0: Ninguém convida ninguém para cantar o karaoke
1: claro,
0: manhoso,
1: claro, foi sem rede.
0: Não é?
1: E, olha, o melhor é que eu convidei e ele aceitou.
0: Sim,
1: eu desafiei e ele aceitou.
0: Ouvi,
1: isso é que é homem.
2: Ninguém diz que não a Lara Afonso.
0: Ninguém diz que não. Ela consegue. Ela consegue dar-nos a volta. E é verdade, não é? E fica muito bem acompanhado. Fica aqui entre nós. Olha, espera. Isto é pela manhã, antes do grande jornal da tarde,
1: certo,
0: que vão estar em simultâneo com a CMTV. Certo. E depois à tarde.
1: À tarde temos o Portugal Insólito com a Vanessa Fidalgo.
0: Gosto muito da Vanessa Fidalgo.
1: Vamos ver o que é que ela nos vai trazer desta vez. Recebi imensas mensagens da última vez, porque ela tem aquela voz.
0: Mas é mesmo giro, não é? Atenção que eu não estou a dizer isto,
1: não
0: tipo
1: é
0: assim,
1: giro.
0: Só para ficar bem.
1: E é baseado em factos verídicos.
0: É
1: toda uma investigação jornalística que foi sendo feita ao longo dos anos e ao longo de tantos livros que a própria jornalista e autora, Vanessa Fidalgo,
0: pá, ainda
1: tem.
0: Por cima, tem é o verdadeiro dois em um, porque a Vanessa Fidalgo, além de ser uma excelente profissional, é muito boa pessoa, portanto, e tem uma voz muito simpática, é acarinhada por toda a gente que diz na empresa.
2: Confirme.
0: E quem é funcionário do mês?
2: É a Vanessa, todos os meses.
1: Toda a gente gosta da Vanessa.
0: Toda a gente gosta da Vanessa. Portanto, fica muito bem acompanhado pela Lara Afonso, pelo Luís Sequeira, ok? E isto vai dar cantigas e vai dar, com certeza, um belo pequeno almoço, quase em jeito de brunch. Atenção que amanhã vamos dizer como é que sabe o bolo da sábado, porque a festa vai ser amanhã. A sábado está a celebrar 22 anos e tem uma edição maravilhosa. Da parte da equipa do Bom Dia, meus amigos, isto agora é ir, porque amanhã estamos cá a partir das 6:30. Até amanhã! Juntos deste acordar, Mónica Peixoto, Luís Silva, Filipe Galamba, a Maria Eduarda, a Jéssica Oliveira, a cheia de equipa a seguir, a Lara Afonso, o Luís Sequeira e o próprio Julio Leitor consigo. Obrigado, bom dia, até amanhã, 6:30. Ozier!

0: Olá, muito bom dia. Está no sítio certo, à hora certa. Está na Correio da Manhã Rádio, aqui entre nós. Já são 10h53, não se atrase. Está na hora de atualizarmos as notícias. É o Grande Jornal das 11, com a edição da jornalista Jéssica Oliveira. Muito bom dia, Jéssica.
1: Bom dia. Houve uma explosão no Seixal. Há 5 feridos a registar. O jornalista Nuno Adães está no local e tem todos os detalhes.
2: O alerta foi dado há momentos, por volta das 10 horas da manhã. A explosão aconteceu no interior deste espaço comercial, o Café Cantinho da Avó, na Rua de Binta, aqui na freguesia da Amora. Eu vou pedir ao Tomás Fonseca que se dirija até um ponto próximo das pessoas que testemunharam este incidente. Bom dia.
3: Bom dia.
2: Estamos em direto para a CMTV. Eu pergunto-lhe, estava no interior deste
3: não,
2: café?
3: Não, estávamos cá fora.
2: Conte-nos tudo.
3: Neste lado.
2: E ouviram aqui tudo aquilo que aconteceu?
3: Eu levantei-me e vi a montra em lavaredas. Comecei aos gritos e depois veio a explosão. O São Miguel, que estava lá dentro, veio à frente da explosão.
2: E, de facto, há pessoas aqui a serem assistidas cá fora.
3: Uma senhora muito nervosa, que está muito ansiosa. Um senhor sofreu cortes nas mãos. E é o São Miguel que...
2: O Senhor Miguel é o proprietário?
3: É o proprietário.
2: Olha, estavam quantas pessoas cá fora quando tudo isto aconteceu?
3: Olha, cá fora, na esplanada da frente, daqui de trás estávamos umas 5 ou 6 pessoas. Na esplanada estavam umas 4, da parte da frente onde a explosão, onde partiu os vidros.
2: E alguém ficou ferido com alguma gravidade? Não sei se chegou a perceber isso.
3: O São Miguel é capaz de ter ficado com gravidade.
2: O proprietário, portanto.
3: O proprietário, que ele veio à frente da explosão, veio com a força da explosão, foi expelido para fora.
2: Não há... fogo, não viu fogo depois?
3: Não, depois tudo ficou cheio de cinza, tudo nublado da explosão e pronto, e os vidros todos partidos e depois chamámos o INEM, ambulâncias e veio tudo.
2: E foram rápidos a chegar ao local?
3: Foram rápidos, foram.
1: Foram as declarações de uma das senhoras que estava no local quando se deu esta explosão. Foi no Seixal, mais precisamente na Amora. No local está também a Polícia de Segurança Pública, vários elementos dos bombeiros da Amora e também do Seixal. 2 pessoas ficaram feridas num despiste esta manhã em Coimbra. O acidente aconteceu na Rua dos Combatentes da Grande Guerra. Ao correr da manhã, os bombeiros sapadores de Coimbra disseram que as vítimas sofreram ferimentos ligeiros. Um dos feridos foi levado para o hospital, mas o outro recusou tratamento. A jornalista Carolina Cunha, no local, tem todos os detalhes.
4: O carro em questão vinha a descer, vinha da zona da Praça da República em Coimbra, em direção ao estádio da cidade de Coimbra, quando, por motivo ainda por apurar, acabou por se despistar e embater naquele armário de eletricidade, que de resto está a ser alvo de manutenção por parte de uma equipa da R-Redes. Dizer que o carro acabou por embater no muro, destruí-lo, também embater nesta caixa de eletricidade que acabou por deixar este prédio sem eletricidade e acabou depois por bater noutra viatura, causando então um enorme rastro de destruição e um aparato que levou ao corte desta via que, entretanto, acabou por ser reaberta ao trânsito.
1: Foram todos os detalhes na reportagem da jornalista Carolina Cunha. Os 16 detidos ontem no caso das torturas e abusos na esquadra da PSP do Rato vão ser hoje presentes a juiz para interrogatório judicial. Este caso é o que faz a manchete do Correio da Manhã. Mais 15 polícias detidos por

0: por tortura e violação. Já são 24 os agentes da PSP envolvidos no caso das alegadas torturas e abusos sexuais a detidos na Esquadra do Rato em Lisboa. A maioria das vítimas eram toxicodependentes, sem abrigo e imigrantes. Para o juiz de instrução que interrogou os primeiros 9 agentes em prisão preventiva na cadeia de Évora, os crimes foram motivados por racismo e xenofobia. Um dos detidos é Mário Vaz Maia, irmão do cantor Nininho Vaz Maia, e que é polícia numa das esquadras onde as vítimas foram torturadas, agredidas e abusadas. A jornalista Carolina Fragoso está no campus de justiça.
1: Estamos a falar da terceira vaga de detenções, já são 24 os elementos ligados a crimes de tortura em esquadras da Polícia de Segurança Pública, nomeadamente na Esquadra do Rato e também na Esquadra do Bairro Alto, e está previsto que às 2 da tarde os 15 polícias que foram detidos ontem se sentem aqui no campo Justiça para um primeiro relatório judicial e também para umas possíveis medidas de coação. Ainda não se sabe se as medidas de coação deverão ser aplicadas hoje, já que o dia vai ser longo. Falamos de 16 detidos, 15 polícias e um segurança privado de uma discoteca. Se falamos aqui de vários crimes. Crime de tortura, crimes de ofensas à integridade qualificada, também abuso de poder e ainda incentivo aos crimes praticados, isto porque falamos de um grupo do WhatsApp com 100 elementos que está a ser investigado pela Divisão de Investigação Criminal da PSP de Lisboa. Está então a investigar este grupo do WhatsApp de 70 elementos, onde eram partilhados vários vídeos, também várias fotografias e várias mensagens a relatar e também a mostrar os crimes que eram cometidos.
0: Estes vídeos das alegadas torturas e abusos eram partilhados num grupo de WhatsApp onde estavam 70 polícias que podem ser considerados cúmplices. Acompanhamos então até às 2 da tarde, no início destes trabalhos, que deve começar então por volta destas 2 da tarde. Sócrates está novamente sem advogado no julgamento da Operação Marquês. O Tribunal Administrativo de Lisboa aceitou a providência cautelar interposta por José Sócrates com vista a anular a decisão da Ordem dos Advogados em nomear-lhe um advogado oficioso de acordo com a TVI. O advogado Luís Esteves tem 10 dias para se pronunciar sobre as imputações alegadas por Sócrates. Caso não o faça, elas são tomadas como verdadeiras. Luís Esteves foi escolhido por João Maçano, o bastonário da Ordem dos Advogados, que marcou presença na estreia de um musical que tem caricatura à vida de Sócrates. Esse será um dos motivos para a rejeição do ex-governante quanto às intenções do bastonário dos advogados no processo Marquês. Além disso, segundo Sócrates, Luís Esteves representou o motorista do ex-governante no mesmo julgamento, o que gera aqui um conflito de interesses. Lisboa vai duplicar a videovigilância e o Martim Moniz é uma das zonas prioritárias. Em entrevista ao Diário de Notícias, o presidente da Câmara de Lisboa diz que a cidade vai ter mais 118 câmaras de videovigilância para atingir um total de 251. Ao todo, as novas câmaras vão custar 18 milhões de euros, indica Carlos Moedas. Nesta altura, há câmaras instaladas em ruas no Bairro Alto, Mirador de Santa Catarina, Cais do Sodré e no Campo das Cebolas, e outras em fase de instalação nos restauradores e na Ribeira das Naus. Carlos Moedas diz que no futuro as câmaras de videovigilância vão ser instaladas no Martim Moniz, Avenida Almirante Reis, Castelo, Amoreiras e também no Saldanha. A diretora e 3 funcionárias de um infantário na Amora, no Seixal, foram acusadas pelo Ministério Público por maus-tratos e ofensas corporais graves. A acusação do Ministério Público dá conta de pontapés, empurrões, chapadas e insultos verbais contra as vítimas, com idades compreendidas entre os 3 e os 4 anos. O jornalista Nuno Adanjo está no Seixal também com mais detalhes.
2: E vai decorrer aqui no Tribunal do Seixal o julgamento de 4 arguídas. Falamos de a diretora de um infantário do Conselho do Seixal, também de 2 auxiliares de educação educativa e, por fim, uma educadora de infância. São acusadas de maus tratos e ofensas à integridade física de crianças dos 3 aos 4 anos de idade nesse infantário do Seixal. O Ministério Público fala em torturas, agressões físicas e verbais, a CMTV TV sabe que estas crianças eram pontapeadas, bufeteadas por parte das auxiliares e também da própria educadora de infância, com a conivência da própria diretora do infantário. São muitas as provas que, no fundo, sustentam a tese do Ministério Público. Falamos das câmaras de videovigilância, também dos testemunhos das próprias crianças para a memória futura e também de ex-funcionários deste infantário do Conselho do Seixal. Havia também frases que eram proferidas por parte destas trabalhadoras às crianças. Havia insultos racistas. Falamos também de crianças, pelo menos uma era autista e uma outra tinha dificuldades na fala. Estas quatro arguídas vão ser julgadas aqui no Tribunal de do Seixal, melhor dizendo, mas até ao momento ainda não se sabe qual será a data e quanto é que irá realizar-se este julgamento.
0: A reportagem no Seixal do jornalista Nuno Adeis. Ainda não há data para este julgamento sobre a diretora e três funcionárias deste infantário que foram acusadas pelo Ministério Público de maus-tratos e ofensas corporais. A terminar, o governo suíço confirma que um passageiro infectado com antivírus está a ser tratado em Zurique. As autoridades suíças indicam que o paciente era passageiro do navio de cruzeiro, onde vários casos da doença foram registados e que se encontra ao largo de Cabo Verde. O governo suíço assegura ainda que não existe perigo para a população. O cruzeiro deverá abandonar o arquipélago de Cabo Verde em breve, depois da retirada de dois tripulantes doentes e de um caso de contacto.
3: Foram as notícias do Grande Jornal das 11 da manhã, aqui, entre nós. Correio da Manhã Rádio. Então está na hora de abrirmos aqui a pista e a discoteca e o, sei lá, o lounge, porque no fundo isto é um mix de tudo.
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7: É isso mesmo, são 11:04, está na hora de começarmos aqui a conversa, mas antes há que relembrar onde é que estamos, não é? Já sabemos.
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7: E em cmradio.pt, à distância de um clique, onde quer que esteja, para conseguir ouvir o momento que se segue. Vou receber o Luís Sequeira com pompa e circunstância, e isto para um artista é, como quem diz, passar a tua música na rádio. Bom dia!
8: Bom dia!
7: Tudo bem?
8: Tudo bem, Lara.
7: Finalmente vamos conversar aqui em direto na Correio da Manhã Rádio. Já era um convite feito desde o dia em que me enviaste a tua nova música, que já não é tão nova assim, mas que nós vamos tocá-la agora.
8: Ah.
7: É o Amar ou Esquecer, porque também tem uma ligação especial entre nós. Aqui entre nós, foi aqui que tocou.
8: Foi aqui que estreou, exatamente.
7: Portanto, vamos lá a ouvir a música Amar ou Esquecer, do Luís Sequeira, e depois vamos à conversa no Aqui Entre Nós.

0: aqui entre nós.
1: Ora, nem mais aqui entre nós, nesta quarta-feira, dia 6 de maio, estamos à conversa, ou vamos começar esta conversa com o autor desta música, o cantor desta música, o produtor, enfim, tu és um bocadinho de tudo. Luís Sequeira, bom dia mais uma vez.
2: Olá, bom dia, Lara.
1: Então, bem-vindo aqui à Correio da Manhã Rádio. Ouvir esta música agora aqui em estúdio também é a prova de que estás no sítio certo à hora certa.
2: Eu acho que sim. E as portas abriram-se e dou graças à CMTV e a ti pela disponibilidade e pela amabilidade de sempre.
1: Oh, olha, tu não começas assim, porque uma pessoa está aqui, uma pessoa fica logo atrapalhada.
2: Então,
1: vamos falar do teu primeiro álbum, e porque está aí à porta o teu segundo álbum. Ou seja, um primeiro álbum com um nome extraordinário, que é o ensaio sobre Sequeira.
2: Sobre o Sequeira,
1: sobre
2: exatamente.
1: Sobre o Sequeira. Eu acho fantástico, porque este segundo álbum também tem um nome extraordinário. Mas vamos ao primeiro. Como é que correu? Como é que te sentiste? Porque tu lanças este teu primeiro álbum há uns anos.
2: Sim.
1: Depois de seres finalista do The Voice, teres impactado, por muito que não tenhas ganho, eu acho que é quase como se tivesse ganho.
2: Exatamente, também acho.
1: Conta-nos tudo esse processo de ir para um primeiro álbum e agora irmos para um segundo, mas como é que foi o primeiro?
2: Ok, quanto tempo é que tens?
1: Temos tempo.
2: É que há muita coisa para contar, eu vou tentar resumir.
1: Temos tempo aqui entre nós.
2: Foi assim, o álbum foi uma construção muito lenta, mas orientada. A nível de composição, nos anos a seguir ao The Voice Portugal, entre os anos, portanto, 2015, 2018, 19, 20, uhum, até ficar pronto em 2020.
1: Uhum.
2: Só que toda a gente já sabe e lembra-se, infelizmente, do que se passou em 2020, quando chegámos a esse ano. Pronto, enfim, foi para todos, é o que é. Mas foi com muito apoio, nomeadamente... do meu padrinho musical, Tiago Pais Dias, que é o produtor e engenhocas deste meu percurso na origem. Se tiver que chamar.
1: Assim no início,
2: se eu tiver que chamar o que eu tenho uma carreira que não gosto, carreira alberga nele um sentido de importância e de poder e de influência, e eu não acho que não tenho isso ainda. Mas este meu percurso já de 10 anos, faz 10 anos que lancei o meu primeiro original. Faz 10 anos
1: meu
2: este
1: Deus,
2: ano.
1: Passa tão rápido.
2: Que lancei o meu primeiro original. Que era um tema chamado Amor Cega,
1: uhum.
2: Mas ainda estava assim a testar como é que me sentia a compor e tudo mais. E às páginas tantas, depois do The Voice em 2014, mantive sempre relação com o Tiago e com a Marisa,
1: uhum,
2: com a minha madrinha,
1: é
2: a
1: mentora,
2: a
1: Camando Bichinho,
2: que está sempre atenta, está sempre a apoiar, está sempre lá. Mas evidentemente com a carreira dela antes nos Amor Eletro e depois, obviamente, na sua carreira a solo, tem mais que fazer, mas está sempre atenta, estamos sempre em conversa, está sempre a apoiar, partilha tudo. Uhum. Tudo. Está sempre a querer que eu vá ter com ela e a partilhar palco e coisas desse género. É a nossa Marisa, tem sido uma querida. Mas efetivamente o poder mais decisivo e a pessoa mais importante para que o álbum tivesse visto a luz do dia, a pessoa é o Tiago Pais Dias, que é o produtor e tomou-me sobre a sua alçada para fazermos coisas juntos, uhum, e fizemos uma obra que eu me orgulho imenso. E o primeiro disco é sempre um tubo de ensaio.
1: Uhum.
2: E daí é que o Tiago é que é o autor também dessa giga-joga dessas palavras. Vamos, uhum, ter que fazer aqui um nome de um disco que seja assim sonante e que dê para...
1: Ai,
2: que seja factual, que tenha a ver com o disco,
1: uhum,
2: e que soe na cabeça das pessoas. Uhum. Então ele assim para mim, estava a pensar num ensaio sobre o Sequeira e começámos a rir. Eu achei aquilo um piadão. E ele disse aquilo também na mesma brincadeira. Só que depois começámos a pensar naquilo e dissemos: olha, podemos manter, mas temos que arranjar aqui uma estratégia para persuadir as pessoas pelo nome do álbum com o conceito do primeiro disco. O primeiro disco é sempre um tubo de ensaio, é um bocado de experimentação.
1: Uhum.
2: E foi isso que eu fiz a nível composicional, e o Tiago também, com aquilo que eu escrevi. A nível de produção, orientou de uma forma, uhum, exímia. E o disco está muito bem produzido. Ele chegou a compor um tema desse disco para mim, que é o Só,
1: uhum,
2: é um tema composto por ele, e a letra é do Jorge Cruz. Ou seja, estes autores vencedores de Globos de Ouro de melhor canção do ano, nomeadamente do Só é Fogo Se Queimar, dos Amor Eletro, escreveram uma música para mim. Senti-me mesmo muito lisonjeado. E uhum, eles são grandes artistas, dos melhores artistas que temos no país, e quando é assim, quando há essa reciprocidade e essa dedicação a um artista que, pronto, eu sou, não deixo de ser um um rapaz que vem do Montijo que pretendia ser jogador de futebol e não conseguiu, e quando entra num programa de talentos descobre que é cantor, que é música e quer fazer disto de vida, e que eu sou música, eu sou...
1: Nessa altura havia muitos sonhos.
2: Exatamente.
1: Tu sentes que és um Luís Sequeira diferente do The Voice, e depois de teres, porque tu o teu sonho foi sempre a subir, não é? Tu quase que vences, e para mim és claramente um dos vencedores, porque eu acho que foi muito renhido e foi muito difícil decidir, mas de facto o teu segundo lugar sabe o primeiro lugar. Lanças o teu disco e portanto vais em crescente, não é? E de repente o disco funciona, mas se calhar ainda precisavas de um boost, certo?
2: Claro, um boost extra. Claro, porque não deixei de ser, apesar de ter muito apoio, e de não me queixar disso, porque há muita gente que gostaria imenso de estar no meu lugar e arrancaria um braço direito só para estar aqui, por exemplo, a falar contigo.
1: Mas depois não tocava?
2: Não, mas tinha alguém para tocar. É uma força de expressão, uma gestão figurativa. Tão literal, neste caso. Era no sentido figurativo, como é óbvio. E eu tenho tido muita sorte em conhecer pessoas e afiliar-me, não só... Creio eu, isto é uma opinião minha, pois é, pode ser debatível, mas a minha experiência diz-me que não é só pela parte musical, é pela parte pessoal. E eu acho que isso é das maiores vitórias que se tem na vida. Porque o que interessa, citando uma frase de um artista imenso, que era o Robin Williams, o comediante ator americano, o que interessa na vida são os outros. E são as pessoas. E é com os outros e nas conversas e na partilha de experiências novas e de conhecimentos e de histórias e de ligação com essas pessoas, seja a fazer aquilo que for... Música, teatro, jornalismo, o que for. Desde que haja esse elemento de ligação, é que há um sentido de complementariedade, de sentido para o que estamos aqui a fazer neste breve momento ao sol. E isso é o que é o mais importante. Mas, contudo, as condições exatas para atingir, digamos, o sucesso, digamos assim, é uma bola de neve, são vários fatores.
1: Não há uma fórmula,
2: são vários fatores que no timing, a pessoa certa, aquilo cria um efeito, as pessoas...

0: pessoas, reverbera no coração das pessoas, as pessoas se identificam com aquilo, e toda essa inércia que é causada dá o sucesso. Agora, claro que tem que ter força, uhum, e tem que ser, não, eu não quero dizer impingido, mas algo forçado, de olhem que isto é bom, olhem, e daí...
1: Tens que insistir, não é?
0: E daí não acho, desistir. Exatamente, e daí que acho que o serviço público é isso, é independentemente de gostos, é se as estruturas acreditam num produto, tem que forçar, porque a publicidade faz isso, porque não é forçar de as pessoas a...
1: É mostrar, é dar a conhecer.
0: Como é que eu explico isto? Exato, é dar a conhecer e ter a oportunidade das pessoas contactarem com o produto uma e outra vez,
1: o
0: e dar-se a conhecer.
1: Não é?
0: Como, é tal e qual como conhecer uma pessoa. Tu não ficas a gostar de ninguém quando vês uma vez a pessoa, quando estás à conversa uma, uhum, vez. Ficas com uma impressão, olha, gostei, foi simpático. Tu gostas genuinamente da pessoa quando crias uma relação. E a rádio, a televisão, os meios de comunicação e as estruturas da indústria da música, uhum, para que as pessoas tenham essa hipótese e oportunidade de se apaixonarem, de se... Como é que eu vou te explicar
1: melhor? De criarem essa ligação
0: com o artista.
1: A música passe.
0: O Nick Cave é que dizia numa entrevista, e disse muito bem, a música é talvez a última oportunidade da humanidade de se transcender. Ou seja, quando ele diz música, diz a cultura, diz as, uhum, artes. Porque é onde vamos buscar a maior parte dos nossos apoios emocionais, é onde vamos celebrar muitas, uhum, vezes a vida e o que nos acontece de bom, assim como saber lidar com o mal que nos acontece. E a arte tem esse poder de não estar, de dizer às pessoas que não estão sozinhas, porque há quem tivesse passado, de uma maneira ou de outra, por aquilo que elas estão a passar, seja bom, seja mau.
1: Uhum.
0: E eu acho que as estruturas e a comunicação da indústria da música tenham essa responsabilidade, é um serviço público, ou seja, é porque as pessoas têm mais que fazer, não é? As pessoas têm uma vida para orientar, têm filhos para alimentar, têm casas para pagar, têm mais corridas de lutar por uma vida mínimo, de um mínimo de conforto que possam ter. Portanto, o serviço público é muito importante ao ser o mais democrático possível, ao ser mais eclético e prestar esse serviço de olhem que isto é bom, nem que seja por uma temporada. E eu dou graças a Deus a ter pessoas como tu e aqui a CMTV que se disponibilizam para me ouvir, e de ouvir a minha música, porque assim, com certeza,
1: eu não estou a dizer que tenho sucessos e grandes hits que vão mudar o
0: rumo da música portuguesa. Até podem, mas é daqui a uns anos. Se calhar.
1: Pode não ser, isso não é linear, não
0: pois,
1: é?
0: Pode até mudar um dia para o outro. Eu não sei, eu só sei que estou a tentar.
1: E acho que fazes muito bem. E agora este segundo álbum, também tiveste apoio ou é uma coisa... tudo. Fizeste tudo.
0: Ora, há aqui dois fatores importantes que, aliás, é um porque também no primeiro disco tive a felicidade de ter sido escolhido e apoiado pelo Fundo Cultural da Sociedade Portuguesa de Autores, a quem, uhum, eu mando os meus devidos cumprimentos e agradecimentos profundos em apostarem não só no meu primeiro disco, mas como neste segundo disco de originais, quer se queira, quer não.
1: Era um outro nome tão lindo.
0: É. E este disco, quer se queira, quer não, tem este nome justamente pelo legado de coisas que, de tipo de nomes de álbum que eu já estou a fazer desde o primeiro.
1: Já é uma marca.
0: É um álbum, sim, eu acredito que sim. É um álbum que trata sobretudo da parte do amor e da influência que ele tem na nossa vida. E quer se queira, quer não, que é mesmo uma expressão,
1: uhum,
0: nós para vivermos um amor em pleno e querer vivê-lo em absoluto e sermos felizes, temos que lidar com a parte menos boa, temos que lidar com as nossas diferenças, temos que respeitar o outro, opiniões diferentes. É um bocado uma coisa que faz falta no mundo hoje em dia, com tanta guerra e tanto desentendimento que existe. Devia de haver mais passividade em aceitar que o outro é diferente e que há sempre espaço para nos encontrarmos nos pontos em comuns. Eu acho que o amor é o ponto mais comum que podemos ter.
1: Ai, olha, vamos à música?
0: Vamos, sim, senhora.
1: É que depois disto, uma pessoa já nem quer conversar, quer só ouvir. Qual é que é a música que vais escolher? Sendo que a que nós passámos aqui já faz parte deste novo álbum, não é?
0: Já, sim, senhora. Amar ou Esquecer é o segundo single deste meu disco. E vem, dia 21.
1: Dia 21 de maio. Então, faça o favor de pegar na sua guitarra.
0: Ah, vamos embora.
1: Vamos a isso?
0: Vamos, senhora.
1: E aqui mais um momento ao vivo, no Aqui Entre Nós, na Correio da Manhã Rádio, 21 minutos depois das 11, só agora sintonizou. Olha, vai a tempo de ouvir aqui a magia a acontecer em formato acústico, a vida ao vivo, sem rede, sem filtros, com muito amor e carinho.
0: Vejam
1: e
0: lá.
1: Muita vontade de ouvir. Olha, dá lá uma mira na tua guitarra para fazermos aqui o som. Ouves-te bem?
0: Eu ouço-me bem, sim.
1: Sim?
0: Vocês ouvem?

0: bem, tá bom. É que eu estou com o ouvido destapado só para me orientar melhor.
1: Boa, a mesma coisa de artista. Então, se quiser enviar uma mensagem também para o Luís Sequeira, faça o favor de entrar através do 927794422. O WhatsApp está aberto para os nossos ouvintes também, eles poderem fazer as suas questões.
0: Claro.
1: Mas agora está na hora de ouvirmos aqui entre nós.
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0: Este tema chama-se Não Vás.

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1: Não funciona nada.
2: Nada. Tiveste maravilhoso, como
1: muito
2: sempre.
1: Muito obrigado.
2: Tu és mais um que, pronto, engoliste um afinador e abres a boca e está tudo certo. Está tudo certo.
3: Olá, era muito lisonjeado, mas não é bem assim, que isto dá trabalho.
2: Dá muito trabalho, não é?
3: São anos de aprendizagem. Olha, que és uma curiosidade. Já disse isto noutros lados, mas geralmente até, se calhar, devia dizer mais. Eu, quando saio do The Voice Portugal, é que vou ter, de uma forma mais regular, aulas de canto e formação musical. Porque, como eu te estava a explicar, eu, quando entro no The Voice Portugal, eu ainda queria ser jogador de futebol. Eu estava lá no The Voice porque estava a cantar e aquilo sabia-me bem e era giro. Era fixe. Mas foi, efetivamente, o apoio das pessoas ao meu redor. A Marisa foi super importante em dizer-me: epá, esquece lá a bola, puto. Foi o que ela disse várias vezes.
2: Foi o que ela fez muito bem nesse The Voice.
3: Tu até podes ser muito bom, eu acredito, mas epá, se calhar fazes disto vida era mais giro. Já viste bem o que tu fazes as pessoas sentir. E com isso abriu-me um bocadinho os horizontes. E efetivamente foi tanto o amor e carinho das pessoas como uma espécie de autorrealização. Porque eu desde miúdo, que canto. E a minha família sempre foi
2: mas
3: muito musical.
2: Mas a percepção de...
3: E nós tínhamos sempre música em casa, concertos ao vivo, e eu cantava, e toda a gente me ouvia na minha família, até que gostavam que eu cantasse. Mas daí a fazer disso vida... Estava muito longe.
2: E ainda The Voice virou.
3: E com o The Voice e todas as pessoas que me influenciaram, até a própria produção, são os queridos, ainda hoje tenho boas relações com eles. Pá, foi espetacular, foi o ponto de viragem da minha
2: vida. Tu também és boa pessoa, isso também ajuda. Mas olha, Luís, nós vamos continuar a conversar, vamos te ouvir mais uma vez ao vivo e sem rede, na vida ao vivo aqui na Correio da Manhã Rádio, aqui entre nós. Mas antes vamos às notícias, porque a atualidade assim o exige.
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2: Vamos então às notícias. A síntese informativa com a edição da jornalista Jéssica Oliveira. Mais uma vez, bom dia, Jéssica.
5: Bom dia. A estirpe de antivírus detectada num dos passageiros do navio do cruzeiro é a única transmissível entre humanos. Esta informação foi divulgada pelo ministro da Saúde sul-africano numa comissão parlamentar. 2 dos passageiros do navio do cruzeiro afetado com um surto de antivírus foram transferidos para Joanesburgo. Um deles acabou por morrer e outro permanece hospitalizado. Os testes iniciais mostram que se trata da estirpe andina. De entre as 38 estirpes conhecidas, esta é a única que pode ser transmitida de uma pessoa para outra. Um jovem morreu ao final da tarde desta terça-feira numa colisão entre uma moto e um carro em Sintra. O acidente aconteceu a quilómetro 6 da A9, depois das portagens de Queluz no sentido sul-norte. A moto seguia atrás de um carro branco quando ocorreu esta colisão. A vítima mortal é um jovem de 25 anos, trabalhador da Junta de Freguesia de Alvalade, na área de limpeza urbana. Apesar dos esforços de socorro, o jovem não resistiu aos ferimentos. O condutor do carro envolvido recebeu apoio psicológico. O trânsito esteve condicionado durante várias horas. A PSP está agora a investigar as circunstâncias deste acidente. A Península de Setúbal tem o rácio mais alto de salas de parto por 100 mil mulheres em idade fértil. No entanto, foi a região do país com mais constrangimentos no acesso à obstetrícia e ginecologia, com os blocos de parto encerrados mais de 76% dos dias o ano passado. São dados da entidade reguladora da saúde. Também as salas de parto da região Oeste e Val do Tejo e da região Norte tiveram o ano passado valores reduzidos de horas mensais efetivas em funcionamento face à capacidade instalada. Quanto à procura, as regiões Centro, Grande Lisboa e Algarve tiveram rácios de utilização de urgências por mulheres em idade fértil superiores à média de Portugal continental, refere assim também a entidade reguladora da saúde.

0: Foi a síntese informativa com a Jéssica Oliveira. Na Correio da Manhã Rádio. Ora, se só agora chegou... Ai, meu Deus, nem sabe o que é que já perdeu, mas... Ainda vai a tempo...
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0: Aqui entre nós de absorver o tanto que temos vindo a absorver da conversa, da música de Luís Sequeira, o nosso convidado de hoje. Então, Luís... Já me arrepiaste.
2: Ah, muito obrigado.
0: É que os braços, a mim e a equipa que está aqui em estúdio, e certamente que quem nos está a ouvir do outro lado do microfone. Tu és um talento e de facto faz-me muita confusão, e desculpa tocar neste assunto, mas faz-me muita confusão que tu não estejas aí nos tops nacionais, das rádios nacionais, todas. Faz-me muita confusão. O que é que tu sentes? Pelo facto de não estares a tocar, por exemplo, numa rádio mainstream, como as rádios mais conhecidas em Portugal? Ainda.
2: Depende, porque a pergunta não é fácil, mas querendo ser o mais sincero possível e educado, porque nós vivemos num país pequeno, nós temos de ter muito cuidado com aquilo que dizemos.
0: Certo.
2: Só que eu estou a ficar velho. Eu já tenho 33 anos.
0: Meu Deus, vou-me embora.
2: Pronto, às vezes chateia-me certas coisas, mas a vida de música e de artista é mesmo assim. Aliás, a vida é assim.
0: Não te desanimas?
2: Não. Sabes porquê? Porque quando eu componho uma coisa que gosto, esqueço de qualquer frustração. Mas muitas vezes estou, claro que sim. Toda a gente que está na mesma situação que eu, não sou só eu. Há imensos talentos em Portugal que merecem e mereciam ser mais ouvidos. Não sou só eu. Isso não é exclusivo ao Luís Sequeira, isso não existe. Mas, efetivamente, há uma questão de... o país... Nós somos 10 milhões de habitantes, o país dos poetas, e temos... transbordamos de talento. Nós transbordamos de talento nas artes, na escrita, na literatura, no teatro, na composição, na música, a cantores. Há talento imenso por todo lado. Basta ver quem canta lá fora, dos portugueses que têm sucesso lá fora e que mesmo não sendo mais mainstream e mais conhecidos, são poços de talento que vale a pena ouvir nos bares e nos cantos mais obscuros. Há tanta inspiração, e por isso mesmo é que continua a haver ainda hoje muito talento a surgir em Portugal, porque inspiramos-nos uns aos outros.
0: As redes sociais acabam por entrar nesse buraco que, de certa forma, as plataformas já existentes antes das redes sociais, que divulgam as músicas e que divulgam a arte, se calhar as redes sociais vêm ajudar a divulgar outros talentos, outros tantos talentos. O The Voice é uma plataforma extraordinária, porque tem sido assim uma fábrica de talentos que vão surgindo, mas é que efetivamente nós aplaudimos esses talentos, como aplaudimos a ti, mas depois acabamos por perder rasto o grande público de todos esses artistas. As redes sociais acabam por nos ajudar a procurar-vos, mas é como dizes há pouco, nós temos que procurar.
2: Exatamente. E as pessoas não... Isso não é... Não é assim tão fácil. E se existem serviços públicos para estas coisas, as pessoas... quando vais a um restaurante, és tu que vais fazer a comida?
0: Não. Ai, graças a Deus.
2: Então é a mesma coisa quando estás na rádio, não és tu que tens de procurar. Quando estás nas redes sociais, é a mesma coisa. O algoritmo, ou como é que se chama, que eu não sei definir o que isso é, não tenho esse conhecimento, é que te dá aquilo que andas à procura, ou aquilo que achas que tu podes gostar. Não és tu que escolhes. E essas entidades é que são responsáveis diretamente pelo que as pessoas consomem. Agora, se as pessoas gostam, se não gostam, uns gostam menos, outros gostam mais, mas acho...
0: Mas imagina, aí é um escrutínio natural.
2: Há uma coisa que...
0: Não é?
2: Há
0: uma coisa, é uma decisão natural.
2: Há uma coisa que me disseram, e que tenho que partilhar aqui, esta mensagem é diretamente para jovens artistas que estejam na luta, e colegas meus que estejam na mesma circunstância, ou que estejam agora a começar. Diziam-me, quando eu era mais novo e quando comecei na música, que há espaço para todos. Isso é mentira. Vou reformular, e como devia-me ter sido dito anteriormente, para eu não meter na cabeça que, se há espaço para todos, isto eventual... Não. Isto é uma luta infindável. Isto é sangrar sangue, suor e lágrimas ao máximo nível. Isto, ou vives isto e és isto, porque é a tua alma,
0: e aceitas,
2: é o teu ser,
0: é
2: o teu gene, é a tua pele, corre-te no sangue, ou então esquece. Se é por hobby, faz outra coisa. Ou então és daqueles artistas que, o que é que está a bater agora? Ah, é isto. Então vou fazer uma música destas, e tentas, e está tudo bem. É um negócio como outro qualquer. Está tudo bem. Eu respeito imenso. Eu não faço música assim. Eu faço música porque quero lidar com as minhas frustrações e celebrar aquilo que me acontece de bom na vida. Por isso é que manifesto e canalizo isso através da música. Se as pessoas gostam, se não, eu não tenho nada a ver com isso.
0: É uma escolha de quem

0: uma escolha de quem ouve, não tem nada a ver com isso.
1: As pessoas têm é que poder escolher.
0: As pessoas têm é que poder escolher. E reformulando aquilo que eu queria dizer na mensagem principal é: não há espaço para todos, isso é mentira. Agora, há espaço para tudo. Há de tudo um pouco. Há o belíssimo. Nós somos muito fortes no hip hop, no fado, na canção popular. Há espaço para tudo. Há festivais por todo lado, muita coisa. Há. Não há espaço para todos, porque isto é pequenino, geograficamente até falando. Somos num cantinho da Europa com 11 milhões quase já, né? 10 milhões, 10 milhões era há uns anos.
1: Mas é preciso também muita determinação, Luís, e tu tens isso.
0: Tenacidade, determinação, mas não é isso. Eu posso ter determinação, mas se não tiver a chave, a porta não abre. Eu posso empurrar o que eu quiser e dar cabeçadas e buscar uma motosserra, mas se a porta for de ferro e blindada...
1: E tens tido muitas portas de ferro?
0: A chave tem... Sim, algumas.
1: Vamos desbloqueá-las?
0: Algumas. Vamos desbloqueando com teimosia, com tenacidade, com vontade e com, sobretudo, amor pelo que se faz. Eu faço as coisas de coração. Eu canto porque quero criar uma ligação neste momento contigo e com a equipa aqui. Nada mais me interessa. Eu quero expor aquilo que eu fiz porque acho tão fixe aquilo que eu fiz que eu quero partilhar. Pronto,
1: a partir daí é com
0: as pessoas desse lado e com os meios que fazem as pessoas ouvir aquilo que é feito. Pronto, o poder do artista acaba depois da criação.
1: Uhum.
0: É só isso, e depois da criação e depois da atuação, não é? Uhum. De mostrar isso às pessoas.
1: Mostrando.
0: A partir daí. É o que se queira.
1: Quer se queira, quer não. Nós estamos aqui com o Luís Sequeira na Correio da Manhã Rádio. Dia 21 de maio vai ser mais um dia especial na vida musical e artística deste grande músico que está aqui na Correio da Manhã Rádio hoje a mostrar a sua música. Vou-te pedir outra vez para pegares na tua guitarra. Fica-te lindamente, que saibas.
0: Muito obrigado, ela é muito bonita.
1: Tocas, e a forma como tu a abraças também nos faz sentir esse carinho, esse talento e esse amor. Passa. Isso, pega na tua guitarra.
0: O instrumento é uma prolongação da alma da pessoa que toca, não é?
1: Então o que é que nos vais apresentar agora?
0: Vou apresentar agora o meu mais recente single chamado Pedra e Cal. Como tinha dito, o disco é sobretudo sobre as nuances do amor e não há como querer viver um amor em absoluto sem lidar com tudo o que ele alberga, não é?
1: Uhum.
0: E esta música é sobre a imobilidade de um amor verdadeiro. O amor quando é verdadeiro. Atenção, verdadeiro não quer dizer que seja incondicional.
1: Uhum.
0: Porque nós estamos. O homem é ele e as suas circunstâncias. O homem é a humanidade. É ele e as suas circunstâncias. Mas quando é verdadeiro e isso é tão raro e tão precioso que nós temos que fazer tudo para agarrar. E uma das condições pelas quais eu vivo é: enquanto sinto esse amor, vale a pena lutar por ele. Independentemente das diferenças e das desavenças que existem. Porque faz parte. E recordar que eu vou, o álbum sai no dia 21, certo. Quer se quer não, e depois vou ter um concerto de apresentação do mesmo disco, deste disco, ao vivo, em banda, no dia 29 de maio, em Carcavelos, no espaço Criarte. Os bilhetes já estão disponíveis.
1: Uau, qualquer coisa podem ir e devem ir à tua página de Instagram, certo? Que tens lá tudo.
0: Tenho lá tudo, em todas as minhas plataformas.
1: Muito bem, então...
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1: ao vivo na Correio da Manhã Rádio, mais uma música que nos é oferecida por Luís Sequeira.

0: ao vivo na Correio da Manhã Rádio.
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0: Uau, de Pedro e Carlos, espero que fiques tu na carreira musical que estás a construir.
2: Muito obrigado.
0: E obrigada a nós por teres vindo até cá, à Correio da Manhã Rádio, apresentar este teu trabalho, que continues a tocar muito, muito, em muitos palcos, porque nós precisamos de te ouvir. Ainda há pouco, antes de começarmos, falávamos aqui em off que o mundo precisa de música. A música tem este fator de união, é transversal, independentemente da língua.
2: Completamente.
0: E acho que nós estamos a viver épocas difíceis, muita guerra, muitas injustiças, muita coisa feia, e a música acaba por nos trazer a alegria, mesmo que sejam baladas, mesmo que sejam...
2: Completamente, até porque, mais do que isso, a música está, a meu ver, muito fruto de é o lado menos bom da evolução tecnológica. A meu ver, parece que a música está um bocadinho mais banalizada, está a ser uma comodidade, e não é. A música é sustento, é sustento, é o que nos sustenta, a música e a arte são as respostas que andamos à procura e mal sabemos. E quando sabemos, é uma coisa que faz-nos transcender, faz-nos ser mais e melhor do que aquilo, do que só animais que falam e que pensam. Alguns, não é?
0: Senhoras e senhores, Luís Sequeira na Correio da Manhã Rádio. Fique atento, a partir de dia 21 de maio há um novo álbum, quer Sequeira, quer não, vai ser um sucesso. E é também o nome.
2: Ah, muito obrigado. E o concerto dia 29?
0: Dia 29 é na linha de Cascais, não é? Em Carcavelos?
2: Em Carcavelos.
0: Espaço Criativa, 29 de maio, não se esqueça, qualquer coisa, vai até à página de Instagram do Luís Sequeira. Qual é?
2: Instagram, Facebook, TikTok, o que
0: tudo,
2: tu quiseres.
0: Estás Luís... em todas as plataformas.
2: Estou em todas as plataformas. LuísSequeira.official.
0: Official.
2: Ou escrevam só Luís Sequeira, que aparece um
0: e
2: rapaz bonito.
0: Bem bonito. Com cabelo final, em pé. Comprove. Com cabelo em pé, que nos deixa a nós de cabelo em pé quando tu cantas.
2: Muito
0: cabelo,
2: obrigado.
0: Pelos, tudo arrepiado.
2: E enfim. Obrigado por mais uma vez falar contigo, é sempre um gosto, Lara.
0: Obrigada eu. Ai, que bom.
1: Aqui entre nós.
0: Eu digo-lhe sempre que é bom, é sempre bom.
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2: É isso mesmo, sempre que quiser, onde quer que esteja, em 90.4, por exemplo, se for na zona da Grande Lisboa, em 94.8 no Grande Porto e em qualquer parte do mundo, em cmradio.pt. Vamos ao Cuidado com a Carteira, está na hora.
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3: Camilo, o tema ficou pendurado de ontem, se passa a expressão. O BCE volta à ordem do dia, até porque que naturalmente temos de falar das taxas de juros. Os juros não subiram na reunião da semana passada. Porquê? E será que vão subir nas próximas? O que é que tens a dizer sobre isso?
4: A resposta à primeira pergunta é porquê? Porque o BCE e o Fed do outro lado do lago, que é o Atlântico, dizem é melhor esperar um bocadinho para ver se isto começa a entrar nas percepções que os preços vão subir e, portanto, as pessoas começam a integrar nas suas decisões subidas de preços. Ou seja, se tu começas a assumir que a inflação vai mesmo subir de forma estrutural. E, portanto, eles ficaram naquele compasso de espera. Fizeram bem? Eu acho que sim. Agora, a segunda pergunta, vão subir? Podes ter toda a certeza.
3: Pois, claro. Pois.
4: Mas toda a certeza mesmo. E essa certeza vai-se confirmar em junho. Agora, há uma coisa que eu gostava de voltar a lembrar às pessoas. Já falámos disto aqui há umas 3 semanas e eu vou voltar a dizer. Aquilo que costuma dizer em inglês, rule of thumb. Isto é, isto é uma verdade que as pessoas podem pôr já na cabeça. Quando as expectativas de inflação começam a subir, os mercados, os investidores, nem esperam pelos bancos centrais. Eles próprios decidem que as taxas vão subir, que é o que está a acontecer com as Euribor. Repara, o BCE não subiu as taxas, mas as Euribor já subiram. E, portanto, o que o BCE vai fazer não é mais do que confirmar as expectativas de subida de juros que já vêm dos mercados. Os mercados somos todos nós, não é? Somos milhões de pessoas que compram e vendem títulos de obrigações. Ora, onde é que isto nos deixa, Júlio? O que está a acontecer já está a provocar subidas importantes naquilo que é as prestações da casa. 3, 6 e 12 meses, até há um mês havia um prazo onde a subida era quase nula, e neste momento já tem subido os 3 prazos e até de forma importante. Ora, porquê que... Agora mais uma pergunta que tem a ver com aquilo que os espectadores me colocaram nos últimos dias. Porquê que é importante subir já as taxas?
3: Porquê?
4: Por uma razão muito simples.
3: Uhum.
4: É que tu... a stitch in time saves 9. Ou seja,
3: opa,
4: o que é que quer dizer aqui?
3: O que é que quer dizer assim?
4: A stitch in time quer dizer... quanto melhor tu prevenires, melhor.
3: Ok, ok.
4: Ou seja, imagina... Se tu deixas a inflação subir aos 5%, já perdes o controle.
3: Uhum.
4: E a única forma de combater é com subidas drásticas de juros. Foi aquilo que aconteceu em 2022, quando o BCE percebeu a burrice que tinha feito de dizer que a inflação era temporária. E não era. Como se eu não era, ainda estamos a sentir os efeitos disso. Agora, quando tu sobes logo, há pessoas que queixam-se, ah, e tal, é muito cedo, não sei quantos, não é nada. E isto é como essa história que eu disse agora, Júlio, do a stitch in time saves 9, é como aquelas festas dos miúdos. Tu tens uma série de jarros de sangria na mesa. E quando começas a ver que a malta está muito alegre, das duas uma, ou tiras os jarros, ou então o pessoal acaba com um pifo mental. E, portanto, os bancos centrais têm de fazer aqui como os pais fazem, é tirar os jarros de sangria da mesa antes que a malta passe da... Estou muito alegre para... Epá, estou completamente grosso.
3: Eu gosto dessas analogias, acho.
4: Cheias.
3: Logo de manhã. Oh pai, oh meu, o que é um jarro de sangria?
4: Exatamente, um jarro de sangria.
3: Muito obrigado. Olha, desejo-te as maiores felicidades para a tua estreia em televisão pela 20ª vez. Naturalmente, no Olá Bom Dia, mais cedo, com a Luciana Abreu e também com o Ruben, aqui na CMTV. Vai ser bonito ver-te, ok? Está bem, Camilo?
4: Muito obrigado.
3: Um belo cuidado que
4: acordei.
3: Grande abraço, meu amigo. Até amanhã. Até amanhã.
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2: Ora, muito bem, se só agora chegou, já vai estar em simultâneo com o grande Jornal da Tarde, a televisão e a rádio juntinhas numa só, é para conferir já de seguida, onde vamos poder então ficar atualizados de todas as notícias que marcam este dia 6 de maio de 2026, quarta-feira, aqui na Correio da Manhã Rádio e na CMTV.
9: Bem-vindos ao Grande Jornal. Há um bombeiro entre as vítimas de uma explosão num café no Seixal. O Nuno Adens acompanha as operações. Agora em direto, Nuno, já é conhecida a causa desta violenta explosão.
10: Exatamente, Sara Carrilho, muito boa tarde. De facto, tudo terá acontecido, segundo também aquilo que revelaram as autoridades à CMTV, terá sido uma vitrine para bolos que normalmente têm gás, contém gás para fazer frio. No fundo, o eletricista estaria a arranjar essa vitrine. No interior também estaria o proprietário do espaço. Aquilo que conseguimos perceber é que o proprietário do espaço conseguiu sair do interior do café, mas o eletricista assim foi projetado e acabou por parar aqui fora, no passeio, aqui junto à Rua da Binta, na freguesia da Amora. Estiveram desde a primeira hora, desde as 10 horas da manhã, a altura em que foi dado o alerta, elementos dos bombeiros da Amora, que não arredam pé do local. Também esteve aqui uma ambulância da Corporação do Seixal, que transportou feridos para o hospital, um dos quais foi transportado para a unidade de queimados do Hospital de São José. Os restantes três feridos leves foram transportados para o Hospital Garcia de Horta e ainda há a registar mais dois feridos, esse sim, um dos quais um bombeiro, que foram assistidos aqui no local. Dizer de Sara Carrilho também que é importante de salientar que a Polícia Judiciária também já se encontra no interior das instalações deste café Snack Bar Cantinho da Avó, na freguesia da Amora. Ainda estão alguns populares próximos ao local onde tudo isto aconteceu e por isso mesmo também a rua está intransitável a partir das 10 horas da manhã, altura em que muitos moradores e as próprias testemunhas que se encontravam no exterior deste café puderam, de certa forma, chamar e alertar as autoridades. É moradora aqui? Pergunto-lhe, estamos em direto para a CMTV. Olá, é moradora aqui?
11: A minha filha que está ali é que mora aqui. Era que tu a chamou.
10: E ela...
11: Ela viu na televisão.
10: E chegou a ver também tudo. O que é que lhe contaram?
11: Não, ela disse que foi uma explosão que houve. Ô, Isabel, anda cá, Isabelle! Anda cá, senhora! Anda cá! Anda cá!
10: Venha, diga-me só uma coisa. Estamos em direto para a CMTV. Mora aqui nesta rua.
11: Isabel,
10: quando se enterou de tudo isto que aconteceu?
12: O que é que quer que eu lhe diga? Eu nem sequer estava em casa. Eu não costumo beber o café aqui.
10: E, de certa forma, veio tentar perceber o que é que tinha ocorrido. Conhece o proprietário do espaço?
12: Eu moro aqui há 50 anos.
10: E o que é que lhe contaram? Já sabe como é que ele está neste momento? Está bem? Alguma...
12: Disseram-me só que o senhor que tinha apanhado com os estilhaços dos vidros da montra...
10: E o eletricista é que foi, de facto, projetado.
12: Exatamente. E, entretanto, o senhor também entrou em estado de pânico. Mas, segundo penso, não há assim...
10: É um ferido considerado leve?
12: Não, acho que não há feridos graves. Por acaso, este senhor até explora isto aqui muito bem. Isto aqui todas as sextas-feiras à noite. Há um grande espetáculo de karaoke e tudo. Por acaso, isto...
10: Houve aqui uma grande surpresa, estupefação, o facto de ter ocorrido aqui, na, por cima, na sua rua.
12: Sim, porque este casal até... São um casal que acho que as pessoas até os consideram bem, porque é um casal já... entre os 60 para aí, e são pessoas que eu acho que são bem...
10: Eles exploram este café há coisa de 2 anos,
12: para aí,
10: segundo aquilo que
12: para aí,
10: consegui
12: mais
10: perceber.
12: Ou menos, sim, para aí, porque o outro senhor que aí estava também explorava muito bem, mas este tem novidades mais modernas, mais...
10: Muito
12: e
10: bem,
12: acho que as pessoas juntam-se aí todas as sextas-feiras e portanto, é grelhados, e depois ele põe música e tem um televisor muito grande ali na rua e as pessoas sentem-se aí bem. Isto aqui é
10: muito muito acolhidas,
12: idosa,
10: não é mesmo?
12: Muita gente e gosta muito de estar aqui.
10: Muito
12: por
10: bem.
12: Acaso não é o meu café, mas acho que sim, que eles estão muito aqui bem. Muito bem.
10: Muito obrigado. Conseguimos perceber também.
12: Surpresa,
10: claro que sim, eu percebo, Conseguimos perceber, de facto, um espaço para tantas famílias através do testemunho desta senhora, mas de facto são tantos os testemunhos, há tantas pessoas que assistiram a esta explosão, estavam muitas dessas pessoas disseram mesmo à CMTV que sentiram sortudas por não terem levado com os estilhaços, por terem conseguido sair a tempo, muitas delas não conseguiram até socorrer o ferido grave aqui no local. Aquilo que conseguiram também dizer é que ele conseguia falar, conseguia dizer alguma coisa, foi obviamente depois de chamadas as autoridades, nomeadamente os bombeiros do Seixal. Este ferido acabou por ser transportado para a unidade de queimados do Hospital de São José, enquanto conseguimos perceber através das imagens do Tomás Fonseca que estão a ser feitas limpezas daqui do espaço. Houve de facto uma grande explosão e aquilo que conseguimos perceber é que tudo aconteceu na vitrine para bolos, que normalmente essa vitrine contém gás para fazer frio, assim numa linguagem bem mais simples. Estão aqui elementos dos bombeiros da Amora que foram chamados logo de imediato ao local. Conseguimos também perceber que há elementos da Polícia Judiciária à volta, a própria Polícia de Segurança Pública que fechou o trânsito, a estrada ficou completamente cortada durante esta, desde a primeira hora, desde as 10 horas da manhã, à altura em que foi dado o alerta. Falamos de 6 feridos neste momento, um dos quais é um ferido grave, foi transportado para a unidade de queimados do Hospital de São José. Os restantes feridos, um deles é bombeiro, há 2 que foram assistidos no local e 3 feridos foram transportados para uma outra unidade de saúde. Falamos do Hospital Garcia de Horta em Almada. São tantas as testemunhas que presenciaram esta explosão, contaram tudo à CMTV. E ouviram tudo aquilo que aconteceu?
13: Eu levantei-me e vi a montra em lavaredas, comecei aos gritos e depois veio a explosão. O São Miguel, que estava lá dentro, veio à frente da explosão.
10: E, de facto, há pessoas aqui a serem assistidas cá fora.
13: Uma senhora muito nervosa, que está muito ansiosa. Um senhor sofreu cortes nas mãos. E é o São Miguel que...
10: O Senhor Miguel é o proprietário?
13: É o proprietário.
10: Olha, estavam quantas pessoas cá fora quando tudo isto aconteceu?
13: Olha, cá fora, na esplanada da frente, daqui de trás estávamos umas 5 ou 6 pessoas. Na esplanada estavam umas 4, da parte da frente onde a explosão, onde partiu os vidros.
10: E alguém ficou ferido com alguma gravidade? Não sei se chegou a perceber
13: não,
10: isso.
13: O São Miguel é capaz de ter ficado com gravidade.
10: O proprietário,
13: ele,
10: portanto?
13: O proprietário, que ele veio à frente da explosão, veio com a força da explosão, foi expelido para fora.
10: Não há... fogo, não viu fogo depois?
13: Não, depois tudo ficou cheio de cinza, tudo nublado da explosão E pronto, e os vidros todos partidos, e depois chamámos o INEM, ambulâncias, e veio tudo.
14: Viu, percebeu tudo, vieram a correr, tentaram fugir o mais depressa possível?
13: Sim, fugimos todos, e eu estava aos gritos, porque assustei-me muito, e vi as lavaredas, assustei-me logo muito e vi logo aquilo que ia explodir.
14: Olha, Sara Carrilho, tudo aconteceu junto à esquadra da Polícia de Segurança Pública da Cruz de Pau, aqui na freguesia da Amora. Os elementos dos bombeiros da Amora ainda se encontram no local a fazer os trabalhos de limpeza. A própria Polícia Judiciária chegou há momentos e estão, no fundo, a tomar conta desta investigação. A PSP também se mantém no local a registar 6 feridos, um deles em estado considerado grave.
9: O vereador do Chega na Câmara de Lisboa escapou a um processo por ameaças a uma criança. Revelamos tudo já a seguir.
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9: Mário Vaz Maia, agente da PSP e irmão do cantor Nininho Vaz Maia, é um dos detidos no caso de tortura na esquadra do Rato. Revelamos novos dados sobre o agente da PSP, que é também suspeito de torturar e agredir na esquadra. Mário Vaz Maia exercia funções na esquadra em causa na altura dos episódios de tortura. Foram ainda detidos mais 2 chefes das forças de segurança. Mais 15 agentes da PSP e um segurança de uma discoteca foram detidos. Vão ser interrogados nas próximas horas.
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9: E agora novas informações sobre a tortura na esquadra do Rato. Os agentes detidos ontem por suspeitas de crimes graves terão agredido com murros, pontapés e estalos um homem estrangeiro em agosto de 2024. Este homem tinha sido detido pelos elementos policiais, ainda teve uma arma de serviço apontada à cabeça, foi ameaçado de morte e forçado a rapar o cabelo. A tortura foi filmada e partilhada por vários agentes da PSP, que, segundo o Ministério Público, mostra total indiferença perante o sofrimento da vítima. No mesmo ano, mas em outubro, 2 cidadãos estrangeiros foram empurrados, algemados e levados para a esquadra. Seguiram-se várias agressões físicas. Tudo isto foi filmado e partilhado entre os agentes da PSP, que agora foram detidos. Para o Ministério Público, estes comportamentos configuram um padrão de atuação violento e humilhante. Os 15 polícias detidos são presentes a tribunal nas próximas horas.
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9: Interrogatórios vão decorrer no campus de Justiça em Lisboa, onde está a Débora Carvalho em direto. Débora, com novos dados sobre o reconhecimento dos suspeitos por parte das vítimas.
16: Boa tarde, Sara. Exatamente, a CMTV apurou junto de fonte ligada ao processo que pelo menos uma vítima esteve ontem no Comando Metropolitano de Lisboa, em Moscavide, a fazer a identificação destes polícias detidos ontem nesta terceira vaga de detenções no âmbito do processo do caso da tortura na esquadra do Rato. Foram identificados por pelo menos uma das vítimas deste processo, uma das pessoas que terá sido torturada e possivelmente também violada por agentes da PSP na esquadra do Rato. Estes agentes pernoitaram não só no Cometlis como numa esquadra em Corroios, no Seixal. Ainda não chegaram aqui ao campus de justiça, mas isso deverá acontecer na próxima hora, já que a partir das 14h, é pelo menos a última atualização que temos, deverá dar início a este interrogatório judicial. Serão identificados por um juiz de instrução criminal, vão dizer se estão disponíveis para falar ou não, para dar explicações ao magistrado, e depois vamos saber se os interrogatórios vão acontecer durante esta tarde ou se eventualmente haverá uma pausa e serão retomados no dia de amanhã. Aquilo que sabemos é que ontem muitos destes arguídos detidos já estiveram em contacto com os advogados que não foram apanhados de surpresa numa altura em que se sabe mais ou menos o que é que está em cima da mesa. A CMTV sabe que dos detidos há polícias que estão indiciados por crimes de ofensas à integridade física e também de tortura. Há outros agentes que a sua participação estará mais limitada ao acesso às filmagens das agressões, à partilha desses mesmos conteúdos e ao facto de nada terem feito perante estes acontecimentos como era seu dever. Entre os detidos, como dizias há pouco, Sara, está o irmão do cantor Nininho Vaz Maia. Ele é agente em funções na Esquadra do Rato. Sobre ele ainda não há uma clarificação certa sobre o grau de intervenção que este agente da PSP teve nestes factos, se foi um mero observador, se partilhou estes conteúdos ou se teve uma participação mais gravosa com as agressões que são descritas pelo Ministério Público. Ministério Público esse que está a ultimar, segundo apurado, o despacho de indiciação contra estes 16 suspeitos, 15 polícias e um segurança de uma discoteca que ontem foram detidos no âmbito dessa operação policial que está a ser investigada precisamente por colegas dos suspeitos, por elementos da divisão criminal da PSP. Por aqui, no campo da justiça, ainda não foi possível falarmos com muitos advogados. Sabemos que já estiveram aqui para tentar perceber a que horas é que chegava o processo, a que horas é que os clientes seriam trazidos para aqui e tudo aponta de que cheguem pelas 2 da tarde, momento em que vão ser confrontados pelo juiz de instrução, pelos elementos do Ministério Público, Sara, para saberem o que há contra eles e se vão querer quebrar o silêncio ou fazer uma espécie de pacto para se protegerem no âmbito deste processo.
9: Débora Carvalho, em direto do Campus de Justiça em Lisboa. Nas próximas horas, todos estes detidos são interrogados por um juiz. À porta do tribunal, o advogado de um dos arguidos revelou que agora ainda é tempo de conhecer a prova.
17: Estes 15 agentes que foram detidos esta vez são suspeitos de ter participado nas agressões in loco ou são suspeitos de ter partilhado e difundido e visto as imagens no grupo das redes sociais que incluía 70 polícias que aparentemente sabiam aquilo que estava a acontecer e não denunciaram nada?
18: É assim, ainda não sabemos bem esses pormenores. Os advogados ainda não sabem bem esses pormenores. Vão saber hoje qual é a envolvência que têm os arguidos nesta situação.
19: Dizia que o seu cliente está na Esquadra de Correios, mas a determinada altura, entre 2024 e 2025...
18: Não, ele está a acordar, neste momento está a aguardar na Esquadra de Correios, neste momento.
19: Mas trabalhava isso. Em que
18: Era no Rato.
17: Ainda está no Rato atualmente?
18: Ele está em exercício de funções.
9: Os detidos pernoitaram na sede do Comando Metropolitano da PSP de Lisboa, nos calabouços em Moscavide, e outros nas prisões da Esquadra de Correios, no Seixal. No Comando de Lisboa, junto aos calabouços da PSP, está o Nuno Gil Ferreira em direto. Nuno, falta pouco para todos saírem daí sob detenção para serem levados ao tribunal.
20: É exatamente isso. Muito boa tarde. Estamos desde manhã cedo aqui à espera de que saiam as carrinhas que vão levar estes 16 detidos para o campus de justiça, mas a verdade é que até agora ainda não saíram. Com cada levantar da cancela, a expectativa aumenta de que seja desta vez que saem então as carrinhas para levar estes detidos para o campo de justiça para serem presentes a um primeiro interrogatório e para que sejam aplicadas as medidas de coação, mas a verdade é que até ao momento isso ainda não aconteceu. Como podemos ver, neste momento reina a calma aqui no centro metropolitano da Polícia de Segurança Pública, o centro metropolitano de Lisboa, e a verdade é que até agora ainda não saíram daqui os 16 detidos, 15 agentes da PSP e segurança privada de uma discoteca. Serão presentes hoje a primeiro interrogatório, onde podem ou não ficar calados e, caso fiquem, poderá ser então atrasada a aplicação das medidas de coação. Se seguirem no exemplo dos agentes que já foram detidos e colocados em prisão preventiva, podem vir a receber então a medida de coação situação mais gravosa. De momento, estamos à espera que saiam então daqui estes detidos para que sejam levados para o campo de justiça, numa viagem que acaba por equivaler a sensivelmente 6 minutos de viagem. Estamos em Moscavide e estes detidos irão então deslocar-se até ao campo de justiça e lá serão presentes a primeira interrogatório para que sejam aplicadas as medidas de coação. Tudo isto começou já no ano passado, quando foi descoberto um grupo de WhatsApp onde eram partilhados vídeos de agressões a detidos, que agora acabam por ser julgados os envolvidos neste grupo de WhatsApp. Tudo irá ser respondido, digamos assim, nos próximos meses. Por agora serão presentes a primeiro inquérito para que sejam aplicadas as medidas de coação a estes 15 agentes detidos e a um segurança privado.
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9: Vamos revelar agora novos dados sobre um dos suspeitos detidos já identificados. Mário Vaz Maia é agente da PSP e é irmão do cantor Nininho Vaz Maia. Foi ontem detido juntamente com 14 colegas agentes da PSP por suspeitas de crimes muito graves, como tortura por ligação à esquadra do Rato. A Tânia Laranjo, grande repórter do Correio da Manhã e da CMTV, junta-se ao Grande Jornal em direto para, Tânia, revelarmos novas informações sobre este detido já identificado, Mário Vaz Maia, irmão do cantor que também já teve problemas com a justiça. O que é que já se sabe sobre este detido e também sobre o processo?
1: Sabe, de facto, é que estaria na esquadra do Rato na altura em que começou esta investigação. Agora não estava, estava nas brigadas de intervenção rápida, tinha sido retirado daquela esquadra. Aliás, muitos deles, mais mal começou a investigação, o primeiro processo foi desencadeado, que aliás já está para julgamento, já foi à fase de instrução. Muitos destes agentes foram transferidos de esquadras e transferidos de serviços enquanto as investigações decorriam. Ainda não se percebeu exatamente qual é a participação de cada um dos elementos, ou seja, se, por exemplo, Mário está apenas no grupo, no tal grupo do WhatsApp, se apenas teve conhecimento do que estava a acontecer, se apenas enviou vídeos a terceiros, porque há aqui níveis de participações diferentes, ou se de facto esteve nas agressões. Para já ainda não se conhece então o grau de participação. Também o que se sabe é que há dois chefes da PSP que estão entre estes 15 detidos que vão ser presentes hoje a primeiro interrogatório judicial. Só hoje é que os mandados de indiciação, ou seja, o documento do Ministério Público sustenta a acusação, arguído, qual é a prova que foi recolhida relativamente a cada arguído, só hoje é que será também entregue aos advogados, que poderão ainda consultar o processo, consultar pelo menos tudo o que diz respeito ao que está na indiciação, ou seja, todas as provas que vão ser levadas a primeiro interrogatório. Sabemos também que há identificações que foram feitas já durante o dia de ontem com o tal reconhecimento presencial, ou seja, as polícias suspeitos foram colocados numa zona com outros polícias que nada tinham a ver com a situação. As vítimas são colocadas do outro lado de um vidro, só eles é que conseguem ver as pessoas que estão a reconhecer, quem está do outro lado não consegue ver quem é a vítima, e há pelo menos um dos chefes que ontem foi identificado, sem sombra de dúvida, pelas vítimas como um dos agressores neste reconhecimento, um reconhecimento que vai ser hoje também levado já a primeiro interrogatório judicial, como mais uma das provas para sustentar, muito provavelmente, pedidos de medidas de coação muito graves por parte do Ministério Público.
9: Obrigada, Tânia. Novas informações sobre o processo em curso. Os 15 polícias e um civil que foram detidos ontem vão ser presentes a juiz nas próximas horas, entre eles o irmão do cantor Nininho Vaz Maia. Estes detidos juntam-se a 9 agentes da PSP que já estão em prisão preventiva, 2 deles até acusados pelo Ministério Público. Estão presos na cadeia de Évora, onde está o José Lameiras em direto. José, por estes dias, mais polícias podem juntar-se, caso seja aplicada a medida de coação mais gravosa.
0: Boa tarde, Sara. Portanto, precisamente são 9 já aqui detidos e, como disseste, 2 deles já estão de resto pronunciados e já sabem que irão a julgamento. Os outros 7 que foram detidos em março deste ano continuam também a aguardar-se essa acusação. Para já, ou esse pronunciamento, para já, aquilo que podemos também dizer é que esta cadeia de Évora, com esse já 9 presos preventivos, agentes da PSP, poderá, sim, receber mais no dia de hoje ou até no dia de amanhã. Recordo, são 15 os agentes da PSP que estão para ser ouvidos esta tarde em Lisboa e o caminho natural é que, se ficarem em prisão preventiva, ou os que ficarem em prisão preventiva, que é a adequação mais gravosa, poderão ser encaminhados também aqui para o estabelecimento prisional de Évora, como sabemos, estabelecimento com características especiais para agentes da autoridade, também magistrados ou políticos, ex-políticos ou pessoas que necessitem de proteção especial. Portanto, esses suspeitos enquadram-se nessas, portanto, são agentes da autoridade e, por isso, é bastante provável que, sendo que fiquem em prisão preventiva, possam ser encaminhados para aqui, onde já estão 9, 2 que foram detidos no ano passado, 2 PSPs que já foram pronunciados para julgamento, e mais 7 em março deste ano.
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9: A cantora Bonnie Tyler, que reside no Algarve há vários anos, está internada na Unidade de Cuidados Intermédios do Serviço de Urgência do Hospital de Faro. O Correio da Manhã e a CMTV apuraram que a artista de 74 anos teve de ser sujeita a uma operação de urgência devido a uma perfuração no intestino. Teve de ficar internada na unidade hospitalar. Correio da Manhã e a CMTV apuraram que o estado clínico é considerado estável, mas obriga a uma atenção médica permanente. Questionámos a administração da Unidade Local de Saúde, mas não obtivemos resposta. Vamos ter reportagem em direto a qualquer instante. Atualizamos também o estado clínico dos militares do Exército que ficaram gravemente feridos num incidente durante um salto de paraquedas no curso de paraquedismo de tanques. O José Durão está em direto do hospital. José, o que é que se sabe sobre o boletim clínico das duas vítimas?
21: Ora, bom dia. O Exército já adiantou que continuam os dois naturalmente internados, um dos militares aqui no Hospital de Santo André em Leiria e o outro no Hospital de São José já em Lisboa, ambos ainda estáveis, ou pelo menos se essa é a indicação, mas também ainda recuperar dos ferimentos graves que sofreram na aparatosa queda que ontem então ocorreu na zona do Arrepiado, uma zona onde habitualmente os paraquedistas portugueses realizam treinos e também saltos. Portanto, uma situação que envolveu estes dois sargentos dos paraquedistas que realizavam então o último salto planeado no curso e que infelizmente se viram então apanhados numa situação, num imbróglio inesperado, quando os paraquedas de ambos os militares acabaram por se embrulhar durante o voo e perderam naturalmente a consistência e a capacidade de resposta necessária para reduzir a sua velocidade e também a condicionar melhor o impacto contra o chão. Ora, os dois saíram de lá em estado grave, um imediatamente aqui para o Hospital de Leiria. O ferido restante, esse foi primeiro conduzido ao Hospital de Abrantes e, entretanto, já foi encaminhado para, como disse, o Hospital de São José, com outras capacidades de resposta no que toca a equipamentos médicos e também a profissionais e, portanto, um sinal que poderá haver outro tipo de necessidades nesse militar. Mas, ainda assim, não há indicações que a situação esteja pior, pelo contrário, a indicação do Exército é que a situação está efetivamente estável, mas ainda assim as Forças Armadas já anunciaram que as famílias destes dois militares já estão então a receber acompanhamento psicológico por parte dos especialistas, neste momento naturalmente complicado para as pessoas que mantêm ligações a estes dois militares e que deles se mantêm próximos nesta altura em que esperamos seja o primeiro passo em direção à recuperação. Foi efetivamente uma situação fortuita que naturalmente terá de ser analisada pelas Forças Armadas. É como é óbvio, é uma ocupação de risco esta de ser paraquedista, portanto há sempre alguma probabilidade que as coisas corram mal, mas efetivamente depois de muitos saltos realizados naquela zona, na esmagadora maioria sem quaisquer feridos nem problemas de maior, é naturalmente um sinal que poderá ser necessário redobrar atenções ou ter outro tipo de cuidados, até mesmo na constituição do plano de saltos, para evitar que tal aconteça, se obviamente se concluir que nesse salto poderia ter então havido uma qualquer intervenção por parte do comando que ajudasse a reduzir a probabilidade. Ora, tudo isso será com os olhos postos no futuro. Primeiro, a situação a resolver é bem presente. Estes dois militares das Forças Armadas Portuguesas, estes dois sargentos paraquedistas que estão agora então a recuperar nestas duas unidades hospitalares, será necessário algum tempo, como é natural. Os ferimentos foram muito significativos, uma queda desamparada destes dois homens, mas com

0: devida sobrevivência poderá ser que, com a ajuda, possam também, de certa forma, recuperar daquilo que sofreram. Portanto, um sinal preocupante, mas também raro, aquele que ontem aconteceu, naquele que seria o último salto programado no curso de paraquedistas, ontem a decorrer ao final da manhã no Arripiado, na zona da Chamusca. Correu mal, dois militares sofreram ferimentos graves e continuam ainda internados a recuperar desses ferimentos.
1: É conhecida a origem da tinta azul que contaminou a Ribeira, junto à praia de Carcavelos, em Cascais. A Inês Campana está em direto. Inês, qual é que é a causa?
2: Boa tarde, Sara. Nada melhor do que ouvirmos as explicações de António Nunes, diretor municipal de segurança. Boa tarde mais uma vez. O que é que aconteceu exatamente? Falamos de um empreiteiro que estaria a pintar aqui os campos de ténis quando esta tinta acabou por descer então pela praia.
3: Exato, foi isso exatamente que aconteceu. Os serviços da Câmara, logo que foram alertados cerca das 3 horas, enviaram para o local uma patrulha da Polícia Municipal. E depois envolvemos as águas de Cascais, o ambiente, as águas do Atlântico, a própria PSP com a sua brigada ambiental, e foram recolhidas um conjunto de amostras para apresentar em tribunal como um crime ambiental, que o fizemos hoje com o expediente da Polícia Municipal, e foram tomadas todas as medidas. Durante praticamente 2 horas foi possível não só identificar a origem daquilo que estava a acontecer, como também com um conjunto de medidas de contenção, designadamente um açude que foram feitos antes de chegar à praia de Carcavelos, e isso permitiu que não fossem afetadas as pessoas. Houve alguns estragos ambientais, como é evidente, com uma descarga dessas, mas Cascais, um concelho seguro, e fazendo jus exatamente a isso, tomou imediatamente todas as medidas de contenção que foram precisas fazer para que a praia continuasse a poder ser usada por todos os banhistas.
2: Consideram que de facto pode estar em causa aqui um crime ambiental grave?
3: Há um crime ambiental, não há dúvida disso. Pode haver negligência, pode haver outras situações, a investigação o determinará. O processo foi entregue no Ministério Público e agora prossegue as investigações criminais.
2: Já está, portanto, em curso aqui a instrução de um processo para apurar responsabilidade.
3: Exatamente. Nós, desde o primeiro momento, ativámos todos os meios para a recolha de prova, designadamente análises à própria água, para verificar em que medida é que isso poderia afetar os munícipes de Cascais ou quem usufruísse da praia, e nós verificámos que foi possível conter. Houve uma primeira, eu diria, aparecimento desse tom azul que estava misturado com água da chuva, mas com a interrupção do percurso da Ribeira e identificação do local e imediatamente fazer a contenção de tudo isto, isso quer dizer que os serviços municipais, como disse há pouco, sempre dentro deste princípio de Cascais seguro, nós conseguimos resolver o problema em cerca de 2 horas.
2: Falamos de um clube de ténis.
3: É um clube desportivo onde o ténis também existe. Naturalmente que houve a aplicação de uma tinta no campo de ténis que não pode de ser molhado durante algum período. Foi aplicada, houve uma chuvada muito intensa num curto período de tempo, levou a que a Ribeira fosse contaminada.
2: Muito bem, muito obrigada novamente, António Nunes, diretor municipal de segurança, a dar-nos estas explicações de tudo aquilo que aconteceu. Serão naturalmente apuradas responsabilidades.
1: Permanece um mistério a morte de um homem encontrado ontem na praia do Castelo do Queijo, no Porto. O Paulo Jorge Duarte está em direto. Paulo, um dia depois, o que é que já se sabe?
4: Boa tarde. Pouco, porque a verdade é que este corpo ainda não foi identificado. Foi levado para o Instituto de Medicina Legal da cidade do Porto para ser autopsiado e para que se percebam, para que se apurem as causas de morte. Havendo suspeita na causa deste óbito, a verdade é que então a Polícia Judiciária do Porto assume definitivamente a investigação deste caso. O alerta foi dado ontem de madrugada, cerca das 7 horas, quando um popular, ao passar por aqui, junto ao Castelo do Queijo, à praia adjacente a este monumento, apercebeu-se no areal a presença de um corpo. O alerta foi dado imediatamente para as autoridades, para a Polícia Marítima, também para os bombeiros do Porto, assim como para uma equipa da viatura médica de emergência e reanimação. No entanto, aqui chegados, os operacionais mais não puderam fazer

0: do que verificar o óbito. O corpo que estava no areal, sem sinais de violência, pelo menos aparentemente, mas a verdade é que só autópsia poderá ajudar as autoridades a perceber as causas da morte. Portanto, é um mistério. Há vários casos de pessoas dadas como desaparecidas nesta zona, em concreto, junto às áreas do rio Douro, mas a verdade é que o corpo ainda não foi identificado, não tinha consigo qualquer elemento de identificação. Portanto, para já, esta morte permanece num mistério, quer nas suas causas, quer quanto à identidade do corpo desta vítima.
1: Em semana de peregrinação, a Fátima GNR acompanha os milhares de homens e mulheres em dias de peregrinação. O Mário Freire está em direto. Mário, que conselhos é que são dados e qual é o balanço até aqui?
2: Muito bom dia. Os conselhos é façam-se ver e vejam os carros caminhar de frente em fila única e com coletes refletores. É o principal conselho da Guarda Nacional Republicana, que desde o dia 4 de maio tem em marcha esta campanha de peregrinação segura, que se estende até ao próximo dia 13 de maio. Estamos em Celúrico de Baixo, na final desta primeira etapa deste grupo, que caminha há pouco mais de 10 horas, saiu às 2 da manhã de Pinhel, pouco menos de 30 quilómetros nesta primeira etapa. Francisco Braças, como é que tem decorrido? A GNR tem sido importante, sobretudo nestes pontos, por exemplo, aqui nesta ligação da A25 com a entrada de Celúrico. É importante a presença da GNR para sensibilizar também os condutores para a vossa presença na via.
3: Sim, bom dia a todos. Antes de mais, agradeço por estarem aqui connosco, da mesma forma que agradecemos a Guarda Nacional Republicana por nos fazer acompanhar desde nós saímos. Neste momento temos sensivelmente 38 quilómetros, mais um bocadinho, que a etapa são 41, 42 quilómetros, teremos numa fase terminal já, e agradecemos a eles porque é sempre importante, porque nós apanhamos muitas viaturas, principalmente carros pesados, em que no qual nos causa muitas dificuldades.
2: Esta é uma primeira etapa, não sei se será também um primeiro ano, se não, mas pela organização do grupo, presumo que já tragam experiência de anos anteriores.
3: Sim, já trazemos, o grupo não é meu, é da Fernanda Dias e do Estevão Sil. Nós somos três amigos, neste momento fazemos a caminhada, que sou eu, um amigo Andrade e o amigo Márcio. Somos os três que já há uns anos temos levado o grupo desde Pinhel até Fátima.
2: Saíram às 2 da manhã, estão agora a chegar, a concluir a primeira etapa. Daqui sairão durante a madrugada às 2 da manhã, à hora que começaram hoje. Amanhã retomam. Qual a grande diferença? E é melhor caminhar durante a noite e de madrugada ou diurno? Qual é que é a grande diferença da noite para o dia?
3: A diferença da noite para o dia acaba por ser que as duas primeiras três etapas rondam sempre os 42 quilómetros de percurso, e várias experiências já fizemos, fazemos testes, não é? Em que nós já aqui vimos, eu já é a quinta vez, e verificamos que durante a noite, além da questão de termos maior segurança, porque não existe tanto movimento, principalmente agora que vamos apanhar a Nacional 17, que acaba por ser sempre muito complicado. E por causa do calor, principalmente, nós assim chegamos, saindo sempre às 2 da manhã, nós chegamos ao meio-dia, mais coisa, menos coisa, e temos a etapa terminada e descansamos depois o dia todo.
2: Muito obrigado, Francisco Paraças, boa peregrinação, a concluir então esta primeira etapa, acompanhada também pela GNR, que este ano recorre também às novas tecnologias, a aplicação Waze, que é aconselhada a ser utilizada pelos grupos de peregrinos para fazer uma monitorização em tempo real e também para partilhar essa informação com quem anda na estrada, saber também onde é que há o maior êxodo de peregrinos e retomar as devidas precauções. É aconselhado então o uso de coletes refletores, caminhar sempre de frente para os carros, em fila e sobretudo também identificar o início do grupo e também o final do grupo.
1: Crianças entre os 13 e os 4 anos viveram momentos de terror no infantário no Seixal. Sofreram agressões por parte de funcionários. Todos os dados já a seguir.

0: Está em fuga o principal suspeito de esfaquear um aluno à porta da escola em Ermesinda. Ana Silva Monteiro está em direto. Ana, o que conseguiste apurar?
1: Boa tarde, aquilo que se sabe é que ontem à tarde o esfaqueamento aconteceu aqui, nesta rua em Ermesinde, onde ficam duas escolas secundárias. Ora, aquilo que nos dizem é que tanto a vítima como o agressor não são alunos de nenhum destes estabelecimentos de ensino e por isso mesmo não se conseguiu perceber ainda o que é que fariam aqui. O certo é que testemunhas explicaram à PSP que eles estavam juntos, aparentemente eram amigos e que estavam numa brincadeira entre os dois. O certo é que rapidamente essa situação mudou, acabaram por se agredirem mutuamente a murro e a pontapé e um deles tinha uma navalha que utilizou para esfaquear o outro, um jovem de 16 anos, pelo menos uma vez num dos braços. Ora, de seguida o agressor acabou por fugir daqui, mas hoje sabemos já com a PSP que já foi identificado, até porque a vítima o conhecia e por isso mesmo já o conseguiram identificar. Já a vítima foi socorrida aqui pelos bombeiros e depois foi transportada para o Hospital de São João no Porto, com ferimentos considerados ligeiros e ontem teve alta hospitalar. Ora, como disse, aqui basicamente ninguém os conhece. Conseguimos perceber com os dois estabelecimentos de ensino que não são alunos de nenhuma destas escolas e por isso mesmo a PSP tenta perceber agora o que é que motivou esta agressão, porque é que estes dois jovens estariam aqui numa zona que é de escolas. Temos duas escolas secundárias e mais acima uma primária e por isso mesmo tenta-se perceber isso, o que é que fariam aqui e porque é que de uma brincadeira rapidamente passaram para agressões mútuas. Como disse, uma dos jovens tinha consigo uma navalha que a utilizou para esfaquear o outro jovem de 16 anos, pelo menos uma vez, num dos braços.
0: Crianças entre os 3 e os 4 anos viveram um verdadeiro terror num infantário no Seixal. O Nuno Adães revela mais dados sobre o caso.
2: E vai decorrer aqui no Tribunal do Seixal o julgamento de 4 arguídas. Falamos da diretora de um infantário do Conselho do Seixal, também de 2 auxiliares de educação educativa e, por fim, uma educadora de infância. São acusadas de maus tratos e ofensas à integridade física de crianças dos 3 aos 4 anos de idade nesse infantário do Seixal. O Ministério Público fala em torturas, agressões físicas e verbais. A CMT TV sabe que estas crianças eram pontapeadas, bufeteadas por parte das auxiliares e também da própria educadora de infância, com a conivência da própria diretora do infantário. São muitas as provas que, no fundo, sustentam a tese do Ministério Público. Falamos das câmaras de videovigilância, também dos testemunhos das próprias crianças para a memória futura e também de ex-funcionários deste infantário do Conselho do Seixal. Havia também frases que eram proferidas por parte destas trabalhadoras às crianças. Havia insultos racistas. Falamos também de crianças, pelo menos uma era autista e uma outra tinha dificuldades na fala. Estas 4 arguídas vão ser julgadas aqui no Tribunal do Seixal, melhor dizendo, mas até ao momento ainda não se sabe qual será a data e quanto é que irá realizar-se este julgamento.
0: Carlos Anjos, comentador da CMTV, está em estúdio no Grande Jornal. Carlos, boa tarde. É um caso de terror revelado pela acusação da diretora deste colégio aos funcionários.
3: Sim, ou seja, este caso é daqueles que é bom nem quase. Bom, é bom lembrar que é para que isto não volte a acontecer. Primeira questão, a ser verdade aquilo que aconteceu ali, e gozando da presunção da inocência as envolvidas, o certo é que existem câmaras de filmar, existe um. Foi um do Ministério Público que sustentou a acusação nas imagens que viu e naquilo que viu. E daquilo que se vê nas imagens que estão ali, é uma coisa brutal. E é talvez uma das acusações.

0: acusações nesta matéria de colégios mais violenta que eu já vi, do ponto de vista das acusações que se fazem às pessoas. Aqueles miúdos eram submetidos a quase tortura, ou seja, aquilo que se diz a um miúdo de 4 anos, a forma como se dá pontapés, a forma como se chama
1: puxar o cabelo,
0: a forma como se diz, se mete, se chama porque era a tua mãe é preta, quer dizer, há ali coisas que são... Não há ali coisas, tudo aquilo é aberrante. O que me choca mais ainda é o facto da diretora ainda estar em funções. Ou seja, não percebo, há daquelas coisas, não percebo como é que uma acusação tão violenta que o Ministério Público faz, acho que há duas funcionárias que já não estão, já saíram, mas não se percebe como é que depois de uma acusação tão violenta como aquela que o Ministério Público faz e que imputa àquelas pessoas, aqueles comportamentos, não pede, no mínimo, já, antes do julgamento, eu acho que devia ser quando o processo foi disputado, claro, a suspensão de funções, porque não faz nenhum sentido que aquelas pessoas, aquelas funcionárias, inclusivamente, principalmente a diretora, sejam acusadas daqueles factos e continuem em serviço com outras
1: crianças
0: a tomar conta de crianças. E, portanto, há aqui uma incoerência no despacho, na decisão do Ministério Público, não de acusar, porque se os factos apurados são aqueles, a acusação está lá e é, como hoje o Correio da Manhã traz, violentíssima, mas é a consequência daquilo. Passando quase para a questão da PSP, era a mesma coisa se os guardas que fizeram aquilo e que são suspeitos continuassem em exercício de funções. Não pode. Até para a defesa dos próprios. Eu acho que até para a defesa destas senhoras que estão acusadas desta barbárie, o melhor para elas era, enquanto não houver julgamento, elas estarem suspensas, porque no julgamento repor-se-ia a verdade. Ou elas são inocentes e regressavam aos seus trabalhos e até podiam acionar juridicamente quem lhe chamou. A diretora já fez e perdeu. Intentou um processo por difamação contra os pais de um dos... e perdeu. Ou então, condenadas e não têm. Estas pessoas, por estes comportamentos, não têm condição para tomar conta de criança.
1: Claro. Obrigada.
0: Acho que a acusação é muito
1: boa. O que acontece nos...
0: Acho que a acusação é muito violenta, mas não percebo, neste caso, a decisão do Ministério Público de não propor a suspensão de funções daquelas pessoas.
1: Vamos ver o que acontece. Carlos, obrigada pelas explicações. Nada. No Grande Jornal. Olhamos agora para os dados mais recentes sobre o vírus raro que está a espalhar o pânico. A estirpe de antivírus detectada num dos passageiros do navio de cruzeiro é a única que é transmissível entre humanos. Esta informação é confirmada pelo Ministro da Saúde sul-africano numa comissão parlamentar. Dois dos passageiros do navio cruzeiro afetado com o surto de antivírus foram transferidos para Joanesburgo, na África do Sul. Um deles acabou por morrer, o outro permanece hospitalizado. Os testes iniciais mostram que se trata de uma estirpe de entre 38 conhecidas. Esta é a única que pode ser transmitida de uma pessoa para outra. O Governo Regional das Ilhas Canárias rejeita receber o navio cruzeiro, onde está este surto ativo. A informação é revelada pelo líder do Governo Regional, que afirma que a decisão não se baseia em quaisquer critérios técnicos. Acrescenta que não existem informações suficientes para tranquilizar o público ou garantir a segurança. Ele já tinha solicitado uma reunião urgente com o Primeiro-Ministro espanhol para discutir esta questão. O governo suíço confirma que um passageiro infectado com antivírus está a ser tratado em Zurique. As autoridades suíças indicam que o paciente era passageiro do navio de cruzeiro, onde vários casos da doença já foram registados, navio que ainda se encontra ao largo de Cabo Verde. O governo suíço assegura que não existe perigo para a população. O cruzeiro deve abandonar o arquipélago de Cabo Verde depois da retirada dos dois tripulantes doentes e de um caso de contacto. Agora a análise do Camilo Lourenço, comentador da CMTV no Grande Jornal. Camilo, muito boa tarde.
2: Estava a ter impressões caso o assunto vamos tratar agora.
1: Parece que afinal o Governo vai mesmo avançar com a tributação dos lucros extraordinários.
2: Mas podemos começar pela classificação social?
1: Podemos.
2: Bom, então vamos a isto. Como tu sabes, hoje de manhã houve uma reunião entre os patrões para tentar perceber o que é que se vai fazer por causa da reunião da manhã. Como sabes, amanhã é uma reunião supostamente final, mas já houve tantas finais.
1: A final
2: nisto,
1: depois
2: é?
1: As finais vão sendo quase finais.
2: E então, há bocadinho, as notícias que saíram foram que os patrões cederam na questão de banco de horas e no outsourcing e não sei quantos. Não é assim. Então o que é que se passa? Os acedência, alteração no Banco de Horas é assim. O Banco de Horas mantém-se. A questão é, imagina, tu agora precisas de... Ao funcionar o Banco de Horas, tu não trabalhaste porque a atividade baixou. Ora bem, se depois a empresa precisar

0: que esta ação está muito bem feita. Na questão do outsourcing, que era o outro problema, que dividia os sindicatos, é o período baixa de 12 para 6 meses. Ora bem, isto é muito diferente do que foi noticiado até há bocadinho. E o que é que isto vai permitir, Sara? Amanhã a UGT está entalada. Porque a UGT preparou tudo para dizer não. E sentava-se confortavelmente na cadeira e dizia assim: venham de lá as propostas. E até agora era conversa, era: ai, não, não muda nada, vocês não mudam ali, linhas vermelhas. Ora, estas duas tendências entalam no UGT. Eu agora estou muito curioso para ver qual vai ser a cara do camarada Mário Mourão amanhã.
1: Ou seja, amanhã poderá mesmo ficar tudo definido.
0: Bom, se não houver má fé da UGT na negociação, amanhã estão entalados. Têm que aceitar. Se houver má fé, a gente vai dizer aquilo que diz sempre. A UGT não queria nem nunca quis fazer um acordo.
1: Muito bem. Falamos
0: lá,
1: agora
0: então.
1: Do Governo que vai avançar com a tributação dos lucros extraordinários.
0: Vai, quer dizer.
1: De resto, já se...
0: Pois, é verdade,
1: já se,
0: agora.
1: Já se antecipava.
0: Sara, sinceramente, o que é que são lucros extraordinários? Eles sabem explicar. Ah, e tal, temos a legislação de 2022. Foi uma estupidez. Não se foi lá buscar quase nada, foi só para dizer que se ia chatear as empresas. Agora o que é que o Governo está a dizer? Vá, vamos melhorar e aprimorar e não sei quantos.
1: Até porque esta medida já tinha sido amplamente criticada.
0: Quer dizer, portanto fazem esta figura, quer dizer, criticaram o Partido Socialista, agora parece que estão a dizer que vão melhorar. Isto é uma estupidez completa, repara uma coisa, nós estamos a dizer às empresas de energia que vão ter que investir bilhões nas próximas décadas. Então, agora estamos aqui a criticar o lucro excessivo, não sei o quê. Bem, isto é uma estupidez completa, olha, isto é populismo. É só para não dizer ao eleitorado assim, estão a ver, nós estamos ali atrás das empresas que foram buscar lucros extraordinários, caidinhos do céu. Isto é um disparate completo.
1: Daqui a pouco já vamos falar da reforma do Siresp.
0: Sim.
1: E também das declarações de Pedro Passos Coelho, que voltou a surgir. Até já, Camilo. Um incêndio atingiu um restaurante no Funchal. Vamos ver imagens que mostram aquilo que aconteceu. Os bombeiros foram acionados para o teatro das operações, apesar de indícios de que as chamas estariam ativas. Quando os bombeiros chegaram, detectaram que havia um foco num exaustor e que o fogo já estava controlado. Havia muito fumo, é isso que vemos neste vídeo, provocou o pânico, mas não há feridos. Viram-se momentos de pânico numa explosão num café no Seixal. Há 6 vítimas, incluindo um bombeiro. As operações em direto no Grande Jornal, depois do intervalo.
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4: Ora então, muito boa tarde. Agora, em exclusivo na Correio da Manhã Rádio, meio-dia e 46, hora da síntese informativa com Jéssica Oliveira. Agora, boa tarde, Jéssica.
5: Boa tarde. 5 feridos é o resultado de uma explosão num café na Cruz de Pau. O comandante dos bombeiros mistos da Amora explica o estado de saúde das vítimas.
6: O alerta foi dado cerca das 10 da manhã, tanto com... disseram que tinha existido aqui uma explosão aqui neste café, onde tivemos 6 vítimas, inclusive uma é um bombeiro da nossa corporação, portanto 4 vítimas leves e uma grave.
7: Uma grave é o proprietário, o senhor que estava no interior do espaço?
6: É o proprietário.
7: E ele foi transportado para que hospital?
6: Foi para o Hospital de São José, para os queimados.
7: E os outros feridos? Falamos de 6 feridos, é isso? No total?
6: 6 feridos, 2 pessoas ficaram aqui pelo local. Portanto,
7: assistidas aqui?
6: Assistidas aqui pela VMER e ficaram, rejeitaram ir para o hospital e foram para a sua vida normal. Os outros restantes foram para o Hospital de Garcia de Horta.
7: O Hospital Garcia de Horta, um para a unidade de queimados do Hospital São José, que é o tal proprietário do espaço. O que é que lhe contaram? Foi de facto projetada para aqui?
6: É assim, o que nos foi transmitido é que ele foi projetado.

0: De resto, não sabemos qual é a causa da explosão que dizem que existiu e que vai ser apurado pelas autoridades competentes.
1: Quantos elementos é que estiveram aqui da vossa corporação, os bombeiros vistos de Amor?
0: Tivemos aqui 11 bombeiros, tivemos 8 elementos do INEM, 2 veículos VMER e tivemos 15 elementos da PSP. Neste momento está cá a 7 de gás para fazer a avaliação do circuito de gás, portanto temos o prédio evacuado. Neste momento irá vir outra equipa para fazer as avaliações restantes ao prédio. Estamos a aguardar que venha a EDP para verificar as condições de eletricidade para que os moradores possam regressar às suas habitações.
1: E acha que é possível regressarem hoje?
0: Sim, vai ser possível. Tanto o prédio não foi afetado, é só uma questão de precaução.
2: São as declarações do comandante dos bombeiros mistos da Amora a explicar o estado de saúde das vítimas, de dar conta de que 5 feridos é o resultado desta explosão num café na Cruz de Pau. O Governo quer apertar o cerco aos pedidos de asilo. Esta iniciativa vai ser discutida no Parlamento dia 15 de maio. O objetivo é revisitar a lei que decide quem pode permanecer em Portugal e a quem se pode ordenar que regresse ao país de origem. O Executivo de Luís Montenegro pretende com esta proposta alargar de 60 para 180 dias o período de detenção em centros de instalação temporária. O Governo frisa que será reforçado o vínculo entre a ordem e o humanismo, além de encerrar o pacote de medidas legislativas para regular também a imigração. A terminar, e lá fora, o presidente ucraniano anunciou um cessar-fogo unilateral que já está em vigor. Vladimir Putin anunciou também um cessar-fogo unilateral com a Ucrânia que estará em vigor na próxima sexta-feira e sábado.
3: Foram as notícias com a jornalista Jéssica Oliveira. Até já. Aliás, tu agora vais almoçar ou não?
2: Sim, sim, vou almoçar.
3: E o que é que vais almoçar hoje?
2: Vou almoçar moelas.
3: Ai, credo. Essa é das únicas coisas que eu não gosto.
2: Olha, ups, fica mais para mim.
3: Muito bem. Já agora, o que é que vai almoçar? Sim, para si que está aí desse lado a ouvir a Correio da Manhã Rádio, faz muito bem. Não sabe o que é que vai almoçar? Então já somos dois. Vamos à música? Pode ser que os HF nos inspirem. Para a hora do almoço com este Cavalos de Corrida. E não se esqueça, a correr, vamos também logo de seguida para o grande Jornal da Tarde em simultâneo, a CMTV, a Correio da Manhã Rádio. Boa tarde. Boa quarta-feira.

0: Grandes cavalos de corrida do clássico, da clássica banda. Já está tudo aqui na conversa, até me atrapalharam. Eu vou-vos contar aqui entre nós, eu conto-vos tudo, não vos escondo nada. Acabámos de receber aqui a nossa querida ouvinte maravilhosa, a Dona Cremilde, que nos traz sempre miminhos. Ela engorda-nos o corpo e o coração com tanto miminho. É tão bom.
1: Aqui entre nós.
0: Aqui entre nós, aproveito aqui este compasso de espera que nos leva da rádio para a televisão e da televisão para a rádio, para lhe dizer que, tem o seu WhatsApp disponível para falar comigo, 927794422. 2, ainda não me disse o que é que vai almoçar hoje. 3, eu afinal sei o que é que vou almoçar hoje. Eu trouxe uma salada. A questão é, eu trouxe uma salada super saudável, mas não trouxe nada de molho. Nada, zero. E esta? Sou eu. É, sempre a fazer das minhas, sempre a fazer das minhas. Enfim, estamos juntinhos aqui na Correio da Manhã Rádio, agora na hora do almoço. Espero que esteja a ter um ótimo almoço. Ou se está a preparar-se para ir almoçar, então que corra tudo bem. Já a seguir, estamos juntos novamente.
2: Interrogatórios adiados aos 15 polícias e um civil detidos por suspeitas de crimes graves em ligação com o caso de tortura na Esquadra do Rato em Lisboa. A Débora Carvalho está em direto do Campos da Justiça. Débora, acabaste de confirmar essa informação. Significa que todos os detidos vão passar mais uma noite sob detenção.
3: Precisamente, os interrogatórios só vão arrancar no dia de amanhã e parece que houve aqui uma grande confusão por parte de um dos advogados que esta manhã esteve em tribunal a saber, afinal, quando é que haveria esse interrogatório. Partiu do pressuposto que, como os arguídos não tenham sido trazidos esta manhã para o tribunal, que o interrogatório só começaria da parte da tarde, fez essa presunção sem ter sido o tribunal a dizê-lo e agora, aos jornalistas, uma funcionária judicial que tem o processo em mãos, vai esclarecer que não há interrogatório no dia de hoje e só vai acontecer amanhã e que foi feita erradamente essa presunção por parte de um advogado que passou depois a informação aos jornalistas. Ora, isso significa, como dizias, que vão passar a segunda noite consecutiva detidos, quer no Comando Metropolitano de Lisboa, em Moscavide, não muito longe aqui do Campos da Justiça, e também na Esquadra de Corroios, no Seixal. Para já, há acusações graves em cima da mesa. Estes agentes da PSP suspeitos terão, num caso relativo a 2024, agredido uma pessoa na sequência de uma altercação numa discoteca em Lisboa. Agressões graves que aconteceram na Esquadra do Rato, que culminaram inclusivamente com os agentes a raparem o cabelo à vítima. Filmaram depois esses momentos de tortura e de agressão. E essas imagens foram depois difundidas, partilhadas em jeito jocoso de humilhação em grupos onde estão sobretudo polícias. Mais um caso de agressões que se junta a outros que já eram conhecidos. É um mega processo que foi dividido em dois. Num caso vão ser já julgados muito proximamente dois dos agentes. Os restantes, nove, estão em preventiva, mais estes 15 vão ser depois, ao que tudo indica, acusados num futuro próximo relativamente a estes dados que o Ministério Público tem agora nas mãos.
2: Débora Carvalho a dar conta de que os interrogatórios aos 16 detidos, 15 polícias e um civil, só serão interrogados amanhã. Entre os detidos está o irmão do cantor Nininho Vaz Maia. Mário Vaz Maia é agente da PSP e foi detido por ligações aos casos de tortura na Esquadra do Rato. Exercia funções na esquadra em causa na altura dos episódios de tortura. Foram também detidos ontem mais dois chefes das Forças de Segurança. Um segurança de uma discoteca também está entre os detidos. Esta é a terceira vaga de detenções do processo. E estes agentes detidos ontem são suspeitos de terem agredido violentamente com murros e pontapés um cidadão estrangeiro em agosto de 2024. Este homem tinha sido detido pelos elementos policiais, teve uma

0: arma de serviço apontada à cabeça. Foi ameaçado de morte e foi forçado a rapar o cabelo. A tortura foi filmada, foi partilhada por vários agentes da PSP, que, segundo o Ministério Público, demonstram total indiferença perante o sofrimento da vítima. No mesmo ano, mas em outubro, dois cidadãos estrangeiros foram empurrados, algemados e levados para a esquadra do Rato. Seguiram-se várias agressões físicas. Também tudo isto foi filmado e partilhado entre os agentes da PSP, agora detidos em grupos de WhatsApp. Para o Ministério Público, os comportamentos configuram um padrão de atuação violento e humilhante. Os 16 detidos vão ser interrogados só amanhã. Foi a própria PSP a denunciar este caso. A operação, levada ontem a cabo, tutelada pelo DIAP de Lisboa, também foi articulada pela Polícia de Segurança Pública. Com os interrogatórios adiados, os polícias voltam a ficar mais uma noite sob detenção, alguns no Seixal, outros nos calabouços do Comando Metropolitano de Lisboa, da PSP, onde está o Nuno Gil Ferreira em direto. Nuno, só amanhã sairão daí para serem levados a um juiz.
1: É exatamente isso. Muito boa tarde. Estivemos aqui durante toda a manhã e, em princípio, continuaremos aqui durante a parte da tarde, mas a verdade é que já daqui não sairão os 16 detidos que foram detidos. Lá está. Durante o dia de ontem, na mega operação da PSP, ficaram aqui detidos nos calabouços e, ao que tudo indica, passarão aqui a noite até ao dia de amanhã, que é quando serão presentes a primeiro interrogatório para que lhes sejam aplicadas as medidas de coação. Por aqui reina a calma, digamos assim. Vimos várias viaturas da Polícia de Segurança Pública a entrar e a sair, mas nenhuma delas acabou por ser a viatura onde seguiam estes 16, até porque essa viatura nunca chegou a sair e hoje não virá a sair. Aquilo que sabemos também é que tudo isto originou num caso, como dizias, de um grupo de WhatsApp onde agentes da Polícia de Segurança Pública de Lisboa filmavam agressões e outros maus-tratos que foram levados a cabo contra detidos, muitos deles imigrantes ou sem-abrigos, que acabaram por ser detidos aparentemente sem razão, indo para a esquadra e sendo violentados. Aquilo que também sabemos é que inicialmente foram apenas dois os detidos no ano passado, que vão ser então julgados pelos crimes de abuso de poder, violação e agressão. Aquilo que sabemos é mesmo isso, crimes de tortura, violação e abuso de poder, e também que à medida que o tempo foi passando, mais pessoas foram detidas, 9 pessoas foram detidas no mês de março e agora outras 16 foram detidas, estão aqui a passar a noite, uma vez que o primeiro interrogatório foi adiado para o dia de amanhã.
0: Há um rastro de destruição no café que foi atingido por uma explosão violenta no Seixal. 6 feridos, um deles um bombeiro. Nuno Adens em direto. Nuno, ainda decorrem operações, o rastro de estragos é visível.
2: Precisamente, Sara Carrilho, neste preciso momento, tanto bombeiros como inspectores da Polícia Judiciária e os próprios elementos da Polícia de Segurança Pública, que estiveram aqui desde a primeira hora, por volta das 10 horas da manhã, à altura em que foi dado o alerta, já abandonaram o local e por isso mesmo esta rua está totalmente transitável. O que é facto é que ainda há algumas testemunhas que se vêm juntando e que nos contam tudo aquilo que aconteceu na altura em que ocorreu a explosão. É o caso desta moradora Filipa Veloso, que falou mesmo com o INEM, falou com... Conta-nos tudo.
3: Eu estava a sair do meu prédio, entrar para o carro e deparei-me com a explosão, vi vidros, vi pessoas no chão, tomei a iniciativa de ligar logo para o 112, atenderam-me, disseram-me para eu aproximar para ver realmente quantas vítimas eram, para destacar INEMs. Estava aqui um senhor sentado numa cadeira todo queimado, acho que era o que estava pior, tinha os braços queimados, aqui ao pé do pescoço as peles penduradas e os pés, ele estava de chinelos, então tinha a pele até dos pés, estava tudo queimado. E vi um senhor, na altura que eu estava a olhar, a tombar para a frente, eu penso que ele estava na esplanada, que não estava lá dentro. Uhum.

0: mas viu-a tombar, ele tinha a mão toda cheia de sangue, não percebi bem o que é que se passava, e das outras pessoas que estavam caídas no chão levantaram-as, eu acho que era mais o choque.
1: E do outro lado lá da linha, quando falou, quando ligou para o 112, o que é que lhe pediam para fazer?
0: Pediram-me para ver então quantas pessoas eram, o que é que eu conseguia perceber que eles tinham de ferimentos, e eu aproximei-me mais daquele rapaz que me pareceu pior, disse-lhe o que é que ele tinha, ele disse-me para perguntar a idade, para perguntar o nome. Depois, entretanto, começaram a chegar os bombeiros, foi muito rápido, bombeiros, polícia, INEM. Ele disse-me para passar o telefone ao bombeiro que eu encontrasse mais perto dele, passei o telefone e ficaram eles a falar diretamente com eles. Eu reparei também que o proprietário estava ali no chão, mas eu penso que foi do choque.
1: Foi do choque, porque aquilo que conseguimos perceber é que foi o eletricista que estaria no interior deste espaço que foi trazido, mesmo projetado. Foi um grande susto que apanhou de prende.
0: Sim, eu só, como eu lhe disse, eu estava a entrar para o carro e eu nem estava aqui no café. Mas
1: e ouviu a explosão.
0: Consegui perceber tudo.
1: Um barulho ensurdecedor, conte-nos.
0: Epá, não tanto assim, mas apanhei assustei-me porque vi vidros e tudo. Eu vi os vidros também a voar aqui para o chão. Normal, feito a explosão.
1: Não sei se conseguiu perceber se havia alguém com extintor na mão, algo
0: do género. Isso eu não vi, mas ouvi dizer que o proprietário que ainda pegou no extintor, mas eu não vi nada lá dentro. Eu não entrei. Até porque os bombeiros, as pessoas começaram a se aproximar e ele disse para toda a gente se afastar porque podia acontecer mais alguma coisa. Ainda não tinham percebido o que era.
1: O que é que tinha originado isto tudo? De facto, apanhou um grande susto, um choque, ainda deu o alerta às autoridades, eles foram muito rápidos a chegar ao local, depois manteve-se por aqui para tentar inteirar-se toda a situação. Não, sabe como é que estão os feridos neste momento?
0: Não, soube através agora das pessoas, quando cheguei fui perguntar como é que estava toda a gente, porque eu entretanto tinha que ir trabalhar, agora voltei à hora do almoço e preocupei-me em perguntar como é que estavam.
1: Muito obrigado por estes esclarecimentos. De facto, conseguimos perceber que esta rua está completamente transitável. De facto, as autoridades foram rápidas a chegar ao local. Também de realçar que aqui junto fica uma esquadra da Polícia de Segurança Pública, nomeadamente a esquadra de Cruz de Pau. Tudo indica que a explosão terá acontecido durante trabalhos que estavam a ser desenrolados no interior do estabelecimento comercial. Estavam eletricistas, estava o proprietário do espaço, estavam a arranjar uma vitrine para bolos, uma vitrine essa que normalmente tem gás para, no fundo, armazenar os bolos para fazer com que eles fiquem frescos para consumo. O alerta foi dado por volta das 10 horas da manhã, por volta do meio-dia a situação ficou totalmente resolvida, apenas contam-se agora os prejuízos, mas há a realçar, de facto, 6 feridos, um deles em estado considerado grave, foi transportado para o Hospital de São José, para a unidade de queimados do Hospital São José. Outros 3 feridos foram transportados para o Hospital Garcia de Horta, em Almada. Há 2 feridos que foram assistidos no local. Um deles foi um bombeiro da Corporação de Amora. De realçar também que o prédio aqui de 3 andares teve de ser evacuado, mas nada de grave para estes moradores, já que poderão voltar às suas habitações. Para já, a situação está normalizada. Sara Carrilho.
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3: A cantora Bonnie Tyler teve de ser operada de urgência, está internada no Hospital de Faro. A Raquel Reis está em direto da unidade hospitalar. Raquel, o que conseguiste apurar?
4: Muito boa tarde, Sara. A cantora encontra-se neste momento nos cuidados intermédios do Serviço de Urgências do Hospital de Faro. Terá sido uma perfuração no intestino, o que fez com que tivesse de ser operada de urgência aqui nesta unidade hospitalar, onde se encontra neste momento internada. O seu estado, segundo foi possível apurar, de saúde é estável, mas precisa de vigilância médica permanente, estando neste momento nos cuidados intermédios. A cantora Bonnie Tyler, do Reino Unido, de 74 anos, que já há algum tempo que vive em Portugal, no Algarve, sempre frequentou bastante esta zona e já há algum tempo que aqui vive de forma permanente. Ocorreu este

0: episódio de perfuração do intestino e por isso teve de urgência de vir até à unidade hospitalar de Faro, onde ainda se encontra internada. Foi esta a causa que levou a que tivesse que ser submetida a uma cirurgia de emergência e por essa razão encontra-se ainda nesta unidade hospitalar, agora nos cuidados intermédios dos serviços de urgência do Hospital de Faro. Segundo foi possível apurar, estará estável, mas precisa de vigilância médica permanente porque o seu estado de saúde ainda inspira alguns cuidados. Foi no Algarve que tem vivido nos últimos anos e foi também aqui que aconteceu este episódio de saúde que fez com que tivesse que ser operada de urgência na unidade hospitalar de Faro, onde se encontra neste momento internada. A cantora Bonnie Tyler, de 74 anos, teve de ser submetida a esta cirurgia nesta unidade hospitalar devido a uma perfuração no estômago. Foi submetida também posteriormente a uma cirurgia que foi feita de urgência e neste momento está nos cuidados intermédios. A cantora natural do Reino Unido, muito conhecida, autora também de várias canções, vários sucessos, que já há alguns anos que vive a sul do país, no Algarve, foi o local que escolheu para viver juntamente com o marido e que neste momento se encontra internada nesta unidade hospitalar. Aqui que veio de urgência depois de um episódio de perfuração no estômago e mais tarde operada também devido a esta urgência, uma cirurgia que terá corrido bem, neste momento encontra-se estável, mas a situação ainda é frágil e por isso mesmo precisa de acompanhamento médico permanente e encontra-se ainda aqui internada no Hospital de Faro, mais precisamente nos cuidados intermédios do serviço de urgências desta unidade hospitalar. Segundo foi possível apurar, apesar destes cuidados médicos permanentes que tem de ter, porque a situação ainda é frágil, já se encontra estável depois da cirurgia a que foi submetida, internada aqui no Hospital de Faro.
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2: A Polícia Judiciária desmantelou uma célula criminosa na Margem Sul. Foram reveladas imagens da grande operação que permitiu travar 9 traficantes. Estamos a ver como a ação foi desencadeada numa casa. Imagens que revelamos pela primeira vez. Foi nesta habitação que, além dos 9 detidos apanhados em flagrante por tráfico de droga e 2 por detenção de arma proibida, acabaram também por ser apreendidos inúmeros materiais, desde logo droga, estamos a ver imagens dessa apreensão. Há ainda 7 arguídos nesta operação denominada Roda Viva. Foram cumpridos 43 mandados de busca, domiciliária e não domiciliária, apreendidas mais de 11 mil doses de haxixe, 765 de cocaína, 130 doses de MDMA e 30 doses de heroína. 2 armas de fogo foram aqui apreendidas, dezenas de munições, mais de 23 mil euros em notas, 7 carros e balanças de precisão. Esta investigação já decorria desde 2024, permitiu identificar a organização criminosa. Alguns suspeitos já tinham antecedentes criminais. Têm entre 26 e 64 anos. Vão ser presentes a um juiz. Vamos ter reportagem em direto a qualquer instante. Dois feridos é o resultado de um aparatoso despiste em Coimbra. A Carolina Cunha esteve no local.
3: Um aparatoso despiste aconteceu cerca das 6h25 da manhã desta quarta-feira, provocou ferimentos ligeiros a 2 pessoas aqui na Rua dos Combatentes da Grande Guerra em Coimbra. Ora, a viatura em questão entrou em despiste e numa primeira instância acabou por embater no muro, destruindo o mesmo, depois embateu numa caixa de eletricidade, causando a destruição da mesma e o despiste acabou mesmo junto a outra viatura com a qual colidiu e acabou por arruar, provocando também estragos consideráveis na viatura. Ora, um enorme aparato que se gerou nesta mesma rua, uma rua que liga à Praça da República em Coimbra, ao estádio também da cidade, que esteve cortado durante algumas horas, até porque se realizaram várias operações no local, nomeadamente o reboque da viatura em questão e também as operações do que diz respeito à reparação da caixa de eletricidade, uma vez que alguns dos prédios da rua acabaram mesmo por ficar sem acesso à energia na sequência deste mesmo despiste, uma vez que a viatura vinha a descer e colidiu com a caixa de eletricidade. Ora, uma manhã de sobressalto aqui na Rua dos Combatentes em Coimbra, falamos de uma artéria bastante movimentada da cidade, que esteve cortada ao trânsito durante as primeiras horas da manhã e também levou a que fossem mobilizados vários meios de socorro no local, até porque a Polícia de Segurança Pública teve de mobilizar o trânsito, também os bombeiros foram acionados ao local para operações de socorro, porque estiveram envolvidas pelo menos dois feridos ligeiros na sequência deste despiste, um despiste aparatoso que aconteceu às primeiras horas da manhã desta quarta-feira. Ora, há dois feridos ligeiros a registar na sequência deste despiste. O despiste também causou um enorme aparato aqui nesta mesma rua e que levou então a que duas pessoas sofressem ferimentos considerados ligeiros.
2: Estão em estado grave os militares do Exército feridos num incidente durante um salto de paraquedas em Tancos. O José Durão atualiza agora o boletim clínico.
4: Um acidente ocorrido naquela que seria o salto final do curso de paraquedistas ontem na zona da Chamusca, mais especificamente no Arrepiado, resultou em dois feridos graves, dois sargentos dos paraquedistas que estavam então a concluir também esse curso e que cujos paraquedas se embrulharam durante a queda, durante a descensão, que acabou então por resultar numa queda aparatosa, desamparada destes dois militares. Ferimentos graves foi o que sofreram ambos durante essas circunstâncias, foram conduzidos, um deles aqui para o Hospital de Leiria, cá permanece ainda esse militar. O militar restante foi primeiro conduzido ao Hospital de Abrantes e depois da análise da equipa clínica foi encaminhado para o Hospital de São José, em Lisboa, onde se encontra a recuperar. Por parte das Forças Armadas, adiantaram-nos isso mesmo, que eles se encontram neste momento em situação estável e sublinharam ainda, o Exército Português, aliás, sublinhou ainda que as famílias afetadas destes dois militares que sofreram ferimentos graves estão já também a ser acompanhadas e o Exército garante o apoio necessário não apenas aos militares, mas também às respectivas famílias. Portanto, uma situação que poderá ser um sinal para as Forças Armadas também redobrarem a atenção no que toca a este tipo de exercícios, mas a verdade é que estes exercícios por si só inerentemente têm efetivamente riscos. Saltar de um avião carrega naturalmente sempre alguns potenciais problemas e infelizmente, estes dois militares acabaram por sofrer um acidente inesperado que resultou então em ferimentos graves para os dois. Situação estável, essa pelo menos o último ponto de situação das Forças Armadas. Estes dois militares continuam então a recuperar nas diferentes instituições de saúde, um como disse aqui em Leiria, o outro em São José, com as devidas famílias já a serem também informadas e acompanhadas.
2: Está em volta em mistério a morte de um homem encontrado na praia do Castelo do Queijo, no Porto, ontem de manhã. A vítima ainda não está identificada. O Paulo Jorge Duarte revela mais detalhes.
5: Permanece um mistério a identidade do corpo encontrado na praia junto ao monumento ao Castelo do Queijo aqui na cidade do Porto. Permanece um mistério a identidade, assim como as causas da morte deste homem, que aparentemente terá cerca de 40 anos. O alerta foi dado para a Polícia Marítima do Porto para a presença de um corpo no areal desta praia, também os bombeiros voluntários do Porto, assim como uma equipa da viatura médica de emergência e a reanimação. No entanto, aqui chegados os operacionais, mais não puderam fazer do que verificar o óbito e foi então declarada a morte deste homem com cerca de 40 anos. A Polícia Marítima do Porto, que também acionou a Polícia Judiciária também da cidade do Porto, no entanto, apenas quando for feito o relatório, pelo menos preliminar, da autópsia a este corpo, se for apurado levada a alguma suspeita de crime na base ou na origem da morte deste homem, é que a Polícia Judiciária do Porto vai assumir em definitivo a investigação deste caso. O alerta foi dado cerca das 7 horas da madrugada de ontem, como referi, por um popular que ao passar por aqui se apercebeu da presença do corpo no areal, mas a verdade é que nem quanto à identidade, nem quanto às causas da morte deste

0: Homem, para já a autópsia vai ser um exame forense crucial para perceber não só a identificação deste corpo, mas também quanto à suspeita ou não de crime nas causas da morte deste homem com cerca de 40 anos.
1: Há um ano que a Transtejo Soflusa opera com a frota elétrica. Já foram transportados mais de 2 milhões de passageiros em 365 dias. Para celebrar, o Ministro das Infraestruturas e da Habitação anunciou uma nova ligação marítima.
2: A sustentabilidade é uma grande preocupação para a Transtejo Soflusa. A prova disso é a frota elétrica que opera já há um ano na capital. No dia que se celebram os 365 dias, o Ministro das Infraestruturas dá boas notícias aos portugueses.
3: Aqui, o que é importante ressalvar? Uma mobilidade amiga do ambiente, a servir milhares e milhares de passageiros, e hoje vim dar aqui uma novidade. A Transtejo Soflusa, a partir de junho próximo, irá fazer mais um serviço a unir o Barreiro ao Seixal. O Barreiro ao Seixal, que daqui a alguns anos terá uma ponte, nomeadamente quando fizemos a terceira travessia, mas enquanto não tem a ponte, terá um serviço também fluvial a unir estas duas cidades, que estão tão próximas, mas tão longe, porque não há nada que permita fazer esta ligação.
2: Já foram 2 milhões de passageiros transportados nas embarcações elétricas. O caminho ainda é longo e promete continuar.
4: A transformação foi evidente. Passou a existir uma estabilidade maior da frota, quer no Seixal, quer com o início da operação em Cacilhas e quer com operações pontuais que vamos fazendo no Montijo. Portanto, neste momento operamos com regularidade 7, 8 navios dos 10 navios.
5: Há projetos para o futuro?
4: Sim, como o Sr. Ministro disse, o objetivo do Governo é que a Transtejo cresça e faça e dê serviço e qualidade de serviço aos cidadãos e aos nossos clientes, e é isso que estamos a fazer, tal como o Sr. Ministro disse, nesta ligação que iremos fazer a partir de junho do Seixal ao Barreiro e a Lisboa, é aumentar a capacidade do Seixal, dar nova oferta de serviço ao Barreiro com ligação ao Castoré. É isso que vamos fazer e é isso que vamos continuar a fazer durante este ano e no próximo ano.
2: Um ano de compromisso com um futuro mais verde e eficiente. A redução de emissões e de ruído foi uma das consequências da nova frota, que vai continuar a crescer.
1: E agora a análise do Camilo Lourenço. Camilo, mais uma vez, boa tarde, com as declarações de Pedro Passos Coelho, que arrasou a proposta do Chega para baixar a idade de reforma. Como é que analisas as declarações? Tem razão?
6: Tem toda a razão, aliás, como tu recordas, é exatamente a minha opinião que nós expendemos aí na CMTV já há vários dias. Repara, tu tens as pessoas a viverem mais, e se faz dizer que se reforma mais cedo, há menos contribuições. E por outro lado, passa a haver mais despesa. Ora, como já temos a médio prazo o sistema de pensões deficitário, imagina o que é isso que significa. No dia seguinte, tínhamos agências de rating a baixar a notação da dívida portuguesa e a dizer que tínhamos de pagar juros mais caros. Isto é uma tontice que só justifica por razões populistas. E ontem Pedro Passos Coelho pôs os pontos nos is.
1: Nesta
6: proposta? Diz, Sara?
1: É por isso que o Chega continua a insistir nesta proposta, por populismo?
6: Quer dizer, o Chega, das duas uma, ou não quer de todo fazer a reforma laboral, que eu estou cada vez mais convencido disso, ou então queria que o Governo cedesse muito mais coisas na lei laboral. Ora, como nós vimos no comentário anterior, às meio-dia e 20, os patrões destrunfaram tanto a UGT como o PS como o Chega. E, portanto, eu quero ver amanhã o que é que vai resultar. Agora, ainda bem que é Passos Coelho, que é uma pessoa que não poupa nas palavras a dizer isto. E, sobretudo, porque nos últimos dias, face às críticas que foram feitas, houve um enxame de críticas e insultos do Chega a tudo quando foi analista que contradisse aquilo que André Ventura sugeriu em matéria de poupança nas pensões. Aliás, de redução da idade da reforma.
1: Passos Coelho, que também criticou a ausência de apoio à reforma da lei laboral.
6: Pois, naturalmente, não é? Porque isto é uma das preocupações que ele sempre teve e, portanto, é condição base para poder modernizar e até aumentar a competitividade da economia portuguesa, fazer uma reforma laboral. E, portanto, é natural que venha fazer essas críticas, curiosamente, também contraria o próprio PS, a UGT e o próprio Chega.
1: Vamos falar da reforma do Siresp anunciada pelo Governo, que diz que a transição para o novo sistema vai demorar 10 anos.
6: Sara, tu já gastaste 700 milhões de euros com o Siresp. Não funciona. Estamos a arranjar um sistema híbrido, que eu até aceito. Agora,

0: 10 anos para mudar isto? Bom, isto é o exemplo do não funcionamento da cidade portuguesa. Repara, tens um problema grave e estás a dizer que vai levar 10 anos? Está tudo dito.
1: Um problema grave e com uma nova vaga de incêndios que se prevê dramática à porta. Obrigada, Camilo. Até amanhã.
0: Amanhã.
1: José Sócrates está novamente sem advogado no julgamento da Operação Marquês. O Tribunal Administrativo de Lisboa aceitou a providência cautelar interposta pelo antigo primeiro-ministro, com vista a anular a decisão da Ordem dos Advogados de nomear-lhe um advogado oficioso. O advogado Luís Esteves tem 10 dias para se pronunciar sobre as imputações alegadas por Sócrates. Caso não o faça, elas são tomadas como verdadeiras. Luís Esteves foi o escolhido por João Massano, bastonário da Ordem dos Advogados, que marcou presença na estreia de um musical que caricatura a vida de Sócrates. Esse será um dos motivos para a rejeição do ex-governante quanto às intenções do bastonário da Ordem dos Advogados no processo Marquês. Segundo Sócrates, Luís Esteves representou o motorista do ex-governante no mesmo julgamento, o que gera um conflito de interesses. Uma explosão num café deixou um rastro de destruição e 6 feridos, incluindo um bombeiro. Todas as operações no local, no Grande Jornal, depois do intervalo. Até já.
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5: Ora então, 1h26 desta quarta-feira, dia 6 de maio, está na hora de atualizarmos aqui as notícias, em exclusivo na Correio da Manhã Rádio. Vamos aí. Da jornalista Jéssica Oliveira.
6: Boa tarde. Os 16 detidos ontem no caso das estruturas e abusos na esquadra da PSP estão hoje a ser presentes a juiz para interrogatório judicial. É este o caso que faz a manchete do Correio da Manhã. Esta quarta-feira já são 24 os agentes da PSP envolvidos no caso das alegadas estruturas e abusos sexuais a detidos na esquadra do Rato em Lisboa. A maioria das vítimas eram toxicodependentes, sem abrigo e imigrantes. Para o juiz de instrução que interrogou os primeiros 9 agentes em prisão preventiva na cadeia de Évora, os crimes foram motivados por racismo e xenofobia. Um dos detidos é então o Mário Vaz Maia, irmão do cantor Nininho Vaz Maia, e que é polícia numa das esquadras onde as vítimas foram torturadas, agredidas e também abusadas. Ao canal Now, Bruno Pereira, o presidente do Sindicato dos Oficiais da PSP, sublinha a gravidade do caso.
7: Um caso deste e sucessão de casos angustia-nos. Forma profunda, naturalmente, porque estas circunstâncias naturalmente irão macular, irão pôr em causa a confiabilidade que as pessoas têm numa organização relativamente à qual nós esperamos tudo menos isto. Esperamos exatamente que cumpra o seu compromisso e que salvaguarde, como guardiã da Constituição, os nossos direitos fundamentais. Portanto, o poder público que nos é dado não serve para isto. E, portanto, o que tem que nos obrigar a refletir sobre o que é que falhou e o que é que não correu bem, exatamente para isto acontecer. E relativamente a esse aspecto, dúvidas não há. Que a falência das lideranças intermédias e superiores, portanto, a carência de recursos e de mecanismos de supervisão que assegure em qualquer departamento policial, sobretudo quando estamos a falar da aplicação de medidas privativas de liberdade, seja pessoas que são detidas ou pessoas que são conduzidas coercivamente, tem que haver um controle robusto.
6: Bruno Pereira, o presidente do sindicato.

0: Comunicado dos oficiais da PSP na reação à terceira vaga de detenções de polícias no caso das agressões e torturas a detidos nas esquadras do Bairro Alto e do Rato, em Lisboa. E há novos dados também sobre estes casos de torturas. Os agentes detidos ontem por tortura na esquadra do Rato são suspeitos de terem agredido com murros, pontapés e chapadas um cidadão estrangeiro em agosto já de 2024. Este homem, que tinha sido detido pelos elementos de policiais, ainda teve uma arma de serviço apontada à cabeça, foi ameaçado de morte e forçado a rapar o cabelo. A tortura foi filmada e partilhada por vários agentes da PSP, que, segundo o Ministério Público, demonstra total indiferença perante o sofrimento da vítima. No mesmo ano, mas em outubro, dois cidadãos estrangeiros foram empurrados, algemados e levados para a esquadra do Rato. Seguiram-se várias agressões físicas também. Tudo isto foi filmado e partilhado entre os agentes da PSP, agora detidos. Para o Ministério Público, estes comportamentos configuram um padrão de atuação violento e também humilhante.
1: Ai, foram as notícias. A síntese informativa com a jornalista Jéssica Oliveira. Aqui na Correio da Manhã Rádio 1:29, espero que já tenha almoçado. Se não está, se ainda está a almoçar, então bom almoço, é o que eu também desejo. E principalmente com muita atenção à dieta, até porque hoje é o Dia Internacional Sem Dieta. Portanto, dê tudo neste almoço, que hoje é permitido internacionalmente não fazer dieta. Já viu isto? Até há um dia dedicado ao Dia Sem Dieta. E é internacional, portanto, não é só em Portugal. Não pense que é só por cá que se inventam estas coisas. Não.
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1: E em cmradio.pt, onde quer que esteja, à distância de um clique, já a seguir temos música para conferir. E é Billie Eilish que... Billie Eilish, que tem novidades. Já te conto tudo.
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1: Pois é, parece que a Billie Eilish estreia amanhã um filme nos cinemas, é isso mesmo, é um filme-concerto, ok? É uma experiência inovadora, é protagonizada então por uma das artistas mais aclamadas e bem-sucedidas da sua geração. Vai ser apresentado em formato 3D, é imersivo, e é um filme que também é realizado por James Cameron, veja só, e Billie Eilish, a própria. E ambos, há que referenciar que são vencedores de Oscars. Isto foi tudo gravado, ou aquilo que se poderá ver já amanhã, é a estreia, é amanhã. Foi tudo gravado durante a sua digressão mundial, que esteve sempre esgotada. Billie Eilish, Hit Me Hard and Soft, The Tour, live em 3D. Ao vivo, em 3D. É a estreia da semana, amanhã. Amanhã vamos ter mais novidades, certamente com a Sábado, sobre precisamente este filme. Agora vamos lá à música.

0: se é fã então de Billie Eilish, fica a saber que amanhã estreia o filme concerto desta extraordinária artista tão jovem e tão talentosa. Vale a pena, certamente, ir ao cinema também para ver a Billie Eilish.
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0: Tu não fazes ideia quem o diz, é Carolina de Deus. É uma música tão bonita que vamos ouvir aqui e agora e até ao grande jornal da tarde em simultâneo com a CMTV. Vamos lá?

0: Na Amadora há um novo método e alvo para os assaltantes. Portas dos prédios são roubadas para a venda de alumínio. Os moradores vivem com medo e sem portas nos prédios. É um tema em destaque na rubrica Investigação CM de hoje.
1: Sem portas, é este o cenário que encontramos em várias ruas da Damaia, no concelho da Amadora. Foi no início do mês que os assaltos começaram a ser mais recorrentes. Ao Investigação CM, os moradores revelam como têm sido as últimas noites na Avenida Padre Himalaia. Os moradores acreditam ser controlados por este grupo criminoso. Susana, uma das moradoras, não dá a cara, tem medo de represálias. Diz que nunca tinha acontecido algo do género no prédio.
2: De verão, a gente ouve um bocadinho de barulho, mas muito pouca coisa. Porque verão, os miúdos andam na rua, mas nada de falta de segurança, nada de roubos.
1: Agora, Susana tem medo de sair de casa sozinha.
2: Consegui ir para o trabalho a pé todos os dias, porque eu trabalhava em Santos, fazia apoio domiciliar na altura, e às 4:30 da manhã por aqui abaixo não tinha qualquer medo. Agora eu às 6:00 da manhã, 6:20, eu tenho medo de ir por aqui abaixo, porque apanho um autocarro aqui até lá abaixo, depois apanho outro lá embaixo para a Feira da Luz e depois apanho para o hospital, porque não me sinto de todo segura, de tudo.
1: O assalto é feito durante a noite, de forma rápida e sem ninguém dar conta.
3: Ninguém ouviu nada?
2: Não, ninguém ouviu nada. De manhã é o primeiro vizinho que sai, porta das 6:30, 6:40, é que deu falta da porta.
1: As portas dos prédios são escolhidas. Normalmente são antigas, não fecham ou são fáceis de desaparafusar.
0: O irmão do cantor Ninho Vaz Maia é polícia e está entre os 15 agentes detidos por suspeitas de tortura e violação na esquadra do Rato. Os suspeitos só amanhã são ouvidos por um juiz. Todos os dados já a seguir. Há 6 feridos, incluindo um bombeiro, na violenta explosão num café no Seixal. O jornalista Nuno Adens acompanhou as operações.
4: Situação normalizada aqui na Rua da Binta, na freguesia da Amora, no concelho do Seixal. Por volta das 10 horas da manhã aconteceu uma explosão. Há 6 feridos a registar na sequência desta explosão de gás. Um dos feridos foi transportado para a unidade de queimados do Hospital de São José. Há ainda 3 feridos que necessitaram de serem transportados para o Hospital Garcia de Horta em Almada. 2 feridos ligeiros foram assistidos aqui no local. Um deles é um bombeiro da Corporação de Amora, que rapidamente chegou ao terreno para inteirar-se da situação, de tudo aquilo que aconteceu no interior deste espaço por volta das 10 horas da manhã. Falamos com várias testemunhas ao longo desta manhã. Uma das testemunhas foi quem deu o alerta às autoridades e conseguiu estabelecer o contacto entre as próprias pessoas que tinham sido atingidas por esta explosão, mas também com os bombeiros que foram acionados para o local. Falamos de 2 corporações, a Corporação da Amora, também a Corporação do Seixal, a Polícia de Segurança Pública, a Polícia Judiciária está a investigar as circunstâncias desta explosão. Um eletricista que estaria a arranjar a vitrine dos bolos foi o maior afetado, a pessoa mais atingida nesta explosão. Está em estado considerado grave, foi para a unidade de queimados do Hospital de São José. De realçar que este prédio de 3 andares foi também ele evacuado na sequência desta explosão, que provocou 6 feridos, um deles em estado considerado grave. A Polícia Judiciária está a investigar as circunstâncias deste incidente.
5: E ouviram tudo aquilo que aconteceu?
6: Eu levantei-me e vi a montra em lavaredas, comecei aos gritos e depois veio a explosão. O São Miguel, que estava lá dentro, veio

0: Há pessoas aqui a serem assistidas cá fora.
1: Uma senhora muito nervosa, está muito ansiosa. Um senhor sofreu cortes nas mãos. E é o Sr. Miguel que...
0: O Sr. Miguel é o proprietário?
1: É o proprietário.
0: Olha, estavam quantas pessoas cá fora quando tudo isto aconteceu?
1: Olha, cá fora, na esplanada da frente, daqui de trás estávamos umas 5 ou 6 pessoas. Na esplanada estavam umas 4, da parte da frente onde a explosão, onde partiu os vidros.
0: E alguém ficou ferido com alguma gravidade? Não sei se chegou a perceber
1: não,
0: isso.
1: O Sr. Miguel é capaz de ter ficado com gravidade.
0: O proprietário,
1: ele,
0: portanto?
1: O proprietário, que ele veio à frente da explosão, veio com a força da explosão, foi expelido para fora.
0: Não há... fogo, não viu o fogo depois?
1: Não, depois tudo ficou cheio de cinza, tudo nublado da explosão e pronto, e os vidros todos partidos, e depois chamámos o INEM, ambulâncias, e veio tudo.
0: Viu, percebeu tudo, vieram a correr, tentaram fugir o mais depressa possível?
1: Sim, fugimos todos e eu estava aos gritos porque assustei-me muito e vi as lavaredas, assustei-me logo muito e vi logo aquilo que ia explodir.
2: A minha avó é que me disse que houve uma explosão, que ela mora connosco, e para vir eu tirar os animais. Nós temos 3 cães e só nos deixaram subir para tirar os animais.
0: E estava onde? Na altura em que houve a explosão?
2: Nós estávamos a trabalhar, eu e o meu marido estávamos a trabalhar, só que tinha a minha avó em casa e ela é que me disse que houve uma explosão para vir evacuar a casa.
0: Pergunto-lhe se, no fundo, todo o prédio já foi evacuado?
2: Eu julgo que sim, que já foi tudo evacuado.
0: Não há vizinhos no interior das suas casas? Ficou estupefacta com toda esta situação?
2: Fiquei. Não estávamos mesmo nada à espera. Pronto, é um susto, tendo em conta que a gente mora por cima do café e não sei ainda como é que está a casa. Por isso...
0: Não teve tempo de ver como é que estava a sua casa?
2: Foi só para tirar os meus animais e não sei mesmo mais nada.
0: O que é que lhe contaram quando aqui chegou?
2: Que tinha havido uma explosão de gás. Agora não sei nada. Pelo que eu percebi, acho que um senhor estava a montar uma máquina e houve uma explosão de gás.
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4: Uma vítima mortal num violento despiste. O condutor perdeu o controle do carro, chocou contra uma árvore. Aconteceu em Albergaria à Velha. O Paulo Jorge Duarte está em direto. Paulo, muito visível a destruição no local.
5: Boa tarde, exatamente. Em circunstâncias que ainda não estão apuradas, uma viatura ligeira, um carro, acabou por colidir com violência, com extrema violência, contra uma árvore, na estrada municipal 580, uma estrada de ligação entre a localidade de Frias e do Faial, exatamente no concelho da Albergaria à Velha. Duas pessoas que seguiam um casal sofreram ferimentos considerados muito graves. No entanto, uma das vítimas, esta mulher de 72 anos, que entrou em paragem cardiorrespiratória, ainda foi assistida pela equipa da Viatura Médica de Emergência e Reanimação de Aveiro, também pelos bombeiros da Albergaria à Velha, assim como pela Ambulância de Suporte Imediato de Vida de Águeda. No entanto, esta mulher não resistiu à gravidade dos ferimentos e o óbito foi verificado no local. O homem de 76 anos, condutor desta viatura, sofreu, como já referi, ferimentos graves, foi assistido aqui no local e foi levado para o hospital de Aveiro. O corpo desta mulher foi levado para o gabinete do Instituto de Medicina Legal de Aveiro a fim de ser autopsiado. Também a GNR da Albergaria à Velha, assim como o Núcleo de Investigação de Crimes e Acidentes de Viação da GNR de Aveiro foram mobilizados e investigam agora as circunstâncias deste acidente fatal.
4: Crianças de 3 e 4 anos viveram um verdadeiro terror num infantário no Seixal. Uma educadora de infância, duas auxiliares e a diretora deste colégio foram acusadas pelo Ministério Público de maus-tratos e ofensas corporais graves. Ainda assim, a diretora continua em funções.
6: Como forma de castigo, os alunos eram pontapeados, empurrados e levavam chapadas na cara, cabeça, barriga e nádegas. Outras vezes eram insultados e discriminados.
7: Eu não quero um filho assim, atrasado mental como tu, retardado, palhaço, anormal.
8: Anda lá, atrasado.
7: És um nojo, cheiras mal, a tua mãe não te muda a roupa, essas pretas cheiram a catinga.
6: Estes foram alguns dos factos que levaram

0: para o Ministério Público a acusar uma educadora de infância, duas auxiliares e a diretora de um infantário de 10 crimes de maus-tratos e ofensa à integridade física qualificada.
1: Os abusos aconteceram durante o ano de 2024. As vítimas, todas alunas do infantário na Amora, no Conselho do Seixal, tinham 3 e 4 anos. Uma delas tem atraso na fala e uma perturbação no espectro autista.
0: Puxões de cabelo, pisadelas nos pés e empurrões contra cadeiras foram outros dos castigos, segundo revela a acusação do Ministério Público, a que a CMTV teve acesso.
2: Quando estavam sentados para almoçar e para o obrigar a comer rápido, a arguida empurrou a cabeça da criança contra o prato da sopa, que estava muito quente, até aí tocar na cara.
0: A acusação baseia-se na observação de imagens da câmara de vigilância da sala, do testemunho de colegas que trabalhavam e saíram da instituição de ensino e do testemunho das crianças para a memória futura. O comportamento das arguidas deixou marcas psicológicas nas crianças que a certa altura começaram a não querer ir para o colégio. A diretora, acusada de ofensa à integridade física qualificada, mantém-se à frente da instituição. O julgamento vai decorrer no Tribunal do Seixal, mas ainda não tem data marcada.
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4: Foi desmantelada uma célula criminosa na margem sul. 9 pessoas foram detidas pela PJ por tráfico de droga e outros crimes. A Inês Campana está em direto. Inês, com os detalhes desta grande operação.
5: Boa tarde, Sara. É verdade, falamos de facto de 9 pessoas que foram detidas na sequência desta operação. Operação essa que se chama Roda Viva e que teve aqui então elementos da Polícia Judiciária, mas contou também aqui com o apoio e a colaboração da Força Aérea Portuguesa, bem como equipas sinotécnicas da Polícia de Segurança Pública. Falamos de uma grande operação que levou mesmo a buscas domiciliárias, onde foram apreendidas cerca de 11.350 doses de AX, 765 doses de cocaína, também 130 doses de MDMA e também 30 doses de heroína. Foi ainda apreendido cerca de muito dinheiro, cerca de 23 mil euros em numerário. Esta aqui é uma investigação que teve início em 2024 e que permitiu então desmantelar uma rede criminosa dedicada ao tráfico de droga. Falamos de suspeitos entre os 24 e os 64 anos, suspeitos da prática do crime de tráfico de droga. 6 dos suspeitos foram detidos em flagrante delito. Temos ainda um fora de flagrante delito por fortes suspeitas da prática do crime de tráfico de estupefacientes e outros 2 detidos aqui por detenção de arma proibida. Há ainda 7 pessoas constituídas arguidas. No decurso desta operação, como disse, foram apreendidos de facto muitos materiais relacionados ao tráfico de droga, também cocaína, AX, entre outras drogas. Estes suspeitos que serão presentes a primeiro interrogatório judicial para serem conhecidas as medidas de coação.
4: Sobe para 8 o número de casos identificados de antivírus no navio, cujo vírus já provocou a morte a 3 pessoas a bordo de um cruzeiro. Os turistas estão em pânico. O antivírus é provocado por roedores e é um vírus raro e letal.
2: De facto, à primeira vista parecem inofensivos, pelo menos incapazes de matar um ser humano. A verdade é que mesmo sem ser o objetivo, de forma indireta está a acontecer.
6: It's really a rodent infection.
2: Umas férias de sonho podem terminar em tragédia.
7: I normally wouldn't make a video like this, but I feel like I need to say something, so I wrote a few things down. I am currently on board the MV Hondius. And what's happening right now is very real for all of us here. We're not just a story. We're not just headlines. We're people. People with families, with lives, with people waiting for us at home. There's a lot of uncertainty, and that's the hardest part.
8: Tudo o que queremos neste momento é sentir-nos seguros, ter clareza e regressar a casa. Por isso, se estiver a ver cobertura sobre este assunto, lembre-se que há pessoas reais por detrás disto e que não se trata que esteja a acontecer num lugar distante. Está a acontecer connosco neste momento. Partilharei mais quando puder, mas por agora peço apenas a vossa bondade e compreensão. Obrigado.
2: Trata-se de Jake Rosmarin, um influencer que está no navio, de férias, e agora não sabe o que vai acontecer. É ele que, neste vídeo, nos leva à boleia pelo MV Ondius e nos mostra os quartos, as salas, tudo por dentro daquele que já é apelidado como o Cruzeiro do Medo. Enquanto seguimos nesta viagem guiada, abordamos o verdadeiro tema. Afinal de contas, como é que isto se torna possível? As viagens de cruzeiro não acontecem apenas em mar alto. Há muitas paragens do início ao fim. Este cruzeiro, em particular, parava em zonas onde os turistas observavam animais selvagens.
8: E com o tempo do período de incubação do antivírus, que pode ser de 1 a 6 semanas, a nossa suposição é que eles foram infectados fora do navio, talvez através de algumas atividades lá. Este era um barco de expedição e muitas das pessoas a bordo estavam a fazer observação de aves. Estavam a fazer, sabe, muitas coisas com a vida selvagem. Por isso, presumimos que foram infectados fora do barco e depois juntaram-se às tripulações. As tripulações pararam em muitas ilhas diferentes ao longo da costa de África e, mais uma vez, viram muita vida selvagem diferente.
2: Os roedores, os mais prováveis portadores do vírus, a urina e as fezes destes animais, quando seca, fica em pó. Basta o simples ato de varrer para levantar poeira. Se passarmos por perto, podemos inalar estas partículas. Pode até ser através de sistemas de ventilação. Em quantidade significativa, pode ser letal.
9: Não há nenhum tratamento para o vírus. O tratamento que nós fazemos é um tratamento de suporte, isto é, se tem insuficiência respiratória, precisa de oxigênio, pode precisar de estar ligado a um ventilador, pode precisar de outras medidas de suporte, à espera que o organismo por si próprio ultrapasse esta crise. Ora, naturalmente as pessoas mais idosas, as pessoas com outros problemas de saúde, estão em muito maior risco de sucumbirem à doença e de terem formas mais graves da doença. Esse eu diria que é um problema adicional neste contexto.
2: Há certamente muitos jovens no cruzeiro, como já vimos até há pouco na testemunha de Jake Rosmarin, até porque não falta diversão neste tipo de navios. Mas os mais velhos correm, naturalmente, um risco superior. Agora, sem contacto, até porque o vírus é raro, não é certo que não se transmita entre pessoas. Todo o cuidado é pouco. O medo faz com que a paciência seja ainda mais difícil de conseguir. Imagine ir de férias e acabar preso num navio em mar alto.
4: Bruno Mascarenhas vai escapar a um processo por ameaças contra um menor. O pai da criança decidiu não apresentar queixa contra o atual vereador do Chega na Câmara de Lisboa.
10: Bruno Mascarenhas disse a uma criança de 10 anos que ela era a razão pela qual iria agredir o pai, segundo o auto da PSP. O episódio ocorreu a 2 de maio de 2017, no externato Rainha Dona Amélia, em Lisboa, frequentado pelo filho do então dirigente do Sporting Clube de Portugal. Num primeiro despacho do processo, a procuradora do Ministério Público considerou estar em causa um crime de ameaça dirigido ao pai do menor, mas que também abrangia a criança. Remeteu os autos à respectiva secção do Departamento de Investigação e Ação Penal de Lisboa. Entretanto, o pai do menor, que ouviu a ameaça, foi chamado a prestar declarações. Confirmou a existência de um acidente entre as duas crianças e referiu que o filho de Bruno Mascarenhas acabou ferido com mais gravidade, pois caiu e fraturou a clavícula. Acrescentou que não pretendia avançar com o processo. Perante essa decisão e como o crime depende de uma queixa, em novembro de 2017 o DIAP de Lisboa decidiu arquivar o caso. O vereador do Chega na Câmara de Lisboa escapou desta forma a um processo por ameaças ao menor. Já não é o primeiro caso de violência que envolve Bruno Mascarenhas. O vereador já foi condenado por injúrias à ex-mulher. Bruno Mascarenhas também já esteve envolvido noutras polémicas. Contratou como jurista a filha de um dirigente do partido e chamou uma cabeleireira para a assessoria de espaços verdes.
4: O Tribunal da Relação de Évora fez cair o crime de terrorismo aos 3 principais arguídos do caso do roubo das armas de tanques em 2017. Os juízes dizem que o que está em causa é o crime de furto qualificado.
5: O assalto ocorreu a 27 de junho de 2020.

0: 2017, foram furtados diversos artigos de material de guerra do exército português que se encontravam depositados nos paióis nacionais de tanques. João Paulino, autor confesso do assalto, tinha sido condenado a uma pena de 8 anos de prisão pelos crimes de terrorismo e tráfico. O militar Hugo Santos tinha sido condenado a uma pena de 7 anos e 6 meses pelos mesmos crimes. Por fim, João Paes, condenado a uma pena de 5 anos somente pelo crime de terrorismo. Agora, num acórdão com mais de 700 páginas, os juízes desembargadores do Tribunal de Évora fizeram cair o crime de terrorismo aos 3 principais arguídos do caso do roubo das armas de tanques. As penas de João Paulino, Hugo Santos e João Paes acabaram reduzidas para entre 6 meses e 1 ano. Os magistrados entendem que o que está em causa é o crime de furto qualificado. João Paulino fica agora condenado a 7 anos e meio por furto qualificado e tráfico. Já o militar Hugo Santos passou a ter uma pena única de 6 anos e meio. A João Paes foi fixada uma pena única de 4 anos de prisão efetiva por furto. O crime de terrorismo fica assim anulado por decisão do Tribunal.
1: Depois do intervalo, reportagem com a marca de investigação CM, o drama dos moradores que vão ter de deixar as casas. Há mais um prédio no caminho da expansão da linha vermelha do metro em Alcântara. Para ver a seguir a um curto intervalo, 1 minuto. Até já.
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5: É isso mesmo, o simultâneo com a CMTV já regressa. Para já ficamos aqui em exclusivo na Correio da Manhã Rádio, aqui entre nós. Está na hora também de fazermos a síntese informativa com a jornalista Jéssica Oliveira. Mais uma vez, boa tarde, Jéssica.
6: Boa tarde. Interrogatórios adiados aos 15 polícias e um civil detidos por tortura em ligação com o caso da Esquadra do Rato em Lisboa vão todos passar mais uma noite detidos, como explica a jornalista Débora Carvalho.
7: Vão pernoitar a segunda noite consecutiva nos calabouços do Comando Metropolitano de Lisboa. Os 15 polícias detidos ontem no âmbito da operação e do processo que investiga casos de tortura e violação na Esquadra do Rato e também na Esquadra do Bairro Alto em Lisboa. O Ministério Público precisa de mais tempo para ultimar o despacho de indiciação contra os detidos e por essa razão os interrogatórios só vão arrancar na manhã desta quinta-feira aqui no Campos de Justiça em Lisboa. Segundo apurámos, em cima da mesa estão novos episódios de violência e tortura cometidos pelos agentes da PSP. Um deles terá acontecido na discoteca depois da detenção de um homem. Foi levado para a esquadra, agredido ao ponto dos agentes lhe raparem o cabelo. É um dos episódios em cima da mesa. Mais uma vez gravaram as agressões, partilharam o vídeo num grupo do WhatsApp com polícias e esses mesmos polícias, embora não tenham participado nas agressões, visualizaram as imagens, não denunciaram o caso e alguns deles ainda partilharam esses conteúdos com terceiros. Ora, um caso que abala a PSP, que já leva com dezenas de arguídos, mas pode haver mais detenções nos próximos dias.
6: Interrogatórios assim adiados a estes 15 polícias e também a um civil que foram detidos por tortura em ligação com o caso da Esquadra do Rato em Lisboa. Vão começar então os trabalhos amanhã, na manhã de quinta-feira. A cantora britânica Bonnie

0: Annie Tyler, que reside no Algarve há vários anos, está internada na unidade de cuidados intermédios do serviço de urgência do Hospital de Faro. Segundo o que apurou o Correio da Manhã, a artista de 74 anos foi sujeita a uma cirurgia de urgência devido a uma perfuração no intestino e teve de ficar internada na unidade hospitalar. O Correio da Manhã sabe também que o seu estado clínico é considerado estável, mas obriga a uma atenção médica permanente. Lisboa vai duplicar o número de câmaras de videovigilância. O objetivo da autarquia é passar de quase uma centena de câmaras para mais de 250. O Presidente da Câmara de Lisboa disse ao Diário de Notícias que vão ser instaladas em 5 novas zonas: Martim Moniz, Avenida Almirante Reis, Castelo, Amoreiras e no Saldanha. Atualmente este sistema está colocado no Bairro Alto, Mirador de Santa Catarina, Cais do Sodré e Campo das Cebolas. Estão já em fase de instalação câmaras nos Restauradores e Ribeira das Naus. A autarquia vai investir mais 18 milhões de euros. Carlos Moedas defende que Lisboa é uma cidade segura, mas quer reforçar a segurança através da instalação destes equipamentos e de mais policiamento nas ruas.
1: Ora, foram as notícias em exclusivo aqui na Correio da Manhã Rádio. Tarde a nada, voltamos ao simultâneo com o Grande Jornal da CMTV. O Grande Jornal da Tarde, porque nós também temos o Grande Jornal da Noite, que também fazemos em simultâneo com a Correio da Manhã Rádio, é verdade. Mas o que vamos fazer agora é o Grande Jornal da Tarde. Faz sentido, não é? Porque são 2h04. Aliás, 2h05.
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1: Aqui entre nós. Aqui entre nós, passamos um bom bocado aqui, não é? Quer esteja a almoçar, quer já tenha almoçado, a companhia certa é esta que está a ouvir aqui em cmradio.pt, à distância de um clique, se porventura estiver a ouvir através do site, aí no computador, no smartphone, onde, no tablet, por exemplo, ou então no carro, se está nesta altura no carro, na zona da Grande Lisboa, está sintonizado em 90.4 e se estiver no Grande Porto, estará sintonizado na frequência 94.8. Estamos juntos aqui. Este estúdio neste momento está vestido de feminino. É só mulheres. Façam barulho, meninas, façam lá. Mulheres aqui no estúdio a rir e a fazermos pronto, coisas giras, como trabalhar, que é importante. Atenção, meninas, hoje é o Dia Internacional Sem Dieta, ok? Nada de trazer porcarias cá para dentro do estúdio, por favor. I got a feeling que isto não vai funcionar bem. Não. Então se for um chocolatinho, ai meu Deus. Hoje podemos, é o Dia Internacional Sem Dieta. Bora lá celebrar. Boa tarde, boa quarta-feira na Correio da Manhã.

0: Foram adiados para amanhã os interrogatórios aos 15 polícias e um civil detidos por ligação com o caso de tortura na Esquadra do Rato em Lisboa. Vão todos passar mais uma noite sob detenção, como revela Débora Carvalho.
1: Vão pernoitar a segunda noite consecutiva nos calabouços do Comando Metropolitano de Lisboa os 15 polícias detidos ontem no âmbito da operação e do processo que investiga casos de tortura e violação na Esquadra do Rato e também na Esquadra do Bairro Alto em Lisboa. O Ministério Público precisa de mais tempo para ultimar o despacho de indiciação contra os detidos e por essa razão os interrogatórios só vão arrancar na manhã desta quinta-feira aqui no Campos de Justiça em Lisboa. Segundo apurámos, em cima da mesa estão novos episódios de violência e tortura cometidos pelos agentes da PSP. Um deles terá acontecido na discoteca depois da detenção de um homem. Foi levado para a esquadra, agredido ao ponto dos agentes lhe raparem o cabelo. É um dos episódios em cima da mesa. Mais uma vez gravaram as agressões, partilharam um vídeo num grupo do WhatsApp com polícias e esses mesmos polícias, embora não tenham participado nas agressões, visualizaram as imagens, não denunciaram o caso e alguns deles ainda partilharam esses conteúdos com terceiros. Ora, um caso que abala a PSP, que já leva com dezenas de arguídos, mas pode haver mais detenções nos próximos dias.
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0: Um jovem de 22 anos foi detido em Arouca por abuso sexual de uma jovem de 13 anos. Os atos terão sido praticados em janeiro. A menor relatou os abusos a colegas de escola, contou que tinha conhecido este homem nas redes sociais e que os contactos pela internet se mantiveram durante algumas semanas. Depois de ganhar a confiança da menor, este homem marcou um encontro presencial num parque em Arouca. Foi nesse local que decorreram práticas sexuais abusivas. A PJ fez buscas à casa do suspeito, apreendeu material. O homem vai ser presente a juiz. Os técnicos de diagnóstico e terapêutica do Hospital de Santo António no Porto estão revoltados devido à resistência da administração em cumprir uma normativa do Governo de reposição de direitos salariais. A rubrica Quero Justiça foi saber o que está em causa.
3: O Quero Justiça de hoje dá voz a um dos muitos sindicatos envolvidos na luta pela melhoria das qualidades de trabalho, laborais, salariais dos trabalhadores portugueses. Temos a oportunidade de falar com Susana Ferreira, que lhe peço que nos faça um resumo daquilo que é a vossa luta.
4: Eu estou aqui em representação dos quase 400 colegas técnicos de diagnóstico e terapêutica superiores de diagnóstico e terapêutica que fazem parte desta instituição, que estão indignados.
3: Hospital Santo António.
4: Santo António, exatamente. Indignados e revoltados porque esta instituição, ao contrário de muitas outras, não cumpre uma ordem do governo que já data de março de 2025, um despacho efetivo que não deixa margem para dúvidas, é para atribuir um ponto e meio a cada profissional na sua progressão de carreira e devem ser classificados e recolocados tanto horizontalmente como verticalmente, porque esta situação faz com que estes profissionais, ao não serem recolocados e valorizados, se sintam discriminados e desmotivados e postos para segundo plano. Não há margem para dúvidas que há uma forte animosidade deste Conselho de Administração e nós, profissionais, queremos saber porquê é que aqui nesta instituição não é regularizada a nossa situação, porquê é que nós estamos a ser discriminados em relação às outras instituições, quando há ordens governamentais claras que nos nos seja aplicada esta normativa e que nós consigamos subir e progredir na carreira normalmente como outros profissionais e sermos ressarcidos em conformidade. Fica esta a questão. Agora, queremos ser reconhecidos, queremos ser respeitados, queremos ver a nossa situação regularizada. Praticamente todas as instituições do país, no que se refere aos técnicos superiores de diagnóstico e terapêutica, seja de todas as várias profissões, somos 18 profissões que fazem desde o diagnóstico até à terapêutica, e no entanto esta instituição teima em não em dar desculpas, em não nos recolocar e não nos ressarcir no nosso vencimento, que é merecido e perfeitamente legítimo.
5: Muito bem, muito obrigado. Ficam as palavras de Susana Ferreira, que no fundo representam todos os profissionais deste setor do Hospital de Santo António. Mais não querem que o hospital, que a administração cumpra a lei, no fundo que cumpra esta circular normativa que repõe alguns dos direitos dos trabalhadores.
0: As antigas oficinas de reparação de comboios na Figueira da Foz estão completamente degradadas. Chegaram a empregar 300 pessoas, mas hoje são apenas paredes que podem cair a qualquer momento. O edifício é da CP, que diz que quer recuperar o espaço. Já a Câmara diz que espera respostas da empresa há 3 anos.
6: Outrora, uma das oficinas mais importantes da então empresa de manutenção de equipamento ferroviário, as instalações da Figueira da Foz chegaram a empregar mais de 300 de trabalhadores. Muitos ainda recordam como a economia local, sobretudo da zona mais antiga da cidade, funcionava em torno daquele complexo.
7: Toda esta zona antiga da cidade tinha muita gente devido à quantidade de trabalhadores que operavam aqui nas oficinas. Ou seja, tudo era elencado umas coisas às outras. Ou seja, sim, a restauração, sobretudo havia muitos restaurantes, muitos sítios para comer, para dar resposta à quantidade de funcionários que existia aqui na altura.
8: Aquilo agora está abandonado e de que maneira, não sei o que é que se passa, que ninguém quer saber daquilo.
9: O meu rendimento antigamente era com os operários ali da CP, das oficinas. Tinha muitos funcionários ali a comer em minha casa. Hoje, infelizmente, não há nada para ninguém.
10: O povo da Figueira da Foz, quando ouvia um certo toque das oficinas, sabíamos que estava, acho que era no meio-dia, ao meio-dia e meia, mas devia ser meio-dia, que era quando íamos ao almoço, e a gente, como não havia até nem relógio quase de pulso, sabia, olha, está na hora do almoço.
11: Muito importante, porque dava muito emprego aqui ao pessoal da Figueira. Muito, muito emprego. E hoje não vê-se como está a parte de obras, tudo a cair.
6: Encerradas definitivamente em 2011, as instalações têm vindo a degradar-se, transformando a entrada da cidade num espaço com aspecto decadente.
7: A porta de entrada feia. Eu, como munícipe e vizinha das oficinas, sinto mal, é feio. Quer dizer, tenho uma cidade tão bonita, tão prazerosa, e depois a minha entrada é esta. É vergonhosa.
12: Presidente, o nosso presidente da Câmara está a fazer o trabalho que deve ser feito. Pressionarem a EP, não é? Que é a empresa, pressioná-los para dizer: mas senhores, se não querem disto para nada, não está aqui, está a dar um mau aspecto à cidade, e este homem está a querer meter a cidade dentro daquilo que é a norma europeia.
6: As opiniões dos habitantes quanto ao futuro do espaço dividem-se, mas não faltam sugestões para a requalificação da zona.
7: Uma vez que já não vai ter a mesma função inicial como oficinas, não é? Podiam requalificar para algo cultural, turístico, que até ser um centro de eventos, de atividades, não é?
11: Agora, diminuir um bocadinho a CP para ser uma melhor entrada na Figueira da Foz, concordo com isso.
13: Postos de trabalhos novos e voltar a ser o que era antigamente.
8: uma intervenção, fazer ali um parque, como já houve para os autocarros aqui na Figueira, que não há, não temos nada.
10: Devem aproveitar o que existe e melhorar e beneficiar, nem que seja para outros fins.
6: Atualmente, propriedade da CP, o edifício está em avançado estado de degradação. A autarquia exige uma solução para o espaço.
14: Nós até queremos fazer a reformulação toda aquela zona. Se aquele edifício gostávamos de o reconverter para um magar, como há em várias cidades europeias, ampla, bonita.
6: A CP diz que pretende recuperar o espaço e que ainda este ano será lançado um procedimento de consulta ao mercado para a beneficiação integral das fachadas. Acrescenta que está a ser analisada a possibilidade de uma nova oficina para a manutenção do material circulante que ficará afeto à linha do Oeste.
0: Há mais um prédio no caminho da expansão da linha vermelha em Alcântara. O metro oferece 100 mil euros a cada família ou realojamento. Mas os moradores temem ficar sem casa e exigem condições de arrendamento idênticas às que tinham.
15: Eu acho que o primeiro pensamento foi: não quero acreditar. O que é que se está a passar? Não, isto não vai acontecer.
16: Tudo o que aqui fica não é contabilizado por dinheiro, nem pode ser, porque não há dinheiro que pague as nossas memórias e aquilo que nós aqui vivemos e que ao sair daqui vamos perder.
17: Recordo meus amigos, poucos tenho, minha mãe, queria estar ao pé de muitos, não posso. Aqui.
0: Mais uma investigação CMP que pode, obviamente, continuar a acompanhar ouvindo e vendo a CMTV e o Grande Jornal da Tarde. Agora estamos em exclusivo na Correio da Manhã Rádio. Muito boa tarde.
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0: Eu sou a Lara Afonso, de segunda à sexta, das 11 às 4 da tarde, conto consigo. Para nem mais, 2h27, vamos agora à sobremesa e a sobremesa mete música Maré Alta com Resistência. Logo depois temos Sil e eu já volto a conversar consigo, tenho coisas boas para lhe dizer. Para já ofereço música, que também é bom, não é? Boa tarde, boa quarta-feira, está na Correio da Manhã Rádio, eu sou a Lara Afonso.

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2: 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Ora, já fartei aqui de brincar com o facto de hoje se assinalar. Hoje, dia 6 de maio. Já tinha dado conta? Já estamos a dia 6 de maio. É verdade, quarta-feira. Mas hoje é então o Dia Internacional Sem Dieta. Pois. Então, tem um objetivo interessante, ok? Não é só dizer que é o Dia Internacional Sem Dieta. Então, o objetivo é celebrar a aceitação do corpo tal e qual como ele é e a sua diversidade, chamando então a atenção para os perigos de seguir dietas rigorosas e um modelo de corpo perfeito imposto diariamente pela sociedade moderna. Ora, obviamente que tem de, e certamente que já houve há muito tempo a Correio da Manhã em rádio, à terça-feira e à sexta-feira temos aqui as dicas imprescindíveis da Rita Andrade no Rita Saúde e, de facto, aceitarmos o nosso corpo tal e qual como é, é bom, mas também podermos contribuir para que ele seja saudável, existem então ferramentas de nutrição e também de bem-estar e de desporto que nós podemos e devemos fazer e consultar e tentar saber um pouco mais. Mas, se somos um pouco mais gordinhos por natureza, se somos tortos, eu sou torta, já lhe tinha dito que eu sou torta, eu sou completamente torta. Eu tinha 15 anos quando fui submetida a uma cirurgia, a uma escoliose, porque de facto eu sou torta. E mais outra curiosidade aqui entre nós que eu lhe vou contar.
1: Aqui entre nós,
2: eu sou uma mulher de aço. Ah, pois é, desta não sabia, não é? Pronto, eu sou uma mulher de aço. Eu sou literalmente uma mulher de aço. Porquê? Porque tenho aço cá dentro a suportar a minha coluna, precisamente a propósito então desta cirurgia que fui submetida com 15 anos a uma escoliose bem visível, bem acentuada. E portanto, se eu se calhar tivesse feito natação, ou mais natação, não sei, enfim, tantas coisas que podiam ter acontecido, ainda que a causa da escoliose seja uma coisa ainda difícil de averiguar. Mas é um tema que um dia ia trazer aqui, até porque eu acho que há muita gente com estas problemáticas da coluna. E não falo só da coluna vertebral no sentido literal, mas também, às vezes, no sentido mais metafórico da coisa. Bem, aqui entre nós está na hora de avançarmos com isto, porque senão, enfim, avançar significa o quê? Uma nova linha avançada.
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5: Sabemos que temos as nossas armas, temos o nosso valor e vamos jogar olhos nos olhos.
2: Pois, olhos nos olhos e olha, olhos nos olhos e ouvidos bem atentos todos os dias no Bom Dia com o Júlio Heitor e toda a equipa das manhãs da Correio da Manhã Rádio. Podem e devem ouvir em direto a magia de José Nunes a acontecer com a nova linha avançada. A verdade é que também pode e deve ouvir aqui no Aqui Entre Nós, que nós recuperamos para que nada lhe falte,

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2: Capimeiro amigo.
3: Bom dia, Julinho.
2: Bom dia,
3: o sol
2: vizinho.
3: Brilha. Bom dia, ouvintes. Bom dia, caros amigos. Bom dia para todos. Toma lá, Julinho. Good
4: morning. É lá.
3: Quarta-feira, estamos a meio da semana. Vem a penúltima jornada do campeonato. Joga tudo na segunda-feira à mesma hora. Só há dois jogos no domingo, um deles com o Porto nas Aves. Todos os outros são segunda às 8:15 da noite. O que quer dizer que Benfica e Sporting vão discutir, minuto a minuto, a segunda posição que dá acesso à Liga dos Campeões. O Sporting em Vila do Conde. Cuidado com a nortada.
5: Do norte soprava.
3: Grande Maria da Fé. O Benfica recebe o Braga. Cuidado.
6: Preste atenção.
3: O Braga joga a segunda mão das meias finais da Liga Europa amanhã, na Alemanha, em Friburgo. Uhum. Jogo importantíssimo. Recordo que o Braga ganhou por 2-1 no jogo da primeira mão. Tem aqui uma grande oportunidade de voltar a uma final de Liga Europa depois de 2011, a altura em que defrontou o Porto na final e perdeu. Se jogasse na Luz no domingo para o Benfica, seria melhor, do ponto de vista em que o Braga vai dar tudo amanhã e poderia aparecer de língua de fora na Luz, não é? Mas como têm de ser cumpridas as 72 horas, passa para a segunda e o Sporting agradece. Pode ser que sim, como diz o outro. Isto é o amigo Rui Borges, à espera de boas notícias.
4: Com voz fininha, com voz fininha.
3: Exato. Aliás, o Sporting votou contra os jogos serem

0: no domingo, certamente a pensar no Braga, ou a pensar em si próprio. Vamos lá com Deus, ok? Mas, mais uma vez digo, cuidado com o Rio Ave, que melhorou muito e a coisa não vai ser um passeio no parque.
1: Não vai ser tão fácil assim.
0: Um clássico. Exatamente. Mas ok, até segunda não nos dão a nós as costas, que ainda hoje é quarta, falemos de Mourinho agora. Pode ser, Julinho?
2: Pode ser, claro. Manda.
0: Então, alguma imprensa espanhola fala de uma reunião a acontecer entre Florentino Pérez e Mourinho. E lá vamos nós.

0: cresce o rumor de que Rui Costa está a preparar uma proposta de renovação. Resta saber se não pode ser uma coisa tipo isto. Vamos ver, expectativa, para ver como vai terminar este aferre Mourinho. Já não falta muito para sabermos, 3 semanitas no máximo. Agora esta. Sabias que o Tom Brady rapou o cabelo ao Ibrahimovic?
1: A sério?
0: É verdade, vê lá tu. Ao longo dos anos, habituámos-nos a ver o Ibrahimovic com aquela trunfa, rabo de cavalo.
1: Exatamente.
0: E tal. E agora vai Tom Brady e rapa-lhe o cabelo. E há imagens disso mesmo. E porquê é que isto aconteceu? Perguntas tuas, Felipe.
1: E porquê é que isto aconteceu, Zezinho?
0: Olha, foi uma aposta. Qual não sabemos e se calhar nem queremos saber. Brady e Ibrahimovic tornaram-se amigos desde os tempos em que Zlatan e Ibrahimovic chegaram nos Estados Unidos no LA Galaxy. E ainda em fevereiro passado, o Brady esteve com a família de férias em Milão e numa passagem pelo estádio de San Siro. Brady, antigo jogador e grande craque dos New England Patriots, e estou a falar de futebol americano, recebeu uma camisola do Milan oferecida por Zlatan. Agora, em compensação, ofereceu-lhe uma máquina de rapar o cabelo. Exato. Foi para ali um desbaste que até corta o coração. E regressa ao Real Madrid para dar conta de uma petição, imagina tu, de adeptos do Real para correrem com o Mbappé. Uma petição subordinada ao título Mbappé Out. E já tem 1,5 milhão de assinaturas. Isso é maluco.
1: Mas
0: estão mesmo com o rapaz. É verdade. A última de Mbappé foi estar lesionado e ter-se sabido que aproveitou para ir de férias com a namorada. Olha, se o Mourinho for para lá, já tem com que se entreter. Não é só o Vinícius, que não é bom de suar, pelos vistos.
2: Está,
0: não é?
2: Bem, está.
0: Está a dar que falar em meios associados ao Porto o facto de Sérgio Conceição não ter tido, que se conheça, qualquer reação em relação ao título de campeão conquistado, ao contrário de Martin Anselmi, que já deu os parabéns. De Conceição, até o momento, o ponto de situação é este. Não dizes nada. Liga dos Campeões, o Arsenal, carrasco do Sporting, que está na final, eliminou o Atlético de Madrid com uma vitória por 1-0 em Londres e aguarda pelo adversário, que vai ser conhecido hoje num grande clássico que vai acontecer esta noite em Munique, entre Bayern e PSG.
1: Pois
0: depois
1: é.
0: Do show de bola, não, que foi o jogo da primeira mão, pois em Paris, 5-4 para o Paris Saint-Germain.
1: 9 gols, incrível.
0: É verdade, é verdade. E um hino ao futebol, foi um jogo extraordinário. E só mais esta. Pedro Martins, treinador português, está em grande no Qatar. A equipa que comanda, o Algarafa, apurou-se para a final da Taça do Emir pelo segundo ano consecutivo. Algarafa, grande nome. Quando o Pedro Martins vai para o treino do Algarafa, vai a cantar.
3: Levas na garrafinha.
1: Algarrafinha, Algarrafinha.
0: Exatamente. Olha, e eu vou levar a Algarrafinha para outra freguesia, mas volta amanhã.
1: Sim, senhora, grandes anunos. Esta nova linha avançada.
0: Até amanhã,
1: Zezinho.
0: Até amanhã.
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1: Porque isto vai pegar moda.
5: E não é que já pegou? Exatamente. As pessoas acordam, ouvem o Aurora, que é antes do Bom Dia, já lá vamos, e depois ficam no Bom Dia com a boa disposição e sempre a atualização da informação ao segundo. Logo aqui, com esta equipa extraordinária que todos os dias acorda logo pela fresca, meu Deus, e bem frescos que eles ficam logo pela manhã, porque assim é meio, quando eu chego eles já estão meio ensinados, mas são rios, são mesmo rios. I love to love, bon entendeur. E Tina Charles na Correio da Manhã Rádio. Boa música para regressar ao passado.

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1: Imperdível, imperdível. Diz quem já ouviu, porque eu sou suspeita, que ouve do início ao fim e fica logo com vontade de ouvir o próximo. E o próximo é já hoje, daqui a pouco a Vanessa Fidalgo vai nos trazer mais uma história. Qual será? É o que tem de ficar aí desse lado para saber. Agora vamos rir muito, porque é sempre muito, muito, muito bom. O Fala Barato com o Eduardo Madeira.

0: E a pergunta de hoje é: o que achou das roupas dos famosos na gala do Met em Nova York?
1: Vitalina Buzz, 82 anos. Olha, eu estive uma vez no baile da Cruz Vermelha do Mónaco. Que mete o Met. Mete o Met, lá está, a um canto. Mas enfim, as pessoas não sabem o que é charme e sofisticação. Hoje é tudo uma porcaria. Foi com o meu namorado da altura, que era um milionário grego chamado Vangelis Panathinaikos, mas depois ele não tinha pedalada para mim e acabei por abandoná-lo no altar e fugi com o skipper do iate dele, que era um dinamarquês chamado Gustav Sand Carlsberg. Eu sou uma mulher com muito mundo, não sou uma saloia, nem sei como é que eu me casei com o meu falecido Zé Lopes. Talvez tenha sido por ele ser professor de danças de salão. Ele era um bota de elástico, mas dançava, ui, como ninguém.
2: Bacardi Dias, passo um bocado e cabe hoje. Eu não sei qual que é isso do Betty, concretamente, mas eu tenho uma casita ali no Beco, que é onde eu vou passar as férias, né? E uma vez apareceu lá uma malta, dessa malta que é do Met, que eles vinham dizer que vinham do Met de Nova York, da festa. É pá, bifes e bifes, pronto, modelos e estilistas e tal. E eu estava a fazer nudismo, que eu sou nudista desde 2011, que foi quando eu fiz tropa em Beja. É pá, e com o calor eu estava sempre bem, era em pelota. Mas adiante, eles descobriram que aqui o Macário era mecânico, que todos os dias me convidava o Macário para ir à casa deles arranjar o carro e pôr beijolas. E lá ia eu, todo nu, olhar para o motor do carro e ver a pala, como é óbvio. O carro não tinha nada, mas pronto, eu ia na mesma. Coisas de juventude, pá. Eu dizia para mim: Macário, aguenta que é serviço. Bons tempos.
3: Pedro Moraes Lamberto, sou do Restelo. Já fui à gala do Met com o meu companheiro de altura, que era o Trevor, e trabalhava na Prada. Fomos vestidos de jarra. Éramos um belo par de jarras. Era um traje de ir às lágrimas. E a Anna Wintour, que é a editora-chefe da Vogue e a manda-chuva daquilo tudo, perguntou quem é que eu era. E eu disse-lhe: Sir Lambert, the Prince of Restelo, the Portuguese Riviera. E ela respondeu: I bet you are. Mas gostou de mim e sentou-me ao lado dela em frente ao Tom Cruise, que passou o tempo a empernar comigo. Coitado, há tanto tempo no armário, já deve cheirar a minha naftalina. O que é certo é que eu devo ser o único português que já esteve na Met Gala e não me gabo. Nadinha.
4: Alice Rissol, sou cenógrafa e vegana. Eu amo a gala do Met. Há muita imaginação naqueles criadores. Muita imaginação e muito alucinogénio. Eu uma vez desenhei um vestido para o Met, que era para uma cantora portuguesa, mas depois percebi que era só para o videoclipe dela e que a canção é que se chamava Met, ou melhor, chamava-se Met, Met que eu gosto. Era aquela cantora que também canta o Eu Levo no Pacote, a Rosinha. Por isso não tem nada a ver com a gala do Met de Nova York, é que fiz confusão. Mas o vestido ficou muito bonito. Era em forma de buquê e depois via-se a cabeça da Rosinha na ponta. Eu até achei bastante fixe. Saravá e sozinha da boa.
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6: E o Fala Barato está também no Instagram da Correio da Manhã Rádio. Passo por lá, vai ver então Eduardo Madeira ao vivo, não é? No, ao vivo, quer dizer, em vídeo, a protagonizar estas personagens e é mesmo maravilhoso. Eu já assisti realmente ao vivo às gravações e é de morrer a rir e às vezes tenho mesmo que me controlar. 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Ainda a propósito do Dia Internacional Sem Dieta, que hoje é assinalado, hoje é dia 6 de maio, recebemos aqui uma mensagem que eu adorei, é da Tininha, e diz: olá, aqui entre nós, eu sou bom garfo e gosto da nossa cozinha tradicional. Gosto das dicas da Rita, mas por acaso ainda não fiz nenhuma dieta ou as dicas da Rita. Tenho a sorte de ser magra e de poder comer de tudo. Beijinhos e continuação de bom programa. Obrigada, Tininha, antes de mais pela mensagem. E muitos parabéns, é magra por natureza, já viu? Há gente com sorte. Eu, pronto, eu também não posso queixar, na verdade. Mas eu sou aquela falsa marga. Pronto, olha, vamos à música, que eu precisei de comer um chocolate. Esta é das minhas favoritas, Como é Fraco o Coração. É um formato acústico da Elisa e do Tiago Nogueira. E ouve-se assim.

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2: São 3, com 1 minuto acabado de entrar, está no sítio certo, à hora certa, está na Correio da Manhã Rádio aqui entre nós, tempo de atualizarmos as notícias e acaba disto o grande jornal das 3 da tarde da Correio da Manhã Rádio com a jornalista Jéssica Oliveira. Boa tarde, Jéssica.
6: Boa tarde. O segurança que foi detido na operação que decorreu ontem na Esquadra do Rato e onde foram detidos 15 polícias quer ser libertado de imediato. O único civil entre o rol de arguídos detidos apresentou mesmo um pedido formal para que a justiça ordene a sua libertação. A CMTV apurou junto da defesa do arguído que foi hoje apresentado um habeas corpus para a libertação do cliente. Trata-se do segurança de uma discoteca que foi detido juntamente com estes 15 polícias. A jornalista Débora Carvalho está no campus de justiça, tem todos os detalhes sobre estes novos dados.
7: E esse habeas corpus foi entregue há instantes aqui no Tribunal Central de Instrução Criminal, no campus de justiça em Lisboa, pelo advogado desse segurança, o único civil, que foi detido ontem juntamente com esses 15 polícias. O documento já estará nas mãos do juiz de instrução desse processo e a defesa espera que hoje haja uma decisão, ou pelo menos que essa decisão seja o mais rapidamente possível. A intenção seria evitar a segunda noite consecutiva que este homem vai passar nos calabouços do Comando Metropolitano de Lisboa, uma vez que os interrogatórios esses só vão arrancar amanhã de manhã em tribunal. O Ministério Público e o inquérito está a ser conduzido pela Procuradora Feliz Mina, já está em estado avançado, mas ainda faltam ultimar os pormenores do despacho de indiciação.
6: Este habeas corpus vai agora ser apreciado pelo Supremo Tribunal de Justiça. A defesa considera que não há fundamentos legais no mandado de detenção que justifiquem a prisão. Pelo menos 6 pessoas ficaram feridas na sequência de uma explosão num café na Cruz de Pau, Seixal, na manhã desta quarta-feira. O jornalista Nuno Adães esteve no local e deixa mais informações sobre o estado destas vítimas.
8: Há 6 feridos a registar na sequência de uma explosão aqui num café da Amora, mais concretamente na Rua da Vinta, nesta freguesia do Conselho do Seixal. Um dos feridos ficou em estado considerado grave e foi transportado para o hospital, para a unidade de queimados do Hospital de São José. Outros 3 feridos leves foram transportados para uma outra unidade hospitalar de Almada, mais concretamente

0: do Hospital Garcia de Horta. Dois feridos ligeiros foram assistidos aqui no local, não necessitaram de transporte hospitalar. De realçar que um dos bombeiros ficou ferido, um dos bombeiros da Corporação da Amora. O alerta foi dado por volta das 10 horas da manhã. A explosão aconteceu aqui no Café Cantinho da Avó. Foram chamadas corporações dos bombeiros mistos de Amora, também os bombeiros do Seixal, que trouxeram uma ambulância que transportou os feridos para as diferentes unidades hospitalares. Várias testemunhas no local contaram à CMTV os momentos de pânico que viveram na sequência desta explosão. Uma dessas pessoas alertou mesmo as autoridades, estabeleceu contacto com os bombeiros e também com as próprias pessoas que se encontravam aqui e que foram atingidas quando ocorreu esta explosão por volta das 10 horas da manhã. Há a destacar-se então 6 feridos, um deles está em estado considerado grave. O prédio de 3 andares foi evacuado. A Polícia Judiciária está a investigar as circunstâncias deste incidente.
1: A reportagem no Seixal do jornalista Nuno Adães. A diretora e 3 funcionárias de um infantário na Amora, no Seixal, foram acusadas pelo Ministério Público por maus-tratos e ofensas corporais graves. A acusação do Ministério Público dá conta de pontapés, empurrões, chapadas e insultos verbais contra estas vítimas, com idades entre os 3 e os 4 anos.
0: E vai decorrer aqui no Tribunal do Seixal o julgamento de 4 arguídas. Falamos de a diretora de um infantário do Conselho do Seixal, também de 2 auxiliares de educação educativa e, por fim, uma educadora de infância. São acusadas de maus-tratos e ofensas à integridade física de crianças dos 3 aos 4 anos de idade nesse infantário do Seixal. O Ministério Público fala em torturas, agressões físicas e verbais. A CMT TV sabe que estas crianças eram pontapeadas, bufeteadas por parte das auxiliares e também da própria educadora de infância, com a conivência da própria diretora do infantário. São muitas as provas que, no fundo, sustentam a tese do Ministério Público. Falamos das câmaras de videovigilância, também dos testemunhos das próprias crianças para a memória futura e também de ex-funcionários deste infantário do Conselho do Seixal. Havia também frases que eram proferidas por parte destas trabalhadoras às crianças, havia insultos racistas. Falamos também de crianças, pelo menos uma era autista e uma outra tinha dificuldades na fala. Estas 4 arguídas vão ser julgadas aqui no Tribunal do Seixal, melhor dizendo, mas até ao momento ainda não se sabe qual será a data e quanto é que irá realizar-se este julgamento.
1: Reportagem do jornalista Nuno Adães. Não há ainda data para este julgamento. A acusação do Ministério Público dá conta então de pontapés, empurrões e chapadas, também insultos verbais contra estas vítimas, que tinham idades entre os 3 e 4 anos. Um morto é o resultado de um acidente em Albergaria Velha. O Paulo Jorge Duarte tem todas as informações no local.
2: Uma mulher de 72 anos morreu na sequência de um violento despiste do carro em que seguia em Albergaria Velha. Neste mesmo acidente, o condutor da viatura, um homem de 76 anos, sofreu ferimentos considerados graves. O alerta foi dado cerca das 10 horas desta manhã para os bombeiros da Albergaria Velha, que mobilizaram meios de socorro, também viatura de desencarceramento. A equipa da viatura médica de emergência e reanimação de Aveiro, assim como a ambulância de suporte imediato de vida de Águeda também foram acionados, mas aqui chegados depararam-se com esta vítima de 72 anos, esta mulher já em paragem cardiorrespiratória. As manobras de reanimação ainda tiveram início, no entanto nada foi possível fazer para salvar a vida a esta vítima. O óbito foi verificado no local, exatamente pela equipa da viatura médica de emergência e reanimação de Aveiro. Quanto ao homem, foi assistido aqui também no local e assim que esta vítima ficou estabilizada foi levada para o Hospital de Aveiro. A GNR da Albergaria Velha foi acionada para apoiar as operações de socorro, mas é o Núcleo de Investigação de Crimes e Acidentes de Viação da GNR de Aveiro que tem agora a responsabilidade de investigar as causas deste acidente mortal.
1: O morto ao resultado deste acidente foi em Albergaria Velha. A cantora Bonnie

0: E Taylor teve de ser operada de urgência e está internada no Hospital de Faro. A jornalista Raquel Reis tem mais informações.
1: Uma perfuração no intestino foi o episódio de saúde que levou a cantora Bonnie Tyler, de 74 anos, a ter de ser transportada de urgência até ao Hospital de Faro. Foi nesta unidade hospitalar que foi submetida a uma cirurgia de emergência. Neste momento, segundo foi possível apurar, encontra-se estável, apesar da sua situação clínica exigir cuidados redobrados e atenção redobrada por parte dos médicos. Neste momento está nos cuidados intermédios do serviço de urgência desta unidade hospitalar. Bonnie Tyler, que já há vários anos que vive no Algarve, juntamente com o marido, e foi precisamente no Algarve que ocorreu este episódio de saúde, que fez com que tivesse de ser transportada de urgência e submetida a uma cirurgia aqui no Hospital de Faro, onde ainda se encontra nos cuidados intermédios.
0: A jornalista Raquel Reis com todos os detalhes sobre a cantora Bonnie Tyler, que teve de ser operada de urgência. E em maio, todos os caminhos vão dar a Fátima. Milhares de peregrinos fazem-se à estrada e caminham dezenas, algumas centenas de quilómetros a pé. A GNR tem uma operação no terreno, precisamente de acompanhamento aos peregrinos. O jornalista Mário Freire tem estado a acompanhar.
2: Peregrinação segura é o lema das autoridades, a Guarda Nacional Republicana, que acompanha os grupos de peregrinos em direção a Fátima desde o dia 4, e assim irá ser até às celebrações das aparições no próximo dia 13 de maio. Acompanhámos um grupo que esta madrugada saiu de Pinhel, pouco mais de 40 quilómetros percorridos, e Hugo Tavares, é importante também este apoio na retaguarda. É uma peregrinação diferente a sua, o apoio logístico, hidratação ao longo do percurso e agora também a distribuição na refeição e também nos tempos de descanso.
3: Claro que sim, porque se não houver esta parte, depois, claro, eles vêm cansados, e se não houver esta parte, compensá-los não, é quase impossível, não aguentam.
2: A Guarda Nacional Republicana acompanhou-vos na saída de Pinhel e, sobretudo, próximo nas zonas de maior afluência de trânsito. É importante, quer para quem circula na estrada com viaturas, quer também para vocês enquanto peregrinos.
3: Óbvio que sim, é muito importante. Portanto, a GNR de Pinhel veio até Vila Franca, depois Celorico foi buscar o pessoal a Vila Franca e viemos até Celorico, sempre acompanhados com a Guarda Nacional Republicana. Estão a fazer um excelente trabalho.
2: Este ano, também com recurso à nova aplicação do Waze, habituado quem anda na estrada já a recorrer a este aplicativo para receber informações de trânsito, para os peregrinos também acaba por ser uma mais-valia, até para se fazerem ver de forma antecipada a quem anda na estrada.
3: Sim, claro que sim. E nós, portanto, caminhamos durante parte da noite até ao meio-dia, porque há menos de trânsito, e depois à tarde o pessoal descansa e amanhã é outra etapa.
2: Muito obrigado.
0: Em maio, assim, todos os caminhos vão dar a Fátima. O jornalista Mário Freire teve esta reportagem, ele que tem também estado a acompanhar os peregrinos, com a GNR, que tem agora esta operação no terreno.
4: Foram as notícias, o grande jornal das 3 da tarde, com a assinatura da jornalista Jéssica Oliveira. E porque hoje é quarta-feira, para além do Dia Internacional Sem Dieta, há que dizer que é o dia fixo de...
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4: Aqui entre nós. É isso mesmo, todas as quartas-feiras recebemos a Vanessa. A Vanessa já cá está, mas primeiro vamos conversar aqui, ou ouvir melhor, o Damiano Davi com este Born with a Broken Heart, e logo a seguir, Portugal Insólito.

0: Aqui entre nós não o quer de coração partido. E se porventura tiver com o coração partido, respire fundo, que ele amanhã encaixa. Ok?
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0: Ora, vamos lá. Já vai começar então o Portugal Insólito de hoje. Vanessa, Vanessa, Vanessa.
2: Olá, Lara.
0: O que é que nos traz hoje, ansiosa?
2: Olha, hoje vamos variar um bocadinho. Vamos sair ali dos fantasmas, não é?
0: Ah, sério?
2: Não pode ser sempre igual. Mas isto aqui também tem assim um pezinho no sobrenatural, claro.
0: Gosto.
2: No místico, não é? Tinha que ser.
0: Mas vamos
2: falar de festas.
0: Ah,
2: totalmente
0: festa,
2: diferente.
0: Completamente diferente, mas em cada festa.
2: Oh,
0: o que é que pode acontecer?
2: Isto porque estamos em maio.
0: Uhum.
2: E maio é um mês em que, no norte de Portugal, sobretudo na região do Minho, Vila Nova de Cerveira, mas também em Castelo Branco e no Algarve, é um mês celebrado. Mas de que forma? Pelas maias ou maios. Aqui a expressão varia consoante o lugar.
0: Ok.
2: Mas as maias, no fundo, são aquelas florzinhas, as gestas, as florzinhas amarelas da primavera, não é? Que anunciam a chegada da nova estação. E este ritual nós herdámos do paganismo, não é? Das antigas religiões pagãs. Então diz-se que na noite de 30 de abril para 1 de maio se devem colocar as gestas presas na porta, à porta.
0: Okay.
2: E porquê? Não é apenas para celebrar a chegada da primavera e dos passarinhos, ok? Porque é uma forma de afastar o mal. O mal, o azar, o mau olhar.
0: E tem que ser flores específicas? As maias?
2: As maias. Sobretudo no norte, elas são denominadas as maias. No Algarve, às vezes os maios também.
0: Okay.
2: Porque chegam no mês de maio, mas não só. Uma coisa curiosa é que o tal mal, o mal que as pessoas queriam evitar a todo o custo, também pode ser denominado nestas narrativas de tradição oral como o carrapato ou o maio. Pronto, o tal mal que vem em maio.
0: O carrapato, pois, fica lá atrás das orelhas.
2: Também é uma expressão popular. O mal que bateria à porta na transição. Portanto,
0: de abril para maio.
2: De abril para maio. E as flores deveriam ser postas antes da meia-noite.
0: E porquê na porta? Pois, porta de entrada.
2: Porta de entrada. Seria na transição de uma estação para a outra, de um dia para o outro, de um mês para o outro, que, no fundo, os universos se cruzam e estas entidades invisíveis, estas forças, andam por aí à solta. E daí ser conveniente pôr as florzinhas à porta. Porque assim com as flores.
0: Eu plantava
2: elas
0: logo.
2: Já não entram.
0: Ali logo à
2: fica
0: porta.
2: Fica bonito, não é?
0: Pois, para além de dar aquele toque floral, ainda afasta o mal, olha.
2: Pronto. Exatamente. E é bonita esta ideia de combater o mal com beleza, com a luz, não é?
0: Sim.
2: No fundo, também é isso que simboliza. No Algarve, aquelas zonas ali, Mantarrota, Cacela Velha, Estóio, Olhão, têm uma outra tradição. Além das flores, eles fazem os maios, que são os bonecos feitos em palha, em trapilho, bonecos que em tamanho real, que também sentam lá à porta e que também fazem jus a essa mesma superstição, mas curiosamente recriam também, de alguma forma satírica, cenas do cotidiano. Pode haver ali uma criticazinha política ou alguma situação, enfim, mais
0: atual.
2: Sim,
0: assim,
2: mais relacionada com a atualidade. Pronto, e curiosamente é uma celebração que atrai muita gente até a estas zonas de um Algarve mais tradicional.
0: Mas ainda se vê esses maios à porta?
2: Sim, ainda se vê.
0: Que
2: giro. Sobretudo bairros de pescadores, bairros antigos de Olhão, de Estói. Pronto, estas zonas que eu te referi ainda sentam os maios à porta.
0: Que giro, então.
2: Muitas vezes são até desenvolvidos por associações locais.
0: Para se calhar perpetuar a tradição, não é?
2: Exatamente.
0: Não,
2: já não é tanto a iniciativa popular, dessa forma individual, mas universidades da terceira idade, muito as atividades dinamizadas pelas próprias juntas de freguesia.
0: Ai, que giro! Então, maio traz-nos tanta coisa, não é? Ainda há pouco estávamos a ouvir as notícias. É o mês da peregrinação, é também o mês do coração. É um mês que está muito relacionado com estas coisas, se calhar também um pouco mais esotéricas, simbólicas, sim, místicas. Aliás, já vem uma herança de abril, não é? No caso português, da liberdade e tudo mais. Mas é mais recente relativamente a estas histórias que tu nos trazes hoje, em particular estes, sim, maios e maias. Que engraçado.
2: E é curioso porque este hábito, esta tradição, herdou-se, embora eu no início referi, portanto, e era um ritual pagão, mas o cristianismo adaptou, não é? Como que aconteceu engraçado a muitas celebrações pagãs, que o cristianismo depois também, no fundo, reformulou para, de certa forma, ser mais fácil integrar-se na população.
0: E não ser uma coisa má, não é? Não ser vista como uma coisa má.
2: E é precisamente, e no Antigo Testamento é referido um episódio da Virgem Maria quando foge, não é? Fuga ao Egito. Ela foge com giestas, precisamente amarelas, presas no cabelo. Foge aos exércitos de Herodes. E porquê? Porque essa giesta amarela, a tal que nós cá em Portugal continuamos a pôr à porta, é esse símbolo de proteção divina.
0: Ok, e se calhar nós podemos pôr durante o mês de maio todo, e se calhar o verão e o ano inteiro, se houver.
2: O ano inteiro, assim haja giesta.
0: Vamos lá procurar as giestas em todas as floristas do nosso país, vai tudo pôr à porta, porque eu acho que, para além de ficar bonito, deve deixar um cheirinho bom também, e não deixa entrar o mal, que é isso.
2: Exatamente, é coisa que não queremos, não é, na
0: não
2: nossa
0: queremos
2: vida.
0: Não queremos nada. Para a semana há mais, não é? Este Portugal Insólito, por onde é que vamos passar? Não sei, é esperar para ver. Todas as quartas-feiras a Vanessa Fidalgo traz-nos histórias do nosso país, da nossa realidade, já se calhar longínqua, mas que vai atravessando gerações, e vamos sabendo um pouco melhor da história do nosso país também através destas histórias populares e lendas e coisas tão bonitas que nos trazes. Obrigada!
2: Obrigada, eu,
0: Lara. É sempre tão
2: até
0: bom.
2: Quarta.
0: Até quarta, se Deus quiser. Cá foi, então, quarta-feira, Portugal Insólito.
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0: Quarta-feira a mais, quarta-feira a mais.
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0: 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Vamos à música. Este é, ai, ai, ai, para o coração. I Knew I Loved You Before I Met You, Savage Garden, na Correio da Manhã Rádio. São 3h24. Daqui a pouco temos a síntese informativa. Ai, agora é suspirar. Depois do almoço. E sonhar. Sonhar é tão bom. Boa tarde, boa quarta-feira.

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2: Todos os dias, de segunda a sexta, aqui entre nós, traz-lhe espaço de conversas, traz-lhe muita música, a atualidade, sempre em primeiro lugar, e também conversas boas e curiosidades como esta que ouvimos esta quarta-feira com o Portugal Insólito. É um espaço de partilha e que precisa muito de si todos os dias. E também conta com a sua participação através do WhatsApp ou também através do Instagram da Correio da Manhã Rádio. Faça parte desta família, participe com voz ativa. 927794422. Está na hora de começarmos a caminhar para as notícias.
3: Entretanto, não é só na gasolina e no gasóleo que as despesas do dia-a-dia estão a aumentar.
4: A Jerónimo Martins e a Sonai deixaram alertas sobre os preços nas próximas semanas.
5: Tu estás neste momento com perspectiva de subida de preço no horizonte. Eu volto a dizer às pessoas, neste momento não há falta de petróleo.
3: O gasóleo deve ficar 16 cêntimos mais caro por litro.
5: E grandes distribuição estão a segurar a subida de preços, reduzindo a sua margem.
4: Os preços das frutas e dos legumes estão a subir em Portugal.
5: Isso é verdade.
6: Realmente fizeram o combustível a um preço exorbitante.
7: Eu espero que não chegue ao colapso.
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2: É isso mesmo, melhor primeiro. E vamos lá, está na hora da síntese informativa com a edição da jornalista Jéssica Oliveira. Aqui na Correio da Manhã Rádio, quando são quase 13h30, faltam 10 segundos.
8: E pronto, e podemos fazer um compasso de espera nesses 10 segundos.
2: Fazer o tic-tac, tic-tac, tic-tac. Porque sim, melhor primeiro à hora certa.
8: Exatamente. Boa tarde, Ted Turner, o filantropo que fundou a CNR, morreu então esta quarta-feira aos 87 anos, avançou a empresa de média. Até agora não temos mais informação sobre a razão desta morte. É uma notícia ainda em atualização. Certamente vamos continuar a acompanhar aqui na Correio da Manhã Rádio. O corpo de Francisca, a mulher morta em Taboaço, chega amanhã ao Brasil. A CMTV já teve essa confirmação mesmo de forma oficial. O corpo vai ser enviado para o estado de Fortaleza e só depois vai ser transportado para o estado de Maranhão, onde será sepultado na localidade de São Luís, onde a família reside. Para já, esses custos no Brasil estão assegurados pelos patrões de Francisca, donos do restaurante Tábua de Aço, em Taboaço, bem como alguns amigos daquela mesma localidade. Já é conhecida a origem da tinta azul que contaminou a ribeira junto à praia de Carcavelos. A CMTV sabe que foi um empreiteiro que andou a pintar os campos de ténis. A jornalista Inês Campana falou com António Nunes, diretor municipal de segurança.
9: O que aconteceu foi que houve uma descarga para a ribeira através de uma tinta que nós não conhecíamos a sua origem, e logo que fomos alertados, os serviços da Câmara, em particular a Polícia Municipal, tentou localizar a origem dessa contaminação ambiental. Foram tomadas todas as medidas, quer pelos serviços da Câmara, quer pela Águas de Cascais, Águas do Atlântico e também a Proteção Civil, no sentido de que essa contaminação não atingisse nem pessoas, mínimo de estragos possíveis no meio ambiente. Fechou o açude, fechou a contenção das águas e quer-se dizer que a segurança, que é um princípio que nós temos no município de Cascais, foi, em 2 horas e meia, sensivelmente, foi completamente controlado.
10: Terá sido aqui um empreiteiro que estava a pintar os campos de ténis e esta tinta acabou por não secar, veio uma chuva forte e acabou por levar toda esta tinta para a praia.
9: Exatamente, e não foram logo no início tomadas pelo empreiteiro e medidas de contenção de não contaminar a ribeira, e isso pode corresponder a um crime ambiental. A nossa Polícia Municipal já fez o expediente necessário, entregou-o no Tribunal, e agora o Tribunal vai averiguar se estamos perante uma situação de negligência ou se estamos numa situação de dolo, e naturalmente que depois será, prosseguirá as investigações através do IGAMAOT, provavelmente. Tivemos também presentes a Polícia de Segurança Pública, a sua Brigada Ambiental, para recolha de análises, e portanto todo o processo agora vai decorrer.
8: As declarações de António Nunes, diretor municipal de segurança, a falar com a jornalista Inês Campana, já é assim conhecida esta origem da tinta azul que contaminou a Ribeira, junto à praia de Carcavelos. A terminar, dar conta de que a Lufthansa mantém o interesse na privatização da TAP, apesar da crise no Médio Oriente agravar os custos com os combustíveis. O presidente executivo do grupo garantiu em conferência que o interesse na TAP não mudou. Questionado sobre o impacto da crise no Médio Oriente na privatização da transportadora portuguesa, o gestor defendeu que os mercados do Hemisfério Sul estão a ganhar importância para o grupo alemão. O gestor afirmou que com a TAP a Lufthansa ficaria ao nível dos outros grupos europeus na América do Sul, destacando em particular o Brasil, onde considera que a combinação das marcas Swiss, Lufthansa e TAP daria ao grupo uma posição muito forte.
2: Foram as notícias, a síntese informativa com a jornalista Jéssica Oliveira. Bom descanso, Jéssica.
8: Obrigada, Laura. Até amanhã.
2: Amanhã, se Deus quiser.
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1: É já a seguir a esta música Francis on My Mind, Somebody Else But Me. Está na Correio da Manhã Rádio. Muito boa tarde e obrigada por estar aí desse lado. Okay.

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2: Ora, nem mais, e é com a Ana Pinto que ficamos agora, mas com o check-up que já estamos habituados todos os dias, todos os dias. Hoje é dedicado ao Dia Internacional Sem Dieta, pois claro.
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4: Hoje assinala-se o Dia Internacional Sem Dieta, uma data que convida à reflexão sobre a forma como olhamos para o corpo, a alimentação e os padrões de beleza. Criado em 1992 pela ativista britânica Mary Evans Young, este dia nasceu como resposta

0: à pressão crescente das dietas restritivas e à cultura da magreza idealizada. O objetivo não é promover excessos, mas sim questionar a relação muitas vezes desequilibrada que temos com a comida e com o nosso próprio corpo. Num contexto em que proliferam dietas rápidas, soluções milagrosas e padrões irreais, amplificados pelas redes sociais, especialistas em saúde alertam para os riscos associados a práticas alimentares restritivas. Estas podem levar a ciclos de perda e ganho de peso, impacto psicológico negativo e até ao desenvolvimento de perturbações do comportamento alimentar. O Dia Internacional Sem Dieta propõe uma abordagem diferente. Valorizar a alimentação equilibrada, ouvir os sinais do corpo e promover a aceitação corporal. Trata-se de substituir a lógica da restrição pela da consciência, comer com equilíbrio, sem culpa e com respeito pelo próprio organismo. Importa também reforçar que saúde não é sinónimo de um único tipo de corpo. Organizações internacionais têm vindo a sublinhar a importância de uma visão mais inclusiva, centrada no bem-estar físico e mental, e não apenas em números na balança. Neste dia vamos repensar os hábitos, desconstruir mitos e promover uma relação mais saudável com a alimentação.
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2: Todos os dias ouvindo aqui entre nós, mas também em cmradio.pt, vai encontrar o check-up em formato podcast para ouvir sempre que quiser. E olha, se lhe apetecer tirar notas, é aquela coisa de, que dá para ouvir, fazer pausa e voltar a ouvir para que nada lhe falte. Já a seguir temos Colby Calais e o Bubbly, a seguir também o Há Vidas Assim. E agora, deixar um beijinho ao nosso ouvinte que acaba de entrar aqui uma mensagem que nos ouve de Londres, em cmradio.pt, lá está, à distância de um clique, um beijinho para o Eduardo Araújo, que tão simpaticamente me deixa aqui alguns elogios e que, vou só dizer aqui, este programa de altíssima qualidade, o Aqui Entre Nós. Obrigada, fico tão contente.
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2: E o prometido é devido. Bubbly. Sim? Vai lá, Colby. Já toca. Muito bom. É para fazer assim aquelas borbulhinhas no coração. Yes.

0: boa quarta-feira. Está na Correio da Minha Rádio.
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0: E chegou. Se só chegou agora, olha, já perdeu muita coisa. Mas vem sempre a tempo. Até porque agora é a hora do Há Vidas Assim.
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2: Durante a década de 1920, Paris fervilhava de vida, luxo e novidade. Entre cafés elegantes e salões aristocráticos, circulavam também figuras menos recomendáveis. Homens que viviam da aparência, da palavra e de uma confiança quase hipnótica. Um deles destacava-se pela sofisticação. E bem vestido, educado, sempre com ar de quem pertencia aos círculos certos. Victor Lustig apresentava-se como o funcionário do governo francês. Usava papel timbrado, organizava reuniões discretas em hotéis de prestígio e falava com autoridade sobre assuntos administrativos. O seu alvo? Empresários do ramo da sucata metálica, gente prática habituada a negócios rápidos e a oportunidades inesperadas. Na altura, corria um rumor plausível. A manutenção da Torre Eiffel era cara, complexa e para alguns até embaraçosa do ponto de vista estético. Muitos artistas e intelectuais odiavam-na e queriam vê-la demolida após 20 anos. Aliás, só foi salva porque se revelou útil como antena de rádio. Entretanto, Lustig, o vigarista, suposto funcionário, aproveitou-se do cenário. Reuniu vários empresários e revelou-lhes, em tom confidencial, que o governo ponderava uma solução radical: desmontar a estrutura. Só a meio dessas negociações é que surgia o verdadeiro golpe. Ele estava discretamente a organizar a venda da Torre Eiffel como sucata. Um dos empresários, convencido da legitimidade da proposta e pressionado pela exclusividade do negócio, pagou uma soma considerável, vários milhares de francos da época, acreditando ter garantido o contrato do século. O mais surpreendente, o esquema resultou tão bem que o burlão tentou repeti-lo e durante algum tempo conseguiu mesmo voltar a vender a Torre Eiffel como sucata. Mas Victor Lustig teve um fim menos glamouroso do que os seus golpes fariam supor. Depois de anos a enganar empresários, banqueiros e até figuras influentes na Europa, acabou por se mudar para os Estados Unidos, onde continuou a sua carreira criminosa. Um dos seus esquemas mais famosos foi a falsificação de notas. Criou uma máquina que, supostamente, imprimia dinheiro, enganando vítimas que lhe pagavam milhares de dólares por ela. Há vidas assim. No entanto, foi precisamente essa atividade que o perdeu. Em 1935, Lustig foi preso pelas autoridades norte-americanas e acabou por morrer na prisão de Alcatraz. No fim, o homem que vendeu a Torre Eiffel várias vezes acabou por não conseguir escapar à lei, um destino comum para alguém que viveu de enganar os outros.
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0: Ora, nem mais, e o Há Vidas Assim também está disponível em formato podcast em cmradio.pt. Passe por lá e conheça todas as histórias que já por aqui passaram e ainda mais vão passar, porque o Vítor Figueiredo está sempre, sempre na busca. Eu fiquei a saber que ele era historiador e as coisas que eu fiquei a saber. Ah! É isso mesmo, está na Correio da Minha Rádio e olha, está mesmo muito bem.
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1: Correio da Manhã Rádio, já à minha frente está o furacão, mas que na realidade ele é um docinho, ok? De furacão tem, mas olha, é uma mulher que dá prémios.
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1: É que é uma festa de prémios e é para estar atento ao Olá Bom Dia. Vou tentar imitá-la. Olá Bom Dia! Consegui, Luciana.
3: Olá Bom Dia!
1: Pronto, já cá está.
3: Boa tarde a todos.
1: Pois
3: conto
1: também, boa tarde.
3: Daqui a pouco.
1: Pois é, já está aqui a preparar as coisinhas boas para o regresso a casa.
3: Diz. Essa vozinha. Tu é que és doce, olha essa vozinha. Eu chego aqui com esta voz esganiçada.
1: Não, tu és alegria. É isso mesmo, Luciana Abreu está aqui já nos estúdios, preparadíssima para lhe fazer as delícias do regresso a casa. Vai certamente rir-se, e não é amanhã. É hoje, amanhã é com as 4:30.

0: Que maravilha. 4:30.
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0: Mas atenção, não são 4:30. Para lá caminhamos, são 3:54. Estamos mesmo em contagem decrescente para o regresso a casa. E de verdade que vai ser mais um regresso a casa, cheio de energia, na companhia da Luciana Abreu e de Alberto Rocha.
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0: Sempre melhor primeiro, senhores passageiros. Tempo ainda de lhe dizer, e antes da música que se segue, que é protagonizada por Janet.

Jackson, com este Together Again. A verdade é que a Janet Jackson, e atenção, vem um spoiler para quem ainda não viu o filme que está em exibição de Michael Jackson, chama-se Michael, é uma cinebiografia sobre este rei da pop, e na verdade estreou nos cinemas em abril, e o spoiler é que de facto Janet Jackson não aparece, nem sequer é mencionada, o que é uma pena na verdade, mas o filme está extraordinário. Eu já o vi, emociona do início ao fim, e traz-nos um Michael Jackson, que de resto é protagonizado pelo próprio sobrinho do Michael Jackson, e que está muito bem, é de facto muito parecido, mas traz-nos um Michael Jackson que se calhar nós não conhecíamos. Vale a pena ver, se não tem ideias para ir ao cinema, é este filme do Michael Jackson, o que estreia amanhã, da Billie Eilish, e tantos outros, como por exemplo O Diabo Veste Prata, que também ainda não vi. Enfim, ficam aqui as dicas, as sugestões do Aqui Entre Nós, comigo Lara Afonso. Eu regresso amanhã, se Deus quiser, por volta das 11 da manhã. Já sabe, Aqui Entre Nós é sempre um espaço de conversa, partilha e muita companhia da boa, que é aquilo que se quer. Together Again, é isso mesmo, amanhã de novo às 11, agora é com a Janet Jackson, e depois às 4 da tarde com a equipa do Regresso.

0: Boa tarde, são 4 horas. 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Vamos já partir para a informação, edição de Alexandra Pereira. Boa tarde.
1: Boa tarde. Foram adiados para amanhã os interrogatórios aos 16 detidos ontem pela suspeita de tortura em esquadras de Lisboa. Os 15 polícias e um civil vão assim ter de passar mais uma noite sob custódia judicial até que sejam ouvidos. Esta manhã ainda chegou a ser indicado que as audições começariam esta tarde, mas afinal só devem arrancar amanhã. Débora Carvalho.
2: Os interrogatórios só vão arrancar no dia de amanhã e parece que houve aqui uma grande confusão por parte de um dos advogados que esta manhã esteve em tribunal a saber afinal quando é que haveria esse interrogatório. Partiu do pressuposto que, como os arguídos não tinham sido trazidos esta manhã para o tribunal, que o interrogatório só começaria da parte da tarde, fez essa presunção sem ter sido o tribunal a dizê-lo, e agora aos jornalistas uma funcionária judicial que tem o processo em mãos vai esclarecer que não há interrogatório no dia de hoje e só vai acontecer amanhã, e que foi feita essa, erradamente, essa presunção por parte de um advogado que passou depois a informação aos jornalistas. Ora, isso significa, como dizias, que vão passar a segunda noite consecutiva detidos, quer no Comando Metropolitano de Lisboa, em Moscavide, não muito longe aqui do Campos da Justiça, e também na Esquadra de Correios, no Seixal.
1: A reportagem de Débora Carvalho. Dizer ainda sobre o único civil entre os 16 detidos ontem, um segurança, o advogado que o representa, entregou, entretanto, em tribunal, um pedido de habeas corpus, uma tentativa de garantir a libertação imediata do cliente, evitando a segunda noite de detenção, já que o primeiro interrogatório, como de resto já aqui lhe demos conta, está apenas previsto para o dia de amanhã. Entre os agentes da PSP detidos está Mário Vaz Maia, o irmão do cantor Nininho Vaz Maia. Chegou a exercer funções na Esquadra do Rato, mas foi, entretanto, transferido. Ora, destaca a grande repórter Tânia Laranjo que o mesmo aconteceu com os restantes polícias envolvidos neste caso.
3: Muitos deles, mal começou a investigação, o primeiro processo foi desencadeado, que aliás já está para julgamento, já foi à fase de instrução. Muitos destes agentes foram transferidos de esquadras e transferidos de serviços enquanto as investigações decorriam. Ainda não se percebeu exatamente qual é a participação de cada um dos elementos, ou seja, se por exemplo Mário está apenas no grupo, no tal grupo do WhatsApp, se apenas teve conhecimento do que estava a acontecer, se apenas enviou vídeos a terceiros, porque há aqui níveis de participações diferentes, ou se de facto esteve nas agressões. Para já ainda não se conhece então o grau de participação. Também o que se sabe é que há dois chefes da PSP que estão entre estes 15 detidos.
1: Daniel Arejo sobre a terceira vaga de detenções relacionadas com crimes de maus-tratos e tortura em pelo menos duas esquadras de Lisboa. Os 16 detidos ontem só começam a ser ouvidos em primeiro interrogatório judicial amanhã. Uma explosão num café no Seixal fez esta quarta-feira 6 feridos, um deles é um bombeiro. As causas do incidente estão ainda por esclarecer. Um balanço feito ao jornalista Nuno Adais pelo comandante dos bombeiros mistos da AMO.
4: 6 feridos, duas pessoas ficaram aqui pelo local, portanto, assistidas aqui pela VMER, e ficaram, rejeitaram ir para o hospital e foram para a sua vida normal. Os outros restantes foram para o hospital de Garcia de Horta. De resto, não sabemos qual é a causa da explosão que dizem que existiu e que vai ser apurado pelas autoridades competentes. Tivemos aqui 11 bombeiros, tivemos 8 elementos do INEM, 2 veículos VMER e tivemos 15 elementos da PSP. Neste momento está cá a 7 de gás para fazer a avaliação do circuito de gás, portanto temos o prédio evacuado. Neste momento irá vir outra equipa para fazer as avaliações restantes ao prédio. Estamos a aguardar que venha a EDP para verificar as condições de eletricidade para que os moradores possam regressar às suas habitações. O prédio não foi afetado.

0: É só uma questão de precaução.
1: Carlos Matos, comandante dos bombeiros mistos da Amora, em declarações ao jornalista Nuno Adeias, que teve ainda a oportunidade de ouvir o relato de quem testemunhou a explosão e deu de resto o alerta às autoridades.
2: Eu estava a sair do meu prédio, a entrar para o carro e deparei-me com a explosão. Vi vidros, vi pessoas no chão, tomei a iniciativa de ligar logo para o 112, atenderam-me, disseram-me para eu aproximar para ver realmente quantas vítimas eram, para destacar INEMs. Estava aqui um senhor sentado numa cadeira todo queimado, acho que era o que estava pior, tinha os braços queimados, aqui ao pé do pescoço as peles penduradas e os pés, ele estava de chinelos, então tinha a pele até dos pés, estava tudo queimado. E vi um senhor, na altura que eu estava a olhar, a tombar para a frente, eu penso que ele estava na esplanada, que não estava lá dentro, mas vi-o a tombar, ele tinha a mão toda cheia de sangue, não percebi bem o que é que se passava. E das outras pessoas que estavam caídas no chão levantaram-as, eu acho que era mais o choque. Depois, entretanto, começaram a chegar os bombeiros, foi muito rápido. Bombeiros, polícia, INEM.
1: O testemunho de Filipa Veloso, que hoje assistiu a uma explosão num café na Cruz de Pau, no Seixal, há 6 feridos a registar. E ainda pelo Seixal, uma educadora de infância, 2 auxiliares e a diretora de um infantário na Amora foram acusadas pelo Ministério Público de maus tratos e ofensas corporais graves. As vítimas são crianças de apenas 3 e 4 anos. Os detalhes deste caso pelo jornalista Nuno Adeias.
3: E vai decorrer aqui no Tribunal do Seixal o julgamento de 4 arguídas. Falamos de a diretora de um infantário do Conselho do Seixal, também de 2 auxiliares de educação educativa e, por fim, uma educadora de infância. São acusadas de maus tratos e ofensas à integridade física de crianças dos 3 aos 4 anos de idade nesse infantário do Seixal. O Ministério Público fala em torturas, agressões físicas e verbais. A MTV sabe que estas crianças eram pontapeadas, bufeteadas por parte das auxiliares e também da própria educadora de infância, com a conivência da própria diretora do infantário.
1: A reportagem do Nuno Adeias a partir do Tribunal do Seixal, que vai julgar este caso. Ora, analisando a acusação proferida pelo Ministério Público, Carlos Anjos admite que é do mais grave de que tem memória.
4: Este caso é daqueles que é bom, é bom lembrar que é para que isto não volte a acontecer. Primeira questão, a ser verdade aquilo que aconteceu ali, e usando a presunção da inocência as envolvidas, o certo é que existem câmaras de filmar, existe que foi um do Ministério Público, sustentou a acusação nas imagens que viu e naquilo que viu. E daquilo que se vê nas imagens que estão ali, é uma coisa brutal. E é talvez uma das acusações nesta matéria de colégios mais violenta que eu já vi, do ponto de vista das acusações que se fazem às pessoas.
1: Comentário de Carlos Anjos ao Grande Jornal desta quarta-feira da CMTV, uma educadora de infância, 2 auxiliares e a diretora de um infantário na Amora foram acusadas de maus tratos e ofensas corporais graves a crianças de 3 e 4 anos. A GNR localizou um homem que esteve desaparecido 9 horas em Felgueiras. A vítima foi transportada para um hospital para ser observada pelas equipas médicas. Segundo o Correio da Manhã, o alerta para o desaparecimento deste homem de 55 anos foi dado por uma familiar. Tinha saído ontem de casa por volta das 7 da tarde e não mais deu notícias. As buscas lançadas de imediato pela GNR permitiram então a localização deste homem pouco depois das 4 da manhã da última madrugada. Estava numa zona florestal próxima da casa onde reside. Foi então assistido no local e transportado para um hospital pelos bombeiros de Guimarães, a fim de ser observado por equipas médicas. Bonnie Tyler está internada no Hospital de Faro. A cantora que reside no Algarve foi operada de urgência e recupera agora dessa intervenção. A reportagem é da Raquel Reis.
5: Uma perfuração no intestino foi o episódio episódio de saúde que levou a cantora Bonnie Tyler, de 74 anos, a ter de ser transportada de urgência até ao Hospital de Faro. Foi nesta unidade hospitalar que foi submetida a uma cirurgia de emergência. Neste momento, segundo foi possível apurar, encontra-se estável, apesar da sua situação clínica exigir cuidados

0: dobrados e atenção redobrada por parte dos médicos. Neste momento está nos cuidados intermédios do serviço de urgência desta unidade hospitalar. Bonnie Tyler, que já há vários anos que vive no Algarve, juntamente com o marido, e foi precisamente no Algarve que ocorreu este episódio de saúde, que fez com que tivesse de ser transportada de urgência e submetida a uma cirurgia aqui no Hospital de Faro, onde ainda se encontra nos cuidados intermédios.
1: A reportagem de Raquel Reis, a partir do Hospital de Faro, onde está internada a cantora Bonnie Tyler. A fechar a notícia da morte de Ted Turner, o fundador da CNN. O empresário de Atlanta, nascido em Ohio, construiu um império mediático que incluía então a primeira superestação de televisão por cabo e canais populares de cinema e desenhos animados. Foi também responsável pelo aparecimento de equipas desportivas profissionais, como os Atlanta Braves. Foi de resto nomeado Homem do Ano pela revista Time em 1991. Ao Mundo anunciou em 2018 que sofria de demência com corpos de Lewy, uma doença cerebral progressiva. Ted Turner tinha 87 anos. As notícias regressam às 4h30 com o Vítor Figueiredo. Até já.
2: Até já, Alexandra Pereira. São agora 4 horas mais 11 minutos. Estão assim fechadas as notícias por agora. Ai, preparados? 3, 2, 1. Vamos começar. Este é o seu regresso a casa. Este é o dia 6 de maio. Tudo preparados porque eu acho que isto vai ser mesmo uma boa festa. Bom, e ela já aqui está. Olá, Luciana. Boa tarde. Ela não diz nada.
3: Olá, meninos e meninas, a todos uma boa tarde. Olá, Luciana, tu empatas-me.
4: Vitor! Hello!
5: Dizem no net, fiquei cega.
4: Hello, everybody!

0: vá lá, que ainda não ouvi nenhum.
1: Azul?
0: Quem, eu?
1: Sim. Tu trazes a camisa azul.
0: Não, pois. Podias aproveitar e adaptar assim a musiquinha. Então, já cá estamos. Esta entrada foi assim, super confusa. 4 horas 12 minutos. Já estamos na quarta-feira, o que é muito bom.
1: E
0: já estamos a meio da semana.
1: Oh yeah, Shagala Kalum, baby.
0: Eu não te estou a ouvir, não sei porquê. Eu não sei, mas eu perco um tempo aqui.
1: Não me ouves?
0: A tentar a dar-te voz, que sinceramente. Pronto, faça-se voz.
1: Lá,
0: a menina já cá está, já fala. Pronto!
1: Só agora é que me ouviste.
0: Tu hoje.
1: Então toma.
0: Já chega, 2 ou 3, já chega, está bem? Não precisamos de mais, pronto. 4 e 3, é que senão depois isto, já viste, fica aí um hábito e depois vem o Vítor e vem a Alexandra, vem toda a gente. Vai, beijo. 927794422, começo já com isto para lhe dizer se quiser enviar uma mensagem para a Luciana Abreu, ou para o Vítor, ou para mim, ou para a Alexandra, como queira, mas o melhor mesmo é fazê-lo para a Luciana, pode fazê-lo. 927794422. É o número que lhe dá a possibilidade de enviar uma mensagem escrita, ou então pode aproveitar e enviar uma mensagem de voz, não é? De voz para nós.
1: Porque nós gostamos muito, e que não se esqueçam de dizer o nome.
0: O nome?
1: O nome.
0: Sim, claro, e de onde são. Gostamos de ter essas informações, caso contrário, sabemos lá se é de Almada, se é de Valongo. Se é da Póvoa, Viana,
1: se
0: seja
1: é do
0: o que for.
1: Porto.
0: Ou do Porto também.
1: Se é divorciado,
0: também.
1: Se é solteiro.
0: Não, essa parte
1: se
0: não.
1: Se é bom. Não.
0: Essa parte não.
1: Okay.
0: Deixa estar. Eu dispenso. Olha, já dissemos boa tarde. Vamos agora para o trânsito.

0: Ora, o trânsito é com o Vítor Figueiredo, que já aqui está connosco também. Se Vítor. Olá, Vítor.
1: Ora viva, engenheiro Alberto, príncipe Alberto.
0: Então, por aqui, tu moras aqui perto, é? Ou vens aqui tomar café todos os dias? Apanho-te aqui todos os dias, não sei.
1: Venho a pé, tomar o cafezinho.
0: Ah, faço
1: três
0: muito
1: minutos.
0: Bem.

0: Ah, ok. 10 minutos. Até o teu pingo todo tens para ver o trânsito.
1: Exato. Olha, então, Grande Lisboa, posso já dizer-te que há um acidente no nó no Ducaçai, quem vem da IC19 para Sintra, e está a haver ali um acumular de trânsito nos dois sentidos, na zona, naquela zona. Depois temos mais complicações na segunda circular, com um trânsito bastante intenso, sobretudo no sentido Benfica-Aeroporto, entre o Campo Grande e o nó do eixo Norte-Sul. Mais complicações assim graves não há, mas temos algum trânsito já no acesso à Avenida da Ponte, sentido Norte-Sul, e também na subida para as Amoreiras, quem sai ali do viaduto Duarte Pacheco. No Porto, temos acidente na Avenida AEP, portanto, ou melhor, nem chega a ser na AEP, é ali na circunvalação, mas está a causar complicações tanto na circunvalação, quem vem da zona norte, portanto, do Norte Shopping, e também na AEP, sobretudo para quem vai para o Norte Francos. Portanto, toda aquela zona, aqueles acessos ali da circunvalação e da Avenida AEP estão complicados. Depois também lá em cima, no nó...
0: Está o Tiro-Lir-Lir?
1: Está o Tiro-Lir-Lir montado, sim senhora. Está um 31 montado com muito trânsito também ali já mais acima da Senhora da Hora, a caminho, ou melhor, para quem vem da Ponte de Lessa, portanto ali na zona de Sendim. Curiosamente há aqui uma localidade chamada Cruz de Pau, que também existe com o mesmo nome em Lisboa, na zona do Seixal. Enfim, uma nota à parte. Mais complicações no Porto, agora assim, de repente temos aqui um acidente na zona de Massarelos, pois é, na Rua do Campo Alegre, que é sempre uma rua muito pouco alegre.
0: Complicadinha, sim.
2: Olha, foi onde eu nasci.
0: Na Rua do Campo Alegre?
1: Massarelos. Sério?
2: Massarelos.
0: Tu e mais 347 mil, eu também sou de Massarelos.
1: Há uma maternidade em Massarelos.
0: Nasceste na maternidade, não foi?
1: É a São Sebastião da Pedreira lá da zona, não é? Daí do Porto.
0: Quem nasceu na maternidade, eu acho que pertence tudo a Massarelos, certo? Não? Pois. Pronto.
1: Em Lisboa
0: Alexandre nasceu em casa, por isso não pertence a Massarelos.
1: Estás-te a rir, mas eu nasci em casa.
0: Pois, está bem. E olha o resultado.
1: É verdade. Estou aqui, muito bem. Pronto, dizia eu então que a Rua do Campo Alegre está com trânsito para quem quer ir na direção do Lordel do Ouro. Portanto, penso que é para já no Porto. Não, o final da A3 para quem quer ir para Ponto Freixo via VCI, e também na VCI ali na zona de entre o estádio do Dragão e o nó da Fernando Magalhães. De resto, está tudo ainda relativamente calmo.
0: Muito bem, então ficam aqui as primeiras informações de trânsito. Daqui a pouco há mais.
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0: 19 minutos. Olha, Luciana, já temos aqui mensagem. Ui, isto é grande.
1: É?
0: Diz a Joana: olá, boa tarde, Luciana e Alberto, adoro ouvir-vos. Obrigado. Gostava de pedir uma música. Pois é, oh Joana, mas para pedir a música tem que fazer a gravação, não é por escrito. Tem que gravar.
1: Oh, não sejas assim.
0: Sério, tem que gravar, que é para
1: Joana,
0: nós ouvirmos. Depois,
1: pensar que podia estar perto.
0: Depois de gravar, nós transmitimos aqui, senão nós temos que ouvir os nossos ouvintes.

0: Não.
1: Também queríamos, Joana.
0: Joana,
1: a tua voz.
0: Grava, Joana, grava, Joana. Está bem? Porque assim nós transmitimos. E temos outra mensagem aqui.
1: Beijinhos.
0: Para quem? Para a Joana?
1: Para a Joana.
0: Okay.
1: Joaninha, voa, voa, que o teu pai foi a Lisboa.
0: Quando... Boa tarde, Luciana e Alberto. Poça, aquele beijinho. Poça, peça, aquele beijinho repenicado da Luciana deixa qualquer um sem fôlego. Eduardo Araújo, natural de Barcelos, mas está em Londres. Beijos de Londres, escreve o nosso ouvinte, que nos ouve pela internet, não é?
1: Pois, beijinhos para Londres.
0: Londres, que está assim na nossa companhia, pronto, cmradio.pt, é desta forma que estão connosco. Olha, parece que já está melhor a tua vozinha agora, estás a ver?
1: Ah,
0: já tem mais uma coisa agora que nos une, o facto de teres nascido também na maternidade. Que bem!
1: Nós não somos irmãos, está bem, querido?
0: Não somos irmãos. Pode estar descansado e eu também estou descansado. Já
1: não é que eu não gostasse, mas não somos.
0: Sim. Olha, hoje é dia do azulejo, sabias? Dia Nacional do Azulejo, que tem muitas ligações, claro, com o nosso país. Queres falar sobre isso? Ou nem por isso?
1: Posso falar. Eu posso até partilhar convosco que é uma data estabelecida pela Assembleia da República em 2021. Para destacar o papel dos azulejos na identidade portuguesa. E alertar para a necessidade de prevenção do acervo existente, já viste?
0: Uhum.
1: E a escolha da data, 6 de maio, está relacionada com o aniversário do nascimento do Rafael Bordalo Pinheiro. Sabias? Claro que sabias.
0: Conheço o Rafael, sim, senhor.
1: Um dos mais importantes nomes da cerâmica e do azulejo em Portugal. Conheces?
0: Conheço, sim, senhor.
1: Como assim?
0: E as loiças de Bordalo Pinheiro? Nunca viste?
1: Eu tenho.
0: Eu, nossa, por acaso, há uma peça ou outra que eu acho bonita. As outras... Hoje é também o Dia Mundial de um instrumento que também tem muito a ver com o nosso país, que é o acordeão. Em 2009, a Confederação Internacional dos Acordeonistas instituiu este dia como o Dia Mundial do Acordeão. E pronto, e a partir de agora fica aqui este dia registado. Vamos às compras. Não quero dizer mais nada. Hoje já falei por tudo e pelo dia todo, pode ser?
1: Essa camisa Java já é suficiente.
0: Já. Vais sair daí todo, com os olhos todos trocadinhos.
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0: Ora, muito bem, vamos lá para este que é um dos momentos muito importantes.
4: Ligar 761-200-700.
0: E isto já está na hora de explicares porquê, Luciana. Porquê é que devem ligar o 761-200-700?
1: Para ganhar dinheiro.
0: Para ganhar dinheirinho, que é na
1: sexta-feira. Uhum. É já sexta-feira, portanto hoje é quarta. Falta um dia. Quarta? Não, um dia
0: não,
1: e meio.
0: Não, faltam dois. Sim,
1: não.
0: Quarta, quinta, sexta.
1: Meio-dia de hoje e quinta, sexta já é o prémio. Eu
0: tá
1: nunca
0: bem.
1: Conto com o último dia.
0: Ah, não? Pronto, mas então a partir de agora começa a ser, em vez de ser o calendário gregoriano, passa a ser o calendário luciano, pode ser? Tu escolhes.
1: 761-200-700, só uma chamadinha já é suficiente e já fica inscrito e habilitado a ganhar os 1000 euros.
0: Mil euros
1: uhum. À cabeça.
0: De qualquer forma, se ligarem mais, facilita, porque assim tem mais possibilidades, certo?
1: Concordo, concordo plenamente. E não precisa ser de manhã durante o programa. Podem ligar durante o dia, durante a noite.
0: A qualquer altura, então, podem aproveitar e podem ligar o 761-200-700. O facto de ligar, de cada vez que liga, está a ter, assim, uma oportunidade, neste caso, ligar mais que uma vez, suplementar, para poder, assim, receber a chamada. Só pelo facto de receberem a tua chamada, ganham 1.000 euros, certo?
1: Certo.
0: Eu já recebi algumas. Já recebi algumas tuas e não ganhei dinheirinho nenhum cêntimo.
1: Porque eu não te quero dar, Alberto.
0: Não sei, não, mas quero. Eu acho que tu não vais ter um grande futuro. Com esse mau feitio não vais longe, não. Acho que está bem.
1: Olha, eu vamos quero à música. Aos nossos espectadores. Vamos,
0: sexta-feira, não é? Sexta-feira. Então vá lá, sexta-feira de manhãzinha. Pelo menos 1.000 euros ganha, depois pode ir aos 2 ou 3.000. Depende.

Esta música já tem uns bons aninhos, um bom par de anos, mas não passou de prazo, continua sempre, sempre, sempre atual. E traz muita alegria e traz muito ritmo, que é isso tudo que nós necessitamos. Não tarda mais um tempinho e as temperaturas vão melhorar e vamos a esta hora estar assim cheios de calor. E a esta altura, muita gentinha daqui...

0: Olá, meninos e meninas, a todos uma boa tarde. Olá, Luciana, tu empatas-me. Empatas-me.
1: Eu empato-te. Diz aí no Norte, fiquei cega.
0: Fiquei cega
1: de nervos.
2: Cega dos ouvidos.
1: Achas que se eu falar assim, se calhar gosto mais?
0: Olha, eu acho divertido. Eu gosto muito do Shrek.
1: E a Fiona, se fosse feminino do Shrek, era como?
0: Oh. Caso o Shrek ou a Shrek estejam aí no trânsito.
3: Olha bem para mim, o que é que eu sou?
1: Ai, meu Deus,
0: como é que vai ser? Eles vão demorar muito tempo ou não?
3: Eu sou um ogre!
0: Eu ogro, tu ogres! Eu ogro!
1: Ele nem me deixa beber água!

0: Ou Gremos.
1: Vamos lá então. A Luciana já foi embora?
2: É pá, já.
0: Então vamos lá fazer a festa. Vamos embora agora que vai começar a festa.
1: Geralmente é assim, a festa começa mesmo às 5h30. A Luciana é que nunca sabe que assim é verdade, mas é. Nós aproveitamos.
3: Há de cá vir.
1: Vou. Devagarinho, vou.
3: Mais depressa do que logo pensas.
1: E nós, digo-te uma coisa, estamos a preparar festa hoje aí que é de arromba, mas não contamos nada, porque isso fica só entre nós três, claro. Paciência. Olha, como é que foi hoje?
3: É, Vítor.
1: Como é que foi? Deixa
3: já
1: o Vítor.
3: Estás a trair, Vítor?
1: Deixa lá ouvir.
3: Ah, tá bem, eu? Tá.
2: Não, eu sou
3: não,
2: fiel,
3: tudo
2: sou
3: bem. Não, está tudo bem, a pai, sério.
1: Estás a ver? Fica
2: descansado. É o Alberto que está a lançar falsos testemunhos.
3: Eu vou lá fora e já volto.
1: Não é preciso, o Zé Gouveia vem já aí.
3: Está um ambiente de trabalho aqui, não estou a sentir.
1: Eu imagino. Eu não sei, mudamos
3: ai,
1: aqui. Mudamos a música ou mudamos os animadores?
3: Muda a música.
1: Muda a música, pronto, está bem. Como é que foi hoje avançar com o programa assim às 9h08, não foi? Foi assim uma
3: olha,
1: coisa.
3: Foi espetacular. Acordei às 5h30 sem despertador, acreditas?
1: Conseguiste? Eu ainda era assim.
3: Tive tanto medo de me atrasar.
1: Se eu acordar por volta das 5h08 ou se adormecer tarde, porque às vezes adormeço tarde, era uma boa eu pôr o telefone ligar-te mais que uma vez, a não ser que tenhas isso em silêncio, mas haveria arranjar
3: não,
1: fora.
3: Não, tu traumatizaste-me.
1: E às 4 horas o telefone tocar.
3: Eu tive tanto medo de ouvir o teu despertador que eu pensei assim, eu tenho de acordar antes. Daquele
1: sim.
3: Som irritante.
1: Tu deves ter uns pássaros a silrear ou coisa do género para te acordar, não é? Que é para ser tudo muito suave, muito calminho.
3: Pois, olha, mas são aves raras.
2: Isso sou eu que tenho.
1: Tu tens? Mas se assim for, tu não acordas.
3: Tu ainda nem disseste nada sobre a minha roupa, Vítor.
2: Eu tenho um sono muito leve.
3: Eu entrei e disse assim, ah, marinheirozinho, que ele hoje vem vestido a marinheiro. E eu trouxe a selva vestida
2: selva.
3: Em tua homenagem.
2: Sim, em minha homenagem.
3: Passei um frio que nem passa pela cabeça, só por vida assim vestida.
2: Do Avidas assim, aquele meu ar de...
3: Até trago aqui uma abelhinha, olha.
2: Ah, ok.
3: Estás a ver?
2: Uma girafa,
3: os colegas
2: girafa.
3: Que eu tenho, só para que vocês no trânsito.
1: Olha, não digas
3: saibam
1: isso que eu daqui não consigo ver. Eu olho para ti e parece que estás com um avental. Mas
3: uma girafona,
1: aqui...
3: um elefante,
1: girafona.
3: Uma chita. Também trago palmeiras para quem é do PAN.
2: É o tecido de chita.
3: Pronto, chegou o Zé Gouveia. Cala-se.
1: Acabou.
3: Cala-se.
1: Estás a ver como ela muda, Vítor? Quando chegou o Zé Gouveia, acabou. Já não há mais nada. Não há mais menina. Pronto. Acabou. Mas atenção, é bom que saibam.
3: Ai,
1: que é bom que saibam que a blusa foi para o Vítor, ok? Foi só a pensar no Vítor, mais ninguém. Pronto. Eu espero que tu tenhas aí um.
2: É como o Art Tarzan.
1: Não tarda nada. Para a próxima semana temos que meter aí Lilianas e coisa do género que é para andar e saltar de um lado para o outro. Liliana, Luciana, tu tens.
3: Troca-me. Ih, continua, tu Alberto. Tens, depois amanhã,
1: calada,
3: quando eu não estiver aqui sentadinha.
1: Tu estás vestida, é para o Vítor. Já tens enigma preparado para hoje?
3: Nenhum.
1: Ui. Então vai ser complicado, é bom que tu penses ir rápido.
3: Mas posso arranjar, porque uma mulher prevenida vale por 10. Então olha, é agora, porque o agora nunca é tarde demais.
1: Então guarda para
3: ele.
1: É
3: que o coelho disse quando se assustou.
1: Não sei, fica silêncio.
3: O que o coelho disse, o que o coelho disse...
1: Não disse.
3: Quando se assustou.
1: O coelho
3: minha
1: não fala,
3: nossa tipo... cenoura.
4: É o carro a rolar,
1: é vamos lá ver se dá ainda para passar a Carol G. Ui, já são 4h34. Não, vamos passar a Carol G a seguir. Porque, Vítor, agora é contigo. Não tarda nada. Eles vão começar aí a falar e tu não consegues fazer o teu trabalho. Portanto, deixemos a Carol G já para os próximos minutos. Vítor Figueiredo, é contigo agora. Vamos à síntese informativa, porque já são 4h34, isto passa tão depressa. Traz-nos então a informação.
5: Vamos lá, alguns dos assuntos então que estão a marcar a atualidade hoje. Detidos de ontem, no caso da tortura em esquadras da PSP de Lisboa, só serão interrogados amanhã. Os 15 polícias e um civil vão passar mais uma noite em detenção até que seja

0: ouvidos. Entre os agentes da PSP detidos está Mário Vaz Maia, o irmão do cantor Nininho Vaz Maia, que chegou a exercer funções na esquadra do Rato, mas foi, entretanto, transferido. O mesmo, aliás, aconteceu com os restantes detidos nas outras vagas de prisões. Tânia Laranjo.
1: Muitos destes agentes foram transferidos de esquadras e transferidos de serviços enquanto as investigações decorriam. Ainda não se percebeu exatamente qual é a participação de cada um dos elementos, ou seja, se, por exemplo, Mário está apenas no grupo, no tal grupo do WhatsApp, se apenas teve conhecimento do que estava a acontecer, se apenas enviou vídeos a terceiros, porque há aqui níveis de participações diferentes.
0: Entretanto, no Seixal, na localidade de Cruz de Pau, houve hoje uma explosão num café que fez 6 feridos. Um deles é um bombeiro. As causas do incidente estão ainda por esclarecer. O repórter Nuno Adães recolheu o testemunho de uma habitante local, Filipa Veloso, que assistiu à explosão.
2: Eu estava a sair do meu prédio, a entrar para o carro, e deparei-me com a explosão. Vi vidros, vi pessoas no chão, tomei a iniciativa de ligar logo para o 112, atenderam-me, disseram-me para eu aproximar para ver realmente quantas vítimas eram, para destacar INEMs. Depois, entretanto, começaram a chegar os bombeiros, foi muito rápido, bombeiros, polícia, INEM.
0: Foi muito rápido, chegaram as autoridades e também os serviços de socorro para atender estes 6 feridos. Ainda não se conhecem as causas desta explosão. Ainda pelo Seixal, uma educadora de infância, 2 auxiliares e a diretora de um infantário na Amora foram acusadas pelo Ministério Público de maus-tratos e ofensas corporais graves. As vítimas são crianças de 3 e 4 anos. Já há vídeos do acontecido absolutamente grotesco. Daqui a pouco teremos o comentário de Carlos Anjos, entre outros. A GNR, entretanto, localizou um homem que esteve desaparecido 9 horas em Felgueiras. A vítima foi transportada para um hospital. Segundo o Correio da Manhã, o alerta foi dado por um familiar ontem ao fim da tarde. O indivíduo esteve numa zona florestal próxima da casa onde reside e foi assistido no local e depois levado para um hospital pelos bombeiros de Guimarães. Artista de rock Bonnie Tyler, que vive em Portugal, está internada no Hospital de Faro. A cantora reside no Algarve, foi operada de urgência, recupera agora dessa intervenção. Entretanto, ainda uma nota para a morte de Ted Turner, o fundador da CNN, empresário de Atlanta, construiu um império mediático que inclui então a primeira estação de televisão por cabo, estação de informação e canais populares de cinema e desenhos animados. Foi também responsável pelo aparecimento de equipas desportivas profissionais, como os Atlanta Braves, e nomeado o Homem do Ano pela revista Time em 1991. Foi ainda casado com a conhecida atriz Jane Fonda. Anunciou em 2018 que sofria de demência com corpos de Lewy, uma doença cerebral progressiva. Ted Turner tinha 87 anos. Estas e outras notícias serão desenvolvidas às 5 pela Alexandra Pereira. Até já.
3: Até já, Vítor Figueiredo, com a informação na Correio da Manhã Rádio. Queres ver ela sentar-se aí à pressa? Luciana Abreu, já fizemos já tiveste o teu direto com a CMTV, certo? Na tarde das estrelas foi
4: ficou
3: rapidinho.
4: A meio, vou. Ai, agora
3: Ai, vais para a segunda parte.
4: Vou, vamos.
3: Ah, está bem. Vais falar sobre a capa da revista
4: TV Guia, TV já Guia. Está nas bancas.
3: As tuas meninas e tu.
4: Especial Dia da Mãe.
3: As tuas Sim. meninas e tu, porque tem que ser, Sim. tem que se dar a importância que é, não é? As tuas
4: as
3: meninas e tu.
4: As minhas matulonas e as minhas pequeninas.
3: Aham, está bem. Então vai lá. Nós vamos apanhar
4: então,
3: tudo.
4: Então até já.
3: Pronto,
4: obrigada,
3: até já. Espero que não demore bem, muito a vocês começarem, que é para eu ligar
4: isto. Ok, não se distraiam no trânsito, até
3: não,
4: já.
3: Não,
4: até
3: não,
4: já.
3: Não, até já. Vamos lá aguardar um bocadinho mais para ver se, entretanto, fazemos esse direto, já que isto foi tudo muito curtinho. Bom, podemos aproveitar e podemos recordar que o futebol é aqui, na sua Correio da Manhã Rádio, também na CMTV, não somos golosos. Não, não, isto dá para os dois, então vamos a isso.
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3: A não perder este jogo, AVS Futebol Clube do Porto na sua Correio da Manhã Rádio e CMTV. Bom, enquanto não temos o simultâneo da CMTV, que se calhar vai já para o ar. Peraí.
4: Não, olha, não vai haver.
3: Não vai haver. Pronto.
4: Não, mudança de planos.
3: Eu estava a ver que tu estavas muito nervosa de um lado para o outro. Relaxa. Vamos falar do trânsito e depois já vamos falar.
7: Abraço, Alberto.
3: Oh, olha, abraço, pois, abraço.
4: Segura-o.
3: Segura. Vamos, Vítor, para o trânsito.
0: Vamos, porque ele ainda não está muito complicado. Uhum. Temos aquele problema no nó da IC19 para quem vai para Cacém e também no sentido contrário, de Sintra para Lisboa. Ali na estrada que vem do Tagus Parque também está complicado por causa desse carro avariado.
3: Vocês não destruam o estúdio, está bem? É que ele aguenta até ao fim. Podes continuar. É só esses estrondos aí, pum, pum, pum, pum, pum. Uhum.
0: Ok, e há aqui algum trânsito também no IC19, ainda no sentido do Sintra-Pinamanique, junto ao nó da Amadora, e depois estava a ver se havia para aqui algum acidente na segunda circular. Há bastante trânsito no sentido Benfica-Aeroporto, a partir do Campo Grande, a fila começa nas Torres de Lisboa. No sentido contrário também há algum trânsito, desde a Torre do Radar até Telheiras, portanto começa a fila em Telheiras e a cauda da fila é na Torre do Radar. Uhum. No Eixo Norte-Sul começa também ali uma fila no Bairro da Liberdade para quem vai para a Avenida da Ponte, e praticamente à entrada dessa avenida que temos o início da fila. E agora sentido Lisboa, Cascais-Lisboa, na A5, temos aqui alguma aglomeração de trânsito no Alto Monsanto. Vamos ver se há aqui algum problema com algum acidente. Estamos a tentar confirmar essa informação. Para já, Lisboa são as zonas mais complicadas, e agora do Porto. Estou a ver aqui também acidentes na zona do Estoril. Daqui a pouco vamos tentar também. Ainda não há muito trânsito na Nacional 9, na zona do Catavento, perto do Colégio Amor de Deus. Portanto, para quem vem de Cascais para a Bexarda e depois em direção à A5, há ali um acidente e está a causar complicação. Agora no Porto. Aliás, muita complicação. No Porto, está melhor na Avenida AEP, na circunvalação, pelo contrário, desde ali, precisamente da zona do nó, desse nó com a AEP, está uma longa fila que só termina lá para as bandas do, mais ou menos, do Viso, por aí. Ainda temos problemas ainda na circunvalação, no nó com a rua perto do Monte dos Burgos, nos dois sentidos, e penso que mais à frente, ainda na circunvalação, a circunvalação hoje está para esquecer, uhum, muito perto do Amial, também com trânsito nos dois sentidos, final da A3 para quem quer ir para a Ponta do Freixo através da VCI e também VCI de Campanhã até à A3. Depois não há assim muito mais grandes complicações para já.
3: Okay.
0: É o que temos.
3: Pronto, e vamos com calminha, porque isto vai ficar piorzinho. Vai, vai, vai.
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3: Não pode perder, há sempre convidados muito, muito interessantes neste espaço Ciopa Convida. Luciana, olho então aqui para esta capa. Sim. Da TV Guia desta semana, onde tu estás com as tuas meninas. Uhum. Sim. Elas gostam de aparecer contigo nas revistas, gostam
4: muito raro
3: de estar contigo, gostam de ir aos teus espetáculos, ou nem por isso?
4: Ou obrigo-as.
3: Ou tu obrigas.
4: Não,
3: claro.
4: Elas gostam, fazem questão de me acompanhar e portam-se muito bem, é?
3: Uhum.
4: Nós também partimos de um ponto que é fundamental. Tem que ser tudo muito rápido.

0: São sete, na verdade, Alberto.
1: São sete.
0: É um harém. É um harém.
1: Quando tu dizes aqui na tua entrevista que para descontrair jantas com os amigos ou almoças com os amigos, deve ser jantar, não é?
0: Uhum.
1: Isto é uma forma de relaxar, desde que não sejas tu a fazer o almoço, não é? O jantar.
0: Ah, lógico.
1: Deves
0: lógico.
1: Aproveitar e levas a comida toda ao longo da semana que confeccionam no programa, está para o arzinho.
0: Hoje já levo bacalhau para
1: e
0: a semana.
1: Siga para mim. Aliás, eu acho que os convidados, quando fazem comida, têm que ver o que é que vocês têm. Ora bem, eu apetece-me comer pernil na próxima semana, no fim de semana, e portanto vais convidando o pessoal à medida que eles fazem a comida que tu gostas, não é?
0: Exatamente.
1: Eu acho que deve ser um bocado
0: olha,
1: assim.
0: Olha, como
1: eu
0: sei, tu descobriste?
1: Poder, uma pessoa tem que arranjar estratégias para ter menos trabalho e para poupar. E diz-me uma coisa, é muito habitual levares as meninas sem ser para, por exemplo, para aí de manhã? Não, é muito cedo.
0: Não, nem pensar.
1: Mas não as costumas levar para o teu trabalho, não é?
0: Depende, se estiverem de férias, levo.
1: Que remédio.
0: Trago, neste caso, trago porque é aqui, onde eu estou agora.
1: Claro.
0: Para os espetáculos a mesma coisa, se elas quiserem, sempre, se elas quiserem.
1: Mas sabes que isto
0: se
1: é um risco.
0: Se elas não quiserem...
1: Sabes que isto é um risco. Eu tenho amigo meu que levou a filha para o emprego, não tinha hipótese e teve que a levar para o emprego, quando não tem escola, não tem como tomar conta dela. Ela tinha, na altura, 6 anos e levou-a para o trabalho. E quando chegaram ao escritório, foi um 31, porque a criança começou a chorar. Ela olhou para um lado, olhou para o outro, visitou um canto, visitou outro e desatou num berreiro, mas tu não imaginas. Os colegas foram ter com ele e depois, quer dizer, ele estava muito embaraçado porque a criança estava ali aos berros no trabalho com os colegas todos. E ele perguntou-lhe: então, não, estou a dizer, é verdade. Então, amor, o que é que aconteceu, minha querida? Estás a chorar aqui no trabalho do pai? E ela disse: oh, pai, tu mentiste-me. Onde é que estão os palhaços que disseste que trabalhavam contigo?
0: Alberto Rosa.
1: Eu não tenho culpa, isso aconteceu. Ai, aconteceu, aconteceu. Vamos lá ouvir, mas é Carol G. Está bem? Pode ser? Ah, e depois há outra coisa que nós podíamos falar também. E fica aqui um grande abraço e um grande beijo a todos os homens e as mulheres que estão a fazer os caminhos de Fátima a esta hora. E são muitos, muitos, muitos. Vamos
0: olha,
1: falar sobre isso aqui um bocadinho.
0: A minha segunda filha, vamos, já falámos, vamos ouvir Carol G.
1: Está bem. E depois então vamos falar da tua segunda filha.

0: Conocido. Uma das músicas que o ano passado, 2 anos, bombou e eu toda a força tocar que nunca mais acaba. E sabe sempre bem ouvir isto. Estamos a 10 minutos das 4. Está com a curra. Das 4, não, das 5. Não se assusta, não se assuste, que é para sair mais cedo, senão. Ora bem, estavas tu a dizer que a tua menina...
1: A Liani, a minha escuteirinha...
0: Sim.
1: Aliás, são as 4.
0: Ah, elas são escuteiras.
1: São escuteiras.
0: E fazem muito bem, fazem muito bem. Isso é bom para eles.
1: É ótimo, é fundamental.
0: Para eles, neste caso,
1: sabes,
0: para
1: na
0: elas.
1: Na educação deles.
0: Sim,
1: e ela foi a Fátima, fez a peregrinação.
0: Ah!
1: Chegou a casa...
0: Mas fez quando? Este ano?
1: Neste caso... Este ano. Começou na quinta passada,
0: uhum,
1: e chegou a casa no domingo. Portanto, foi quinta, sexta, sábado e domingo.
0: Mas espera aí, foi a pé?
1: A pé, Fátima.
0: Ah, boa. E saiu de pois saiu daí de Lisboa?
1: Sim.
0: Ah, boa. E com os colegas, com os escuteiros?
1: Com os coleguinhas, exatamente. E foi uma experiência incrível. Chegou a casa feliz da vida,
0: uhum,
1: com os pés feitos num 8, mas feliz da vida.
0: Pronto, já não se pode queixar que se cansa muito de ir a pé para aqui e para ali.
1: Eu gostava muito, por acaso, de ir a pé a Fátima, mas ainda não tive a oportunidade.
0: Mas estiveste lá recentemente, que eu soube, eu vi. Ou sim, já foi há 5 anos?
1: Não, eu vou lá frequentemente.
0: Pronto, eu vi lá uma fotografia publicada e eu pus-me a olhar para aquilo. Epá, tanta loira, qual delas é que é a Luciana? Olha, eu sugeria então aproveitarmos estes minutinhos que temos para ouvirmos a reportagem do Mário Freire, que fez acerca dos peregrinos, e começarmos já a falar aqui daqueles que são os cuidados, que no fundo devem ser dos peregrinos e de todos aqueles que andam na estrada. Vamos ouvir, porque eu acho que isto é importante.
2: Façam-se ver e vejam os carros caminhar de frente em fila única e com coletes refletores. É o principal conselho da Guarda Nacional Republicana, que desde o dia 4 de maio tem em marcha esta campanha de peregrinação segura, que se estende até ao próximo dia 13 de maio. Estamos em Celúrico de Baixo, na final desta primeira etapa deste grupo, que caminha há pouco mais de 10 horas, saiu às 2 da manhã de Pinhel, pouco menos de 30 quilómetros nesta primeira etapa. Francisco Braças, como é que tem decorrido? A GNR tem sido importante, sobretudo nestes pontos, por exemplo, aqui nesta ligação da A25 com a entrada de Celúrico. É importante a presença da GNR para sensibilizar também os condutores para a vossa presença na via.
3: Sim, bom dia a todos. Antes de mais, agradeço por estarem aqui connosco, da mesma forma que agradecemos a Guarda Nacional Republicana por nos fazer acompanhar desde que nós saímos. Neste momento temos sensivelmente 38 quilómetros, mais um bocadinho, que a etapa são 41, 42 quilómetros, teremos numa fase terminal já, e agradecemos a eles porque é sempre importante, porque nós apanhamos muitas viaturas, principalmente carros pesados, em que no qual nos causa muitas dificuldades.
2: Esta é uma primeira etapa, não sei se será também um primeiro ano, se não, mas pela organização do grupo, presumo que já tragam experiência de anos anteriores.
3: Sim, já trazemos, o grupo não é meu, é da Fernanda Dias e do Estevão Sil. Nós somos 3 amigos, neste momento fazemos a caminhada, que sou eu, um amigo Andrade e o amigo Márcio. Somos os 3 que já há uns anos temos levado o grupo desde Pinhel até Fátima.
2: Saíram às 2 da manhã, estão agora a chegar, a concluir a primeira etapa. Daqui sairão durante a madrugada às 2 da manhã, a hora que começaram hoje, amanhã retomam. Qual a grande diferença? E é melhor caminhar durante a noite e de madrugada ou diurno? Qual é que é a grande diferença da noite para o dia?
3: A diferença da noite para o dia acaba por ser que as duas primeiras 3 etapas rondam sempre os 42 quilómetros de percurso, e várias experiências já fizemos, fazemos testes, não é? E que nós já aqui vimos, hoje é a quinta vez, e verificamos que durante a noite, além da questão de termos maior segurança, porque não existe tanto movimento, principalmente agora quando

0: Vamos apanhar a Nacional 17, que acaba por ser sempre muito complicado. E por causa do calor, principalmente, nós assim chegamos, saindo sempre às 2 da manhã, nós chegamos ao meio-dia, mais coisa, menos coisa, e temos a etapa terminada e descansamos depois o dia todo.
1: Muito obrigado, Francisco Baraças, boa peregrinação a concluir então esta primeira etapa, acompanhada também pela GNR, que este ano recorre também às novas tecnologias, a aplicação Waze, que é aconselhada a ser utilizada pelos grupos de peregrinos para fazer uma monitorização em tempo real e também para partilhar essa informação com quem anda na estrada, saber também onde é que há o maior êxodo de peregrinos e retomar as devidas precauções. É aconselhado então o uso de coletes refletores, caminhar sempre de frente para os carros, em fila e sobretudo também identificar o início do grupo e também o final do grupo.
2: O trabalho do repórter Mário Freire a falar-nos sobre estes peregrinos que estão assim na estrada. E ficou aqui este registo, e muitas vezes as pessoas vão apenas porque é uma experiência que querem fazer, não têm nada mais que não seja isto, e portanto são muitos aqueles que andam na estrada, todo cuidado, e claro, vamos estar atentos também a todos aqueles que estão a fazer, e são muitos de vários pontos do país que estão a fazer estes caminhos para Fátima.
3: Para Fátima.
2: E vamos lá ver se um destes dias tens tempo livre para fazeres, quem sabe,
3: queres
2: tu também estes caminhos.
3: Comigo?
2: Olha que eu já quis fazer isto durante muito tempo, fiz vários trabalhos em Fátima e realmente é algo de diferente. E não tem a ver com crenças, tem a ver com o momento em si, e durante algum tempo achei que era interessante fazer. Agora cansa-me um bocadinho, eu já pensei ir a pé, mas num autocarro, mas o autocarro também é um bocado a bom sítio.
3: Se quiseres, marcamos e vamos.
2: Agora, quem eu acho que um dia destes vai a pé a Fátima é a Maria Eduarda Barata, que está aí contigo, e ela já escreveu mais que uma vez: se eu conseguir sair daqui viva destes programas da tarde, eu prometo, eu vou a pé a Fátima, porque isto é doloroso, isto não se aguenta.
4: Não sei se vou.
2: Calma, que se tu estiveres aqui mais uns tempinhos, tu vais ver se vais ou não. Ainda dás 4 ou 5 voltas à capela, se for preciso, só para te safares disto. Vamos à música. Luciana, em tempos cantaste com os irmãos Verdades, eu sei disso. Isto, verdade?
3: Verdade, um tema solidário.
2: Então vamos lá ouvir este Não Te Esqueças de Mim. E vamos assim para o sinal das 5, certo?

0: Voltamos já à sua companhia. Se o seu relógio for dos bons, marca 5 da tarde. Se não for, são para aí 2:30, mas não. São 5 horas. Vamos às notícias. A edição é de Alexandra Pereira. Boa tarde.
1: Boa tarde. Acaba de...

0: ser decretada prisão preventiva para o homem acusado da morte da ex-companheira. É um caso que remonta a 22 de abril, em Oliveira do Bairro. Este homem de 40 anos esteve até agora internado por ter ficado ferido numa aparente tentativa de suicídio. A acompanhar este primeiro interrogatório judicial esteve o jornalista Paulo Jorge Duarte.
1: Uma medida de coação privativa da liberdade porque está fortemente indiciado do crime de homicídio na forma tentada. Este homem que foi ouvido em primeiro interrogatório judicial aqui no Tribunal de Instrução Criminal de Aveiro, curiosamente no edifício do Tribunal Judicial por causa de medidas de segurança, porque inclusivamente foi montado aqui um forte dispositivo policial, nomeadamente pela PSP. Portanto, este homem de 40 anos vai aguardar o julgamento, o início de julgamento em prisão preventiva. É suspeito de, no dia 22 de abril, passado dia 22 de abril, há cerca de duas semanas, ter disparado pelo menos duas vezes sobre a ex-companheira, de quem tem quatro filhos em comum, mas separados já há quatro meses. Não estaria a aceitar essa separação, procurou a mulher naquela manhã de 22 de abril, disparou sobre a vítima, provocou-lhe ferimentos considerados muito graves. A vítima foi ela e transportada para o Hospital de Coimbra. Já este homem terá também disparado sobre si próprio, na zona da barriga, sofreu ferimentos graves, foi levado para o Hospital de Aveiro, onde esteve internado cerca de duas semanas. Assim que teve alta, foi trazido para aqui, para o Tribunal de Instrução Criminal de Aveiro, para ser ouvido em primeiro interrogatório judicial pela suspeita do crime de homicídio na forma tentada. Já se sabe, ouviu a medida de coação mais gravosa, a prisão preventiva.
0: A reportagem do Paulo Jorge Duarte, prisão preventiva para o homem de 40 anos, acusado da morte da ex-companheira a 22 de abril em Oliveira do Bairro. Só começam a ser ouvidos amanhã os 16 detidos, ontem pela suspeita de tortura em esquadras de Lisboa, 15 são polícias, o 16º detido é um segurança que entretanto deu entrada de um pedido de habeas corpus. A acompanhar a evolução deste caso está a jornalista Débora Carvalho.
2: Vão pernoitar a segunda noite consecutiva nos calabouços do Comando Metropolitano de Lisboa os 15 polícias detidos ontem no âmbito do processo que investiga situações de tortura e violação nas esquadras do Rato e do Bairro Alto em Lisboa. O único civil detido ontem na operação policial, um segurança de uma discoteca, quer ser libertado imediatamente, considera a prisão ilegal e o advogado já fez chegar aqui ao tribunal um habeas corpus com vista à sua libertação imediata. São vários os episódios de terror, de agressões bárbaras descritas pelo Ministério Público, situações de tortura que levaram mais de 6 horas nas esquadras, com os polícias inclusivamente a apontarem as armas às cabeças dos polícias, a fazerem ameaças de morte, a cortarem-lhes o cabelo e a gozarem e a rirem-se de tudo isto em grupos privados do WhatsApp, com a partilha de várias fotografias e vídeos nas quais se gabavam de que os detidos iriam ficar com medo de andar na rua se vissem, por exemplo, alguém vestido de azul, numa alusão à farda do agente da PSP. Ora, várias situações e crimes que estão em investigação que culminaram com novas detenções, já que há outros que já foram há meses detidos, 9 agentes da PSP que estão em prisão preventiva. A partir de amanhã vão ser confrontados pelo juiz de instrução criminal de Lisboa e arriscam medidas de coação graves, pesadas, como é a de prisão preventiva.
0: A reportagem de Débora Carvalho a partir do Campos de Justiça. Esta é então a terceira vaga de detenções relacionadas com crimes de maus-tratos graves em esquadras de Lisboa. Do mais grave de sempre, admite Rogério Jaia, que contudo destaca a importância de não se confundir a árvore com a floresta.
3: Penso ser um dos casos mais graves na história de toda a Polícia de Segurança Pública. Aliás, vou mais longe, na história das Forças de Segurança em Portugal. Mas gostaria aqui de dizer uma coisa que eu penso que é fundamental. A PSP, a GNR, a Polícia Judiciária, todas as polícias não são isto. Atenção. Isto são apenas alguns indivíduos que começam a ser demais, porque neste momento já são 26, 9

0: estão presos, mais os 15 que foram detidos ontem, e mais dois que estão, penso eu, já em fase de acusação, são 26, que, de uma forma ativa ou por omissão, praticavam atos que nunca passaria a qualquer polícia pela cabeça praticar.
1: O comentário de Rogério Jaia ao Rua Segura desta quarta-feira da CMTV. A Polícia Judiciária de Setúbal acredita ter desmantelado uma célula criminosa na margem sul. 9 pessoas foram detidas. A reportagem é da Inês Campana.
2: 9 pessoas foram detidas na sequência de uma operação da Polícia Judiciária por tráfico de droga, que contou com a colaboração da Força Aérea Portuguesa e também de equipas sinotécnicas da Polícia de Segurança Pública. Falamos de uma investigação que teve início em 2024 e que acabou por desmantelar uma rede criminosa fazia aqui a prática do crime de tráfico de droga na margem sul do Tejo. Os suspeitos, com idades entre os 20 e os 64 anos, já tinham antecedentes criminais. Nas buscas domiciliárias realizadas foram apreendidas cerca de 11.350 doses de haxixe, 765 doses de cocaína, também 130 doses de MDMA e 30 doses de heroína. Foram também apreendidas 2 armas de fogo, dezenas de munições e também cerca de 23 mil euros em numerário. É de facto uma mega operação da Polícia Judiciária que acabou por desmantelar esta rede criminosa dedicada ao tráfico de droga. 6 dos suspeitos foram detidos em flagrante delito, 1 fora de flagrante delito e depois temos também outros 2 suspeitos detidos pelo crime de detenção de arma proibida. 7 pessoas foram constituídas arguídas. Como disse, os suspeitos têm entre os 24 e os 64 anos e já tinham antecedentes criminais. Uma investigação que teve início em 2024 e culmina agora na detenção de 9 pessoas.
1: A reportagem de Inês Campana. Uma explosão num café no Seixal fez esta quarta-feira 6 feridos. As causas do incidente estão ainda por esclarecer. Um balanço feito ao jornalista Nuna 10 pelo comandante dos bombeiros mistos da Amora.
3: 6 feridos, 2 pessoas ficaram aqui pelo local. Portanto,
4: assistidas aqui?
3: Assistidas aqui pela VMER e ficaram, rejeitaram ir para o hospital e foram para a sua vida normal. Os outros restantes foram para o hospital de Garcia de Horta. De resto, não sabemos qual é a causa da explosão que dizem que existiu e que vai ser apurado pelas autoridades competentes. Tivemos aqui 11 bombeiros, tivemos 8 elementos do INEM, 2 veículos VMER e tivemos 15 elementos da PSP. Neste momento está cá 7 gás para fazer a avaliação do circuito de gás, portanto temos o prédio evacuado. Neste momento irá vir outra equipa para fazer as avaliações restantes ao prédio. Estamos a aguardar que venha a EDP para verificar as condições de eletricidade para que os moradores possam regressar às suas habitações. O prédio não foi afetado, é só uma questão de precaução.
1: Carlos Matos, comandante dos bombeiros mistos da Amora, em declarações ao jornalista Nuna 10. Mantém-se hospitalizados os 2 militares do Exército feridos ontem num incidente durante um salto de paraquedas em Tancos. O jornalista José Durão atualiza esse boletim clínico.
5: O Exército já adiantou que continuam os 2 naturalmente internados, um dos militares aqui no Hospital de Santo André em Leiria e o outro no Hospital de São José já em Lisboa, ambos ainda estáveis, ou pelo menos se essa é a indicação, mas também ainda recuperar dos ferimentos graves que sofreram na aparatosa queda que ontem então ocorreu na zona do Arrepiado, uma zona onde habitualmente os paraquedistas portugueses realizam treinos e também saltos. Portanto, uma situação que envolveu estes 2 sargentos dos paraquedistas que realizavam então o último salto planeado no curso e que infelizmente se viram então apanhados numa situação num imbróglio inesperado quando os paraquedas de ambos os militares acabaram por se embrulhar durante o voo e perderam naturalmente a consistência e a capacidade de resposta necessária para reduzir a sua velocidade e também a condicionar melhor o impacto contra o chão.
1: A reportagem do José Durão. Já foi identificada a origem da tinta azul que contaminou a ribeira junto à praia de Carcavelos, no município de Cascais. A tinta terá sido usada para pintar campos de ténis nas imediações. António Nunes, diretor municipal de segurança de Cascais, garante que tudo foi feito para minimizar danos.
6: Os serviços da Câmara

0: Logo que foram alertados cerca das 3 horas, enviaram para o local uma patrulha da Polícia Municipal. E aí depois envolvemos as águas de Cascais, o ambiente, as águas do Atlântico, a própria PSP com a sua brigada ambiental, e foram recolhidas um conjunto de amostras para apresentar em tribunal como um crime ambiental, que o fizemos hoje com o expediente da Polícia Municipal, e foram tomadas todas as medidas. Durante praticamente 2 horas foi possível não só identificar a origem daquilo que estava a acontecer, como também com um conjunto de medidas de contenção, designada um açude que foram feitos antes de chegar à praia de Carcavelos, e isso permitiu que não fossem afetadas as pessoas. Houve alguns estragos ambientais, como é evidente, com uma descarga dessas, mas Cascais, um concelho seguro, e fazendo jus exatamente a isso, tomou imediatamente todas as medidas de contenção que foram precisas fazer para que a praia continuasse a poder ser usada por todos os banhistas.
1: António Nunes, diretor municipal de segurança de Cascais, em declarações à jornalista Inês Campana. As notícias regressam às 5h30 com o Vítor Figueiredo. Até já.
2: Até já, Alexandra Pereira. 5 horas mais 11 minutos. Vamos lá, que eu já estava aqui parado, já tenho que me mexer, bora.
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2: 5 horas mais 12 minutos. Ora, eu estou aqui a ler, Luciana, a revista. Da TV Guia. Não, medo porquê? Estou aqui a ler, não estou a ler tudo.
5: Não me digas também que és andar no Ruca.
2: Não, eu estou a ver aqui. Há coisas que me interessam, por exemplo, estes pratos que aqui tenho: o pomar no prato, com a barriga de porco com maçã, galinha assada com molho de laranja. Eu não posso ver isto, nem posso comer isto, porque a Rita Andrade depois dá-me cabo da cabeça, portanto não dá. Mas estou a ver aqui as marchas populares, porque estão aqui os padrinhos das marchas populares. E olha, pessoal da casa está em montes de marchas.
5: Pois está.
2: Alfama, temos o Paulo Batista e Áurea, ajuda a Carolina Castelinho e Ricardo Martins Pereira, Alcântara, Ana Sofia Cardoso e o Pedro Granja, que está sempre batidinho também nesta marcha, a Mónica Sofia e João Batista pelo Beato, Teresa Guilherme e Marco Costa pelo Alto do Pina, Kiko Isotti e a Filomena Cautela do Bairro Alto, André Leitão e Soraya Tavares, Bairro da Vista, Bela Flores, Daniela Santos e Flávio Furtado, Francisco Beatriz e Margarida Moreira por Benfica, e na Bica, a Micaela também vai.
5: Vai, também vai.
2: E vocês vão estar bem. Olha, tu não deixes que ela brilhe, tu arranja lá qualquer coisinha.
5: Ai,
2: para ela ficar.
5: Que horror! Que horror!
2: Micaela e Ricardo Guedes, é que horror, mas quando chegar à altura eu quero rir. Carlide, vamos
5: chegar
2: ter.
5: À altura vou beijá-los a todos.
2: Sim,
5: sou
2: sim.
5: Assim.
2: Margarida Antunes e Nuno Nolasco, Castelo, a Márcia Soares e Gonçalo Quinaz, a Joana Diniz e João Ricardo Plagraça. Eu sei que isto é muito extenso, mas são muitas as marchas. Eu não tenho culpa. Olivais, a Sara Norte e o Jonas Cardoso. Está quase. Madragoa, Ana Garcia Martins e Hélder Tavares. Vasco Pereira, Coutinho, Ana Galvão, São Vicente. São Domingos de Benfica, o Jani Gabriel e Carlos Félix. E Penha de França, Rui Andrade e Salomé Caldeira. E o grande Ruben Madureira e a sua Cici Martins pela Moraria. Falta alguém?
5: Sim.
2: Ah, Marvila, o Matai. Ai, ai, ai. Pronto, e a Luciana?
5: Mata aí.
2: Há quanto tempo é que, tu és a madrinha de Marvila?
5: Vou para o terceiro ano.
2: Terceiro ano?
5: Sim, com pronto. Muito orgulho.
2: O ano passado andaram lá perto, não é? Dos primeiros. Acho que aqui a ilusão não ganharam, não. Porque tu te enganaste, não foi?
5: Foi no primeiro ano, pois.
2: Ai, foi no
5: claro,
2: primeiro.
5: Eu engano-me sempre. Primeiro ano ficamos a um ponto do primeiro lugar.
2: Mas tu enganaste
5: depois,
2: na letra.
5: No segundo
2: foi
5: ano,
2: isso,
5: enganei-me em tudo.
2: Pois.
5: Enganei-me em tudo, só não me despico. Foi uma pena, porque se me tivesse despido, talvez tivesse tido mais sorte.
2: Bem, dá-me a impressão que então vale a pena ir ver as marchas
5: tu
2: este
5: ano.
2: Tu
5: queres me tirar do sério hoje? Não.
2: Conta-me lá como é que tem sido. Vocês já começaram a ensaiar?
5: Ele já.
2: Ai, tu
5: meus
2: não.
5: Afilhados já. Eu ainda não tive a oportunidade. Como é que tu queres, Alberto Rocha, que eu me desdobre ainda mais?
2: Então os ensaios devem acontecer o quê? Lá para as 8 horas da noite?
5: É 9.
2: 9 horas. Pronto, 9 horas.
5: Das
2: 9
5: à meia-noite.
2: Sim. E então?
5: Sim. E depois vou para casa. Às 5:30 acordo.
2: Pronto, também não podes dormir muito.
5: E ando na gandaia o dia inteiro.
2: Exatamente.
5: Na gandaia.
2: Mas o problema é esse, é andar na gandaia.
5: Mas olha,
2: bonitas marchas dos centenários.
5: Porque quando chegar a hora do meu ensaio,
2: tu vais estar a partir
5: daquilo
2: tudo.
5: Ninguém me segura. Ah,
2: eu quero rir. É como é que vai ser a pontuação deste ano. Mas depois, quando é que vais ensaiar? É brevemente, não é? Depois vais nos contar.
5: Sim,
2: como é que.
5: Tenho marchas todos os fins de semana.
2: Vais-nos contar como é que acontecem esses ensaios, que é para nós sabermos tudo direitinho. Tu tens que desfilar, tens que aprender a letra da música, não é?
5: Sim.
2: Todos
5: vou
2: os
5: cantar,
2: anos é uma diferente.
5: Dançar.
2: Claro.
5: Desfilar.
2: E depois tens.
5: E levar maravilha
2: é verdade.
5: Ao peito.
2: E a roupa? Já tiraram as medidas. Sim. Embora
5: já
2: tu digas que se calhar te podes despir, mas vais levar a roupinha, não é?
5: Não, o que pode acontecer é eu engordar. Mas isso também não há crise.
2: Então estás porque a arranjar porque, uma desculpa para te poderes despir.
5: Eu estou com os melhores.
2: Nada que os elásticos não resolvam, ora.
5: Exatamente.
2: Coisa que nós não sofremos disso, não é, Vítor? Não, pesos a mais, a engordar,
5: o
2: isto
5: Vítor
2: não tem
5: não
2: nada
5: tem
2: a ver
5: nada
2: connosco.
5: Contigo hoje,
2: nada,
5: Alberto,
2: rigorosamente
5: esquece.
2: Não.
5: O Vítor está no mundo dele.
2: Ok, então.
5: Eu estou aqui só.
2: Alô, Terra. Como é que estamos com o trânsito?
6: Estava aqui a ouvir o Carlos Anjos, que daqui a pouco, aliás,
2: vai estar connosco.
6: Já ouvimos há instantes a comentar aquele caso de ofensas corporais graves e maus-tratos a crianças numa creche. Vamos então ao trânsito. O trânsito em Lisboa, temos aqui indicação de muito trânsito. Na segunda circular, parece que temos acidente aqui perto das Torres de Lisboa. No sentido aeroporto Benfica, o trânsito ainda não está muito acumulado. Aliás, ele está acumulado um pouco mais para trás, curiosamente, a partir de Avenida Padre Cruz e até à Torre do Radar. No sentido contrário, está também acumulado a partir das Calvanas até quase ao estádio do Benfica. Portanto, a segunda circular a complicar-se bastante cedo. De resto, temos aqui a A5, também com indicação de um acidente na descida de Monsanto, quem vem de Lisboa. Vamos ver, ainda não está muito trânsito acumulado, para já. Está assim antes do viaduto Duarte Pacheco e no sentido contrário, a partir precisamente na descida de Monsanto e até às Amoreiras. Temos aqui muito para arranca no eixo norte-sul, desde zona do Bairro da Liberdade até praticamente à Avenida da Ponte, e temos indicação também aqui de um acidente. Será esse que está de facto aqui a causar muitas complicações no final do eixo norte-sul, no sentido norte-sul, precisamente quem vai para a ponte. Depois, assim de repente, são as maiores complicações que temos no Porto, Avenida AEP, também com indicação de. Não, este acidente é na circunvalação, já lá vamos, porque é precisamente aqui num nó junto à AEP. A AEP já está muito complicada na sua parte final para quem chega ao Nó de Francos e em quase todo o seu percurso para quem vai do Nó de Francos para a Senhora da Hora. Vamos agora à VCI. Temos muito trânsito também do Nó de Francos para a Ponte da Arrábida e no mesmo sentido de Bonjoia para até mais ou menos à Fernão de Magalhães. No sentido contrário, algum trânsito junto ao nó da Via Norte até Paranhos e também ali na circunvalação no Monte dos Burgos e igualmente no sentido contrário para quem vai ali para a AEP. Para já são as zonas mais complicadas do Grande Porto.
2: Pronto, estamos conversados para já.

0: trânsito a esta hora. Boa viagem, é o que desejamos.
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0: Sempre com as grandes emoções, 5h23. Luciana, o que é que tem pescoço, mas não tem cabeça?
2: Não. Eu não gosto de perder nem a feijões. Já ia fazer as neiras. O que é que...
0: Tem pescoço, mas não tem cabeça.
2: Mas não tem cabeça.
0: Não vais aí procurar nada. Nenhuma ajuda suplementar. Na internet, certo? Não mexe aí, não mexe
2: não,
0: nos computadores.
2: Não, não estou a mexer em nada.
0: Eu
2: este clique-clique que estás a ouvir é do Vítor.
0: Claro. Posso dizer?
2: Pode.
0: Ou fica depois.

0: sabe sempre bem ouvir este Karma Chameleon, Culture Club.
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0: Oh, mas olha que ele não tinha nenhuma apaixoneta por ti.
1: Ele nem sabe que eu existo.

0: Eu acho que o rapaz ficou tão emocionado com aquilo que tu disseste que até fez uma ou duas pausas para perceber bem o que estavas a dizer.
1: Oh, devia estar
0: a terceira pausa, estás a ver?
1: A ver onde é que

0: acho que alguém do além quer falar contigo. Ai, Deus, o que é que
1: tu andaste
0: a tramar?
1: Não sei, não sei, mas
0: alguém
1: sinceramente eu assim não vou lá. Não, não. Ufa, mas eu sou otimista. Isto vai funcionar bem. Isto vai funcionar bem. Calma que isto vai funcionar bem.
0: Vai, pois.
1: Ouvindo que está aí desse lado.
2: Vai.
1: Eu não sei, mas isto anda aqui alguma coisinha. Sério, anda aqui alguma coisinha. Sabes o que é ser um homem otimista? É aquele homem que espera no carro com o motor ligado enquanto a mulher vai às compras. Esse é um verdadeiro homem que é otimista.
0: Nossa
1: e
0: senhora.
1: Ao preço que as coisas estão, digo-te uma coisa, muito otimista mesmo. Ora, vamos lá ver se isto vai direitinho. Para si que está aí no carro, não se incomode, não é o seu carro que está a falhar. Escusa de andar aí aos morros, ao tablia, não é. Somos nós aqui. Nós de vez em quando fazemos uma paragem ou outra. É a mesma coisa que os carros, às vezes também empancam, não é? Nunca te aconteceu ficares parada no meio da estrada, pois não, Luciana? Não, estas coisas assim...
0: Já,
1: não te...
0: já aconteceu.
1: Ah, já?
0: Pois.
1: Mudaste
0: já fui
1: o pneu?
0: Parada pela polícia e tudo.
1: Sim, mas isso é normal. Eles olham para ti...
0: Inclusive, tive que superar o balão. Estás-me a ver de pijama a superar o balão?
1: Pijama?
0: Imagina-me, sim, sim.
1: Mas tu vais conduzir de
0: fui,
1: pijama?
0: Isto já foi, olha, foi
1: a sério?
0: Há olha, 20 anos atrás...
1: Quanto mais coisas tu dizes, eu vou perdendo o encanto.
0: Era uma vez.
1: Era uma vez. Então conta lá.
0: Há 20 anos atrás.
1: Sim.
0: Fui à Cristina Caras Lindas, a Sintra, entregar-lhe na altura, já não sei o quê, não me lembro. Não sei se foi um. Ai, não me lembro. Olá, Pantaleão, boa tarde.
1: Olá, Pantaleão, não te preocupes, isto é de nascença. Isto já faz parte, isto é mesmo assim. Isto falha de vez em quando, é mesmo assim.
2: Eu sei.
0: E entretanto...
2: Há coisas piores, não é?
1: Ah, sim, sem dúvida alguma. Nós somos otimistas, nós também somos otimistas.
2: É, o que interessa.
1: Diz, desculpa, Luciana.
0: Não faz mal, querido, superei o balão e deu zero. Pronto, estava ótimo.
1: Deu zero, mas tu onde é?
0: A Floribela apareceu de pijama à noite.
1: Sério?
0: Pantufas e de pijama. Por acaso os guardas não eram assim.
1: Mas eles já deviam ter visto algum episódio, possivelmente. Só isso é que fizeram que ele. Pronto, pode ir, pode seguir, não há problema nenhum.
0: Não, não.
1: Sabes
0: não,
1: o que é
0: não.
1: que eu encontrei? Sabes o que é que eu encontrei? Eu vou-te apresentar a ti e a todos aqueles que nos estão a ouvir, até porque ela já não está connosco há algum tempo. A Fatinha, eu não sei porquê, mas não sei o que é que lhe deu. Lembras? Já não a deves ver há algum tempo, não é? Ela também não gosta muito de
0: não,
1: te ver.
0: Não, ela foi de férias.
1: A Fatinha foi há uns tempos atrás ao Fator X. Tu lembras-te?
0: Lembro.

0: Fátima. Chega.
1: Não posso repetir.
0: Já chega, obrigado.
2: Epá, foi terrível. Foi terrível.
1: Opa, deixa-me. Posso repetir? É que entrar na parte da música que eu sei melhor.
3: Não, este foi o grande momento. Eu digo-te uma coisa, a Fatinha, eu hei de falar com os, quando ela vier aqui da próxima vez, aos nossos amigos aqui em frente, aos bombeiros voluntários portugueses. Eu acho que ela, como sirene de bombeiros, de ambulância, digo-te, funciona lindamente. Acho que funciona em pleno. Porque ai, para o resto, não sei, eu acho que é assim um bocadinho.
4: Olha, era o que ela precisava,
3: difícil.
4: De um bombeiro.
3: Com mangueira. Por causa do calor. Vá, não sejam assim umas mentes tão, tão más quanto isso.
4: É
3: por causa
4: criminosas, umas mentes criminosas.
3: Só por causa do calor. 5:30, vamos às notícias. Vamos lá? Abanem aí o Vítor Figueiredo. Vamos à informação.
1: Anda cá, Vítor.
5: Vamos lá, 5 minutinhos rápidos com algumas.
3: Sentes informativo.
5: Notas. Sim, vamos lá então. Sobre as histórias que estão a marcar esta tarde. O homicídio de Oliveira do Bairro foi a 22 de abril. Um homem disparou sobre a ex-companheira. Hoje foi decretada prisão preventiva para o acusado, que esteve até agora internado por ter ficado ferido numa aparente tentativa de suicídio. Detalhes com Paulo Jorge Duarte.
6: Este homem de 40 anos vai aguardar o julgamento, o início do julgamento em prisão preventiva. É suspeito de, no dia 22 de abril, passado dia 22 de abril, há cerca de duas semanas, ter disparado pelo menos duas vezes sobre a ex-companheira, de quem tem 4 filhos em comum, mas separados já há 4 meses. Não estaria a aceitar essa separação. Procurou a mulher naquela manhã de 22 de abril, disparou sobre a vítima, provocou-lhe ferimentos considerados muito graves.
5: Ferimentos que viriam a causar a morte a ex-companheira deste indivíduo, que ficou hoje a conhecer a medida de coação, prisão preventiva, mais um caso extremo de violência doméstica no nosso país. Detidos de ontem no caso de tortura em esquadras da PSP de Lisboa só serão interrogados amanhã. Os 15 polícias e um civil vão passar mais uma noite em detenção até que sejam ouvidos. Tânia Laranja dá conta de que muitos deles já tinham sido transferidos, alguns dos que tinham sido, aliás, detidos noutras vagas de prisões relacionadas com o mesmo caso.
7: Muitos destes agentes foram transferidos de esquadras e transferidos de serviços enquanto as investigações decorriam. Ainda não se percebeu exatamente qual é a participação de cada um dos elementos, ou seja, se, por exemplo, Mário está apenas no grupo, no tal grupo do WhatsApp, se apenas teve conhecimento do que estava a acontecer, se apenas enviou vídeos a terceiros, porque há aqui níveis de participações diferentes.
5: Ainda pelo Seixal, Cruz de Pau, explosão hoje num café, fez 6 feridos. Um deles é um bombeiro. As causas do incidente, estão ainda por esclarecer. O repórter Nuno Adães recolheu o testemunho de Filipa Veloso, um habitante local que assistiu à explosão.
8: Eu estava a sair do meu prédio, entrar para o carro, e deparei-me com a explosão. Vi vidros, vi pessoas no chão, tomei a iniciativa de ligar logo para o 112, atenderam-me, disseram-me para eu aproximar para ver realmente quantas vítimas eram, para destacar INEMs. Depois, entretanto, começaram a chegar os bombeiros, foi muito rápido, bombeiros, polícia, INEM.
5: Ainda pelo Seixal, na Amora, maus tratos a crianças numa creche, uma educadora de infância, 2 auxiliares e a diretora de um infantário na Amora foram acusadas pelo Ministério Público. As vítimas são crianças de 3 e 4 anos. O comentador da CMTV, Carlos Anjos, admite que é do mais grave de que tem memória.
9: Este caso é daqueles que é bom, é bom lembrar que é para que isto não volte a acontecer. Primeira questão, a ser verdade aquilo que aconteceu ali, e gozando da presunção da inocência as envolvidas, o certo é que existem câmaras de filmar, existe foi um do Ministério Público que sustentou a acusação nas imagens que viu e naquilo que viu. E daquilo que se vê nas imagens que estão ali, é uma coisa brutal, e é talvez uma das acusações nesta matéria de colégios mais violenta que eu já vi, do ponto de vista das acusações que se fazem às pessoas.
5: De facto, confirmo. Agora, Carcavelos. Já é conhecida a origem da tinta azul que contaminou a ribeira junto à praia. A CMTV sabe que foi um empreiteiro que andou a pintar campos de ténis. A repórter Inês Campana esteve com António Nunes, diretor municipal de segurança de Cascais.
10: Durante praticamente duas horas foi possível não só identificar a origem daquilo que estava a acontecer, como também com um conjunto de medidas de contenção, designadamente um açude que foram feitos antes de chegar à praia de Carcavelos, e isso permitiu que não fossem afetadas as pessoas. Houve alguns estragos ambientais, como é evidente, com uma descarga dessa.
5: Estragos ambientais, mas não houve pessoas afetadas. A tinta terá sido, enfim, tem origem numa obra de pintura em campos de ténis, perto da praia de Carcavelos. A cantora Bonnie Tyler está internada no Hospital de Faro, reside no Algarve, foi operada de urgência e recupera agora dessa intervenção. Repórter Raquel Reis.
11: Uma perfuração no intestino foi o episódio de saúde que levou a cantora Bonnie Tyler, de 74 anos, a ter de ser transportada de urgência até ao Hospital de Faro. Foi nesta unidade hospitalar que foi submetida a uma cirurgia de emergência. Neste momento, segundo foi possível apurar, encontra-se estável, apesar da sua situação clínica exigir cuidados redobrados e atenção redobrada por parte dos médicos. Neste momento está nos cuidados intermédios do serviço de urgência desta unidade hospitalar.
5: Em Faro, Bonnie Tyler, neste momento a recuperar de uma perfuração intestinal, foi operada de urgência e está nos cuidados intermédios. Foi a reportagem de Raquel Reis. Estas e outras notícias desenvolvidas às 6 da tarde com Alexandra Pereira. Até lá.
3: Até já então, Vítor Figueiredo com as informações, com as notícias aqui na sua Correio da Manhã Rádio. Daqui a pouco vamos ter a possibilidade de dar uma vista de olhos pelo trânsito para tentarmos perceber como é que as coisas estão. Isto está difícil e já são 5h36.
4: Correto.
3: Eu vou-te contar uma coisa. Há um homem... há um homem que teve um acidente muito grave e foi para o hospital. Estava numa cama de hospital. O acidente foi mesmo grave. Ele tinha as pernas partidas, os braços partidos, as mãos partidas, os dedos. Estava cheio de ligaduras, todo ligado na cabeça. Tinha de comer por um tubo. Uma miséria. Na hora da visita, das visitas, a família foi vê-lo. E de repente passa no corredor uma enfermeira. Daquelas enfermeiras interessantes, claro. E vira-se ele: ó, enfermeira, queres fazer respiração de boca a boca? E o pai dele, ao ouvir aquilo, pôs as mãos à cabeça e disse: ó, filho, tu não devias dizer estas coisas. E a mãe diz: pois, olha que Deus castiga. E diz então o rapaz: e faz-me o quê? Castiga-me como? Vai-me despentear, é?
4: Oh, Deus do céu. Tu estás do best.
3: Tadinho. Tadinho, o que é que sabes fazer?
4: Tadinho! Sabes o que é que dizem, o que é que se diz aí em cima, não sabes?
3: Não.
4: Quando se usa essa expressão?
3: Não, não sei, não interessa.
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1: 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E agora, Luciana, é hora de lanchinho?
2: Dizer uma coisa.
1: Diz.
2: Quem não estiver em Portugal, como é que nos pode acompanhar? Através do...
1: cmradio.pt, pela internet.
2: Ah, então desculpa, fui eu que não ouvi.
1: Pronto.
2: Só eu que estou a dar de froscos e estou tão entusiasmada que nem ouvi. Desculpa. Meus queridos, bom regresso a casa.
1: Já vais para mais um ensaio, não é?
2: Eu vou para a beira da malta que está no trânsito.
1: Pois,
2: agora
1: claro,
2: é para lá que eu vou.
1: Vou
2: me encontrar com todos vós. Até já, esperem por mim, está bem?
1: Sim, sim, vai para a confusão. O Vítor vai-te dar indicações do caminho, está bem? Para
2: sim,
1: saber
2: eu
1: se,
2: ontem
1: se
2: fui
1: coisa...
2: ouvir-vos.
1: Pronto.
2: Até me enganei.
1: Foi, não foi?
2: Tua voz desestabiliza-me. Beijinhos,
1: Luciana Abreu.
2: Até amanhã.
1: Bom descanso.
2: Olha, boa sorte para a festa, não é? Começa agora, sem mim.
1: Sim, sim.
2: Vai até às 8, bora. Dá-lhe,
1: Alberto Rocha.
2: Vou dizer
1: uma coisa, já estão ali a bater à porta para entrarem todos cá dentro. Todos e todas, claro.
2: Pum, pum, pum. Adeus, xoxos, como diz a minha prima, bigalhudos.
1: Bom descanso, boa viagem, Luciana. E para quem vai para a estrada, o que é que... Vítor, eu espero um bocadinho, está bem? Eu espero. Vítor, o que é que a Luciana vai encontrar na estrada, por exemplo, aí em Lisboa? Qual é a estrada que vais apanhar?
3: Olha, não tenho a certeza.
1: Para já.
3: Quer dizer, para já
2: não
3: nenhuma.
2: Não deixa falar comigo. É tão ciumento que nem...
1: Muito ciumento, muito ciumento.
3: Para já nenhuma. Vou ficar por aqui, enfim, tentar dar essas indicações, sobretudo das zonas a evitar. E dar conta também de que há muitos toques... aqui por Lisboa. Podemos começar pela segunda circular, onde logo ali à chegada ao aeroporto há um toque e há uma fila já entre o aeroporto e mais à frente, perto da Quinta do Lambert. Aliás, a fila continua porque depois lá mais à frente há outro acidente perto da... do eixo norte-sul, das Torres de Lisboa. Portanto, a segunda circular no sentido do aeroporto de Benfica está quase toda ela preenchida até ao Estádio da Luz. No sentido contrário, a fila é mais curta, mas muito intensa também, é entre o Campo Grande e o Estádio da Luz também. Depois, e logo ali ao pé, o eixo norte-sul, precisamente com fila desde esse nó da segunda circular até mais ou menos Campo Lide, no sentido sul-norte, e depois no sentido norte-sul, desde Campo Lide até à Avenida da Ponte. Temos aqui uma indicação também de acidente. Para quem vem das Amoreiras, também complicado para entrar na Avenida da Ponte. Mas há mais. Estamos na A5, também na descida de Monsanto, com muito trânsito, e ainda no IC19, no sentido Pinamanique-Queluz. Uma nota de acidente aqui antes do Palácio, que está já a causar grande intensidade para arranca praticamente desde o Palácio até ao Estado-Maior da Força Aérea. São para já em Lisboa as zonas mais complicadas. Estava aqui a dar uma vista de olhos pelas pontes, elas ainda estão a servir de passagem, como dizia a canção dos... quem?
1: Já fumega?
3: Ah, pois. E no Porto, AEP com muito trânsito, muito para arranca nos dois sentidos, mas sobretudo entre Norte Shopping e o Nó de Francos e vice-versa. A ver-se aí também à chegada à Ponte da Arrábida e desde o Nó de Francos também com muita lentidão, e desde Bom Joia até praticamente ao Nó da A3. Depois temos no sentido contrário, ainda pela VCI, também muito lento, muita intensidade, ali na zona do Nó para a Via Norte e do Amial. Depois podemos dar uma vista de olhos na zona de Coimbrões. Quem vem ali pela A1, junto à zona comercial de Gaia, também com trânsito muito intenso. Isto, de facto, hoje está complicado. Embora no Porto não temos aqui grande indicação de acidentes. Ah, na Ponte de Leça há aqui também muita intensidade no sentido sul-norte, mesmo em cima da ponte do tabuleiro. E na entrada, obviamente. Não temos aqui nota de grandes acidentes na zona do Porto, mas que há estas zonas são, são de evitar.
1: Que há. Pronto. 5h43, Vítor Figueiredo com informações do trânsito. Boa viagem.
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1: E já são 5h44.

0: 5h48, vamos aos comerciais e depois prepara-se Pedro Brunhosa para se juntar a nós.
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0: 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Uma boa tarde para si. Vamos com Pedro Brunhosa a fazer-nos companhia. É a boleia que apanhamos todos no seu carro. Dá para toda a gente, não dá? 927794422. 927794422. Escreva, grave a sua mensagem de voz, o que entender. Ou então, se alguma coisa acontecer aí no trânsito, também pode-nos dar essa informação. É sempre muito útil.

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2: Melhor primeiro. Estamos em 94.8, em 90.4, 94.8 Grande Porto, 90.4 Grande Lisboa, e é para Lisboa que agora vou deixar aqui duas informações. É já às 6 da tarde no Ateliê Museu, no ateliê Museu Júlio Pomar, ali à Rua do Val, número 7, a inauguração da exposição Júlio Pomar, a cola não faz a colagem. No âmbito das comemorações do centenário do nascimento do artista, o Ateliê Museu O Júlio Pomar apresenta assim a exposição, que vai percorrer mais de 7 décadas da sua obra, com curadoria de Sara Antónia Matos, Pedro Faro e Constança Pupo Cardoso. Está patente até ao dia 6. A partir de hoje, 6 da tarde, e até o dia 6 de setembro. Portanto, vai ter muitas oportunidades para ver esta exposição. Também em Lisboa, acontecer às 6:30... no Palácio Nacional da Ajuda, lançamento do livro Rainha Dona Amélia de Orleans e de Bragança. Ora, este é um livro baseado nos diários da Rainha, com documentos e imagens inéditos. É apresentado por Pedro Urbano, investigador do Instituto da História Contemporânea da Faculdade de Ciências Sociais da Universidade Nova. Portanto, autoria de José Alberto Ribeiro, este livro Rainha Dona Amélia de Orleans e de Bragança. Fica aqui a sugestão. Já chegou à nossa companhia. Fez muito bem. Continue connosco.

0: tão bonita esta canção, não acha? Roberto Carlos com, claro, Jennifer Lopez. O tema chama-se Chegaste. E nós estamos quase a chegar ao sinal das 6. Hoje, Dia Mundial do Acordeão. Ah, é verdade, uma outra coisa também. Hoje temos o concerto de Eros Ramazzotti, Meia Arena, no âmbito da digressão mundial Una Storia Importante. A World Tour que traz, assim, Eros Ramazzotti a Portugal. E também, já agora, de referir que ficamos a saber que Sara Correia, que vai passar aqui pelo Porto, tem uma nova data. Portanto, concertos na Super Boca Arena, dia 7, e temos também nova data, dia 8 de dezembro. Portanto, fica aqui esta informação.
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0: E esta é a altura de lhe dizer que já são 6 da tarde. Vamos para as notícias. A edição é de Alexandra Pereira.
2: Arriscou ficar em prisão preventiva os 16 detidos ontem pela suspeita de tortura em esquadras de Lisboa, na terceira vaga de detenções relacionadas com este crime. 15 são polícias. O 16º detido é um segurança que esta tarde apresentou um pedido de habeas corpus para tentar

0: libertação imediata. Mas até a decisão em contrário, parece certo que passe mais uma noite sob custódia policial, tal como os restantes 15 detidos. Tendo em conta as acusações, a grande repórter Tânia Laranjo admite que possa ser pedida prisão preventiva.
1: A maioria são quase todos polícias, 15 são polícias, portanto seriam notificados para apresentar. Teria-se marcado um dia para serem ouvidos e podiam, aliás, ser presentes ao juiz de instrução criminal sem estarem detidos para a aplicação de medidas de coação. Logo, se o Ministério Público fundamenta na prisão fora de flagrante delito o risco de continuação da atividade criminosa, o risco de perturbação do inquérito, eu diria que o vai fundamentar muito provavelmente também em sede de primeiro interrogatório judicial. Aqui a dúvida será saber quantos é que o Ministério Público vai pedir a prisão preventiva, se para todos, apenas se para alguns, ou seja, se vai graduar agora, já nesta fase do inquérito, a participação dos polícias, ou se vai, no fundo, pôr aqui um chapéu que atinja todos por igual, porque nós sabemos que alguns destes polícias não terão tido nenhuma participação ativa, terão tido uma participação por omissão, já que muitos deles estavam no grupo do WhatsApp, viram as mensagens, viram os vídeos, viram as situações de violência e não denunciaram.
0: Tânia Laranjo, sobre esta terceira vaga de detenções relacionadas com crimes de maus-tratos graves em esquadras de Lisboa. Do mais grave de sempre, admite Rogério Jaia, que contudo destaca a importância de não se confundir a árvore com a floresta.
2: Penso ser um dos casos mais graves na história de toda a Polícia de Segurança Pública. Aliás, vou mais longe, na história das Forças de Segurança em Portugal. Mas gostaria aqui de dizer uma coisa que eu penso que é fundamental. A PSP, a GNR, a Polícia Judiciária, todas as polícias não são isto. Atenção. Isto são apenas alguns indivíduos que começam a ser demais, porque neste momento já são 26, 9 que estão presos, mais os 15 que foram detidos ontem, e mais 2 que estão, penso eu, já em fase de acusação, são 26, que de uma forma ativa ou por omissão, praticavam atos que nunca passaria a qualquer polícia pela cabeça praticar.
0: O comentário de Rogério Jaia ao Rua Segura desta quarta-feira da CMTV. Vai ficar em prisão preventiva o homem acusado da morte da ex-companheira. É um caso que remonta a 22 de abril em Oliveira do Bairro. Este homem de 40 anos esteve até agora internado por ter ficado ferido numa aparente tentativa de suicídio. A acompanhar este primeiro interrogatório judicial esteve hoje o jornalista Paulo Jorge Duarte.
3: Uma medida de coação privativa da liberdade porque está fortemente indiciado do crime de homicídio na forma tentada. Este homem que foi ouvido em primeiro interrogatório judicial aqui no Tribunal de Instrução Criminal de Aveiro, curiosamente no edifício do Tribunal Judicial por causa de medidas de segurança, porque inclusivamente foi montado aqui um forte dispositivo policial, nomeadamente pela PSP. Portanto, este homem de 40 anos vai aguardar o julgamento, o início do julgamento em prisão preventiva. É suspeito de no dia 22 de abril, passado dia 22 de abril, há cerca de duas semanas, ter disparado pelo menos duas vezes sobre a ex-companheira, de quem tem 4 filhos em comum, mas separados já há 4 meses. Não estaria a aceitar essa separação, procurou a mulher naquela manhã de 22 de abril, disparou sobre a vítima, provocou-lhe ferimentos considerados muito graves. A vítima foi ela e transportada para o Hospital de Coimbra. Já este homem terá também disparado sobre si próprio, na zona da barriga, sofreu ferimentos graves, foi levado para o Hospital de Aveiro, onde esteve internado cerca de duas semanas. Assim que teve alta, foi trazido para aqui, para o Tribunal de Instrução Criminal de Aveiro, para ser ouvido em primeiro interrogatório judicial pela suspeita do crime de homicídio na forma tentada. Já se sabe, ouviu a medida de coação mais gravosa, a prisão preventiva.
0: A reportagem do Paulo Jorge Duarte, prisão preventiva para o homem de 40 anos, acusado da morte da ex-companheira a 22 de abril em Oliveira do Bairro. E a Polícia Judiciária avisa que, neste momento, não consegue identificar situações de abuso nas redes sociais. O alerta foi hoje deixado por Carlos Cabreiro, diretor nacional da PJ, no Parlamento. Em causa está a lei que é aplicada desde 2024 sobre os metadados. A Polícia Judiciária

0: Não consegue investigar conversas e movimentos nas redes sociais. Carlos Cabreiro chamou já a atenção para as dificuldades que se colocam, em especial no que toca casos que envolvam menores. E pelo Parlamento vai passar em breve o governador do Banco de Portugal. Álvaro Santos Pereira vai ser ouvido sobre a compra de ações de várias empresas, já no exercício de funções. A audição foi hoje aprovada por unanimidade. Surge depois do Banco Central Europeu ter obrigado Álvaro Santos Pereira a desfazer-se desses títulos. O presidente da Confederação Empresarial de Portugal afirma que a reforma laboral é indispensável, da mesma forma que considera importante as negociações em sede de concertação social. Mas Armindo Monteiro teceu hoje críticas ao ambiente que diz que foi marcando as recentes rondas negociais em torno desta reforma laboral.
1: Dois traços desta negociação: medo e falta de verdade. Nós temos respeito pela diferença de opiniões. Nós temos respeito por uma perspectiva diferente daquela que nós temos, naturalmente. Aquilo que criticamos não é a diferença de opinião. O que criticamos é o taticismo, é a instalação do medo e é a falta de verdade, para precisamente com a falta de verdade lançar o medo e em muitos momentos até o pânico.
0: Armindo Monteiro, presidente da Confederação Empresarial de Portugal, desta quarta-feira em conferência de imprensa. Numa outra declaração aos jornalistas, a Lufthansa anunciou hoje que mantém o interesse na privatização da TAP, apesar do novo cenário mundial com a crise no Médio Oriente e custos agravados com os combustíveis. Esta quarta-feira, o presidente executivo do grupo garantiu que o interesse da TAP não mudou, assegura ainda que a orientação estratégica e as prioridades do grupo estão definidas. Ainda não foi identificado o corpo de um homem ontem encontrado na praia do Castelo do Queijo, no Porto. Por esclarecer, estão ainda as causas da morte deste homem de 40 anos, Paulo Jorge Duarte.
2: A verdade é que este corpo ainda não foi identificado, foi levado para o Instituto de Medicina Legal da cidade do Porto para ser autopsiado e para que se percebam, para que se apurem as causas de morte. Havendo suspeita na causa deste óbito, a verdade é que então a Polícia Judiciária do Porto assume definitivamente a investigação deste caso. O alerta foi dado ontem de madrugada, cerca das 7 horas, quando um popular, ao passar por aqui, junto ao Castelo do Queijo, à praia adjacente a este monumento, apercebeu-se no areal a presença de um corpo. O alerta foi dado imediatamente para as autoridades, para a Polícia Marítima, também para os bombeiros do Porto, assim como para uma equipa da viatura médica de emergência e reanimação. No entanto, aqui chegados, os operacionais mais não puderam fazer do que verificar o óbito. O corpo que estava no areal, sem sinais de violência, pelo menos aparentemente, mas a verdade é que só a autópsia poderá ajudar as autoridades a perceber as causas da morte.
0: A reportagem do Paulo Jorge Duarte. Continua em fuga o jovem suspeito de ontem ter agredido o outro à porta de uma escola em Irmesim de Valongo. A vítima já identificou, contudo, o agressor, como nos adianta Ana Silva Monteiro.
3: Aquilo que se sabe é que ontem à tarde o esfaqueamento aconteceu aqui, nesta rua em Irmesim, onde ficam duas escolas secundárias. Ora, aquilo que nos dizem é que tanto a vítima como o agressor não são alunos de nenhum destes estabelecimentos de ensino e, por isso mesmo, não se conseguiu perceber ainda o que é que fariam aqui. O certo é que testemunhas explicaram à PSP que eles estavam juntos, aparentemente eram amigos e que estavam numa brincadeira entre os dois. O certo é que rapidamente essa situação mudou, acabaram por se agredirem mutuamente a murro e a pontapé, e um deles tinha uma navalha que utilizou para esfaquear o outro, um jovem de 16 anos, pelo menos uma vez num dos braços. Ora, de seguida, o agressor acabou por fugir daqui, mas hoje sabemos já com a PSP que já foi identificado, até porque a vítima o conhecia e por isso mesmo já o conseguiram identificar.
0: A reportagem de Ana Silva Monteiro, de referir que o jovem de 16 anos que ontem ficou ferido foi assistido no Hospital de São João, no Porto. Já teve, contudo, alta hospitalar. As notícias regressam às 6h30 com o Vítor Figueiredo. Até já.
4: Alexandra Pereira com a informação. 6 horas mais 10 minutos.

0: Quarta-feira, dia 6 de maio de 2026. Estamos neste regresso a casa. Estão 18 graus em Viana do Castelo, em Braga, em Aveiro. Neste momento, falta-me aqui a cidade do Porto. Deixa ver, a cidade do Porto neste momento está com 17 graus. Lisboa está com 19, Setúbal 22 graus. Daqui a pouco vamos ter Fala Barato.
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0: Daqui a pouco, Fala Barato. Agora vamos para o trânsito. Vítor Figueiredo, 6:12. Como é que estamos neste momento na estrada?
3: Vamos ver como é que estamos. Em Lisboa está bastante complicado, há uma série de acidentes que estão a causar lentidão. Por exemplo, estou a ver aqui no IC19, junto ali ao nó do Cacém, está a causar muito trânsito para quem vem de Sintra. A fila já vem lá atrás de Rio de Moro e também na estrada do Tagus Parque, para quem vem, portanto, de Oeiras, há para-arranca praticamente desde o Tagus Parque, precisamente até a esse nó que referi do Cacém. Entretanto, podemos olhar para o IC19 ainda com muita complicação a partir do Estado-Maior da Força Aérea, aí que começa uma longa fila que, aliás, desde antes do Nó da Amadora, é aí que começa uma longa fila que passa pelo Estado-Maior da Força Aérea, por Pinamanique, e vai até à segunda circular, mais ou menos até ao Calhariz. Ainda no sentido do aeroporto, Benfica, há alguma intensidade também entre as Calvanas e o Campo Grande. E já não há muita complicação junto ao aeroporto, onde houve há pouco também um toque, mas no sentido contrário, Benfica-Aeroporto, há confusão também e lentidão entre as Calvanas e o Estádio da Luz. Outra zona complicada é a A5, acidente no alto de Monsanto, sentido Cascais, Lisboa. Há muito trânsito praticamente desde as Amoreiras até precisamente ao alto de Monsanto, e no sentido contrário temos outro acidente junto à saída para a 117 dos Cabos de Ávila. Há trânsito, já estava complicado desde a subida para a saída de Linda a Velha, e agora com este acidente está pior. A fila prolonga-se até à descida de Monsanto. Estamos a falar neste momento no sentido de Lisboa Cascais. Temos também muito trânsito no eixo norte-sul, como sempre a esta hora, entre Campo Lide e a entrada para a Ponte, a Avenida da Ponte, portanto, e neste momento Lisboa só falta não falta mais nada neste momento, já chega,
0: já está Porto, tudo,
3: já, meu Deus. Porto, temos a AEP com uma nota também de acidente a causar muita lentidão, grande intensidade no sentido norte-sul até ao Norte Francos. Sentido contrário também muita intensidade para quem vai para a Senhora da Hora. Depois vamos até à VCI no sentido Freixo a Rábida. Há para arranca desde Bom Joia até praticamente ao nó da A3 e depois mais à frente entre a Perlada e quase a Ponte da Rábida. No sentido contrário, a Rábida Freixo, há muita intensidade ainda desde a A1, portanto ainda da margem sul da Ponte da Rábida, vai por aí fora até à Boa Vista e depois também há alguma confusão na zona do Amial, uma fila que começa aí e termina um pouco mais à frente, já perto da A3. Final da A3 para quem quer ir para o Freixo e entrar na VCI também. A circunvalação hoje também não se recomenda, também com muito trânsito em várias zonas, nomeadamente já perto

0: da AEP, no sentido, portanto, quem vem do lado do Amial, e também nessa zona do Amial, mas no sentido contrário. Portanto, temos aqui muitas zonas condicionadas na região do Porto. Para já, ficamos por aqui.
1: Pronto, e ficamos bem. 6:16

0: E a pergunta de hoje é: o que achou das roupas dos famosos na gala do Met em Nova York?
1: Vitalina Buzz, 82 anos. Olha, eu estive uma vez no baile da Cruz Vermelha do Mónaco, que mete o Met, lá está, a um canto. Mas enfim, as pessoas não sabem o que é charme e sofisticação. Hoje é tudo uma porcaria. Foi com o meu namorado da altura, que era um milionário grego chamado Vangelis Panathinaikos, mas depois ele não tinha pedalada para mim e acabei por abandoná-lo no altar e fugi com o skipper do iate dele, que era um dinamarquês chamado Gustav Sand Carlsberg. Eu sou uma mulher com muito mundo, não sou uma saloia. Nem sei como é que eu me casei com o meu falecido Zé Lopes. Talvez tenha sido por ele ser professor de danças de salão. Ele era um bota de elástico, mas dançava, ui, como ninguém.
2: Bacardi Dias, passa um código que cabe hoje. Eu não sei o que é isso do Betty, concretamente, mas eu tenho uma casita ali no Beco, que é onde eu vou, passaram as férias, né? E uma vez apareceu lá uma malta, dessa malta que é do Met, que eles vinham, diziam que vinham do Met de Nova Iorque, da festa. É pá, bifes e bifes, pronto, modelos e estilistas e tal. E eu estava a fazer nudismo, que eu sou nudista desde 2011, que foi quando eu fiz tropa em Beja. É pá, e com o calor eu estava sempre bem, era em pelota. Mas adiante. Casa deles arranjar o carro e pôr beijolas. E lá ia eu, todo nu, olhar para o motor do carro e ver a pala, como é óbvio. O carro não tinha nada, mas pronto, eu ia na mesma. Coisas de juventude, pá. Eu dizia para mim: Macário, aguenta que é serviço. Bons tempos.
3: Pedro Moraes Lamberto, sou do Restelo. Já fui à gala do Met com o meu companheiro de altura, que era o Trevor, e trabalhava na Prada. Fomos vestidos de jarra. Éramos um belo par de jarras. Era um traje de ir às lágrimas. E a Anna Winter, que é a editora-chefe da Vogue e a manda-chuva daquilo tudo, perguntou quem é que eu era. E eu disse-lhe: Sir Lambert, the Prince of Restelo, the Portuguese Riviera. E ela respondeu: I bet you are. Mas gostou de mim e sentou-me ao lado dela em frente ao Tom Cruise, que passou o tempo a empernar comigo. Coitado, há tanto tempo no armário, já deve cheirar a naftalina. O que é certo é que eu devo ser o único português que já esteve na Met Gala e não me gabo. Nadinha.
4: Alice Rissol, sou cenógrafa e vegana. Eu amo a gala do Met. Há muita imaginação naqueles criadores. Muita imaginação e muito alucinogénio. Eu uma vez desenhei um vestido para o Met, que era para uma cantora portuguesa, mas depois percebi que era só para o videoclipe dela e que a canção é que se chamava Met, ou melhor, chamava-se Met, Met que eu gosto. Era aquela cantora que também canta o Eu Levo no Pacote, a Rosinha. Por isso não tem nada a ver com a gala do Met de Nova Iorque, é que fiz confusão. Mas o vestido ficou muito bonito. Era em forma de buquê e depois via-se a cabeça da Rosinha na ponta. Eu até achei bastante fixe. Saravá e sozinha da boa.
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0: Eduardo Madeira está connosco na Correio da Manhã Rádio. Começa com o Júlio Heitor e vai ao longo do dia. Já a seguir, Record Online.
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0: 6h22, agora tempo para ficarmos com o Jornal Record, neste caso a redação do Record, que vem à Correio da Manhã Rádio.
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0: Record Online, Vítor Figueiredo.
5: Ora viva, temos aqui o chefe de redação do nosso jornal desportivo favorito, o Luís Pedro Sousa, que nos vai levar até ao mercado. Vamos às compras. Alberto, tu já foste às compras, agora vou eu e o Luís.
0: E essas são bem mais caras, seguramente.
5: Sim, um bocadinho
6: É um bocadinho o mercado de verão que já arrancou, apesar do campeonato ainda não ter acabado, mas normalmente as equipas tendem, em tempo útil, a começar a alinhavar os plantéis para a temporada seguinte.
5: A vender os plantos.
6: Como é hábito no mercado de inverno, não é em janeiro que se fazem as contratações, e no mercado de verão, apesar das inscrições serem só naquela altura, há muitos relatórios, há muitas observações, há muitas perguntas a potenciais vendedores, e no caso do Benfica já se iniciaram as conversações com o Veneza por Dumbiá. Um jovem italiano, tem 22 anos, que também já esteve na agenda do Sporting. O Benfica já está a falar com o Veneza para ver se é possível a contratação, e o jogador já sabe e está muito agradado com o interesse do Benfica.
5: O scouting está a funcionar já a todo o vapor por aí.
6: Sim, é o que normalmente acontece.
5: Nos clubes modernos, neste momento, é um departamento fundamental.
6: É um departamento fundamental, mas nem sempre funciona bem. E as coisas no Benfica, obviamente, se atentarmos a um passado recente, não estão a funcionar muito bem, porque o Benfica é tradicionalmente o clube que mais investe e aquele que menos resultados tem, apesar de ter mais dinheiro. Isso não
5: tem descoberto jogadores
6: não é materializado em títulos. Sporting e Futebol Clube do Porto ultimamente têm estado melhor. No caso concreto de Dumbiá, o Veneza estará a pedir à volta de 15 milhões de euros. Vamos ver se o Benfica aceita, se não aceita, se o Veneza depois acaba por pedir um bocadinho mais. De qualquer forma, o jogador prioritário do Benfica neste momento, onde o Benfica vai, eu não diria apostar as fichas todas, mas se calhar 70% delas é em Rodrigo Salazar, jogador do Braga. Sabe-se que o Sporting Braga vai pedir à volta 30 milhões de euros, o que é muito, muito dinheiro.
5: Pois.
6: É claro que ainda pode haver uma plataforma de entendimento, mas para isso o Benfica tem que colocar no mercado Sudakov, que é um jogador que, face aos compromissos inerentes à contratação dele no último verão, custará mais ou menos o mesmo. O Benfica está a tentar é meter Sudakov no mercado para conseguir fazer dinheiro para comprar Salazar. São dois jogadores com o mesmo raio de ação. Simplesmente Salazar tem vindo a ser valorizado, até

0: pelo percurso do Sporting de Braga na Liga Europa, enquanto que Sudakov, que neste momento é o suplente do Benfica, é que não nos podemos esquecer que quem está a jogar naquela posição, portanto um falso 10, um apoio ao ponta de lança, agora é Barreiro. Depois, quando não há Barreiro, entra Rafa. E só depois é que entra Sudakov. E esse Mourinho estiver para aí virado. De qualquer forma, é um internacional ucraniano que tem nome na praça. Mas a questão é que está a desvalorizar.
1: Uhum. E, se calhar vamos passar a outro clube, que também está no mercado ativo.
0: Sim, há nas últimas horas há esta questão do Futebol Clube do Porto, este estado de gestão que me pareceu muito inteligente, que foi a compra do resto do passe de Kivior ao Arsenal. Havia um acordo quando Kivior chegou ao Porto no início da temporada, que o Porto podia acionar a opção de compra. O Futebol Clube do Porto ficou agradado com o jogador, e é claro que tem todas as razões para ficar. É um central muitíssimo fiável e também é um lateral esquerdo competitivo, ou seja, é de uma polivalência que é útil a qualquer equipa. O Futebol Clube do Porto comprou o resto do passe e já colocou uma cláusula de rescisão no valor de 70 milhões de euros, ou seja,
1: blindou
0: o jogador. Se o Futebol Clube Porto, ainda por cima nas Champions, etc., com dinheiro a entrar, acho que fará tudo para manter um jogador que sabe que é competitivo.
1: Muito bem, Luís Pedro Sousa, chefe de ação do Jornal Record, aqui foi connosco ao mercado ver como é que estão as compras e as vendas. Obrigado, Luís.
0: Obrigado.
2: 6:27, está feito então este Record Online.
1: É isso.
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2: Daqui a pouco vamos para a síntese informativa na Correio da Manhã Rádio.
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2: Já sabe que a informação de trânsito está aqui também na sua rádio favorita, a Correio da Manhã Rádio. Mimi Cats, com este vai ter saudades, e depois vamos à síntese informativa.

0: Caldas.
1: Ufa, Mimiquete, vais ter saudades. 6:31. Vamos para a síntese informativa. Vítor Figueiredo.
2: Olá, viva Alberto, mais uma vez, boa tarde a todos. Vamos dar uma vista de olhos pelas histórias que estão a marcar a atualidade. Arriscam ficar em prisão preventiva os 16 detidos ontem pela suspeita de tortura em esquadras de Lisboa, no Rato e no Barro Alto. Foi uma outra vaga de detenções relacionadas com esse caso. 15 dos detidos são polícias, um é segurança. Até a decisão em contrário, passarão mais uma noite em custódia policial. E amanhã, então, conhecerão as medidas de coação. Em prisão preventiva vai ficar o homem acusado da morte da ex-companheira no final do mês de abril, em Oliveira do Bairro. Este homem de 40 anos esteve até agora internado por ter ficado ferido numa aparente tentativa de suicídio. Ainda não foi identificado o corpo de um homem que foi encontrado ontem na praia do Castelo do Queijo, no Porto, e as causas da morte deste homem também não estão esclarecidas. Continua em fuga um jovem suspeito de ontem ter agredido outro à porta de uma escola em Hermesinde, de Valongo, mas a vítima já identificou o agressor. O jovem, 16 anos, que ontem ficou ferido, foi assistido no Hospital São João, mas já teve alta. Lá por fora, o OMS diz que o risco representado pelo antivírus é fraco e não é comparável com a Covid-19. Entretanto, dois passageiros recentes do navio de cruzeiro MV Ondius deram positivo em Joanesburgo e Zurique, onde se encontram hospitalizados. Hospitalizada está a cantora Bonnie Tyler, mas no Algarve, no Hospital de Faro. A cantora que reside naquela região sofreu uma perfuração intestinal, e foi operada de urgência. Recupera agora nos cuidados intermédios daquela unidade hospitalar. Fechamos com um alerta sobre desinformação. Uma notícia falsa. É falso que Portugal se vai ligar a Marrocos através de um túnel submarino. Parece mais ou menos evidente, mas a verdade é que esta notícia andou a rolar por aí no final do mês de abril. Uma conta portuguesa no X, o antigo Twitter, escreveu que Portugal acaba de anunciar projeto de 800 milhões com Marrocos, que irá unir os dois países através de notícias de túneis subterrâneos. Obviamente falso, só o túnel do Canal da Mancha, com uma distância muito menor, custou mais de 20 mil milhões de euros. Além do valor irrealista de 800 milhões, também a profundidade e a distância entre a costa algarvia e Marrocos são dois dos maiores obstáculos a tal obra, o que não impediu a partilha da notícia falsa nas redes sociais por muitos sites e cidadãos. Estas algumas das histórias que vão ser desenvolvidas mais daqui a pouco às 7. Até lá.
1: Muito bem, Vítor Figueiredo, com a síntese informativa, 6:35. Vou trazer aqui uma sugestão para amanhã, assim bem cedinho. 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
1: A não perder, estão 17 graus no Porto, estão 19 em Lisboa.
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2: Assim mesmo que se atrase, o certo é que pode ouvir o grande jornal o Jornal da Noite na sua Correio da Manhã Rádio e depois chega à casa, é só ligar a televisão e vai continuar a ter toda a informação. Toda a informação de trânsito está aqui. Ao fim do dia com o Vítor Figueiredo, vamos lá para a nova ronda, Vítor.
3: Vamos a isso. Podemos começar para Lisboa, onde está tudo muito complicado na segunda circular, com o início de uma fila no sentido do Aeroporto Benfica, ali para as bandas do Estádio da Luz, fila que se prolonga até praticamente à Torre do Radar. No sentido contrário, apesar da fila ser mais curta, entre as Calvanas e também o Estádio da Luz, o trânsito está mais parado. Também mal na A5, temos aqui indicação de um acidente na subida de Monsanto. Há trânsito muito intenso, precisamente no alto de Monsanto, aliás, do alto de Monsanto até praticamente às Amoreiras. E no sentido contrário, algum trânsito também das Amoreiras até ao viaduto Duarte Pacheco e depois mais à frente entre a saída para os Cabos de Ávila e a saída para Linda Velha. Portanto, são estas as zonas mais complicadas, além do eixo norte-sul, para quem vem de Campolide até à Avenida da Ponte, e depois no IC19 entre o Estado-Maior da Força Aérea e a reta dos comandos, no sentido do Pinamanique-Sintra. Temos também algum trânsito a acumular-se na estrada do Tagus Parque, para quem vem do Oeiras, até ali ao alto do Cacém, no nó, precisamente no nó com o IC19, alguma acumulação no sentido Sintra-Lisboa. Quanto ao Porto, a EP mais complicada para quem está a sair da cidade, entre o nó de Franco e a Senhora da Hora. No sentido contrário, está algum trânsito mais na parte final, a quem chega ao nó de Francos. Vê-se aí muita lentidão para arranca desde Bonjoia até praticamente ao nó da A3 e depois mais à frente entre a Perlada e a Ponta da Arrábida, também com muita intensidade e lentidão, sobretudo na zona do nó de Francos. No sentido contrário, de vê-se aí o trânsito está mais intenso na zona do Amial. Depois podemos olhar para a Circunvalação, que também tem alguns pontos complicados, mas que estão neste momento a começar a fluir. E para já é o que temos quanto a trânsito na Grande Lisboa e no Grande Porto.
2: Pronto, são aí as informações todas, 6:39.
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0: croquetes acabam, Nina. Alguém vai passar fome. Ou então tem que encontrar outra solução. Vamos à publicidade e depois trago-lhe um pedaço de bom caminho. É assim que canta Afonso de Brás.
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0: E ele aí está, Afonso de Brás.

0: É a nova, a solo, a pedaço de Bom Caminho. O Afonso Dobras, que vai passar aqui na cidade do Porto, vai estar presente na Corrida da Mulher, edição 2026.
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2: Eu sou Vítor Figueiredo, sou jornalista aqui na Correio da Manhã Rádio e considero altamente sádico este pedido de apenas duas músicas da nossa vida. Tenho de começar por dizer que o que me levou à rádio foi uma necessidade quase orgânica de estar perto da música. Foi isso que me salvou de um mundo urbano que me rodeava e que rejeitava por cinzento, opressivo e monótono. Foi nesses tempos que ouvi o Private Investigations, os Dire Straits, o La Folie dos Stranglers, o Start Me Up dos Rolling Stones ou Let Me Go dos Heaven 17. Tempos do Roxanne, dos Police ou do Gino, dos Dexys Midnight Runners, depois o Bruce Springsteen e aquele álbum ao vivo do Paul Simon com o Art Garfunkel. Sorte tive de me apresentarem as coisas mais antigas de Bob Dylan, Leonard Cohen, Tim Buckley, Van Morrison, todos com canções inesquecíveis. Mas porque tenho de escolher duas canções, fica aqui uma menos conhecida dos Rolling Stones. Ouvia naquele momento da vida na qual discutes intensamente com um amigo um dilema eterno. Tens de optar pelos Beatles ou pelos Stones. Eu escolhi a banda de Mick Jagger e deixo aqui The Last Time.

The Last Time, dos Rolling Stones. Uma já está. Agora, dois álbuns que ouvi muito, dos Waterboys, o This Is The Sea, e o In On Brain Dogs, do inimitável Tom Waits, On Time. Depois, outro mundo, o Bohemian Rhapsody, dos Queen, o Road to Nowhere, dos Talking Heads, Flatfield, dos Bauhaus, Black Planet, dos Sisters of Mercy, obviamente Love Will Tear Us Apart, do Joy Division, e canções etéreas como as dos Dead Can Dance, mais tarde o trip-hop dos Massive Attack e de Tricky, canções ligadas a pessoas e a amores, foram coisas como o Sailing de Rod Stewart, os concertos de Aranjuez de Rodrigo, a Valsinha de Chico Buarque, La Flaca dos Jarabe de Palo, What's Up, de Fonon.

Blondes, ou A Estrela da Tarde, do Ário dos Santos, pelo Carlos do Carmo. Como escreveu o poeta brasileiro Drummond Andrade, a canção diz o que a gente sente antes que a gente saiba. E nesse aspecto, uma das bandas que mais me marcou foi The Doors, de Jim Morrison. Pelo percurso de um cantor rebelde e provocador, um xamã em constante transgressão, pela estética poética, pela intensidade emocional, pela urgência, era e é uma música hipnótica, muitas vezes ritualística. E era habitual em duas discotecas obrigatórias nos anos 80 e 90, os antigos Tóquio e Jamaica, no caso do Sodré, em Lisboa, onde se ouvia bastas vezes The Doors e The Roadhouse Blues.

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1: Grandes escolhas hoje com o Vítor Figueiredo a fazer essas mesmas escolhas nas músicas da nossa vida. Ora, a previsão do estado do tempo para amanhã. Amanhã já será quinta-feira, dia 7 de maio. Bom, primeiro vamos ver aqui, depois vamos às temperaturas. Temos para o Grande Porto céu, em geral, pouco nublado, aumentando gradualmente de nebulosidade, pronto, exatamente igual a Lisboa. Depois temos possibilidade de ocorrência de aguaceiros fracos, em especial durante a tarde. Ora, a mesma coisa aqui em Lisboa. O vento, em geral, fraco, predominando de oeste. E possibilidade de formação de neblina ou nevoeiro matinal, com pequena subida de temperatura. Aí é que difere de Lisboa, com vento fraco a moderado. Ora, tirando isto, vamos agora, então, isso sim, para as temperaturas de amanhã. Em Viana do Castelo, a máxima prevista para amanhã é de 18 graus, 20 em Braga, 20 em Braga, 17 no Porto, 18 graus em Aveiro, Lisboa com uma máxima prevista de 20 graus, Setúbal de 22 graus. Nas temperaturas mínimas, 8 graus para Viana do Castelo, 7 em Braga, 9 no Porto, 11 em Aveiro e 11 em Lisboa, 10 graus e... temperatura mínima prevista para Setúbal é esta, a previsão do estado do tempo para amanhã. Ainda não é propriamente, e acredito que seja, aquele tempo que você queria, mas que coisa, quer dizer, lembre-se que ainda estamos em maio, se bem que muitos meses em maio já se fazia praia, mas temos tempo e também não adianta nada irmos já para a praia, até porque temos depois um outro problema, o mar ainda continua agitado e, portanto, o melhor mesmo é cada coisa ser feita na sua época.
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1: Deixe-me dizer-lhe que em Mafra, onde nos ouvem em 90.4, a Associação de Doadores de Sangue do Conselho leva e organiza uma sessão de dádiva.

0: Sinal das 7 horas. Eu vou aproveitar e vou chamar o Vítor Figueiredo à informação de acidente. Vítor.
1: Sim, há aqui indicação de um acidente perto da rotunda da Quinta da Fonte para quem vem da estrada de Passo de Arcos. Está já a acumular-se trânsito praticamente desde a rotunda da estrada de Leceia e do Leão. Isto refere-se à estrada popularmente conhecida como estrada do Tagus Park.
0: Muito bem, fica aqui a informação e são 7 da tarde. Vamos já para as notícias. Informação com a edição de Alexandra Pereira.
2: A Inspeção-Geral da Administração Interna admite a abertura de mais processos disciplinares, isto depois da detenção de 15 polícias pela suspeita de tortura em esquadras de Lisboa. É assim que a IGAI responde à Agência Lusa, depois de ontem terem sido detidos 15 polícias, 2 chefes da PSP e 13 agentes. São já 24 o número de elementos da PSP envolvidos nas mesmas suspeitas. Esses novos detidos começam a ser ouvidos amanhã. A reportagem é da jornalista Débora Carvalho.
3: Vão pernoitar a segunda noite consecutiva nos calabouços do Comando Metropolitano de Lisboa os 15 polícias detidos ontem no âmbito do processo que investiga situações de tortura e a violação nas esquadras do Rato e do Bairro Alto em Lisboa. O único civil detido ontem na operação policial, um segurança de uma discoteca, quer ser libertado imediatamente.

0: exatamente, considera a prisão ilegal e o advogado já fez chegar aqui ao tribunal um habeas corpus com vista à sua libertação imediata. São vários os episódios de terror, de agressões bárbaras descritas pelo Ministério Público, situações de tortura que levaram mais de 6 horas nas esquadras, com os polícias inclusivamente a apontarem as armas às cabeças dos polícias, a fazerem ameaças de morte, a cortarem-lhes o cabelo e a gozarem e a rirem-se de tudo isto em grupos privados do WhatsApp, com a partilha de várias fotografias e vídeos nas quais se gabavam de que os detidos iriam ficar com medo de andar na rua se vissem, por exemplo, alguém vestido de azul, numa alusão à farda do agente da PSP. Ora, várias situações e crimes que estão em investigação, que culminaram com novas detenções, já que há outros que já foram há meses detidos. 9 agentes da PSP que estão em prisão preventiva. A partir de amanhã vão ser confrontados pelo juiz de instrução criminal de Lisboa e arriscam medidas de coação graves, pesadas, como é a de prisão preventiva.
1: A reportagem de Débora Carvalho, a partir do Campos de Justiça. Uma educadora de infância, 2 auxiliares e a diretora de um infantário na Amora, no Seixal, foram acusadas pelo Ministério Público de maus-tratos e ofensas corporais graves. As vítimas são crianças de 3 e 4 anos. Os detalhes do caso pelo jornalista Nuno Deix.
2: E vai decorrer aqui no Tribunal do Seixal o julgamento de 4 arguídas. Falamos de a diretora de um infantário do Conselho do Seixal, também de 2 auxiliares de educação educativa e, por fim, uma educadora de infância. São acusadas de maus tratos e ofensas à integridade física de crianças dos 3 aos 4 anos de idade nesse infantário do Seixal. O Ministério Público fala em torturas, agressões físicas e verbais. A CMTV sabe que estas crianças eram pontapeadas, bufeteadas por parte das auxiliares e também da própria educadora de infância, com a conivência da própria diretora do infantário.
1: A reportagem do Nuno Adães, a partir do Tribunal do Seixal, que vai julgar este caso. A Polícia Judiciária de Setúbal acredita ter desmantelado uma célula criminosa na margem sul. 9 pessoas foram detidas. A reportagem é da Inês Campana.
3: Falamos de uma investigação que teve início em 2024 e que acabou por desmantelar uma rede criminosa fazia aqui a prática do crime de tráfico de droga na margem sul do Tejo. Os suspeitos, com idades entre os 20 e os 64 anos, já tinham antecedentes criminais. Nas buscas domiciliárias realizadas foram apreendidas cerca de 11.350 doses de AX, 765 doses de cocaína, também 130 doses de MDMA e 30 doses de heroína. Foram também apreendidas 2 armas de fogo, dezenas de munições e também cerca de 23 mil euros em numerário.
1: A reportagem de Inês Campana. E a Polícia Judiciária avisa que neste momento não consegue identificar situações de abuso nas redes sociais. O alerta foi deixado por Carlos Cabral, o diretor nacional da PJ, no Parlamento. Em causa está a lei aplicada em 2024 sobre os metadados. A Polícia Judiciária não consegue investigar conversas e movimentos nas redes sociais. Carlos Cabreiro chamou hoje a atenção para as dificuldades que se colocam, em especial no que toca a casos que envolvem menores. E pelo Parlamento vai passar em breve o governador do Banco de Portugal. Álvaro Santos Pereira vai ser ouvido sobre a compra de ações de várias empresas, já no exercício de funções. A audição foi hoje aprovada por unanimidade, surge depois do Banco Central Europeu ter obrigado Álvaro Santos Pereira a desfazer-se desses títulos. André Ventura reagiu hoje às críticas de Pedro Passos Coelho. O antigo primeiro-ministro considerou absurda e irrealista a proposta do Chega de baixar a idade da reforma. André Ventura devolve as críticas para considerar absurda a carga fiscal a que diz que estão sujeitos os portugueses.
4: O Dr. Pedro Passos Coelho tem todo o direito de defender que não se deve baixar a idade da reforma. É legítimo, já discordámos no passado, certamente que discordaremos no futuro

0: Em muitas matérias. O que eu acho absurdo e irrealista é as pessoas pagarem os impostos que pagam hoje em Portugal, terem da carga de impostos indiretos das mais elevadas, pagarem 23% de IVA, pagarem 11% de segurança social, as empresas pagarem TSU e termos que trabalhar cada vez mais anos e sabendo que vamos receber cada vez menos. E, portanto, há um momento que é preciso começar gradualmente, com certeza, é isso que nós queremos fazer, a inverter este ciclo. Talvez devêssemos perguntar à população portuguesa se está contente com a atualidade da reforma.
1: Mas férias. Deixa-me dar a legislação laboral quando vier ao orçamento.
0: Nós não sabemos ainda se vai ter mudanças ou não vai ter. Vamos ver. Deixa-me dar o exemplo.
1: Mas se não for contemplada essa medida.
0: É evidente, então, senão não estava aqui agora a falar-vos sobre isto.
2: André Ventura sobre a proposta do Chega em baixar a idade da reforma. Esta quarta-feira, o presidente da Confederação Empresarial de Portugal afirmou que a reforma laboral é indispensável, da mesma forma que considera importante as negociações em sede de concertação social. Mas Armindo Monteiro teceu hoje críticas ao ambiente que diz que foi marcando as recentes rondas negociais em torno da reforma laboral.
3: Dois traços desta negociação. Medo e falta de verdade. Nós temos respeito pela diferença de opiniões. Nós temos respeito por uma perspectiva diferente daquela que nós temos. Naturalmente. Aquilo que criticamos não é a diferença de opinião. O que criticamos é o taticismo, é a instalação do medo e é a falta de verdade para, precisamente com a falta de verdade, lançar o medo e muitos momentos até o pânico.
2: Armindo Monteiro, presidente da Confederação Empresarial de Portugal, esta quarta-feira em conferência de imprensa. Numa outra declaração aos jornalistas, a Lufthansa anunciou hoje que mantém um interesse na privatização da TAP, apesar do novo cenário mundial, com a crise no Médio Oriente e custos agravados em redor dos combustíveis. Esta quarta-feira, o presidente executivo do grupo garantiu que o interesse na TAP não mudou, assegura que a orientação estratégica e as prioridades da Lufthansa estão definidas. Até 13 de maio, a GNR tem a decorrer uma operação de apoio e acompanhamento aos milhares de peregrinos que por estes dias rumam a Fátima. Nos caminhos da fé, há conselhos a não esquecer.
4: Façam-se ver e vejam os carros caminhar de frente em fila única e com coletes refletores. É o principal conselho da Guarda Nacional Republicana, que desde o dia 4 de maio tem em marcha esta campanha de peregrinação segura, que se estende até ao próximo dia 13 de maio. Estamos em Celúrico de Baixo, na final desta primeira etapa deste grupo, que caminha há pouco mais de 10 horas, saiu às 2 da manhã de Penhel. Pouco menos de 30 quilómetros nesta primeira etapa. Francisco Braças, como é que tem decorrido? A GNR tem sido importante, sobretudo nestes pontos, por exemplo, aqui nesta ligação da A25 com a entrada de Celúrico. É importante a presença da GNR para sensibilizar também os condutores para a vossa presença na via.
5: Sim, agradeço por estarem aqui connosco, por nos fazer acompanhar desde que nós saímos. Neste momento temos sensivelmente 38 quilómetros. Mais um bocadinho, que a etapa são 41, 42 quilómetros, estaremos numa fase terminal já, e agradecemos a eles porque é sempre importante, porque nós apanhamos muitas viaturas, principalmente carros pesados, em que no qual nos causa muitas dificuldades.
4: Muito obrigado, Francisco Paraças, boa peregrinação a concluir então esta primeira etapa, acompanhada também pela GNR, que este ano recorre também às novas tecnologias, a aplicação Waze, que é aconselhada a ser utilizada pelos grupos de peregrinos para fazer uma monitorização em tempo real e também para partilhar essa informação com quem anda na estrada, saber também onde é que há o maior êxodo de peregrinos e retomar as devidas precauções. É aconselhado então o uso de coletes refletores, caminhar sempre de frente para os carros, em fila e sobretudo também identificar o início do grupo e também o final do grupo.
2: A reportagem do jornalista Mário Freire, no primeiro dia de estrada deste grupo de peregrinos de Penhel, compreendidos os primeiros cerca de 40 quilómetros. O altar do mundo está agora para estes peregrinos, a menos de 200 quilómetros de distância. As notícias estão de volta quando forem 7:30 com o Vítor Figueiredo. Até já.
6: 7 horas mais 11 minutos, notícias com a edição de Alexandra Pereira. Não esqueça que nesta hora vamos

0: Vamos ter o nosso simultâneo com a CMTV para o grande Jornal da Noite. No entanto, ainda há tempo para lhe trazermos outras informações. Por exemplo, sugestão para o fim de semana.
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0: A não perder, Rita Ribeiro convidada para este fim de semana. 7 horas 12 minutos, boa viagem, vamos com cuidadinho e com muita paciência. Connosco tem a informação, tem toda a informação, tem o trânsito também, tem a música, há tudo um pouco. Vítor Figueiredo, vamos para a estrada, situação como é que está agora?
3: Melhorzinha. A segunda circular ainda continua muito complicada entre a Torre do Radar e Trieiras, no sentido aeroporto Benfica, muito para arranca, mesmo muito intenso o trânsito neste percurso a esta hora. No sentido contrário, também muito lento desde as Calvanas até ao Estádio da Luz, sendo que a maior intensidade é mesmo ali junto ao Estádio do Benfica. E, portanto, neste momento é a segunda circular que está mais complicada. Ainda há algum trânsito no IC19 entre o Estado-Maior da Força Aérea e a reta dos comandos, no sentido de Pinamanique-Queluz, e também na A5, sobretudo para quem está a tentar entrar em Lisboa, entre ali o parque, entre o Alto de Monsanto e as Amoreiras. E também complicado está o Eixo Norte-Sul, no seu final, à chegada à Avenida da Ponte. Há assim que tem também algum trânsito acumulado junto à saída para os Cabos de Ávila e até Caselas, mas já não é assim uma coisa extraordinária, portanto está a começar a fluir. No Porto, vamos dar uma vista de olhos, ainda é a Avenida AEP que está mais complicada agora, curiosamente no sentido norte-sul entre a Senhora da Hora e o Norte Francos, com maior intensidade. No sentido sul-norte já ainda rola devagar, mas menos intenso que há pouco. Complicada está ainda a VCI na sua parte final, no sentido Freixo e Rábida, desde a Paralada até à Ponte da Rábida, com indicação de acidentes. E depois isso complica também por quem vem dali da zona de Massarelos e está a tentar entrar na Ponte da Rábida. No mesmo sentido, algum trânsito também ali entre Campanhã e a zona da Fernão de Magalhães, e no sentido contrário, a Rábida Freixo é mais entre o Amial e Paranhos, por aí. Depois temos algumas complicações aqui na Via Norte, junto à Leça do Balio, com indicação de um acidente, e a fila já vem, já tem para aí 2-3 quilómetros, talvez. Depois, Águas Santas também com alguma complicação nos seus acessos, e para já é isto que temos, mas no Grande Porto já está tudo a fluir muito melhor.
0: Ainda bem. É sinal de que vamos para casa sem muitas complicações, o que é bom também. Ora, eu sei que ainda são 7:15, ainda falta algum tempinho para o dia terminar, mas quando terminar?
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0: Pronto, até amanhã. Fica assim combinado, a Noite das Estrelas.

0: Os ABBA, não se pode dizer que são os velhinhos, porque eles, bom, sinceramente, estão sempre, sempre atuais.
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4: Durante a década de 1920, Paris fervilhava de vida, luxo e novidade. Entre cafés elegantes e salões aristocráticos, circulavam também figuras menos recomendáveis. Homens que viviam da aparência, da palavra e de uma confiança quase hipnótica. Um deles destacava-se pela sofisticação. E bem vestido, educado, sempre com ar de quem pertencia aos círculos certos. Victor Lustig apresentava-se como o funcionário do governo francês. Usava papel timbrado, organizava reuniões discretas em hotéis de prestígio e falava com autoridade sobre assuntos administrativos. O seu alvo? Empresários do ramo da sucata metálica, gente prática habituada a negócios rápidos e a oportunidades inesperadas. Na altura, corria um rumor plausível. A manutenção da Torre Eiffel era cara, com

0: complexa e para alguns até embaraçosa do ponto de vista estético. Muitos artistas e intelectuais odiavam-na e queriam vê-la demolida após 20 anos. Aliás, só foi salva porque se revelou útil como antena de rádio. Entretanto, Lustig, o vigarista, suposto funcionário, aproveitou-se do cenário. Reuniu vários empresários e revelou-lhes, em tom confidencial, que o governo ponderava uma solução radical: desmontar a estrutura. Só a meio dessas negociações é que surgia o verdadeiro golpe. Ele estava discretamente a organizar a venda da Torre Eiffel como sucata. Um dos empresários, convencido da legitimidade da proposta e pressionado pela exclusividade do negócio, pagou uma soma considerável, vários milhares de francos da época, acreditando ter garantido o contrato do século. O mais surpreendente, o esquema resultou tão bem que o burlão tentou repeti-lo e durante algum tempo conseguiu mesmo voltar a vender a Torre Eiffel como sucata. Mas Victor Lustig teve um fim menos glamouroso do que os seus golpes fariam supor. Depois de anos a enganar empresários, banqueiros e até figuras influentes na Europa, acabou por se mudar para os Estados Unidos, onde continuou a sua carreira criminosa. Um dos seus esquemas mais famosos foi a falsificação de notas. Criou uma máquina que, supostamente, imprimia dinheiro, enganando vítimas que lhe pagavam milhares de dólares por ela. Há vidas assim. No entanto, foi precisamente essa atividade que o perdeu. Em 1935, Lustig foi preso pelas autoridades norte-americanas e acabou por morrer na prisão de Alcatraz. No fim, o homem que vendeu a Torre Eiffel várias vezes acabou por não conseguir escapar à lei, um destino comum para alguém que viveu de enganar os outros.
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2: É verdade, há vidas assim, há gente assim. 7:23 e há canções assim, bonitas. Chuva de Amor, esta música, com Kalemba.

caso, amanhã a previsão é de aguaceiros fracos aqui para o Grande Porto, mas será pouca coisita, nada de especial. Não vamos ter assim temperaturas muito altas, mas olha, eu acho que aquilo que vamos ter é de boa vontade do São Pedro, portanto deixa estar assim. Amanhã é quinta-feira, portanto você já começa a esfregar as mãos porque está quase a chegar ao fim de semana, não é? O que é bom também, comece a planear o seu fim de semana para que seja assim algo de bom. Esteve connosco esta semana, foi na segunda-feira, Zinha, a portuguesa.

0: isto?
1: Zinha, a portuguesa que nos visitou na segunda-feira. 7h30, vamos para a síntese informativa, Vítor Figueiredo.
2: Vamos então dar uma vista de olhos à atualidade. Caso de suspeita estrutura em esquadras da PSP em Lisboa, a Inspeção-Geral da Administração Interna admite a abertura de mais processos disciplinares, depois de ontem ter sido detidos mais 15 polícias e um segurança. São já 24 o número de agentes da PSP envolvidos nas mesmas suspeitas. Estes novos detidos começam amanhã a ser ouvidos. Seixal, maus-tratos a crianças numa creche da Amora, uma educadora de infância, duas auxiliares e a diretora do infantário foram acusadas pelo Ministério Público de maus-tratos e ofensas corporais graves a várias crianças de 3 e 4 anos. Festa do PSD, 52 anos do Partido Laranja, celebração na Fábrica dos Unicórnios em Lisboa, com uma homenagem à militante número 2 dos sociais-democratas Conceição Monteiro. O líder do PSD, Luís Montenegro, relembrou o PP

0: Original, falou de lealdade e de companheirismo. Marcelo Rebelo de Sousa foi o único ex-líder a marcar presença.
1: Num contexto de relação, num contexto de divergência e de convergência. Aquilo que Marcelo Rebelo de Sousa e Conceição Monteiro acabaram aqui de exprimir é o valor do companheirismo, o valor da lealdade, o valor da solidariedade que une desde o primeiro dia os fundadores do PPD e todos aqueles que se seguiram na militância e no apoio político ao longo de todo o país. Eu só posso dizer-vos que sinto cada vez mais o peso da responsabilidade de continuar a fazer bem, de não desiludir, de não decepcionar, pelo contrário, de cumprir...
0: De cumprir aquilo que certamente os militantes do partido esperam de um líder. Da Festa Laranja para a peregrinação a Fátima, até 13 de maio, a GNR tem a decorrer uma operação de apoio e acompanhamento aos milhares de peregrinos que por estes dias rumam ao santuário. O repórter Mário Freire esteve com um grupo que já cumpriu quase 40 quilómetros.
2: Façam-se ver e vejam os carros caminhar de frente em fila única e com coletes refletores. É o principal conselho da Guarda Nacional Republicana que desde o dia 4 de maio tem em marcha esta campanha de peregrinação segura que se estende até ao próximo dia 13 de maio. Estamos em Celúrico de Baixo, na final desta primeira etapa deste grupo que caminha há pouco mais de 10 horas, saiu às 2 da manhã de Pinhel, pouco menos de 30 quilómetros nesta primeira etapa. Francisco Braças, como é que tem decorrido? A GNR tem sido importante, sobretudo nestes pontos, por exemplo aqui nesta ligação da A25 com a entrada de Celúrico, é importante a presença da GNR para sensibilizar também os condutores para a vossa presença na via.
3: Sim, eu agradeço por estarem aqui connosco, por nos fazer acompanhar desde que nós saímos. Neste momento temos sensivelmente 38 quilómetros, mais um bocadinho, que a etapa são 41, 42 quilómetros, estaremos numa fase terminal já, e agradecemos a eles porque é sempre importante, porque nós apanhamos muitas viaturas, principalmente carros pesados, em que no qual nos causa muitas dificuldades.
2: Muito obrigado, Francisco Paraças. Boa peregrinação a concluir então esta primeira etapa, acompanhada também pela GNR, que este ano recorre também às novas tecnologias, a aplicação Waze, que é aconselhada a ser utilizada pelos grupos de peregrinos para fazer uma monitorização em tempo real e também para partilhar essa informação com quem anda na estrada, saber também onde é que há o maior êxodo de peregrinos e retomar as devidas precauções. É aconselhado então o uso de coletes refletores, caminhar sempre de frente para os carros, em fila e sobretudo também identificar o início do grupo e também o final do grupo.
0: Ficam aqui então as recomendações do repórter Mário Freire da GNR para os peregrinos que estão a fazer viagem, em alguns casos de centenas de quilómetros para o Santuário de Fátima neste primeiro dia de estrada. Este grupo de peregrinos de Pinhel está agora a 200 quilómetros do seu objetivo. Daqui a pouco teremos mais informação com o simultâneo com a CMTV e o Grande Jornal da Noite. Até lá.
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4: E agora, com um pé no estúdio e outro na estrada, vamos lá dar mais uma voltinha. Vamos ver como é que o trânsito está. São 7h36. Calminho, não é? Pacífico.
0: Sim, tirando ali a segunda circular entre o campo, as Calvanas, mais ou menos, e o Estádio da Luz, onde

0: ainda há muita intensidade de trânsito. O IC19 já está a rolar, a A5 também, e até mesmo o eixo norte-sul, portanto, em termos assim de muito para arranca, não temos aqui nas vias principais grandes complicações, na Grande Lisboa, pelo menos. Vamos só ver aqui a margem sul, a ver se há aqui alguma nota que valha a pena adiantar, para já.
1: Se for daquelas acima de 50, vale a pena.
0: É, ou de 500. Ainda há notas de 500, por acaso já não sei.
1: Não sei, por acaso é coisa que não me passa pela carteira muitas vezes.
0: Vamos ao Porto, então. E o Porto também já está melhorzinho, tirando aqui a zona da VCI, no sentido Freixo Rábida, aqui perto da rotunda do Norte Francos, portanto, quando se cruza ali com a AEP, onde ainda está complicado, desde a Perlada e depois mais abaixo... na chegada à ponte da Rábida, também há alguma intensidade de trânsito. Também no fim da A3, para quem quer ir para a ponte do Freixo pela VCI. Ah, e também aqui na AEP, para quem saiu aqui da zona de Sendim e vem para Sul, mas de resto, até mesmo a circunvalação já flui. Tirando aqui junto aqui ao Amial, não ao Amial, mas... Sim, ao Amial, exatamente. De quem vem do Monte dos Burgos. Portanto, neste momento estamos a aproximar-nos da hora de jantar e também com o trânsito a fluir bastante mais, tanto na Grande Lisboa como no Grande Porto.
1: Muito bem, ótimo então. Boa viagem para todos aqueles que ainda estão na estrada ou para, tal como nós, vão para a estrada daqui a pouco. Eu vou, garanto que vou com cuidado. Vítor Figueiredo, boa viagem, quando for o regresso, hein?
0: Obrigado, igualmente.
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3: Isso mesmo. Estamos juntos desde acordar. Mónica Peixoto, Luís Silva, Filipe Galamba e ainda comigo Júlio Heitor, até bem perto das 11 da manhã. Vamos entrar lá aqui e comentar com o nosso inspetor. Já joguei o hockey em patins.
4: Me escapou aqui um pequeno acidente.
3: Eu sabia. É o que dizia o grande jornal. Isto passa a correr a dia.
5: Passo os meus dias em longas filas.
3: Por isso é que nós ficamos aqui no bom dia da Correia da Manhã. Vamos ao trânsito, vamos embora. Precisa de um homem. Esse homem é Luís Silva. Um
4: sim,
3: homem.
4: A promoção está bem feita.
3: A melhor informação de trânsito.
4: Vou tentar fazer o meu melhor.
3: Isso mesmo.
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0: Alberto Rocha, Luciana Abreu, Alexandra Pereira, Vítor Figueiredo, a equipa que esteve consigo neste regresso a casa. Já a seguir, vamos para o grande jornal da noite. Fica na sua

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1: Boa noite. O grupo de WhatsApp onde eram partilhados os vídeos de agressões e violações na Esquadra do Rato e do Bairro Alto tinha 70 elementos da PSP, 70 polícias. Havia um grupo secundário mais restrito onde eram partilhados os vídeos mais violentos. Esse tinha apenas 7 pessoas. Os comentários sobre os vídeos publicados eram também chocantes. Há mesmo um onde se pode dizer que foi pena não ter morrido. Estava a falar de uma vítima de agressões. A CMTV teve acesso aos mandados de detenção emitidos pelo Ministério Público. Havia, portanto, dois grupos de WhatsApp onde eram partilhados estes vídeos das agressões. Um deles tinha 70 elementos e um outro apenas 7. Este mais restrito chamava-se Grupo Sem Gordos. Depois de agredirem um cabo-verdiano que foi detido por posse de arma branca, os polícias partilharam vídeos e fotografias dos atos de tortura no grupo mais pequeno. Um dos polícias

Gabou-se de... O suspeito nunca... dizia que o suspeito nunca mais se iria esquecer e que passaria a andar de cabeça baixa na rua. Outro polícia acrescentou que era pena não ter morrido e que devia ter sido atirado ao Tejo. Um dos detidos nesta operação é Mário Vaz Maia. Ele é agente da PSP, irmão do cantor Nininho Vaz Maia.

0: Tavares Maia exercia funções na esquadra em causa na altura dos episódios de tortura, na altura dos factos. Foram ainda detidos mais dois chefes de forças de segurança. Ontem, mais 15 agentes da PSP, dois deles chefes e um segurança de uma discoteca, foram detidos por suspeita de envolvimento nestes casos de tortura de detidos na esquadra do Rato e do Bairro Alto. Esta é a terceira vaga de detenções neste processo. A investigação prossegue e não estão descartadas novas detenções. Daqui a pouco vamos ter mais informações sobre o caso dos polícias suspeitos de tortura em duas esquadras. É nosso convidado neste grande jornal, o presidente do Sindicato de Oficiais de Polícia. Fico para ver. É daqui a pouco. André Ventura abordou este caso ontem, mas hoje ignorou o assunto, preferiu falar de outras matérias. Por exemplo, o Chega quer atribuir poderes de detenção e transporte de detidos às polícias municipais e quer também reforçar a eficácia da resposta do Estado, eliminando burocracias inúteis. O partido liderado por André Ventura entregou no Parlamento um projeto de lei para clarificar os procedimentos feitos pelos polícias municipais nas detenções em flagrante delito. A iniciativa do Chega quer também acrescentar na lei que esta questão não atribui à Polícia Municipal competências próprias de órgão de polícia criminal. André Ventura respondeu às considerações de Passos Coelho, à observação de Passos Coelho, que considerou absurda e irrealista a proposta do Chega de baixar a idade da reforma. Ora, André Ventura não respondeu diretamente, ouviu as declarações, mas não quis responder diretamente, dizendo que absurdo é a carga de impostos que os portugueses têm de pagar.
1: O Dr. Pedro Passos Coelho tem todo o direito de defender que não se deve baixar a idade da reforma. É legítimo, já discordámos no passado, certamente que discordaremos no futuro em muitas matérias. O que eu acho absurdo e irrealista é as pessoas pagarem os impostos que pagam hoje em Portugal, terem da carga de impostos indiretos das mais elevadas, pagarem 23% de IVA, pagarem 11% de segurança social, as empresas pagarem TSU e termos que trabalhar cada vez mais anos e sabendo que vamos receber cada vez menos. E, portanto, há um momento que é preciso começar gradualmente, com certeza, é isso que nós queremos fazer, a inverter este ciclo. Talvez devêssemos perguntar à população portuguesa se está contente com a atualidade da reforma.
2: Mas confere, deixa-me dar a legislação laboral com dinheiro de orçamento.
1: Nós não sabemos ainda se vai ter mudanças ou não vai ter, vamos ver. Deixa-me dar o exemplo.
2: Mas não foi contemplada essa medida.
1: É evidente, então, senão não estava aqui agora a falar-vos sobre isto.
0: O presidente da Confederação Empresarial de Portugal afirma que as negociações em sede de consultação social foram marcadas por medo. E falta a verdade. Armindo Monteiro acusa algumas posições de tentarem gerar pânico em torno da discussão.
3: Dois traços desta negociação. Medo e falta de verdade. Nós temos respeito pela diferença de opiniões. Nós temos respeito por uma perspectiva diferente daquela que nós temos. Naturalmente. Aquilo que criticamos não é a diferença de opinião. O que criticamos é o taticismo, é a instalação do medo e é a falta de verdade para, precisamente com a falta de verdade, lançar o medo e, em muitos momentos, até o pânico.
0: O governador do Banco de Portugal vai ser ouvido no Parlamento sobre a compra de ações de várias empresas, já no exercício de funções, já como governador do Banco de Portugal. A decisão foi aprovada por unanimidade, surge depois do Banco Central Europeu ter obrigado Álvaro Santos Pereira a desfazer-se desses títulos. A audição parlamentar foi aprovada hoje na Comissão de Orçamento e Finanças, com votos favoráveis de PSD, PS, Chega, Iniciativa Liberal e CDS. Em causa estão compras de ações feitas por Álvaro Santos Pereira entre dezembro de 2025 e janeiro de 2026, portanto, já depois de ter assumido funções como governador do Banco de Portugal. Entre as empresas estão Jerónimo Martins, a Galp Energia, a Nestlé e ainda a Navigator. O Banco Central Europeu analisou o caso e determinou que o responsável teria que vender os títulos, o que já aconteceu quase de imediato. O pedido para ouvir o governador do Banco de Portugal partiu do Chega, que defende a necessidade

0: esclarecer no Parlamento esta situação. O Álvaro Santos Pereira garante que comunicou todas as operações ao BCE e à entidade para a transparência e anunciou ainda que vai doar as mais-valias obtidas com a venda dessas ações. A Lufthansa mantém interesse na privatização da TAP, isto apesar da crise no Médio Oriente e o agravamento dos custos dos combustíveis. O presidente executivo do grupo garantiu em conferência de imprensa que o interesse na TAP não mudou. Questionado sobre o impacto da crise no Médio Oriente na privatização da transportadora portuguesa ou na posição da Lufthansa sobre isso, o gestor defendeu que os mercados do Hemisfério Sul estão a ganhar importância para o grupo alemão. O gestor afirmou ainda que, com a TAP, a Lufthansa ficaria ao nível dos outros grupos europeus na América do Sul, destacando em particular o Brasil, onde considera que a combinação das marcas Swiss, Lufthansa e TAP daria ao grupo uma posição muito forte nesse mercado. O CEO sublinhou ainda que Portugal é visto como um parceiro relevante para a Lufthansa no setor da aviação, não apenas por causa da TAP. Além disso, referiu que a crise atual não vai durar para sempre e que a orientação estratégica e as prioridades do grupo estão claramente definidas. O presidente dos Estados Unidos considera que há condições para fazer um acordo de paz com o Irão. No entanto, Donald Trump deixa uma ameaça. Ameaça velada. Se os iranianos não cumprirem aquilo que foi acordado, os Estados Unidos vão voltar a bombardear o Irão com mais intensidade. O presidente norte-americano suspendeu ontem à noite a missão com o título Liberdade, o projeto Liberdade, que permitia fazer sair navios petroleiros do Estreito de Hormuz. Os Estados Unidos prometiam escoltar esses navios. Donald Trump suspendeu essa decisão, afirmando que os dois países estavam muito perto de um acordo, os Estados Unidos e o Irão. O site Axios avança que os Estados Unidos e o Irão estão a negociar um memorando de entendimento com base em 14 pontos para tentar acabar com a guerra. Entre as condições estão a reabertura do Estreito de Hormuz, o levantamento das sanções sobre o Irão e a aceitação do Irão de uma moratória entre 12 a 15 anos que impediria o enriquecimento de urânio no Irão. Um navio onde há um surto de antivírus vai chegar no sábado a Tenerife, nas Ilhas Canárias. Vão ser retiradas do barco. Todas as pessoas que estão a bordo serão depois repatriadas ao abrigo do Mecanismo Europeu de Proteção Civil. Espanha já ativou esse mecanismo. Os passageiros espanhóis vão diretamente para Madrid. Um dos aviões ambulância que saiu hoje de Cabo Verde, rumo aos Países Baixos, com doentes com suspeita de infecção, com antivírus, fez uma aterragem não prevista nas Ilhas Canárias, mas só para abastecer de querosene, disse o governo espanhol. O avião com dois doentes a bordo alterou na Ilha Canária, na Ilha de Gran Canária, aliás, aterrou na Ilha de Gran Canária, depois de Marrocos ter recusado um pedido para esse reabastecimento no seu território marroquino. Esta escala nas Canárias foi autorizada para uma paragem que designaram paragem técnica, com a condição de que ninguém saísse do avião. Um dos passageiros a bordo do navio com casos de antivírus afirmou que os passageiros reagiram às infecções com muita calma. Num vídeo partilhado nas redes sociais, o homem sugere que a primeira pessoa a morrer poderá ter sido quem levou este vírus para dentro do cruzeiro.
1: A maioria das pessoas no navio estão a enfrentar a situação é calma, ao contrário do que foi dito nas notícias. Em segundo lugar, mesmo que se confirme que o vírus é a causa da probabilidade de infecção com este vírus, é baixa. Pensa-se que a primeira pessoa a morrer no navio foi a pessoa que de alguma forma trouxe este vírus para o navio e causou infecções a outras pessoas no navio. Este vírus não é um vírus novo no mundo. Se fosse para se tornar uma epidemia, já tinha acontecido há muito tempo.

0: Houve uma explosão num café no Seixal que fez 6 feridos. Vamos ver todas as imagens e o relato de quem viu esta explosão daqui a pouco. A tortura sobre uma das vítimas dos polícias do Largo do Rato durou mais de 6 horas. O cabelo da vítima foi rapado. O primeiro interrogatório aos 15 detidos foi adiado para amanhã, como nos explica a Débora Carvalho.
1: Vão pernoitar a segunda noite consecutiva nos calabouços do Comando Metropolitano de Lisboa os 15 polícias e o civil que foram detidos ontem na terceira vaga de detenções da PSP no âmbito do caso que investiga situações de tortura e violação nas esquadras do Rato e também do Bairro Alto. O segurança, o civil, o único detido ontem, já pediu para ser imediatamente libertado. A defesa apresentou um habeas corpus no qual considera que houve uma detenção ilegal. Este homem foi ontem chamado a prestar declarações na qualidade de testemunha na Divisão de Investigação Criminal da PSP, saiu de lá detido. Ora, tudo isto vai ser avaliado pelo juiz de instrução criminal, que a partir da manhã desta quinta-feira vai ouvir todos os suspeitos e decidir, no final, quais as medidas de coação a aplicar. A CMTV sabe que vários episódios de violência estão a ser analisados pelo Ministério Público. Num deles, a tortura durou mais de 6 horas. Na esquadra do Bairro Alto, um homem que foi detido com uma faca de 12 centímetros foi barbaramente espancado pelos agentes, ameaçado de morte. No final, não aguentou e até urinou nas próprias calças. As filmagens desse momento foram depois partilhadas nos grupos de WhatsApp e até com as namoradas dos próprios suspeitos, agentes da PSP. Há várias dezenas de envolvidos. Nesta altura, 9 agentes da PSP já estão em prisão preventiva. Ainda não se sabe o desfecho destas detenções. Alguns devem mesmo arriscar a medida de coação mais gravosa, a de prisão preventiva.
0: A seguir temos mais informações sobre este caso dos polícias suspeitos de tortura e outros crimes. É nosso convidado neste grande jornal, o presidente do Sindicato de Oficiais de Polícia. Fique para ver, é daqui a pouco. Foi emitido um mandado de detenção europeu sobre o homicida francês que matou duas mulheres, a atual companheira e a anterior companheira. Ele enterrou-se na Serra da Nogueira, em Bragança. Está em prisão preventiva no distrito da Guarda, mas pode ser transferido em breve para a França.
2: A confirmação do Ministério Público é avançada pela agência Lusa, que cita o procurador do Ministério Público de Montpellier, que refere que o juiz de instrução ordenou um mandado de detenção em 25 de março de 2026 contra Cédric Prison, o qual foi difundido no âmbito do procedimento do mandado de detenção europeu, em conformidade com as disposições do Código de Processo Penal. A informação vem de encontro àquilo que o advogado da família de Autry já tinha garantido. Na lei, nada impede que o caso seja julgado nos tribunais franceses, uma vez que tanto o homicida como as duas mulheres mortas, Audrey e Angela, têm nacionalidade francesa. Embora os crimes mais graves tenham sido cometidos em território português, essa é a vontade da mãe de Audrey Cavalier, ex-mulher do homicida, com quem tinha um filho de 12 anos, que terá assistido aos crimes macabros praticados pelo pai. Em março, o corpo de Audrey chegou à França na passada quinta-feira, 30 de abril, depois de ter permanecido no gabinete médico-legal do Hospital de Bragança, onde foram realizadas as autópsias. Cédric Prison, de 42 anos, está atualmente em prisão preventiva em Portugal, acusado de matar Audrey Cavalier, ex-companheira de 40 anos e mãe do filho de 12, assim como Angela Legobian, de 26 anos, a sua atual companheira e mãe da filha com menos de 2. Terá raptado a ex com a ajuda da namorada atual, percorreu milhares de quilómetros e depois matou-as. Segundo o relatório da autópsia, as duas mulheres terão sido mortas da mesma forma, por asfixia com um mata-leão. O francês foi apanhado durante uma fiscalização de trânsito efetuada pela Guarda Nacional Republicana na zona da Meda. As crianças estiveram institucionalizadas, mas já foram repatriadas para a França.

0: identificados e constituídos arguidos. 11 adolescentes são todos menores, eles têm entre 16 e 17 anos. Eles agrediram um refugiado iraquiano na madrugada do dia 25 de abril no Arieiro, em Lisboa. Em comunicado, a PSP disse que 3 adolescentes foram identificados por serem suspeitos de um crime de ofensas à integridade física. Diz a polícia que a vítima foi abordada por um grupo de jovens que o agrediram com socos, com uma pedra e uma garrafa. Ele estava apenas a passar na zona de bicicleta e foi assim agredido. Ele ficou com ferimentos na cabeça. O jovem iraquiano ainda foi socorrido no local, mas teve de ser transportado por razões de segurança para observação para o Hospital de São José, em Lisboa, onde foi sujeito a uma pequena cirurgia. Depois disto tudo, foram identificados mais 8 adolescentes que se deslocaram a várias esquadras da cidade de Lisboa e que contaram as suas versões dos acontecimentos. Os primeiros 3 jovens foram identificados, foram constituídos arguidos. Depois da análise das imagens publicadas nas redes sociais, e ficaram agora sujeitos a termo de identidade e residência, mas estão todos identificados. Qual é a peça? Houve uma grave explosão no Seixal, 6 pessoas ficaram feridas e uma está em estado grave. Foi uma explosão esta manhã, na Amora, no Seixal, uma explosão violenta. A Polícia Judiciária investiga.
1: Os moradores aqui não ganharam para o susto.
2: Comecei aos gritos e depois veio a explosão. O São Miguel, que estava lá dentro, veio à frente da explosão.
3: Ele foi uma fuga de gás qualquer, estava ali a arranjar qualquer coisa, estava ali a tomar um cafezinho. Deu-se a explosão, isto para mim é um milagre, eu não era nada.
4: Ouvi, portanto, a explosão e o estilhaço da porta.
5: E o senhor estava cá fora quando tudo aconteceu?
4: Estava ali encostado à montra.
1: Todos eles estavam junto ao café onde aconteceu a explosão. O alerta ao 112 foi dado por volta das 10 da manhã.
6: Pediram-me para ver então quantas pessoas eram, o que é que eu conseguia perceber que eles tinham de ferimentos. Eu aproximei-me mais daquele rapaz que me pareceu pior, disse-lhe o que é que ele tinha, ele disse-me para perguntar a idade, para perguntar o nome. Depois, entretanto, começaram a chegar os bombeiros, foi muito rápido. Bombeiros, polícia, INEM. Ele disse-me para passar o telefone ao bombeiro que eu encontrasse mais perto dele, passei o telefone e ficaram eles a falar.
1: Moradores da freguesia da Amora assistiram ao trabalho das autoridades.
7: Havi só os carros, não é?
5: Ouviu alguma explosão?
7: Não, não ouvi. Já não ouvi.
5: E agora veio cá tentar interar esta situação, perceber o que é que estava a acontecer.
7: Que eu frequentava também?
8: Não sei, não estava cá, não está, eu cheguei agora.
5: Chegou agora, e viu tudo isto, pois, mora aqui.
8: Moro aqui perto.
9: O senhor que tinha apanhado com os estilhaços dos vidros da montra.
5: E o eletricista é que foi, de facto, projetado.
9: Exatamente, e entretanto o senhor também entrou em estado de pânico.
1: Ao todo, 6 pessoas ficaram feridas na sequência da explosão. Um eletricista estava a arranjar a vitrine dos bolos e sofreu ferimentos considerados graves. Foi transportado para a unidade de queimados do Hospital de São José, em Lisboa.
10: O alerta foi dado cerca das 10 da manhã, disseram que tinha existido aqui uma explosão aqui neste café, onde tivemos 6 vítimas, inclusive uma é um bombeiro da nossa corporação, portanto 4 vítimas leves e uma grave.
1: A PSP esteve no local. O trânsito esteve cortado durante 2 horas. O prédio de 3 andares foi evacuado. A Polícia Judiciária está a investigar as causas da explosão.
0: 9 pessoas foram detidas pela Polícia Judiciária por suspeita de tráfico de droga na Margem Sul. A operação chama-se Roda Viva e foi de grande dimensão. Contou até com o apoio da Força Aérea Portuguesa.
11: Atuavam na Margem Sul numa organização de tráfico de droga. A coordenação entre equipas da Polícia Judiciária, Força Aérea Portuguesa e PSP permitiu apanhar 6 dos envolvidos em flagrante, 2 por detenção de arma proibida. Outros 7 foram constituídos arguidos. Na Operação Roda Viva foram cumpridos 43 mandados de busca domiciliar.

0: e não domiciliárias. Foram apreendidas mais de 11 mil doses de haxixe, 765 de cocaína, 130 doses de MDMA e 30 doses de heroína. Também duas armas de fogo apreendidas, dezenas de munições, cerca de 23.500 euros em numerário, 7 viaturas e balanças de precisão. A investigação decorria desde 2024 e permitiu identificar a organização criminosa. Alguns dos suspeitos já tinham antecedentes criminais. Têm entre os 26 e 64 anos de idade. Vão agora ser presentes a juiz.
1: Um condutor ficou ferido depois de um violento despiste de automóvel. O acidente aconteceu na A25, na zona de Viseu, entre Viseu e Oliveira de Frades. A reportagem é do Mário Freire.
2: Tratou-se do despiste de um ligeiro de mercadorias seguido de incêndio. O acidente ocorreu ao quilómetro 51.8 no sentido este-oeste entre Viseu e Aveiro, sensivelmente junto, ou poucos quilómetros, poucos metros antes da saída para Reigoso, junto à zona de radar e zona de curva, junto à faixa da esquerda, que de resto durante as operações de socorro esteve interdito. O alerta foi dado pelas 15h24 do acidente resultou um ferido, que entretanto acabou detido pela Guarda Nacional Republicana. É que a carrinha acidentada que se despistou e seguiu-se o incêndio, que ficou totalmente carbonizada, teria sido furtada na zona de Viseu, cidade na qual, durante as últimas horas, foi apresentada uma queixa de furto de veículo automóvel e o cruzamento de dados de informação percebeu a permitir logo numa fase inicial, após o acidente, de que se tratava do veículo que havia sido furtado na cidade de Viseu. Portanto, este é um caso que está agora sob investigação, com o condutor a sofrer ferimentos, mas a ficar detido pela Guarda Nacional Republicana. O acidente ocupou parte da via da esquerda, que durante o combate ao incêndio da carrinha acidentada esteve cortada, mas cerca de uma hora e meia depois acabou por ser reaberta e totalmente restabelecida a circulação.
1: Já a seguir vamos ter mais informações sobre este caso dos polícias que são suspeitos de tortura, entre outros crimes. É nosso convidado neste jornal, o presidente do Sindicato de Oficiais de Polícia. Fique para ver, é já a seguir ao intervalo.
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3: Agora passam 11 minutos das 8, Grande Lisboa 90.4, Grande Porto em 94.8. Altura para uma breve síntese de informação com a jornalista Leonor Ferraz. Boa noite, Leonor.
6: Muito boa noite. A Associação de Turismo de Lisboa vai instalar as luzes de Natal com verbas da taxa turística. A Câmara de Lisboa deu luz verde à transferência de 750 mil euros do Fundo de Desenvolvimento Turístico para a entidade instalar as iluminações de Natal na cidade este ano. A proposta da liderança PSD, CDS-PP e Iniciativa Liberal foi aprovada com votos contra do PCP, Bloco de Esquerda, Livre e Che.

0: e a abstenção do PS. Até agora, o financiamento das eliminações era feito através de protocolo com a União de Associações de Comércio e Serviços. A decisão da autarquia de Carlos Moedas surge depois da Operação Lumen, relacionada com um alegado esquema de corrupção na contratação de eliminações festivas em várias cidades do país. O caso levou à detenção do ex-secretário-geral da Câmara de Lisboa, Alberto Laplene Guimarães. A CDU pede uma intervenção urgente nas cantinas escolares do Porto, afirma que estas estruturas estão a funcionar sem condições aceitáveis. Depois de uma reunião com o sindicato, o grupo municipal alerta para a falta de trabalhadores, assim como de equipamentos avariados há meses ou anos, sem resposta adequada. Para a CDU, a Câmara do Porto deve fazer um levantamento urgente em todas as cantinas escolares do município, reparar ou substituir equipamentos avariados e ainda reforçar as equipas destes estabelecimentos. Em Sintra, o trânsito vai estar condicionado na estrada regional 247 durante mais de um mês, a partir de amanhã. Segundo a Infraestruturas Portugal, em causa estão trabalhos de limpeza na faixa de gestão de combustível, a decorrerem entre as 8 da manhã e as 5 da tarde. Durante esse período, a circulação na estrada regional 247 vai ser feita de forma alternada entre Sintra e Colares. Em Aveiro, o farol da Barra abre ao público entre 20 e 24 de maio, a propósito do Dia da Marinha. Estão assim previstas visitas gratuitas entre as 2 e as 5 da tarde em grupos acompanhados por faroleiros. Cada sessão vai ter uma duração aproximada de 45 minutos. Com 62 metros de altura, o farol da Barra de Aveiro é o mais alto do país. Fica por aqui esta síntese informativa. Regresso no próximo intervalo do Grande Jornal da Noite da CMTV. Até já.
1: Então até já, fica assim o encontro marcado, a edição desta síntese de notícias Correio da Manhã Rádio com a jornalista Leonor Ferraz. Vamos regressar ao José Carlos Castro para o Grande Jornal da Noite já daqui a muito pouco.
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0: 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É assim o título desta canção. Faz bem estar por aí desse lado, bem-aja. Início para mais uma noitada comigo, Arthur Jorge, também com a jornalista Leonor Ferraz. Ainda em simultâneo CMTV com o grande Jornal da Noite, para o qual vamos regressar daqui a pouco. Há também esse simultâneo com a Ligador e também com a Noite das Estrelas. CMTV, a passar na Correio da Manhã Rádio.
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0: Agora 8 horas, 23 minutos, a hora para regressar a simultâneo com a CMTV, neste caso é o Grande Jornal da Noite, a edição com o José Carlos Castro, a edição para esta quarta-feira, 6 de maio. Fique por aí, através da Correio da Manhã Rádio, toda a atualidade informativa.
1: Este é um alerta CM.
2: Alerta CM, porque há estas imagens de um assalto a uma loja de roupa de madrugada em Paredes. Esta madrugada, em Paredes, os proprietários dizem que os prejuízos são de milhares de euros. Estas são imagens de videovigilância do assalto. Vemos dois homens recolher tudo o que podem nesta loja. David Monteiro em direto. Este assalto durou muito pouco tempo, mas os prejuízos são grandes, David.
3: Exatamente, Zé Carlos, a informação que temos é que terá durado até menos de um minuto e causou prejuízos na ordem das dezenas de milhares de euros. Estamos a falar de uma loja multimarcas, de onde estes três suspeitos terão levado centenas de peças de roupa, essencialmente a roupa aqui do interior. Tudo aconteceu por volta das 13h25 da madrugada. Este grupo, composto por pelo menos três indivíduos, chegou aqui, arrombou a porta de vidro de entrada e depois apoderou-se de centenas de peças desta loja, essencialmente, como referia, peças de roupa, e depois fugiu deste local muito rapidamente. A GNR veio aqui, tomou conta da ocorrência e está agora naturalmente a investigar esta situação. As imagens de videovigilância do espaço poderão ajudar nesta investigação, no sentido de identificar os suspeitos e de também chegar à sua localização. Como referi, foi um assalto bastante rápido e estamos a falar de prejuízos na ordem das dezenas de milhares de euros. Foi isso que conseguimos apurar, nomeadamente junto de fonte policial que confirmou este assalto. Ora, devido a esta situação, esta loja manteve-se encerrada durante o dia de hoje. Hoje, o estabelecimento comercial deu conta do furto nas redes sociais, em duas publicações, uma delas em que divulga também as imagens de videovigilância e em que faz também um apelo à população e também aos seguidores, no sentido de partilhar possíveis informações que possam ajudar agora na investigação, nomeadamente na identificação dos suspeitos. Serão pelo menos três que cometeram este crime durante a última madrugada, causaram prejuízos na ordem das dezenas de milhares de euros.
2: A jornalista David Monteiro com mais pormenores sobre este assalto de um minuto apenas, mas com um grande impacto, milhares de euros de prejuízo. Na Amadora há um

0: Novo álbum para assaltantes, portas de prédios. É assim mesmo, os ladrões roubam portas de prédios para vender alumínio. Os moradores vivem com medo neste momento. É um tema em destaque no Investigação CM desta noite.
1: Sem portas. É este o cenário que encontramos em várias ruas da Tamaia, no concelho da Amadora. Foi no início do mês que os assaltos começaram a ser mais recorrentes. Ao Investigação CM, os moradores revelam como têm sido as últimas noites na Avenida Padre Himalaia. Os moradores acreditam ser controlados por este grupo criminoso. Susana, uma das moradoras, não dá a cara, tem medo de represálias. Diz que nunca tinha acontecido algo do género no prédio.
2: De verão, a gente ouve um bocadinho de barulho, mas muito pouca coisa. De verão, os miúdos andam na rua, mas nada de falta de segurança, nada de roubos.
1: Agora, Susana tem medo de sair de casa sozinha.
2: Consegui ir para o trabalho a pé todos os dias, porque eu trabalhava em Santos, fazia apoio domiciliar na altura, e às 4:30 da manhã por aqui abaixo não tinha qualquer medo. Agora eu às 6:00 da manhã, 6:20, eu tenho medo de ir por aqui abaixo, porque apanho um autocarro aqui até lá abaixo, depois apanho outro lá embaixo para a Feira da Luz e depois apanho para o hospital, porque não me sinto de todo segura, de tudo.
1: O assalto é feito durante a noite, de forma rápida e sem ninguém dar conta.
3: Ninguém ouviu nada?
2: Não, ninguém ouviu nada. De manhã o primeiro vizinho que sai, porta das 6:30, 6:40, é que deu falta da porta.
1: As portas dos prédios são escolhidas. Normalmente são antigas, não fecham ou são fáceis de desaparafusar.
0: A cantora Bonnie Tyler está hospitalizada no Algarve. Foi submetida a uma cirurgia de emergência para tratar uma perfuração no

0: Foram feitas ameaças de morte e apontadas armas à cabeça das vítimas dos alegados atos de tortura feitos por agentes da PSP na Esquadra do Rato e também do Bairro Alto. Novos dados estão a ser analisados pelo Ministério Público e os interrogatórios foram adiados.
1: Murros, pontapés, chapadas, armas apontadas à cabeça, ameaças de morte e cabelo cortado. Tudo isto fez parte de uma tortura feita e filmada por parte de vários agentes da PSP. Atos que fazem o Ministério Público concluir uma total indiferença perante o sofrimento das vítimas e, além do padrão violento, uma humilhação a quem está a ser torturado. Entretanto, na terceira vaga de detenções do processo, há dois casos que referenciamos. Um deles surge com um apelido bem conhecido em Portugal: Vaz Maia, Mário Vaz Maia. É irmão do cantor Nininho Vaz Maia. Exercia funções na esquadra em causa na altura dos episódios de tortura. É um dos detidos no caso do escândalo na Esquadra do Rato. No segundo caso, o de um segurança, que também foi detido.
2: Entretanto, há um caso diferente de todos os outros. Há um civil que também foi detido juntamente com os polícias e que quer ser imediatamente libertado. Diz que a prisão é ilegal e no tribunal já deu entrada um pedido de habeas corpus. Entretanto, a Inspeção-Geral da Administração Interna diz que, na sequência das detenções, podem estar a caminho mais processos disciplinares contra polícias.
1: Os detidos pernoitam divididos em dois grupos. Uns na sede do Comando Metropolitano da PSP em Lisboa, em Moscavide, e outros nos calabouços da Esquadra de Corroios, no Seixal. É de esperar mais uma vaga de detenções que pode vir acompanhada de novos relatos de torturas impressionantes na Esquadra do Rato.
0: Tenho comigo o subintendente Bruno Carvalho Pereira, presidente do Sindicato de Oficiais de Polícia. Qualquer agente de polícia, um português ou uma pessoa, ia dizer civil, os polícias são civis, mas qualquer pessoa fica um pouco chocada com estas revelações, muito mais um polícia. Consegue-me dizer o que sentiu quando viu isto?
3: Vou-lhe dizer o que já disse variedíssimas vezes: sinto-me bastante perturbado, sinto-me angustiado, e acho que qualquer polícia que vista com sentido de ver e prestando honrar, como é expectável que o faça, honrar o compromisso que prestou,

0: de jurar defender a Constituição e zelar pela defesa dos direitos fundamentais, que naturalmente este tipo de comportamentos a confirmarem-se. E o que temos até agora, pelo menos os outros nove, é que há uma indecisão muito forte, isso é inquestionável, e portanto, há aqui um juízo de prognóstico desfavorável para os mesmos. Os 15 que temos neste momento tidos, temos que esperar, com alguma prudência, para perceber, do ponto de vista objetivo, qual é que é a relação do ponto de vista da atuação. Entenda-se, se tiver uma participação ativa, se tiver uma participação omissiva no sentido de, tendo o dever especial de proteger, nada fizeram... E ou, então, se replicaram os vídeos...
1: Essa
0: não
1: é, uma questão que...
0: Agora, obviamente que isto é profundamente grave, é altamente perturbador, é singularmente perturbador e nunca houve uma situação como esta.
1: A questão é, num dos grupos, sabe-se hoje que há dois grupos do WhatsApp, de aplicação de telemóvel, um deles tem 70 pessoas, 70 agentes, é muita gente. Ainda é mais chocante saber que isto acontecia e 70 pessoas sabiam o que acontecia.
0: Bem, primeiro ponto, temos que acreditar que as 70 pessoas teriam visto este vídeo e não temos a certeza disso. E, portanto, só no plano do probatório é que queremos ver. Obviamente também me constrange, particularmente, saber que alguém não só tenha visto, como tenha replicado ou reencaminhado em jeito de áudio. Não sabemos o detalhe, é importante com rigor.
1: Sim, mas pode ter visto e ficado em silêncio.
0: Eu sou homem do direito, não... sou homem da prova, sou homem do facto. Temos que ter algum cuidado em avaliar à distância,
1: sim,
0: sem conhecer
1: o fundo. Sim, a investigação prossegue e pode
0: agora,
1: até haver mais detidos.
0: Se houver, não tenho a mínima dúvida que iremos naturalmente repudiar este tipo de comportamentos que são totalmente intoleráveis numa força de segurança, ainda para mais quando estamos a falar de umas instituições, das instituições mais confiáveis, relativamente às quais nós esperamos
1: pelo menos
0: imenso.
1: Pretende ser. Podemos interpretar isto de várias maneiras. A questão é se podemos, o que se sente, quando começamos a falar de 70 polícias que viam, mais um grupo de 7, duas esquadras, pode-se correr o risco de a pessoa que está a ver a notícia considerar que é sistémico. Uma forma de atuar que é sistémica. Isso existe ou acha que não?
0: Não, eu afasto completamente isso e digo...
1: Pelo menos nestas esquadras.
0: Digo de forma... Nestas esquadras eu não consigo atestar. Houve até quem já adiantasse e o próprio ministro falou numa possível auditoria a outras subunidades. Enfim, desde logo temos mecanismos internos que deveriam assegurar...
1: Então falharam.
0: E já lá vou. Neste caso em concreto não há dúvida nenhuma que falhou até um certo ponto, porque relembro, foi a PSP que denunciou os factos. Foi a estrutura hierárquica da PSP que começou os factos, foi a PSP que coadjuvou de forma próxima, ativa, interventiva, com o Ministério Público, para responsabilizar quem tem que responsabilizar, e portanto não está, de modo algum, a deixar no ar a ideia de qualquer tipo de sectarismo ou corporativismo. Portanto, não há dúvida nenhuma.
1: Mas o corporativismo existe de várias maneiras. Por exemplo, é um termo que vou ter que dizer, tipo... O Chibo, não é? Existe a denúncia.
0: Eu já leia também à questão da delação.
1: Essa questão de denunciar. Há mecanismos na PSP para proteger a pessoa que sabe dos factos, quer denunciá-los, mas tem medo por causa dos seus companheiros com quem...
0: Acho que a esse nível, e isto é uma recomendação da Comissão Europeia, já há muito tempo, não só para instituições públicas, mas inclusive privadas, que é criar canais de delação anónima, para que efetivamente quem possa...
1: Não tenha medo de o fazer, não é?
0: Claro que não tenha medo de o fazer. E não é só ao nível criminal, obviamente, este, por maioria de razão, é aquele que mais releva. Mas estamos a falar até ao nível, por exemplo, do assédio laboral. E, portanto, é bem que assim haja, é bem que assim esteja estabilizado, para que, efetivamente, não haja qualquer receio, em pelo menos por essa via, para não correr o risco, e eu admito que algum silêncio possa ter que ver com isto, com alguma censura inter pares, algum receio de vir a ser, enfim, ou vexado, ou maltratado, ou de uma censura interna,
1: ou separado,
0: e que isto tenha coibido alguns desses profissionais de, nomeadamente aqueles que não tiveram uma participação ativa, de poder denunciar. Portanto, acredito e acho que a PSP deve estabilizar esses canais de comunicação, seja para dentro, seja para fora, para que efetivamente não corramos o risco de ter situações estas ou outras, em claramente há um uso incorreto do poder público, porque o poder público é nos dado para fazer o bem, não é para claramente para fazer...
1: Há aqui uma outra isto. Questão que lhe queria colocar. É evidente que quando surgem estes casos, este ou outros semelhantes, podem surgir outros, porque lá está, um agente que se tenha sentido coibido para denunciar, depois de ver isto, toma a coragem de denunciar outro caso noutro sítio qualquer, por exemplo. Temo que isso possa acontecer noutras esquadras, que surjam novas denúncias?
0: Era isso que eu ia entretanto, falar sobre isso e não falei. Não deixa de ser um caso, como disse, singularmente gravoso, não há paralelo algum, mas também é verdade que até agora, eu já estou há quase 30 anos na PSP, não me lembro de nenhum. Não estou a dizer que não tenha havido casos aqui e acolá. Estamos a falar de uma organização com 20 mil pessoas. Estamos a falar de milhões e milhões de interações anuais. E, portanto, lembrar também esses milhões de atuações e de interações altamente positivas em que a PSP interviu para zelar e salvaguardar e proteger.

0: crescer. E, portanto, à parte disto, se não houve até hoje situações reveladoras de algo parecido ao que aqui estamos a encontrar, eu quero acreditar, porque conheço bem os meus polícias, que isso efetivamente não seja de modo algum sistémico. E, portanto, quero claramente passar uma palavra lá para casa, que podem continuar a confiar, como sempre confiaram, porque a maioria destes profissionais são verdadeiros profissionais que abraçam o sacrifício, abraçam esta profissão com nobreza. Agora, se houver situações semelhantes a esta, não pode haver aqui qualquer tipo de hesitação em responsabilizar, reitero, quem temos que responsabilizar. Agora, temos que refletir sobre quais foram as causas, o que é que nos levou até aqui.
1: Acha que de algum modo, nós vemos, CMTV... quase diariamente damos casos em que os polícias são agredidos, que são maltratados, que às vezes ficam feridos, até em casos desse jeito, muitas vezes. Acha que isso pode ter, e depois parece haver uma certa impunidade, não é? Agredir um polícia é quase tão grato como agredirem a mim.
0: Não vou explicar porquê.
1: A questão é, acha que pode ter havido de algum modo estes homens interiorizaram que podiam fazer justiça pelas suas próprias mãos, castigar aquela pessoa por alguma razão, porque sabem que se for a tribunal vão ser soltos, porque ficam com termo de identidade e residência e pouco mais, e no outro dia estão nas ruas. Pode ter acontecido isso?
0: Bem, eu vou-lhe dizer o que costumo dizer aos meus quando normalmente há uma decisão escabrosa por parte dos tribunais, porque elas existem.
1: Sim.
0: E quando lembramos uma negativa, temos que lembrar-nos das outras 100 em que isto não aconteceu. E, portanto, temos que acreditar também nas instituições do Estado e, neste caso, em concreto, nos tribunais. À parte disto, houve também um sinal político muito recente, como sabe, de endurecer as penas, na que toca às agressões contra a polícia, e tornar os processos prioritários. E, portanto, quero acreditar que isto também passe uma mensagem para fora. Agora, o aplicador da lei terá que necessariamente escalar e graduar a dimensão de culpa e de ilicitude especialmente grave, quando estamos, efetivamente, porque não estamos só a ofender aquele polícia em concreto. Quando ofendemos toda uma instituição e mais, ofendemos a autoridade do Estado. E, portanto,
1: o Estado,
0: não podemos pôr em causa aquilo que é a capacidade do Estado em impor essa ordem. Agora, voltando àquilo que são as eventuais razões.
1: Para terminar, tenho mais uma pergunta.
0: Também vou ser muito sumário relativamente a isto, se me permitir. A falta e a escassez de lideranças intermédias, de lideranças superiores e, sobretudo, daquilo que são as mentorias horizontais, os pares mais velhos, para enquadrar, para integrar, para disciplinar, é claramente uma das razões pelas quais se criou esta oportunidade para que se permitisse, eventualmente, criar condições para que estes pessoas que não deviam ser, se vier a verificar, se voltas e forem condenados, não deviam ser polícia, deviam ter sido identificados ou referenciados a montante quando o processo de seleção ou de formação ou no início da carreira, e não foram. Isto tem que melhorar, tem que haver este reforço da estrutura de supervisão.
1: Acompanhados de perto. Peço-lhe uma resposta curta para uma pergunta que é fácil. Acha que faria diferença ter um advogado em permanência nas esquadras?
0: Eu ontem foi-me colocado essa questão. Isso claramente seria retirar-me qualquer tipo de valoração àquilo que é o meu dever e dever totalmente qualificado às estruturas hierárquicas da polícia. Eu represento os comandantes da polícia enquanto presidente dos oficiais da polícia e, portanto, isso seria claramente retirar-me aquilo que é o meu dever qualificado no sentido de corrigir, enquadrar, sindicar, auditar e integrar da melhor maneira os polícias que estão sob o meu comando. Portanto, não concordo nada com esse tipo de visão. Senão, de outra maneira, eu poderia colocar, então, porque não colocamos o magistrado do Ministério Público? Por não colocar um juiz? Não faz sentido algum. Tal como não vamos policiar as instituições, a PSP tem que criar mecanismos ou melhorar e reforçar os mecanismos que já tem, e isso passa por bodycams, câmaras de videovigilância nas quadras ou até centros de processamento de pessoas que estão detidas ou privadas da liberdade. E, portanto, isto fará toda a diferença em concorrência para conseguirmos mitigar aquilo que possam ser janelas de oportunidade para índices de risco ou comportamentos de risco.
1: Muito obrigado por ter vindo aqui ao Grande Jornal.
0: Obrigado, eu.
1: Os vídeos das estruturas eram partilhados em grupos de WhatsApp, uma aplicação de telemóvel. Os agentes da PSP partilhavam vídeos. Partilharam um, por exemplo, de um homem que tinha sido detido por posse de arma branca, a quem foram cortadas as rastas, o cabelo ou uma faca apreendida.
2: As imagens e vídeos das alegadas agressões nas esquadras do Rato e do Bairro Alto eram partilhadas em dois grupos de WhatsApp. Um deles tinha 70 elementos e outro com apenas 7, que se chamava Grupo Sem Gordos. Depois de agredirem um homem que foi detido por posse de arma branca, partilharam vídeos e fotografias dos atos de tortura no grupo mais pequeno. Estas foram as reações.
3: Vai andar na rua de cabeça baixa, quando vira cor azul, ele corre.
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6: Mano, se tivesse morrido, estávamos na p***.
2: Quando foi detido e levado para a esquadra, o homem retratado na fotografia foi, de acordo com o Ministério Público, alvo de várias agressões. Foi detido por posse de uma arma branca, uma faca, e terá sido com esse mesmo objeto que lhe cortaram as rastas e filmaram o momento

0: durante o qual, ainda de acordo com o Ministério Público, um dos polícias presentes comentou:
1: "Vou mandar este vídeo à minha namorada."
0: A tortura foi filmada e partilhada por vários agentes da Polícia de Segurança Pública, que, segundo o Ministério Público, demonstra total indiferença perante o sofrimento da vítima.
2: Pereira Coutinho está aqui comigo em estúdio. João.
3: Olá.
2: Todas as pessoas ficam, quando vêem uma coisa destas, entre surpresa e... não sei, tipo...
4: E o horror.
2: E o horror, não é?
4: Eu acho que sim, eu acho que a palavra certa é horror. Sobretudo, Zé Carlos, porque nós temos tido uma experiência de vez em quando, isto são exceções, portanto é impossível generalizar estes comportamentos, partindo do pressuposto que eles de facto aconteceram, vamos respeitar também a presunção de inocência, mas olhando para a possibilidade disto ter ocorrido, de vez em quando nós somos confrontados com situações... Tu lembras-te perfeitamente o que aconteceu com o extinto CEF? Mataram até à pancada até à morte
2: num
4: imigrante ucraniano. Agora esta situação com violação, tortura, sobretudo de gente frágil, ou seja, estamos a falar de sem-abrigos, estamos a falar de migrantes, estamos a falar de toxicodependentes, ou seja, uma situação que nos leva a questionar, em primeiro lugar, esta é a primeira questão, quais são os processos de seleção para que estes casos... não sejam imediatamente detectados pelos radares. Ou seja, como é que é possível que chegue até esta fase indivíduos que, na verdade, não honram a farda, que são criminosos, basicamente?
2: E, portanto... Mas o que eu vi imagens da detenção de um indivíduo em Londres, de um atentado... terrorista, podemos dizer, ele tentou esfaquear várias pessoas e esfaqueou uma, em que já depois do homem estar no chão, foi pontapeado na cabeça repetidamente por dois polícias.
4: Sim, sim.
2: Não se pode comparar uma coisa com a outra. Mesmo assim, aquilo é chocante. Criou uma polémica em Inglaterra.
4: Naturalmente, então agora imagina gigante, o que é quando estamos a falar de pessoas desarmadas, em situação de vulnerabilidade, que são levadas para uma esquadra. É preciso lembrar que quando nós estamos a falar de forças policiais, nós estamos a falar... daqueles que devem proteger e garantir a segurança dos portugueses, de todos os portugueses, que devem atuar de acordo com a lei e que têm, num Estado democrático, o monopólio da violência e que andam armados. Ou seja, tudo isto, todas estas camadas de responsabilidade, segundo o Ministério Público, foram dinamitadas com comportamentos absolutamente selváticos. E nesse sentido, deixa-me dizer, fiquei estupefacto também, com a reação de André Ventura relativamente a um caso destes, ou seja, confrontado com uma situação destas, ele ataca o Ministro da Administração Interna.
2: Ontem, hoje não quis falar sobre isso.
4: Eu não sei, José Carlos, honestamente. Mas será que André Ventura acha que, defendendo situações destas, ele ganha um voto que seja, eu já não falo entre os portugueses, entre as forças policiais? Mas tu achas que existe algum polícia que honra a sua farda, que obviamente fica horrorizado com uma situação destas, e que diga, sim senhor, André Ventura, de facto, protege a nossa classe.
2: Ou que perdoa aquilo que...
4: Ou que perdoa aquilo que se passou. Bem, sim, quer dizer, é do domínio da loucura, não é?
2: Bom, vamos, já que falamos em Ventura, há uma ideia disruptiva, como é o André Ventura gosta, que é baixar a idade da reforma.
4: É verdade.
2: Passos Coelho, que até, eu queria dizer, sim, que pode ser o mentor, não é o mentor de André Ventura, mas André Ventura gosta de elogiar Passos Coelho, veio logo dizer que era absurdo, não é? E André Ventura hoje, não respondeu diretamente, mas absurdo são os impostos. Fugiu à pergunta, claro, como ele sabe bem fazer.
4: Não, porque ele sabe, obviamente, que disse uma barbaridade, não é? Ou seja, eu também gostava muito...
2: É a mesma coisa que dizer, vou votar contra.
4: Sim, mas repara, é evidente que ele tenta arranjar uma justificação para, evidentemente, não viabilizar o pacote laboral. Certo, já percebemos isso. Mas ir buscar um exemplo tão absurdo como diminuir a idade da reforma, sobretudo num país profundamente envelhecido...
2: É a única coisa que seria inaceitável negociar.
4: É absolutamente inaceitável. Mas isto tem uma consequência, sabes, Zé Carlos, é que Pedro Passos Coelho, como tu sabes, tem sido um grande defensor dos entendimentos à direita. E as palavras de Pedro Passos Coelho são, basicamente, o espírito do que ele disse foi: mas como é que é possível haver qualquer entendimento com um partido que se comporta ainda de forma pior do que o próprio Partido Socialista? Nem o Partido Socialista se atreve a tocar neste problema.
2: Ou até podíamos ir mais à esquerda.
4: Ou até podíamos ir mais à esquerda. Creio que o PCP defende. Bom, mas está bem, faz parte do modelo económico que o PCP...

PCP defende. Mas agora, como é que é possível um entendimento reformista, com o Chega? E, portanto, eu acho que isto é um exemplo para um eleitorado de centro-direita de que, de facto, bem, o país só pode fazer as reformas com AD, com a Iniciativa

0: Foi uma semana terrível.
1: Eu acho que, ou seja, André, se pensarmos bem, este género de declarações ou de posições que são disruptivas, que são fraturantes, tem sido, a carreira do André Ventura foi construída neste género de comunicação e do próprio partido. Mas toda a gente diz, os comentadores, muitos comentadores políticos dizem que há de haver um momento em que o Chega tem que alinhar as agulhas de outra forma e tornar-se responsável. Chegou esse momento?
0: Não, Zé,
1: ou não?
0: O que me parece é que se está a afastar desse momento. Ou seja, a partir do momento em que o partido que faz gala de defender a lei e a ordem, de certa forma relativiza o que se passou naquela esquadra. E por outro lado, do ponto de vista económico, faz uma proposta que só o PCP seria capaz de subscrever, eu acho que está tudo dito, não é?
1: Posso dizer que é um catavento?
0: Eu acho que é pior que um catavento, ou seja, é basicamente um partido que não tem uma linha clara, não tem princípios claros daquilo que deseja, nem do ponto de vista da segurança, nem do ponto de vista da economia. E isso, evidentemente, provavelmente será um preço para o próprio André Ventura, quando e se o país for a eleições, se forem eleições antecipadas, se não for. Mas tenho sérias dúvidas que isto tenha beneficiado a André Ventura.
1: Obrigado por teres vindo.
0: Eu é que agradeço. Obrigado, Zé.
1: O Parlamento Europeu aprovou o financiamento da União para o período 2027-2034. Para os próximos 7 anos, são 2 bilhões de euros para aplicar na competitividade e na modernização da Europa. Mas vai até mais além. Um dos objetivos é minimizar ou anular as diferenças entre os países da União.
2: O Parlamento chegou a um acordo, quer mais dinheiro para o orçamento da União Europeia para os próximos 7 anos. São 2 bilhões de euros, um valor astronómico para ser dividido por todos os Estados-membros, e essa é a discussão mais difícil. O aumento é significativo, é qualquer coisa como mais 200 mil milhões de euros, um aumento de 10% em relação à proposta da Comissão Europeia. Mas o processo não fica por aqui. O orçamento para 7 anos vai agora ser discutido entre os chefes de Estado e de Governo dos 27 Estados-membros e depois é preciso saber quanto é que Portugal vai receber desse envelope financeiro.
1: A cantora Bonnie Tyler está hospitalizada no Algarve. Ela foi submetida a uma cirurgia de urgência para tratar de uma perfuração no intestino. Saiba mais daqui a pouco. Já se sabe a razão para a ribeira, junto à praia de Carcavelos, ter ficado manchada de azul. A CMTV sabe que foi um empreiteiro que andou a pintar os campos de ténis, não verificou que ia chover e antes da tinta secar, a água levou a tinta azul até à ribeira. Ficou com esta cor que vemos na imagem, uma cor obviamente muito diferente daquilo que é habitual. Vários meios da Câmara foram mobilizados para o local, Proteção Civil, Polícia Municipal também, e já está em curso um processo para que se apure as responsabilidades. Mais à frente vamos ter reportagem em direto com mais dados sobre este incidente. Bonnie Tyler, a cantora, está hospitalizada no Algarve. Ela foi operada, fez uma cirurgia de urgência para tratar de uma perfuração no intestino.
3: Bonnie Tyler encontra-se internada na unidade de cuidados intermédios do Serviço de Urgência do Hospital Faro. Há alguns dias, a cantora começou a sentir fortes dores abdominais. Teve de ser transportada para o Hospital de Faro e sujeita a uma cirurgia de urgência devido a uma perfuração no intestino, cirurgia que determinou o seu atual internamento. Segundo foi possível apurar, o estado clínico da artista é considerado estável, mas obriga a atenção permanente, mantendo-se a artista sob acompanhamento contínuo da equipa médica do Hospital de Faro. Até ao momento, a administração da Unidade Local de Saúde não se pronunciou sobre o estado clínico da cantora de 74 anos. Bonnie Tyler, natural do Reino Unido, reside no Algarve há várias décadas, na zona de Albufeira. Alcançou o sucesso mundial nos anos 80.

0: Uma loja de roupa foi assaltada de madrugada em Paredes. Os proprietários estimam que os prejuízos atinjam milhares de euros e há imagens de videovigilância desse assalto. David Monteiro está junto a esta loja que foi assaltada. Eu já estive a ver as imagens. Parece-me que não permitem a identificação destes homens.
1: Boa noite, Zé Carlos. Não, porque os três suspeitos atuaram com um chapéu na cabeça, de cara tapada e também de luvas. Foi dessa forma que entraram nesta loja de roupa por volta das 3h25 da madrugada. Começaram por partir a porta de entrada, de vidro, e depois apoderaram-se de centenas de artigos desta loja, multimarcas, sobretudo peças de roupa. Em menos de um minuto causaram prejuízos de dezenas de milhares de euros. Fugiram depois, ao que tudo indica, pela A42, que fica aqui a pouco tempo deste local onde nos encontramos. Ora, o alarme da loja acionou, os proprietários chegaram em menos de 5 minutos a este local, mas já não encontraram os suspeitos. A GNR esteve aqui no local, tomou conta da ocorrência e está agora a investigar esta situação, este assalto que causou dezenas de milhares de euros em prejuízos e que coloca na naturalmente os proprietários desta loja em sobressalto devido a esta situação que ocorreu durante a madrugada. Aquilo que as imagens mostram é que este grupo começou por partir a porta de vidro, tinha deixado o carro no exterior. Estamos a falar de pelo menos três indivíduos que entraram na loja. Não é possível perceber se estaria um quarto elemento no exterior na viatura pronto para fugir. Esses três entraram na loja, estavam com um chapéu na cabeça, tinham a cara também tapada e usavam luvas para não deixar marcas, e em menos de um minuto esses três elementos pegaram em centenas de artigos, sobretudo peças de roupa, e fugiram depois muito rapidamente deste local. Os proprietários, como eu referi, ainda se deslocaram aqui para a loja, dado que o alarme acionou, mas apesar de terem chegado em poucos minutos, em aproximadamente 3 minutos, já não encontraram estes suspeitos. Este tem sido um crime que tem afetado muitas lojas, sobretudo lojas multimarca aqui na zona do Tâmega e Sousa. Houve até já registro de várias lojas, de lojas que foram afetadas mais que uma vez em situações idênticas a esta. A GNR está naturalmente a investigar esta situação. Devido ao furto que aqui ocorreu, esta loja esteve encerrada. Numa publicação feita nas redes sociais a dar conta do sucedido, este estabelecimento comercial faz também um apelo aos clientes e também à população aqui de Sobrosa, no concelho de Paredes, para que possam partilhar eventuais informações que possam ter sobre estes suspeitos e sobre o crime que aqui ocorreu durante a madrugada e que causou dezenas de milhares de euros de prejuízos.
0: A jornalista David Monteiro, com todos os pormenores deste assalto, durou pouco mais de um minuto. Os prejuízos são muito grandes. Crianças de 3 e 4 anos viveram um terror num infantário na Amora, no concelho do Seixal. Uma educadora de infância, duas auxiliares e a diretora foram acusadas pelo Ministério Público de maus-tratos e ofensas corporais graves. A diretora continua em funções.
2: Como forma de castigo, os alunos eram pontapeados, empurrados e levavam chapadas na cara, cabeça, barriga e nádegas. Outras vezes eram insultados e discriminados.
3: Eu não quero um filho assim, atrasado mental como tu, retardado, palhaço, anormal.
4: Anda lá, atrasado.
3: És um nojo, cheiras mal, a tua mãe não te muda a roupa, essas pretas cheiram a catinga.
2: Estes foram alguns dos factos que levaram o Ministério Público a acusar uma educadora de infância, duas auxiliares.

0: familiares e a diretora de um infantário de 10 crimes de maus-tratos e ofensa à integridade física qualificada.
1: Os abusos aconteceram durante o ano de 2024. As vítimas, todas alunas do infantário na Amora, no concelho do Seixal, tinham 3 e 4 anos. Uma delas tem atraso na fala e uma perturbação no espectro autista.
0: Puxões de cabelo, pisadelas nos pés e empurrões contra cadeiras foram outros dos castigos, segundo revela a acusação do Ministério Público, a que a CMTV teve acesso.
2: Quando estavam sentados para almoçar e para o obrigar a comer rápido, a arguida empurrou a cabeça da criança contra o prato da sopa, que estava muito quente, até aí tocar na cara.
0: A acusação baseia-se na observação de imagens da câmara de vigilância da sala, do testemunho de colegas que trabalhavam e saíram da instituição de ensino e do testemunho das crianças para a memória futura. O comportamento das arguidas deixou marcas psicológicas nas crianças que a certa altura começaram a não querer ir para o colégio. A diretora, acusada de ofensa à integridade física qualificada, mantém-se à frente da instituição. O julgamento vai decorrer no Tribunal do Seixal, mas ainda não tem data marcada.
3: O Ministério Público pediu penas de prisão efetiva para as ex-funcionárias da creche de Rabo de Peixe, acusadas de maus-tratos a crianças. A decisão do coletivo de juízes será conhecida no dia 21 de maio, já falta pouco. Alerto que as imagens podem chocar.
4: As imagens são mesmo reais. Para o Ministério Público, é claro.
5: Os factos estão todos provados e nenhuma das quatro é merecedora de trabalhar com crianças. Foi um milagre que nestes anos todos nenhuma criança tenha morrido sufocada.
4: Durante as alegações finais realizadas na tarde desta terça-feira, o procurador do Ministério Público pediu que cada uma das arguidas, acusadas de um total de 44 crimes de maus-tratos a 17 crianças, seja condenada numa pena de prisão efetiva, considerando que só assim será feita justiça. No entanto, a defesa diz que o pedido não tem cabimento. O julgamento começou dia 23 de março no Tribunal Judicial de Ponta Delgada, tendo logo na primeira sessão as arguidas admitindo comportamentos incorretos, mas sem intenção de magoar as crianças. Segundo o Ministério Público, os factos terão tido maior incidência no decurso de 2024 e no primeiro semestre de 2025, durante o funcionamento da creche, onde terão ocorrido agressões físicas e psíquicas aos bebés de meses e crianças com cerca de 1, 2 e 3 anos, que estavam à responsabilidade das arguidas.
5: Nunca vi quatro arguidas tão cruéis como as senhoras. Os pais confiaram em vós e vocês, com crueldade, fizeram o que fizeram e vieram para aqui como se viessem para uma passagem de modelos. Não houve arrependimento.
4: Acrescentou que os pais estão à espera de justiça, uma vez que confiaram nas arguidas que exerciam a categoria profissional de ajudantes de educação na creche Centro de Apoio à Criança da Casa do Povo de Rabo de Peixe. Estão acusadas de terem cometido 17, 16, 8 e 3 crimes de maus-tratos aos menores. As ex-funcionárias vão conhecer a decisão do coletivo de juízes do Tribunal Judicial de Ponta Delgada, na Ilha de São Miguel, dia 21 de maio, logo pela manhã.
3: O vereador do Chega na Câmara de Lisboa escapou a um processo por ameaças a um menor, Bruno Mascarenhas. Dirigiu-se a uma criança de 10 anos, e disse, segundo o auto da PSP, e agora estou a citar, é por causa de ti que vou partir o focinho ao teu pai. O episódio ocorreu em maio de 2017, no externato Rainha Dona Amélia, um externato que é frequentado pelo filho do vereador do Chega. A criança teria entrado em conflito com outro menor e Bruno Mascarenhas terá interpelado diretamente o colega do filho, da forma que eu disse há pouco. Num primeiro despacho do processo, consultado pelo CM, a procuradora do Ministério Público considerou estar em causa um crime de ameaça dirigido ao pai do menor. No entanto, o pai do menor, que ouviu a ameaça, foi chamado a prestar declarações e não quis avançar com uma queixa. Ele declarou ter existido um incidente entre as duas crianças, do qual o filho do vereador do Chega acabou ferido.

0: Com gravidade, depois caiu e partiu a clavícula. O caso foi, acabou por ser arquivado em novembro de 2017. A Polícia Judiciária deteve um jovem de 22 anos por suspeita de ter abusado sexualmente de uma menina menor de 13 anos apenas em Arouca. O agressor iniciou contactos com a menor através das redes sociais. Vai ser agora presente a um juiz para saber as medidas de coação.
1: Foi no início deste ano que o agressor iniciou a conversa com a menina de 13 anos através das redes sociais. Contactos que passaram a ser diários e que duraram semanas. Durante esse tempo, o jovem de 22 anos tentou ganhar a confiança da menor, criar com ela uma relação afetiva com o objetivo de conseguir depois encontrar-se com ela. No final do mês de janeiro, conseguiu convencê-la. Encontraram-se num parque em Arouca. A menina foi levada para uma zona mais reservada e escondida, onde o agressor a obrigou a praticar atos sexuais. Foi na escola que a menor acabou por contar a uma colega aquilo que lhe tinha acontecido. A informação chegou depois à CPCJ local, que alertou a Polícia Judiciária. No decurso da investigação, foram realizadas buscas à casa do agressor e apreendidos equipamentos informáticos. O homem, sem antecedentes criminais, vai ser presente a um juiz que lhe irá aplicar as medidas de coação adequadas. Responde pelos crimes contra a liberdade e autodeterminação sexual de uma menor.
0: O corpo de Francisca, a mulher que foi morta em Taboaço, chega amanhã ao Brasil. A CMTV já tem essa confirmação, o corpo vai ser enviado para o estado de Fortaleza e só depois vai ser transportado para o Maranhão, o estado do Maranhão, onde será sepultado na localidade de São Luís, onde a família desta mulher reside. Para já, esses custos no Brasil estão assegurados pelos patrões de Francisca. Eles são donos do restaurante Tábua d'Aço, em Taboaço, onde esta mulher trabalhava, bem como alguns amigos da localidade que também contribuíram para que o corpo pudesse ser repatriado e parte das despesas para o funeral fossem suportadas. 16 dias depois, o homem que disparou tiros de caçadeira contra dois militares da GNR foi detido pela Polícia Judiciária do Centro. O homem esteve, ao longo dos últimos dias, internado no hospital. Agora foi detido.

0: José Sócrates está novamente sem advogado para o julgamento da Operação Marquês. O Tribunal Administrativo de Lisboa aceitou a previdência cautelar, uma previdência interposta pelo próprio José Sócrates, com vista a anular a decisão da Ordem dos Advogados em nomear um advogado oficioso. O advogado Luís Esteves tem agora 10 dias para se pronunciar sobre as imputações alegadas por Sócrates. Caso não o faça, essas alegações vão ser tomadas como verdadeiras. Luís Esteves foi escolhido pelo bastonário da Ordem dos Advogados, que marcou a presença na estreia de um musical que caricatura a vida de José Sócrates. Ora, esse será um dos motivos para a rejeição do ex-governante quanto às intenções do bastonário da Ordem dos Advogados no processo marquês. Além disso, diz Sócrates, Luís Esteves representou o motorista do ex-governante no mesmo julgamento, o que gera, obviamente, um conflito de interesses aos olhos de Sócrates. O homem ficou em prisão preventiva em Aveiro pela suspeita de ter tentado matar a ex-companheira. O arguído disparou sobre a mulher, baleou-a, disparou sobre si próprio depois. Estão ambos em estado grave.
1: O primeiro interrogatório judicial esteve rodeado por um forte dispositivo montado pela PSP de Aveiro. Um homem, de 40 anos, ficou em prisão preventiva depois de ser presente pela Polícia Judiciária de Aveiro ao Tribunal de Instrução Criminal pela suspeita de ter baleado a mulher, provocando ferimentos graves. Tudo aconteceu em Oliveira do Bairro. O arguido, que terá tentado o suicídio, sofreu ferimentos graves também por arma de fogo na zona do abdómen. Depois de ter estado internado cerca de 2 semanas no Hospital de Aveiro, foi detido pela Polícia Judiciária logo após a emissão da alta hospitalar.
2: Não sei se vou recorrer ou não, porque para isso tenho que privar com o arguido e isso ainda não foi possível. E, portanto, logo que privo com o arguido e leio o despacho integralmente, então aí irei decidir, juntamente com a vontade do arguido, se vai recorrer ou não da medida de coação aplicada.
1: O ex-casal, que tem 4 filhos menores em comum, estaria separado há cerca de 3 meses. A mulher, funcionária da Câmara Municipal de Oliveira do Bairro, estava a trabalhar na via pública quando foi abordada pelo suspeito. Ao que tudo indica, há uma suspeita de uma tentativa de homicídio, seguida de uma tentativa de suicídio.
0: A CMTV está a acompanhar peregrinos que estão a caminho do Santuário de Fátima. Este ano, os fiéis contam com avisos da GNR através do Waze, uma aplicação de telemóvel. Saiba mais daqui a pouco.
3: Assim, o simultâneo CMTV, Correio da Manhã Rádio. Vamos continuar juntos para este grande jornal da noite, na edição do José Carlos Castro.
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3: Desde logo, já com 9 minutos, depois das 9, nesta noite de quarta-feira, vamos continuar juntos do Grande Jornal da Noite.
0: A CMTV está a acompanhar peregrinos que estão a caminho do Santuário de Fátima. Seguem a pé a caminho de Fátima. Desta vez, este ano, estes peregrinos têm uma ajuda especial da GNR. A GNR comunica com eles através da aplicação Waze de telemóvel. A reportagem daqui a pouco.
3: Fica assim prometido, daqui a pouco então a regressar ao Grande Jornal da Noite nesta reportagem. Já a seguir, fica com uma breve síntese de notícias pela mão da jornalista Leonor Ferraz.
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3: Assim como prometido, cá está uma breve síntese de notícias na Correio da Manhã Rádio, a edição da jornalista Leonor Ferraz. Olá, Leonor, boa noite.
9: Boa noite. Quatro túneis da cidade do Porto iniciam hoje obras de manutenção. Os trabalhos vão abranger o túnel Guelas de Pau, os túneis das Antas e o túnel dos Almadas. As intervenções vão decorrer até quinta-feira, sempre entre as 10 da noite e as 6 da manhã. Estão por isso previstos condicionamentos de trânsito, incluindo cortes de via. No caso dos túneis das Antas, os condicionamentos vão ser feitos de forma alternada. Já na Rua de Ceuta, junto ao túnel

0: dos Almadas vai ser garantida a circulação no sentido Nascente-Poente. Os trabalhos vão ser acompanhados pela PSP e pela Polícia Municipal. O PSD de Matosinhos denuncia a existência de edifícios públicos com ligações ilegais diretamente ao Rio Lessa. Em comunicado, a Conselhia Social-Democrata aponta falhas graves na supervisão e fiscalização e questiona o que foi feito pelos executivos socialistas. Em resposta enviada à Agência Lusa, à Câmara de Matosinhos, considera as acusações inaceitáveis e garante que os casos identificados são pontuais e já estão resolvidos ou em fase de correção. Ainda pelo Distrito do Porto, Valongo tem a partir de hoje uma nova resposta para crianças e jovens em situação de vulnerabilidade. A Câmara Municipal anunciou a criação do Núcleo Local de Garantia para a Infância, que vai reunir parceiros da rede social do Conselho. O objetivo é diagnosticar, implementar e avaliar medidas de apoio, com foco na pobreza infantil e no acompanhamento de casos de risco. A primeira tarefa vai ser identificar o número de crianças e jovens em situação vulnerável. A Câmara Municipal de Setúbal iniciou a reabilitação de 179 habitações municipais na Quinta de Santo António. A empreitada representa um investimento de 8,7 milhões de euros e um prazo de execução de 360 dias. Segundo a autarquia, a intervenção abrange fogos nas ruas da Fonte Fresca e dos Sobreiros, incluindo também zonas comuns. A empreitada deve ser financiada pelo Plano de Recuperação e Resiliência. Fica por aqui esta síntese informativa. Regresso à meia hora com nova edição. Até já.
1: Então até já, a edição de Notícias Correio da Manhã Rádio com a Leonor Ferraz. Logo mais à meia-noite e 50, deixo-lhe já assim um convite.
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1: Agora com 15 minutos depois das 9, desejo-lhe uma ótima noite de quarta-feira.

0: 9:20, Correio da Manhã Rádio, a sua companhia, onde quer que estejam, bem haja. Segue ao volante, boa viagem. Vamos para simultâneo, CMTV, grande jornal da noite, ainda acompanhar a reta final. Ao longo desta noite de quarta, também o espaço para o futebol ligador com o Paulo Catarro. Vai passar na Correio da Manhã Rádio. À meia-noite e 50, também o regresso à CMTV para acompanhar a Noite das Estrelas.
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16 anos, morreu enquanto alegadamente praticava caça submarina em Vila Franca do Campo, nos Açores. A vítima foi encontrada a flutuar no mar, o corpo foi assim encontrado e ainda foram feitas manobras de reanimação, mas sem resultado, sem sucesso. O alerta foi dado pouco depois do meio-dia, depois de um popular informar do desaparecimento de um praticante de caça submarina na zona da Baixa do Abade. Foram mobilizados tripulantes da Estação Salva-Vidas, uma equipa da Estação Salva-Vidas de Ponta Delgada, também a Polícia Marítima e equipas de mergulho forense. A vítima foi encontrada a flutuar no mar por uma embarcação de recreio que avistou o corpo. As manobras de reanimação começaram ainda no local, continuaram até à Marina de Vila Franca do Campo, na esperança que o homem pudesse recuperar a consciência.

0: Não foi possível, apesar do esforço e o óbito, foi declarado no local. Há um novo alvo na Amadora de assaltantes. Alvo de assaltantes. Roubam, imagine-se, portas de alumínio, de prédios. Os moradores vivem com medo. Veja a reportagem. Daqui a pouco, no Investigação CM. Uma perseguição na A2 terminou num despiste, apreensão de 70 quilos de droga e um homem detido. O incidente começou perto das 5 horas da tarde, quando um carro descaracterizado da GNR detectou uma viatura a circular em excesso de velocidade. Perante a situação, começou a perseguição que terminou com um acidente. No interior da viatura estavam duas pessoas, uma foi detida, não tinha documentos de identificação. O segundo suspeito conseguiu fugir a pé. Estão em curso várias diligências para tentar localizar e deter o segundo ocupante deste automóvel. 16 dias depois, o homem que disparou tiros de caçadeira contra dois militares da GNR e frios foi formalmente detido pela Polícia Judiciária do Centro. O homem esteve nos últimos dias internado no hospital, sob vigilância, teve agora alta e foi detido.
1: O homem de 70 anos que disparou tiros de caçadeira contra dois militares da GNR foi detido formalmente pela Polícia Judiciária do Centro depois de ter estado 16 dias hospitalizado. O caso aconteceu a 21 de abril, quando os militares da GNR foram recebidos a tiro em casa do suspeito na localidade de Zonho, freguesia da Cota, em Viseu. O tiroteio aconteceu durante uma operação de buscas à casa do suspeito com o apoio do Grupo de Intervenção de Ordem Pública na sequência de uma denúncia de ameaças e ofensas à integridade física e posse de armas ilegais que se vieram a confirmar. Durante a troca de tiros, os dois militares ficaram feridos e foram transportados para o Hospital de Viseu. Os militares sofreram ferimentos nos braços e um dos homens teve mesmo de ser submetido a uma cirurgia na sequência dos ferimentos provocados. Também o atirador foi atingido na zona da barriga, sofrendo ferimentos graves que levaram o mesmo a ser hospitalizado. Após ter alta médica, a 4 de maio, a Polícia Judiciária do Centro procedeu à sua detenção. Presente a primeiro interrogatório judicial, o homem ficou em prisão preventiva e aguarda julgamento na cadeia.
0: Uma mulher morreu em Albergaria Velha na sequência do despiste de um automóvel, do automóvel onde seguia. Nesse mesmo acidente, um homem sofreu ferimentos graves.
2: O violento acidente ocorreu em Albergaria Velha. Uma mulher de 72 anos morreu na sequência do despiste do carro em que seguia. No mesmo acidente, o condutor de 76 anos da viatura sofreu ferimentos graves. O alerta foi dado cerca das 10 horas para os bombeiros da Albergaria Velha para um acidente rodoviário na estrada municipal 580, na zona de Frias. À chegada dos bombeiros da Albergaria Velha, da Ambulância de Suporte Imediato de Vida de Águeda e da equipa da Viatura Médica de Emergência e Reanimação de Aveiro, a vítima estava já em paragem cardiorrespiratória. As manobras de reanimação tiveram início, no entanto, esta mulher de 72 anos não resistiu à gravidade dos ferimentos e o óbito foi verificado no local. A equipa da Viatura Médica de Emergência e Reanimação de Aveiro e a GNR da Albergaria Velha também foram mobilizadas para o local, assim como a Ambulância de Suporte Imediato de Vida, de Águeda. O Núcleo de Investigação de Crimes e Acidentes de Viação da GNR de Aveiro foi acionado e investiga as causas do acidente mortal. O corpo foi levado pelos bombeiros da Albergaria Velha para o gabinete do Instituto de Medicina Legal de Aveiro. A vítima, em estado grave, foi levada também pelos bombeiros para o Hospital de Aveiro.
0: A GNR já tem em curso a Operação Peregrinação Segura 2026, que este ano conta com uma novidade. É a aplicação Waze para partilha de informação, uma aplicação para telemóvel em tempo real.
3: Minimizar os riscos nos percursos dos peregrinos, em particular nos que têm maior fluxo rodoviário, é o objetivo da GNR, que está na estrada nos pontos mais perigosos e este ano recorre também ao mundo digital através da plataforma Waze.
4: A GNR vai inserir avisos, alertas, avisos relacionados com algum tipo de perigo nas vias onde eles possam circular, alertas ou conselhos de segurança para que também façam esse deslocamento com maior segurança e apelamos também que possa ser uma ferramenta a ser usada tanto por condutores como pelos peregrinos que se deslocam a pé.
3: Um conselho que já é seguido pelos peregrinos que elogiam a iniciativa.
5: Sim, nós temos estado a utilizar o Waze até pela questão do perigo e depois as forças militares são importantíssimas para nós podermos ter uma caminhada em segurança.
3: Este é um grupo de meia centena de peregrinos que saíram de Pinhal durante a madrugada de quarta-feira.
6: Verificamos que durante a noite, além da questão de termos maior segurança, porque não existe tanto movimento, principalmente agora que vamos apanhar a Nacional 17, que acaba por ser sempre muito complicado, e por causa do calor, principalmente. Nós assim chegamos, saindo sempre às 2 da manhã, nós chegamos ao meio-dia, mais coisa, menos coisa, e temos a etapa terminada e descansamos depois o dia todo.
3: Uma peregrinação na qual a GNR vai participar com uma vigilância de proximidade e para a qual deixa alguns conselhos.
4: Que evitem o uso de auscultadores ou de fones, porque estes aparelhos alteram a percepção espacial na via, que circulem na berma oposta à circulação do trânsito, que circulem em fila, que sinalizem o início e o fim da fila. À noite, que evitem circular de forma individual, sozinhos, que façam uso de colete refletor e aos condutores apelamos que redobrem a sua atenção. Neste caso, que diminuam a velocidade, que deem distância de segurança aos grupos de peregrinos.
3: Os conselhos e recomendações da GNR que está na estrada com a operação Peregrinação Segura 2026 até ao próximo dia 13 de maio.
7: Assim esta na última informação no simultâneo CMTV, Correio da Manhã Rádio com o Grande Jornal da Noite. Mas a atualidade informativa vai regressar já a seguir. Para já, são os bandidos do

0: música em português. Passam 32 minutos das 9, mas também a atualidade informativa de passagem na antena da Correio da Manhã Rádio. Agora com a edição das notícias, jornalista Leonor Ferraz. Boa noite, Leonor.
1: Muito boa noite. O governo não vai desistir. A garantia é dada por Luís Montenegro em véspera de reunião decisiva de consultação social sobre a reforma laboral. O primeiro-ministro defende que o atual executivo é um governo de consultação que não vai desistir de tornar o país mais produtivo. No entanto, avisa que não vai ficar refém da intransigência e do imobilismo. Na cerimónia do 52º aniversário do PSD, esta tarde, o líder social-democrata congratulou-se por ter trazido o PSD de volta à liderança do governo e do poder autárquico.
2: Está agora a fazer 4 anos que fui eleito pela primeira vez presidente do PSD e que assumi o encargo de voltar a trazer o PSD, como sempre disse, de baixo para cima, das suas raízes de implantação no território, do seu espírito interclassista, do seu espírito reformador, do seu espírito de coragem e desprendimento, do seu espírito de luta, do seu espírito de combatividade, a trazê-lo para assumir as responsabilidades de que estávamos afastados. Responsabilidades do governo e responsabilidades de sermos maioritários no poder autárquico.
1: Marcelo Rebelo de Sousa esteve também presente na cerimónia. Foi a primeira iniciativa partidária desde que deixou de ser Presidente da República. Luís Montenegro saudou o regresso à casa de Marcelo Rebelo de Sousa.
2: Pois também agradecer ao professor Marcelo Rebelo de Sousa, que voltou hoje, não à atividade política, portanto, ainda não foi hoje que eu ganhei a aposta que fiz com ele, mas voltou hoje à casa, depois de 10 anos a exercer as funções de Presidente da República. E eu também quero dizer-lhe que é com todo o afeto e também com gratidão por tudo aquilo que tem feito e fez na Presidência, que nós, na sua casa, na sua família, o tornamos a acolher e contamos consigo. Não podemos expressar as suas opiniões porque há esse compromisso, mas podemos contar consigo e vamos contar consigo. Obrigado, professor.
1: Por sua vez, Marcelo Rebelo de Sousa referiu que os partidos são feitos de pessoas. Na homenagem a Conceição Monteiro, militante número 2 do PST, o antigo chefe de Estado realçou que nos momentos maus há muitas pessoas que se distanciam.
3: É que sabem que os partidos, como outras instituições, são feitos de pessoas. Esse lado pessoal é essencial. É o que resiste nas horas boas, isso. Normalmente não cabem, não há lugar. Nas horas más são muito poucos, aparecem menos, há mais espaço. E depois volta a horas boas, não há lugar, é mais difícil. Bom, e a Conceição estava lá, e esteve lá, e foi estando.
1: Marcelo Rebelo de Sousa nas comemorações dos 52 anos do PSD, naquela que foi a primeira iniciativa partidária desde que deixou o Palácio de Belém. A Inspeção-Geral da Administração Interna admite a abertura de mais processos disciplinares depois da detenção de 15 polícias por suspeitas de tortura em esquadras de Lisboa. É assim que a IGAE responde à agência Lusa, depois de ontem terem sido detidos 15 agentes, 2 chefes da PSP e 13 agentes, são já 24 o número de elementos da Polícia de Segurança Pública envolvidos nas mesmas suspeitas. Esses novos detidos começam a ser ouvidos amanhã. A reportagem é da jornalista Débora Carvalho.
4: Vão pernoitar a segunda noite consecutiva nos calabouços do Comando Metropolitano de Lisboa os 15 polícias detidos ontem no âmbito do processo que investiga situações de tortura e a violação nas esquadras do Rato e do Bairro Alto em Lisboa. O único civil detido ontem na operação policial, um segurança de uma discoteca, quer ser libertado imediatamente, considera a prisão ilegal e o advogado já fez chegar aqui ao tribunal um habeas corpus com vista à sua libertação imediata. São vários os episódios de terror, de agressão.

0: situações bárbaras descritas pelo Ministério Público, situações de tortura que levaram mais de 6 horas nas esquadras, com os polícias inclusivamente a apontarem as armas nas cabeças dos polícias, a fazerem ameaças de morte, a cortarem-lhes o cabelo e a gozarem e a rirem-se de tudo isto em grupos privados do WhatsApp, com a partilha de várias fotografias e vídeos nas quais se gabavam de que os detidos iriam ficar com medo de andar na rua se vissem, por exemplo, alguém vestido de azul, numa alusão à farda do agente da PSP. Ora, várias situações e crimes que estão em investigação, que culminaram com novas detenções, já que há outros que já foram há meses detidos, 9 agentes da PSP que estão em prisão preventiva. A partir de amanhã vão ser confrontados pelo juiz de instrução criminal de Lisboa e arriscam medidas de coação graves, pesadas, como é a de prisão preventiva.
1: A reportagem da Débora Carvalho, a partir do Campos da Justiça. O Ministério da Saúde está a acompanhar de perto a evolução do antivírus no navio. A Agência Lusa teve conhecimento de uma reunião ocorrida esta tarde entre a Secretária de Estado, Ana Povo, e a Diretora-Geral de Saúde, Rita Sá Machado. Contactado pela Agência de Notícias, o Ministério confirmou a reunião, que serviu para a Diretora-Geral de Saúde fazer o ponto de situação deste surto. No que diz respeito a Portugal, a DGS informou a Secretária de Estado da Saúde, que está articulada com todas as instituições nacionais, nomeadamente o Instituto de Saúde Ricardo Jorge, para dar resposta imediata, caso venha a ser necessária intervenção. Entretanto, um dos aviões que transporta passageiros infectados com o antivírus está parado nas Ilhas Canárias. A aeronave que partiu de Cabo Verde com destino aos Países Baixos aterrou nas Canárias para abastecer, depois de Marrocos ter proibido a paragem. Já na pista foi detectada uma falha no sistema elétrico do equipamento de suporte de um dos pacientes. Segundo o Ministério de Saúde espanhol, o doente permanece a bordo da aeronave com suporte elétrico do aeroporto, enquanto aguarda a chegada de um novo avião. Quanto ao navio, já está a caminho de Tenerife, com a chegada prevista para sábado. Todas as pessoas a bordo vão ser repatriadas ao abrigo do Mecanismo Europeu de Proteção Civil, ativado já por Espanha. Uma loja foi assaltada esta madrugada em Paredes. Os proprietários estimam dezenas de milhares de euros em prejuízos. O repórter David Monteiro tem mais detalhes.
2: O assalto aconteceu por volta das 13h25 da madrugada desta quarta-feira e causou prejuízos na ordem das dezenas de milhares de euros. Ora, o grupo chegou aqui de carro, estacionou à porta desta loja, localizada em Sobrosa, no concelho de Paredes. Começou por partir a porta de vidro do estabelecimento e já no interior, 3 indivíduos que estavam com um chapéu na cabeça, cara tapada e de luvas, apoderaram-se de centenas de artigos, sobretudo peças de roupa, e em menos de um minuto fugiram do local. Ora, em menos de um minuto causaram também prejuízos de dezenas de milhares de euros. O alarme acionou, os proprietários foram rápidos a chegar aqui ao local, chegaram em aproximadamente 3 minutos, mas já não encontraram os suspeitos. Estamos a falar de pelo menos 3 suspeitos. 3 indivíduos entraram na loja. Permanece a dúvida se existia um quarto elemento no exterior na viatura que ficou estacionada. Ora, esta é uma loja multimarcas que tem diversos artigos, sobretudo peças de roupa, calçado e também artigos de moda. E foram esses artigos que os suspeitos levaram aqui desta loja. A GNR esteve no local, tomou conta da ocorrência e está agora a investigar este crime. As imagens de videovigilância da loja de roupa poderão ajudar agora na investigação, nomeadamente na identificação e na localização dos suspeitos.
1: A reportagem do David Monteiro. Fica por aqui esta edição. Regresso no intervalo da Ligadouro. Até já.
3: Até já então, obrigado. Ligador essa que vem aí para simultâneo CMTV Correio da Manhã Rádio já daqui a muito pouco, logo mais à 12:50. Também o convite fica para a Noite das Estrelas. A esta

0: Agora, Lisboa e Porto estão com 15 graus. Para amanhã, quinta-feira, máxima na capital Lisboa, 20 graus. No Porto, esperam-se 18 graus de máxima.
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1: Melhor primeiro. Assim com a boa música por companhia, onde quer que esteja. Em Sintra 90.4. Em Valongo 94.8, também à volta do mundo em cmjornal.pt, na edição para aquilo que está aí reta final deste dia. Espero que esteja a passá-lo muito bem, quarta-feira, meio da semana, edição de 6 de maio, comigo Arthur Jorge, mas também com a jornalista Leonor Ferraz, e claro, daqui a pouco com o simultâneo com o Paulo Catarro e a Ligador.

0: assim também com o espanhol Miquel Arencho. Eis Duncan Du, aqui a rodar na Correio da Manhã Rádio. Atenção, se segue ao volante, sobretudo na região Porto. Cortes devido a obras que ocorrem nesta altura na via de cintura interna. Estão a condicionar a passagem, sobretudo no sentido Gaia-Porto da Ponte do Fracho. E também condicionam imenso a passagem no sentido Fracho a Rábida da VCI, sobretudo a partir do mercado abastecedor até ao nó da A3. Tenha em atenção estes dois pontos no trânsito na cidade do Porto. A esta hora segue também connosco na Correio da Manhã Rádio. Daqui a pouco, sem esquecer, vem aí precisamente a Ligador.
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0: Vamos então ao som dos canadianos Nickelback na Correio da Manhã Rádio. Menos de 7 minutos a caminho das 10 desta noite, sem esquecer então a minha ligação à CMTV. Vamos acompanhar simultaneamente o programa Ligador já a seguir. Edição com o Paulo Catarro.
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0: assim também uma fantástica recordação, os Beautiful South, a passar na Correio da Manhã Rádio. Vem em simultâneo com a CMTV. Numa edição do Paulo Catarro, chegou a hora da Liga de Ouro. 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Vai começar agora na Correio da Manhã Rádio.
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2: Boa noite. José Mourinho já terá apresentado ao Real Madrid.

Madrid a lista de condições para aceitar uma eventual proposta do clube da capital espanhola. Segundo a imprensa de Espanha, o atual treinador do Benfica quer um contrato de pelo menos duas épocas completas. Em termos de comunicação, só quer comparecer a conferências de imprensa obrigatórias e ter um porta-voz que o represente nos restantes momentos. Além disso, Mourinho exige escolher todos os elementos da equipa técnica e preparadores físicos. O treinador quer manter a equipa técnica que tem no Benfica e até admite integrar Arbeloa, o atual treinador do Real. Sobre o plantel, quer um controle total da equipa, sem interferências externas e poder afastar craques se estes não correrem. E aqui apresentou já uma lista de 7 nomes que têm de abandonar o plantel neste verão, entre os quais estão David Alaba, Carvajal e Fran González. José Mourinho disse também a Florentino Pérez que António Pintos, preparador físico da equipa espanhola, tem de ser afastado. Mourinho considera que é um dos principais responsáveis pelas muitas lesões da equipa nas últimas épocas, de acordo com a imprensa espanhola. Outra condição é ter uma ligação direta com o departamento médico e impor um protocolo onde sejam necessárias segundas opiniões médicas em casos de lesões prolongadas. Mourinho exige também que a comunicação com a direção seja feita apenas com o Florentino Pérez e com mais nenhum elemento da estrutura. Por fim, quer acabar com as digressões pelo mundo no verão, como o Real Madrid costuma fazer, com frequência nos Estados Unidos e na Ásia. De acordo com a imprensa espanhola, todos estes pontos são inegociáveis para Mourinho assinar novamente contrato com o Real Madrid. Segundo o jornal AS, o Benfica começa a dar José Mourinho como perdido. Segundo este jornal desportivo de Madrid, o nome do treinador português ganha cada vez mais adeptos na direção do Real Madrid, até pela necessidade de mão firme na revolução necessária no balneário. Ainda hoje registou-se um novo incidente entre Tchouaméni e Valverde no centro de treinos de Valdebebas. A ideia do regresso terá nascido do contacto de representantes de Mourinho, mas foi amadurecendo principalmente em Florentino Pérez. Aliás, o AS sublinha a relação muito próxima do presidente do Real Madrid e o treinador do Benfica. A mesma notícia assegura que o Clube da Luz estará a par de todas estas movimentações e começa a perceber que a próxima época não vai começar com Mourinho no banco. Apesar das dúvidas sobre o futuro de Mourinho, o Benfica está a atacar alvos de mercado aprovados pelo treinador. Rodrigo Salazar e Issa Dumbiá são dois jogadores que Mourinho aprecia e, segundo o jornal A Bola, há mais posições para preencher. Segundo o plano de Mourinho, o Benfica procura ainda mais um central, um extremo esquerdo com características diferentes de Sheldrup e um avançado. Todo o planeamento está a avançar, apesar das referidas dúvidas em relação ao futuro do próprio treinador, que continua a ser apontado como forte hipótese para o Real Madrid. Falta também ainda garantir o segundo lugar, que dá acesso à Liga dos Campeões, o que tem igualmente impacto na capacidade de investimento do clube. Depois de ter estado envolvido em muita polémica no jogo do Benfica em Famalicão, Gustavo Correia vai agora ser quarto árbitro num jogo da 2ª Liga. Na lista divulgada pelo Conselho de Arbitragem, Gustavo Correia integra a equipa de arbitragem que estará no encontro entre Vizela e União de Leiria. Esta nomeação de Gustavo Correia surge imediatamente após uma arbitragem polémica em Famalicão, porto que o juiz da Associação de Futebol do Porto foi duramente criticado por Rui Costa e José Mourinho, que em causa um penalti por assinalar a favor do Benfica e a expulsão do Otamendi. Benfica quis, inclusive, oferecer o prémio do homem do jogo, Gustavo Correia. Ainda assim, o árbitro volta a merecer a confiança do Conselho de Arbitragem, desta feita para desempenhar as funções de quarto árbitro. Rodrigo Salazar exige um salário milionário para assinar pelo Benfica. Segundo apurou o jornal Record, o internacional uruguaio só aceita assinar uma proposta financeiramente muito atrativa. Isto porque Salazar já recebeu ofertas da Rússia e da Arábia Saudita, campeonatos onde o teto salarial é muito superior ao português. Assim sendo, apesar de reconhecer que o projeto esportivo do Benfica pode ser mais atrativo do que os restantes interessados, Salazar não aceita baixar as exigências salariais para jogar na Luz. O jornal Record avança também, Rui Costa já está a par desta exigência do jogador e que vai tentar negociar.
Há ainda a questão da venda do passe. António Salvador, o presidente do Braga, exige 30 milhões de euros para libertar o passe do

0: Médio, sendo que não admite a inclusão de jogadores no negócio. Para este ano, e pode mesmo falhar os dois primeiros jogos da Argentina no Mundial, se for convocado. O Comitê Disciplinar da FIFA aceitou o pedido da UEFA e largou a suspensão por homofobia aplicada a Gianluca Prestiani na sequência dos insultos dirigidos pelo jogador do Benfica, a Vinícius Júnior. Assim, o extremo argentino falha os dois primeiros jogos do próximo Mundial, se for convocado. A informação foi adiantada pelo The Athletic. Porto Prestiani foi alvo de um castigo de 6 jogos, suspensão, com 3 com pena suspensa, por conduta homofóbica. A investigação foi aberta após o jogador Vinícius ter alegado que foi alvo de insultos racistas por parte do jogador do Benfica num jogo entre as duas equipas no Estádio da Luz. Na defesa apresentada pelo Benfica, Prestiani garantiu que não chamou o macaco ao jogador do Real Madrid, mas que utilizou a expressão maricón, que, segundo Prestiani, na Argentina, é um insulto comum sem qualquer conotação homofóbica. Está encontrado o segundo finalista da Liga dos Campeões, é o Paris Saint-Germain, que vai poder defender o título. Vamos ver os golos do encontro de hoje em Munique com o Bayern, agora com a Diana Cardoso.
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Final será então no próximo dia 30 em Budapeste, entre o Arsenal e o Paris Saint-Germain. Hjulmand pode ser a grande surpresa do Sporting em Vila do Conde na próxima segunda-feira. O capitão da equipa de Rui Borges está a recuperar da lesão de forma muito positiva e há ainda hipótese para o próximo jogo nesta segunda-feira. Há otimismo no clube de Alvalade de que o médio dinamarquês possa regressar a tempo dos últimos jogos da época, muito importantes na tentativa de recuperar o segundo lugar do campeonato e depois tentar conquistar a Taça de Portugal frente ao Torriense. Hjulmand esteve muito ativo na tribuna de Alvalade nos festejos da goleada sobre o Vitória de Guimarães, jogo para o qual deixou um vídeo motivacional para colegas de equipa e adeptos. Luís Soares mostrou-se desesperado pelo facto de estar proibido há já cerca de 2 anos e meio pela ex-mulher ver os 3 filhos mais velhos. O avançado do Sporting está a travar uma batalha judicial, falou publicamente sobre isso. Recorda que quando se separou, assinou um acordo com a ex-mulher para ter direito a visitas semanais, algo que não tem acontecido num longo comunicado. Luís Soares falou de 2 anos de luta constante e desgaste emocional, diz que só quer exercer o direito básico de estar com os filhos. A relação do avançado do Sporting e da ex-mulher complicou-se depois da separação. Soares foi acusado pela ex-companheira de maus-tratos aos filhos, situação que não veio a comprovar-se pelos tribunais por falta de provas. O caso foi arquivado. Ibrahima Baia é o alvo do Sporting para o próximo mercado, caso se confirme a saída de Diomandé. A notícia já tinha sido avançada em primeira mão pelo Record há várias semanas. O jornal A Bola reforça hoje que o defesa central de Famalicão reúne consenso junto de Frederico Varandas e Rui Borges. Ibrahima Baia tem 20 anos, uma estrutura física imponente, tem 1,90m de altura, é muito forte no jogo aéreo

0: e tem uma velocidade invulgar para a estatura que tem. Nesse sentido, é visto como o substituto ideal de Diomandé. Ainda segundo esta notícia, o Sporting só vai avançar para esta contratação se houver uma saída de peso. Diomandé é o candidato mais forte a uma transferência no próximo verão. O Famalicão estabeleceu um valor entre os 20 e os 25 milhões de euros para vender o passe do jogador, mas o Sporting acredita que pode baixar para um valor a rondar os 15 milhões de euros. O Futebol Clube do Porto regressou nesta quarta-feira aos treinos, o primeiro desde que garantiu o título nacional, e vários jogadores fizeram questão de o relembrar. Porto fez uma chegada, um vídeo da chegada dos atletas ao Olival. Pablo Rosário é o principal destaque, já que trouxe vestida a camisola dos festejos do 31º título de campeão. Mas são vários os jogadores com quem cumprimentou e que está a filmar e diz bom dia, campeão. Os sorrisos e as celebrações foram uma constante na manhã desta quarta-feira, depois de dias de folga e de muita festa. O Futebol Clube do Porto ainda quer igualar o recorde de pontos na Liga. Para isso tem de vencer o AVS no próximo domingo e o Santa Clara na última jornada. Pablo Rosário jogou os últimos dois encontros com uma fratura na mão esquerda. O Futebol Clube do Porto comunicou nesta quarta-feira. O médio foi alvo de uma cirurgia que decorreu sem problemas. Aliás, acrescenta o clube portista que Pablo Rosário continua a ser dado como apto para os próximos jogos do Futebol Clube do Porto. O internacional dominicano fraturou a mão durante o jogo com o Sporting, na segunda mão das meias-finais da Taça de Portugal. Mesmo assim, completou os 90 minutos nos dois jogos seguintes, frente à Estrela da Amadora e Alverca, com uma proteção na mão. É a opção para o duelo com o AVS na tarde de domingo. Os adeptos do Futebol Clube do Porto estão a preparar uma homenagem a André Villas-Boas nas redes sociais. Em contas afetas aos portistas, circula um pedido para todos os adeptos ovacionarem de pé ao presidente do clube no jogo da consagração frente ao Santa Clara no Dragão, na última jornada da Liga. O minuto escolhido para o efeito foi o 32. André Villas-Boas é o 32º presidente da história do Futebol Clube do Porto. Caso vença o AVS no domingo e depois o Santa Clara, a equipa de Francesco Farioli soma 91 pontos e iguala o recorde nacional em campeonatos de 34 jornadas. André Villas-Boas convidou a família Pinto da Costa para assistir ao jogo do título na tribuna do Dragão. No entanto, a maior parte da família do antigo presidente do Futebol Clube do Porto recusou esse convite. Segundo apurou o Correio da Manhã, apenas Alexandre, um dos filhos de Pinto da Costa, aceitou o convite de Villas-Boas. É o único familiar do lendário presidente portista que mantém qualquer tipo de relação com André Villas-Boas. Por outro lado, Cláudia Campo, viúva de Pinto da Costa, recusou o convite do atual presidente portista, assim como a filha Joana e o neto Nuno Pinto da Costa. Na base da recusa está um forte ressentimento em relação a André Villas-Boas, que remonta ao período eleitoral do Futebol Clube do Porto. Ricardo Horta é a grande surpresa no Sporting Braga para o jogo decisivo da manhã da Liga Europa. O avançado integra a lista de convocado para o encontro da segunda mão das meias-finais desta competição frente ao Friburgo, isto apesar de ter sido dado como indisponível pelo clube devido a uma lesão na coxa sofrida na primeira mão da eliminatória. Ricardo Horta era, por isso, uma baixa esperada para o jogo na Alemanha, tanto que já falhou o jogo com o Estoril, terminou com um empate no último domingo. No entanto, integra a lista de Carlos Vicens, não sendo certo ainda se pode jogar ou se está disponível para fazer 90 minutos. O jogo é decisivo e vai ter acompanhamento ao segundo, amanhã aqui na CMTV, às 20 horas. Voltou então ao tema de abertura desta Liga 2. José Mourinho já terá apresentado ao Real Madrid uma lista de condições para aceitar uma eventual proposta do clube da capital espanhola. Segundo a imprensa espanhola, o atual treinador do Benfica quer um contrato de pelo menos duas épocas completas. Em termos de comunicação, só quer comparecer a conferências de imprensa obrigatórias e ter um porta-voz que o represente nos restantes momentos. Além disso, Mourinho exige escolher todos os elementos da equipa técnica e preparadores físicos. O treinador quer manter a equipa técnica atual do Benfica e até admite integrar Arbeloa, o atual treinador do Real Madrid. Sobre o plantel, quer um controle total da equipa, sem interferências externas, e quer afastar craques se estes não correrem. Aqui apresentou já uma lista de 7 nomes, têm de abandonar o plantel neste verão, incluindo-se já Alaba, Carvajal e Fran González. José Mourinho disse também a Florentino Pérez que António Pintos, preparador físico da equipa espanhola, tem de ser afastado, já que considera que ele é um dos principais responsáveis pelas muitas lesões da equipa nas últimas épocas. Outra condição é ter uma ligação direta com o departamento médico e impor um protocolo onde sejam necessárias segundas opiniões médicas nos casos de lesões prolongadas. Mourinho exige também que a comunicação com a direção seja feita apenas com Florentino Pérez e com mais nenhum elemento da estrutura, e por fim quer acabar com as digressões pelo mundo no verão, como as que o Real Madrid costuma fazer com frequência nos Estados Unidos e na Ásia. De acordo com a imprensa espanhola, todos estes pontos são inegociáveis para Mourinho assinar novamente contrato com o Real Madrid. Este é o primeiro tema para a conversa com os nossos comentadores desta noite, o Paulo Andrade, o Vítor Pinto, o Diamantino Miranda e o Nuno Dias. Boa noite para todos. Diamantino, começo por ti. Faz sentido esta lista que Mourinho eventualmente coloque a Florentino Pérez para ser treinador do Real Madrid, segundo a imprensa espanhola?
1: Boa noite. Antes de mais, disseste bem, eventualmente. Eu não acredito que qualquer presidente de qualquer clube do mundo aceitasse tudo isto que está ali. Não acredito. Algumas pode aceitar, outras nem tanto. Portanto, acho muito difícil. E depois, tenho a convicção, vou continuar a dizer isto, tenho a convicção que tanto Mourinho como Rui Costa querem. Rui Costa quer que Mourinho fique no Benfica e Mourinho quer ficar no Benfica. Daí, segundo informações que recolhi, estar tudo a ser tratado ao pormenor para a próxima época. Portanto, agora, se me disseres assim, está bem, mas isto do Real Madrid depois é verdade, acontece. Digo aquilo que direi, digo aquilo que disse sempre com todos os jogadores.
0: E treinadores?
1: E treinadores. Se aparecer o Real Madrid, vai-se fazer o quê? E depois, tanto faz, e eu já ouvi várias vezes, o Vítor Pinto, por exemplo, e outras pessoas, dizer, no final estão-se a preparar para, no final, se o Mourinho sair... Não é assim, quer dizer, o Mourinho, na minha opinião, e eu estou à vontade para dizer isto, o Vítor Pinto pode não se lembrar, mas o Paulo lembra-se que estava aqui, quando do jogo do Braga, não sei há quantos meses foi isto já,
0: Foi no ano passado.
1: Foi no ano passado? Então vê lá.
0: Ainda antes do...
1: Foi no ano passado que eu disse isso, que o Benfica devia-se focar no segundo lugar.
0: 30 de dezembro.
1: Devia-se focar no segundo lugar e na renovação do Mourinho. Portanto, há vontade para dizer isto. Agora, como...
2: E cumpriu?
1: Como ex-treinador e como ex-jogador e como agora analista deste fenómeno, o que digo de todos os jogadores e de todos os treinadores, digo de Mourinho. Ou por outra, ainda mais de Mourinho. Porque todos sabemos que Mourinho saiu do Real Madrid de uma maneira que se calhar não gostou muito. E voltar para repor, se calhar, aquilo que ele pensa que pode repor, não me admira absolutamente nada. Eu não diria não... E de certeza que o Mourinho não gosta mais do Benfica que eu. Mas se eu fosse treinador do Benfica e me aparecesse o Real Madrid...
0: Irias também?
1: Claro que iria.
0: Vítor, para uma primeira ideia, esta lista elencada pela imprensa espanhola tem sido muito veiculada, sobretudo estas notícias pelo jornal AS, faz sentido?
3: Olha, em primeiro lugar, antes de mais, boa noite a todos que acompanham o Ligador, a todos aí no estúdio, os ouvintes da CM Rádio, e dizer o seguinte.
0: Tem que ser o
3: José Mourinho, agora que é sexo. Sim. O Mourinho não é agora que é sexagenário que dá mergulhos no escuro. O José Mourinho, para abraçar um projeto com o Real Madrid, se isso vier a acontecer, eu não sei se são estas as condições, já sabemos que depois existe também alguma especulação neste nível, mas há coisas que terão que ficar claras. Se José Mourinho vai reorganizar o Real Madrid, relançar o Real Madrid, tornar o Real Madrid competitivo, lutar pelo título espanhol e pela Liga dos Campeões, não vai fazer isso, única e exclusivamente chegando lá e pela sua

0: e a aura de Special One. Portanto, vais ter que ser interventivo, as suas ideias vão ter que ser tidas em conta e há situações para as quais Florentino Pérez também tem que estar preparado. Se eu acredito que José Mourinho disse isso a Florentino Pérez, não. Se eu acredito que Jorge Mendes já disse isso a Florentino Pérez, sim. E, de qualquer maneira, a partir do dia 17 vamos concentrar-nos. Digo só, como resposta ao grande capitão Diamantino, Diamantino, disseste tudo, o Benfica devia concentrar-se na renovação de José Mourinho. Tens toda a razão. Deviam ter-se concentrado na renovação de José Mourinho. Pronto, é só isso que tenho a dizer.
1: Muito bem, Vítor, daqui a pouco já vais continuar a poder cruzar argumentos com o Diamantino. Também vou ouvir o Paulo Andrade e o Nuno Dias sobre este tema, mas para já vamos fazer uma curta pausa e voltamos daqui a pouco. Até já.
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2: Praticamente 20 minutos depois das 10, noite de quarta-feira. Também a atualidade informativa na Correio da Manhã Rádio. Agora com as notícias, a Leonor Ferraz. Olá, Leonor, boa noite.
5: Muito boa noite. Começam a ser ouvidos amanhã em tribunal os 16 detidos no caso da violência na Esquadra do Rato, em Lisboa. Entre os detidos estão 15 polícias e um civil. A Inspeção-Geral da Administração Interna admite abrir novos processos disciplinares. No total, são já 24 o número de elementos da Polícia de Segurança Pública envolvidos nas mesmas suspeitas. Esta noite, no Grande Jornal da CMTV, o presidente do Sindicato dos Oficiais de Polícia classificou o caso como perturbador.
6: Sinto-me perturbado, sinto-me angustiado e acho que qualquer polícia que vista com sentido de ver e prestando honrar, como é expectável que o faça, a honrar o compromisso que prestou de jurar defender a Constituição e zelar pela defesa dos direitos fundamentais, que naturalmente este tipo de comportamentos a confirmarem-se. E o que temos até agora, pelo menos os outros nove, é que há uma indecisão muito forte, isso é inquestionável, e está aqui um juízo de prognóstico desfavorável para os mesmos. Os 15 que temos neste momento tidos, temos que esperar, com alguma prudência, para perceber, do ponto de vista objetivo, qual é que é a relação do ponto de vista da atuação. Entenda-se, se tiver uma participação ativa, se tiver uma participação omissiva no sentido de, tendo o dever especial de proteger, nada essa fizeram, é uma... e ou, então, se replicaram os vídeos e se
7: não denunciaram. Essa é uma questão que...
6: Agora, obviamente que isto é profundamente grave, é altamente perturbador, é singularmente perturbador e nunca houve uma situação como esta.
5: Bruno Pereira, que entende que este caso reflete a falta de chefias intermédias para o maior controlo.
6: A falta e a escassez de lideranças intermédias, de lideranças superiores e, sobretudo, daquilo que são as mentorias horizontais, os pares mais velhos, para enquadrar, para integrar, para disciplinar, é claramente uma das razões pelas quais se criou esta oportunidade para que se permitisse, eventualmente, criar condições para que estas pessoas que não deviam ser, se vier a verificar, se faltas e forem condenados, não deviam ser polícia, deviam ter sido identificados ou referenciados a montante a quando o processo de seleção, de formação ou no início da carreira, e não foram. Isto tem que melhorar, tem que haver este reforço.
5: O presidente do Sindicato Nacional dos Oficiais de Polícia sobre a detenção de mais 15 agentes da PSP no processo de alegadas torturas e violações na Esquadra do Rato. Os detidos vão ser ouvidos amanhã em tribunal. Luís Montenegro garante que o governo não vai desistir. Em véspera de uma reunião decisiva da concertação social sobre a reforma laboral, o primeiro-ministro defende que o atual executivo é um governo de concertação. Ainda assim assegura que não vai ficar refém da intransigência e do imobilismo. Na cerimónia dos 52 anos do PSD, esta tarde em Lisboa, o líder social-democrata congratulou-se por ter trazido o PSD de volta à liderança do governo e do poder autárquico.
8: Está agora a fazer 4 anos que fui eleito pela primeira vez presidente do PSD e que assumi o encargo de voltar a trazer o PSD, como sempre disse, de baixo para cima, das suas raízes de implantação no território, do seu espírito interclassista, do seu espírito reformador, do seu espírito de coragem e desprendimento, do seu espírito de luta, do seu espírito de combatividade, a trazê-lo para assumir as responsabilidades de que estávamos afastados. Responsabilidades de governo e responsabilidades de sermos maioritários no poder autárquico.
5: Marcelo Rebelo de Sousa esteve presente na cerimónia do 52º aniversário do PST. Foi a primeira iniciativa partidária desde que deixou de ser Presidente da República. Luís Montenegro saudou o regresso à casa de Marcelo Rebelo de Sousa.
8: Pois também agradecer ao professor Marcelo Rebelo de Sousa, que voltou hoje, não à atividade política, portanto, ainda não foi hoje que eu ganhei a aposta que fiz com ele. Mas voltou hoje a casa, depois de 10 anos, a exercer as funções de Presidente da República. E eu também quero dizer-lhe que é com todo o afeto e também com gratidão por tudo aquilo que tem feito e fez na Presidência, que nós, na sua casa, na sua família, o tornamos a acolher e contamos consigo. Não podemos expressar as suas opiniões porque há esse compromisso, mas podemos contar consigo e vamos contar consigo. Obrigado, professor.
5: Já Marcelo Rebelo de Sousa referiu que os partidos são feitos de pessoas. Na homenagem a Conceição Monteiro, militante número 2 do PST, o ex-chefe de Estado realçou que nos momentos maus há muitas pessoas que se distanciam.
9: É que sabem que os partidos, como outras instituições, são feitos de pessoas. Esse lado pessoal é essencial. É o que resiste nas horas boas, isso normalmente não cabe, não há lugar. Nas horas más, são muito poucos. Aparecem menos. Há mais espaço. E depois voltam horas boas, não há lugar. É mais difícil. Bom, e a Conceição estava lá. Esteve lá. E foi estando.
5: Marcelo Rebelo de Sousa, nas comemorações dos 52 anos do PST, a primeira iniciativa partidária desde que deixou o Palácio de Belém. André Ventura reagiu hoje às críticas de Pedro Passos Coelho. O antigo Primeiro-Ministro considerou absurda e irrealista a proposta do Chega de baixar a idade da reforma. André Ventura devolve as críticas por considerar absurda a carga fiscal a que diz que estão sujeitos os portugueses.
10: O Dr. Pedro Passos Coelho tem todo o direito de defender não se deve baixar a idade da reforma. É legítimo, já discordámos no passado, certamente que discordaremos no futuro em muitas matérias. O que eu acho absurdo e irrealista é as pessoas pagarem os impostos que pagam hoje em Portugal, terem da carga de impostos indiretos das mais elevadas, pagarem 23% de IVA, pagarem 11% de segurança social, as empresas pagarem TSU e termos que trabalhar cada vez mais anos e sabendo que vamos receber cada vez menos. E, portanto, há um momento que é preciso começar gradualmente, com certeza, é isso que nós queremos fazer, a inverter este ciclo. Talvez devêssemos perguntar à população portuguesa se está contente com a atualidade da reforma.
11: Se confere, deixa-me dar a legislação laboral com dinheiro de orçamento.
10: Nós não sabemos ainda se vai ter mudanças ou não vai ter, vamos ver. Deixa-me dar um exemplo.
11: Mas se não for contemplada esta medida...
10: É evidente, então, senão não estava aqui agora a falar-vos sobre isto.
5: André Ventura sobre a proposta do Chega em baixar a idade da reforma. Uma educadora de infância, duas auxiliares e a diretora de um infantário na Amora, no Seixal, foram acusadas pelo Ministério Público de maus-tratos e ofensas corporais graves. As vítimas são crianças de 3 e 4 anos. O jornalista Nuno Adães tem mais detalhes sobre o caso.
12: Vai decorrer aqui no Tribunal do Seixal o julgamento de 4 arguídas. Falamos de a diretora de um infantário do Conselho do Seixal, também de 2 auxiliares de educação educativa e, por fim, uma educadora de infância são acusadas de maus tratos e ofensas à integridade física de crianças dos 3 aos 4 anos de idade nesse infantário do Seixal. O Ministério Público fala em torturas, agressões físicas e verbais. A CMTV sabe que estas crianças eram pontapeadas, bufeteadas por parte das auxiliares e também da própria educadora de infância, com a conivência da própria diretora do infantário.
5: A reportagem do Nuno Adães a partir do Tribunal de Seixal, que vai julgar este caso. O Ministério da Saúde está a acompanhar de perto a evolução do surto de antivírus no navio. A agência Lusa teve conhecimento de uma reunião ocorrida esta tarde entre as

0: entre a Secretária de Estado Ana Povo e a Diretora-Geral de Saúde Rita Sá Machado. Contactado pela Agência de Notícias, o Ministério confirmou a reunião que serviu para a Diretora-Geral de Saúde fazer o ponto de situação deste surto, que tem sido acompanhado pelas autoridades nacionais e internacionais de saúde. No que diz respeito a Portugal, a DGS informou a Secretária de Estado que está articulada com todas as instituições nacionais, nomeadamente o Instituto de Saúde Ricardo Jorge, para dar resposta imediata caso venha a ser necessária intervenção. Fica por aqui esta edição. Regresso no próximo intervalo da Ligador com mais notícias. Até já.
1: A edição das notícias na Correio da Manhã Rádio com a jornalista Leonor Ferraz. 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
1: E nem de propósito, Aurora, é o nome da canção que estamos a ouvir na voz da Maria Mendonça. 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Daqui a pouco é o regresso ao futebol. 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
2: Já assim no regresso ao simultâneo com a CMTV e junto do Paulo Catarro, vamos continuar a acompanhar o programa Ligador. 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
3: Estamos de volta com o Ligador. Estamos a falar da situação de José Mourinho. Em Espanha dizem que José Mourinho colocou uma lista de 10 condições para aceitar ser treinador do Real Madrid. Por aqui em Portugal, José Mourinho já disse que ainda não, ninguém falou com ele. Estas são as condições que José Mourinho terá colocado. Contrato de 2 anos, não quer ser o porta-voz do clube, só quer ir às conferências obrigatórias. Controlo total da equipa, uma equipa técnica própria, pode incluir Arbeloa. Quer despedir o preparador físico, um novo protocolo do departamento médico que pode incluir uma consulta com outra opinião, saída imediata de 7 jogadores, incluindo o Carvajal, que é o capitão atual da equipa, reportar diretamente a Florentino Pérez, o presidente, acabar com as digressões pela Ásia, pela América, e todas as condições são inegociáveis, que é a 10ª. Nuno, esta lista realmente, se formos a ver bem, quase que é a lista que dava para ser quase presidente do clube.
4: Antes de mais, boa noite, cumprimentar, saudar os telespectadores e os ouvintes da CM, a rádio, e dizer, vamos lá ver, todos os treinadores, quando assumem projetos, têm ideias próprias e algumas exigências. Portanto, acho que é normal, e vamos partir do princípio que José Mourinho aceitava ser treinador do Real Madrid e que era formalizada uma proposta, e é desse ponto de vista que temos de partir para chegar à avaliação disto. Eu acho que José Mourinho não ia entrar no Real Madrid e aceitar as coisas tal como estão. Portanto, é perfeitamente natural que algumas das exigências que ali estão colocadas como condições viessem a acontecer. Parece-me perfeitamente natural. A lista, tal e qual como ela está, não faz sentido nenhum. E parece-me que dizer no último ponto que se houver algum dos anteriores que não é cumprido, que não aceita, é outra coisa que é completamente ridícula na minha perspectiva. Portanto, eu parto do princípio.
3: A questão das digressões, sim, onde o Real Madrid ganha milhões e milhões, também não faz grande sentido. Não é?
4: Para se pagarem salários milionários a treinadores e a jogadores, é preciso muitas fontes de receita. E o Real Madrid, como se sabe, sendo o maior clube do mundo, é um clube que obviamente se alimenta também financeiramente desse tipo de convites e dessas digressões. Portanto, a questão dos treinadores, quando entram nos projetos, terem ideias próprias e algumas exigências, é perfeitamente normal, e ninguém acreditaria que, no estado atual em que está o Real Madrid, ainda hoje há notícias de mais um desentendimento no treino entre os jogadores, portanto o balneário estará em polvorosa, que José Mourinho, se aceitasse, se concretizasse uma proposta, não levasse as suas ideias e não fizesse as suas exigências. Portanto, é perfeitamente normal. Agora, especula-se muito à volta do que é que o José Mourinho pode ou não pode fazer, porque o que se diz é que Florentino Pérez queria José Mourinho pelo seu perfil e por ser um treinador de mão férrea e firme, disciplinador no balneário. A informação que tenho é que, de facto, Florentino Pérez gosta de José Mourinho e pensa em José Mourinho como uma hipótese para treinar o Real Madrid. E outra coisa que consegui saber é que a decisão de José Mourinho não estará dependente do Benfica ficar em segundo ou em terceiro no campeonato. O ir para o Real Madrid ou não ir não está dependente daquilo que ele fizer no Benfica. Agora, se as coisas estão próximas de avançar ou não, É das tais coisas, costuma dizer-se que não há fumo sem fogo. E quando é o diretor de um jornal como o AS que faz uma notícia como esta, é porque tem informação de dentro do Real Madrid que pelo menos o interesse de Florentino em falar com José Mourinho ou alguém, a sua representação, é efetivo. Eu admito que o Florentino já tenha abordado Jorge Mendes, já tenha falado com Jorge Mendes. Acredito que José Mourinho, quando diz publicamente que nunca falou com Florentino Pérez, esteja a falar verdade. E, portanto, agora sabe-se é que, a este nível, as conversas muitas vezes não são inicialmente diretas, não é? Há os empresários, e neste caso estamos a falar num empresário que tem excelente relação com o Real Madrid, excelente relação com o Benfica, e, portanto, admito que Florentino em possa... A
3: essas excelentes relações... Não achas estranho o facto de quem tem dado o grande volume de informações sobre este assunto é precisamente o jornal AS, com quem Mourinho teve maiores conflitos quando foi treinador do Real Madrid?
4: Repara bem, nestas alturas em que, e até a própria lista acaba por provar aquilo que eu digo, há muita especulação em redor de tudo isto. Eu não acho é que, com tanta insistência, e atravessando-se hoje o diretor do jornal AS, com a informação que saiu a meio da tarde de que em Lisboa o Benfica já começa a preparar-se para perder Mourinho, é porque do lado do Real Madrid, e não me parece que seja uma notícia para agitar o mercado para depois o Real Madrid se virar para outro treinador, quer dizer, acho que tem que haver aqui algum fundo de verdade nisto, e com isto não estou a dizer que José Mourinho está disponível para ir. Eu tenho dito aqui e mantenho que, pelas declarações públicas de um e de outro, embora nem sempre coincidentes no seu conteúdo, José Mourinho e Rui Costa aparentemente estarão em sintonia. Mas disse uma coisa e mantenho, e com o avolumar destas informações, mais mantenho ainda essa ideia. É esperar pelo fim da época, pelos tais 10 dias em que Mourinho ou Benfica podem quebrar o contrato por um valor de 3 milhões, é se eles nessa altura estão no mesmo comprimento de onda. Mas em sintonia podem estar, mas depois é preciso perceber se tudo se conjuga e se tudo se alinha, porque há uma realidade. José Mourinho disse que queria continuar no Benfica, até se dispôs a renovar. Rui Costa diz que ele tem contrato e essa é uma verdade. José Mourinho tem contrato com o Benfica. Há é aquela tal janela de 10 dias a partir do final do campeonato que pode levar a que tudo isto se precipite. Reafirmo o que disse. A informação que tenho é que Florentino Pérez gosta realmente de Mourinho, pensa em Mourinho como uma hipótese para treinar o Real Madrid, e a outra informação que tenho é que a decisão de Mourinho não estará dependente do Benfica ser segundo ou ser terceiro. Se decidir aceitar o Real Madrid e lhe chegar uma proposta concreta, não é por causa de falhar ou ir à Liga dos Campeões, é porque acredita no projeto do Real Madrid e deixa de acreditar supostamente no projeto do Benfica, porque se tem contrato e se vai embora, é porque acredita mais no projeto que lhe vão apresentar do que naquele que tem neste momento.
3: Vítor, achas que isto é uma questão de acreditar no projeto ou é a magnitude de um clube e de outro?
5: Paulo, vamos lá fazer um ponto de ordem à mesa para esclarecer isto uma vez por todas, porque às vezes parece que é preciso falar devagarinho e deixar as coisas claras. Ponto número 1. O Benfica está envolvido numa luta cerrada para ficar em segundo lugar. O Benfica tem contrato com José Mourinho. Já está dito pelo jornalismo português há muito tempo que Rui Costa nunca lhe passou para a cabeça pagar 3 milhões de euros para o José Mourinho ir embora, ou seja, para despedir José Mourinho. Portanto, conforme disseram ao Diamantino, e podem dizer outras pessoas, e o Rui Costa diz várias vezes, grandes figuras do Benfica com quem fala, e notáveis do Benfica com quem fala, a vontade do Benfica é que o José Mourinho fique. Vamos lá deixar as coisas claras. E o José Mourinho está no Benfica a lutar para a Liga dos Campeões e, como é evidente, também faz trabalho com vista à próxima época, porque esta é a realidade palpável que ele tem pela frente. O José Mourinho ainda não desistiu do Benfica. Eu ia dizer ainda não desistiu, mas vou tirar o ainda. O José Mourinho não desistiu do Benfica, mas vimos todas as imagens em Famalicão do José Mourinho revoltado com o que estava a passar em campo. Agora, as coisas são diferentes. Como diria um grande treinador português, uma coisa é uma coisa, outra coisa é outra coisa. José Mourinho está empenhadíssimo no Benfica, mas ele próprio avisou, porque ninguém lhe vai poder chamar mentiroso, e ele próprio avisou e disse: o meu objetivo é levar o Benfica à Liga dos Campeões. E está a cumpri-lo. Ninguém lhe vai poder atirar a lama para cima a dizer que não deu tudo para o Benfica, que não se empenhou, que não foi à luta, que não protestou com os árbitros, não protestou com os jogadores do Famalicão, que não foi para cima do árbitro no túnel. Ninguém vai poder dizer que isso não aconteceu. Agora, o futuro é uma coisa completamente diferente. Porque o José Mourinho fez uma coisa que nunca tinha feito na carreira. Foi a 1 de março ter dito que estava disponível para renovar para o Benfica sem discutir uma vírgula. Paulo, tu ainda agora estavas a mostrar 10 condições que alegadamente o José Mourinho tinha exigido ao Real Madrid. Olha, ao Benfica exigiu bola. Disse que renovava exigindo bola. Foi-lhe posto um contrato para renovar à frente? Não foi. E é isso que eu estava a dizer antes do intervalo. A dizer que o Diamantino Miranda, grande capitão do Benfica, e outros benfiquistas que também esperavam que o Benfica se atravessasse e desse tudo para renovar com o José Mourinho, podem se sentir traídos e desiludidos se o José Mourinho sair sem o Benfica ter feito esse esforço. Porque uma coisa é vir dizer, o Diamantino, ainda bem que estiveste atento ao que eu disse, porque o recado não era para ti, mas é para outros que viram a seguir. Porque não chega depois de vir justificar a saída, dizendo não havia nada a fazer porque era o Real Madrid, nem que renovasse, não havia solução nenhuma, era uma estupidez estarem a dizer que a SAD do Benfica que errou ao não avançar para um processo de renovação. Oh, meu amigo, eu já vou em 4 versões. Em 4 versões. Não era preciso renovar que tinha contrato, a FIA ia renovar depois de receber o início da próxima época, depois já ia renovar antes de começar a época e depois agora já a última versão já era que pode renovar, pode ser apresentada uma proposta de renovação quando acabar imediatamente a temporada. Pois, só que entretanto, a situação do Real Madrid foi ganhando tração e claramente Rui Costa quer que, independentemente das dúvidas que outras pessoas possam ter, Rui Costa quer que José Mourinho fique. Vamos lá deixar isso claro de uma vez por todas. Só que já não domina o processo. Não domina o processo. Portanto, quem quiser levar o José Mourinho paga 3 milhões. José Mourinho não vai sair para qualquer clube, como é evidente. Mas este cenário do Real Madrid é um cenário que o Record, em devido tempo, disse que era real, ante o ceticismo generalizado, e é um risco real. É um risco real. Quem é que tem o José Mourinho a treinar um clube em Portugal e não dá a vida ou sangue, tudo o que pode, para conseguir retê-lo no futebol português? E eu cheguei a ver um presidente do Benfica a dizer: José Mourinho, dinheiro não há problema. Quando ninguém imaginava que o José Mourinho voltasse a treinar em Portugal. É só isso que está em causa. É só... E esse balanço... Eu quando digo que já estou à espera, já sei, porque infelizmente vamos sabendo das versões que já são preparadas para o futuro, as tais notas de atualidade que circulam por aí, que também nos chegam. O que eu aviso é, nesse momento, o fiel da balança não vai ser o Real Madrid ter vindo buscar o José Mourinho. O fiel da balança, para mim, vai ser o que é que o Benfica fez para tentar... segurar o José Mourinho, fazer com que o José Mourinho ficasse. O que é que o Benfica fez para anular a tal cláusula de 3 milhões no final da época? O que é que o Benfica fez para demonstrar que, junto José Mourinho, que o futuro do Benfica e a construção do futuro imediato do Benfica passava também por ele, sem nenhuma dúvida, sem ser necessário fazer um tirocínio à Bruno Lage e Roger Schmidt? Eu ouvi aqui na média livre, eu estive aqui em programas a ouvir dizer que não fazia sentido renovar porque ele tinha contrato, que já tinham renovado com o Roger Schmidt, que já tinham renovado com o Bruno Lage. Ah é, meus amigos, 18 de maio falámos então, e entre 18 de maio e o dia 27, vamos falar e vamos ver se faz algum sentido comparar a situação de José Mourinho, com todo o respeito, à de Bruno Lage, que respeito muito por Bruno Lage, ou à de Roger Schmidt. Vamos ver na altura. E esse, para mim, é que é o fiel da balança. Diamantino Miranda, grande capitão, disse tudo. Benfica devia-se focar no segundo lugar e em renovar com José Mourinho. O segundo lugar, José Mourinho está perto de o alcançar. Agora, processo de renovação. Aí está os binóculos. Ninguém o vê. Ninguém o vê. Sim. Afinal, não era preciso. Já tem contrato. Pronto.
6: Posso fazer uma pergunta ao Vítor?
5: A cláusula mantém-se ativa.
6: Posso fazer uma pergunta aqui?
5: Pode. Força, Diamantino.
6: Vítor, é assim... O que eu disse, e se calhar muitos benfiquistas estão de acordo com aquilo que, com aquilo que eu disse...
5: E tens direito à tua opinião, nem que discordem.
6: Porque o Benfica não encontra... O Benfica não encontra, ao contrário do que foram dizendo em horas e horas e horas e horas de programas e escritas de jornais, o Benfica não encontra um treinador como José Mourinho. Não encontra. Eu sei que agora é fácil, como tu dizias há bocado, fazer flick-flacks... ter a viola no saco...
5: Imortais encarpados.
6: É preciso... Podem fazer tudo o que quiserem. Daí eu ter brincado a semana passada, salvo ver, que julgava quando estavam a falar do Real... que era o Real Tápia, que é uma equipa dos distritais das Astúrias.
5: Deste é dito Real Massamá, sim.
6: Porque o Mourinho era uma pessoa acabada, era uma pessoa assim que já não evoluiu, não ganhava nada há não sei quantos anos...
5: Diziam.
6: E aparece toda esta discussão de repente sobre José Mourinho. O que eu te queria perguntar é, e não invalida aquilo que eu disse, na altura, nesse tal, em 2025 ainda, mesmo que o Mourinho tivesse assinado pelo Benfica, naquela altura em que tu repisas variadíssimas vezes que eu

0: assino sem mexer uma vírgula do contrato que tenho. Se assinasse mais 2 ou 3 anos, e acho que nessa altura não se falava no Real Madrid, acho eu.
1: Manda.
0: Se assinasse por 2 ou 3 anos e aparecesse agora o Real Madrid, a situação não era a mesma?

0: Quem quer ficar no Benfica? Independentemente de saber que o Rui Costa quer que o Mourinho fique no Benfica. Vitor, desculpa lá, aparece o Real Madrid e tu fazes o quê? Tenhas um ano, tenhas 5 meses, tenhas 4 anos de contrato. Fazes o quê? Tu ou qualquer treinador do mundo? Eu parece que só houve um que não quis. Segundo se consta, se as notícias forem verdadeiras, é o Klopp. Segundo se as notícias forem verdadeiras. De resto, não acredito que haja algum treinador no mundo.
1: Mesmo o Klopp, parece que havia uma relação complicada com o Florentino, até por pois, razões de ordem política.
0: Não acredito que haja um treinador no mundo, tenha 6 meses de contrato, tenha 4 anos, tenha 3 anos, e de repente lhe aparece o Real Madrid, que não balance, pelo menos não balance. Para não dizer que vai mesmo, se houver esse interesse real. Portanto, dizer agora ou dizer de maio é igual. Tenha 10 dias com 3 milhões para pagar ou para receber, na minha opinião, é completamente igual.
1: Vítor, queres responder?
2: Estou a mandar aqui uma coisa para o Pedro Carreira. Ele pode-me ajudar se puder passar estas imagens, mas eu digo já. José Mourinho, questionado diretamente sobre se era possível dizer não ao Real Madrid, disse que sim. E depois voltaram à carga e José Mourinho, até irritado com as notícias, até foi mais longe e disse que não ia estar a dizer que não a Florentino Pérez se estivesse a pensar em sair do Benfica. Foi mais ou menos isto que ele disse. Tem aqui várias versões, vários comentários que fizemos na altura sobre isso. Passado mais algumas semanas, voltaram à carga e ele voltou a dizer que se estivesse a pensar sair do Benfica, não tinha dito que era capaz de dizer não ao Florentino Pérez. Ou seja, reforçou que era possível dizer não ao Real Madrid. Eu vou dar a minha opinião. Informação é uma coisa, a opinião é outra. Eu também acho que é muito difícil dizer que não ao Real Madrid. Mas há uma coisa que eu nunca, nunca vou admitir que se faça. É que num grande clube em Portugal, seja esse próprio grande clube a desistir do treinador. Porque uma coisa é o Benfica, Diamantino Miranda, uma coisa é o Benfica, ouvir o José Mourinho em pelo menos 2 conferências, eu tenho aqui vídeos de pelo menos 2 conferências, a dizer que era possível dizer não e depois irritado a dizer mas se eu quisesse sair do Benfica para o Real Madrid eu tinha dito que era possível dizer não ao Florentino Pérez. Portanto, José Mourinho a reforçar a mensagem. Perante esta mensagem, a única coisa que eu não estou à espera é que seja o Benfica a tomar internamente uma decisão de que nem vale a pena tratar do processo de renovação. Porque se o Real Madrid vier, não podemos fazer nada. Isso é que eu nunca... Do maior clube português, eu não estou à espera que isso seja possível, que essa menorização do Benfica, em relação a qualquer clube estrangeiro, seja assumida pelo próprio Benfica. Repito, se o Benfica estivesse avançado para a renovação, Diamantino Miranda, eu vou dar a minha opinião agora. Se o José Mourinho, depois de dizer pelo menos 2 vezes que era possível dizer não ao Real Madrid, e irritado até disse, então eu ia dizer que rejeitava o Florentino Pérez se quisesse ir para lá... E a 1 de março ter dito que renovava para o Benfica sem discutir uma única vírgula, a partir daí, se o Benfica lhe coloca a renovação à frente, aí sim, aí teria que, o Benfica estaria a fazer tudo o que era possível para que o José Mourinho continuasse e teria que ser o José Mourinho ou a quebrar a palavra dada ao Benfica ou a dizer que queria manter na mesma a cláusula em vigor de 17 a 27 de maio e no momento em que chegasse à altura de cumprir com a cláusula e exercer essa cláusula. Isso é um cenário completamente diferente. Agora, eu, presidente de um clube, ou tu, presidente de um clube, ouvir um treinador como José Mourinho a reiterar mais do que uma vez de que sim, era possível dizer não ao Real Madrid. Sim, que não queria sair do Benfica. A 1 de março a dizer que renovava sem discutir uma única cláusula. E nem sequer ter sido feito um convite, nem sequer ter sido feita uma proposta, nem sequer ter sido aberto um processo negocial, porque havia muitas maneiras de abrir esse processo negocial. Um deles, falar aos representantes de Mourinho, que são eles que negociam renovações, já negociaram a de Rui Borges, no Sporting. Isso é que eu não consigo perceber. Sim. Quanto ao resto, se tu me perguntares a minha opinião, sim, quando o Real Madrid entra na luta por um treinador, é muito difícil dizer não, ainda por cima com os laços que o José Mourinho tem ao Real Madrid e a Florentino Pérez. Sim. Só que isso não é o problema do Benfica. Os problemas do Real Madrid são os problemas do Real Madrid. O Benfica tem que olhar por aquilo que é melhor para si. E tu, Diamantino Miranda, disseste tudo esta noite, ao realçar uma vez mais, não é a primeira vez que o dizes, que o Benfica não vai arranjar um treinador melhor que o José Mourinho. Perante isso, o balanço que vai ser feito, e é por aí que eu vou sempre, com todo o respeito de todas as partes, é avaliar se o Benfica fez, face às declarações de Mourinho, ao posicionamento de Mourinho e ao empenhamento de palavra de Mourinho na renovação a 1 de março, se o Benfica fez tudo para conseguir segurá-lo. É só, é nesse ponto que eu vou bater sempre, e é esse

0: ponto de, é o balanço que vamos fazer na altura certa, sendo certo, sim, que ainda é possível que Mourinho fique, não há nenhuma questão sim. sobre isso. Veremos e, se a partir do dia 17 o Real Madrid vai sempre avançar ou não.
1: Vamos primeiro recordar
2: faltam poucos dias,
1: essas declarações do José Mourinho, que fez 1 de março, sobre essa possível renovação com o Benfica. Vamos então recordá-las.
3: Gracias por la última pregunta. Soy Edu Aguirre del Chiringuito. Dice que no quiere alimentar más los rumores o a la gente que dice que puede volver al Real Madrid. Bueno, yo creo que con esa cláusula que ha dicho usted de final de temporada, creo que hay madridistas ahora que sueñan con que usted vuelva al Real Madrid. 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
4: Sí, se puede decir no. Sí.
3: Sí, se puede. 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
4: Sí, se puede.
3: Sí. Ok, gracias.
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1: José Mourinho foi aqui numa conferência de imprensa antes de um jogo da Liga dos Campeões, no Estádio da Luz, e a ser muito claro, dizendo que se pode dizer que não ao Real Madrid. Mourinho pode, portanto, dizer que não ao Real Madrid, Diamantino.
6: Não pode dizer que não, mas ele não disse que não dizia que não. Ele disse, é
0: mas
6: possível
0: dizer... Mas ele
6: reforçou
0: isso, Diamantino.
6: É possível dizer que não. Não disse, se acontecer, eu digo que não. Não disse isso. É aquilo que eu percebi. Aquilo que eu percebi é possível dizer que não. Claro que é possível dizer que não, se quiser dizer que não. Não disse taxativamente não.
0: Posso ler, Paulo? Posso
1: Sim.
0: ler?
1: Sim.
0: Pronto. 1 de março. Podia dizer não a Florentino se quisesse voltar ao Real Madrid? Acha que sou estúpido? A pergunta do José Mourinho, portanto. Okay. Quem achar o contrário corre o risco de estar a chamar estúpido ao José Mourinho. Foi ele que o disse, Diamantino, não sou eu.
6: Não sabia.
0: Foi
6: ele que eu tinha feito essas declarações. Eu estava-me a referir àquilo que estava a passar.
0: Pois, por isso é que eu estava a dizer que ele reforçou. E ele posteriormente
6: aquilo
0: reforçou.
6: Aquilo
0: se Pedro Carreira puder passar,
6: se é possível
0: esta parte
6: dizer
0: do estúpido
6: que não, é possível.
0: Importante.
6: Mas se aparecer, dizia que não. A pergunta devia ser essa. É possível dizer que não, mas e se aparecer, diria que não? A pergunta devia de ser essa. E aí sim,
0: ele ficávamos
6: esclarecidos.
0: Podia dizer que não ao Florentino se quisesse voltar a Real Madrid, acha que sou estúpido. Portanto, o José Mourinho atravessou-se, Diamantino. José Mourinho fez um cruzamento, para um golo de baliza aberto.
6: Vamos
0: Aliás,
6: ver
0: até vou dizer mais. O José Mourinho fez uma assistência a Rui Costa.
1: 17.
6: O campeonato acaba a 17. Mais 10 dias, são 27. Já não 27. Falta muito para sabermos.
0: E pois não, vamos ver. O próprio Real Madrid tem que decidir, não é? O homem não pode ficar
1: dizer,
0: no limbo.
1: Afinal, que não ao Real Madrid?
7: Bem, em primeiro lugar, boa noite a todos. Estou muito interessado e ouvi com muita atenção o vosso debate.
0: Obrigado, Paulo.
7: Tenho estado muito curioso a ouvir-vos este tempo todo. Mas antes de começar a entrar nesse tema, vou começar, em primeiro lugar, por dar os parabéns à equipa de voleibol do Sporting, que foi bicampeã nacional, e à forma brilhante como a equipa de handball se bateu, perdendo apenas por um gol. Entrando agora no tema que vocês estão a debater há 3/4 de hora, eu gostaria de dizer duas ou três coisas então. Em primeiro lugar, eu já o salientei mais que uma vez, e acho que aquilo que fizeram o Zé Mourinho, quando ele se predispôs para renovar, foi ele que se predispôs para renovar. Eu acho que um treinador com o currículo dele nunca poderá aceitar de bom grado e ficará sempre com uma pedra no sapato. E, portanto, essa é uma primeira nota que eu disse na altura, que ninguém me tira isso da cabeça, e é uma nota que não pode deixar de ser sublinhada. Em relação a estas questões todas que estão a pôr, que são as condições que ele está a colocar, é evidente que há uma coisa que isto mostra. Quer dizer, não venham agora, não estamos aqui, não somos nenhum garotos para não percebermos que há qualquer coisa que se está a passar. Quer dizer, nem é evidente que tanta notícia sobre a possibilidade dele ir para o Real Madrid significa que realmente há conversas. Há conversas, ou diretamente com ele, ou através de intermediário. Quer dizer, ainda acreditarem que não há, parece um bocado ridículo. Não somos, é evidente que há conversas. Agora, também acho que aquelas condições são leoninas, essas sim são leoninas. Quer dizer, ou se tivesse um lugar do Florentino Pérez, por exemplo, eu estou-te a convidar para isto para treinador, não é? Para isto para presidente do Real Madrid. E, portanto, é evidente, também não acredito naquilo. Que ele vai meter condições, mete, que ele já meteu eventualmente condições, meteu, que se o Benfica tem renovado quando devia, é evidente que no mínimo ia receber uma indemnização que não são os 3 milhões,

0: Estamos a falar de muitos milhões que não vão entrar no cofre do Benfica se ele realmente sair. Agora, eu neste momento estou convicto que há qualquer coisa que está por trás. Agora, é evidente que aí é tal história. Eu gosto muito de falar com factos, não é com blá-blá. Que ele não tem ganho provas há muito tempo é um facto. Não venham cá com histórias que digo eu e diz toda a gente que sabe ler. Basta ver as provas e o que é que ele ganhou nos últimos anos. Portanto, isso é um facto. Não há aqui conversa de trololós. É um facto. Não ganhou. Agora, que isso invalida que ele tenha um passado brilhante. É o treinador português com o melhor passado. Tem um currículo extensíssimo. E que o Real Madrid, na condição em que está, numa situação extremamente complicada, como vocês diziam há bocado, até hoje houve problemas nos treinos, quer dizer, é evidente que o Zé Mourinho, com a mão de ferro que ele tem, é uma das pessoas que poderá pôr um bocado aquilo na ordem, não é? E, portanto, é um desafio, o Diamantino tem razão, um desafio destes é difícil que um Zé Mourinho diga que não. Agora, o Benfica sairia com certeza com os cofres bem mais recheados do que vai sair se ele se for embora, por não ter renovado o contrato em devida altura. Agora, eu acredito que é impossível não haver qualquer coisa. É impossível. As conversas estão a existir, sejam com ele, sejam com o intermediário, é evidente que estão a existir e vamos ver. Eu acho que o tempo está a apertar e, essencialmente, não se ouve outros nomes da parte da imprensa espanhola. Isso é também um indicador que leva a que, se calhar, os benfiquistas comecem a pensar que vão ficar mesmo sem o Zé Mourinho.
1: Achava impossível estarmos a discutir, estarmos a comentar esta situação há uns meses atrás, quando o Mourinho veio para o Benfica.
0: Nem se falava nisto.
1: Quando o Mourinho veio para o Benfica e começou a... E a equipa não rendia aquilo que era esperado mesmo com o Mourinho, para mim era completamente impossível chegar a esta altura e estar a ouvir isto do Mourinho. O Real Madrid interessado no Mourinho. Um treinador que não ganha, que está ultrapassado, que não... E eu não me canso de repetir isto, porque agora estar o Real Madrid interessado e estarmos a descobrir novamente todas as virtudes de Mourinho, é fácil. Quando se falava de Mourinho, quando veio para o Benfica, quando se falava de Mourinho, aquilo que disseram de Mourinho foi desagradável, no mínimo.
0: Disseram que ele não estava há muito tempo a ganhar provas, não é desagradável, é facto.
1: Sim, mas não foi só isso.
0: Não querem
1: mas
0: falar
1: não foi só factos. Isso, Paulo, não foi só isso.
0: Não, foi isso, mais isso. Foi mais
1: saber, isso. Não foi.
0: Foi os factos.
1: Ultrapassado.
0: Ah, isso é outras bocas que...
1: Não.
0: Não, mas tudo. Os factos agora, era realmente a ganhar provas.
1: Eu julgava que o Benfica tinha errado na altura em contratar Mourinho. Ouvindo tantos analistas, ouvindo tantos comentadores, eu cheguei a duvidar se o Benfica tinha feito...
0: Daqui a pouco o Diamantino está satisfeito com a época do Benfica?
1: Se eu estou satisfeito...
0: Daqui a pouco está.
1: Não. Não, para mim é a época do Benfica.
0: Mas tem lá o Mourinho.
1: Não, para mim é a época do Benfica. A época do Benfica em pleno...
0: Não ganhou nada.
1: A época do Benfica em pleno...
0: Esportivamente é má.
1: A época do Benfica em pleno é ficar em primeiro lugar.
0: Na Liga. É ganhar a taça da Liga.
2: Antes disso, deixa-me só recordar então as declarações de José Mourinho, que, quando questionado novamente sobre a possibilidade de dizer não ao Real Madrid ou sobre a sua vontade de ir para o Real Madrid, respondeu desta forma.
3: Olha, há uma coisa que eu controlo que é a minha vontade, que são as minhas motivações e o meu controle emocional relativamente a isso. Vocês são, penso eu, todos profissionais de nível, profissionais de qualidade, mas às vezes parece-me que deixam passar entre os dedos alguns sinais, algumas coisas importantes que vocês poderiam ler e poderiam tirar as devidas conclusões. Quando, depois do problema dos jogos com o Real Madrid, se agarraram, felizmente, a dizer que eu tinha perdido uma grande oportunidade de voltar ao Real Madrid, vocês ou deixaram passar entre os dedos porque quiseram ou porque não tiveram competência para o agarrar. Essa é a minha dúvida. Mas nesta sala aqui, um dia antes de nós jogarmos com o Real Madrid, o primeiro jogo, perguntaram-me se poderia dizer não ao presidente Florentino Pérez. E a minha resposta foi sim, pode-se. Acha que eu diria sim, pode-se, se eu quisesse sair do Benfica e eu quisesse ir para o Real Madrid? Acha que eu diria isso? Eu tenho muitos defeitos, mas acha que eu sou estúpido? Se quisesse ir para o Real Madrid, eu diria não se pode dizer sim, ou pode-se dizer sim ao presidente do Real Madrid. Eu fui muito objetivo. Vocês é que ou não quiseram apanhar a minha objetividade, ou não era do vosso interesse apanhar a minha objetividade, mas eu fui muito objetivo. Fui muito objetivo. Fui eu que disse que não queria ir. Fui eu que disse, entre as linhas, isso sim, que queria ficar. Agora, quero ficar com um campeonato que seja um único campeonato e não dois. Porque jogar ao mesmo tempo o campeonato real e o campeonato virtual, não gosto. Não gosto. Eu gosto de jogar só um campeonato. E neste momento estamos a jogar dois campeonatos. Estamos a jogar dois. Agora, eu quero ficar, eu quero respeitar o meu contrato com o Benfica. Se o Benfica quiser renovar o meu contrato por mais anos, eu também assino sem discutir uma única vírgula. Mas só quero jogar um campeonato. Um campeonato, não quero jogar dois.
2: José Mourinho, no dia 1 de março, aqui com as palavras do treinador do Benfica. Aqui, Nuno, era na altura...
4: A data é importante.
2: Bastante claro.
4: A data é importante e ainda bem que
5: muito bem.
4: O Pedro chave. Carreira pôs lá 1 de março. É que a 1 de março é que ele podia ser o pensamento de Mourinho. Eu hoje não tenho a certeza.
2: Não foi o Pedro Carreira, mas pronto.
4: Quem está na regi, quem está a coordenar,
2: foi
4: a Sara Guterres. Pronto, a Sara Guterres esteve muito bem
5: muito
4: em
5: Paris,
4: só como o Vítor há pouco disse. Tinha enviado uns vídeos ao Pedro Carreira, pensei que tivesse sido o Pedro Carreira. Sara Guterres, muito bem. O pormenor, não é um pormenor, o pormaior da data é fundamental. Porque eu a 1 de
5: muito
4: março,
5: bem, não?
4: Acho que José Mourinho tinha aquele estado de espírito. Por isso disse, na mesma conferência, que dizia não ao Real Madrid e renovava pelo Benfica. A 1 de março.
5: Muito bem.
4: Estamos hoje, 6 de maio. Eu não sei se é 6 de maio, por isso é que eu tenho dito e vou voltar a repetir.
6: Não tem razão.
4: Aparentemente, Mourinho e Rui Costa têm estado em sintonia. Eu não sei é se eles vão estar no final disto tudo no mesmo comprimento de onda. Com isto quer dizer que não sei se vai haver acordo para o Mourinho continuar no Benfica ou não. Portanto, a 1 de março, eu entendo perfeitamente aquelas declarações de José Mourinho. Eu não sei se hoje José Mourinho diria exatamente aquilo numa conferência de imprensa. Não sei. Não faço ideia. Mas suspeito que não diria. Suspeito que não diria exatamente aquilo.
1: Não era uma pergunta que dia 10, que é domingo, Mourinho deve falar, deve fazer a conferência de imprensa.
4: Se não for castigado.
1: É?
5: Não, houve altura para lhe
4: fazer. Aparentemente pode vir a ser castigado pelo que aconteceu em Famalicão.
1: Era uma boa altura para lhe fazerem a pergunta novamente.
4: Claro, mas resta saber se Mourinho respondia ou se respondia da mesma maneira.
1: Se não se fizer a pergunta, não se sabe.
4: Como é evidente. Mas, portanto,
1: era uma boa altura para fazer uma pergunta.
4: Estar ali,
1: dia 10 de maio.
4: 1 de março de 2026 é importante, porque foi exatamente aquele dia, e ouvi-me-o aqui, em que Mourinho se disponibilizou, sem mexer numa vírgula, a renovar contrato com o Benfica. A 6 de maio nada disso aconteceu.
1: Sim, sim.
4: E eu ainda não ouvi da boca do Rui Costa dizer sim, eu estou disponível para renovar o
5: muito
4: contrato.
5: Muito bem,
4: não. Foi Rui Costa dizer tem contrato por mais um ano. Portanto, de 1 de março a 6 de maio, eu não ouvi o presidente do Benfica dizer vou renovar o contrato a José Mourinho, mexendo nas vírgulas ou não mexendo nas vírgulas. Não ouvi. E, portanto, eu não sei se o estado de espírito de Mourinho é o mesmo. Porque eu acho que Mourinho estava à espera de ouvir de Rui Costa aquilo que eu ainda não ouvi, nem tu, nem ninguém. Portanto, não faço a mínima ideia. E não estou com isto a dizer que Mourinho se vai embora.
1: Sim, sim.
4: A única coisa que eu posso dizer, pelo que sei, é que Florentino Pérez gosta de Mourinho, pensa em Mourinho, e a informação que tenho é que uma eventual saída não estará dependente da classificação final do Benfica. Estará dependente se Mourinho está ou não está disponível a aceitar um eventual desafio do Real Madrid em detrimento daquilo que tem hoje no Benfica ou que pode projetar para o Benfica. Porque dizer-se que Rui Costa e Mourinho estão a planear a próxima época, vamos lá ver uma coisa. A duas jornadas do fim de um campeonato, o ex-jogador, treinador, com a experiência que tens, achas que um clube não está minimamente organizado a pensar em jogadores? Eu não sei se o Salazar é verdade ou se é mentira, se o Dumbiá é verdade ou é mentira, não é nada disso. Mentira, verdade ou mentira, não é o interesse. É se verdade ou mentira que vão ser jogadores do Benfica. Agora, é evidente, não é, que qualquer clube tem de estar estruturado a duas jornadas do fim de um campeonato para atacar o mercado que vai abrir daqui a um bocadinho. Mas ainda não ando mundial. Portanto, estas coisas têm que ser todas feitas por antecipação. E se o Mourinho está lá, é natural que o Mourinho, juntamente com a estrutura e com o presidente, olhe para aquilo, mas ainda tendo contrato. Agora, os desenvolvimentos que houve de 1 de março a 6 de maio não podem ser ignorados.
1: Eu percebo tudo.

0: Tudo o que estás a dizer, Nuno, menos esta situação
1: de
0: que não é. Não estou em desacordo totalmente, mas eu sou presidente de um clube.
1: Sim.
0: Tenho a certeza que o treinador não vai ficar. E vou formar o plantel com esse treinador?
1: Queres que eu diga qual é o meu feeling? Feeling de jornalista e observador deste fenómeno há já alguns anos. Não tenho nenhuma informação privilegiada, não falei com ninguém. Eu acho que o Rui Costa, nos últimos dias, semanas, já deve ter pensado em treinadores.
0: Naturalmente.
2: Também.
1: Pronto. E, portanto, eu não faço a mínima ideia se, da mesma forma que alguém pelo José Mourinho, ou que alguém pelo José Mourinho tem falado com o Real Madrid, eu não sei se alguém pelo Rui Costa tem falado com outros treinadores.
0: Isso é o normal.
1: Naturalmente falou.
0: A questão é esta.
1: Não sei se é o Marco Silva, não sei se é o Filipe Luís. Olha, sei que o Filipe Luís, por exemplo, faz hoje uma semana, estava em Lisboa.
0: A questão é esta.
1: Isso eu sei.
0: A questão é esta.
1: E viajou para Madrid na quinta-feira. Isso eu sei. O Filipe Luís esteve cá, faz hoje uma semana.
3: Já está a aquecer.
1: E é agenciado por Jorge Mendes. Portanto, eu não faço a mínima ideia do que está a acontecer.
0: O que estávamos a discutir era: eu sou treinador, eu sou presidente. Eu sou presidente. Eu não vou formar um plantel exclusivamente com a vontade de um treinador que eu não sei se
1: é mais razão de dar.
4: É quem lá está.
1: Desde o início desta época,
0: é que o Benfica não deve correr, isto é a minha opinião, não vai correr o risco de estar a formar um plantel com um treinador que sabe que não fica.
3: Demantino, é só até dia 27 de maio. Não há nenhum plantel fechado a 27 de maio.
4: Não é nas férias que vão tratar do plantel, nem o Benfica, nem nenhuma equipa da Primeira Liga.
0: Olha, por exemplo,
3: a 27 de maio está resolvido.
0: Coisa que vocês gostam
3: muito. Já fica ou não fica?
0: Olha, o sistema de jogo em que Mourinho joga, e olha agora, vir o Ruben Amorim depois para querer jogar contra as centrais. E o plantel está formado.
3: Por exemplo, olha, excelente questão.
4: O plantel não está formado.
0: Estão a brincar.
4: Estão a tratar das contratações. O plantel não está formado.
5: Vamos então seguir nesta Liga de Ouro, depois de falarmos desta situação José Mourinho, até de eventuais sucessores, mas está ainda tudo muito por decidir neste mês de maio. Até ao final do mês ainda vamos ter muitas decisões sobre todos estes problemas. Depois de ter estado envolvido em muita polémica no jogo do Benfica em Famalicão, Gustavo Correia vai ser quarto árbitro no jogo da Segunda Liga. Na lista divulgada pelo Conselho de Arbitragem, Gustavo Correia integra a equipa de arbitragem que estará no encontro entre o Vizela e o União de Leiria. A nomeação de Gustavo Correia surge após uma arbitragem muito polémica em Famalicão. Recordo que o juiz da Associação de Futebol do Porto foi duramente criticado por Rui Costa e por José Mourinho, em causa um penalti por assinalar a favor do Benfica e outras decisões ao longo do jogo. Benfica quis, inclusive, oferecer o prémio de homem do jogo a Gustavo Correia. Ainda assim, o árbitro volta a oferecer a confiança do Conselho de Arbitragem, esta feita para desempenhar as funções do quarto árbitro em jogo da Segunda Liga. Vítor, normalmente resguardam-se os árbitros depois de estarem envolvidos em grandes polémicas. Aqui, colocá-lo como quarto árbitro na Segunda Liga é suficiente?
3: Olha, tem a ver também com a dificuldade de gestão, porque o saldo dos campeonatos profissionais são 18 jogos por fim de semana, e significa que nem que olhássemos só para o árbitro principal e para o quarto árbitro, já seriam 36 nomes. Portanto, às vezes é difícil o Conselho de Arbitragem, que tentou desmistificar a questão da jarra, tentar dar a ideia que ninguém ia para a jarra, mas uma coisa é ninguém ir para a jarra, outra coisa é não haver responsabilização e haver um descontrole na arbitragem e cada um fazer o que quer e não ser responsabilizado por isso. E neste caso, o Sr. Gustavo Correia indo transitoriamente atuar como quarto árbitro em Vizela, no jogo entre o Vizela e o União de Leiria, é claramente uma mudança de estatuto, um decréscimo de estatuto em relação ao privilégio que lhe foi dado este fim de semana de ir apitar o Famalicão Benfica. Não foi uma boa opção, em primeiro lugar, porque quem tem que conhecer os árbitros melhor que ninguém é o Conselho de Arbitragem. E há vários adjetivos que se podem aplicar ao Sr. Gustavo Correia.

0: que é bom árbitro, sobretudo quando consegue estar tranquilo e focado, é um excelente árbitro, mas é o árbitro com o rastilho mais curto da Primeira Liga. É um árbitro explosivo, vulcânico, reativo, e perante a situação claramente de pressão que encontrar em Famalicão, não seria uma nomeação avisada. Correu mal, a ida para a Segunda Liga demonstra aquilo que esteve à vista de toda a gente, que não foi uma atuação feliz de Gustavo Correia, e esta temporada já tivemos Paulo Catarro, um vídeo-árbitro infeliz num jogo, a ser nomeado para assistente vídeo-arbitragem num jogo da Liga 3. Portanto, esta gestão de recursos do Conselho de Arbitragem, ainda que não querendo atirar os árbitros para a fogueira, responsabiliza-os, e aqui está um decréscimo de estatuto de Gustavo Correia este fim de semana.
1: Paulo, esta nomeação de Gustavo Correia justifica-se como quarto árbitro para um encontro da Segunda Liga, depois do que aconteceu em Famalicão?
2: Vamos lá ver. O que é que aconteceu em Famalicão, em primeiro lugar, foi mais do mesmo. Não é? O Benfica, cada vez que as coisas não lhe correm bem, mesmo às vezes quando lhe correm bem, ataca os árbitros desde a primeira jornada. Eu tenho muitos excessos e muitos words de muita coisa. Este ano esqueci-me de começar a ver as queixas da arbitragem jornada a jornada. Para o ano já vou ter o cuidado de tomar nota disso, porque são tantas, tantas, que eu acho inacreditável.
0: Tem que juntar aí
2: a
0: cartilha artesanal, Paulo.
2: E é inacreditável. E depois nós chegamos à Liga da Verdade do jogo, do Record, e vimos como é, o que é que lá está. Mas o que está aqui em causa é muito simples neste jogo. Quando foi apresentado o primeiro cartão, o cartão amarelo, ao Otamendi, qual foi a reação do Banco de Benfica? Qual foi? O que é que o Mourinho fez? Ficou quieto. É que estamos todos a brincar com coisas sérias. Saltou do banco, começou a protestar, o próprio Otamendi
0: devia ter visto vermelho,
2: mas vejam os protestos do Banco do Benfica, e o Gustavo Correia foi muito simpático com o Banco do Benfica. Passaram a vida junto à linha do campo, passaram a vida, não foi uma vez, nem duas, nem três, passaram a vida a protestar, nem um cartão amarelo o Zé Mourinho levou. Quando é o segundo, quando o árbitro vai ao VAR e lhe dá o vermelho, continuou a festa. Bem, depois há o penalti.
1: Não foi depois, foi antes.
2: Não, há o penalti. Depois, em termos parte, de haver mais não, um penalti.
3: Não é depois temporal. É inumerável.
1: A situação é muito diferente.
2: Está bem, então meto antes o penalti. Eu acho espantoso como é que toda a gente se atira ao Gustavo Correia numa era de VAR. Quer dizer, ninguém fala do VAR. Eu não sei se o Gustavo Correia teve hipótese de ver ou não o lance. Mas o Gustavo Correia até podia estar coberto. Não sei se estava.
1: Também falaram do Rui Oliveira.
2: Não, desculpa, eu só ouço falar do Gustavo Correia.
1: Mas deixa-me só de lembrar-te uma coisa. É que nos lances principais, mesmo nesse que tu referiste, o Otamendi, o Gustavo Correia não acertou nenhum.
2: Não, mas isso é outra questão. Então, mas que o Gustavo Correia não esteve bem, quando não acerta, tudo bem. Agora, o que não parece que, se há alguém no lance do penalti que tem que ser criticado, é o VAR. Eu também acho que é penalti. Eu não percebo como é que não se acha.
1: Mas o primeiro...
2: Aleluia, não, que eu estas coisas não sou como o Diamantino. Eu acho que não. O Diamantino anda sempre maneiras de inventar.
4: Nunca, é evidente.
2: Para mim, acho que é um penalti. Ele tem o braço todo esticado. E o VAR não diz nada e não atacam logo o VAR. E se o Gustavo Correia estava tapado? É o Gustavo Correia, está claro que não acertou, como diz o... Este é o argumento do Benfica. Não acertou em nada. Estou farto de ouvir de todos os dirigentes, do Rui Costa, toda a gente. Ele estava lá, aliás, como diz o Rui Costa, para dar o segundo lugar ao Sporting. Mas quando foi o Aves, o jogo do Aves, em que não marcaram o penalti a favor do Sporting, o árbitro do Aves não estava lá para dar o segundo lugar ao Sporting. Estava para tirar também. E foi há pouco tempo. Aí não houve ninguém a falar do penalti a favor do Sporting que não foi marcado, que foi evidente.
0: O Sr. António Rondon disse que era penalti, Paulo.
2: Tão evidente como este. Portanto, eu acho que era penalti, eu acho que estava à espera. Agora, a escandaleira que aconteceu no final, e como diz o Nuno, vamos ver o que é que vai acontecer em relação às decisões da arbitragem. Do Conselho de Disciplina. Isto não é deles. O futebol ainda não está na mão do Benfica. Quer dizer, estavam mal habituados. Não gostaram de ver o Otamendi expulso. Não gostaram de ver o Otamendi com o amarelo, atenção. E eu desafio as pessoas a verem a reação do Banco do Benfica com o amarelo.
1: O VAR que chamou
2: o próprio Otamendi. Foi o VAR que chamou. Eu desafio-vos a ver a reação do Banco do Benfica e do Otamendi por ter visto o amarelo. Era vermelho. Não era amarelo, era vermelho. Claro que as reações multiplicaram-se com o vermelho. Mas quer dizer, estavam mal habituados. Realmente, o que estão aqui, o Gustavo Correia, eu também acho que foi uma má arbitragem. Até como dizem, realmente ele não acertou nos lances principais. Agora, não acusar o VAR em relação ao penalti, eu acho uma coisa do outro mundo.
1: Sim.
2: Se há um responsável por aquele lance, é o VAR.
1: Sim. Deixa-me lá ouvir então, Diamantino, o que é que achas que foi uma boa decisão de colocar agora Gustavo Correia como quarto árbitro na segunda liga?
3: Não.
1: Porque?
3: Porque eu achava que o Gustavo Correia devia de apitar no Estádio da Luz no próximo jogo.
1: Do Benfica-Braga.
3: Sim, o Benfica-Braga deveria ser apitado.
4: Acho que não era possível.
3: Pois,
1: não podem fazer jogos.
3: Sim, mas merecia. Mas merecia uma segunda oportunidade.
4: Segunda ou terceira?
3: Já apitou o caso. Não, a gente assiste agora ao...
2: A não ser que esteja a contar validado um gol ao Gil Vicente com o Sporting.
3: Tivemos agora um momento stand-up. Mas... Isto é uma vergonha. É uma vergonha aquilo que se passou. O Paulo, quando estava a dizer que eu arranjo sempre, não, eu estava a fazer aqui o jogo. Estava a fazer o jogo e o primeiro a dizer que era cartão vermelho ao Otamendi e fui eu. Portanto, há uma diferença entre mim e o Paulo. Eu olho para a televisão e vejo o que acontece.
1: Não, e o árbitro,
2: eu também vejo.
1: O árbitro, o
2: Paulo, eu também vejo.
1: O Paulo,
2: eu também
1: viu, vejo. Viu que era falta, assinou a falta.
3: O Paulo,
1: mas
3: conseguiu,
1: eu
3: também vejo. O Paulo conseguiu andar aqui 3 meses. A ver um jogador a dar um pontapé na cabeça do outro e dizer que não aconteceu nada.
2: Eu não disse isso, não aconteceu nada. Eu não disse que não aconteceu. Isso é mentira.
3: Não foi para o hospital?
2: Não disse que não aconteceu nada. O que eu disse é que ele não tinha nada, não se viu nada na cabeça.
3: Não foi para o hospital?
2: Não se viu nada na cabeça e passado 20 segundos já estava lá no Benfica a defender. Pronto, vamos, e portanto, não foi a agressão que vocês
3: pronto,
2: disseram.
3: O Paulo não
2: mas
3: viu.
2: Que vocês também não viram a do Otamendi ao jogador do Braga que ficou a sangrar,
3: Paulo não viu.
2: Com o pé lá em cima e que ficou deitado no chão e teve que levar assistência
3: de
2: cheio
3: de
2: sangue.
3: Eu vi.
2: Vocês não viram essa?
3: Eu vi o vermelho ao Otamendi.
2: Mas eu
3: bem mostrado. Eu vi o Otamendi, um vermelho bem mostrado. Não vi foi o Gonçalo Inácio ir para a rua no Nacional da Madeira, nem foi Famalicão. Isso não vi.
2: Pois.
3: Mas vi e disse, sem problemas absolutamente nenhums. Acho uma vergonha. E depois passar tudo ao lado disto. Porque, e o Paulo há pouco acertou numa coisa que foi dizer, e o VAR? Claro, é o VAR. E o que é que querem que nós pensemos? Como é que é possível?
4: Mas o VAR deste jogo, apesar de tudo, corrigiu bem duas decisões. Marcou o penalti sobre Ivanovic, que também me parece evidente, e o vermelho do Otamendi. Mas é um erro grave. Claro,
2: é grave.
4: Sim.
3: Mas o árbitro...
4: Sim. Mas o VAR tem pelo menos outras decisões que, equilibraram...
3: Sim, o que é que querem que nós pensemos no VAR? Sobre um lance destes. Querem que pensemos o quê?
4: Pois. Não faço ideia.
3: Eu não sei. Eu não vou dizer o que penso.
2: Mas eu isso concordo.
3: Eu não vou dizer o que penso.
2: O VAR teve mal, isso aí estou de acordo.
3: Porque depois aquilo que se tem vindo a ouvir, que é verdade. Ah, mas o Benfica, um jogador do Famalicão, poderia ter sido expulso no lance do penalti, era o segundo cartão amarelo.
4: Ou a entrada sobre o Sheldrup.
3: Teve quase uma agressão sobre o Sheldrup, quase. Não, não era amarelo. Não foi nada.
2: Não, agressão não é agressão.
3: Não, estou a dizer, foi quase uma agressão. Não jogou a bola, deu um pontapé no Sheldrup, no mínimo amarelo. No penalti, a ser...
2: É a ver se ele vai à bola.
3: No
2: não.
3: Penalti,
2: jogar a bola.
3: No penalti, era,
2: jogar a bola,
3: no penalti era segundo amarelo. Expulsão. E depois era penalti.
2: Não, vocês falarem de expulsões,
3: eu
2: é
3: não
2: uma
3: sei.
2: Gargalhada.
3: Não era
2: tem
3: expulsão.
2: Seis expulsões durante a época, por duas
3: não é
2: na taça da Liga.
3: Falar,
2: ah,
3: não,
2: pois está,
3: não,
2: falar
3: não se pode falar. Não.
2: Mas também já falo do Gustavo
3: Correia. Você não se pode queixar nessas coisas.
2: É, vocês é que não se podem. Seis expulsões.
3: A marcar penalti, não sabemos se era gol ou se não, mas a marcar penalti era 3-0. E depois deixem lá o Otamendi. O Otamendi teve responsabilidade no que vai acontecer depois.
2: Mas protestaram no amarelo.
3: O Otamendi teve responsabilidade no que vai acontecer depois. Mas não se tente branquear o que aconteceu com a expulsão do Otamendi, porque o Benfica devia ter jogado assim ou jogado assado. O Otamendi havia 3-0, se o penalti tem sido marcado, poderia ser o 3-0, se calhar o Otamendi já não tinha feito aquilo que fez. E o Famalicão nunca mais empatava nem ganhava o jogo ao Benfica.
2: Sim, sim, sim.
3: Não é assim, não empatava.
2: Sim,
3: 3-0.
2: Sim, sim.
1: Posso fazer uma coisa?
2: E, portanto, mas espera aí, deixa-me, eu tenho também uma coisa para dizer.
3: E, portanto, foi uma autêntica escandaleira.
2: Sim.
3: Se é para pôr o Sporting no segundo lugar, se não é para pôr o Sporting no segundo lugar, não é o meu campo, eu estou aqui para discutir aquilo que vejo aqui nos jogos e aquilo que me perguntam sobre os jogos, principalmente. Agora, que dá que pensar a 3 jornadas do fim, um árbitro ter aquele comportamento, dá de pensar.
2: Sim. Oh, é muito simples. À 11ª jornada, Benfica 2, Casa Pia 2. dia 9 de novembro, aos 31 minutos, o António Silva puxa o braço do Cassiano na área, não houve penalti. Queixaram-se do Gustavo Correia, que era o árbitro? Não brinquei comigo.
3: O penalti não é só...
2: Não brinquei comigo.
3: E o penalti do António Silva?
2: Eram quantos pontos? Dois pontos.
3: E o penalti do António Silva era penalti?
2: Era penalti. Puxou o Cassiano na área.
3: Não, o penalti...
1: Está a falar
4: do que ele marcou.
2: Do que ele marcou. O António Silva puxou o Cassiano. Não marcou penalti. Não marcou penalti. 2-2.
3: O que marcou era penalti?
1: Querias dizer o quê?
2: Olha, a prova que era que...
3: Pois, prova que era que ele marcou.
2: Olha, eu posso dizer que
3: era que ele marcou contra o Benfica e agora não marcou contra o Famalicão.
2: É pronto, é tipo...
1: Rapidamente.
0: É, olha, eu digo isto rapidamente. Todo o discurso de Rui Costa vai no sentido da premeditação. E a razão pela qual a premeditação é muito complicada a defender é só por isto. Porque, de facto, o penalti do Ivanovic é numa altura em que o jogo está em aberto e Gustavo Correia não marca, o VAR chama. Quando não é marcado, claramente num lance muito mais de videoarte que árbitro, o penalti da bola à mão no Rodrigo Pinheiro, o Benfica estava por cima. O Benfica estava a dar um pincel de futebol ao Famalicão. Não passava para a cabeça de ninguém que o jogo pudesse virar, porque o Benfica entrou muito bem e não se fala disso, e não se dá esse mérito a José Mourinho, devido a toda a polémica da arbitragem. Mas o Benfica entrou muito bem, o Famalicão, que fez o Futebol do Porto sofrer e suar sangue no Estádio do Dragão, que foi completamente dominado pelo Benfica. Por isso é que me custa, acho que é mesmo mais incompetência do que premeditação. Porquê? Porque se um árbitro tem premeditação para deixar o Benfica fora da Champions, quando o Otamendi faz aquela entrada, espeta-lhe logo um cartão vermelho. Por exemplo, os lances polémicos do Gil Vicente Sporting foram todos lances polémicos com um golo de diferença. Por exemplo, Gonçalo Inácio é expulso com um golo de diferença. O Gil Vicente empata num lance polémico. O jogo está 1-1 e depois há um outro lance polémico, o Yulman, num lance inacreditável, que eu nunca vi nada assim em Portugal. Portanto, e o Luís Soares depois partiu a porta de vidro. E aí, ninguém fez essa acusação, Gustavo Correia estava ao serviço de ninguém, e foi no momento em que o jogo estava mais repartido. O único ponto que eu tenho a apontar a Famalicão não foi, é que se as críticas do Rui Costa fossem a dizer que o árbitro é incompetente e que prejudicou o Benfica, isso é objetivo. O problema é que o Rui Costa falou em premeditação. E a questão que eu coloco a quem pensa, quem está em casa, seja qual for o clube, um árbitro que vai premeditado, para tirar o Benfica da Champions e não expulsa o Otamendi e dá cartão amarelo, é algo que não bate certo, infelizmente, com o conhecimento que temos de décadas do futebol português. E é só isso que eu acho que é difícil defender. Provavelmente o Rui Costa vai ser castigado e essa premeditação vai ser muito complicada de comprovar precisamente por essa via. Acho que há muito mais incompetência, acho que há muito mais insensatez na nomeação. Agora, um árbitro em Portugal que inclina um campo, e nós já vimos muito isso acontecer, e vimos casos desses esta época, um árbitro que vai premeditado para arrumar com um clube não deixa passar a oportunidade de expulsar o Otamendi. Só lhe deu cartão amarelo.
1: Nuno, esta polémica...
4: É assim, o árbitro ir para...
1: Gustavo Correia continua, no entanto, não foi para a jarra.
4: Sim, não foi para a jarra, mas quer dizer, não é inédito o que fizeram, e o Vítor ainda agora aqui deu um exemplo, um árbitro que foi para assistente de vídeo-arbitragem da Liga 3, depois de ter tido uma má arbitragem. Terá sido o Cláudio Pereira, não?
0: Não, foi outro senhor.
4: Okay.
0: Não, foi vídeo-árbitro e passou a VAR da Liga 3.
4: Ok, pronto. Não é caso único, é uma forma de gestão que o Conselho de Arbitragem tem, que obviamente... acaba por continuar a expor o árbitro muito depois do que aconteceu. Claro. A questão do ir para a jarra, eu acho que é preferível não nomear. Não nomear, porque vai-se falar
0: ideal.
4: Precisamente... Eu acho que é preferível não nomear. Na semana a seguir, eventualmente, nomear como quarto árbitro ou como árbitro de um jogo de segunda... Quer dizer, porque esta ideia que dá é exatamente isso. É que, agora, castigo... Não é? Vais para quarto árbitro de um jogo de... Portanto, não... É a forma como foi feita toda esta época.
1: O quarto árbitro teve de intervir.
4: Sim, porque houve...
1: Teve que entrar em...
4: Mas isso acontece,
2: mas, Nuno,
4: isso acontece algumas vezes. Ainda recentemente vi um jogo do Campeonato Espanhol em que aconteceu exatamente a mesma coisa.
2: Mas era interessante ver os casos insatisfatórios, foram alguns durante a época, ver o que é que foi a critério do Conselho de Arbitragem para o jogo seguinte. Sim, esse árbitro teve insatisfatório.
4: Exatamente. Mas
2: era
4: o que eu acho...
2: Eu não sei de cor.
4: Eu aqui ia pegar só neste caso,
2: um critério,
4: dizendo isto, ou seja, isto continua a pôr o árbitro exposto, não é? Como quem diz, olha, portou-se mal, agora vai de castigo para ali. Porque uma das coisas que nós... Este tem sido um ano, de facto, em termos de arbitragem, eu não tenho memória, desde que há VAR, acho que nunca houve um ano como este, em termos de erros e de queixas.

0: queixas e de... Enfim, mas acho que vai muito pela gestão que foi feita pelo Conselho de Arbitragem. O próprio João Pinheiro, que hoje esteve no Bayern, Paris Saint-Germain, também ninguém percebeu porque é que andou meses e meses e meses sem aparecer. Pois há árbitros que não apitam em determinados estádios.
1: Ainda na semana passada esteve na segunda liga.
0: Exato.
1: E hoje estava na meia-final.
0: E hoje estava na meia-final, que era praticamente a final. Quer dizer, um Bayern-Paris Saint-Germain, quer dizer, vale mais que a final da Liga Conferência, acho eu. Embora uma final europeia seja uma final europeia, mas quer dizer, eu acho que qualquer árbitro prefere apitar um Bayern-Paris Saint-Germain do que a final da Liga Conferência, e com todo o respeito pelas equipas que vão chegar à final da Liga Conferência. Mas quer dizer, acho que... O critério de nomeação e depois de gestão seguinte a tudo isto, eu percebo o que o Paulo quer dizer. Eu não tenho memória, o Paulo faz muito mais algumas estatísticas, que é perceber, consoante as notas dos árbitros,
2: essas telhas, que caminho é que lhe é dado. Aconteceu na jornada seguinte.
0: Só que as notas dos árbitros não saem na semana imediatamente a seguir aos jogos, saem mais tarde, não é? Portanto, acho é que aqui, na forma de gerir alguns árbitros, na forma de gerir, por exemplo, o Pedro Sousa, eu não tenho essa estatística, mas o Pedro Sousa tem, já disse aqui esta semana, o Gustavo Correia apitou dois jogos de Sporting, dois do Benfica, não apitou nenhum do Porto. Quer dizer, há coisas que não fazem sentido, mas é um árbitro internacional, não é? Não se entende, há questões que custa perceber quem está de fora, se calhar porque percebemos pouco ou nada de arbitragem, não é? Sequer faço questão de perceber nada,
1: muito
0: porque
1: bem.
0: Cada vez percebo menos, essa é que é a verdade.
1: Muito bem, ainda temos muito para falar nesta Liga de Ouro, mas para já vamos fazer uma curta pausa, já voltamos daqui a pouco, até já.
3: Assim, o simultâneo CMTV, Correio da Manhã Rádio, estamos a acompanhar a Liga de Ouro com o Paulo Catarro, um programa com o patrocínio de ESC Online, Casino, Apostas Desportivas e Póquer.
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3: Agora com 31 minutos, depois das 11, noite de quarta-feira, também a atualidade informativa na Correio da Manhã Rádio está em destaque. Agora com as notícias da jornalista Leonor Ferraz. Boa noite, Leonor.
6: Muito boa noite. Uma mulher foi encontrada sem vida em Viana do Castelo esta tarde. O corpo da vítima foi encontrado dentro de um armazém abandonado na Avenida de Povoense, junto à Estrada Nacional 13, ao que o Correio da Manhã apurou. A mulher, de nacionalidade brasileira, vivia em Portugal há cerca de 3 anos e encontrava-se atualmente em situação de sem-abrigo. A PSP tomou conta da ocorrência e acionou posteriormente a Polícia Judiciária. Para já não há indícios de crime, tudo aponta para que a morte tenha resultado em um problema de saúde. Começam a ser ouvidos amanhã em tribunal os 16 detidos no caso da alegada violência e tortura na Esquadra do Rato, em Lisboa. Entre os detidos estão 15 polícias e um civil. A Inspeção-Geral da Administração Interna admite abrir novos processos disciplinares. No total são já 24 o número de elementos da Polícia de Segurança Pública envolvidos nestas mesmas suspeitas. Esta noite, no Grande Jornal da CMTV, o Presidente do Sindicato dos Oficiais de Polícia classificou o caso como inédito e perturbador.
7: Sinto-me bastante perturbado, sinto-me angustiado e acho que qualquer polícia que vista com sentido de ver e prestando honrar, como é expectável que o faça, é honrar o compromisso que prestou de jurar defender a Constituição e zelar pela defesa dos direitos fundamentais, que naturalmente este tipo de comportamentos a confirmarem-se. E o que temos até agora, pelo menos os outros 9, é que há uma indiciação muito forte, isso é inquestionável, e está aqui um juízo de prognóstico desfavorável para os mesmos. Os 15 que temos neste momento tidos, temos que esperar, com alguma prudência, para perceber, do ponto de vista objetivo, qual é que é a relação do ponto de vista da atuação. Entenda-se, se tiver uma participação ativa, se tiver uma participação omissiva, no sentido de, tendo o dever especial de proteger, nada essa fizeram, é uma... e ou, então, se replicaram os vídeos e se não
1: denunciaram.
7: Essa
1: é uma questão que...
7: Agora, obviamente que isto é profundamente grave, é altamente perturbador, é singularmente perturbador, e nunca houve uma situação como esta.
6: O dirigente sindical Bruno Pereira entende que o caso reflete a falta de chefias intermédias para um

0: maior controlo.
1: A falta e a escassez de lideranças intermédias, de lideranças superiores e, sobretudo, daquilo que são as mentorias horizontais, os pares mais velhos, para enquadrar, para integrar, para disciplinar, é claramente uma das razões pelas quais se criou esta oportunidade para que se permitisse, eventualmente, criar condições para que estas pessoas que não deviam ser, se vier a verificar, se voltas e forem condenados, não deviam ser polícia, deviam ter sido identificados ou referenciados a montante quando o processo de seleção, ou de formação ou no início da carreira, e não foram. Isto tem que melhorar, tem que haver este reforço.
0: Bruno Pereira, o presidente do Sindicato dos Oficiais de Polícia, esta noite no Grande Jornal da CMTV, sobre a detenção de mais 15 polícias no caso da Esquadra do Rato. Os testes vão ser ouvidos amanhã em tribunal. O secretário-geral do PS acusou o primeiro-ministro de falhar na saúde, José Luís Carneiro. Diz que Luís Montenegro é o responsável por manter em funções uma ministra que perdeu há muito a autoridade política. O líder socialista considera que o primeiro-ministro falhou de forma clara, inequívoca, e em relação à promessa que fez aos portugueses, quando garantiu em 6 meses encontrar um plano de ação para responder à saúde. O dirigente socialista falava à margem da Gala da Liberdade, que decorre hoje no Barreiro, em Setúbal. E o primeiro-ministro diz que o atual período governativo vai marcar a história de Portugal. Na festa dos 52 anos do PST e em véspera de uma reunião decisiva da Concertação Social sobre o pacote laboral, Luís Montenegro garante que o governo que lidera um executivo de concertação, mas alerta que não vai ficar refém da intransigência e do imobilismo. Num discurso de mais de meia hora, e numa altura em que se assinala também há 4 anos, desde que é líder dos sociais-democratas, Luís Montenegro congratulou-se por ter trazido o partido de volta à liderança de governo e de poder autárquico. Marcelo Rebelo de Sousa marcou a presença nas comemorações do 50º aniversário do Partido Social-Democrata. Luís Montenegro diz que o partido vai agora contar com o antigo chefe de Estado, agora de regresso a casa.
2: Depois também agradecer ao professor Marcelo Rebelo de Sousa, que voltou hoje, não à atividade política, portanto, ainda não foi hoje que eu ganhei a aposta que fiz com ele, mas voltou hoje a casa, depois de 10 anos a exercer as funções de Presidente da República. E eu também quero dizer-lhe que é com todo o afeto e também com gratidão por tudo aquilo que tem feito e fez na Presidência, que nós, na sua casa, na sua família, o tornamos a acolher e contamos consigo. Não podemos expressar as suas opiniões porque há esse compromisso, mas podemos contar consigo e vamos contar consigo. Obrigado, professor.
0: Luís Montenegro na festa dos 52 anos do PSD, que aconteceu esta tarde na Fábrica dos Unicórnios em Lisboa, e contou também com a presença de Luís Marques Mendes. Uma loja foi assaltada esta madrugada em Paredes. Os proprietários estimam dezenas de milhares de euros em prejuízos. O repórter David Monteiro tem mais detalhes.
3: O assalto aconteceu por volta das 3h25 da madrugada desta quarta-feira e causou prejuízos na ordem das dezenas de milhares de euros. Ora, o grupo chegou aqui de carro, estacionou à porta desta loja, localizada em Sobrosa, no concelho de Paredes. Começou por partir a porta de vidro do estabelecimento e já no interior, 3 indivíduos que estavam com um chapéu na cabeça, cara tapada e de luvas, apoderaram-se de centenas de artigos, sobretudo peças de roupa, e em menos de um minuto fugiram do local. Ora, em menos de um minuto causaram também prejuízos de dezenas de milhares de euros. O alarme acionou, os proprietários foram rápidos a chegar aqui ao local, chegaram em aproximadamente 3 minutos, mas já não encontraram os suspeitos. Estamos a falar de pelo menos 3 suspeitos. 3 indivíduos entraram na loja. Permanece a dúvida se existia um quarto elemento no exterior, na viatura que ficou estacionada. Ora, esta é uma loja multimarcas que tem diversos artigos, sobretudo peças de roupa, calçado e também artigos de moda, e foram esses artigos que os suspeitos levaram aqui desta loja. A GNR esteve no local, tomou conta da ocorrência e está agora a investigar este crime. As imagens de videovigilância da loja de roupa poderão ajudar agora na investigação, nomeadamente na identificação e na localização dos suspeitos.
0: A reportagem do David Monteiro. Lá por fora, a Argentina está a investigar a origem da infecção por antivírus que provocou a morte de dois passageiros num cruzeiro. As autoridades querem apurar se o contágio do casal aconteceu na Argentina, no Chile ou no Uruguai, antes do embarque. Segundo o Ministério da Saúde argentino, citado pela agência Notícias F, a investigação centra-se no casal de turistas neerlandeses. Nos meses antes da viagem, os dois passageiros percorreram o sul da Argentina e do Chile e passaram também pelo Uruguai. As locações estão registadas nos dados oficiais da Direção Nacional de Migrações. Por cá, o Ministério da Saúde garante que está a acompanhar de perto a evolução do surto de antivírus, com a DGS e o Instituto Nacional de Saúde Ricardo Jorge a garantirem que tenham resposta imediata caso venha a ser necessária intervenção. Fica por aqui esta edição, marcamos novo encontro para a meia-noite e meia. Até já.
4: Assim a edição das notícias na Correio da Manhã Rádio, jornalista Leonor Ferraz. Daqui a pouco é o regresso à Ligador, simultâneo CMTV, mas também a Noite das Estrelas, para colocar na sua agenda, aproveitando também, ainda estando na nossa companhia, a partir da meia-noite e 50, sempre divertida, com a nossa Maia.
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4: Ora, muito bem, é sempre acompanhada por um excelente painel de comentadores. Maia, que regressa com a Noite das Estrelas, chama a atenção logo depois para o programa Ciopa Convida, mais um episódio, neste caso a conversa Duarte Ciopa com a Judite de Sousa, para ouvir logo depois da Noite das Estrelas com a Maia. Para já é a voz do CeeLo Green. Fique por aí.

0: CeeLo Green na Correio da Manhã Rádio. Faltam 15 minutos para a meia-noite. Regressa ao Ligador. 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
1: Estamos de volta. Morten Hillman pode ser a grande surpresa do Sporting para Vila do Conde. O capitão da equipa de Rui Borges está a recuperar de lesão de forma muito positiva. Ainda é hipótese para o jogo na segunda-feira. Há otimismo no clube de Alvalade de que o médio dinamarquês regressa a tempo dos últimos jogos da época, muito importantes na tentativa de recuperar o segundo lugar do campeonato e depois para tentar conquistar a Taça de Portugal na final frente ao Torriense. Hillman esteve muito ativo na tribuna de Alvalade nos festejos da goleada sobre o Vitória de Guimarães, jogo para o qual deixou um vídeo motivacional para colegas de equipa e para adeptos. Nuno, o Rui Borges disse que não jogava mais até a final da época, afinal, de repente, pois, ainda estará pronto para 3 jogos?
2: A informação que corre é que ele pode ter recuperado. Eu acho que o Sporting não irá arriscar minimamente colocá-lo num jogo em que ele não esteja ainda a 100%. A lesão que foi, no sítio onde foi, requer, obviamente, que haja esse cuidado. Portanto, também desta perspectiva, é porque Hillman poderá ter recuperado mais rápido que é possível. Há outros casos de outras lesões e de outros jogadores que às vezes recuperam em menos de 2-3 semanas do que inicialmente se prevê. Ioannidis também parece estar prestes para regressar e obviamente que com 3 jogos ainda pela frente, sendo um deles a final da taça, é uma boa notícia para os sportinguistas e para Rui Borges se isso acontecer. Eu acho que Hillman é um jogador que faz sempre falta e, portanto, havendo essa recuperação num tempo inesperado inicialmente, é bom sinal para o Sporting, porque é de facto um jogador, não é só pelo que joga, mas também pelo que representa em campo e por aquilo que transmite à equipa. Este vídeo motivacional é um exemplo da importância que Hillman tem, porque de facto estas coisas têm impacto nos adeptos e acredito que no balneário a mensagem de alguém como Hillman seja importante. Ele pode até estar recuperado precisamente para isso, pode para não ser titular, mas eventualmente para jogar algum tempo e para estar com a equipa no balneário e na viagem, no estágio, enfim, tudo isso. Portanto, é esperar para perceber se de facto há ou não essa recuperação recorde. E há também a expectativa, porque o Rui Borges também já o disse, que Ioannidis possa regressar muito, muito, muito em breve. É como te digo, há 2 jornadas importantes que não são fáceis, na minha perspectiva, nem para Sporting nem para Benfica, e está o segundo lugar em aberto, e há depois a final da taça com o Torriense. Sendo o Torriense ou não, há que respeitar e há que ter o profissionalismo suficiente para encarar a final do Jamor como uma final, seja quem for o adversário.
1: Poderia ter sido mais prudente o Rui Borges?
3: Já ver, eu acho. Não, essas coisas não. Ele devia estar informado, mas não devia ter a certeza que ele poderia acontecer. Há uma coisa que eu tenho a certeza é que o Hillman queria jogar, quer. Não tenho dúvidas nenhumas. O espírito dele.
1: É isso, os jogadores querem sempre jogar.
3: E então este. Nem sempre, Paulo, olha que não. Mas este caso, não tenho dúvidas nenhumas que o jogador que é e que faz uma falta tremenda ao Sporting, não apenas pela sua qualidade e pela luta, o espírito de luta e a entrega que está em campo, como principalmente também pela

0: sentido a luta, o espírito de luta e a entrega que está em campo, como principalmente também pela sua capacidade de liderança. Quer dizer, ele em campo, o Sporting com ele em campo, ele imprime junto de todos os colegas uma vontade de ganhar que ele não vira a cara a uma bola. Portanto, é um jogador que faz imensa falta. Agora, uma coisa é ele querer jogar. Outra coisa é estar em condições para jogar. E por muito que ele queira, eu aí, o Nuno há bocado disse, é verdade, eu não acredito que o Sporting arrisque metê-lo neste jogo se ele não tiver a 100%. Quer dizer, porque realmente é um jogo muito importante. O Sporting tem esses dois jogos muito importantes e a final da taça. Mas se não tiver a 100%, não acredito que o Sporting...
1: E há outra questão, só aqui antes de passar a palavra ao Diamantino, há a perspectiva de negociar ele no fim da época, portanto, correr o risco dele agora ter uma recidiva e ter um problema ainda mais complicado, ou complicar o problema que teve, não me parece que ninguém queira correr esse risco, muito menos o próprio jogador, não é?
2: Vítor, a unidade de performance terá induzido em erro o Rui Borges?
3: Olha, eu não acredito que... Uma coisa é assim, não é impossível que o Yuman possa estar disponível, não tenho nenhuma informação concreta quanto a isso, mas se vier a estar disponível é com clara restrição de minutos. É assim que a unidade de performance trabalha, ainda que o Yuman viesse eventualmente a estar disponível, repito, era que seria com severa restrição de minutos, portanto, acho que sobretudo seria pela presença, pela liderança, pela influência que o Yuman tem. E isso ficou patente no último jogo. O ambiente em Alvalade, nesta recepção à Vitória, não é minimamente comparável àquilo que se viu frente ao Tondela. Eu não sei se alguém levou tarjas e teve que se esconder. Eu não sei se alguém pensava ir assobiar e teve que se calar. Mas o facto é que frente ao Vitória e durante o dia, o facto marcante foi esta mensagem do Yuman, que estava a ser muito partilhada e muito comentada entre sócios e adeptos do Sporting, pelo menos terá dado algum contributo para serenar os ânimos, para se calhar a alguns sócios ou adeptos que estivessem a pensar repetir o que tinha acontecido com o Tondela, onde, já dei a minha opinião, acho que não ajudaram nada à equipa, provavelmente contiveram-se mais, e face também à forma, já ao fim de 4 dias de descanso, jogar ao 5º dia, a equipa entrou com um ânimo completamente diferente, porque a parte mental também já estava mais equilibrada, não era só a física, e a partir daí tudo bateu certo. Mas a mensagem do Yuman durante o dia, a meu ver, foi muito importante, e creio que teve um papel também determinante para que o ambiente, desde o início em Alvalade, fosse muito diferente daquele que se tinha visto contra o Tondela.
2: Sim. E Matino, os jogadores querem normalmente jogar, já não digo que querem sempre, por causa do Paulo.
4: Nada melhor que uma pseudo-lesão prolongada para acabar com o ataque feroz que fizeram aqui e noutros sítios ao Gabinete de Performance e ao Departamento Médico do Sporting. Nós ouvimos todos o que é que foi aquelas 2 semanas. O que é que disseram do Departamento Médico, o que é que disseram do Gabinete de Performance. Eu só estudei até ao 9º ano, portanto, era para ser médico, mas fui só até ao 9º ano. E disse aqui naquele dia, quando aquela fotografia apareceu do pé do Ullmann, que, salvaguardando, claro, algum erro pudesse estar a cometer, uma lesão daquele tipo, e acho que foi até aqui no programa quarta-feira, se não foi à quarta, foi à sexta, que aquele tipo de lesão, se foi só entorce, numa semana, 10 dias, ele estaria apto para jogar. Quer dizer, não sei o que é que levou, sim, o Rui Borges a dizer que já não jogava mais esta época, mas...
2: Avancemos então para este ano, e pode mesmo falhar os 2 primeiros jogos da Argentina no Mundial, se for convocado. O Comitê Disciplinar da FIFA aceitou o pedido da UEFA e alargou a suspensão por homofobia aplicada a Gianluca Prestiani, na sequência dos insultos dirigidos pelo jogador do Benfica a Vinícius Júnior. Assim, o extremo argentino falha os 2 primeiros jogos do próximo Mundial. A formação foi adiantada pelo The Athletic. Corte Prestiani foi alvo de um castigo de 6 jogos de suspensão, 3 com pena suspensa por conduta homofóbica. A investigação foi aberta após o jogador Vinícius ter alegado que foi alvo de insultos racistas por parte do jogador do Benfica num jogo entre as 2 equipas no Estádio da Luz para a Champions League. Na defesa apresentada pelo Benfica, Prestiani garantiu que não chamou macaco ao jogador do Real Madrid, mas que utilizou a expressão maricón, que alega Prestiani na Argentina é um insulto comum sem qualquer conotação homofóbica. E com estes 2 jogos a terem de ser cumpridos, isto hipoteca a possibilidade para este ano ser convocado, Vítor?
3: O Prestiani foi convocado esteve na última lista da Argentina, porque o Dybala não estava e creio que falharia mais algum jogador. Portanto, o Prestiani não é um jogador fixo

0: numa lista da Argentina, que tem uma fortíssima concorrência, ainda que este Mundial tenha a lista alargada, creio que a 26 jogadores. Não sendo um jogador fixo, sendo um jogador ainda jovem, ainda a querer ganhar o seu espaço, estando castigado para os primeiros dois jogos, é um cenário muito difícil de ser concretizado, uma convocatória, porque além de estar impedido esses dois jogos, a partir daí será sempre um jogador apontado a dedo e será sempre um fator de distração dentro da seleção. Começa desde logo, Paulo, por ter que fazer o período de preparação, que são à volta de 3 semanas, sabendo-se que nas 2 primeiras jornadas nem sequer está disponível. Portanto, normalmente os selecionadores não arriscam com os jogadores que estejam castigados, não forem jogadores fundamentais, sendo para este ano um elemento marginal ainda na seleção argentina. Vejo muito difícil que a convocatória avance, mas a palavra final é do Sr. Lionel Scaloni.
1: Nuno, achas que este castigo inviabiliza com uma eventual chamada para este ano?
2: Eu acho que se estiverem a pensar em para este ano, isto pode condicionar essa decisão. A Argentina tem, de facto, muitas soluções e eu não acredito que um selecionador, podendo levar um jogador que está disponível a 100%, prescinda dele para levar um jogador como Prestiani. Se estivéssemos a falar de um jogador que é titular indiscutível da seleção, que tem contribuído para momentos já de glória e decisivos, acho que Prestiani pode fazer o seu caminho até chegar um dia a ser um assíduo convocado da seleção argentina, mas isso não tem acontecido. Portanto, é evidente que o alargamento do castigo ao Mundial pode impedir o selecionador de olhar para Prestiani como uma opção.
1: Achas também isso, o Diamantino?
3: Acho que nestas situações um treinador só convoca se é um jogador imprescindível.
2: Exatamente.
3: Como é o caso do Prestiani. O Nuno disse, e é verdade. Sim. Há soluções, muitas soluções que a Argentina tem, e não estou a ver a levar um jogador que nos primeiros 2 jogos não podia dar o contributo. Isso só acontece com jogadores imprescindíveis.
1: Então, Paulo, o que é que...
4: Também estamos todos de acordo,
1: apesar,
4: é evidente.
1: Apesar de a lista ser alargada para 26
4: jogadores... É uma lista alargada, mas a Argentina é um país que tem uma quantidade de jogadores de grande qualidade. Quer dizer, nós não estamos a falar de uma equipa que tenha poucas soluções. O que não falta é jogadores de grande qualidade na Argentina. E,
1: portanto, ele, inclusivamente, na última convocatória, não jogou em nenhuma das partidas.
4: E, portanto, não acredito, com toda a franqueza, que um jovem como ele tem tanto tempo ainda para ir à seleção... Não podendo jogar os 2 jogos, não acredito realmente que o selecionador o vá convocar. Acho muito difícil. Para ele era realmente muito bom ainda, mas duvido com toda a fraqueza.
1: Isso quer dizer, Diamantino, que terá de cumprir, se não for convocado, os 2 jogos nas competições europeias?
3: Os primeiros jogos, sim.
1: Ou na fase das eliminatórias da Champions, ou eventualmente na fase de Liga, se o Benfica entrar diretamente.
3: Sim, eu acho que a vontade dele é jogar na Champions. E, portanto, será na Champions, o convicto será na Champions que ele vai cumprir os 2 jogos. Mas de 2 para 10 vai uma distância enorme.
1: Muito bem, vamos então esperar por essa decisão também do selecionador Lionel Scaloni, o atual selecionador campeão do mundo. Agora é tempo de conhecermos os destaques do Jornal da Meia-Noite e da Noite das Estrelas. Vamos começar, como sempre, pela Noite das Estrelas. Boa noite, Maia. Então, mais logo, o que é que vamos poder ter no programa?
5: Ora, vamos então ouvir com calma. Era uma vez um cantor chamado Badocha que queria ser o número 1 em Portugal e pensou num plano de marketing. Apesar de ser casado e pai de família, fez um videoclipe a simular um romance com uma famosa, Bernardina Brito. Mas deixou pouca a imaginação e ele e ela assumiram a relação à imprensa e comentadores. E sendo confirmado pelos próprios, tornou-se uma verdade. Mas o inesperado aconteceu e no sábado, quando Badocha estava fora em concerto, Bernardina foi apanhada com outro homem e Badocha virou o traído e alvo de chacota. Podiam ter parado aí, ter assumido que era só Martin, mas não. Não o fizeram e tudo isto virou um escândalo, palhaçada e tóxico. Terá valido a pena? Vamos ouvir os nossos comentadores. Dia 23 de maio, no Porto, Bruno Savatti e Ruben Boanova defrontam-se num combate de boxe. Noite das Estrelas já ouvimos os dois, conhecemos as suas motivações e hoje trazemos-lhe um vídeo de promoção em que Bruno e Ruben se defrontam e de que maneira, através de palavras. Nós vamos acompanhar isto tudo e queremos saber depois, no final, quem ganha. Dilas fez ontem 35 anos e comemorou de uma forma especial e romântica.

0: O cantor viajou até Paris na companhia da namorada Bárbara Bandeira. Os dois não se mostraram juntos, mas há fotos que nos mostram que a viagem aconteceu em conjunto. Nuno Gama apresentou hoje na Galeria Amrei, em Lisboa, as suas propostas para a primavera e verão deste ano. A Noite das Estrelas esteve presente e falou com o criador português sobre a coleção e sobre a história que nos conta através da sua roupa. E agora isto é de espantar. Há um grupo de dança português que conquistou o público espanhol e o mundo. Os AM Dance Studio são da Póvoa de Varzim e ganharam a grande final de Got Talent de Espanha. A atuação levou o júri e o público ao rubro e a nós também. Vamos ver na Noite das Estrelas, é arrepiante. Estes e outros temas à meia-noite 50 com o nosso painel de hoje. Teresa Guilherme, Ana Barbosa, Rui Figueiredo e Daniel Nascimento. Ora então digam lá que não é um bom menu. À meia-noite 50 conto convosco. Obrigada, Paulo.
1: Até mais logo então, Maia, à meia-noite e 50. Antes, à meia-noite e meia, temos o Jornal da Meia-Noite. Vamos também conhecer agora os destaques com a Diana Cardoso.
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3: Muito boa noite. Começamos os destaques do Jornal da Meia-Noite com a manchete do Correio da Manhã. Tem a ver com o irmão do cantor Nininho Vaz Maia, que está na rede dos PSPs agressores. Ele que integra o piquete da primeira divisão de Lisboa. Os polícias tinham um grupo chamado Sem Gordos e estou agora a citar algumas das frases que estavam escritas. Este levou tanto que entrou em choque e eu metia o gajo no Tejo. Estas foram algumas das frases escritas por agentes em várias plataformas sociais. Pode ler tudo no seu Correio da Manhã. Também temos estado a acompanhar tudo aqui na CMTV, este grupo de WhatsApp onde eram partilhados os vídeos de agressões e violações na Esquadra do Rato, tanto como também no Bairro Alto. Tinha 70 elementos da PSP, havia um grupo secundário mais restrito onde eram partilhados os vídeos mais violentos entre 7 pessoas. Os comentários sobre os vídeos publicados eram chocantes. Há mesmo um onde se pode ler que foi pena não ter morrido. A CMTV teve acesso aos mandados de detenção emitidos pelo Ministério Público. Havia dois grupos de WhatsApp, um deles que era um pouco mais restrito que o outro. Um dos polícias acabou mesmo por se gabar de que o suspeito nunca mais se iria esquecer e que passaria a andar de cabeça baixa na rua. Este é um dos exemplos. Outro polícia acrescentou que era pena não ter morrido e que devia ter sido então atirado ao rio Tejo. Os agentes foram detidos por tortura na Esquadra do Rato. São suspeitos de terem agredido com murros, pontapés e chapadas a um cidadão estrangeiro em 2024. Este homem, que tinha sido detido pelos elementos policiais, ainda teve uma arma apontada à cabeça. Foi ameaçado de morte e forçado também a rapar o cabelo. A tortura foi filmada e partilhada por vários agentes, que, segundo o Ministério Público, demonstra total indiferença perante o sofrimento da vítima. No mesmo ano, mas um mês depois, dois cidadãos estrangeiros também foram empurrados, algemados e levados para a esquadra. Depois foram agredidos. Tudo isto acabou por ser filmado. O Ministério Público diz que estes comportamentos configuram um padrão de atuação bastante violento e humilhante. Os interrogatórios aos 15 agentes da PSP e ao segurança também foram adiados para esta quinta-feira de manhã. Aqui na CMTV vamos acompanhar tudo o que vai ser dito durante estes interrogatórios.
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3: O militar da GNR foi hoje ferido a tiro fora de serviço quando abordava um grupo de indivíduos que instalaram um acampamento num terreno vizinho na periferia da cidade de Leiria. O militar foi assistido no hospital e transportado de ambulância, sendo considerado um ferido ligeiro, dado que o tiro o atingiu de raspão. Terá também sido agredido com socos e pontapés. Aconteceu por volta das 8:30 da noite. Após o ataque, ao militar, os agressores fugiram. O militar abordou o grupo por suspeitar que seriam autores de furtos. Identificou-se como GNR quando viu um objeto que seria um painel solar que

0: Alegou ser dele, o que terá então disputado esta reação violenta por parte deste grupo. A PSP foi chamada ao local, mas os suspeitos já não se encontravam. Por estar em causa um crime com recurso a uma arma de fogo, a Polícia Judiciária foi também informada. Estes homens estão agora em fuga. Uma loja de roupa foi assaltada durante a madrugada em Paredes. Os proprietários estimam os prejuízos em milhares de euros. Há imagens de videovigilância do assalto. A reportagem é do David Monteiro.
1: O assalto aconteceu por volta das 3h25 da madrugada desta quarta-feira e causou prejuízos na ordem das dezenas de milhares de euros. Ora, o grupo chegou aqui de carro, estacionou à porta desta loja, localizada em Sobrosa, no concelho de Paredes. Começou por partir a porta de vidro do estabelecimento e já no interior, três indivíduos que estavam com um chapéu na cabeça, cara tapada e de luvas, apoderaram-se de centenas de artigos, sobretudo peças de roupa, e em menos de um minuto fugiram do local. Ora, em menos de um minuto causaram também prejuízos de dezenas de milhares de euros. O alarme acionou, os proprietários foram rápidos a chegar aqui ao local, chegaram em aproximadamente 3 minutos, mas já não encontraram os suspeitos. Estamos a falar de pelo menos 3 suspeitos. 3 indivíduos entraram na loja. Permanece a dúvida se existia um quarto elemento no exterior, na viatura que ficou estacionada. Ora, esta é uma loja multimarcas que tem diversos artigos, sobretudo peças de roupa, calçado e também artigos de moda, e foram esses artigos que os suspeitos levaram aqui desta loja. A GNR esteve no local, tomou conta da ocorrência e está agora a investigar este crime. As imagens de videovigilância da loja de roupa poderão ajudar agora na investigação, nomeadamente na identificação e na localização dos suspeitos.
0: Foram identificados e constituídos arguidos 11 adolescentes entre os 16 e os 17 anos por agredirem um refugiado iraquiano na madrugada do dia 25 de abril, no Arieiro, em Lisboa. Em comunicado, a PSP disse que 3 adolescentes foram identificados por serem suspeitos da prática de um crime de ofensa à integridade física. Segundo a autoridade, a vítima foi abordada por um grupo de jovens que o agrediram com socos, uma pedra e ainda uma garrafa, quando estava a andar de bicicleta, tendo ficado com ferimentos na cabeça. O jovem iraquiano ainda foi socorrido no local, mas teve mesmo de ser transportado para o Hospital São José, onde foi sujeito a uma pequena cirurgia. Depois foram identificados mais 8 adolescentes que se deslocaram a várias quadras da cidade de Lisboa e contaram as versões dos acontecimentos. Os primeiros 3 jovens foram identificados, constituídos arguidos. Após análise das imagens publicadas nas redes sociais, como vemos agora, ficaram sujeitos a termo de identidade e residência. 5 feridos é o resultado de uma explosão num café na Cruz de Pau. O comandante dos bombeiros mistos da Amora explica o estado de saúde das vítimas.
2: O alerta foi dado cerca das 10 da manhã, disseram que tinha existido aqui uma explosão aqui neste café, onde tivemos 6 vítimas, inclusive uma é um bombeiro da nossa corporação, portanto 4 vítimas leves e uma grave.
3: Uma grave é o proprietário, o senhor que estava no interior do espaço?
2: É o proprietário.
3: E ele foi transportado para que hospital?
2: Foi para o Hospital de São José, para os queimados.
3: E os outros feridos? Falamos de 6 feridos, é isso? No total?
2: 6 feridos, 2 pessoas ficaram aqui pelo local. Portanto,
3: assistidas aqui?
2: Assistidas aqui pela VMER e ficaram, rejeitaram ir para o hospital e foram para a sua vida normal. Os outros restantes foram para o Hospital de Garcia de Horta.
3: O Hospital Garcia de Horta, para a unidade de queimados do Hospital São José, que é o tal proprietário do espaço. O que é que lhe contaram? Ele foi, de facto, projetado para aqui?
2: É assim, o que nos foi transmitido é que ele foi projetado. De resto, não sabemos qual é a causa da explosão que dizem que existiu e que vai ser apurado pelas autoridades competentes.
3: Quantos elementos é que estiveram aqui da vossa corporação, os bombeiros vistos de Amora?
2: Tivemos aqui

0: e 11 bombeiros, tivemos 8 elementos do INEM, 2 veículos VMER e tivemos 15 elementos da PSP. Neste momento está cá a 7 gás para fazer a avaliação do circuito de gás, portanto temos o prédio evacuado. Neste momento irá vir outra equipa para fazer as avaliações restantes ao prédio. Estamos a aguardar que venha a EDP para verificar as condições de eletricidade para que os moradores possam regressar às suas habitações.
1: E acha que é possível regressarem hoje?
0: Sim, vai ser possível, portanto o prédio não foi afetado, é só uma questão de precaução.
2: Quanto ao desporto, o PSG está na final da Liga dos Campeões, onde vai defrontar o Arsenal. A equipa francesa empatou um golo com o Bayern, mas tinha vencido na primeira mão por 5-4. Nuno Mendes, João Neves e Vitinha foram titulares.
3: Depois da chuva de golos em Paris, as expectativas eram muito altas para o encontro da segunda mão em Munique e com supervisão portuguesa. João Pinheiro dirigiu o jogo que deu o último bilhete para a final da Liga dos Campeões. O PSG entrou com vontade de agarrar esse mesmo bilhete e chegou à vantagem em menos de 3 minutos. Marcou Dembélé após uma jogada brilhante de Kvaratskhelia pelo corredor esquerdo. 1-0 na partida, 6-4 na eliminatória. O gol madrugador fazia antever um novo festival ofensivo. Quase de seguida, Olise ameaçou a igualdade com uma jogada que lhe é muito característica, mas desta vez não tirou bem as medidas. Aos 29 minutos, muitos protestos do lado da equipa alemã. O Bayern pediu o segundo cartão amarelo para Nuno Mendes. No entanto, João Pinheiro entendeu que não existiam motivos para tal. 2 minutos depois, novo lance polémico, desta feita na área do PSG. Houve pedidos de penalti após um corte com o braço de João Neves, na sequência de um alívio de Vitinha. João Pinheiro voltou a não dar razão aos germânicos. Insistiu o Bayern. Aos 44 minutos, a defesa do PSG abriu uma autoestrada para Musiala. Safonov brilhou entre os postes. Na segunda parte, o PSG mostrou-se mais seguro defensivamente. Ainda assim, o ex-Porto Luís Dias colocou novamente Safonov à prova. Aos 94 minutos, o Bayern conseguiu finalmente colocar a bola no fundo das redes. O inevitável Harry Kane ainda deu esperança aos alemães com um pouco mais de um minuto para jogar. Mas a esperança não passou disso mesmo. Festa da armada portuguesa do PSG, que acredita cada vez mais na revalidação do título de campeão europeu. Falta apenas ultrapassar o Arsenal na final de Budapeste.
2: E ainda no desporto, vamos agora à Liga Douro com o Paulo Catarro.
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5: Um alerta CM para lhe dar conta que Otamendi já decidiu que não renova pelo Benfica e vai regressar à Argentina. A CMTV sabe que o central e capitão do Benfica ainda não comunicou esta posição ao Rui Costa, mas deve fazê-lo em breve, já que pretende fazer uma última temporada ao serviço do River Plate, o seu clube do coração. A direção do Benfica espera pela comunicação oficial do jogador e não colocará obstáculos, tendo em conta a carreira de Otamendi ao serviço do clube. Nicolas Otamendi, de 38 anos, deixou o futebol argentino em 2010, onde alinhou no Vélez Sarsfield, e passou por clubes como o Futebol Clube do Porto, o Atlético Mineiro, Manchester City, Valência e Benfica. Internacional 130 vezes pela Argentina, é campeão mundial no Qatar em 2022, apontou 8 golos com a camisola albiceleste, já anunciou a sua retirada a seguir ao Mundial de 2026 da seleção argentina. Com a saída de Otamendi, o Benfica irá contratar 2 defesas centrais, posição onde esta temporada já estava carenciado sempre que um desses elementos estava ausente por lesão ou por castigo. Diamantino, não se pode dizer que seja propriamente uma surpresa esta decisão de Otamendi que hoje avançamos aqui?
6: Não, para ser verdade, eu acredito que sim. Acho que é natural. É pena, um grandíssimo jogador, como tu referiste aí ao currículo, um grande capitão. Destes jogadores não se encontra muito com este tipo de liderança. E, portanto, é uma perda enorme para o Benfica, mas todas as coisas têm um fim. E eu já o ano passado duvidava que ele ficasse, acabou por ficar. E, portanto, para mim não é surpresa absolutamente nenhuma ele ir a querer acabar a época na Argentina e no clube que gosta, fazer mais 1 ou 2 anos.
5: Vai despedir-se da seleção no Mundial.
6: Despede-se no Mundial na seleção e, portanto, acaba em beleza. Espero que apanhe só um jogo e que ainda contribua para pôr o Benfica na Liga dos Campeões. Acho que era não era aquilo que ele queria de certeza, que era ser campeão, mas pelo menos era o mínimo para ele sair de consciência completamente tranquila e feliz.
5: Nuno, é uma decisão esperada?
1: Não, não me espanta que Otamendi esteja a equacionar, já se tendo despedido da seleção em solo argentino, indo despedir-se em definitivo da seleção no Campeonato do Mundo, e podendo ter o tal desejo de poder ainda jogar na Argentina, não me espanta que possa ser esta a decisão de Otamendi. Eu sempre disse aqui que do lado do Benfica eu achava e continuo a achar que antes destas decisões o Benfica tem de tomar outras de fundo, que é encontrar definitivamente um projeto, um plantel estável e saber se quer apostar ou não em António Silva e Tomás Araújo como centrais de formação e de futuro, e depois eventualmente dessa decisão, porque António Silva também pode estar de saída e há a questão de se renova ou não.
5: Otamendi já tem 38 anos.
1: Exato, né? Associado a tudo isso. E, portanto, a continuidade de Otamendi, e já vou depois à importância que tem. Acho que não devia ser prioritária perante esta ideia de projeto, de futuro e de aposta em centrais, que têm jogado regularmente no Benfica, umas vezes jogam os dois quando Otamendi não está disponível, mas um e outro têm sido utilizados com alguma regularidade. E, portanto, o Benfica, na minha ótica, não seria a renovação de Otamendi prioritária relativamente a esta ideia do projeto e de uma aposta em António Silva e Tomás Araújo, e, obviamente, tendo de ir ao mercado buscar mais um ou dois centrais, porque sendo Otamendi precisará sempre de dois. Otamendi tem um peso grande no balneário e naquilo que representa. Mas falaste dos 38 anos e, mesmo continuando a ser um jogador competitivo e de qualidade, eu acho que de ano para ano perderá qualidades e perderá predicados que sempre lhe reconhecemos ao longo da sua carreira. E, portanto, não me espanto que Otamendi queira sair. É verdade que, do ponto de vista do peso e da liderança, o Benfica terá de encontrar outras referências no balneário, mas admito que esta possa ser uma boa altura para isto mesmo, para que o Benfica, que nos últimos anos tem trocado muitos jogadores e perspectiva-se com José Mourinho ou sem José Mourinho que possa haver mais mexidas este ano, mas começar a concentrar-se definitivamente numa ideia de projeto que eu acho que possa passar, no que diz respeito aos centrais, uma aposta mais efetiva ainda em António Silva, que está eventualmente para renovar ou para sair, e Tomás Araújo, mas não há decisões que não dependem em primeira instância do clube, dependem dos jogadores. E, portanto, se Otamendi já decidiu que quer sair, atendendo a esta fase da carreira com o fim da seleção e tudo isso, acho que poderá fazer algum sentido que ele tenha para final de carreira em clubes fazê-lo na Argentina.
5: Vítor, e há também um outro aspecto que não deve ser colocado de parte. Otamendi era o jogador mais caro do Benfica, e já havia notícias de que o Benfica queria baixar esse valor. Isso também poderá ter pesado na decisão?
7: Olha, a minha perspectiva sobre esse caso foi sempre que a decisão de continuidade para o Otamendi nunca pode ser pelo dinheiro. O Otamendi ou é o líder que o Benfica precisa, ou é o central que o Benfica precisa, ou é o zagueirão que o Benfica precisa, ou não é. Se o problema aqui é aquilo que ele ganha, nós lembramos-nos que, e a dada altura, o próprio Benfica tentou contestar isso, mas o Correio da Manhã escreveu que o salário era de 4 milhões, com o programa Regressar o Benfica pagava muito menos, só que com a reformulação do programa Regressar passou a ter que pagar por inteiro o contrato, ou seja, a serem verdadeiros esses números, são encargos à volta de 8 milhões de euros anuais. Para um jogador com esta idade, 38 anos, de facto é um peso grande, sobretudo porque o Benfica não pode voltar a fazer outra temporada só com três centrais, foi o que aconteceu na prática, e neste fim de semana teve que ir Enzo Barrenechea para a central, e não parece que isso tenha resultado muito bem para o Benfica, porque não havia outras opções. Agora também há uma nota importante. O próprio Otamendi sente que está a chegar ao limite. E se quer fazer uma boa temporada na Argentina e conseguir ganhar um título na Argentina, como o Di Maria ganhou por Rosário Central, ou seja, repetir esse exemplo e ganhar títulos por River Plate, que é o clube do coração, para ter um papel ativo também e com qualidade, este é o momento. Porque se insistir em fazer mais um ano na Europa, provavelmente depois, já com 39 anos, será mais difícil ser protagonista ao serviço do River Plate. Por isso, acaba por ser uma decisão relativamente natural a confirmar-se. Já andava a ser falada há muito tempo, mas Otamendi resistiu à saída. Não sei até que ponto isto pode ser um sinal de que, por exemplo, para José Mourinho era importante a continuidade do Otamendi. O Otamendi também sentir que o José Mourinho pode estar de saída, mas seja como for, mesmo avaliando individualmente as situações, creio que é o Otamendi a seguir um pouco a opção de Di Maria de terminar na seleção no Mundial e a partir daí também ter ainda uma oportunidade de representar o River Plate.
8: Paulo.
9: Vocês já sabem que eu todos os anos digo o mesmo, que esperava que o Otamendi fosse embora, portanto não é para mim, eu diria até que enfim. Quer dizer, é um jogador importantíssimo na equipa do Benfica, não apenas no processo defensivo, como líder que é e a liderança que tem sobre toda a equipa. E, portanto, acho que é um jogador fundamental no Benfica, é um jogador fundamental para o António Silva e para o Tomás Araújo. E eu acho que vamos ver quem é que vem. Mas é evidente que o Benfica vai ter que ir buscar alguém com muita qualidade para o centro de defesa. Não vai com certeza ficar só com estes dois jogadores e com mais um ou outro jovem. Ou também vai fazer imensa falta ao Benfica, na minha opinião.
5: Muito bem, vamos então esperar por novas decisões em relação a esta situação. Agora falo de Rodrigo Salazar, que exige um salário milionário para assinar pelo Benfica. Segundo o jornal Record, o Internacional Uruguai só aceita assinar uma proposta financeiramente muito atrativa, isto porque o Salazar já recebeu ofertas da Rússia e da Arábia Saudita, campeonatos onde o teto salarial é muito superior ao português. Assim sendo, apesar de reconhecer que o projeto esportivo do Benfica pode ser mais atraente do que o dos restantes interessados, Salazar não aceita baixar as exigências salariais para jogar na Luz. O Jornal Record avança também que Rui Costa já está a par desta exigência do jogador e vai tentar negociar. Ainda a questão da venda do passe, António Salvador, o presidente do Sporting Braga, exige 30 milhões de euros para libertar o passe do médio, sendo que não admite a inclusão dos jogadores no negócio. Vítor, o Jornal Record avançou com estas informações.
7: Sim.
5: E isto, 30 milhões, mais um salário muito elevado, pode levar um negócio para que valores? 45 milhões de euros?
7: Pois, se quiser estar a juntar os encargos que são assumidos pelo clube, são valores altos. Mas isto é a realidade do futebol atual. É porque nós todos temos noção de que quando nos referimos ao, por exemplo, que o Benfica fez um investimento na casa de 130 milhões de euros entre o último verão e o que ainda vai ter que pagar, também temos consciência que os jogadores que são contratados por esses valores têm salários condizentes. Portanto, a folha salarial também acusa esse peso. E Salazar sente que subiu de patamar, sente que é um jogador que tem mercado, muitos interessados na Europa e em mercados emergentes, sente que finalmente chegou a um ponto de maturidade que lhe permite estar a render a um nível elevado, por exemplo, como não rendeu assim tanto quando esteve na Bundesliga, mesmo nas duas primeiras épocas no Sporting de Braga, e está a querer capitalizar este interesse, esta concorrência entre clubes. Vai ser muito difícil ao Benfica convencer António Salvador a permitir um negócio que seja enquadrável naquilo que o Benfica pode pagar. Estar à espera de uma saída imediata de Sudakov é um plano arriscado, porque é difícil para um jogador como Sudakov, que não conseguiu brilhar no Benfica e não vai ao Mundial pela Ucrânia, conseguir abrir portas rapidamente, de forma ao Benfica a saber que tem dinheiro na mão. É uma aposta que num jogador que tem qualidade e pode jogar no Benfica, mas que exigirá que o Benfica também se calhar assuma algum risco para conseguir fechar o jogador ainda antes de ter se calhar outros dossiers resolvidos. Agora o Salazar, ainda estávamos a falar há um bocadinho, se o Otamendi custa 8 milhões de euros anuais ao Benfica e soubemos no passado até os jogadores que chegavam a custo zero, alguns deles que nem renderam nada no Benfica, tinham cláusulas de fidelidade e outros valores que lhes permitiam também ganhar 4 milhões e mais. Portanto, se o Salazar quer um salário milionário, é milionário para a realidade do Sporting de Braga, mas não estará muito distanciado de alguns dos valores que, ocasionalmente, o Benfica também coloca na mesa em relação a alguns reforços.
5: E, Matino, Salazar é o jogador que o Benfica precisa?
6: Eu acho que o Benfica, nesta altura, não precisa de um, precisa de três Salazares.
5: Isso já ouvi.
7: Isso seriam suficientes, Demantino?
5: Noutra circunstância.
7: Chegavam três Salazares.
2: Três Salazares.
5: E não foi no desporto.
7: E chegariam três Salazares, Demantino?
6: Não, eu digo três porque era 15 milhões para cada um. Eu não vi os jogos todos do Braga.

0: vi os jogos grandes onde este jogador se destacou. Não sei o que é que os scoutings viram nos outros 30 e tal jogos.
1: Já na época passada tinha feito.
0: Sim, nos jogos que nós sabemos.
1: Até aqui na
0: nos
1: Luz,
0: outros,
1: no jogo da taça.
0: Trata-se de um bom jogador. Vimos ele sobressair quase em todos os jogos com os grandes. Repito, não o vi nos outros jogos todos. Não parece que tenha tido a importância que teve em alguns desses jogos com os grandes.
1: Ele tem 25 golos.
0: Acho que entre os 15 e os 20 milhões era um bom negócio.
1: Portanto, metade daquilo que...
0: Completamente.
1: Que o presidente do Sporting Braga está
0: Sim,
1: a pedir.
0: Completamente.
1: Portanto, então, para ti o negócio não se faz.
0: Não sei.
1: A fazer fé naquilo que aconteceu com o Ricardo Horta.
0: Não sei, não faço a mínima ideia. Acho que é um jogador que pode estar dentro desses patamares entre os 15 e os 20 milhões. É aquilo que eu daria por este jogador. Se fossem três Salazares...
1: Nuno,
2: eu este acho que jogador, 30 milhões este, a 10 cada um.
1: Este jogador foi vendido ao...
3: Sim, por 20 e...
1: 22 milhões ao Zenit de São Petersburgo. Depois acabou por
3: não se consumar
1: a transferência devido às sanções... Por causa da guerra da Ucrânia.
3: Pois.
1: Mas agora o António Salvador quer 30 milhões.
3: Acho que para a realidade portuguesa é de facto um número que assusta, vou chamar assim. Embora eu acho, muito honestamente, que se houver jogadores...
1: E há que juntar depois o salário, não é?
3: Sim. Claro, questão do salário milionário, eu acho que isso aí...
0: Ele é titular da seleção do Uruguai.
3: Ele tem 7 internacionalizações pelo Uruguai.
0: Com 26 anos, 27.
3: Sim. Vai fazer 27 em agosto. Ele tem 23 golos e 8 assistências, não 16 é golos no campeonato, 5 assistências. E para mim, isto, porque o Diamantino só viu os jogos grandes, eu acho que fora dos grandes é provavelmente um dos jogadores mais impactantes do campeonato nas duas últimas épocas. É de facto um jogador de muita qualidade. O que eu ia dizer é... De repente, os clubes portugueses começaram a abrir um bocadinho os cordões à bolsa e a pagar 20 e 30 milhões. Pagar 20 ou 30 milhões a um Shakhtar ou Palmeiras não tem que ser diferente de pagar 20 ou 30 milhões ao Sporting de Braga. E eu percebo que isso pode dizer, mas aí estamos a inflacionar o mercado português. Não, os portugueses é que começam a perceber que se os Sporting e os Benficas e os Portos pagam 15, 20 e 30 milhões a um clube de fora, também se há jogadores aqui de muita qualidade e decisivos nos seus clubes, podem pedir o mesmo dinheiro.
1: Na Inglaterra fazem-se negócios muito mais elevados entre clubes ingleses.
3: Certo, mas a realidade da Inglaterra e às vezes em Itália isso também acontece, quase troca de jogadores entre clubes grandes é uma coisa normal. Aqui não há essa cultura, pelo contrário, aqui é escandaloso quando o Sporting vai buscar um jogador ao Benfica ou o Benfica um jogador ao Porto, é logo um escândalo nacional. O que eu estou a dizer é... são de facto valores muito, muito elevados. Ele tem uma avaliação de mercado quase 10 milhões abaixo daquilo que António Salvador pede.
2: Nuno, posso só dizer uma coisa, Nuno?
3: Diz.
2: Paulo, é uma coisa que ainda não dissemos. É que o Salazar esteve para sair do mercado de inverno 2025, mas a verba fixa eram 15 milhões. Depois, a conta dos 22 era porque o Sporting de Braga tinha objetivos fáceis de 5 milhões e ainda considerava que ao ter 20% do passe do jogador, depois poderia ir buscar mais de 20 milhões. Mas a verba fixa era 15. O Salazar, entre finais de janeiro de 2025 e maio de 2026, dobrou o valor. Passou de 15 milhões para 30 milhões. Isso ainda não tínhamos dito para ficar aqui claro.
3: 30 milhões é um valor justo. Eu estou a dizer é que os clubes portugueses já estão dispostos a pagar 25 ou 30 milhões ao Shakhtar, por exemplo. O que é que não está disposto a pagar 15 ou 20 ao Sporting de Braga? Quer dizer, parece-me que o Sporting Braga pode estar na final da Liga Europa.
1: 15 ou 20 ao Sporting Braga já pagaram.
3: Sim, está bem, pronto, mas é o que eu estou... Mas eu acho que 30 milhões é um exagero.
0: O Paulo custou 24, não foi?
3: Percebo o que Diamantino diz. Sim, entre o deve e o haver nas contas finais, acho que foi 20 e tal.
1: O Rafa, quando veio para o Benfica...
3: Também foram 16 e na altura que foi, ao preço da inflação, já está quase nos 30. Por isso é que eu digo, o facto de ser ao Sporting de Braga ou não... isso a mim não me... É verdade que não é muito comum entre clubes nacionais chegar-se a esses valores. Mas tem que fazer a avaliação da qualidade do jogador, da necessidade do jogador e de todas essas questões. Agora, se me perguntares, achas que este negócio é para se fazer pelo que se está a receber por estes valores? Não,
1: sim,
3: de forma nenhuma.
1: Paulo?
4: Isto é uma enorme falta de vergonha, isto é. Isto é uma pouca vergonha, que é evidente que há uma... Quantas notícias... Para já saiu...

0: em todos os jornais. Portanto, não foi um jornal que descobriu que o Benfica estava interessado no Salazar. Foi alguém que meteu nos jornais que o Benfica está interessado no Salazar. E quando? Quando o Ricardo Horta está lesionado e o Benfica vai jogar esta semana com o Braga, que nunca ganhou ao Braga este ano, por coincidência. Portanto, isto é inacreditável. Não é novidade no Benfica. Não é novidade no Benfica. Antes jogos importantes aparecerem de vontade contra razões. E, portanto, acho que isto é uma pouca vergonha. Está toda a gente a alimentar isto. É evidente. Só espera que o Salazar não venha a ser influenciado por esta notícia. Porque tenho a certeza quase absoluta que ele não vai para o Benfica. Portanto, isto é uma notícia posta na semana. Eu pergunto-vos, quantas notícias é que houve destas nas últimas semanas sobre o Benfica, o Sporting ou o Porto? E coincide com todos os jornais, primeiras páginas, quando? Quando o Benfica vai jogar com o Braga num jogo importantíssimo. Pá, isto é só cá em Portugal. Só cá em Portugal, acho um escândalo. Acho que é inacreditável.
1: Estás
0: e
1: estamos
0: a perder tempo com estas coisas. Eu não perco
2: antes
0: tempo com estas coisas.
2: Antes disso, ir ao Friburgo amanhã, aqui acompanhado ao Minuto
1: do Centenário. Isto é para ti.
0: Espera que os Alazar,
2: não foi desmentido.
0: Não se deixe influenciar por estas
2: muito
0: notícias.
2: Bem. E é com esta indignação do Paulo Andrade que terminamos esta edição da Liga de Ouro. Amanhã vamos acompanhar ao segundo o jogo onde deverá estar Salazar. O jogo entre Friburgo e Sporting Braga às 20 horas para seguir aqui ao segundo e que pode qualificar a equipa de Braga para a final da Liga Europa. Já daqui a poucos segundos vem aí o Jornal da Meia-Noite.
3: E assim é com a CMTV. Aqui na Correio da Manhã Rádio vamos continuar também a olhar para a atualidade informativa. 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
3: E esta é, sem dúvida, uma das mais importantes na carreira de Paulo de Carvalho.
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8: Eu estou assim.

0: Para nós.
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0: É um grande clássico da história da música portuguesa. E dos meus 15 anos, nesta dupla, Paulo de Carvalho e José Cid, ao fim destes anos todos. Bom, agora com 25 minutos a caminho da 1 da manhã, a altura para olharmos novamente para a atualidade informativa na sua Correio da Manhã Rádio. Já a seguir com mais uma edição de notícias. Fique por aí.
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0: Olha, assim na reta final desta noitada, Correio da Manhã Rádio, a atualidade informativa de regresso, as notícias com a jornalista Leonor Ferraz. Boa noite, Leonor.
2: Boa noite, irmão do cantor Nininho, na rede dos PSP agressores. É a manchete do Correio da Manhã desta quinta-feira. Mário Vaz Maia é um dos 16 detidos na passada terça-feira, no âmbito do caso da alegada tortura na Esquadra do Rato. O irmão de Nininho Vaz Maia integra o piquete da Primeira Divisão de Lisboa. Os episódios de violência seriam filmados e partilhados em grupos de WhatsApp. Segundo a acusação do Ministério Público, existiram pelo menos dois grupos na plataforma, num deles com 70 pessoas, circulariam vídeos relacionados com o caso. Já o segundo grupo, com 7 agentes, terão sido partilhadas imagens de agressões e humilhações a detidos no interior das Esquadras do Rato e do Bairro Alto. O caso foi denunciado ao Ministério Público pela própria Polícia de Segurança Pública. Esta noite, no Grande Jornal da CMTV, o presidente do Sindicato dos Oficiais de Polícia classificou o caso como inédito e perturbador.
3: Sinto-me bastante perturbado, sinto-me angustiado e acho que qualquer polícia que vista com sentido de ver e prestando honrar, como é expectável que o faça, a honrar o compromisso que prestou de jurar defender a Constituição e zelar pela defesa dos direitos fundamentais, que naturalmente este tipo de comportamentos a confirmarem-se. E o que temos até agora, pelo menos os outros 9, é que há uma indiciação muito forte, isso é inquestionável, e portanto, há aqui um juízo de prognóstico desfavorável para os mesmos. Os 15 que temos neste momento tidos, temos que esperar, com alguma prudência, para perceber, do ponto de vista objetivo, qual é que é a relação do ponto de vista da atuação. Entenda-se, se tiver uma participação ativa, se tiver uma participação omissiva no sentido de, tendo o dever especial de proteger, nada essa fizeram, é uma... e ou, então, se replicaram os vídeos e se não
4: denunciaram. Essa é uma questão que...
3: Agora, obviamente que isto é profundamente grave, é altamente perturbador, é singularmente perturbador, e nunca houve uma situação como esta.
2: O dirigente sindical Bruno Pereira entende que o caso reflete a falta de chefias intermédias para o maior controlo.
3: A falta e a escassez de lideranças intermédias, de lideranças superiores e, sobretudo, daquilo que são as mentorias horizontais, os pares mais velhos, para enquadrar, para integrar, para disciplinar, é claramente uma das razões pelas quais se criou esta oportunidade para que se permitisse, eventualmente, criar condições para que estas pessoas que não deviam ser, se vier a verificar, se faltam a ser forem condenados, não deviam ser polícia, deviam ter sido identificados ou referenciados a montante quando o processo de seleção ou de formação ou no início da carreira e não foram. Isto tem que melhorar, tem que haver este reforço.
2: Bruno Pereira, presidente do Sindicato dos Oficiais de Polícia, esta noite, no Grande Jornal da CMTV, a propósito do caso da Esquadra do Rato. Os detidos são 15 polícias, entre elas dois chefes, há ainda um civil. Esta quinta-feira, a partir das 9:30 da manhã, começam a ser ouvidos em primeiro interrogatório judicial no Campus da Justiça, em Lisboa. São já 24 os elementos da PSP envolvidos nas mesmas suspeitas. 9 encontram-se em prisão preventiva. A reforma laboral regressa esta quinta-feira à concertação social. Trata-se da última tentativa do governo para alcançar um acordo entre patrões e sindicatos, depois de

0: O GT ter rejeitado a última proposta do Executivo, a Ministra do Trabalho desafiou a Central Sindical a apresentar novas soluções e a mostrar abertura para o consenso. Por sua vez, o Secretário-Geral do GT, Mário Mourão, garante que vai manter as propostas já apresentadas e não afasta a adesão à greve geral marcada pela CGTP para 3 de junho. Do lado das empresas, a CIP mostra-se disponível para ceder em matérias como o banco de horas individual, o outsourcing e a formação contínua. Esta quarta-feira, véspera da reunião, o Primeiro-Ministro garantiu que o Governo não vai desistir. Durante a festa dos 52 anos do PSD em Lisboa, Luís Montenegro assegurou que o Executivo que lidera é de concertação, mas alerta que não vai ficar refém da intransigência e do imobilismo. Palavras ditas perante Marcelo Rebelo Sousa, que marcou presença nas comemorações do 50º aniversário do Partido Social Democrata. Luís Montenegro diz que o partido espera agora contar com o antigo chefe de Estado.
1: Depois também agradecer ao professor Marcelo Rebelo de Sousa, que voltou hoje, não à atividade política, portanto, ainda não foi hoje que eu ganhei a aposta que fiz com ele, mas voltou hoje a casa, depois de 10 anos a exercer as funções de Presidente da República. E eu também quero dizer-lhe que é com todo o afeto e também com gratidão por tudo aquilo que tem feito e fez na Presidência, que nós, na sua casa, na sua família, o tornamos a acolher e contamos consigo. Não podemos expressar as suas opiniões porque há esse compromisso, mas podemos contar consigo e vamos contar consigo. Obrigado, professor.
0: A festa dos 52 anos do PSD aconteceu na Fábrica dos Unicórnios em Lisboa esta quarta-feira. E em dia de reunião decisiva dos parceiros sociais sobre as alterações à Lei do Trabalho, o Presidente da República vai realizar uma visita de um dia à Itália. Trata-se da segunda visita de Estado de António José Seguro. O repórter Manuel Jorge Bento está em Itália e tem mais detalhes sobre a agenda do chefe de Estado para esta quinta-feira.
2: Itália foi o país escolhido por António José Seguro para a segunda visita oficial a um país estrangeiro enquanto Presidente da República. E esta quinta-feira a agenda está mais do que cheia, com a presença do Presidente da República Português na comemoração dos 50 anos do Instituto Universitário da Europa, uma cerimónia que vai decorrer aqui em Florença, terra que guarda a Anunciação, uma das grandes obras de Da Vinci. Ora, juntamente com isso, com António José Seguro, estará também presente António Costa, Presidente do Conselho Europeu, e também Roberta Metsola. Ora, certo é que depois, Seguro segue a alta velocidade de TGV até Roma e lá terá um encontro com Sérgio Mattarella, o homólogo italiano, um encontro que marcará também a agenda desta quinta-feira, dia em que está por cá, por Itália também, Marco Rubio, secretário do Estado norte-americano, para se encontrar, alegadamente, pelo menos com o Papa. Isto poucas semanas depois de troca de palavras, duras críticas de Donald Trump e Leão XIV. Olhos postos em Itália esta quinta-feira com António José Seguro, a começar aqui em Florença e depois segue rumo a Roma.
0: O repórter Manuel Jorge Bento, em Itália, por onde vai estar o Presidente da República esta quinta-feira. Uma loja foi assaltada na madrugada desta quarta-feira em Paredes. Os proprietários estimam dezenas de milhares de euros em prejuízos. O repórter David Monteiro esteve no local e tem mais detalhes.
3: O assalto aconteceu por volta das 13h25 da madrugada desta quarta-feira e causou prejuízos na ordem das dezenas de milhares de euros. Ora, o grupo chegou aqui de carro, estacionou à porta desta loja, localizada em Sobrosa, no concelho de Paredes. Começou por partir a porta de vidro do estabelecimento e já no interior três indivíduos que estavam com um chapéu na cabeça, cara tapada e de luvas, apoderaram-se de centenas de artigos, sobretudo peças de roupa, e em menos de um minuto fugiram do local. Ora, em menos de um minuto causaram também prejuízos de dezenas de milhares de euros. O alarme acionou, os proprietários foram rápidos a chegar aqui ao local.

0: Chegaram em aproximadamente 3 minutos, mas já não encontraram os suspeitos. Estamos a falar de pelo menos 3 suspeitos. 3 indivíduos entraram na loja. Permanece a dúvida se existia um quarto elemento no exterior na viatura que ficou estacionada. Ora, esta é uma loja multimarcas que tem diversos artigos, sobretudo peças de roupa, calçado e também artigos de moda. E foram esses artigos que os suspeitos levaram aqui desta loja. A GNR esteve no local, tomou conta da ocorrência e está agora a investigar este crime. As imagens de videovigilância da loja de roupa poderão ajudar agora na investigação, nomeadamente na identificação e na localização dos suspeitos.
1: A reportagem do David Monteiro. No desporto, o Paris Saint-Germain está na final da Liga dos Campeões. Depois de empatar esta noite uma bola com o Bayern Munique na Alemanha, na segunda mão das meias finais, os franceses beneficiaram da vantagem trazida da primeira mão e garantiram assim a segunda presença consecutiva no derradeiro encontro da prova milionária. Na final, marcada para 30 de maio em Istambul, o Paris Saint-Germain vai defrontar o Arsenal. E é com o desporto que termino esta edição. Da minha parte, por hoje é tudo. Tenha a continuação de uma boa noite.
2: Assim, boa noite e obrigado. A jornalista Leonor Ferraz, notícias na Correio da Manhã Rádio. Daqui a pouco regresso a simultâneo com a CMTV.
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2: De regresso às canções, assim também a recomendação para si, aqui entre nós. Noitada primaveril, amanhã Lisboa espera por 20 graus de máxima, o Porto por 18 graus. Já agora desejo-lhe nesta madrugada uma ótima quinta-feira. Daqui a pouco a Maia com a Noite das Estrelas.

assim uma recordação, fazer lembrar o trabalho Diamonds and Pearls de Prince, com esta Money Don't Matter Tonight. Bom, seja como for, de regresso agora para o entretenimento em grande, sempre ao mais altíssimo nível, está aí a Maia.

0: Ora então, muito boa noite. Desejo-lhe que passe aqui um bom bocadinho connosco. Hoje com Ana Barbosa, Rui Figueiredo, Daniel Nascimento e Teresa Guilherme. Ora então, vamos lá ver o que é que o Badocha nos arranjou desta vez. Bom, vou-vos contar a história com jeitinho. Era uma vez um cantor chamado Badocha que queria ser o número um em Portugal. E pensou num plano de marketing. Apesar de ser casado e pai de família, fez um videoclipe a simular um romance com uma famosa chamada Bernardina Brito. Mas deixou pouca imaginação. Ele e ela assumiram a relação à imprensa e a comentadores. E sendo confirmado pelos próprios, tornou-se uma verdade. Mas o inesperado aconteceu. E no sábado passado, quando Badocha estava fora em concerto, Bernardina foi apanhada com outro homem e Badocha virou o traído e até alvo de chacota. Podiam ter parado aí. Podiam ter assumido que era só marketing. Mas não, não o fizeram. Esperaram três dias, quase quatro. E como não assumiram logo as coisas, isto virou um show, virou escândalo, virou palhaçada, bom, virou tudo. E o que eu quero começar por perguntar aos nossos comentadores, uma vez que hoje Bernardina e Badocha finalmente assumiram no 2 às 10 da TVI que era tudo marketing, era só jajão. Portanto, bom, uma vez que eles assumiram, Teresa, isto valeu a pena?
1: Qual das partes?
0: Tudo, quer dizer, o plano de marketing, terem deixado isto, criar esta bola de neve.
1: O plano de marketing existiu, funcionou, que eu acho que a Maia tem toda a razão quando diz que na altura é que aconteceu aquele, vamos chamar, percaço, a Vivi, percaço, de toda a gente ter sabido que ela estava com outra pessoa, que deviam ter assumido que aquilo era marketing. Não é um crime, o marketing não é um crime. Pronto, é o que é. A canção chama-se TM, portanto é compreensível que ele quisesse também lançar e chamar a atenção para, para o seu lançamento desta nova música, não é? Agora, do momento em que depois há ali um cruzar entre o marketing e a realidade, e que são coisas que são conflitantes, não é? Porque ou ela está com um, ou ela está com outro, acho que o Badocha
0: fez
1: mal.
0: E para quem achava mesmo que era verdade, o Badocha ficou muito mal na fotografia, não é?
1: Sim, eu próprio achei que eles tinham tido um romance, que tinham encontrado, de facto, na gravação deste teledisco, não é? Mas pronto.
0: Não, até porque o confirmaram. Sim. Portanto, nunca foi desmentido, mas não, uma coisa é não desmentir, outra coisa é, sim senhor, acontece. Confirmar. Sim senhor,
2: não,
0: é verdade.
2: Estamos a ir com calma.
0: Pronto.
2: Ah, muitas...
0: Exatamente.
1: Mas acho isso tudo... eu não vou dizer perdoável, porque não é preciso um perdão para um lançamento. E penso que até depois da canção a sair e da música de chegar lá aos topos que o Badocha queria, se chegasse, que eu se calhar revelar, dizer a verdade, não faço ideia. Agora, quando acontece um problema, tem que se resolver, e eles não resolveram.
0: Não, foi quatro hoje, dias que nestas cenas, eu
1: acho
0: vezes,
1: que sinceramente
0: até tenho medo de dizer o que penso.
1: Não é? Eu acho que a Bibi sabe pior aqui do que ele.
0: Parece a Ana que às vezes está a escolher palavras, eu que também já estava
2: a pensar em francês.
0: Exatamente. É. Eu estava a pensar em português vernáculo, então é melhor.
2: É melhor parar.
0: Daniel, tu desde o princípio disseste que era marketing, mas aceitas as justificações que foram dadas hoje?
3: É-me indiferente, porque eu sempre soube que isto não era verdade, que era mentira. E...

0: disse hoje que não era marketing, era promoção.
1: Mas marketing e promoção é a mesma coisa, não é?
0: Era marketing e promoção. E passo a explicar, o marketing é a estratégia, a promoção é a comunicação do produto. Portanto, fizeram as duas coisas, está tudo muito bem. E como a Teresa também aqui sublinhou, não haveria nenhum problema de querer promover uma música da forma que bem entendessem, tudo muito bem. O problema é que, primeiro, há pessoas como eu que não se deixam levar a conversa com essa facilidade, mas mais grave é confirmarem às pessoas que tiveram o cuidado de falar com eles para saber e sentarem-se aqui. E uma delas, o Duarte Siopa, que disse, foi muito taxativo naquilo que disse, mas foi enganado. E quando nós fazemos o nosso trabalho...
2: Não só o Léo, a Gisela.
1: A história estava para toda a gente.
0: Eu lembrei do Duarte porque tivemos aqui...
2: O Duarte não está cá, mas eu falo por ele. Ela chegou a mandar fotografias específicas ao Duarte para provar que estavam numa relação.
0: Queria chegar aí. E depois, as pessoas, nós aqui, quando fazemos o nosso trabalho, podem pensar o que quiserem e dizerem o que vos apetecer dizer. Mas... e tu reforças isso sempre, nós vamos confirmar, falamos com as pessoas, damos o direito às pessoas de terem a sua voz e de terem o seu espaço para confirmar. E foi isso que foi feito. Quando as pessoas confirmam e dizem não, é isto, parte-se do princípio que estão a dizer a verdade.
2: Com certeza.
0: Aquilo que me chamou a atenção foi, como eu já ando cá há muitos anos.
2: Muitos anos. Agora sejas muito novo, tenhas 36 anos.
0: Pois. Exato. Não tenho 37, não tenho 36.
2: Ah, é verdade, já fizeste. Pronto. Em 20 anos fizeste
0: não
2: um
0: é,
2: ano.
0: É verdade. Como já ando cá há algum tempo, percebi claramente, até pela forma como as coisas aconteceram. E eu disse ao Duarte, isto não é verdade, porque a prática diz alguma coisa sobre estas situações. Ninguém que está num relacionamento não é comum estar a mandar fotografias e a dizer, podes falar disso, podes falar disso.
1: Era facilidade
0: era
1: mais,
0: muita é? Fruta e então não vale a pena ir. Pronto, mas as pessoas acreditaram e é lícito que acreditem porque não tinham porquê desconfiar. O resultado está aqui.
2: Antes de passar aqui ao Rui e à Ana, vamos ver algumas frases que foram ditas hoje nos 2 às 10 da TVI, numa entrevista conduzida por Cristina Ferreira e Cláudio Ramos. Algumas das frases é o seguinte: há muitas formas de amar. Não somos namorados, somos amigos. Esta é a clássica, o amor.
0: Esta foi logo das primeiras.
2: E depois diz: nunca foi com maldade de enganar os outros.
0: Ah, pois não.
2: Portanto, enganar os outros, está lá escrito: quiseram enganar os outros. Não foi, foi com maldade.
3: Mas enganaram?
2: Portanto, foi com jeitinho. Eu tinha um contrato a mentir. Portanto, tinha um contrato para mentir. Não percebi esta frase. E depois Badocha, falando sobre a mulher, Raquel, disse, está preparada, sempre soube de tudo e aceitou. Pronto, portanto faz-me lembrar a Eva, não é?
4: Também estava.
2: A Eva, pois, faz-me lembrar a Eva. Ah, vai lá brincar um bocadinho com outras
0: sorrisos. O Cláudio, no fim da entrevista, disse, não, agora vocês podiam entrar no Secret Story com este segredo, que era para descobrir mais tarde. Fiz ali uma brincadeira com isto, precisamente por causa de...
2: E fez muito bem. E a Bernardina ainda diz também, a propósito dos filhos, sou uma mãe do caraças, pronto. A verdade é que isto, Rui, não sei se o menino Conceza com o seu trabalho não teve tempo de assistir à entrevista.
4: Foi lendo.
2: E o que é que achou disto tudo?
4: Achei que há aqui, até citando aqui a célebre frase, não desculpe o lamento, porque é de lamentar a situação. Eu gosto muito da Bernardina e tinha como uma pessoa... que sabia mais ou menos andar nestas lides de figuras públicas. E aqui não demonstrou. Acho que aquilo que podia ser uma boa estratégia de divulgação, promoção, eles não consideram que seja marketing, eu acho que sim, mas pelo menos devia ser. Aquilo que podia pegar como uma boa estratégia de publicidade e divulgação para esta nova música, sai furada porque no timing que ela devia se ter pronunciado não o fez. Era simples e ela que o faz diariamente com coisas banais e simples, que se manifesta, que tece a opinião dela, umas vezes... a favor, outras vezes contra, mas devia
2: até acho que é mais grave o Badocha que está metido nisto, até ao pescoço, porque ele diz que é dele, a promoção é dele, o contrato é dele, quem pagou foi ele.
0: Por ter aceito isto assim.
2: O Badocha é que devia ter agido atempadamente.
4: Eu acredito que ele não estava preparado para esta situação.
0: Não, ele estava preparado porque ele, inclusive, diz.
4: Não, para aquilo que aconteceu.
0: Porquê que Portugal há de ser diferente dos outros países
4: se isto
0: acontece, não sei o quê?

0: isso acontece, não sei qual
1: é legítimo. Isso
2: não, ele estava preparado para a estratégia. Claro. Ele não estava preparado é para correr com as coisas.
3: Exatamente.
2: Não, não teve jogo de cintura.
0: Achava que iam enganar toda a gente.
2: Não, ele não teve, pois, jogo de cintura.
3: Para a história que aconteceu.
2: Uma coisa correu mal, ficaram com o bebê nos braços e o bebê a chorar.
1: E tomaram o pior das decisões, que é nenhuma. Não deixaram andar.
3: Isso.
4: Diz, Ana. Tia, tu há bocado fizeste uma pergunta à Teresa que foi, valeu a pena.
2: Sim. Ela,
4: a Cristina fez exatamente esta mesma frase, eles os dois.
2: Tu não me digas.
4: E disseram, exatamente, e elas disseram assim, os dois, sim, valeu muito a pena. Olharam primeiro um para o outro e depois disseram, valeu muito a pena. Inclusive, o facto de não assumirem, ele também, o Badocha, disse, nós não assumimos porque nós já tínhamos o programa. Nós, afinal, como é que foi? Eu tenho aqui. Nós não íamos antecipar porque nós vínhamos aqui. Ou seja, eles já sabem que vêm, eles já sabem, pelo menos desde a semana passada, isto eu estou ao corrente, desde a semana passada que sabem, lá desde quinta-feira, pelo menos. Ou seja,
2: ainda
4: mais
2: não
4: uma
2: tinha
4: semana.
2: Acontecido a traição.
4: Pronto, a tal traição. Olha, eu não gostei do vídeo, na altura já tinha comentado, não gostei do vídeo. Teve mais a ver. Porque o vídeo onde ela aparece com o tal rapaz, o Miguel, eu não gostei desse vídeo porque estavam ali os miúdos envolvidos e eu isso achei uma falta de respeito e uma conduta para com as crianças um bocadinho... desvaloriza ali a situação como se aquilo fosse muito banal. Eu não me estou a ver a fazer, até mesmo com o meu marido e com a minha filha, não me estou a ver a fazer isso. E muito sinceramente achei muito, muito triste este tipo de exposição para com os filhos.
2: Sem ela dúvida nenhuma, todos. Sobre... Eu acho que isso é unânime, não é?
0: Ela também foi questionada sobre a relação, ou não sei, mas a relação com o
2: Miguel,
0: senhor com quem estava.
2: O senhor das farturas.
0: Pronto, e ela diz, eu não quero invadir a privacidade da pessoa, portanto, é muito cedo para falar
1: disso. Pode invadir outra coisa qualquer.
4: Mas deixa-me só, exatamente.
2: Mas onde está a privacidade dele com aquele vídeo?
0: Pois, eu não sei.
4: Mas depois ela continua e frisou, mas já não é a primeira vez que os meus filhos, que nós estamos os quatro. Ou seja, então espera aí, então se já estavam os quatro... há mais tempo, noutros dias, noutras circunstâncias, significava então que havia houve uma traição com a tal Madalena.
2: Não há dúvida nenhuma.
4: Isto é muito...
2: O Badocha tem uma relação com a Raquel, que é aquela senhora que deixa fazer tudo, pronto, com a Raquel. Depois a Bernardina tinha uma relação já com o Miguel, que por sua vez tinha uma relação com outra pessoa.
0: Meu
2: pronto.
0: Deus do céu.
2: E portanto, tudo isto aqui é um grande embrólio. E há uma estratégia de marketing. O que é aqui? E eu vou pôr aqui um ponto final a isto, dizer, lícito as estratégias de marketing. Cristina Ferreira fez isso simulando um casamento com João Monteiro. Recentemente, o David Carreira fez isso também.
4: Um casamento, num videoclipe.
2: Num videoclipe dele.
4: Sim.
2: Para simular amor faz-se. A questão é que aqui... Mas essas pessoas fazem isso,
0: mentiram,
2: mas não andam a dizer aos comentadores que é verdade, mas não andam a dizer à imprensa que é verdade. Portanto, a estratégia de marketing foi foleira. Pronto. E depois correu mal. E quando correu mal é que tinham de ter dito, vamos lá ver, desculpem, mas eu não sou traído, eu ia dizer outro nome, eu não sou traído, porque na verdade isto foi uma estratégia de marketing. Pronto.
1: Partiga, mãe, diga que vai ficar com o cartão
2: lavado. Não vale
1: atravessado.
2: A pena, toda a gente sabe o que é que eu quero dizer. Então vou dizer, vai ficar aqui.
1: Com a palavrinha atravessada.
2: Depois vou ficar, vai-me sair ainda ao longo do programa. Então isto tudo porquê? Por um prato de lentilhas, ou seja, Badocha quer ser o cantor mais ouvido em Portugal no YouTube.
0: Mas hoje de manhã, quando era a entrevista, continuavam em quinto lugar.
2: Não, pois aí é que tu te enganas. Pois aí é que tu te enganas. Que ele conseguiu subir mais 20 mil.
0: Depois da entrevista, porque eles na entrevista
2: ora, está neste momento, eu não quero ver isto sem ouvir a Bernardina a dar ela a notícia. Porque ela tem se esforçado tanto que ela merece que não seja eu e seja ela a dar a notícia. Vamos ouvir a Bernardina.
5: Amores, então, estou a passar por aqui para mais uma vez vos agradecer. Estamos mesmo com muita gratidão, de coração cheio, porque acabámos de alcançar o quarto lugar nas tendências.